0: em Goiânia. São exatamente 9h01. Hoje é dia. Hoje é 7 de julho do ano 2027. Está no ar o Apito Esportivo.
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0: Agora são 9h01, 9:01, começando o Apito Esportivo, seu final de noite com muito mais informação do mundo esportivo. Mesa de áudio na live, o nosso Renato Mafra. Vamos juntos a partir de agora até às 11 da noite com o nosso Apito Esportivo na Bandeirantes FM 98,7. Também no nosso canal do YouTube, Rádio Bandeirantes Goiânia. Galera, vamos juntos. Seja bem-vindo no seu final de noite. Todas as informações, definido os 8 semifinalistas na Copa do Mundo dos Estados Unidos, do México e também do Canadá. Vamos destacar: Atlético anunciou novo treinador e ele vem da Série B, estava desempregado. Aliás, já comandou dois times no Brasileirão da Série B nesse ano. Portanto, o Atlético já tem técnico. Vamos repercutir: o Goiás muda o seu estatuto, o Goiás vai voltar a ser presidencialismo. Goiás que fechou uma parceria de 90 milhões. Vamos repercutir a eliminação da seleção brasileira. E o Tigrão, hein? Fez mais uma vítima ontem à noite no estádio Onésio Brasileiro Alvarenga. Vila é o número 1 da Série B do futebol brasileiro. E o Galo da Comarca, hein? Vamos repercutir também: o Anápolis perdeu de novo. E na quarta divisão, Guaiatuba perdeu, o craque venceu. E você tem vez e voz conosco. 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Vem aí o Boa Noite, o destaque inicial das principais opiniões do Apito Esportivo, 14º ano. Não perca essa jogada. Richard Oliveiro, seu boa noite, seja bem-vindo, seu destaque, Richard.
2: Boa noite, Nilton, boa noite ao Luiz, ao Renato, a você, ouvinte Bandeirantes. É, meu destaque inicial vai para a Copa do Mundo. Argentina, depois de tá tomando de 2-0 até os 30 do segundo, consegue uma virada histórica. E assim a Argentina salva o futebol sul-americano. Fica só a guerreira argentina na Copa, Nilton. O restante, 6 europeus e 1 africano. Agora é a Argentina jogando para todo o continente.
0: Valeu, então, tá aí o destaque inicial do Richard Oliveira. 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Galera, vai participando conosco, seja bem-vindo. Você tem vez e voz, opinião e o destaque do comentarista nota 10 do rádio e da TV, Luiz Duarte.
3: Boa noite a você, grande Newton César, o Mafra, o grande Richard Oliveira, todos os amigos aqui da Rádio Bandeirantes, a maior rádio do estadão de Goiás. Ô, Nilton, meu destaque vai para a equipe do Vila Nova. Que vitória convincente, que vitória importante, em cima da hora. Mas gol não tem hora de sair, seja com um minuto ou com o último minuto, sempre ajuda muito, né? E ontem aquele gol salvador do Janderson, de fora da área, precisamente, né? No canto direito do goleirão, colocou, recolocou o Vila Nova na liderança do Campeonato Brasileiro. Esse ano, eles que mudaram o regulamento, porque se o regulamento fosse os quatro melhores, eu já ia apostar que o Vila já teria subido, porque não tem jeito do Vila ficar fora dos quatro melhores no momento. Como é seis, aumentou duas vagas para disputar, né? Para disputar. Vai subir o primeiro e o segundo direto, e depois o terceiro e o quarto disputa com o quinto e o sexto. Se não é isso, o Vila Nova já poderia dar como o novo clube goiano na primeira divisão. Mas é aquele detalhe, né? A CBF sabe o que faz, e aí os seus filiados têm que correr atrás e trabalhar dentro da cartilha da CBF. Mas foi uma vitória convincente, maiúscula e importante. O Vila é o futebol goiano na primeira, na divisão de acesso.
0: Agora são 9:08. O destaque inicial do Luiz Duarte, o comentarista nota 10 do rádio e da TV hoje. Programa normal das 9 às 11 da noite. Agora só sobraram 8 seleções. Já vamos destacar e trazer hoje mais 2 jogos. A Suíça classificou, a Argentina, num jogo histórico, também ganhou, está aí na semifinal. 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A galera vai participando conosco. Nivaldo Gomes, boa noite, Deus abençoe vocês, meus amigos do futebol. Estou em Caturaí, na audiência. Nivaldo Gomes, o Alfredo Pereira, boa noite, Newton César. Você já tem informação se está tudo e a reunião terminou, a reunião do Conselho do Goiás Esporte Clube, e o seu estatuto mudou? Enfim, daqui a pouco vamos trazer as informações aí, mas certamente vai mudar, bicho. Conselho do Goiás, ele é obediente aí. O Paulo já organizou tudo. Não tenha dúvida que o Goiás vai voltar a ser presidencialismo. Agora são 9:10, 9:10. Estamos ao vivo, a galera vai participando conosco aqui no nosso apito esportivo. 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Estou abraçando Wesley Vieira, segue o líder. Galera do Vila tá igual pinto no lixo, Tigrão tá bem demais. Segue o líder aí do campeonato, é brasileiro. Bem, tivemos hoje pela Copa do Mundo, finalizando aí as oitavas de final, Argentina de virada vencendo o Egito por 3-2, com o Messi perdendo pênalti, mas marcando. O Egito chegou e está no segundo tempo vencendo por 2-0, e aí a Argentina virou e se classificou. E agora à noite terminou Suíça 0, Colômbia 0. O jogo foi no Canadá, nas penalidades a Suíça acabou vencendo a seleção da Colômbia. Sul-Americana só restou a Argentina. Então aí, me ajude aí rapidamente os times classificados. Você tem aí, Richard?
2: Tenho, Nilton. Aqui. Então,
0: vamos lá.
2: Aqui na quinta-feira. Quinta-feira, 17 horas, horário, logicamente, do Brasil, França e Marrocos. Na sexta-feira, às 16h, Espanha e Bélgica.
0: Então, não, vamos lá. Na quarta-feira, isso.
2: Quinta-feira.
0: Quinta-feira.
2: Amanhã não tem.
0: Amanhã
2: jogo.
0: Não tem. Quinta-feira, que hora?
2: Às 17 horas, França e Marrocos.
0: Então, beleza. Dando empate, prorrogação e pênaltis.
2: Exatamente.
0: Vamos lá.
2: Na sexta-feira, às 16h, Espanha e Bélgica.
0: Na?
2: Sexta-feira.
0: Sexta-feira. Lembrando que sexta-feira, 19h, tem Juventude e Vila Nova. Sim, vamos lá.
2: No sábado, Nilton, às 18h, 18h, Noruega e Inglaterra. Poderia ser Brasil e Inglaterra, hein? Que seria um espetáculo. E o último, finalizando as quartas de final, no sábado, às 22h, Nilton, Argentina e Suíça.
0: Vamos lá, repeteco aí pro internauta.
2: França e Marrocos, quinta-feira, 17h. Espanha e Bélgica, na sexta-feira, 16h. Noruega e Inglaterra, no sábado, às 18h. E no sábado ainda, às 22h, Argentina e Suíça, finalizando esse jogo aí, as quartas de final da Copa do Mundo.
0: Valeu então, portanto são os 8 semifinalistas do campeonato, aliás, da Copa do Mundo. Agora são 9h13. 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E aí, Luiz Duarte? Tá aí os 8 semifinalistas da Copa do Mundo, já definido os jogos, quinta, sexta, sábado e domingo.
2: Não, tem jogo no domingo. Não. Sábado são 2.
3: Então, sábado são 2 jogos, quinta-feira, França e Marrocos, sexta-feira, Espanha e Bélgica, sábado, Noruega e Inglaterra, sábado, Argentina e Suíça, Noruega e Inglaterra, 18h. Argentina e Suíça no sábado, 22h. Vou torcer para quem tem menos título aqui, para não mexer com o Brasil, né? Apesar desse povo ser, não dá conta de jogar bola, mas a gente tem que ficar torcendo, né? Tem que torcer, tem que sofrer, não é? E vou torcer aqui para Marrocos e para Suíça. Os dois primeiros que eu vou torcer, Marrocos, Suíça, Bélgica e Inglaterra. Noruega e Inglaterra, pra mim, o que passar tá bom.
0: É?
3: É. Mas agora eu não queria ver a Argentina ser campeão, não. Mesmo sendo sul-americano, não queria ver, não. É chato demais a Argentina.
0: Mas quais são as quatro seleções que você aponta aí pra...
3: Ah, pra ganhar o negócio aí, o caneco?
0: Não, pra, eu vou pra de... classificar.
3: Porque... A França ainda... e Marrocos, pra mim, vai na razão, vai dar França. Espanha e Bélgica, pra mim, dá Espanha. Noruega e Inglaterra, pra mim, dá Inglaterra. Argentina e Suíça, a Argentina é favorita pelo fato de ter o Messi e o povo tá ajudando aí. O apito amigo tá descendo lá nos Estados Unidos, viu, Nilton?
0: 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Richard, e aí, sobraram alguma surpresa em relação a essas 8 seleções aí na fase das quartas de final?
2: Não, com relação às 4 grandes aqui, nenhuma surpresa, né? França, Espanha, Inglaterra e Argentina, que são as 4 que eu acho que vão chegar na semifinal. De um lado, França e Espanha, numa possível semifinal, o Nilton, e no outra semifinal, a Inglaterra enfrentando a Argentina. Será surpresa para mim se Marrocos passar pela França, ou Bélgica ganhar da Espanha, Noruega eliminar a Inglaterra, ou Suíça ganhar da Argentina. Aí sim será surpresa. Do contrário, serão essas 4 gigantes aí fazendo a semifinal, e aí de difícil prognóstico nessas 4, que aí fica bem equilibrado os confrontos, viu, Nilton?
0: Ah, bom, você vai, quem é que vai ser a campeã, Richard?
2: França, com toda certeza, somente uma zebra muito grande para tirar esse título da França, viu, Lio?
0: Ah, bom, e para você, Eduardo?
3: Eu vou com o Richard, o time da França é muito forte, além de ter o Mbappé, tem outros jogadores coadjuvantes ali que ajudam muito, joga muita bola, a França tá jogando por música, mestre.
0: Ah, bom, então, e aí, para você, internauta, quem vai ganhar a Copa do Mundo nos Estados Unidos? Deixe, aliás, participe conosco, seja bem-vindo. 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Galera vai participando conosco, Danilo. Cuidado, boa noite, Luiz. Aqui é o neto do Geraldão, sou fã. É meu lateral fera da resenha.
3: Fala, Netinho, tamo junto, garoto. Esse é o Geraldão, torcedor do Atlético. Ele fez a família inteira ir pro Atlético. Tá certo, né? O Atlético já tá aí, né? Sempre flertando com a Série A, Série B, Série A, Série B. O Atlético mudou muito, né? Dos 10 anos pra cá. Depois que o Atlético pôs a mão, o Atlético ficou grandão, igual o Geraldão e a família.
0: Ah, bom, daqui a pouco vamos falar aí, o atleta de técnico novo. 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O Pedro Nolasco, Nilton, cadê o Luciano? O Luciano acertou o palpite do jogo do Brasil com a Noruega, 2-1. E o Cacau quase bateu nele por causa da opinião dele. Futebol e política ninguém discute, tem que respeitar. O Nivaldo Gomes, Vila Nova com os reforços, Elton Leite, Igor Cariús, Breno Bore, Douglas Mendes, Igor Militão, João Vieira, Everton Galdino, Ian Kaique e o Janderson. Pedro Nolasco, infelizmente, vai dar França e Argentina na final, repeteco da última final. Agora 9:21. Vamos pro nosso pit stop. Na sequência tem mais apito esportivo. Galera, vai participando, deixando o seu like, se inscrevendo. Seja bem-vindo. Você tem vez e voz no apito esportivo que está só começando até às 11 da noite, segunda a sexta, quando a bola não rola, das 9 às 11 da noite. Estamos de volta com o nosso horário habitual na maior e melhor rádio do estado, Bandeirantes FM 98,7.
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0: Agora são 9:28, 9:28, estamos ao vivo. A galera participando de segunda a sexta, nós estamos aqui no final de noite com o nosso apito esportivo. E também de segunda a sexta, das 7 às 8 da manhã, tem um café com bola comigo aqui no canal do YouTube do Apito Esportivo. Vamos lá então, olha o Joãozinho Bastos, o Joãozinho, da Autopeças Araxá. Boa noite, meu amigo Newton César, estou aqui na audiência, abraço. E aí, Joãozinho, amanhã eu vou dar uma passada aí, rapaz, o vidro do meu carro travou, rapaz. Minha mulher ainda teve que me ajudar hoje, porque senão tava rodado, o vidro baixou, João, e aí nós levantamos na tora, e aí vou ir amanhã na Araxá, acessórios ali na quarta radial do meu amigo Joãozinho, aí pra você me dar um socorro. O Rogério Miranda, boa noite, Nilton. Um amigo meu que mora em Fortaleza me falou que o Paulo Baia vai rescindir com o Fortaleza e ele acha que está vindo pro Vila Nova. Seria uma boa o Paulo Baia? Jogou no Goiás, no Sport Recife, tá lá no Fortaleza, e aí?
3: Bom jogador, muito bom jogador, jogador que arrasta o jogo, tem o estilo do Janderson. Ficaria aí dois jogadores de beirada aí, agudos, jogador que arrasta de verdade a bola pra frente.
0: Então você
3: contrataria, é a prova.
0: E pra você, Richard, Paulo Baia.
2: Paulo Baia, além de ter essa velocidade, essa verticalidade no corredor de fora, corredor de lado, ponta, ele também finaliza muito bem ali de média distância. Seria um baita de um reforço pro Vila Nova.
0: Ah, bom, então, Wesley Vieira, moço, esse Paulo Baia cuspiu na cara do Hugo Bravo lá na Serrinha. Esse nem pintado de ouro entra lá no Oba. Galera, participe conosco. 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
3: Uai, Nilton, eu quero ir lá sim. Nilton, deixa eu mandar um abraço especial aqui. Estamos ao vivo aqui na Rádio Bandeirantes, né? Lá para Santa Helena, o radialista, meu primo Gilberto Mendes, está lá. Esse é polêmico, Nilton. Esse aqui vai para dentro de verdade. Faz mais barulho que você em rádio e televisão, viu?
0: Ah, bom, então tem que vir para a capital aqui. 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Tô abraçando o Geso Oliveira. Abraço também o Genivaldo, irmão do Geso. 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Ô Richard, tem novidade aí já? Divino Lucena já te encaminhou aí, terminou a reunião lá já?
2: Acabou,
0: Divino. No Goiás aí, atenção, atenção.
2: Acabou, Divino Lucena manda informação aqui, Nilton.
0: Então vamos lá, antes, já você vai ficar sabendo se o Goiás vai seguir com esse estatuto atual ou se de fato votou e vai mudar para o presidencialismo. Nivaldo Gomes, sou comentarista também, lembro o Luizinho lá em Santa Helena, o pai dele tinha uma panificadora, eu trabalhava com construção de rede de telefone. Seu pai tinha panificadora, Eduardo?
3: Não, na verdade é meu sogro.
0: É?
3: É o pai da minha esposa, Rita de Cássia.
0: Ah.
3: Ele não tá muito errado não, né? Comerciante, né? Meu pai também tinha um comérciozinho lá, mas não é ele não, porque meu pai ficou só pouco tempo com o comércio.
0: Valeu então, galera, participe conosco. 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Vamos lá, Richard, detona, atenção, torcedor, agradecendo aí o nosso Divino Lucena, cobrindo lá para a Rádio Bandeirantes, finalizado a reunião extraordinária e tem novidades. Vamos lá, Richard.
2: O Conselho Deliberativo aprova, Nilton, a sugestão do fim do CEA, o Conselho de Administração, e retorno do sistema presidencial. Esteve lá presente 78 conselheiros e 77 votaram a favor, porém, logicamente, unanimidade. Então, será agora marcada uma assembleia geral para referendar essas mudanças aprovadas hoje, Nilton.
0: Então vamos lá, quanto foi, quantos votaram?
2: 78 conselheiros presentes, 77 votaram a favor.
0: Ah, bom, e aí faltou um que é o...
2: Que é o Paulo Rogério, né? Que ele não, que não, é, que não vota. E aí, agora, vai ser marcada uma assembleia geral para sim referendar as mudanças aprovadas hoje. Então, daqui a pouco... teremos aí eleições presidenciais no Goiás, daqui a pouco, certamente ano que vem, né, Nilton? Daqui a alguns meses.
0: Pode ser agora.
2: É?
0: É, pode ser agora.
2: E aí, então, será a volta do sistema presidencialista no Goiás.
0: Agora terá mais uma reunião para sacramentar, né?
2: Isso aí.
0: Mudança do
2: estado. Exatamente. Uma assembleia geral para referendar as mudanças aprovadas hoje.
3: Notícia boa, né, Nilton? Notícia boa que, de repente, o Goiás volta a ser o que era, porque o Goiás está escondido, está sumido, ninguém sabe o que acontece no Goiás, nem dentro, nem fora das quatro linhas. É, não tem, o portão só fica fechado, a coisa mais esquisita do mundo. Goiás teria que abrir novamente os portões aí para os torcedores ver treino de crianças. Poxa, coloca guarda lá, segurança. Ah, que deu uma briga aqui, deu uma discussão. Coloca segurança, pô. Goiás é um time grande. O torcedor, às vezes o cara não é nem torcedor do Goiás, um amigo seu te leva lá para te ver. É, o Goiás, ele já vira torcedor do Goiás, aí compra camisa, compra chuteira, compra tudo, é tudo rende financeiramente. O pessoal não sabe trabalhar, tem que trabalhar com o povo. Time tem que ter as portas abertas, porque quem comanda time de futebol, quem gere, aliás, quem sustenta time de futebol é o povão, é o torcedor, aquele torcedor que paga ingresso, que vai lá, tira foto com o jogador, tira foto do treino e por aí vai. Eu torço para que o Goiás volte a ser o Goiás de verdade, o Goiás da era Aelê Pinheiro, Nilton.
0: Valeu, Mitão. 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Fale com o Elias. Richard.
2: Prontamente aí. O nosso divino Lucena, ouvindo aqui o apito esportivo, fala para nós aqui que as eleições do Goiás será em dezembro, Nilton.
0: Então, esse ano aí.
2: Exatamente, então daqui a 5 meses.
0: É, então finaliza aí o CA, vai fechar o ano, eleição, e aí, consequentemente, certamente agora, não sei se a oposição vai se movimentar, né? Para poder tentar aí, porque aí o Goiás volta novamente ao presidencialismo, significa que quem é conselheiro, quem já tem algumas exigências que são cumpridas, e aí tem o Sérgio Haas, que hoje é oposição, vamos ver se bem que o Goiás vai diminuir de 250 para 200 conselheiros que podem votar, né? Então, aí já dificulta mais para quem às vezes aspira, que certamente aí, cara, o Paulo Rogério, ele vai determinar quem vai ser o novo presidente do Goiás. E o novo presidente vai ter que falar e vai ter que seguir a linhagem aí que, do Paulo, que hoje é o presidente do Conselho Deliberativo.
2: Que bom seria se o Goiás abrisse ali de vez, com oportunidade de outras chapas, outras pessoas.
0: Esquece,
2: eu né, sei, Nilton, mas.
3: Já
2: quem
3: fechou
2: sabe?
3: A casinha, fechou
2: mas
3: a casinha.
2: Tá, mas. Você pelo diminui, menos mais né? uma chapa pra você concorrer de fato.
0: É.
2: Porque dentro desse sistema aqui presidencialista, se você fecha ali um número de conselheiros e aí a grande maioria já tem uma direção pré-determinada, né, Nilton?
0: Ah.
2: Para você formatar outra chapa fica muito difícil.
0: É, vamos ver então quem vai ser o novo presidente do Goiás, se vai ser um cabra que tem autonomia ou se vai...
3: O presidente você pode escrever ainda, é do grupo do filho do Ailey, ué.
0: Ah.
3: do Paulo Rogério Pinheiro. E a gente torce para que tenhamos aí um presidente que abra as portas do Goiás, que deixe o Goiás ser o Goiás do povão. E o Goiás, o futebol, volta a repetir, é do povão, não adianta você correr do torcedor. O torcedor tem que estar perto do time. Por que que o Vila está na estima avassalador? Porque aí o torcedor vai para lá, enche o estádio, vira aquela loucura de gente lá, porque onde tem gente alegre, o trem vai, a coisa anda para frente.
0: Então você concorda com essa mudança?
3: Eu concordo, mas tinha que, não tinha que fechar só no grupo dos Pinheiros, né? Tinha que abrir o leque para mais pessoas também, né? Quem for mais homem, iguala o outro aí.
0: 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Olha, continue participando, Davi Andrade. Quem controla a corda com a coleira é o Paulo Rogério, que quer apagar as marcas do primo. Esquece esse negócio de que conselheiros vão abrir para a oposição. Deixa de ser inocente, Luizinho. Boa noite, Nilton e demais companheiros. A mudança só tem uma explicação. Rapaz, como é que é aqui? Tal. Deixa eu ver aqui, apoiado pelo presidente do CEA, o presidente executivo não muda nada.
3: Eu sei que a coisa nunca vai ser do jeito que a gente pensa e quer e comenta, mas a gente pode falar, né?
0: Não,
3: pode,
0: claro,
3: torcer para que dê,
0: claro,
3: tudo certo.
0: Claro.
3: Eu queria ver o Goiás aberto para todo mundo chegar lá, todo mundo assim, conselheiros, né? Que já estão lá há mais de 10, 20 anos, para que abrisse o leque aí para quem for mais homem, igual o outro, hein?
0: Ah, bom, então, opinião aqui. Ô, Davi Andrade, vida que segue aí. Eu li aqui o seu texto. O Teodomar Oliveira, abraços, liderança, Luiz Duarte e o Fera Richard. Estou em casa, mas a patroa Rosana, lá em Mineiros.
2: Teodomar, que comanda a equipe esportiva lá com muito, né? Com muita categoria.
3: Gente boa.
2: É, lá de Mineiros.
0: Rádio Eldorado FM.
2: Rádio Eldorado FM. Um abraço, Théo.
3: O Théo, se estiver jogando hoje, ganha muito dinheiro, né, Richard?
2: Era o ponto agudo, tipo Janderson. Um pouquinho mais inteligente que o Janderson. Ele tinha mais habilidade que o Janderson. O Janderson é aquele cara de muita velocidade e às vezes pouco, pensa pouco, mas o Teodomar era melhor jogador que o Janderson.
3: Talvan, Nilton, viemos na época errada.
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8: Agora são 9:51. Estamos ao vivo com o nosso apito esportivo até às 11 da noite, trazendo todas as informações do esporte. Olha, hoje está finalizando a 16ª rodada do Campeonato Brasileiro da Série B. E não é que o Operário de Ponta Grossa está vencendo o Atlético 45. Já vamos para os acréscimos em São João Del Rey, hein, Richard?
9: É, o Operário chegando a 28 pontos, Nilton.
8: Tudo?
9: Se junta ao Fortaleza. Perde Fortaleza em número de vitórias, mas chegando aí na quinta posição, já dá um pulo muito bom. É o Operário, time que pretende, que aspira a chegar também no G6 para estar lutando aí contra Vila, contra Atlético, contra Goiás, Nilton.
10: É. O Nilton, o Operário que tem aí aquele, o Moraes, lembra do Moraes? Começou no Atlético, veio pro Goiás aqui, sim, teve aquele problema de...
8: Luizinho Lopes é o técnico.
10: É, Luizinho Lopes. Tem o Moraes e tem também um Maguinho, lembra do Maguinho também, né? Um numa lateral, outro na outra, só que o Moraes não tá jogando lateral, não. Tá jogando de meia. Ele teve a chance de fazer o segundo gol ali agora há pouco, aí o goleirão abafou, enfim, continua, 1-0. Atlético tá caindo, né? Ele tava bem, né, Nilton?
8: Tava, e se ganha hoje também, ficaria numa situação boa. Olha aqui, o Nivaldo Gomes. Nilton, você já comentou aqui na Rádio Jornal de Inhumas. Eu já comentei futebol na Rádio Jornal de Inhumas e TV Regional e TV Itaberaí, já tinha por aí. É, tentamos, inclusive, na época, até colocar a equipe de esportes aí, mas tinha um senhor aí que é dono da rádio na época, a filha dele, aí o povo não gostava de esportes. O Kleber Rodrigues, boa noite, liderança, muita graça, muita paz na sua vida, e também para os seus pares de mesa e todos os ouvintes do Apito Esportivo. Grande Kleber Rodrigues, é torcedor do Goiás. O Rui César Freitas, abraço pro Luiz Duarte. O Davi Andrade, o que está acontecendo no Goiás é apenas mudança de controle de poder. O presidente do CA, Guidão, foi apoiado pelo Edminho para presidência executiva, será colocado pelo Paulo Rogério Pinheiro. Só mudança de nomenclatura. Tá aí o Davi Andrade participando conosco. A Cris Matheus está me chamando. Vamos à cidade de Anápolis. Vamos trazer informações do Galo da Comarca, que está disputando a terceira divisão do futebol brasileiro. Boa noite, Cris Matheus.

Esportivo, boa noite, Newton. Eu sou a Cris Matheus, venho trazendo informações do Anápolis Futebol Clube. O Galo da Comarca perdeu mais uma, a situação não é nada boa para o Anápolis, inclusive depois do último jogo do Itabaiana, que acabou vencendo Confiança por 2-0 e colocou o Anápolis um pouquinho mais lá na degola, né? O Anápolis que está na última posição do campeonato, somente com 9 pontos, e agora vai tentar, né, uma reerguida, podemos falar assim, na competição. O Anápolis que se reapresentou na manhã de ontem, nessa última segunda-feira. Hoje tiveram folga e fazem a sua reapresentação nesta quarta-feira, no período da tarde. O Anápolis que fez 2 contratações nessa abertura de janela, né? Contratou o Carioca, ele que esteve por último no Sergipe, ele que é zagueiro, 1,91m, vem aí para somar na equipe do Anápolis. E também o João Vitor, né? Ele que é um centroavante. O Anápolis que vem em busca de

0: 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Situação do Anápolis, hein, Richard?
1: Exatamente, Nilton. A gente, quando a gente pensa que o Anápolis vai sair da última posição, perde em casa 2-0 pro Botafogo da Paraíba e agora, domingo, joga em casa novamente, Nilton, frente ao Maringá. Maringá em oitavo. É um bom time, mas o Anápolis precisa reagir. Não é possível que ele vai ficar na última posição até o final. Depois de um bom campeonato goiano, depois de uma excelente Copa Centro-Oeste, classificado para a terceira fase da Copa do Brasil ano que vem, e aí sendo rebaixado para a Série D. A gente fica na torcida para que o Roberto Fernandes dê um jeito nesse time. De repente já conta com esses dois reforços que chegaram aí para o próximo jogo. A gente dá torcida para que o Anápolis saia dessa posição incômoda.
0: 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Luizinho, e o Galo vai conseguir se manter?
2: Rapaz, a maior teta do Brasil tá para o Anápolis sair fora. Ele não dá conta de sair, porque não dá conta de ganhar dois jogos consecutivos. E o pior é que só cai dois, né, cara? Tá maior mamão com mel.
0: Vão subir quatro.
2: É, e o Roberto Fernandes chegou lá, teve uma reaçãozinha, enfim, e não deu conta até agora. Mas ainda tem uns quatro jogos aí. É a hora do Anápolis ganhar, né? Tem que dar a volta por cima aí, tem que dar uma resposta pro seu torcedor. Não é possível. Faltando aí uns quatro, cinco jogos.
1: Seis jogos. 18 pontos em disputa.
2: Se o Anápolis conseguir 8, 10 pontos, ele sai dessa barca. Pelo amor de Deus, vai ser ruim assim esse time, hein, cara?
0: É.
2: Só que o Roberto Fernandes chegou lá, tirou o Lagoa, tirou o Fernandinho, tirou os caras, bom tudo. Não sei o que aconteceu, não.
0: É, ele ganhou um jogo, empatou um e perdeu o outro. 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Sim, Duarte.
2: Acabou o jogo pela Série B. O Operário bateu o Atlético pelo placar de 1-0. O Operário, que é dirigido pelo Luizinho. Dirigido pelo Cabeção, né?
1: Luizinho Lopes.
0: O Atlético é pelo Alex.
2: Alex Cabeção no Atlético e Luizinho Lopes no Operário. E no Operário tem o Maguinho e tem o Moraes, né? Dois jogadores que jogaram no futebol goiano. Esse Moraes jogou até no Santos, o Rei Pelé.

0: cara?
1: Já. 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A galera vai participando conosco. João Afonso Gomes: rapazes, se o Goiás está pobre, o Atlético rico, explique essa inversão de valores com relação a treinadores. Muita coisa precisa ser explicada. O Danilo: cuidado, Nilton, cadê a Eni Aquino? Ela saiu da comunicação. A Eni trabalha com Luiz Gama na Fonte TV, no Universo Politeia. O Nivaldo Gomes: Nilton, vou trazer você aqui para a Rádio Milênio de Caturaí. Vamos organizar aí. Um abraço, grande Nivaldo Gomes. Agora 10:01, na sequência tem mais. Apito Esportivo, não perca essa jogada.
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1: Opa, agora 10:10, estamos ao vivo aqui na Bandeirantes FM 98,7 com as últimas do esporte. Olha aqui, o Bruno Nilton, o melhor comentarista do Brasil. Um abraço, obrigado, Bruno. Tele cita mal, o Becão aqui quebrou o pé, tá no estaleiro de novo. Boa noite, Nilton. Hoje eu vi um homem que tem 39 anos lutar até o fim para sua nação chorar de alegria. Argentina, campeã do mundo. Vou torcer muito. Parabéns, Leonel Messi. Obrigado. Ele andou caindo de moto aí, quebrou o pé.
8: Telesão?
1: Telesão, tá lá.
8: Fala, meu zagueirão.
1: O Alfredo Pereira de Melo. Boa noite, Nilton César. Arrumando o conselho do Goiás Esporte Clube. Terminou. E se o estatuto realmente mudou, sim ou não? Richard, fala aí para Alfredo Pereira de Melo, o que que aconteceu?
9: Sim, Alfredo, mudou o estatuto, teve assembleia hoje, 77 conselheiros participaram dessa assembleia e os 77 votaram sim pela mudança. A partir de dezembro,
1: eleição
9: vai voltar o sistema presidencialista novamente.
1: Beleza, então, o Alfredo Pereira, galera, vai participando conosco. Vamos falar do Atlético? Teve um ouvinte aqui que perguntou se o Atlético já tem técnico, já contratou, sonhou com o Antônio Carlos e acabou acordando. Já eu vou trazer o nome. Antes, o Adson Batista. Cara, pensa num homem que tá.
8: É Roger
1: pé
8: Silva.
1: Da vida. Não, sim, Luiz, mas não era pra você falar agora. Ah, não, mas não. Já falou, manda ficha. Não, deixa eu trazer aqui.
8: Segredo?
1: Não é isso não. É porque eu tô trazendo o Adson aqui e aí deixa a gente do vai Adson falar.
8: Aqui, deixa eu mandar um abraço aqui. Deixa eu mandar um abraço aqui pro Damona, lá em Jussara. Ele que também ajuda lá o time do Tupi de Jussara. Ele é parceiro do Daniel Agrobon e também do Rodrigão. Rodrigão, que é diretor de futebol do Tupi de Jussara, que vem forte aí, viu, Nilton? O Marcão tá lá, centroavante, lembra dele?
1: Lembro.
8: Leva, é do seu estilo pra jogar, não é, o Marcão?
1: Eu acho que já deu o que tinha que dar o Marcão.
8: Não, mas ele é o seu estilo, aí. Não, moral estilo pra ele, é o seu estilo.
1: Não, aí. Sim, mas eu tô falando assim, eu acho que a
8: não, mas segunda divisão de acesso.
1: Então, tomara que dê certo aí, que ele seja, de fato, o diferencial lá no Tupi, que antes levou o Walter lá também. O
8: Walter tá voltando de novo pro Tupi.
1: É?
8: Vai ser dois centroavantes, veterano.
1: Eu sendo sincero pra você, eu acho que tudo dentro do seu tempo. Mas
8: gostou da sua ideia? Gostou da ideia, não?
1: Não, eu não. Mas é claro, né? Segunda divisão, tomara que arrebenta a boca do balão lá o Marcão e o Walter. Vamos lá? O Adson Batista, ele tá chateado em relação à equipe do Atlético e aí já contratou o treinador. Vamos ouvir o Adson em relação ao resultado passado. O Atlético tomou de 3 no lombo para a equipe do Novo Horizontino. Vamos ouvir.
10: É evidente que era tudo que eu temia, né? Porque chega um ponto, a comissão permanente, ela chega no limite, aí o jogador começa cada um fazer o que quer, né? Jogar para si, né? Então, hoje foi um dia muito negativo, né? O Atlético não vinha tomando muitos gols e hoje, pelo futebol que nós apresentamos, ficou barato, né? A gente podia ter saído com uma goleada histórica aqui, porque ninguém conseguiu jogar nada. Zagueiro querendo ser habilidoso, zagueiro que tem pouca habilidade, laterais que parece que está fazendo favor para jogar no Atlético, parece que eles fazem favor, parece que eu não pago eles, né? Então, são situações que a gente vai ter que refletir muito. Jogadores que jogando sem alma, né? Sem inspiração, sem honrar a camisa, né? Eu já desisti do Assis, vamos ter que emprestar ele para ele jogar em outro clube, porque aqui não dá conta, né? Entra, foi só o time definhando, o time perdeu o esquema tático, não tem marcação. A nossa marcação no meio campo, você precisa ter marcação, o cara pode ser meia, pode ser quem for, mas precisa marcar. Aí ninguém marcou, tudo aberto, né? E jogadores que eu gosto, como o Coutinho também, tá muito sem aquela intensidade necessária. Giovani caiu muito de produção, né? E nós vamos ter que acelerar, trazer um treinador, né? As opções não são boas, não tem um perfil que nós queremos desenvolver, mas nós temos que trazer um treinador, porque sem treinador nós não podemos ficar.
1: Valeu, então, tá aí a participação do Adson Batista detonando o time do Atlético. O Assis não joga mais, não tem condição, vai ser emprestado. O Atlético chegou a negociar com o Antônio Carlos Zago. A informação é que o Antônio, ele queria aí cerca de R$300 mil e mais 9 membros da sua comissão técnica. Aí não acertou. E aí o Atlético contratou o Roger Silva. O Roger começou no, ele subiu o ano passado, é da quarta divisão para terceira, aliás, para segunda, da terceira para segunda, Londrina. E aí ele foi para o Sport Recife. Ele estava no Campeonato Brasileiro esse ano no Sport, foi demitido, foi para o América Mineiro. Também não deu conta lá de fazer o América ganhar. Aliás, ninguém está dando. Também foi demitido. E agora o Atlético contratou Roger Silva. O Roger foi atacante do São Paulo, né? Ele jogou lá por um bom período, atacante, varador de gol, e é o novo técnico da equipe do Atlético. 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E aí, Duarte?
8: Não, você falou aí com relação ao Atlético, o Adson tá falando que o Assis não joga mais, você e ele também falaram.
1: Ele falou
8: lá e você repetiu aqui, né? Sim. Aí, o Assis, para esses últimos 6 jogos lá do Anápolis, cairia como uma luva, hein? Que ele é craque. Ele foi mal utilizado ali no Atlético, cara. Ele é muito bom jogador, esse Assis, hein, cara?
1: E aí, o Roger Silva, anunciado.
8: Pai, é um fato novo no futebol goiano, né? Sai daquela mesmice, né? É um fato novo, é esperar pra ver. Se ele foi bem em outros times, vai dar bem também aqui na equipe do Atlético. O Atlético tem um elenco bom. Tá faltando chegar um treinador pra dar conta de mexer o doce ali, de colocar 11 jogadores aí com capacidade de jogar bola. Uai, eu não acompanho. Agora que você falou que jogou no São Paulo, eu me lembrei quem é. O trabalho dele eu não estava acompanhando, não, mas pelo
1: agora,
8: currículo que você colocou aí, muito bom o trabalho.
1: Ele começou como técnico lá
8: da base, né?
1: Não, rapaz, ele estava no.
8: Na base de São Paulo,
1: no Esporte, lá, não é?
9: Ele foi campeão pernambucano pelo Esporte esse ano.
1: Exatamente. Pô, aí bom, ele, hein, começou, cara. Foi demitido, o Márcio Pantua ficou no lugar dele. Ele foi pro América também, saiu lá e agora está desempregado o Atlético.
8: Não, vai resolver o problema do Atlético. O Atlético tem um elenco grande e bom, tem bons jogadores, sim. E vai chegar aqui e vai se dar bem.
1: E aí, Richard?
9: Ué, o Atlético, Nilton, com toda a instabilidade que ele atravessa nesse campeonato, ele tá 5 pontos somente do G6 e 4 do Z4. Então, é um time que não se acertou ainda, não tem uma sequência de bons resultados. E o Roger, pra mim, na minha opinião, é uma boa aposta. Treinador emergente de 41 anos, cara que quer mostrar, arregaçar as mangas e mostrar trabalho. É o momento dele agora, num time de tradição de Série B como é o Atlético, camisa forte, candidato a subir, basta ele aproveitar o elenco que tem. E discordo do nosso presidente Adson Batista quando ele fala que o Assis não joga mais no Atlético. Para mim, esse cara é muito bom jogador, está sendo mal aproveitado. Ele é um canhoto de boa mobilidade, é um meia de origem, mas que pode se adaptar perfeitamente ali como extrema direita, jogador que tem facilidade de jogar no corredor lateral e também no corredor central. Então é questão de treinador, como o Luiz falou, é o cara sentar, ver o que ele tem na mão e extrair o máximo desses jogadores, como o Guto Ferreira fez no Vila Nova.
1: Ah, bom, então você avaliza a contratação.
9: Demais, deixa esse cara trabalhar em paz, que tem certeza que ele vai mostrar serviço no Atlético.
1: Então tá aprovado.
8: Olha, tá aprovado, é bom jogador, é bom treinador. pelo currículo que está trazendo, né? O cara foi bom jogador, trabalhou com grandes treinadores, tudo conta positivamente pro cara, depois fez o curso da CBF e vai somando, aí vem mostrar o seu trabalho aqui no Atlético. O Atlético tá precisando de um fato novo, e o fato novo do momento é esse Roger aí.
9: Quando você traz a proposta do Zago, ô Nilton, de 300 mil mensais mais nove
8: auxiliares,
9: cara, o cara faz uma proposta dessa, Luiz, a gente ia dar bola, é. O cara faz uma proposta dessa pra não vir,
8: pra não
9: cara.
8: Vir, né, cara?
9: Que comissão é essa de nove? Isso nem na seleção existe um negócio desse.
1: 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Antes do nosso pit stop aqui, o João Afonso, o Roger deixou o América encaminhando a série C. Tem um outro aqui, acho que é o João, como é que é aqui? O Atlético está caminhando para o último, que sair apague a luz, o Paulo Antônio Oliveira. Boa noite, Nilton César. Cadê o Jaime Ramos? Ele disse que o Tigrão não ganharia mais nenhuma partida no primeiro turno. KKKK. O João Afonso Gomes. Paulo Antônio, o Jaime errou só por um jogo. Não vence Juventude, Criciúma e Fortaleza. O Alfredo Pereira. Mensagem de boa noite. Tudo bem? A reunião do Conselho do Goiás Esporte Clube terminou? Aprovou o estatuto, sim ou não? Um abraço pro meu ídolo Divino Lucena. Aprovou. Goiás vai voltar ao presidencialismo em dezembro, é isso, né? Vai ter eleição.
9: Eleições em dezembro.
1: Eleição no Goiás aí para escolher o presidente no mês de dezembro. Agora 10:23. 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
17: Milton César.
1: Agora 10h30 ao vivo, apito esportivo, carabina, Nilton, ele escreveu aqui, Milton, pessoal do CA, se tivesse o mínimo de bom senso, faria uma renúncia coletiva e já deixava antecipar as eleições do Goiás para andar, para dar tempo de organizar o time e subir para a Série A. O Francisco Júnior, boa noite pessoal, Vila vai terminar o primeiro turno com 37 pontos, os técnicos de ponta não vêm trabalhar no Atlético, já sabem o que espera após o jogo, Atlético rumo à decadência. O Paulo Antônio Oliveira, Tigrão vai terminar o primeiro turno com 40 pontos, o João Afonso Gomes, quando disse que o Vila não venceria a próxima sequência, eu deixei uma brecha para o empate. Aliás, falar em Vila, vamos trazer o Juca Antonelli, o estádio lotado, o Vila ontem bateu o São Bernardo, jogo 6 pontos, 2-1, o Vila é líder do Campeonato Brasileiro de novo, e o Juca Antonelli é o nosso convidado e fala do desempenho do Tigre nessa vitória, já que o Guto Ferreira estava expulso, não ficou no banco.
17: Vamos começar por aí, né? O nosso torcedor realmente tem feito a diferença dentro de casa, fora de casa também sempre comparecendo, mas aqui dentro realmente a gente nos ajuda muito esse apoio que eles têm nos dado. Hoje, segundo informações, foi o nosso maior público na competição, né? Mesmo vindo de um resultado negativo, isso mostra o quão eles estão acreditando no nosso trabalho, no que os atletas vêm fazendo. Então, mesmo contra um grande adversário, um adversário que também está brigando na parte de cima, a gente consegue fazer um jogo competitivo, um jogo onde as duas equipes tiveram oportunidades, mas hoje, felizmente, a gente terminou fazendo gol ali no final e comemorando mais 3 pontos que nos coloca na primeira posição novamente. Foi bem natural, a gente trabalha conjuntamente todos os dias, né? A gente tem uma comissão onde a gente divide bem as tarefas, então os jogadores já estão habituados a comissão ter essa variação de comando, não só nos jogos, mas também nos treinamentos, então foi bastante natural. Lógico que o Guto é o nosso comandante, é o que idealiza o que a gente tenta transmitir nos jogos, e mas mérito de todos, lógico, especialmente os jogadores que vêm cumprindo suas funções como faz na semana, mérito dos que entraram hoje, que realmente entraram e fizeram pelo pouco tempo que tiveram, mas realmente fizeram a diferença na parte final, muita energia, com muita saúde, muita entrega. Então isso mostra o quão forte é o nosso grupo e tem sido assim desde o começo, né? O Guto sempre fala que a gente não lastima quem não tá podendo atuar no momento, né? A gente sempre valoriza quem entra. Então a ideia sempre foi essa desde o início do trabalho, dar condições para todos, dar bons treinamentos para todos, e quando eles têm a oportunidade é por mostrar com naturalidade, e isso tem acontecido agora com essa janela que se abriu aí também, jogadores novos que vão brigar pelo seu espaço, e tá sendo bem bonito assim o trabalho diário, um trabalho de muito respeito um pelo outro, mas logicamente todo mundo buscando o seu espaço que continue assim até o final.
1: Valeu, então, tá aí o auxiliar técnico Juca Antonelli, ele que comandou o Vila ao lado do Ariel Mamed na vitória de ontem. O Vila bateu 10 mil presentes, deu 9.400 e tanto pagantes, está lotado ontem na Escola Moinho, formamos líderes para a vida, o projeto bilíngue está com inglês imersivo e o sistema Pitágoras, referência em excelência acadêmica, Escola Moinho, onde cada criança aprende a liderar e transformar o futuro, WhatsApp 3289-6588. 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Ô Richard, Vila tá provando que vai brigar por acesso ou ainda é muito cedo?
9: Não, ele prova que tá entre os G6 brigando forte. Ele é o primeiro colocado, alternando com o próprio São Bernard em algumas rodadas, os dois alternando ali na liderança. Hoje o São Bernard ficando mais para trás e o Vila sempre entre os primeiros. Então é um time muito forte que vai se capacitando rodada a rodada, ainda mais agora com esses reforços que estão chegando. Prova sim, com toda certeza, acredito, não na, eu não vou dizer cravar que pelo acesso, tá muito cedo, mas que ele é G6, isso eu tenho quase certeza, vai brigar assim lá no final, e vem sofrendo aí pro em algumas posições, o Guto Ferreira teve que remendar esse time, principalmente no meio campo, já não tinha o Dudu com o terceiro cartão, perde o Maranhão, que era o volante ali, titular, que vem jogando de forma razoável, por um desconforto muscular, teve que trazer o Natan para jogar no meio. E a gente viu que o Natan sofreu bastante, vem se adaptando à lateral direita, mas ali no meio, onde é aquela função muito importante de fazer essa conexão defesa e ataque, ele deixou muito a desejar, mas ainda assim, o Vila Nova venceu um candidato direto ao acesso, Nilton.
1: 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Luiz, como é que você viu aí o recorde de público? Vila bateu os 10.000 presentes e bateu o São Bernardo, que até então é o melhor time como visitante do brasileiro.
8: Nilton, ontem era jogo de 6 pontos, né? Quem ganhasse ficaria na zona de conforto. E hoje quem tá na zona de conforto é o Vila Nova. Pulou para a liderança, 31 pontos ganhos, tem mais 3 jogos para fazer, tem chance de terminar bem esse primeiro turno aí, numa situação bem tranquila, né? Tranquila assim, brigar no segundo turno aí para o acesso. Eu acredito que o Vila vai brigar cabeça a cabeça até o último minuto do campeonato para subir, porque já tem um time bom. O time tá convencendo. E agora chega aí o quê? Chega 5 contratações. Igor Carioso, Breno Bora, que é um zagueiro que é de revelação lá no futebol paranaense. Douglas Mendes, que é um zagueiro referência, que vem do exterior. Militão, no volante. Kaique, atacante. Everton Galdino, se der certo, meu irmão, fica uma máquina esse time, hein? Tô acreditando muito. Para mim, o Vila Nova tem hoje, Nilton, hoje 80% de chance de subir para a primeira divisão. E agora, se ele for para fora aí com esses próximos jogos, contra Juventude, Criciúma fora e Vila Nova, esses 9 pontos, você somar
1: Fortaleza aqui.
8: É Fortaleza. Eu falei o quê?
1: Vila Nova.
8: É Vila Nova e Fortaleza, né? Aí, desses 9 pontos, se ele ganhar 6 pontos, pra mim o Vila termina grandão de verdade o primeiro turno.
1: 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Fale com o Elias, agora 10h40. Na sequência tem mais Apito Esportivo. Antes, rapidamente aqui, Alfredo Pereira, um abraço pro meu irmão Divino Luceno, Og Bessa, tá lá em Araguaína, no Tocantins. Boa noite, Nilton, o Vila fez o dever de casa ontem, o Og é atleticano. O Lúcio Mauro, esse time só não sobe, a zaga é ruim, time sofre demais para ganhar. O Luan Silva, Nilton, boa noite. Se fosse o Atlético ou o Goiás na situação do Vila, já estariam na Série A. Como é o Vila, o orgulho é demais, viu? Fala que o Vila irá brigar até o final. Agora 10h42.
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1: Agora são 10 horas 47 minutos. Olha a Ângela Vitória da Silva. Boa noite, Nilton. Alô, Ângela. Boa noite, pessoal. Já deixei o meu like. Obrigado, amiga. O Luan Silva. Ô, Luciano, favorito é o Atlético para subir. O Lúcio Mauro joga fora com medo. Tá falando do Vila Nova. Enfim, a realidade é essa. Como futebol é momento, o Vila é o melhor dos 20 times. Se vai ficar nessa posição é outra conversa, mas que até agora também não perdeu em casa, é o único que ainda não perdeu dos 20 times. É, vamos falar da seleção, cara. Tem Copa do Mundo, o Brasil perdeu, ninguém mais fala, mas o Carlo Ancelotti, ele deu entrevista. Vamos ouvir.
25: Eu acho que o gioco per una parte è stato un buon gioco, abbiamo molte opportunità nella prima parte, nella seconda anche quando il partito stava 0-0, abbiamo l'opportunità. E poi i cambi erano per mettere più frescura e per dare più profondità per tentare di ganare il gioco. È ovvio che siamo tutti profondamente tristi perché io penso che l'equipo fino ad ora ha non un mondiale spettacolare ma un buon mondiale. Io penso che anche nel gioco di oggi si poteva merecer ganare il gioco, e quando passa un momento così tu devi che pensare che una derrota è l'impiezo di una nuova avventura, di una nuova temporada. Dobbiamo che seguire trabalhando, melhorando, encontrar novas ideias. Eu creio que não é a fim, é um princípio de um novo ciclo, esta derrota. Eu acho que o Brasil, com esta plantilla, podia competir até o final desta Copa do Mundo. Também o jogo de hoje me parecia um jogo que a equipe tinha controlado. Tivemos... Era muito mais complicado fazer pressão alta, porque o jogo a Noruega metia muitos jogadores atrás, baixava muito o Odegaard, então fazer uma pressão muito alta era um risco para a velocidade de Haaland em um contra um.
1: Ah, bom, então, tá aí o técnico Carlo Ancelotti, renovou o contrato, ele vai ficar mais 4 anos, ganha 4.900.000 por mês. É o técnico de todas as seleções, o Carlo Ancelotti é o técnico que mais ganha mensalmente hoje. Não tem nenhum treinador que supera ele em termos de seleção, Duarte.
8: E o trabalho dele, para mim, foi vergonhoso. Eu descansei desse treinador o dia que o Wesley machucou o lateral direito e ele trouxe o Ederson, volante. Ele abdicou de contratar, de convocar outro lateral direito para colocar o veterano Danilo lá, que não dá conta de mais nada. Para mim, o pessoal fala: ah, ele ganhou tudo, ele é bom, mas é porque ele tinha os melhores jogadores do mundo. Aí fica fácil, você só entregar a camisa, não precisa nem
1: mas conversar. Na seleção você pode convocar do Brasil aí.
8: Hã?
1: Pode convocar os melhores.
8: Ah, mas ele não deu conta de convocar, só de levar o Casimiro, ele levar esse Danilo, levar aquele lateral esquerdo de reserva lá do Flamengo.
1: Já era.
8: Aí ele, ó, quando ele levou com esses jogadores aí, eu já descrescei, Nilton.
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8: E aí, Richard, você acha que o Luiz tem razão? Nada presta, ele realmente não conseguiu apresentar ele, nada?
9: Ele ganha 5 milhões por mês, ô Nilton, porque tem currículo pra isso. É o maior ganhador da história do futebol. É o cara que mais conquistou no mundo. Por isso ganha esse salário, por méritos. E eu acho que ele errou em 3 aspectos. No momento que o Wesley se machuca, ele não leva o Vitinho do Botafogo, que tem as mesmas características. Não tem o potencial do Wesley, mas era o lateral que ia dar largura no campo, ia ser um ala direito, Nilton, ia dar agressividade daquele lado.
8: Ele tinha também o Paulo Henrique do Vasco, estava escrito em 52.
9: Isso. E ele erra também em insistir como titular absoluto Casemiro, jogador de pouca movimentação e de poucos recursos físicos. E erra quando ele não escala um centroavante de ofício. Tinha o Endrick e tinha o Igor Thiago. A seleção brasileira carece desse cara ali para o 9 de verdade. Ele jogava com o Matheus Cunha sendo 10 e o 9 ao mesmo tempo. Por quê? Porque o Vinícius Júnior não participa da fase defensiva. Ele privilegia o Vinícius Júnior e aí com... Esse privilégio que o Vinícius Júnior tem, ele tira o centroavante de ofício. Nesses 3 aspectos, agora, com um treinador que tem boas ideias, quando ele marca muito atrás, porque ele atrai o time da Noruega para jogar em contra-ataque. Então é um cara que precisa desse 5 agora de 4 anos para mostrar de verdade o trabalho dele. torço muito para esse cara, para ele mudar de vez esse time do Brasil. Vai ter oportunidade para isso. Acredito no trabalho dele.
1: Ok, valeu, então. Richard. 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Vamos falar do Goiás. Antes aqui, o Haroldo Fernandes. Boa noite, Newton César. Estou aqui acompanhando seu programa. O Goiás vai terminar o primeiro turno com 33 pontos. O Lucas Silva. Newton, eu acho que o Abel Fernandes.

0: trabalhando visando o jogo contra o CRB. Vamos ouvir o Mozart.
1: Olha, assim, os jogadores tiveram um comportamento exemplar, assim, do primeiro ao último minuto. Nós enfrentamos um adversário muito difícil e preparar o jogo não era simples, né? Pelo fato de ser a estreia do Daniel de um lado, nós só imaginamos alguns possíveis cenários, mas é difícil cravar alguma coisa. E aí nós imaginávamos que eles jogariam de uma certa forma, eles fizeram uma outra estrutura com o Júlio César de lateral direito e fazendo uma saída de três com o Braia de um lado e o Fernando do outro. Então nós tivemos que, durante o primeiro tempo ali, fazer os ajustes, e os jogadores, eles inclusive marcaram de uma forma que nós não tínhamos nem treinado e conseguiram executar, né? Então, muito feliz com a vitória, feliz com o desempenho dos jogadores, de quem iniciou, de quem entrou, né? O Juninho fazia um tempo que não iniciava um jogo, iniciou, jogou 100 minutos, né? E durante a semana, né, ele foi guerreiro, assim, que teve um certo desconforto, conseguiu se recuperar e ainda fez um gol importante para nós. Então, estou muito feliz pela vitória, pelo desempenho. Graças a Deus, conquistamos uma vitória contra um adversário muito duro.
0: Valeu, então. Tá aí o Mozart falando aí. Ele deve ganhar o Nicolas, lateral esquerdo. A expectativa em relação ao Lourenço e o GG, né? Mas assim, ele gostou do que viu e a tendência é manter a equipe que iniciou a partida. 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Fale com Júlio César. Richard, vai dar liga aí o Mozart no Goiás?
2: A tendência é que dê liga, porque ele pega o desenho tático que o Leandrão colocou lá em Recife naquela vitória frente ao Náutico. O time nas mãos do Daniel Paulista vinha no 4-4-2, com meio campo muito lento, muito previsível, sem verticalidade. O Leandrão escala dois volantes, um meio e três atacantes, transforma esse time lá e consegue vencer o Náutico em Recife. Ele pega o time na semana passada e repete esse desenho tático e consegue vencer também um adversário muito forte. A tendência é que deliga, desde que seja um time ofensivo. A camisa do Goiás cobra isso, o tamanho do Goiás na Série B cobra isso. A gente espera que dê certo, que ele possa fazer um trabalho. Agora, perde um jogador importante, perde o Felipe Machado com terceiro cartão. Esse sim é desfalque. É o cara que dá sustentação defensiva, é o cara que gerencia aquele meio campo e dá lucidez a esse meio campo. Vai ter que achar o cara um substituto à altura. Acredito que nesse momento não tenha.
0: 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Luiz, problema no Goiás era o Daniel Paulista?
3: Claro que sim, né? Os jogadores não queriam jogar, fazer do corpo mole. Ele tinha perdido o vestiário, por isso ele foi embora. Não deu conta mais, porque o clima fechou contra ele. Agora, o bom sinal do Mozart é que ele ganhou esse jogo aí sem quatro jogadores importantes, né? Esse Felipe Machado, o Lourenço, GG e o Lucas Rodrigues. Ele ganhou o jogo no final de semana sem esses quatro jogadores que são titulares absolutos. Quando esses jogadores voltarem e o Goiás contratar mais uns três jogadores ou quatro da linha de frente ali, vai melhorar bem. Estou animado esse ano. com Vila Nova e com Goiás aí, os dois vão beliscar uma primeira

0: Marcona aí, viu, Nilton?
1: 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Richard, seu destaque final.
2: É, boa noite para todos, um abraço especial para todos aqueles que nos acompanharam até esse momento. É o apito esportivo aí, nesse novo horário, vai aí para o segundo mês. Grande abraço a todos, boa semana para todos nós, Nilton.
1: 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Duarte, seu destaque final.
0: O destaque final vai para o que está rolando na boca miúda aí, é que a Copa do Mundo está encomendada, né? Muita gente grande aí defendendo essa tese. Eu não sei se tem alguma coisa verídica nessa parada, mas os grandões aí estão batendo nessa tecla, né? Então, até mais, mestre.
1: 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Flávio Henrique, 11:04, agradecendo Renato Mafra, amanhã estaremos aqui de volta, normalmente amanhã não tem Copa do Mundo, das 9 às 11 da noite, estaremos por aqui, comente aí com os amigos, nós estamos aqui na Rádio Bandeirantes FM, eu volto amanhã 7 da manhã no Café com Bola, no canal do YouTube do Apito Esportivo com as primeiras do esporte. Um abraço, obrigado, fiquem todos com Deus. Mão na mesa.
3: Auxílio dentro do prazo, cumpriram todos os requisitos e tiveram o pedido aprovado pelo Instituto Nacional do Seguro Social, INSS. Os pescadores artesanais podem consultar a situação do pagamento pelo aplicativo Carteira de Trabalho Digital ou pelo portal Emprega Brasil no endereço empregamaisbrasil.trabalho.gov.br/trabalhador. Quem ainda possui pedidos em análise pode acompanhar o andamento do processo pelos canais oficiais, Meu INSS, site e aplicativo e Central 135. Reportagem Gabriela Noronha.
4: E também sobre o assunto, eu e Mariana Jungmann conversamos mais cedo com a presidente do INSS, Ana Cristina Silveira. Vamos ouvir.
5: Presidente Ana Cristina Silveira, um prazer ter a senhora com a gente aqui na Voz do Brasil mais uma vez. Vamos falar então de seguro defeso? Ele começou a ser pago aí para os pescadores. E aí a minha primeira pergunta é, ele vai ser pago agora para pescadores de todo o país ou isso varia de acordo com cada região, com cada tipo de pesca, por exemplo, se de rio ou de mar?
6: O seguro defeso pescador artesanal, ele vai ser pago para todo o país, para quem fez o requerimento até outubro de 2025, junto ao INSS. Já foi feita a análise e a gente está pagando entre 7 a 11 de julho de 2026 a 121 mil pessoas, no valor de R$721 milhões.
4: E quem está apto a receber?
6: Todos que fizeram a solicitação dentro do prazo até outubro de 2025, que levaram as documentações necessárias, porque a partir de novembro de 2025 a competência passou a ser do Ministério do Trabalho e Emprego. Então, a partir daí será pago pelo Ministério do Trabalho.
5: Agora, presidente, se o pescador tiver um emprego com carteira assinada, por exemplo, ele pode receber o seguro mesmo assim?
6: Não. O seguro defeso pescador artesanal, ele é direcionado a profissionais, a pescadores profissionais que exercem a pesca como única fonte de renda. Ele não pode receber nem benefício assistencial, nem outro benefício previdenciário, exceto o auxílio acidente e pensão por morte de um salário mínimo.
5: Eu faço essa pergunta porque a gente lembra que alguns pescadores, às vezes, também trabalham em outras atividades rurais. Mas, então, nesse caso, seguro defeso só para quem tem a pesca como atividade exclusiva.
6: Isso, quem exerce a pesca de forma profissional, sozinho ou com sua família, em regime de economia familiar.
4: Presidente, quais são os documentos que o pescador deve apresentar ao INSS para solicitar o seguro e por onde ele começa a fazer esse pedido?
6: Então, a partir de novembro de 2025, ele vai fazer esse requerimento no portal Emprega Brasil ou na carteira de trabalho digital, uma vez que a gestão do seguro defeso pescador artesanal passou a ser do Ministério do Trabalho e Emprego. A documentação permanece assim. a mesma. São os documentos pessoais, o registro geral de pesca a partir de um ano e também o comprovante de contribuição referente ao produto que ele comercializa.
5: E, aliás, aqui é muito importante a gente lembrar que os pescadores precisam manter os seus registros atualizados. Isso é feito com o Ministério do Trabalho, não é feito com a Previdência Social, mas é sempre bom a gente reiterar aqui a importância de que eles tenham um registro regularizado para que eles possam ter direito ao seguro-defeso, né, presidente?
6: Isso, ele faz a partir de um aplicativo do Ministério da Pesca e Agricultura e ele tem que ter esse registro há mais de um ano para poder ter direito ao seguro-defeso do pescador artesanal.
5: Perfeito.
4: E os pescadores que já fizeram pedido e não receberem, podem recorrer? Como é que procede nesse caso?
6: Então, essa pergunta ela é muito importante, porque nesse período de 7 a 11 de julho de 2026 serão pagos os pedidos já analisados, mas ainda não analisamos todos. Nós vamos analisar o restante nos próximos 60 dias. Então, só cabe recurso quando o requerimento for negado. Então, enquanto tiver em análise, não cabe recurso.
5: Muito bem, nós conversamos com Ana Cristina Silveira, presidente do INSS. Presidente, muito obrigada pela sua entrevista aqui à Voz do Brasil.
6: Eu agradeço, é um prazer estar aqui com vocês na EBC e na Voz do Brasil.
7: O câncer de mama é a principal causa de morte por câncer entre mulheres no Brasil e no mundo.
4: E para tratar os casos mais agressivos da doença, foi aprovado esta semana um novo tratamento que consiste na aplicação, na ampliação do uso de um medicamento já disponível no país.
8: Pacientes com câncer de mama poderão usar uma nova medicação para o tratamento da doença. A Agência Nacional de Vigilância Sanitária aprovou uma nova indicação terapêutica para o medicamento Enhertu, Trastuzumab Deruxtecana, que já é registrado no Brasil para câncer de mama. A indicação é para o tratamento auxiliar de pacientes adultos com câncer de mama HER2 positivo, que apresentam doença invasiva residual mesmo após quimioterapia e cirurgia. O câncer de mama é o tipo de câncer mais diagnosticado no mundo e a principal causa de morte por câncer entre mulheres. Aqui no Brasil, entre 10% a 19% dos casos, há a presença do HER2, o subtipo associado à maior agressividade e pior prognóstico. A nova indicação da Anvisa se baseou em estudo que demonstrou melhora clinicamente relevante na sobrevida livre de progressão. Os resultados mostraram redução de 53% no risco de recorrência invasiva ou morte com o uso do Enhertu. Daniele Popov para a Voz do Brasil.
7: E a Anvisa alerta que as canetas emagrecedoras de tisepatida, contrabandeadas do Paraguai e comercializadas ilegalmente no Brasil, não têm a mesma eficácia e segurança dos medicamentos registrados no país.
4: Segundo a agência, não há evidências de que esses produtos sejam equivalentes aos aprovados para uso no Brasil.
9: A Agência Nacional de Vigilância Sanitária informou que não há comprovação de que as canetas de tisepatida contrabandeadas sejam equivalentes aos medicamentos registrados no Brasil. Uma análise realizada pelo Centro de Informação e Assistência Toxicológica da Unicamp testou marcas vendidas ilegalmente em redes sociais no país. Segundo a Anvisa, os testes realizados identificaram apenas a presença do princípio ativo, além da concentração e da estrutura molecular da substância. A agência explica que para comprovar que dois medicamentos são equivalentes, é preciso fazer estudos específicos em centros credenciados. Esses testes avaliam, por exemplo, como o medicamento é absorvido pelo organismo, quanto da substância chega à corrente sanguínea e quanto tempo ela leva para ser eliminada. A agência também informou que as análises feitas pela Unicamp não verificaram aspectos como a absorção do medicamento, a presença de impurezas ou contaminantes, a esterilidade do produto e o cumprimento das boas práticas de fabricação. Por isso, segundo a Anvisa, não é possível concluir que as canetas tenham a mesma eficácia, segurança e qualidade dos medicamentos aprovados para uso no Brasil. Thaís de Araújo, para a Voz do Brasil.
7: O Ministério da Saúde e o IBGE realizam a terceira edição da Pesquisa Nacional de Saúde.
4: A coleta de dados vai até 30 de novembro.
7: A pesquisa reúne informações sobre as condições de saúde da população, fatores de risco, acesso aos serviços de saúde e determinantes sociais.
4: Nesta edição, aproximadamente 140 mil domicílios serão visitados. O questionário individual será aplicado a um morador com 15 anos ou mais.
7: Desta vez, a Pesquisa Nacional de Saúde vai contar com coleta de sangue e urina em uma amostra da população de 15 mil a 20 mil participantes com 35 anos ou mais.
4: Entre os exames previstos estão hemograma, hemoglobina glicada, creatinina, ácido úrico, sódio e potássio, além de sorologia para chikungunya e dosagem de chumbo e mercúrio.
7: Proprietários de imóveis rurais podem acessar por meio do aplicativo Meu Imóvel Rural documentos e informações sobre seus imóveis em um único ambiente digital.
4: A plataforma permite também o compartilhamento de dados com bancos e cooperativas, além de informar sobre condições climáticas.
10: Proprietários de imóveis rurais podem reunir em um único aplicativo documentos e informações que antes precisavam ser consultados em diferentes sistemas públicos. Disponível gratuitamente para celulares Android e iPhone, o acesso é feito com a conta GovBR. O coordenador-geral da Secretaria de Transformação do Estado do Ministério da Gestão e Inovação em Serviços Públicos, Carlos Guedes de Guedes, destaca as vantagens do serviço.
11: O agricultor hoje tem na palma da mão os seus documentos, os documentos da propriedade.
10: Além de consultar dados do Cadastro Ambiental Rural, do Sistema Nacional de Cadastro Rural, do Sistema de Gestão Fundiária e do Cadastro Nacional da Agricultura Familiar, o aplicativo permite emitir o certificado de cadastro de imóvel rural e compartilhar informações com cooperativas, instituições financeiras e assistência técnica, sem informar a senha da conta GovBR. Duas novas funcionalidades ampliam os serviços oferecidos pelo aplicativo. O Tô em Dia verifica possíveis pendências que podem dificultar o acesso ao crédito rural e orienta como regularizar a situação. Já o Produção Certa reúne informações que ajudam o produtor no planejamento da produção, como detalha o coordenador Carlos Guedes de Guedes.
11: Se ele planta milho, o zoneamento climático vai dizer para o agricultor qual é a melhor época de plantar milho e que ali ele vai poder pegar o crédito rural oficial, ali ele vai poder pegar o seguro rural, porque ele está plantando na hora certa. Da mesma maneira, se ele planta, né, milho, ele quer saber o custo de produção do milho, ele vai ter a informação a partir dessa parceria com a Conab, aonde está o custo de produção e o preço do milho nos principais centros produtores e consumidores do país. E se ele quiser saber a previsão do tempo, ele consegue também ver essa informação a partir do Zoom no município da localização da propriedade.
10: O aplicativo Meu Imóvel Rural atende tanto os agricultores familiares quanto médios e grandes produtores rurais. Reportagem Caroline Blaut.
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7: Filmes e festivais de cinema nacionais podem se inscrever para receber apoio do Banco Nacional de Desenvolvimento Econômico e Social, o BNDES.
4: Serão destinados recursos a 5 filmes de longas metragens e a 3 festivais de cinema nacionais.
7: Saiba como participar na reportagem de André de Barros Lima.
13: O banco vai patrocinar 15 filmes de longas metragens divididos em 5 categorias. Ficção grande público, ficção destaque de crítica, documentário, animação e selecionado em festival internacional. O edital também vai apoiar 3 festivais de cinema nacionais e vai contar com reserva de vagas pelo critério de indução regional para participantes da cadeia produtiva do audiovisual das regiões Norte, Nordeste e Centro-Oeste. As inscrições para o edital de cinema do BNDES estão abertas até o dia 13 de agosto. Você pode obter mais informações sobre o edital no site bndes.gov.br. Reportagem André de Barros Lima.
4: Audiovisual nacional na palma da mão.
7: A plataforma Tela Brasil, que reúne filmes, documentários e animações brasileiras, agora está disponível na loja de aplicativos do sistema Android.
4: O catálogo reúne 555 obras, incluindo longas, curtas e produções premiadas internacionalmente.
14: Já está disponível para Android e iOS o aplicativo do Telebrasil. Agora é possível assistir a produções nacionais de filmes na palma da mão. O Telebrasil é a primeira plataforma pública de streaming do audiovisual nacional. No aplicativo estão reunidas de forma gratuita mais de 500 obras brasileiras entre 1910 e 2025. O acesso é feito apenas com login na plataforma gov.br. O aplicativo oferece praticamente os mesmos recursos da versão para navegador, como busca por títulos, navegação por categorias, criação de listas, histórico de exibição e reprodução automática. A plataforma também possui recursos de acessibilidade na maior parte do catálogo dos filmes, como legendas descritivas, audiodescrição e tradução em libras. O acervo reúne obras audiovisuais brasileiras, abrangendo diferentes gêneros, como ficção, documentário, animação e experimental. São produções em longa, média e curta metragem. Há ainda uma seleção especial com produções e coproduções brasileiras que marcaram presença no Oscar desde 1960. Para assistir, basta acessar o site telebrasil.cultura.gov.br ou buscar o Telebrasil na loja de aplicativos do seu celular. Reportagem Edinaldo Júnior.
15: O Ministério da Cultura, em parceria com o CNPq e o Ministério do Trabalho e Emprego, lançou uma chamada pública para implantação de incubadoras da economia criativa.
16: A medida atende a quem trabalha com expressões artísticas e entidades culturais.
15: Pesquisadores e instituições de todo o país já podem enviar projetos científicos e tecnológicos que ofereçam suporte técnico e de formação a trabalhadores, coletivos e empreendimentos culturais.
16: As propostas devem ser enviadas até o dia 10 de agosto. O resultado será divulgado no dia 30 de outubro.
15: O edital completo com as regras de participação já está disponível na página do Ministério da Cultura, em gov.br/cultura.
16: E essas foram as notícias do Governo do Brasil.
15: Uma realização da Secretaria de Comunicação Social da Presidência da República.
16: Com produção da empresa Brasil de Comunicação.
15: Fique agora com as notícias do Poder Judiciário e do Congresso Nacional. Uma boa noite.
16: Boa noite para você e até amanhã.
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18: Você vai ouvir agora notícias do Poder Judiciário.
19: STF valida lei da Bahia contra desinformação sobre epidemias e pandemias.
20: Justiça Eleitoral inicia convocação de mesários nesta terça-feira.
19: STJ afasta possibilidade de reconhecimento de papiloscopistas da Polícia Federal como peritos oficiais.
20: Boa noite, eu sou Marcela Luiza.
19: Eu sou Walter Lima.
20: O Supremo Tribunal Federal decidiu que é constitucional a lei da Bahia que estabelece multa para a divulgação de informações falsas sobre epidemias e pandemias.
19: A decisão foi tomada por maioria de votos em sessão do plenário virtual. Judite Aragão.
21: A lei baiana prevê multa de 5 mil a 20 mil reais para quem divulgar informações falsas por meios impressos, televisão, rádio ou plataformas eletrônicas, sem citar a fonte primária. A norma também alcança quem produz ou dissemina esse conteúdo de forma dolosa e quem utiliza mecanismos automáticos para ampliar a circulação das informações falsas. A ação foi proposta pelo Partido Liberal, que alegava invasão da competência da União para legislar sobre telecomunicações e radiodifusão, além de violação à liberdade de manifestação do pensamento e à liberdade de imprensa. Mas prevaleceu o voto do ministro Alexandre de Moraes. Para a maioria, a lei trata principalmente da proteção da saúde pública. Temem que estados também podem legislar. Segundo o ministro, a referência aos meios de comunicação é apenas acessória e não transforma a norma em legislação sobre telecomunicações.
20: Justiça Eleitoral inicia convocação de mesários.
19: Eles vão atuar nas eleições deste ano. Fábio Ruas.
22: As juízas e os juízes eleitorais têm até 28 de agosto para publicar edital com a nomeação das mesárias e mesários que vão atuar no primeiro e em um eventual segundo turno das eleições 2026. A carta de convocação vai informar a função a ser desempenhada, além de data e local da eleição e do treinamento. Em caso de impedimento legal, a pessoa tem até 5 dias para recusar. As mesárias e mesários têm direito a 2 dias de folga para cada dia trabalhado. Auxílio alimentação de R$ 65,00 por turno. Tem preferência em caso de empate em concursos públicos que tem essa previsão no edital e pode contar como atividade extracurricular em universidades conveniadas.
20: STJ afasta possibilidade de reconhecimento dos papiloscopistas da Polícia Federal como peritos oficiais.
0: Esse reconhecimento poderia levar a um movimento de equiparação salarial. Fátima Uchoa.
1: O papiloscopista tem a função de identificar pessoas, por exemplo, por meio das impressões digitais. A decisão da segunda turma do STJ reformou o acórdão do TRF1 que havia mantido a sentença favorável à ação civil pública do Ministério Público Federal para invalidar atos administrativos da Corregedoria Geral da Polícia Federal que proibiam reconhecimento dos papiloscopistas como peritos. Para o ministro relator Teodoro Silva Santos, os papiloscopistas policiais federais não estão incluídos no rol de peritos oficiais de natureza criminal previsto em lei, que menciona apenas peritos criminais, médicos legistas e odontolegistas.
20: Brasil bate recorde histórico na contratação de jovens aprendizes, segundo o Ministério do Trabalho e Emprego.
0: E o Judiciário Trabalhista contribui com essa conquista, fortalecendo o acesso ao mercado de trabalho. Rossini Gomes.
2: O Brasil registrou 726 mil jovens aprendizes contratados entre janeiro e abril deste ano. Para a Justiça, esse balanço é reflexo das iniciativas de combate ao trabalho infantil. Por isso, atualmente, mais de 10 tribunais regionais do trabalho desenvolvem ações para incluir quem tem entre 14 e 24 anos no mercado formal, por meio do programa Jovem Aprendiz. Dentre os direitos trabalhistas e previdenciários estão carteira de trabalho assinada, 13º salário, vale transporte e férias no mesmo período da escola ou da faculdade. A Justiça do Trabalho quer garantir acesso seguro ao emprego com formação educacional.
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20: Uma boa noite.
0: E até amanhã.

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1: Eu sou Paula Groba.
2: E eu sou Humberto Pinheiro.
1: E estes são os destaques de hoje do Jornal do Senado, que começa agora.
2: Senado aprova e segue para sanção aumento de penas para crimes sexuais contra crianças em ambiente virtual.
1: Partidos podem ser incluídos em fiscalização contra lavagem de dinheiro.
2: Avança no Senado criação do Programa Nacional Metano Zero.
1: Boa noite.
2: Boa noite.
1: O avanço da inteligência artificial trouxe novas possibilidades, mas também abriu espaço para crimes cada vez mais sofisticados.
2: Para enfrentar essa realidade e reforçar a proteção de crianças e adolescentes, o Senado aprovou um projeto que aumenta as penas para diversos crimes sexuais, inclusive quando a tecnologia é usada para produzir ou manipular imagens e outros conteúdos de exploração sexual infantil. O texto segue agora para sanção presidencial. Repórter Pedro Pincer.
3: Nos casos de produção, reprodução, direção, fotografia, filmagem ou registro de conteúdo de violência sexual contra criança ou adolescente, assim como a sua venda ou exposição, a pena atual é de 4 a 8 anos de reclusão e multa. O projeto eleva essa punição para 4 a 10 anos de reclusão e multa. O texto ainda aumenta a pena em 1/3 se a venda ou a exposição ocorrer por meio da internet, das redes sociais ou de outras tecnologias da informação e comunicação. O relator, senador Fabiano Contarato, do PT do Espírito Santo, informou que entre janeiro e julho de 2025 foram registradas 49.336 denúncias anônimas de abuso e exploração sexual infantil.
4: Nesse cenário, temos que o incremento de penas, sua inserção no rol de crimes hediondos e a ampliação de condutas delitivas promovidas pelo projeto são medidas adequadas e necessárias.
3: O texto também aumenta a punição para quem oferece, troca, disponibiliza, transmite, distribui, publica ou divulga material de violência sexual contra criança ou adolescente. Hoje, a pena prevista para esses atos é de 3 a 6 anos de reclusão e multa. O texto proposto permite aumentar a pena para 4 a 10 anos de reclusão e multa.
1: O senador Plínio Valério, do PSDB do Amazonas, cobrou a votação que amplia a autonomia do Banco Central e inclui o PIX na Constituição. A proposta foi aprovada pela Comissão de Constituição e Justiça em junho. E o senador, que foi relator, lembrou que já expirou o prazo solicitado pelo governo para analisar o texto antes da votação em plenário.
2: Para Plínio Valério, além de fortalecer a autonomia financeira e orçamentária do Banco Central, a PEC garantirá que o PIX permaneça sob responsabilidade exclusiva da instituição, vedando sua terceirização e garantindo a gratuidade para pessoas físicas.
5: Está no nosso relatório. O PIX é do Banco Central. O Banco Central não pode terceirizar e não pode cobrar jamais, taxar jamais pessoas físicas. Garantia maior do que essa não há.
1: E segue para a Câmara dos Deputados um projeto de lei que facilita a importação de bens destinados à pesquisa científica e tecnológica. A proposta busca desburocratizar o processo de importação de insumos por pesquisadores e instituições credenciadas, além de ampliar os mecanismos de isenção tributária.
2: O texto também determina que o CNPq envie periodicamente dados sobre as importações à Receita Federal e à Secretaria de Comércio Exterior para fins de fiscalização e estatística. Além disso, permite que pesquisadores entrem no país com bens científicos como bagagem acompanhada, desde que credenciados. Para o relator, senador Isalci Lucas, do PL do Distrito Federal, o objetivo é dar mais transparência e agilidade ao processo de importação, sem criar exigências desnecessárias ou contrariar outras leis.
1: A Comissão de Segurança Pública aprovou o projeto de lei que inclui os partidos políticos e suas fundações no rol de entidades sujeitas aos mecanismos de controle e fiscalização de lavagem de dinheiro.
2: A proposta quer aumentar a transparência e evitar que recursos de origem criminosa financiem a atividade política no país. Repórter Bruno Lourenço.
6: Os partidos políticos e suas fundações podem passar a ser fiscalizados pelas regras de combate à lavagem de dinheiro. A Comissão de Segurança Pública aprovou a proposta proposta que obriga as legendas registradas no Tribunal Superior Eleitoral a prestar informações sobre movimentações financeiras aos órgãos de controle. A relatora, senadora Ivete da Silveira, do MDB de Santa Catarina, defendeu o endurecimento das regras para garantir a integridade do processo democrático.
7: A experiência recente de investigações de grande repercussão nacional evidenciou que estruturas partidárias podem se tornar canais de circulação e ocultação de valores de origem criminosa, com reflexos diretos sobre a lisura das campanhas e a igualdade de condições entre competidores.
6: O texto dá aos partidos políticos as mesmas obrigações de rastreabilidade financeira já aplicadas a bancos, corretoras e joalherias, entre outras. O projeto baseou-se em propostas da campanha Unidos contra a Corrupção.
1: Muito mais potente que o gás carbônico na retenção de calor na atmosfera, o gás metano é um dos principais responsáveis pelo aquecimento global. Grande parte dessas emissões vem da decomposição de resíduos orgânicos em lixões e aterros, além da agropecuária e de atividades industriais.
2: Para reduzir esse impacto ambiental e transformar parte desses resíduos em energia renovável, a Comissão de Assuntos Econômicos do Senado aprovou a criação do Programa Nacional de Metano Zero. A proposta também incentiva a coleta seletiva e o reaproveitamento de materiais recicláveis e orgânicos. Repórter Márcio Maturana.
8: Para reduzir as emissões de metano, incentivar a coleta seletiva e estimular o reaproveitamento de resíduos recicláveis e orgânicos, a Comissão de Assuntos Econômicos aprovou a criação do Programa Nacional do Metano Zero. O gás é um dos principais responsáveis pelo aquecimento global. A proposta do Metano Zero pretende também estimular tecnologias capazes de transformar resíduos agropecuários, industriais e urbanos em energia renovável. O autor do projeto é o senador Fernando Dueire, do PSD de Pernambuco.
9: Esse projeto, senhor presidente, cria um ambiente de segurança jurídica, de previsibilidade para investimentos. Estimula tecnologias como a biodigestão, a anaeróbica e a recuperação energética de resíduos. Fortalece a participação das cooperativas, mecanismos transparentes de certificação, governança e comercialização de créditos ambientais.
8: O texto segue para a Comissão de Meio Ambiente com emendas do relator, o senador Eduardo Braga, do MDB do Amazonas. Uma delas dá caráter voluntário à certificação de origem metano zero para empreendimentos que comprovarem redução de emissões de gases do efeito estufa.
1: E o Brasil vai ganhar uma Universidade Federal do Esporte. Após a aprovação do Senado, foi sancionada a lei que cria a universidade. A instituição terá sede em Brasília.
2: A universidade vai atuar no ensino, na pesquisa, na extensão e na inovação em ciência do esporte. Repórter Henrique Nascimento.
10: A proposta também prevê a formação de profissionais para áreas como treinamento de atletas, gestão esportiva, políticas públicas, saúde, educação e para desporto. Para o atleta paralímpico Leomon Moreno, a criação da universidade pode abrir novas oportunidades para quem vê no esporte um caminho de formação e transformação social.
11: Eu fico muito feliz de ter saído de Ceilândia aqui em Brasília, ter ganhado a vida através do esporte, que eu e todos os outros atletas teremos a oportunidade de poder nos capacitar, nos graduar e contribuir também para que o nosso país seja o país do esporte. Quando a gente alinha o esporte, a educação, transformando em cultura dentro do país, a gente constrói ótimos cidadãos, olhando principalmente para a pessoa em si e não para um detalhe.
10: A proposta foi aprovada pelo Senado em junho, com voto favorável da senadora Leila Barros, do PDT do Distrito Federal. Ela defendeu a formação esportiva como instrumento de cidadania.
12: O esporte, ele é mais do que formar atletas. Nós temos aqui uma nata de grandes atletas e para-atletas que representam com muito amor a nossa pátria. Mas, para além disso, a promoção da cidadania. Nós sabemos o que o esporte fez às nossas vidas, o quanto o esporte é um braço na saúde, na segurança pública, na educação. Um dos maiores legados que eu trago para a política é o seguinte: na política, infelizmente, a gente não ama todos, como na vida a gente não ama todos. Mas eu aprendi no esporte que o meu era o coletivo. A gente tem que se respeitar.
10: Segundo o Ministério da Educação, a previsão é que a universidade comece as aulas em 2027.
2: Com a edição de Paula Groba e trabalhos técnicos de Eliseu Caires. O Jornal do Senado fica por aqui. Acompanhe agora as notícias da Câmara dos Deputados. Boa noite.
1: Boa noite e até amanhã.
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14: Câmara aprova a criação de Programa Nacional de Combate ao Câncer.
15: Comissão rejeita substituição do dinheiro em espécie por moeda digital.
14: Deputados garantem ressarcimento de violência doméstica pelo agressor.
15: Boa noite. Já está no Senado o projeto aprovado pelas comissões da Câmara que determina o ressarcimento pelo agressor de despesas provocadas por violência doméstica. A repórter Maria Neves tem os detalhes sobre a questão.
16: A Comissão de Constituição e Justiça da Câmara dos Deputados aprovou o projeto que obriga companheiro agressor a ressarcir sozinho os danos causados à mulher vítima de violência doméstica, com a sua parte da divisão dos bens. O objetivo da medida é preservar o patrimônio da mulher. De acordo com o autor da proposta, deputado Jonas Donizete, do PSB de São Paulo, há casos em que agressores condenados pela justiça propõem pagar o ressarcimento dos danos causados à mulher com o patrimônio comum do casal.
17: A aprovação desse projeto é muito importante porque a mulher vítima de violência já é um sofrimento muito grande, sofrimento físico, sofrimento psicológico. E teve uma causa na justiça que a pessoa entrou porque estava tirando o próprio patrimônio dela para fazer aí a reparação da violência. Então esse nosso projeto ele deixa claro que toda reparação que tiver financeira vem do patrimônio do agressor, da pessoa que praticou o ato de agressão, porque é um absurdo a vítima pagar para ela mesma.
16: Atualmente, o Código Civil já determina que nos casamentos com regime de comunhão parcial de bens, as obrigações provenientes de atos ilícitos não podem entrar na reparação. Isso significa que o agressor deve pagar sozinho pelos prejuízos causados. A Lei Maria da Penha também já estabelece que o ressarcimento de mulher vítima de violência não poderá trazer prejuízo ao seu patrimônio ou de seus dependentes. Ainda assim, especialistas afirmam ser necessário deixar mais explícito que a vítima não pode contribuir para reparar os prejuízos causados por parceiros violentos. De acordo com Jonas Donizete, a ideia do projeto foi proposta pelo Centro de Estudos Judiciários do Conselho da Justiça Federal. Da Rádio Câmara de Brasília, Maria Neves.
14: Ayrton Faleiro, do PT do Pará, cobra a aprovação urgente do projeto de lei que combate a misoginia. Ele argumenta que o Congresso precisa se sintonizar com o sentimento das ruas e com as demandas urgentes da sociedade antes do encerramento do semestre legislativo.
15: Para ilustrar a necessidade inadiável da aprovação da lei, Ayrton Faleiro cita o caso de uma mulher estrangulada pelo marido, encontrada morta com um filho de um ano mamando em seu peito. O congressista pede à Câmara que supere visões conservadoras e aprove a lei contra a misoginia.
13: Justiça.
14: Adriana Ventura, do Novo de São Paulo, denuncia a suposta parcialidade de órgãos de controle que estariam paralisando investigações criminais envolvendo familiares de autoridades do Poder Executivo para evitar impactos no processo eleitoral.
15: Segundo Adriana Ventura, existe um aparelhamento generalizado envolvendo a Procuradoria da República e as cúpulas dos três poderes, resultando no arquivamento de denúncias. Ela cobra a instalação de comissões parlamentares para investigar a situação e colocar um fim à impunidade.
14: Márcio Gerri, do PC do B, contesta a contratação de uma operação de crédito de R$1,3 bilhão entre o governo do Maranhão e o Banco do Brasil. Ele aponta que a liberação dos recursos em ano eleitoral exige transparência sobre a finalidade e o impacto da nova dívida.
15: Márcio Gerri cita a decisão judicial que chegou a suspender o empréstimo, depois liberado pelo Tribunal de Justiça do Maranhão, sem a análise de mérito da ação. O parlamentar pede que o Banco do Brasil não compactue com a transação, a fim de preservar o equilíbrio do jogo democrático no Estado.
14: O Tony de Paula, do PSD, critica a atuação de uma promotora do Ministério Público do Rio de Janeiro durante um evento da Associação dos Conselheiros Tutelares do Estado. Ele acredita que a representante do MP desrespeitou a organização ao contestar uma apresentação musical que fazia referência a Deus.
15: O Tony de Paula argumenta que houve intolerância contra as manifestações religiosas. O parlamentar também presta apoio à direção da entidade organizadora e critica a relação entre o Ministério Público e os conselhos tutelares.
13: Segurança Pública.
14: Coronel Crisóstomo, do PR de Rondônia, comemora a criação de uma comissão especial para analisar a proposta que reduz a maioridade penal para 16 anos em casos de crimes graves e hediondos. Na avaliação do legislador, a proposta atende o anseio de 80% da população brasileira.
15: Coronel Crisóstomo defende a redução da maioridade penal por acreditar que a medida vai interromper o aliciamento de menores por facções criminosas. O deputado lembra que, para infrações mais leves, continua valendo o Estatuto da Criança e do Adolescente.
13: Saúde.
14: Os deputados aprovaram a criação de um programa para combate ao câncer. A repórter Paula Bittar acompanhou a votação.
18: A Comissão de Constituição e Justiça da Câmara aprovou uma proposta que prevê a criação do Programa Nacional de Combate ao Câncer e de Assistência a Portadores. A medida busca ampliar a prevenção, o diagnóstico e o tratamento da doença no país. O programa será executado pelo Ministério da Saúde. Entre as prioridades estão realizar campanhas educativas, fazer exames para detecção precoce da doença e ampliar a oferta de tratamento de alta complexidade em todas as regiões do país, com o objetivo de reduzir as desigualdades no acesso aos serviços de saúde. O texto também prevê apoio do poder público à pesquisa científica e à inovação tecnológica voltadas à prevenção, ao controle e ao tratamento do câncer. O relator do projeto, o deputado Átila Lira, do PP do Piauí, considerou a medida conveniente e oportuna.
19: Recursos nós temos leis orçamentárias pela obrigatoriedade com gasto de saúde, e com um programa como esse, eu não tenho dúvida que nós vamos ter mais recursos tendo destinado para a gente combater o tratamento e também a prevenção e dar mais estrutura aos nossos hospitais e também às nossas pesquisas, para que a gente possa ter mais vacinas, mais drogas e mais estruturas, máquinas e inovações na área do combate ao câncer.
18: A proposta que cria o Programa Nacional de Combate ao Câncer e de Assistência a Portadores já pode seguir direto para o Senado, a menos que haja recurso para votação antes pelo plenário da Câmara. Na Rádio Câmara de Brasília, Paula Bittar.
13: Comissões.
15: Ismael, do PL de Santa Catarina, pede a criação de uma comissão especial para debater projetos em defesa das comunidades terapêuticas. Ele argumenta que o tema merece mais atenção por envolver entidades que acolhem milhares de jovens em tratamento contra a dependência química.
14: Ismael sustenta que a comissão deve aprimorar a legislação, regulamentar o funcionamento e garantir padrões de qualidade, fiscalização e financiamento das comunidades terapêuticas. Ele também defende a expansão das parcerias com sistemas públicos de saúde e de assistência social.
15: Osmar Terra, do PL do Rio Grande do Sul, condena a autorização de plantio e uso de maconha para fins medicinais no Brasil. Segundo o parlamentar, as autoridades responsáveis pela decisão usurparam a competência do Congresso para legislar em nome do povo sobre o tema.
14: Segundo Osmar Terra, a substância agrava surtos e está associada, em sua avaliação, à maioria das interdições de jovens no país, além de contribuir para o aumento de acidentes fatais no trânsito gaúcho. Ele pede ao Congresso que anule as decisões da Justiça e de órgãos reguladores sobre o tema.
13: Direitos Humanos.
15: Luiz Lima, do Novo do Rio de Janeiro, alerta para o crescimento de mais de 90% no número de moradores de rua no Brasil desde 2022, segundo dados do Cadastro Único. O deputado responsabiliza o governo federal, afirmando que a situação reflete a queda no poder de compra da população.
14: Luiz Lima questiona as explicações apresentadas pelo Ministério do Desenvolvimento e Assistência Social, Família e Combate à Fome, que aponta o desemprego entre as causas do problema, enquanto o próprio Executivo Federal afirma que a taxa de de desocupação caiu.
15: Ranieri Paulino, do Republicanos da Paraíba, pede a sanção do projeto que cria a Semana Nacional da Ética e da Cidadania. Segundo o deputado, que é autor da proposta, a iniciativa busca estimular a reflexão sobre respeito e tolerância em contraposição aos discursos de ódio.
14: Ranieri Paulino afirma que o projeto aprovado pelo Congresso incentiva o diálogo em escolas, universidades e órgãos públicos na primeira semana de todo mês de maio. Ele acredita que as pautas humanitárias estão acima das diferenças partidárias e devem unir o país em torno de propostas positivas.
15: Patrus Ananias, do PT de Minas Gerais, anuncia o relançamento da Frente Parlamentar em Defesa da Soberania Nacional, orientada pelo fortalecimento do Estado Democrático, pela participação social e pela implementação de políticas públicas de inclusão.
14: Coordenador do Grupo Parlamentar, Patrus Ananias defende que um país forte precisa de investimentos na educação e no SUS, com tributação justa e resistência a pressões políticas externas. O legislador defende ainda a União Nacional para proteger as riquezas nacionais e a dignidade dos brasileiros.
13: Consumidor.
15: Comissão rejeita a possibilidade de extinção de dinheiro em espécie. A repórter Silvia Munhato explica a questão.
20: A Comissão de Desenvolvimento Econômico da Câmara dos Deputados aprovou o projeto de lei que proíbe a extinção do papel moeda e a substituição dele por moeda digital. Foi rejeitada a proposta que buscava a extinção gradual. A relatora, a deputada Bia Kicis, do PL do Distrito Federal, diz que é importante manter o papel moeda.
21: O papel moeda ainda desempenha função relevante para milhões de brasileiros, especialmente para populações vulneráveis, para cidadãos com limitado acesso a serviços financeiros digitais e para aqueles que habitam em localidades com insuficiente infraestrutura tecnológica. Ademais, o dinheiro em espécie constitui importante instrumento de liberdade econômica, inclusão financeira e segurança operacional, funcionando como alternativa em situações de falhas tecnológicas, indisponibilidade de sistemas eletrônicos ou interrupções de serviços.
20: A relatora, no entanto, suprimiu o trecho que limitava o acesso do Banco Central aos dados de transações e contas particulares. Outra emenda excluiu a exigência de aprovação do Congresso Nacional, por maioria absoluta, de proposta para extinguir o papel moeda. A proposta que não permite a extinção.
15: Depois de 16 anos de espera, do Teatro 7 de Abril, em Pelotas, no Rio Grande do Sul. O congressista lembra que o espaço, de 192 anos, é o quarto mais antigo do Brasil e foi tombado pelo Instituto do Patrimônio Histórico e Artístico Nacional.
14: Daniel Trezessiak critica a demora na entrega do Teatro 7 de Abril à população, mas afirma que a casa será fundamental para fomentar a cultura local, valorizar o passado e impulsionar novos investimentos em Pelotas, sua terra natal, que completa 214 anos neste 7 de julho e em todo o estado.
15: Termina agora o Jornal Câmara dos Deputados, produzido pela Rádio Câmara, com trabalhos técnicos de Everson Urani e apresentação de José Carlos Andrade e Márcio Aquilissardi. Uma boa noite para você.
14: Ótima noite para você. A Voz do Brasil volta amanhã.
22: Humanidade que nos leva à divisão de benefícios da futura explotação ou uso comercial desses recursos, mas também um princípio muito fundamental e igualmente importante, que é o princípio da precaução e da proteção ao meio ambiente. Ou seja, essa atividade de exploração de recursos minerais, de explotação de recursos minerais, ela deve acontecer nos auspícios da convenção e da autoridade, com a devida proteção ao meio ambiente. Então, uma série de abordagens ambientais estão sendo desenvolvidas dentro do marco regulatório para garantir que essa atividade não gere danos irreversíveis ou que gere danos não atendidos, né? Como a gente vê muito na história da mineração em terra, onde diversas empresas vêm, se beneficiam abandonam, né, áreas, e há muitos exemplos no Brasil e no mundo inteiro, abandonam áreas arrasadas, né, sem a devida responsabilização. Então, o fundo do mar, como ele disse, especialmente em áreas de alta profundidade, certamente é um ambiente que não deve ser confundido em hipótese alguma como um ambiente inabitado, certamente um ambiente inóspito, que nos leva justamente a ter uma curiosidade científica e uma responsabilidade ainda ainda maior em entender esses ecossistemas no sentido de poder protegê-los, de modo que a atividade não venha a comprometer a estabilidade e a possibilidade de reabilitação desses diferentes ecossistemas que eventualmente estejam adjacentes ou, de fato, nas áreas em que a mineração possa vir a acontecer. Um exemplo importante é que dentro da própria legislação do Código de Mineração está prevista a reserva de áreas para proteção ambiental, por exemplo, ou seja, um contratante que reserve uma área para exploração e explotação mineral também deve reservar uma área equivalente para proteção ambiental. Ou seja, o próprio regulamento, ele procura trazer os remédios, né, e sobretudo as abordagens de precaução que prevêem que na falta de maior conhecimento, porque são ambientes ainda pouco conhecidos, que existam medidas protetivas para a questão das áreas, para a questão do meio ambiente e da conservação da biodiversidade. Queria te dar um exemplo ainda mais concreto disso. Dentro do trabalho da ISA, por exemplo, a gente vem buscando ampliar o conhecimento da humanidade sobre os assoalhos dos oceanos em alta profundidade. Um grande investimento que a ISA tem feito por exemplo, na descrição taxonômica de espécies, de novas espécies, né? Simplesmente descrever, entender essas novas espécies, de nomeá-las, né? De forma que elas possam ser reconhecidas e objetos de futuras pesquisas e até no sentido de entender o seu papel na manutenção desses ecossistemas. Então, eu fico orgulhosa em dizer que desde 2023, quando começamos essa atividade, que até me precede dentro da ISA, 90 espécies novas já foram identificadas, nomeadas, e elas eram completamente desconhecidas até poucos anos atrás. E a nossa ambição é descrever até 2030 pelo menos 1000 espécies novas. Ou seja, aí um elemento muito importante de sinergia entre o interesse econômico em minerar e a possibilidade de alavancar a ciência nessas áreas além da jurisdição nacional, porque trata-se, claro, de uma pesquisa cara. Acho que talvez para quem não tenha muita familiaridade, é importante destacar que são necessários muitos navios que estejam pesquisadores de diferentes áreas. É necessário que hajam muitas horas de mar investidas, né? Assim como falamos no nosso jargão, em campanhas de investigação que tragam multidisciplinas e conhecimento integrado, né, desses ecossistemas. E isso é um grande esforço em termos financeiros e em capacidade tecnológica. Um outro importante, além da descrição de espécies e dessa ambição, né, de 90 para 1000 em 2030, por exemplo, um outro grande importante benefício das atividades da ISA, que concatenam, né, o interesse econômico com a proteção ambiental e a distribuição de benefícios, é a questão de alcançar um mapeamento, por exemplo, abrangente em alta resolução dos fundos marinhos internacionais até 2030. Isso ainda é uma área cinza, né? Nem todos os fundos marinhos foram completamente mapeados, e há um esforço importante dentro da ISA no sentido de encontrar as profundidades e a geomorfologia, né, do leito oceânico, de forma a poder ter uma melhor capacidade de gestão e entendimento de funcionamento, né, do funcionamento desses espaços e desses ambientes. E talvez me permita só colocar atividades competitivas com a exploração de minerais e a proteção ambiental. Por exemplo, cabos submarinos são fundamentais para a comunicação. Acredito que isso é um aspecto já conhecido, até mais do que os satélites. E eles são colocados no leito marinho, onde estão os minerais e onde estão também essas espécies que nós esperamos descobrir e a biodiversidade que pretendemos proteger.
0: Que legal. Secretária, só para a gente encerrar, a senhora como primeira mulher cientista latino-americana que chega ao comando da Autoridade Internacional dos Fundos Marinhos, não sei se a senhora já faz essa projeção, mas qual o impacto que a senhora acredita deixará para como legado para um futuro, para a Isa e para tudo que envolve a Isa no mundo, e também um legado que eventualmente a sua presença no cargo vai deixar para a ciência e para as próximas gerações. Eu tenho um menino e uma menina em casa que falam em ser cientistas, que devem estar achando o máximo esse papo.
3: Que legal. Não, eu tô achando o máximo também, e realmente eu acho que o impacto da minha trajetória, ele vai além, ele irá além da mesa de negociações que atualmente eu sou responsável. Ele é um lembrete, eu acredito, de que muitas portas ainda precisam ser abertas para termos de mais mulheres, mais pessoas do Sul Global, cientistas do Sul Global, por exemplo, ainda são raros em cargos desse nível. E a realidade é que, quando me refiro ao Sul Global, aos países em desenvolvimento, nós temos grande capacidade. Nós talvez não tenhamos os mesmos meios, né? E talvez não o mesmo recurso em termos de investimento financeiro para pesquisa, mas eu sou muito orgulhosa em dizer que a minha passagem pela formação científica, acadêmica, pela transição da ciência para política e para formação de políticas públicas e finalmente de políticas de cargos de liderança, ela não foi nada diminuída por eu ser brasileira e vir de um país em desenvolvimento. Muito pelo contrário, eu acho que nós temos aí uma capacidade imensa, inclusive de superar desafios diante daquilo que não temos, né? Daquilo que nos falta, talvez recursos e tecnologia, nos leva talvez a nos torne cientistas e líderes ainda mais interessantes no mundo atual, onde tantas complexidades, né, se encontram à frente de uma vida mais suave, de uma convivência mais solidária, né, entre todos os habitantes desse planeta. Então eu vejo que espero que essa minha passagem e contribuição na liderança da ISA abra portas para mais mulheres, para mais líderes vindos do Sul Global e que possa inspirar as futuras gerações aí, como você disse, as suas crianças e outros que estejam já no início de sua vida profissional a aspirar, porque é possível alcançar cargos de alto nível e o mais importante, é possível manter-se neles, porque é uma eterna, como se diz, reafirmação da nossa capacidade, da nossa competência, porque os desafios são sempre enormes e nada, né, é garantido nesse universo. Então eu acho que é muito importante, acredito que a minha passagem pela ISA vai gerar uma porta um pouco mais aberta no futuro para pessoas como nós, para pessoas como eu. E eu queria só ter a oportunidade de dizer que no dia, uma das coisas que me orgulho de ter feito parece pequeno, porque eu tenho desafios enormes, mas essa eu acho que é uma coisa interessante e gostaria de compartilhar com você, com todos os seus ouvintes. No dia 1º de novembro, desde o ano passado, quando a ISA completou 30 anos e eu estive pela primeira vez à frente da autoridade, os Estados-membros da ISA, ou seja, 171 mais a União Europeia, os Estados da União Europeia, aprovaram a criação do Dia Internacional dos Fundos Marinhos Profundos.

0: Marinhos, a ISA, que é a instância da ONU responsável por gerir os recursos minerais do fundo do mar, conversou conosco aqui no Brasil com Zé. Afinal, ela é mais do que uma brasileira que nos inspira pelo mundo. Secretária, seja sempre muito bem-vinda aqui à Rádio Bandeirantes. Boa sorte, parabéns pelo trabalho e até uma próxima oportunidade, que seja, inclusive, se houver oportunidade, antes de 1º de novembro, secretária.
1: Ah, pode contar comigo.
0: Um abraço.
1: Espero revê-los em breve, ou conversar com vocês em breve. Um abraço.

0: A gente põe um ponto final nesta edição do Brasil com Z, que teve produção e reportagem da Maria Eugênia Cotaiti, apoio à produção da Ana Caroline Galeano, trabalhos técnicos do Paulo Marcelo Mamone, do Roger Palme, do Roberto Dias, do Beto Rebeck, da Vitória Vermelho, do Rafael Palmeira, do Michel Lopes, edição e sonorização do Kayame Martins. Fica por aqui, já deixando o nosso próximo encontro marcado aqui pelas ondas da Bandeirantes na próxima semana. E é claro, a gente conta com a sua companhia. Ótimos dias para você pela frente. Grande beijo para você também, Sônia. Boa semana.
1: Tchau, Cris. Tchau, ouvintes. Até a semana que vem.

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0: Forças Armadas dos Estados Unidos que realizam série de ataques contra instalações militares no Irã. A ação é resposta à ofensiva iraniana contra 3 embarcações comerciais no Estreito de Hormuz. Flávio Bolsonaro participa de audiência em Estados Unidos sobre taxas. Político critica presidente Lula e avalia encontro com autoridades de modo positivo. Alexandre de Moraes determina depoimento de Flávio Bolsonaro para a Polícia Federal. Investigação que apura o crime de calúnia contra o presidente Lula em janeiro deste ano. Vencedor de eleição na Colômbia acusa Gustavo Petro de articular golpe no país. Líder de direita interrompe transição com o governo e pede proteção do exército. E os Estados Unidos, eles voltaram a atacar o Irã, lembrando que eles estão nesse período de velório, né, do líder Ali Khamenei. E a editora de Internacional, Bruna Garcia, traz mais informações a respeito dessa quebra do protocolo dentro do memorando de entendimentos, não é, Bruna? Seja muito bem-vinda.
1: Obrigada, Lene. Obrigada a todos. Boa noite. O Comando Central fez um tweet agora no final da tarde dizendo desses novos ataques dos Estados Unidos contra o Irã. Eles disseram que esses ataques são uma resposta ao ataque iraniano contra 3 embarcações comerciais que transitavam pelo Estreito de Hormuz. O Comando Central afirmou que a agressão demonstrada pelo Irã foi injustificada, perigosa e uma clara violação do cessar-fogo. Mas o Irã não negou nem confirmou as acusações de que teria realizado ataques ali nas proximidades do Estreito de Hormuz. A mídia estatal iraniana relatou explosões ouvidas em pelo menos 3 locais, na ilha de Qesm, que é a maior ilha ali nas proximidades do Estreito de Hormuz, pelo menos 7 explosões em áreas próximas ao porto de Sirik, que é um local importante também por sua posição de vigilância sobre o estreito, e explosões foram ouvidas também nos arredores de Bandar Abbas. Os ataques, como a Leni disse, acontecem durante a celebração do funeral do ex-líder supremo, Ali Khamenei, previsto para terminar na quinta-feira. E hoje, mais cedo, o Departamento do Tesouro dos Estados Unidos cancelou a isenção de sanções ao petróleo iraniano, que permitia ao Irã produzir, vender e entregar petróleo bruto e produtos relacionados até 21 de agosto. O Ministério das Relações Exteriores do Irã acusou os Estados Unidos de violarem o artigo 10 do Memorando de Entendimento ao cancelar a isenção temporária de sanções. O Ministério condenou a medida, classificando como uma violação clara do memorando assinado em 18 de junho. O órgão afirmou que a decisão demonstrava má-fé e provava que não se podia confiar na administração dos Estados Unidos. Lene.
0: Obrigada, Bruna Garcia, pelas informações. Boa noite e até amanhã.
1: Obrigada, boa noite.
0: Obrigada. Bom, seguimos por aqui agora, mudando de assunto, para falar da esfera política, porque em audiência nos Estados Unidos, Flávio Bolsonaro diz que este momento é o pior possível para novas tarifas e que elas beneficiariam o presidente Lula. Sobre esse assunto, falo agora com o cientista político Rodrigo Prando. Prando, boa noite.
2: Boa noite, Lene. É um prazer estar aqui contigo.
0: Bom, prazer é nosso recebê-lo. Prando, a gente sabe que o Brasil decidiu não participar dessa audiência pública, né? Preferiu uma conversa mais direta, mais diplomaticamente ali, bilateral. Mas, mesmo assim, temos a figura do senador e também pré-candidato à presidência, Flávio Bolsonaro, que decidiu ir para falar sobre tarifas, para falar sobre PIX. Como é que você interpreta essa questão da política, né? Na figura de cada um desses atores? O presidente que tenta eleição e tem uma postura e o pré-candidato Flávio Bolsonaro que tem outra.
2: Lene, esse capítulo que nós assistimos hoje, né, dessa conferência, né, na verdade dessa atuação pública, né, no escritório nos Estados Unidos, né, de relações comerciais e a ida do Flávio Bolsonaro, ela vem de muito antes. Meados do ano passado, houve um primeiro tarifaço em que o presidente Trump conectou o tarifaço, Lene, ao fim da caça às bruxas e ele se referia ao julgamento do presidente Bolsonaro. Desde então, houve um apoio efusivo do núcleo bolsonarista, da família Bolsonaro, mas também dos bolsonaristas mais radicais, acreditando que se interromperia o julgamento no Supremo Tribunal Federal e que Bolsonaro poderia ser libertado. Esse fato não se deu. O que acontece é que isso marcou de forma inexorável no DNA do tarifaço o sobrenome Bolsonaro. A ida de Flávio, pré-candidato senador da República, é uma tentativa, Lene, de tentar se distanciar de algo que eles lutaram para ter, que é o tarifaço. E nesse sentido, Lene, ele busca, obviamente, interromper, perceba, que ele não está pedindo para que o tarifaço não seja colocado em prática, mas ele pede uma interrupção, como já em carta pediu isso, de pelo menos 90 dias, né, 6 meses. Por quê? Porque ele espera que com isso não se beneficie eleitoralmente o presidente Lula. Então é uma estratégia que o Bolsonaro, o Flávio, tem de dizer o seguinte: tudo bem, o tarifaço pode vir, mas não agora, porque se chegar agora, terá o mesmo impacto que teve no passado recente, ou seja, melhorará para o presidente Lula a sua avaliação, visto que praticamente foi Flávio e a família Bolsonaro que jogou no colo do Lula a narrativa da defesa da soberania. E inclusive, Lene, acho que a gente vai conversar sobre isso, teve uma nota muito dura da Secretaria de Comunicação em relação a esse episódio de Flávio nos Estados Unidos.
0: Agora, Prando, vamos sim entrar nessa esfera, porque, inclusive, colocando também essa questão do argumento de roubar a soberania, de, enfim, entrar nessa esfera também que o governo Lula argumenta bastante. Até que ponto a gente observa que os fatos acompanham esse argumento e até que outro ponto a gente poderia ver um outro tipo de interpretação? Porque não só na ala ideológica da direita, mas principalmente nela, com Flávio Bolsonaro, e desde que tudo aconteceu com relação também a enquadramento de PCC e outros grupos criminosos como grupos terroristas, né, o Comando Vermelho, o PCC e tal, houve também esse argumento: estão roubando a soberania do Brasil, enquanto os Estados Unidos, não é a primeira vez que ele faz isso, de enquadrar grupos terroristas de países diversos, fala sobre cooperação, principalmente no ramo da tecnologia, quando a gente também já vê efeitos, alguns que já prenderam pessoas envolvidas também com essas organizações agora terroristas. Até que ponto esse argumento do roubar a soberania, ele captura outras pautas, deixa de levar a fim a cabo também o que realmente importa?
2: Então, vamos lá. Acontece, Lene, que o mundo hoje é um mundo que fica em compasso de espera para saber quais serão as ações do governo Trump. Quando nós falamos do Brasil, nós não podemos desconectar o Brasil do mundo e também da América Latina. Os Estados Unidos tiveram uma intervenção direta na Venezuela. Independente do ditador e da figura sem escrúpulos de Nicolás Maduro, ele foi retirado de madrugada da sua residência com sua esposa. A gente teve bombardeio de barcos que supostamente, na ótica dos Estados Unidos, levavam drogas. Os Estados Unidos entraram numa guerra com o Irã, né, junto com Israel, e você tem várias consequências. Então veja, o mundo todo olha com apreensão o que Trump e os Estados Unidos podem fazer. E nós temos que também conectar essa questão a um outro player global, que é a China. Então o Brasil, ele fica num espaço ali na América Latina que os Estados Unidos entendem ser uma área de influência sua, mas os Estados Unidos têm a sua soberania como o Brasil tem a sua. Então não há problema nenhum, inclusive, discutir cooperação em termos de tecnologia, de informação, de rastreamento de dinheiro, do narcotráfico, das facções criminosas. Isso nunca houve problema, até porque o Brasil e os Estados Unidos sempre tiveram boas relações. A grande questão é que existe uma apreensão do governo brasileiro, de parte da sociedade, mas também do mundo, de como podem ser os desdobramentos em relação ao governo Trump e a relação da política internacional no campo doméstico. Lene, a gente, pelo menos desde 1989, quando o Lula foi para o segundo turno e foi derrotado pelo Collor, não existe uma pauta tão intensa do cenário internacional, mas especialmente da relação bilateral Brasil-Estados Unidos, como tem nesse momento. E me parece aí que o grande protagonismo, mas de uma maneira negativa para a sua própria campanha, é o Flávio e a família Bolsonaro. É óbvio que, por exemplo, na trajetória da esquerda, né, dos progressistas, mas do Partido dos Trabalhadores, sempre houve um pé atrás com o que eles chamam de imperialismo norte-americano. Não se exclua isso, mas a questão é que, de fato, as atitudes de Trump, somadas com as de Flávio Bolsonaro, do clã Bolsonaro, coloca, sim, um sinal de alerta ao governo e à sociedade brasileira se não haveria, por exemplo, uma intervenção militar no Brasil. O que eu quero adiantar aqui, acho pouco provável. Mas, no fundo, Lene, essa pauta ganha a dimensão que ganha, porque foi a família Bolsonaro em meados de 2025 e muitos bolsonaristas que começaram a apoiar Donald Trump e atacando o governo brasileiro e o Brasil como se as nossas instituições e nossa soberania pudesse sofrer a interferência de uma potência estrangeira. De novo, negociação comercial, cultural, científica, né? Elas sempre são bem-vindas, mas não me parece que esse seja o foco, especialmente do clã Bolsonaro, que começou em 2025 e continua em 2026, parece que fazendo um aceno aos Estados Unidos. E para encerrar e te passar, Lenin, não vamos nos esquecer que o Marco Rubio devolve uma carta para o Brasil, para Flávio Bolsonaro, dizendo que aceitaria, talvez com bons olhos, ou estudaria depois, posteriormente, a possibilidade de uma equipe de transição, caso Flávio seja eleito. Nós sempre tivemos a transição de um governo para outro. Por exemplo, a melhor transição do FHC para o Lula, né, na verdade, foi uma transição muito democrática e republicana. Mas fazer a transição com um país estrangeiro numa equipe de transição, eu particularmente nunca vi. É a primeira vez. Então é algo que vai ser recorrente. E, de novo, eu quero deixar muito claro, quem jogou a pauta da soberania, da defesa da soberania, independente da narrativa e do verniz ideológico no colo do Lula, foi o clã Bolsonaro, Lene.
0: Falando, só para finalizar, a gente tem então até o dia 15 a probabilidade de entrada em vigência dessa questão das tarifas, né, que podem ser cumulativas e pesar principalmente para alguns setores. Até lá, realmente, se as conversas não caminharem para um frear e um rearrumar nesse sentido das tarifas que vão se sobrepor a outras já existentes, como é que isso pode impactar no cenário político, visto que vai impactar economicamente? A gente fala de dois paralelos aí muito próximos, né? Política e economia.
2: Bom, eu quero crer que, como da outra vez, Lene, muitos produtos sejam excluídos. Sabe por quê? Porque o consumidor norte-americano acabou vendo um cenário ruim. O café ficou mais caro, o suco de laranja ficou mais caro, a carne ficou mais cara. Então, o tarifaço, né, quando alguém usa tarifa como guerra comercial, não prejudica apenas o país mais frágil, né? Mais fraco, como é o caso do Brasil, mas prejudica também os Estados Unidos. Então veja, quais são os impactos e os desdobramentos? Do lado de Flávio Bolsonaro é colar na opinião pública a ideia de que Lula não quis negociar e foi incompetente nas negociações comerciais. Do lado do presidente Lula é colar esse impacto, inclusive econômico negativo, à sociedade, aos empresários brasileiros, no clã, na família Bolsonaro, mas especialmente no Flávio Bolsonaro. No fundo, há uma guerra de narrativas, mas nesse momento, quem está sendo derrotado pelos fatos da realidade é o clã Bolsonaro. É óbvio que o presidente Lula e o governo, jogando parado para pensar numa metáfora de Copa do Mundo, acaba ganhando mais proeminência e espaço. Se não houvesse o pontapé inicial da família Bolsonaro, nós estaríamos discutindo isso dessa maneira.
0: Prando, muito obrigado pela participação, ótima noite e até a próxima.
2: Para você também, um abraço, uma boa noite, um excelente jornal para você e para os telespectadores.
0: Obrigada, Prando. E o tarifaço dos Estados Unidos segue concentrando as atenções dos pré-candidatos à presidência.
3: Flávio Bolsonaro falou por cerca de 5 minutos na audiência pública em Washington, mesmo tempo dado a todos os que participaram das discussões no escritório do representante de comércio dos Estados Unidos. O pré-candidato do PL pediu para que o país suspenda o tarifaço de até 37,5% sobre os produtos brasileiros. Argumentou que a medida pode ajudar o governo Lula politicamente, já que, segundo ele, o adversário poderia explorar a aplicação da sobretaxa nas eleições. O senador tinha defendido a suspensão do aumento de impostos em carta ao governo americano. Mas agora, segundo a assessoria, disse o seguinte: punir aqueles que já arcaram com as consequências seria o pior momento possível para agir. Respeitosamente peço a este país, não imponha tarifas ao Brasil. Preserve o sucesso desta parceria. Cancele-a e vamos negociar.
4: As tarifas são muito ruins para o Brasil e também para os Estados Unidos, que a partir do ano que vem, o Brasil vai ter um presidente da República que vai poder sentar de igual para igual para negociar com os Estados Unidos, assim como com qualquer outro país.
3: Flávio falou também sobre o PIX. Afirmou que, ao contrário do que os americanos dizem, o mecanismo não é um problema a ser corrigido, e sim uma solução. Em nota, a Secretaria de Comunicação Social da Presidência da República repudiou a participação do pré-candidato do PL na audiência pública. O Planalto afirma que, entre os 34 brasileiros inscritos, só Flávio Bolsonaro não se posicionou contrário às medidas contra o Brasil, optando por sugerir o seu adiamento, com claro objetivo eleitoreiro. Em vez de rebater as alegações infundadas do governo norte-americano para taxar o Brasil, o senador optou por legitimar os resultados de uma investigação injusta contra empresários e trabalhadores do nosso país. Já Lula passou o dia em reuniões internas. O pré-candidato do PT à reeleição chamou os coordenadores da pré-campanha para uma conversa e definiu a estratégia de tentar colar na oposição o que chama de entreguismo, principalmente em relação ao PIX. Lula pediu empenho na organização dos palanques nos estados, sobretudo em São Paulo, Minas Gerais e Rio de Janeiro, os maiores colégios eleitorais do país. A ideia é finalizar as alianças até 2 de agosto, data da convenção que lança oficialmente Lula à reeleição. Romeu Zema, do Novo, participou em São Paulo de um encontro com lideranças femininas. Ele criticou a política externa do governo.
5: O governo Lula, o PT, são notoriamente próximos de países anti-americanos, como Cuba, como Venezuela.
3: Renan Santos, pré-candidato do Missão, passou o dia em reuniões internas e gravações para as redes sociais. Ronaldo Caiado, pré-candidato do PSD, concedeu entrevistas.
0: E ainda nesse calendário eleitoral, o primeiro debate para o governo de São Paulo será dia 9 de agosto na Band. Nessa terça-feira foram definidos em sorteio a posição dos candidatos no estúdio e também as ordens das perguntas. Veja.
6: Nesta terça-feira, representantes das campanhas de Fernando Haddad do PT e Tarcísio de Freitas do Republicanos estiveram na sede do Grupo Bandeirantes para confirmar os últimos detalhes do debate em São Paulo. No mesmo dia, candidatos também se enfrentam em outros estados, abrindo a temporada eleitoral. O sorteio definiu a posição de cada candidato no estúdio, a ordem das perguntas dos jornalistas e quem inicia os blocos de confronto. Na hora de responder, os próprios candidatos terão que dividir o tempo entre a resposta e a tréplica.
7: Vai depender da iniciativa de cada um. Você tem liberdade para contar o seu tempo, você tem liberdade para se movimentar no estúdio. Então, a bola está com os candidatos. Aí, nesse bloco, o mediador praticamente nem aparece.
6: Os candidatos terão mais tempo para responder, questionar o adversário e apresentar soluções para os principais desafios do estado. Os jornalistas também participarão das rodadas de perguntas com temas de interesse da população.
8: A pergunta dos jornalistas, ela está isolada num bloco sozinho. 4 perguntas no total, 2 para cada um. Cada pergunta, o perguntado tem 2 minutos para responder e aí mais 1 minuto de réplica e tréplica para cada.
6: A Band, mais uma vez, vai dar a largada na série de debates das eleições deste ano. O primeiro encontro acontece no dia 9 de agosto, às 8 da noite, reunindo os candidatos aos governos estaduais. No domingo seguinte, no mesmo horário, será a vez dos candidatos à presidência da República. Já está previsto, em caso de segundo turno, que o primeiro debate entre os candidatos a governador e presidente será novamente na Band, mantendo a tradição da emissora de promover o primeiro confronto da etapa decisiva das eleições.
0: Bom, e assim seguimos para um rápido intervalo. Voltamos em instantes com mais informações para você. Até já.
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6: Durante discurso em cúpula da OTAN, Donald Trump defende controle dos Estados Unidos sobre território da Groenlândia. Em resposta, a primeira-ministra dinamarquesa voltou a afirmar que o país não abrirá mão da ilha, que é seu território autônomo. Autoridades de Nova York evacuam ruas após colunas de prédio em reforma cederem. Local sofre isolamento por risco de desabamento sem registro de vítimas em área. Comissão do Senado aprova projeto que inclui partidos políticos no rol de entidades sujeitas à lei de lavagem de dinheiro. E veja, a equipe da Argentina ganha de virada do Egito e avança para as quartas de final da Copa do Mundo. Na outra partida de hoje, a Suíça eliminou a Colômbia nos pênaltis. Senador e pré-candidato à presidência da República, Flávio Bolsonaro, defendeu o cancelamento das tarifas propostas pelos Estados Unidos a produtos brasileiros. Vamos até Brasília falar então com a Agatha Gonzaga, que tem detalhes para você. Boa noite, Agatha.
7: Boa noite, Lene. Para você, a quem ainda está com a gente aqui na Band News, trazendo essas informações agora sobre essa participação, então, do senador Flávio Bolsonaro nessa audiência pública, que teve 2 dias de duração, portanto, já encerrou. Flávio Bolsonaro teve 5 minutos para discursar, assim como os demais inscritos, e durante o seu discurso disse defender o cancelamento das tarifas de até 37,5% sobre os produtos brasileiros, diferente do que constava no documento de quase 86 páginas, enviado por ele aos Estados Unidos, onde havia ali um pedido de suspensão das tarifas norte-americanas, pelo menos pelo período de 90 dias. Tanto nessa carta quanto agora presencialmente, Flávio Bolsonaro também defendeu o PIX, disse que é uma ferramenta que não oferece risco aos Estados Unidos, e durante o discurso chegou a dizer que, nesse momento, aplicar tarifas ao Brasil poderia ser visto politicamente como algo a dar a vitória ao presidente Lula, e que futuramente, caso ele venha a ser presidente, terá ali um presidente que poderá negociar essas tarifas, portanto, então, reforçando que a melhor saída para o governo americano nesse momento é não aplicar as tarifas. A gente lembra que os Estados Unidos deu um prazo para aplicação dessas tarifas. Isso acontecerá a partir do dia 15 de julho. Essa audiência pública é justamente para ouvir ali o lado brasileiro, até tivemos a participação de várias conferências de indústria, por exemplo, do agronegócio, que também tiveram participação em suas falas durante essa audiência, pontuando ali quais seriam os motivos para uma negociação que não envolvesse essa taxação. O que todos defendem é que a taxação pode ser prejudicial, inclusive para os americanos, que passarão a ter uma restrição desses alimentos, e são alimentos, alguns no caso, que os próprios Estados Unidos não pode ali dar conta da sua própria demanda. E aí tem uma série de produtos que há um pedido de isenção, como o café, o mel, entre outros. Então, os pedidos foram todos no mesmo sentido, mas com lados diferentes, né? Principalmente o senador Flávio Bolsonaro fazendo uma correção, então, de que o que ele disse no documento não seria para uma suspensão das tarifas para depois das eleições, não seria um cancelamento. Esse é o pedido dele e foi o que ele defendeu hoje durante essa audiência. As conferências ali, os empresários do setor produtivo defendendo também que essa tarifa pode ser prejudicial, inclusive para os americanos, e já o governo brasileiro enviou apenas observadores. O governo brasileiro tem adotado uma postura, Lene, de fazer negociações pelos meios legais, seria ali entre o Itamaraty e também o chanceler americano, e não participou de maneira formal dessa audiência. Então foi esse o saldo desses dois dias de audiência pública com relação a esse tema lá nos Estados Unidos. Tarifaço a partir do dia 15 de julho. Volto com você.
6: Obrigada, Agatha, pelas informações. Bom trabalho para você e ótima noite. Os Estados Unidos iniciaram uma ofensiva contra o Irã em resposta a ataques contra embarcações comerciais no Estreito de Hormuz. O Comando Central norte-americano classificou a agressão iraniana como injustificada e uma violação do cessar-fogo. Explosões foram registradas na ilha de Kachin, em Bandar Abbas, e próximo ao porto de Sirik, áreas de grande importância estratégica para o controle do estreito. A ofensiva ocorre durante o funeral do ex-líder supremo Ali Khamenei. O Departamento do Tesouro dos Estados Unidos também cancelou a isenção de sanções para a venda de petróleo iraniano, aumentando assim a pressão sobre Teherã. O Ministério das Relações Exteriores do Irã condenou as medidas norte-americanas, classificando as ações como uma violação do memorando assinado em junho e um ato de má-fé. Comigo para falar sobre esses ataques entre Irã e Estados Unidos neste quinto dia de funeral do Ali Khamenei, professor de Relações Internacionais João Alfredo Negrai. Professor, boa noite.
8: Boa noite, Lene. Boa noite super especial aos ouvintes e espectadores.
6: Bom, professor, o que é que a gente pode interpretar? Essa violação foi da cláusula 10 desse memorando de entendimentos e já há uma retaliação que foi até ventilada antes mesmo de tudo acontecer pelos iranianos, né? Falaram que se não fosse respeitado esse período de funeral, que eles iriam reagir a qualquer tipo de ataque que viesse. A gente pode entender então que o memorando de entendimentos tem essa fragilidade a ponto desse rompante se prolongar e atrapalhar os 60 dias de trégua que a gente esperava ter?
8: Eu acredito que essa nova rodada de ataques muda substancialmente o quadro. O memorando de Islamabad não foi formalmente cancelado, mas sofreu sim sua primeira ruptura operacional séria. Esse acordo continua existindo como moldura diplomática, porém com esses ataques recentes, perdeu parte da sua credibilidade prática. A questão agora não é mais se o texto previa a reabertura de Hormuz e suspensão gradual das sanções. Eu acho que a questão é se as partes ainda conseguem efetivamente implementar o acordo quando o principal ativo de barganha, que é a segurança de navegação, voltou a ser militarizado. Geopoliticamente, o ataque às embarcações no Estreito de Hormuz é feito inicialmente pelo Irã e aí retaliado pelos Estados Unidos, é muito mais do que um incidente marítimo. Ele atinge o coração do acordo. O memorando dependia de uma troca básica. O Irã permitiria passagem comercial segura por 60 dias, enquanto os Estados Unidos retirariam bloqueios, concederiam alívio temporário às exportações de petróleo iraniano. Ao revogar a licença que permitia a venda do petróleo do Irã, Washington desmonta justamente um dos incentivos imediatos dados a Teherã para manter a trégua. Relata-se agora que a ameaça marítima em Hormuz foi elevada pelos Estados Unidos para o nível de severe, e que navios do Catar e da Arábia Saudita foram atingidos, e após isso nós vimos aí um aumento do petróleo Brent na casa de 6%.
6: Professor, o senhor falou dos navios do Catar. Catar que também foi um dos países que fez parte dos processos de intermediações, né, de negociações. O Paquistão se destaca mais, mas o Catar também teve participação. E aí eu falo desses dois agentes porque eu queria entrar nessa esfera de outros países regionalmente que são diretamente, indiretamente afetados por conta dessa guerra que agora volta com esse novo, essa nova era, assim, digamos assim, de ataques contra ataques, né? Isso pode desestimular essas intermediações, essas mediações feitas por outros países? Até que ponto isso pode mexer nesse tabuleiro da geopolítica, das relações internacionais, olhando já para a Ásia, né, para a China, para a Rússia, para outros países que podem ser mais perigosos, digamos assim, dentro desse cenário?
8: O Qatar era um mediador importante e um dos atores interessados em manter esse acordo vivo. Ao responsabilizar o Irã pelo ataque, Doha desloca o problema de uma disputa Estados Unidos-Irã para uma crise entre o Irã e os países do Golfo, né? Algumas agências informaram que o Qatar condenou duramente o ataque e que a decisão americana de revogar a licença para a venda de petróleo iraniana foi tratada como uma consequência direta da ação de Teherã. Eu acredito que isso possa, sim, afetar e alterar o cálculo regional. Até agora, os países do Golfo vinham buscando uma estabilidade e uma reaproximação pragmática com Teherã. Mas o Irã passa a atingir ou permitir ataques contra navios catares ou sauditas, essa lógica muda. O Golfo pode voltar a apoiar uma presença militar americana ainda mais forte, ainda que não deseje uma guerra ampla. Então, em outras palavras, eu acredito que o Irã pode estar destruindo a própria oportunidade de normalização regional que havia conquistado com o memorando. E aí, falando em Oriente Médio, Israel se beneficia politicamente dessa crise. Netanyahu pode usar os ataques em Hormuz como o que acredita ser uma prova de que o Irã não respeita acordos e que qualquer concessão econômica apenas fortalece um ator revisionista. Isso enfraquece a narrativa de Trump de que a paz pela força havia funcionado e também pressiona Washington a se alinhar novamente com a leitura israelense. O problema não é apenas o programa nuclear, mas o comportamento regional de Teherã.
6: Agora, professor, por falar ainda regionalmente, né, a gente teve também uma notícia em paralelo a esse assunto principal sobre a saída do Hamas da faixa de Gaza ou das operações do grupo terrorista Hamas lá. O quão crível também é essa postura, porque a gente fala da diferença principalmente entre democracias e também de grupos terroristas, extremistas, né, não só o Hamas, mas outros que fazem parte também da realidade no Oriente, como Hezbollah, Houthis, enfim. Como entender esse movimento e como acreditar que realmente agora, nesse sentido, o Hamas fica inoperante nessa faixa de Gaza que simboliza tanto a presença hostil desses grupos?
8: Essa é uma excelente pergunta, porque uma das coisas mais difíceis das relações internacionais contemporâneas é a definição do que é terrorismo. O terrorista não é uma pessoa que vai respeitar as leis de guerra, o chamado direito internacional humanitário, não é alguém que vai se distinguir como combatente, justamente porque um dos objetivos é aumentar os danos à população civil e à infraestrutura da população civil em qualquer guerra. E por conta disso, nunca há certeza plena de que um grupo terrorista foi eliminado, se é que isso é possível. E é exatamente isso que faz com que qualquer afirmação de um grupo que utiliza táticas terroristas e que é considerado por boa parte dos países ocidentais como um grupo terrorista, qualquer frase, qualquer declaração desse tipo de grupo acaba vindo cercada não apenas de mistério, mas também de ceticismo. Nós só vamos ter certeza de uma eventual retirada permanente do Hamas, do governo da Faixa de Gaza, no decorrer dos próximos meses ou até mesmo dos próximos anos, a partir das próprias notícias que virão de lá. Então, nesse momento, não é plenamente aceitável ou plenamente crível de que efetivamente o Hamas vai sair da Faixa de Gaza e do governo da Faixa de Gaza. Nós devemos aguardar também como é que vai se posicionar o Fatah e a OLP, a Organização para a Libertação da Palestina, que durante muito tempo teve aí o governo da Cisjordânia, e agora nós vamos precisar entender se esse partido, se essa organização governará também a Faixa de Gaza e de que forma um governo assim deve acontecer.
6: É, professor, porque a gente observa que realmente é tudo muito sensível dentro dessas esferas, que tem uma linha muito tênue entre esse nível de atuação, esse entendimento ali do que está acontecendo, inclusive também com o próprio Líbano, Beirute, Hezbollah também, a ocupação no sul do Líbano. Queria entrar nessa esfera também, como é que a gente observa o termômetro no Líbano nesse sentido de ocupação também de grupos terroristas, e como é que esse cenário reflete direto e indiretamente em todo a questão do Oriente, na Faixa de Gaza, no Estreito de Hormuz, essa questão iraniana?
8: O Líbano permanece como uma grande incerteza. O memorando de Islamabad previa o encerramento das operações militares em todas as frentes, incluindo no Líbano. Mas Israel já vinha sinalizando em várias declarações e até mesmo em seus atos nas últimas semanas que não pretendia abrir mão automaticamente da sua liberdade de ação contra o Hezbollah, que, como nós sabemos, ocupa o sul do Líbano. Isso estava sendo visto como um dos principais testes para a sobrevivência do memorando de Islamabad. E justamente porque os ataques mais pesados de Israel nas últimas semanas vinham ocorrendo justamente em solo libanês. E para os iranianos, qualquer tipo de acordo que não prevesse o fim total das operações de Israel no Líbano faria com que os iranianos se retirassem da mesa de negociação. E o que a gente tem agora é o retorno dos ataques no Estreito de Hormuz, a continuidade dos ataques israelenses ao sul do Líbano, as tentativas de atos militares de Israel e ofensivas de maior monta em relação à própria Beirute, e uma incerteza grande que me faz acreditar é que nós estamos vendo um momento de grande incerteza e de uma paz que está longe de efetivamente acontecer.
6: Pois é, e aí a questão da crise humanitária instalada também prossegue, além da crise econômica, né? Olhando para esses dois fatores, professor, qual é também a gravidade que a gente vê dessa continuidade? Porque a crise energética foi instalada globalmente, com a volatilidade principalmente do petróleo tipo Brent, o barril, a commodity, que é realmente um símbolo econômico dessa variável, né? Que pesa bastante, principalmente quando oscila para cima, além também da questão humanitária. Queria entrar nessas duas esferas, por favor.
8: Bom, a minha avaliação é que nós estamos aí nessa fase que a gente não pode chamar de paz, mas também não pode chamar de guerra, e eu diria que é uma paz armada, ou uma paz instável, né? O memorando de Islamabad permanece como referência, mas cada violação será respondida de forma militar ou econômica. Isso tudo torna essa situação menos parecida com um caminho para a paz duradoura e mais parecida com um mecanismo precário de gerenciamento de crise. Eu acredito que o cenário mais provável no curto prazo é a continuidade de negociações com ataques limitados e sanções seletivas. Acho que o risco de uma guerra ampla até aumentou, mas ainda não é inevitável. Então eu estimo aí algo entre 40% e 50% de chance do colapso do memorando de Islamabad nas próximas semanas. Em termos humanitários, aí sim a situação é mais crítica. Algumas organizações internacionais estimam que só na Faixa de Gaza, a cada 16 mortos, 15 eram civis. O sul do Líbano gerou uma das maiores ondas de deslocados das últimas décadas em relação ao próprio Oriente Médio, que já teve vários outros casos de deslocamento forçado em países como Síria ou Líbia. Em qualquer situação como essa que a gente está vendo, o primeiro ponto é que, como a gente falava agora há pouco do Hamas e do terrorismo, a verdade é a primeira que morre. E no fundo, na sequência, vem aquela população, população civil, crianças, idosos, mulheres, que já não tem mais para onde ir, porque qualquer grande deslocamento de civis vai gerar notoriamente novas ondas de ataques, e nada garante que nesses deslocamentos humanitários de civis que terroristas não estejam ali, porque normalmente estão, que por usarem a população civil como escudo para tentar, como sempre, maximizar o custo humano de qualquer operação.
6: João Alfredo Negrai, muito obrigada pela participação. Ótima noite e até a próxima, professor.
8: Uma ótima noite, obrigado pelo convite.
6: Obrigada. Bom, seguimos por aqui ainda nessa esfera internacional, porque o funeral do líder supremo do Irã atraiu milhões de apoiadores. O ritual de despedida de Ali Khamenei vai até quinta-feira. Direto do Irã, a repórter Stephanie Costa acompanha e traz detalhes.

0: Eu estou aqui em Com, e atrás de mim está passando ali um caminhão com o corpo de Ali Khamenei, uma multidão acompanhando desde as primeiras horas da manhã, muitas pessoas jogando bandeiras, flores, é uma tradição aqui nos funerais iranianos, e ó, muita gente. Ver aqui uma celebração não somente religiosa, mas política, além das bandeiras iranianas, a presença de muitas bandeiras do Hezbollah, né, demonstrando a força do xiismo aqui no Irã. E as pessoas estão extremamente emocionadas, né, muitas pessoas chorando, muitas mulheres. E eu também presenciei muitas pessoas dormindo nas ruas, né, porque, como eu disse, a movimentação começou logo na madrugada.
1: Daqui, a procissão seguirá para Najaf e Karbala, no Iraque, antes de retornar ao Irã para o enterro em Mashhad, cidade natal de Khamenei. Considerado descendente direto do profeta Maomé, o Ayatollah Ali Khamenei comandou o Irã por quase 40 anos, acumulando as funções de líder político e líder religioso, acima de qualquer autoridade. Após a morte, aos 86 anos, foi substituído pelo filho, Mojtaba Khamenei, que desde a sua nomeação nunca apareceu em público.
2: A saída de Nicolás Maduro não trouxe a mudança que venezuelanos esperavam. 6 meses depois, a pobreza, a inflação e a instabilidade ainda marcam o dia a dia do país. A revolta piorou ainda com a falta de ação do governo depois dos terremotos. A reportagem é especial de Ian Boixá.
3: 6 meses depois do sequestro de Nicolás Maduro pelas forças especiais americanas, a Venezuela segue mergulhada na pobreza. A intervenção de Washington não foi capaz de trazer mudanças econômicas para este país, que vive uma profunda crise há quase década e meia.
4: A vida está duríssima. Temos que trabalhar e trabalhar. Não tem o que fazer, é seguir trabalhando.
3: Os venezuelanos continuam a conviver com uma inflação galopante, que em maio atingiu mais de 500% em comparação ao mesmo período do ano passado. Só nos 5 primeiros meses de 2016, a inflação acumulada já rompeu a casa dos 100%.
5: Eu estava aqui conversando com pessoas no centro da cidade, agora há pouco, e todos me diziam que nada mudou. Na verdade, as coisas ficaram piores, a economia piorou e a esperança que havia que a saída de Maduro traria mudanças importantes para o país não se concretizou.
6: Tudo continua igual. O dólar está nas nuvens, o euro está nas nuvens. O reajuste salarial que fizeram há pouco tempo não é suficiente nem para cobrir o custo da cesta básica.
3: Se na economia as coisas pioraram, na política nada mudou. Figuras centrais do chavismo, como a presidente Delcy Rodríguez e o atual ministro do interior, Diosdado Cabello, seguem mandando no país. É bem verdade que a repressão se arrefeceu e há um pouco, apenas um pouco, mais liberdade de expressão. Mas o status quo dos tempos de Maduro permanece inalterado.
7: Porque se manteve a estrutura chavista, o controle institucional sobre os tomadores de decisão e as estruturas básicas de poder. Além disso, se manteve a presidente interina, que é a vice-presidente de Maduro.
3: A tutela americana dita os ritmos das mudanças. Pelos planos de Washington, a Venezuela só se tornará uma democracia quando tiver estabilidade econômica. Até lá, a oposição ao chavismo segue tutelada. Maria Corina Machado, a principal voz opositora do país, foi proibida pelos próprios Estados Unidos de voltar à Venezuela, sob o risco de criar instabilidade.
8: Com a saída de Maduro, iniciou-se um processo que eu não chamaria de transição, mas sim de condução ou de tutelagem exercida pelos Estados Unidos, que tem o objetivo de nos aproximar daquilo que aspiramos: poder guiar a sociedade venezuelana dentro de uma estrutura democrática que ainda segue ausente.
3: Com o fracasso do governo em apresentar resposta rápida aos terremotos, a insatisfação popular só faz crescer. Nas ruas, já há quem não tenha mais medo de simplesmente chamar este governo de uma ditadura.
9: Está de mal a pior, muito pior, porque continua a mesma ditadura e o mesmo fracasso que era antes.
3: Vai demorar para que os venezuelanos acreditem de fato que o país está mudando.
2: É, e esse fenômeno natural que realmente deixou muitos mortos, feridos. Agora chega mais informações a respeito de todo esse cenário com Paulo Cabral, enviado especial da nossa parceira CGTN América e CCTV da China. Vamos ver.
10: Essa era a casa do Domênico. Era um sobrado. A família morava em cima, a loja ficava embaixo. Quando os terremotos atingiram, o andar superior desabou sobre o térreo. Ele sobreviveu com a esposa e o filho, abraçados um ao outro, debaixo do batente de uma porta.
11: Abracei meu filho e minha esposa assim, e ficamos sob o batente da porta. Nos machucamos um pouco, aqui, um bloco caiu em mim, na perna, assim, mas graças a Deus nos curamos e não aconteceu mais nada.
10: Ele diz que as aulas de prevenção contra terremotos ensinadas nas escolas foram o que o salvou.
11: Você tem que ouvir o que ensinam nas escolas sobre terremotos. Muita gente diz, não, isso não funciona. Olha, isso salvou a minha vida, salvou a nossa vida.
10: Nem todos tiveram a mesma sorte. O número oficial de mortos continua subindo e milhares seguem desaparecidos. Nesta loja destruída em Catialamar, Yusmar mantém vigília nesta esquina, onde seu filho adolescente costumava trabalhar, já aceitando, ou pelo menos tentando aceitar, que ele provavelmente perdeu a vida. Amigos e até estranhos solidários têm tentado ajudá-la a encontrar e recuperar os restos mortais dele, enquanto os resgatistas priorizam os pontos com mais chances de encontrar sobreviventes.
12: Meu filho trabalhava aqui. Eu tô aqui há 5 dias. Eu vim porque me disseram que meu filho não tinha saído da loja. Corri pra cá desesperada pra procurá-lo. Liguei, mas nunca atendeu. E aí todos esses escombros aqui.
10: Algumas partes de Laguária estão completamente destruídas. Por exemplo, aqui em Praia Grande, equipes de resgate e assistência estão trabalhando, ainda que mais devagar do que muitos gostariam. Mas depois de passada a emergência, vem um desafio ainda mais difícil e mais longo: reconstrução, não só da infraestrutura, mas da vida das pessoas. Um esforço que começa de baixo para cima. Em centros de coleta como este, as doações chegam a quem perdeu tudo. Oswaldo Bolívar veio procurar roupas, não para ele mesmo, mas para colegas de trabalho.
13: Estou procurando roupas para meus amigos que perderam seus apartamentos, suas casas. Perderam praticamente tudo. E estou tentando encontrar algumas roupas para ajudá-los com alguma coisa.
10: Ao lado dos escombros, médicos, enfermeiros, estudantes de medicina voluntários mantêm uma clínica de campanha que começou com uma única mesa na rua, depois cresceu com doações. Alguns desses profissionais tiveram a própria casa atingida ou perderam colegas na tragédia.
14: Temos que ficar fortes na frente dos outros, para dar ânimo a eles. Mas isso nos atinge na alma, nos atinge no coração. Na verdade, nesses prédios, perdemos colegas nossas de trabalho. Tem uma colega que perdeu a neta, e isso dói. Dói ver tantas crianças mortas, tantas pessoas. Bom, temos que nos armar de força, de coragem, para poder ajudar.
10: Por enquanto, Laguaira está concentrada em duas tarefas: recuperar seus mortos e cuidar dos seus vivos. A construção, a reconstrução, vai levar anos. Paulo Cabral, CGTN, Laguaira, Venezuela, para Band News TV.
2: Duas bombas explodiram na Síria durante a visita do presidente francês Emmanuel Macron. 18 pessoas ficaram feridas.
15: Depois da primeira explosão, a segunda. As bombas caseiras estavam escondidas dentro de um carro e de um container de lixo. Foram detonadas no centro de Damasco, próximo ao hotel onde Emmanuel Macron estava hospedado. Não se sabe a motivação nem a autoria do ataque. Macron estava a 10 quilômetros do hotel quando tudo aconteceu. Manteve a agenda, incluindo o encontro com o presidente sírio Ahmed al-Shara. É a primeira vez desde a queda de Bashar al-Assad, em 2024, que um líder de uma grande potência visita a Síria. Apesar de avanços no controle de um território dividido e acordos com os povos curdos, Ahmed al-Shara ainda tenta consolidar o novo governo. A aproximação com a França e com outros países ocidentais mostra a tentativa da Síria de retomar espaço no cenário internacional. Mas, entre a reconstrução do país, a crise humanitária e a disputa pelo controle do território, o caminho para a estabilidade ainda é longo. Al-Shara é ligado aos muçulmanos sunitas, principal grupo religioso e o mais reprimido na época da ditadura de Assad. Mas ele ainda precisa convencer a população de que a mudança de poder representará o fim da violência. Al-Shara já foi ligado a grupos terroristas como a Al-Qaeda e o Estado Islâmico e liderou um grupo paramilitar até assumir o governo do país, que está há mais de 15 anos em guerra civil. Na semana passada, a capital síria foi palco de outro atentado. A explosão de uma bomba em um café deixou 10 mortos. Da Síria, Macron seguiu para a Turquia, para a reunião de cúpula da OTAN.
2: E assim seguimos para um rápido intervalo. Voltamos em instantes.
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2: Tem quem curte o silêncio e quem busca adrenalina. Quem acha que pesca é tudo igual, nunca mergulhou nesse universo. A pesca esportiva tem pra quem começa pelo simples e pra quem já domina o lado mais técnico. No fly fishing, a linha conduz a isca em movimentos de ritmo preciso. E o bait casting exige muitos arremessos. É ação do início ao fim. E a pesca oceânica é pra quem encara os gigantes mar adentro. Tem o Ultra Light, onde o desafio é vencer peixes fortes com o equipamento mais leve. Pesqueiros, pra quem gosta da resenha com os amigos. E um lugar perto de casa, com peixes brutos. E o caiaque.

Flávio Bolsonaro participa de audiência em Estados Unidos sobre taxas. Político critica presidente Lula e avalia encontro com autoridades de modo positivo. Alexandre de Moraes determina depoimento de Flávio Bolsonaro para a Polícia Federal, investigação que apura o crime de calúnia contra o presidente Lula em janeiro deste ano. Vencedor de eleição na Colômbia acusa Gustavo Petro de articular golpe no país. Líder de direita interrompe transição com o governo e pede proteção do exército.

0: A dissolução do governo liderado pelo Hamas na faixa de Gaza abre caminho para uma nova administração no território palestino. Israel cobra que o grupo deponha armas e não sinaliza com a retirada das tropas.
1: Bombardeios quase diários mataram mais de 70 mil palestinos, a grande maioria mulheres e crianças. Ataques que começaram depois dos atentados terroristas de outubro de 2023, que deixaram 1.200 israelenses mortos. Um acordo de paz assinado no ano passado levou esperança de mudanças para a região. 9 meses depois, no gesto político mais significativo até aqui, o Hamas anunciou que vai abrir mão do controle de Gaza, transferindo o governo estabelecido em 2007 para um comitê de técnicos palestinos, independente e apoiado pelos Estados Unidos. Desde o início das negociações por um acordo, a Casa Branca defendia que o Hamas deixasse de governar Gaza para permitir a reconstrução do território, 80% destruído, e a entrada de investimentos internacionais. Mas a saída anunciada não significa que o caminho esteja livre. Israel insiste que o Hamas também precisa entregar as armas e abrir mão de qualquer influência sobre o enclave, o que, para esse especialista, não deve acontecer.
2: É um ato simbólico, porque as pessoas que trabalham na burocracia palestina vão continuar trabalhando na burocracia palestina dentro de Gaza e o Hamas vai continuar com as armas. Se o Hamas realmente quisesse terminar definitivamente com o confronto com Israel, eles abandonariam as armas e não é o que eles estão fazendo.
1: Do lado palestino, a preocupação é com a presença militar israelense. O país hoje controla 60% do território em Gaza e não dá sinais de retirada, como explica este professor.
3: O que, provavelmente vai acontecer é Israel dando mais condições para permanecer atuando da maneira como atua, com violência, né? Com a interrupção da possibilidade de acessos a recursos humanitários, a interferência impedindo o processo de reconstrução de Gaza.
1: Um dia depois do anúncio de dissolução do governo em Gaza, novos bombardeios israelenses mataram 7 palestinos em Khan Yunis, no sul, incluindo uma criança. Militares disseram que o alvo era um militante do Hamas.
0: Líderes da OTAN se reuniram para a cúpula hoje na Turquia e o encontro segue até esta quarta-feira, dia 8. A editora de Assuntos Internacionais, Marina Cid, está aqui comigo para falar mais sobre essa cúpula. Boa noite, Marina. Bem-vinda.
4: Boa noite, obrigada. Quem começou já a cúpula hoje foi o presidente ucraniano Volodymyr Zelensky. Ele voltou a pedir a entrada do país na aliança e também pediu mais armas para os sistemas de defesa aérea. Nas últimas semanas, a Rússia tem intensificado os ataques. Mísseis russos mataram 50 pessoas na capital da Ucrânia recentemente. E lá na cúpula, o secretário-geral da aliança, Mark Rutte, anunciou a compra de 10 caças, uma nova frota de transporte aéreo e um plano para ampliar a produção de munições. Os países europeus também prometeram elevar os investimentos até 5% do PIB e destinar 40 bilhões de dólares nos próximos 5 anos ao desenvolvimento de tecnologias para detectar e neutralizar drones, que tem sido a arma mais comum aí agora nas guerras por serem baratos e de fácil produção. E como não poderia deixar de ser também, o presidente americano Donald Trump estava lá na cúpula. Ele voltou a defender que a Groenlândia seja controlada pelos Estados Unidos e não pela Dinamarca. A primeira-ministra dinamarquesa rebateu e disse que a ilha não está à venda.

0: Eu volto com você, Lene.
1: Obrigada pelas informações, Marina. Ótima noite.
0: Obrigada, Lene.
2: Obrigada.
3: Bom, a gente volta por aqui para falar agora de futebol, porque a Argentina levou um baita susto e virou, por incrível que pareça, 3-2 contra o Egito, viu? Ela começou perdendo para o Egito, mas conseguiu essa virada incrível, garantiu a vaga, portanto, nas quartas de final. E quem acompanhou a festa dos hermanos foi o repórter Igor Calian. Calian.
4: Não estamos em nenhuma rua de Buenos Aires. Essa é a festa dos brasileiros que torcem para a Argentina, em São Paulo, com a classificação para as quartas de final da Copa do Mundo. O que parece ser um fenômeno raro, é mais comum do que se imagina.
5: E dava raça, jogava com sangue e a gente sempre... E aí pintou essa... comecei a gostar.
6: Eles têm muita garra, eles mostram futebol de verdade. Coisa que o Brasil não mostrou na Copa e eles mostram.
7: É um país que eu gosto muito e sempre tô viajando. Inclusive, tatuei na pele aqui. Quando a Argentina foi campeã, tatuei aqui, aí vamos. As três estrelas de tricampeã. E se vier a quarta, eu vou tatuar de novo.
5: Se fosse Argentina e Brasil, eu prefiro a Argentina.
4: Um amor que incomoda amigos, família e boa parte dos brasileiros.
8: Minha família praticamente me bloqueou o jogo passado, porque eu enchi o saco de todo mundo, mandei figurinha.
9: Você
8: me
9: zoou quando o Brasil foi eliminado?
8: Ixi, pra mim foi uma felicidade eterna, cara. Pra mim,
9: mesmo, cara? Você ficou feliz com a eliminação do Brasil?
8: Muito. Briguei com a minha esposa, que tá grávida do Lionel Messi, se Deus quiser.
9: O que seus amiguinhos na escola dizem, hein?
10: Eles não gostam de mim, porque eu torço pra Argentina.
4: Tá. E o que os hermanos acham disso?
11: É praticamente impossível encontrar argentinos que apoyen a Brasil en términos futbolísticos. Es más, muchos llegan al extremo de considerar a Brasil como si fuera un enemigo.
4: Y toda a empolgação desses brasileiros de azul e branco virou apreensão com um gol dos egípcios aos 15 minutos. E em mais um pênalti perdido de Lionel Messi. A preocupação ficava escancarada no rosto de quem viu o Egito abrir 2-0. Mas aí, o que se desenhava para uma tragédia virou explosão de alegria e alívio no empate de Messi.
12: Todo sufoco, toda apreensão se torna nessa festa insana pelas ruas de São Paulo. A Argentina consegue uma virada histórica e está classificada para as quartas de final da Copa do Mundo.
4: Em plena capital paulista, a tarde foi de tango, festa e muita comemoração de quem escolheu a Argentina como a sua seleção.
3: Por outro lado, a seleção brasileira já foi embora dos Estados Unidos após a eliminação para a Noruega. Além do gosto amargo da derrota, fica também aquela sensação de que muito precisa ser feito para o futebol brasileiro resgatar todo o prestígio que um dia teve.
13: Foram pouco mais de 40 dias de concentração, viagens, treinos e jogos. O suficiente para criar a expectativa de uma campanha longa. Mas ela terminou depois de apenas 5 partidas. O voo fretado aqui de Nova Jersey para o Brasil saiu na hora do almoço. E dos 26 jogadores convocados para a Copa do Mundo, apenas um estava nele. O lateral Danilo, do Flamengo. A maioria preferiu seguir férias com a família. Vini Júnior foi para Ibiza. Neymar foi para Orlando. E Ancelotti seguiu para um período de férias no Canadá. O distanciamento entre o time e a torcida se reflete num raro protesto na sede da CBF, no Rio de Janeiro. O retorno também marca o fim do primeiro capítulo da era Carlo Ancelotti. A CBF esperou mais de um ano pelo treinador italiano, que teve o contrato renovado até 2030, uma semana antes da convocação para a Copa que acabamos de perder.
14: Eu acho que valeria um debate interno na CBF, um questionamento internamente, feito de forma profissional, para aferir se de fato Ancelotti é o cara para tocar esse ciclo até 2030.
13: O calendário da seleção para os próximos meses já tem compromissos marcados. Em setembro, serão 2 amistosos contra a Austrália. Dia 25, na cidade de Townsville, e dia 29, em Brisbane. Um outro amistoso deve ser marcado para outubro. O ciclo até 2030 se iniciará sob um peso muito maior do que aquele que existia na chegada de Carlo Ancelotti.
3: E a polêmica anulação do cartão vermelho de um jogador americano parece ter sido o combustível que faltava para a Bélgica nessa Copa. Os belgas que despacharam os Estados Unidos com uma goleada.
4: Sua melhor atuação na Copa, a Bélgica passou pelos Estados Unidos com uma goleada, 4-1. E Balogun, centro da polêmica anulação do cartão vermelho depois da interferência de Donald Trump, estava em campo. Sobraram provocações em campo e fora dele. Nas redes sociais, o perfil oficial da seleção belga fez várias provocações. Uma delas afirmava, reverte isso. E outra, a mensagem era, isso é futebol. Na coletiva após a derrota, o treinador argentino dos Estados Unidos, Maurício Pochettino, tentou minimizar a polêmica, dizendo que era uma decisão da FIFA.
2: To find outside for different situation that already explained FIFA, already explained everyone was I think it's clear the how they explain and what happened is because of the rules that you can, you know, apply.
3: Um ex-prefeito de Belford Roxo, na Baixada Fluminense, foi preso pela Polícia Federal numa investigação sobre lavagem de dinheiro. Policiais também foram alvos por suspeita de participação num esquema que teria movimentado mais de 7 bilhões de reais.
15: Dinheiro que circulava pelos caixas, passava pelas bombas de combustível e, segundo a Polícia Federal, ganhava aparência de lucro legal. É esse caminho que os investigadores tentam reconstruir na sexta fase da Operação Unicarne. A suspeita é que uma rede de postos do Grande Rio tenha movimentado bilhões de reais em um esquema de lavagem de dinheiro. Segundo a investigação, a estrutura financeira servia para ocultar a origem de recursos ilícitos e manter uma rede de proteção que envolvia empresários, agentes públicos e pessoas com histórico de ligação ao crime organizado. Além das buscas, a justiça determinou o sequestro de bens e valores e suspendeu as atividades econômicas de empresas ligadas ao grupo investigado. Ao todo, foram cumpridos 19 mandados de busca e apreensão na capital, em Niterói, São Gonçalo, Itaboraí e Resende. As investigações começaram com um relatório de inteligência enviado à PF pelo Conselho de Controle de Atividades Financeiras, o COAF. O documento apontou que o grupo movimentou 7 bilhões e 600 milhões de reais nos últimos 6 anos. Entre os alvos está o ex-prefeito de Belford Roxo e pré-candidato ao Senado, Márcio Canella. Inicialmente, o político era alvo de um mandado de busca e apreensão, mas acabou preso depois que a polícia encontrou um fuzil no carro dele. O ex-prefeito alegou que a arma não era dele. Também são investigados o ex-secretário estadual de Polícia Civil, o delegado Marcos Amin, e o ex-policial militar Juraci Alves Prudêncio, o Jura, suspeito de uma milícia que atuava em Nova Iguaçu. A investigação apura a relação entre Canella e o delegado Marcos Amin. Em 2018, quando era deputado estadual, Canella propôs a concessão da medalha Tiradentes ao então delegado. Anos depois, Amin assumiu o comando da Polícia Civil do Rio e agora ambos aparecem entre os alvos da mesma investigação. A Operação Unicarne começou em dezembro do ano passado, investigando o suposto vazamento de informações sigilosas de operações policiais contra o Comando Vermelho.
3: E a Câmara discute uma permissão para menor de idade dirigir sob supervisão de adultos. Esse debate acontece meio a casos de acidentes que se repetem com adolescentes ao volante.
16: Um grupo de torcedores acompanha o jogo entre Brasil e Noruega. De repente, um carro desgovernado invade a calçada. O caso aconteceu no domingo, em Patrocínio, Minas Gerais. 4 pessoas ficaram feridas. O veículo era dirigido por um adolescente de 16 anos. No mês passado, em Goiás, uma menina de 13 anos bateu contra uma caminhonete, enquanto dirigia um carro onde também estavam o pai e a irmã. Pais que deixam menores de idade dirigirem podem pegar até 1 ano de cadeia ou multa. Os episódios acontecem no momento em que a Câmara dos Deputados discute a criação de uma permissão para dirigir destinada a adolescentes de 16 e 17 anos, com regras e restrições específicas. A análise da proposta está prevista para acontecer nos próximos dias. Se aprovada e sancionada, permitirá que menores de idade pilotem veículos de categoria B em ambientes urbanos entre 5 da manhã e 11h59 da noite. O adolescente precisará estar acompanhado de um adulto com CNH. Esta especialista avalia que é preciso também aumentar a fiscalização e a punição em caso de acidentes.
17: As penas que são previstas no Código de Trânsito Brasileiro para quem comete um crime de trânsito não serão as mesmas aplicadas a esse jovem por hora, se não tiver uma mudança também no Código Penal e alterações no Código de Trânsito para que isso aconteça.
3: E ainda falando em trânsito, um micro-ônibus bateu contra um muro e invadiu uma casa quando descia uma ladeira em Belo Horizonte. Dentro estavam um motorista e três passageiros. Olha só as imagens. Os bombeiros precisaram estabilizar o ônibus para conseguir resgatar as pessoas. Ninguém ficou ferido. A polícia investiga o que causou o acidente. Servidores públicos foram alvos de uma operação que investiga corrupção na emissão de licenças ambientais no Rio de Janeiro.
18: A casa de dois andares com painel solar e piscina pertence a José Dias da Silva, ex-vice-presidente do Instituto Estadual do Ambiente, exonerado pelo governador em exercício, Ricardo Couto. Segundo o Ministério Público do Rio, a residência é incompatível com o patrimônio do ex-servidor e foi ponto de partida para o início das investigações.
19: A partir das informações financeiras desses alvos, é que a gente pôde observar que uma vantagem indevida estava sendo recebida por eles.
18: Segundo o Ministério Público do Rio, decisões tomadas pelo INEA beneficiaram empreendimentos de alto impacto ambiental entre os anos de 2024 e 2025. Ainda segundo as investigações, as autorizações eram dadas em um curto espaço de tempo, o que gerou suspeitas de irregularidades.
19: Sem essa licença, ele não consegue operar, aquela atividade empresarial ela não acontece.
18: A Justiça do Rio determinou o afastamento do presidente da Comissão Estadual de Controle Ambiental, Maurício Couto César Júnior. Na casa dele, na Lagoa, Zona Sul do Rio, foram apreendidos dinheiro em espécie, relógios e documentos. O ex-presidente do INEA, Renato Jordão Bussieri, também foi alvo da ação.
3: E veja só, a falta de chuvas colocou em estágio de alerta o maior sistema de abastecimento de São Paulo, que já opera bem abaixo do esperado.
20: Estamos na estação de tratamento de água Guaraú, na zona norte de São Paulo. Toda essa água vem de represas da divisa do estado com Minas Gerais, que pertencem ao sistema Cantareira.
21: Por essas três entradas, chegam 31 mil litros de água por segundo.
20: O conjunto de cinco reservatórios abastece metade dos mais de 20 milhões de moradores da Grande São Paulo e também de algumas cidades do interior paulista.
21: Só que nesta época do ano, as chuvas diminuem e o nível do sistema recua. O volume de água já está 60% abaixo do que deveria.
20: Por causa desse recuo, o Cantareira passou a operar na faixa 3 de alerta, que reduz o volume de retirada permitido pela Sabesp. Para reforçar o sistema, a empresa pode utilizar a interligação com a represa da usina hidrelétrica Jaguari, Jacareí, na bacia do Rio Paraíba do Sul.
21: Essa bacia abrange 184 municípios de 3 estados da região sudeste. Nós estamos a 230 quilômetros da capital paulista, na cidade de Cruzeiro. Aqui fica São Paulo. Do lado de lá, Minas Gerais. E deste lado, Rio de Janeiro.
20: A água chega a Sabesp, na Serra da Cantareira, em São Paulo, através da represa Atibainha, em Nazaré Paulista. O volume total da transposição até o final do ano será de 106 bilhões de litros de água.
22: A gente já vem acompanhando a situação hídrica e nos antecipando para garantir que as medidas sejam adotadas a tempo e que a gente não dependa só, evidentemente, do volume de chuvas.
20: Esse jogo vital no abastecimento sustenta diversos usos, incluindo o industrial, agrícola, doméstico e recreativo. E é fundamental para o desenvolvimento da Grande São Paulo.
23: Fizemos uma ampliação do volume disponível de retirada. Isso não prejudica de modo algum a cidade do Rio de Janeiro, que também depende de todo o sistema do Paraíba do Sul, para que a gente tenha um Cantareira com mais autonomia.
3: E olha só, ataques de escorpião preocupam no Distrito Federal. 3 crianças e adolescentes foram picadas em um mês. Uma delas morreu por demora no atendimento médico.
24: A Valentina, de 11 anos, morreu após ficar 23 dias internada. Ela calçava o tênis para ir à escola quando foi picada 3 vezes. A família não sabia como agir, chamaram o SAMU mas não tinha ambulância. Então buscaram ajuda em um quartel do Corpo de Bombeiros, que também não ajudou. A própria família levou a menina para um hospital público, onde recebeu o soro antiescorpiônico cerca de uma hora depois das picadas. A demora pode ter contribuído para o agravamento do caso. Os médicos recomendaram que Valentina fosse levada para uma UTI, mas não havia vaga na rede pública. A família teve que buscar um hospital particular, mas só conseguiu ambulância depois de 8 horas de espera. Valentina foi finalmente para a UTI, onde ficou quase um mês, mas não resistiu às complicações. Em nota, a Secretaria de Saúde do Distrito Federal não responde sobre a demora alegada pela família e diz que a disponibilização de vagas de UTI segue critérios técnicos de regulação que consideram a gravidade e a prioridade clínica de cada paciente. Enquanto aguardava a transferência, a paciente permaneceu sob acompanhamento contínuo da equipe assistencial. Além de Valentina, uma menina de 9 anos e um adolescente de 15 foram picados por escorpião em Brasília em junho. Ambos receberam atendimento médico e tiveram alta hospitalar. Os especialistas alertam que é importante ter atendimento médico rápido. É recomendado lavar o local com água e sabão, manter a região afetada elevada sem usar torniquete e não sugar o veneno.
0: Se a pessoa viu que é um escorpião, que ela fotografe esse escorpião, pegue uma foto para ver se é o amarelo, se é outro tipo, enfim, e vá a um pronto-socorro, porque é muito importante ela fazer uso do soro anti-escorpião.
24: É importante saber com antecedência quais hospitais da cidade possuem o soro. O número de telefone nacional para emergências é o 0800-722-6001. Este canal da Anvisa funciona 24 horas por dia e direciona a ligação automaticamente para o Centro Toxicológico Regional mais próximo. Para evitar escorpiões, a dica é manter locais limpos e sem acúmulo de lixo.
1: Continua sendo a melhor estratégia: vedar ralos, eliminar entulhos, controlar baratas e manter os ambientes sempre limpos.
3: Um homem foi preso no Rio Grande do Sul depois de espancar o próprio filho de 3 anos de idade. Ele está internado e o estado de saúde é gravíssimo.
5: Foram os médicos e enfermeiros desse hospital em Viamão, na Grande Porto Alegre, que chamaram a polícia. O menino de 3 anos chegou em estado grave e com diversas marcas de agressão pelo corpo. O pai dele, um missionário americano de 33 anos, confessou que espancou o filho.
6: O pai passava pela criança, o menino de 3 anos, e então deu bom dia. Isso é que a resposta do menino não ficou a contento do pai. Ele não gostou da forma como foi dito bom dia, teve alguma questão em relação a isso. Em razão disso, ele passou a agredir a criança. Ele mesmo confessa que foi em razão disso.
5: O homem foi preso em flagrante. A criança passa por protocolo para avaliação de morte cerebral. A mãe é japonesa e acompanha o filho. O casal de missionários está no Brasil há 9 anos e no Rio Grande do Sul há 6 meses. Além do menino de 3 anos de idade, eles também têm outros 4 filhos. A polícia suspeita que todas as crianças sofriam agressões. A delegacia teve acesso a ocorrências de violência doméstica da mesma família em pelo menos outros 2 estados, São Paulo e Santa Catarina.
6: Eu já encaminhei essas crianças para a perícia psíquica, que é uma perícia feita com um psicólogo que vai pegar o depoimento delas e vai tentar entender o contexto. Encaminhamos para a perícia física também.
5: A possível omissão da mãe também é investigada. As outras crianças estão com o conselho tutelar.
3: O Ministério Público Federal pediu a punição máxima para o ministro do Superior Tribunal de Justiça, Marco Buzzi, acusado de importunação sexual por uma jovem e por uma servidora do gabinete dele. O parecer aponta provas de condutas incompatíveis com a magistratura. Embora o Supremo tenha decidido recentemente acabar com a aposentadoria compulsória como punição máxima para juízes, o Ministério Público argumentou que não há ainda uma regulamentação. Por isso, a pena da aposentadoria segue válida nesse caso. A defesa de Buzzi tem 10 dias para mandar as alegações finais. E a Receita Federal apreendeu quase 500 toneladas de cocaína no Porto de Santos, em São Paulo. 2 cargas continham a droga e a maior quantia estava num carregamento de sucata de ferro que seria enviado para os Emirados Árabes Unidos. Morreu aos 95 anos o dramaturgo Benedito Rui Barbosa, um dos maiores contadores de história da televisão brasileira. Foram mais de 30 novelas de sucesso, entre elas Os Imigrantes, aqui na tela da Band.
7: Um criador de histórias, que levou o Brasil rural para a televisão. Benedito Rui Barbosa retratou a vida no campo, a imigração e os conflitos que ajudaram a formar o país.
8: Estou assim com a premonição de que essa novela talvez consiga aquilo que a gente almeja, que é transformar a vivência do nosso homem comum, transformar em herói. É a proposta, quer me parecer, que aceita de uma forma maravilhosa pela Bandeirantes, que está investindo tanto nela.
7: A premonição se tornou realidade com Os Imigrantes, exibida pela Band entre 1981 e 1982. A novela se tornou um marco da teledramaturgia, com mais de 450 capítulos.
9: Garanto a vocês, quando chegarem lá ao Brasil, vocês vão estar falando português perfeito.
7: Com grande elenco, a trama conquistou o público e consagrou o dramaturgo.
10: O pai dele veio pedir sua mão. Pedirá amanhã ou depois. Não tem pressa, Bia.
11: Benedito apostou em mim quando eu estava ainda muito no começo da minha carreira. Era minha segunda novela e minha primeira protagonista na novela Os Imigrantes, que foi um sucesso extraordinário, que me surpreendeu quando eu fui à Itália. Com 23 anos de idade eu estava lá e as pessoas me reconheciam na rua. Naquele tempo não tinha internet.
7: Ainda na Band, Benedito Rui Barbosa também escreveu Pé de Vento, no começo dos anos 80. Ao longo dos 60 anos de carreira, foram mais de 30 novelas, também nas TVs Tupi, Manchete e Globo. No currículo, sucessos como Renascer, O Rei do Gado, Terra Nostra e Pantanal.
25: Você vai embora daqui?
10: Eu não saio daqui nunca, Zé Luca.
26: A importância desse trabalho, da observação dele, uma observação brasileira, do brasileiro. Um texto impecável, situações impecáveis.
7: A infância teve papel decisivo nessa inspiração. Nascido e criado no interior de São Paulo, ele conviveu de perto com os temas que sempre levou para as novelas.
27: Aos teus pés, na sua sombra, eu vou plantar meu reino.
28: Esse amor que ele tinha pela terra, esse amor que ele tinha pelas coisas do campo, né? Que também fez parte muito da vida dele, da infância, do começo dos trabalhos dele.
7: Benedito Rui Barbosa morreu aos 95 anos na manhã desta terça-feira, no Hospital H-Cor, em São Paulo. O dramaturgo enfrentava há 3 anos uma insuficiência renal crônica. Parte do velório foi aberta ao público, que prestou as últimas homenagens.
29: Eu só tenho gratidão eterna por esse autor incrível que emocionou não só a mim, a todos os atores, diretores, equipe, produção, todo mundo que trabalhou com eles, leva ele no coração. E o Brasil inteiro, né, por ele prestar essa homenagem ao povo brasileiro e à história do Brasil.
3: Bom, e assim seguimos para um rápido intervalo. Voltamos em instantes com mais informações para você. Até já.
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40: Ripley's Aquarium of Canada é uma das atrações turísticas mais visitadas da cidade de Toronto. O aquário não figura na lista dos maiores do mundo, mas certamente é um dos mais bonitos e completos. São mais de 20 mil animais distribuídos em dezenas de recintos e tanques.
41: Essa talvez seja a grande atração aqui do aquário, um túnel submerso no qual você vai nessa esteira calmamente observando a vida marinha.
40: É desse túnel onde vai ser possível apreciar as grandes espécies. E vai ser difícil não se impressionar com tudo isso. O Aquário de Toronto é bastante concorrido, então não se esqueça de reservar o seu ingresso com antecedência.

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6: Forças Armadas dos Estados Unidos realizam série de ataques contra instalações militares no Irã. A ação é resposta à ofensiva iraniana contra 3 embarcações comerciais no Estreito de Hormuz. Flávio Bolsonaro participa de audiência em Estados Unidos sobre taxas. Político critica o presidente Lula e avalia encontro com autoridades de modo positivo. Alexandre de Moraes determina depoimento de Flávio Bolsonaro para a Polícia Federal. A investigação que apura crimes de calúnia contra o presidente Lula em janeiro deste ano. Vencedor de eleição na Colômbia acusa Gustavo Petro de articular golpe de país. Líder de direita interrompe transição com o governo e pede proteção do exército. O pré-candidato à presidência e ex-governador de Goiás, Ronaldo Caiado, terá de reduzir o número de policiais militares responsáveis pela segurança dele e de familiares após uma decisão da segunda vara da Fazenda Pública do Estado. Esse é o destaque do comentário do âncora do Jornal da Band, Eduardo Oineg.
7: Quantos seguranças deve ter uma ex-autoridade? Pergunta meio boba, parece, né? Mas essa pergunta meio boba virou tema essa semana da campanha presidencial por causa de Ronaldo Caiado, ex-governador de Goiás, pré-candidato à presidência. Como é que surgiu essa discussão? O Ministério Público de Goiás pediu à Justiça do Estado que a Polícia Militar limitasse em 4 policiais a equipe responsável pela segurança de Caiado e da família dele. E aí surgiu um debate que vai muito além de um nome, das simpatias ou antipatias que ele desperta, ou de uma eleição. Qual é o critério técnico para definir a proteção a quem deixa o cargo? É 4? 5 é excesso? 8 é desperdício de dinheiro público? Eu não tenho a menor ideia. E tudo bem, eu não tenho a menor ideia. Agora, quem tem que ter ideia é o Ministério Público. E sem apresentar uma análise técnica de risco, como assim exigir que sejam 4 para proteger Caiado e a família dele? Por que o ponto? Porque Caiado governou Goiás por 8 anos. Nesse período, o ponto central do governo dele era a segurança pública. Tem aí indicadores importantes mostrando redução da criminalidade no Estado. Vários indicadores. Agora, um dos focos era justamente o enfrentamento ao crime organizado. E esse tipo de atuação acaba gerando risco que não desaparece com o fim do mandato, né? Porque ele virou ex-governador, que o PCC, o Comando Vermelho esqueceram dele. O papel do Ministério Público é, evidentemente, fiscalizar o uso do dinheiro público. Qualquer centavo mal empregado tem que ser economizado, tem que ser cortado. Mas a segurança pessoal de uma ex-autoridade não é uma conta matemática, é uma análise cuidadosa. Tem ameaça concreta? O que dizem os órgãos de inteligência? Qual é o grau real de exposição de Caiado e da família dele? Nenhum. Alto. Respondidas essas perguntas, tudo bem. Põe 10, põe 4, põe 8, sei lá. Pega aí um guarda civil gorducho, pouco importa. O que não dá é transformar uma decisão essencialmente técnica num número fixo. Sem avaliação concreta de risco, não dá. Como é que vai saber que são 4? E como afirmar que qualquer número acima disso é improbidade administrativa para todos os envolvidos, como pede o Ministério Público de Goiás? É um debate oportuno. Ele vem em boa hora, sim, porque serve de referência para todas as autoridades brasileiras que enfrentam organizações criminosas. Elas querem saber como é que a gente vai ser tratado depois de deixar o cargo. A proteção pós-mandato é privilégio? Olha, se for, corta. Manter estrutura sem justificativa é inaceitável. Agora, desmontar a proteção porque tem que ser 4 e acabou, aí não dá, beira a irresponsabilidade.
6: Chega às livrarias a obra Um Homem Chamado Opinião, do escritor Márcio Pinheiro, que reconta a história do empresário, editor e parlamentar Fernando Gasparian, criador do jornal Opinião, um dos principais veículos de imprensa de resistência à ditadura militar que circulou entre os anos de 1972 e 1977. Fernando Gasparian também foi fundador da revista Argumento, da editora Paz e Terra e da livraria Argumento. Sua atuação atravessou a política, o jornalismo, a cultura e o empresariado, além ser marcado pelo enfrentamento à censura e pela defesa das liberdades democráticas. O livro de Márcio Pinheiro retrata os 76 anos de vida de Gasparian, relembrando, dentre grandes episódios, suas mais de 5 décadas de trajetória política. Márcio falou com a nossa equipe sobre o que os leitores podem esperar da obra. Vamos acompanhar.
8: Um livro que emociona, que recupera uma parte interessante da nossa história e que recupera tantos assuntos que precisam ser melhor conhecidos pelos leitores. Esse ano, 2026, marca os 20 anos da morte dele. E todos os temas que ele lutou dos anos 40 até o último dia de vida permanecem atuais. Nós devemos discutir sempre a democracia, a liberdade de imprensa e as propostas para fazer um Brasil ainda melhor.
6: O presidente da Câmara dos Deputados, Hugo Mota, anunciou a criação de uma comissão especial para analisar a PEC que reduz a maioridade penal de 18 para 16 anos em território nacional. O prazo da comissão especial para analisar esse projeto é de 10 a 40 sessões. Em entrevista ao jornal Tarde Band News, o procurador de justiça do Ministério Público de São Paulo, César Dario Mariano, falou que os menores praticam os crimes sabendo que a punição atual é quase inexistente e que se a partir de 16 anos jovens já podem votar, também podem ser responsabilizados por seus atos.
9: Em 2006, eu trabalhei na Vara da Infância e da Juventude. E desde lá, eu já criticava as punições impostas a adolescentes. Punições extremamente pífias, brandas. Eles chegavam ao ponto de rir na cara da gente e dizer, olha, se tivesse que fazer de novo, eu faria. Porque eles já sabiam que a punição praticamente é inexistente. Pelo Estatuto da Criança e do Adolescente, se internar alguém, há necessidade de ser um crime extremamente grave, normalmente cometido mediante violência ou grave ameaça, ou menor ser reincidente. Essa internação é de no máximo 3 anos, e até o menor completar 21 anos de idade. Eu posso dizer por experiência própria que dificilmente alguém fica 3 anos internado. É muito difícil. Algumas exceções, para quem se recordar, o Champinha, que matou aquele casal de namorados num um ato extremamente violento. Ele ficou realmente 3 anos internado e depois ingressaram com uma ação para que ele ficasse internado civilmente, que ele fosse considerado incapaz e de ter que ficar indefinidamente fora do convívio da sociedade. Porque os menores hoje, boa parte dos crimes são praticados, quando eles estão envolvidos, eles que assumem, porque eles sabem que vai acontecer muito pouco com eles. E eles têm total consciência do que estão fazendo. A imensa maioria deles sabe perfeitamente que não pode praticar crimes, principalmente os crimes mais graves, mas assim mesmo agem. Eu sempre defendi a redução para 16 anos, só com uma ressalva, que dos 16 até os 18 anos, eles cumprissem a pena deles em estabelecimento separado dos maiores. E quando completassem 18 anos de idade, aí sim passariam a cumprir a pena junto com os maiores, como qualquer um que pratica crime após os 18 anos de idade. Então, acho que há uma efetividade, sim. A sociedade está cansada desses crimes praticados por menores. Muitas vezes eles fazem isso com uma hediondez terrível, fazem às vezes até com gosto, com revolta, sabendo que se acontecer alguma coisa, a punição vai ser pífia. Então a sociedade já está madura, principalmente porque se o menor de 16 anos de idade para cima, 16 aos 18, ele pode votar, ele pode decidir os destinos da nossa nação, com muito mais certeza ele pode responder também criminalmente por seus atos.
10: É, e já tem inclusive parlamentar querendo que o menor, ou seja, de 16 anos, possa fazer um teste de CNH, né? Tem uma habilitação, estão querendo passar isso para votação também, ou seja, que ele só vai ter habilitação de verdade aos 18, mas a partir dos 16 ele já pode dirigir. E o veículo, na verdade, é uma arma na mão dele e não vai responder, entendeu? Querem passar isso adiante. Bom, primeiro você coloca a redução da maioridade penal, porque se você pode colocar um menor para ter uma CNH aos 16 anos, e aí esse menor mata alguém e ele é criminalizado de que forma, né, procurador? Agora, uma questão que a sociedade, a maior parte, quase 80% aí da última pesquisa é favorável à redução da maioridade penal. Isso provavelmente esteja pressionando até mesmo aqueles parlamentares que não são. E aqueles parlamentares que não são, eles falam muito a respeito da sociedade, das desigualdades sociais no Brasil, da questão de como que você vai educar esse menor nas instituições hoje carcerárias. O que, que o senhor diria para essas pessoas que acabam defendendo a não redução por esses pontos?
9: Não é isso que vai educar o menor, tá? O menor, muitas vezes na mesma família, existem três menores com a mesma educação, dois não descambam para o crime e um deles acaba descambando para o crime. É muito pior para a sociedade que esse menor, que sabe que se ele cometer um crime grave não vai acontecer nada, é muito pior que não haja a redução da maioridade penal, porque quem sofre é a própria sociedade. Então dizer que a pena não ressocializa, isso não é verdade. Depende de como a pena é aplicada. E como eu falei, entre os 16 e os 18 anos, no meu modo de ver, eles devem ficar separados dos demais detentos. A partir dos 18 anos, eles vão ficar presos com os demais detentos. Ora, se eles praticassem um crime com exatamente 18 anos, eles iam cumprir a pena com os demais detentos? Então, se eles praticaram um crime com 16, 17 anos, completando 18 anos, vão também cumprir a pena com esses detentos. Então, dizer que isso não recupera... Nós temos diversos países em que a minoridade ela começa até antes dos 16 anos de idade. Há crimes que os menores são julgados como adultos. Há outras que há necessidade de exame para saber se eles tinham consciência do que eles estavam praticando. E essa discussão ela não é apenas brasileira, ela é mundial. Não é apenas aqui que acontece. Agora, esses crimes eles são praticados tanto por menores que de uma condição social menos favorecida, quanto por menores de uma condição social mais favorecida. Então não é verdade dizer isso. Da mesma maneira que menores que muitas vezes moram nas comunidades, nas favelas, na mesma família, como eu já disse, 3, 4, 5 da mesma família, somente um acaba indo para a marginalidade. Então isso daí acaba sendo inato ao próprio menor. Óbvio que a educação ajuda, mas nem sempre a educação vai ajudar. Há aqueles que já são predispostos a praticar determinados tipos de crimes. Por incrível que pareça, eu não sei o que acontece que a pessoa já tem essa predisposição a praticar determinados delitos. Óbvio que tudo influi, a educação influi, o local onde a pessoa vive influi, condição socioeconômica influi, né? O ambiente, como eu já falei, influi, mas não é apenas isso. Porque senão todos da mesma família, que vivem nas mesmas condições, descambariam para o crime. Isso daí não é verdade. Um ou outro acaba indo para a marginalidade. Mesma coisa nas comunidades. Se fosse apenas a condição socioeconômica, o ambiente que levasse à prática de crime, todas as pessoas que moram nessas condições menos favorecidas seriam criminosas. Não é verdade. É uma pequena parte dessas pessoas que acabam praticando crimes. Então deve ser discutido, sim, a sociedade já está madura para isso. E como você já falou, a maioria, a imensa maioria da sociedade está cansada. Está cansada de sair à rua, não poder mais tirar o celular da mão. Porque se tirou o celular da mão, a probabilidade de perder o celular é muito grande. Junto com essa perda do celular, eles acabam ingressando nas contas bancárias, dão um prejuízo enorme. A pessoa está no farol, tem um estilete colocado no pescoço, uma arma apontada, e boa parte das vezes é praticado por menores. Esses crimes violentos sempre tem um menor junto. Então está na hora, sim, de reduzir a maioridade penal. Faz muito bem o Congresso em discutir. Agora, como que vai ser isso? Se vai cumprir a pena junto com os maiores ou não? Isso pode até ser discutido depois, posteriormente, em projeto de lei. Mas é uma discussão saudável, não é inconstitucional, não se trata de cláusula pétrea. Pode até existir algumas normas que são consideradas núcleos intangíveis da Constituição fora do artigo específico, mas não é o caso da minoridade penal. Se entendesse que essa minoridade penal não poderia ser alterada, estaria no artigo 5º, mas não está. Está esparso, seja na Constituição, no Código Penal ou no Estatuto da Criança e do Adolescente. Vamos ver como que é essa comissão especial vai trabalhar.
10: Agora, procurador, como o senhor fala, né, que a maioria tem consciência, sim, dos crimes que eles estão praticando. Eu queria só que o senhor exemplificasse, por exemplo, para quem está nos assistindo, da crueldade, eu sempre chamo esse tema à tona, dos estupros coletivos que a gente tem tido aqui no Brasil, com a participação e muitas vezes mentoria de menores de idade. E aí eu passo esses casos para o senhor, só nos exemplificar, para aqueles que são educadores, pais, amigos, familiares dessa vítima, pensarem sobre isso, né? Como que esses estupradores, hoje, menores de idade, são vistos durante a lei? Quando eles cometem esse crime, qual a punição deles? E pela sua experiência, eles têm realmente consciência do crime que eles estão praticando?
9: No meu modo de entender, pela minha experiência de que atuo há 35 anos com isso, tem, perfeitamente. Eu não estou falando de uma criança de 11 anos de idade, 12 anos de idade, ele até tem a consciência, mas muitas vezes ele não consegue se conter pela sua imaturidade. Ele está no grupo e ele acha que tem de seguir o grupo. Embora ele saiba que é errado, ele não tem aquela capacidade de autodeterminação. Ele sabe o que está fazendo, que é a capacidade de entendimento, mas ele não consegue se conter. Mas menor com 16 anos de idade, ele tem a plena consciência de que ele não pode fazer e ele tem a plena consciência que não deve fazer. Ele tem os freios necessários para não fazer. Então, mesmo que ele esteja junto com maiores de idade, que normalmente esse tipo de crime você tem maior, você tem menor, você tem tudo misturado. Mesmo que ele esteja junto, ele sabe que ele não deve fazer isso. Simplesmente ele se afasta. E esses crimes, eles são graves, só que uma situação desse tipo, muito provavelmente, será imposta a internação. Ele vai ser internado, mas vai ficar internado 3-4 meses. Depois vai para um regime de semi-liberdade, normalmente vai cumprir a pena na sua casa, não podendo sair de noite, no final de semana, mas pode ir para a escola, pode trabalhar, se for o caso, e tem que ficar a noite em casa. Depois é liberdade assistida, que vai ter um psicólogo que vai conversar com ele. Eu vou dar só um exemplo do que aconteceu quando eu trabalhava na Fara da Infância e me fez até pedir remoção, sair de lá. Eu não quis mais ficar lá depois disso. Um crime desse tipo, um estupro, um menor de 1,80m, 1,85m de altura, muito forte, deveria ter ali seus 17 anos de idade, eu não lembro exatamente, foi acusado de estupro, e de estupro ainda numa situação muito forte, eu não posso nem falar aqui no ar, porque não é o caso. Sabe o que o magistrado naquela época fez? Disse que ele precisava simplesmente ser aconselhado, e acabou não dando uma internação. Acabou dando uma liberdade assistida para que ele fosse aconselhado pelo psicólogo a não cometer esse tipo de comportamento. Isso foi em 2006, então já faz bastante tempo. Depois dessa decisão, eu falei, não vou trabalhar mais com menor, fiquei lá pouco tempo, e um dos motivos que me fez sair foi isso, foi essa descrença na eficácia do Estatuto da Criança e do Adolescente, porque não funciona. Essa é a grande verdade. Para esses tipos de crimes, nós precisamos de punições severas para desestimular. Uma das finalidades da pena é justamente dizer para a pessoa, olha, você está vendo? Aquele que fez isso, ele foi punido. Olha como ele foi punido. Se você fizer isso, você vai ser punido daquele jeito também. Agora, a recíproca é verdadeira. Ah, ele foi punido, ó, ele fez aquilo ali, ele traficou, ele ficou ali um mês ali na Fundação Casa. Então, quer dizer, se eu fizer isso daí, se eu for pego, que na enormidade maioria das vezes a pessoa não é identificada a autoria, eu vou cumprir uma medida socioeducativa aí de um mês, dois meses, depois estou na rua, então vale a pena arriscar. Então veja a disparidade dessas situações. Se você pune a pessoa adequadamente, ela vai pensar duas vezes antes de praticar um ato infracional, um crime ou o que seja. Se a punição é branda, você estimula a prática de outros delitos. E é o que acontece nessa faixa entre 16, 17 e 18 anos, até os 18 anos de idade. Muitos desses assaltos sempre tem um menor. Sempre tem um menor envolvido. E o menor, dos processos que eu vejo, que eu atuo, eles são normalmente os mais violentos, os que praticam os atos mais cruéis contra as vítimas, seja estupro, seja tentativa de homicídio, homicídio, assaltos, quando ingressam dentro das residências, são os menores, os mais violentos, os que mais ameaçam. Isso é experiência de quem atua nessa área há muito tempo. O que me fez levar já há bastante tempo, isso daí eu já escrevo sobre isso daí, já dou palestra, já, nas minhas aulas falava para os alunos, isso daí há praticamente 20 anos eu defendo a redução da maioridade penal. E hoje a sociedade, cansada de ser vítima deles, já está madura para querer isso. Eu acredito que o Congresso, que é a ressonância da população, também vai aprovar essa proposta de emenda constitucional.
6: Chefes de facções, megatraficantes e milicianos são alguns dos criminosos que cumprem pena na Penitenciária Federal de Brasília, a principal de segurança máxima do país. E nossa equipe entrou na unidade para acompanhar a rotina rígida e conhecer também protocolos que mantêm em isolamento total os bandidos mais perigosos, entre eles até o Marcola, o chefão do PCC.
11: Atiradores de elite de prontidão em uma torre de 18 metros de altura. Policiais penais federais estão atentos 24 horas por dia. Uma fortaleza blindada contra ameaças terrestres ou aéreas. Esta é a Penitenciária Federal em Brasília, a mais segura do continente. Aqui estão isolados criminosos perigosos. O número 1 do PCC, chefões da máfia italiana, milicianos, megatraficantes e até um espião russo.
12: Esse sistema foi pensado para um tipo específico de preso. É o preso de alta periculosidade. É aquele que impacta a vida do Estado. Ou seja, é aquele preso que tem um perfil para ser isolado.
11: O portão principal tem 8 camadas de blindagem, além de várias barreiras eletrônicas. Nada entra sem passar por rigorosas inspeções. Relógios, celulares e qualquer objeto pessoal ficam retidos. Além do detector de metal, toda pessoa que chega aqui na penitenciária federal, seja ela parente ou advogado dos presos, ela precisa passar aqui pelo scanner corporal. E a pessoa precisa ficar exatamente nessa posição. Nossa equipe recebeu autorização para acompanhar a rotina rígida dos presos que ordenaram assassinatos, lideraram grandes assaltos, movimentaram toneladas de cocaína e lavaram bilhões de reais para organizações criminosas. A gente acabou de passar na 4ª barreira, a 3ª com detector de metal, a última para a gente chegar até a segurança máxima da penitenciária. São 208 celas individuais distribuídas em 4 pavilhões. O número de presos não é divulgado, apenas o total das 5 penitenciárias federais. São 550 detentos. Cada unidade pode atingir no máximo 70% da capacidade por questões de segurança e controle absoluto. Esse preso deixou a cela porque teve que passar por atendimento médico dentro do presídio. A unidade de saúde é muito importante para a segurança da penitenciária, para a manutenção do isolamento. Evitar que o preso seja levado para uma unidade de saúde, para que haja uma escolta. Por isso, aqui há todo o atendimento básico de saúde, com psicólogos, dentistas e farmacêuticos. Durante os atendimentos, os presos ficam algemados pelas mãos e, em muitos casos, também pelos pés. As visitas seguem protocolos rígidos. O detento e o visitante permanecem separados por um vidro blindado. Não existe contato físico entre os presos, seus familiares e advogados. As visitas acontecem aqui no parlatório, dessa forma, por meio do interfone. E tudo é gravado em áudio e vídeo e monitorado em tempo real por um policial penal do setor de inteligência.
13: E a depender das conversas, né? A depender se houver indício de cometimento de crime, então o profissional tem uma série de mitigações, desde interromper a comunicação até fazer a gravação e encaminhar para a autoridade judiciária competente.
11: Uma das finalidades dos presídios federais é impedir que chefões do crime exerçam influência sobre grupos e facções fora dos presídios. Foi esse o motivo que levou para o sistema um dos principais criminosos do país, Marco Williams Herbas Camacho Marcola, chefão do PCC. Ele está no regime de segurança máxima especial desde 2019. A leitura de livros da biblioteca é a principal atividade de Marcola durante o isolamento numa cela igual a essa.
13: Todas as roupas aqui de frio são fornecidas. Aqui, os calçados, os itens de higiene. Aqui o preso tem acesso a essa água, que é a água potável. Aqui a privada. Lá em cima, o cano sai a água morna em um horário específico, horário determinado pela direção do presídio. Aqui não há energia elétrica, apenas aquela luz ali. E aqui o preso tem acesso também a revistas, livros, correspondência que ele pode mandar para os familiares, papel, caneta, e tudo é monitorado, tudo é lido pelos policiais penais.
11: Um grupo restrito de presos pode ir ao mesmo tempo para o banho de sol. No pequeno pátio, eles podem caminhar, se exercitar e conversar. Tudo é monitorado. É o setor de inteligência que define quais presos podem ficar reunidos no espaço. Marcola, por exemplo, jamais fica com o irmão dele, Marcolinha. Tampouco com outros integrantes da cúpula do PCC, como Fuminho e Barbará. Num país em que facções desafiam diariamente o Estado, esta penitenciária é a tentativa mais rigorosa de manter o controle absoluto sobre os criminosos.
6: O nome do suspeito de atirar em um tenente da Rota de São Paulo, irmão do jovem Eloá Pimentel, foi incluído na lista vermelha da Interpol. O pedido foi formulado pela Secretaria da Segurança Pública do Estado para ampliar a cooperação policial internacional na localização e prisão do foragido. Ao atender o pedido, a Interpol, uma difusão vermelha para localizar e prender Hércules da Costa Siqueira, mais conhecido pelos apelidos de Golias e Peruca. Ele que é investigado por ter efetuado disparos contra o tenente da Rota, Ronickson Pimentel.

0: O Senado Federal aprovou nesta terça-feira um projeto que cria um sistema de transferência automática da pensão alimentícia, mais conhecido agora, batizado como Pix Pensão. Com a aprovação, o texto segue para a sanção do presidente Lula. A proposta altera a legislação para permitir que quem recebe pensão alimentícia peça ao juiz a transferência automática, mês a mês, do valor devido diretamente para sua conta bancária ou a de um representante legal. Pelo texto, cabe à instituição financeira fazer o débito na conta de quem paga a pensão nas datas definidas pela Justiça. Caso não haja saldo suficiente, o banco deve informar a autoridade supervisora, que torna indisponíveis outros ativos financeiros do devedor até o valor da dívida atualizada. A autora da proposta, deputada federal Tabata Amaral, afirma que a ferramenta reduz a burocracia e reforça a efetividade das decisões da Justiça. Bom, e assim seguimos para um rápido intervalo. Voltamos em instantes com mais informações para você. Até já.
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sofre. Começa perdendo, mas vira o jogo contra o Egito e se classifica para a próxima fase da Copa. A Suíça também garantiu vaga nas quartas de final depois de passar pela Colômbia nos pênaltis. Argentina e Suíça se enfrentam sábado na briga por uma vaga na semifinal. E você vai ver também. Polícia Federal mira rede de postos do Grande Rio que lavava bilhões para o crime organizado. 6 meses após queda de Maduro, Venezuela segue mergulhada em miséria e inflação. Passagem de tornado devastador deixa dezenas de vítimas e centenas de feridos na China. Morre aos 95 anos.

0: Benedito Rui Barbosa, um dos maiores autores de novelas do país. 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Olá. A Argentina levou um baita susto. Começou perdendo para o Egito, mas conseguiu uma virada incrível e garantiu a vaga nas quartas de final. Quem acompanhou a festa dos hermanos foi o Igor Calian.
1: Não estamos em nenhuma rua de Buenos Aires. Essa é a festa dos brasileiros que torcem para a Argentina, em São Paulo, com a classificação para as quartas de final da Copa do Mundo. O que parece ser um fenômeno raro, é mais comum do que se imagina.
2: E dava raça, jogava com sangue e a gente sempre... E aí pintou essa... comecei a gostar.
3: Eles têm muita garra, eles mostram futebol de verdade. Coisa que o Brasil não mostrou na Copa e eles mostram.
4: É um país que eu gosto muito e sempre tô viajando. Inclusive, tatuei na pele aqui. Quando a Argentina foi campeã, eu tatuei aqui, aí vamos. As três estrelas de tricampeã. E se vier a quarta, eu vou tatuar de novo.
2: Se fosse Argentina e Brasil, eu prefiro a Argentina.
1: Um amor que incomoda amigos, família e boa parte dos brasileiros.
5: Minha família praticamente me bloqueou o jogo passado, porque eu enchi o saco de todo mundo, mandei figurinha.
6: Você
5: me
6: zoou quando o Brasil foi eliminado?
5: Tudo, ixi, pra mim foi uma felicidade eterna, cara. Pra mim,
6: mesmo, cara? Você ficou feliz com a eliminação do Brasil?
5: Muito. Briguei com a minha esposa, que tá grávida do Lionel Messi, se Deus quiser.
6: O que seus amiguinhos na escola dizem, hein?
7: Eles não gostam de mim porque eu torço pra Argentina.
1: Tá, e o que os hermanos acham disso?
8: É praticamente impossível encontrar argentinos que apoiem a Brasil em termos futbolísticos. É mais, muitos chegam ao extremo de considerar o Brasil como se fosse um inimigo.
9: Não é del todo comum que um argentino apoie a seleção brasileira de futebol.
1: Hoje, toda a empolgação desses brasileiros de azul e branco virou apreensão, com um gol dos egípcios aos 15 minutos. E em mais um pênalti perdido de Lionel Messi. A preocupação ficava escancarada no rosto de quem viu o Egito abrir 2-0. Mas aí, o que se desenhava para uma tragédia virou explosão de alegria e alívio no empate de Messi.
10: Todo o sufoco, toda a apreensão se torna nessa festa insana pelas ruas de São Paulo. A Argentina consegue uma virada histórica e está classificada para as quartas de final da Copa do Mundo.
1: Em plena capital paulista, a tarde foi de tango, festa e muita comemoração de quem escolheu a Argentina como a sua seleção.
0: Daqui a pouco tem mais Copa aqui no Jornal da Noite. Um ex-prefeito de Belfort Roxo, na Baixada Fluminense, foi preso pela Polícia Federal numa investigação sobre lavagem de dinheiro. Policiais também foram alvos por suspeita de participação num esquema que teria movimentado mais de 7 bilhões de reais.
11: Dinheiro que circulava pelos caixas, passava pelas bombas de combustível e, segundo a Polícia Federal, ganhava aparência de lucro legal. É esse caminho que os investigadores tentam reconstruir na sexta fase da Operação Unicarne. A suspeita é que uma rede de postos do Grande Rio tenha movimentado bilhões de reais em um esquema de lavagem de dinheiro. Segundo a investigação, a estrutura financeira servia para ocultar a origem de recursos ilícitos e manter uma rede de proteção que envolvia empresários, agentes públicos e pessoas com histórico de ligação ao crime organizado. Além das buscas, a justiça determinou o sequestro de bens e valores e suspendeu as atividades econômicas de empresas ligadas ao grupo investigado. Ao todo, foram cumpridos 19 mandados de busca e apreensão na capital, em Niterói, São Gonçalo, Itaboraí e Resende. As investigações começaram com um relatório de inteligência enviado à PF pelo Conselho de Controle de Atividades Financeiras, o COAF. O documento apontou que o grupo movimentou 7 bilhões e 600 milhões de reais nos últimos 6 anos. Entre os alvos está o ex-prefeito de Belfort Roxo e pré-candidato ao Senado, Márcio Canella. Inicialmente, o político era alvo de um mandado de busca e apreensão, mas acabou preso depois que a polícia encontrou um fuzil no carro dele. O ex-prefeito alegou que a arma não era dele. Também são investigados o ex-secretário estadual de Polícia Civil, o delegado Marcos Amin, e o ex-policial militar Juraci Alves Prudêncio, o Jura, suspeito de uma milícia que atuava em Nova Iguaçu. A investigação apura a relação entre Canella e o delegado Marcos Amin. Em 2018, quando era deputado estadual, Canella propôs a concessão da medalha Tiradentes ao então delegado. Anos depois, Amin assumiu o comando da Polícia Civil do Rio e agora ambos aparecem entre os alvos da mesma investigação. A Operação Unha e Carne começou em dezembro do ano passado, investigando o suposto vazamento de informações sigilosas de operações policiais contra o Comando Vermelho.
0: As polícias da Espanha e da Holanda fizeram hoje a maior apreensão de MDMA da Europa. Mais de 850 quilos da droga estavam escondidos em máquinas industriais. Também foram apreendidos quase 90 quilos de comprimidos de êxtase. 15 pessoas foram presas. Uma mulher de 63 anos morreu depois que um táxi náutico afundou na Baía de Paranaguá, no litoral do Paraná. Essas imagens de uma câmera de segurança mostram o resgate das vítimas. A embarcação transportava 19 passageiros, entre eles um bebê de colo. 7 pessoas foram encaminhadas para hospitais da região. As causas do acidente serão investigadas. O funeral do líder supremo do Irã atraiu milhões de apoiadores. O ritual de despedida a Ali Khamenei vai até quinta-feira. Direto do Irã, a repórter Stephanie Costa acompanha.
12: Eu estou aqui em Qom. E atrás de mim está passando ali um caminhão com o corpo de Ali Khamenei, uma multidão acompanhando desde as primeiras horas da manhã, muitas pessoas jogando bandeiras, flores, é uma tradição aqui nos funerais iranianos, e ó, muita gente. Ver aqui uma celebração não somente religiosa, mas política, além das bandeiras iranianas, a presença de muitas bandeiras do Hezbollah, né, demonstrando a força do xiismo aqui no Irã. E as pessoas estão extremamente emocionadas, né, muitas pessoas chorando, muitas mulheres. E eu também presenciei muitas pessoas dormindo nas ruas, né, porque, como eu disse, a movimentação começou logo na madrugada.
13: Daqui, a procissão seguirá para Najaf e Karbala, no Iraque, antes de retornar ao Irã para o enterro em Mashhad, cidade natal de Khamenei. Considerado descendente direto do profeta Maomé, o Ayatolá Ali Khamenei comandou o Irã por quase 40 anos, acumulando as funções de líder político e líder religioso, acima de qualquer autoridade. Após a morte, aos 86 anos, foi substituído pelo filho, Mojtaba Khamenei, que desde a sua nomeação nunca apareceu em público.
0: O presidente da Ucrânia pediu à OTAN mais armas no primeiro dia da cúpula da Aliança Militar na Turquia. Volodymyr Zelensky quer apoio principalmente para sistemas de defesa aérea. Nas últimas semanas, mísseis russos mataram 50 pessoas na capital ucraniana. Donald Trump também participa do encontro. Ele voltou a defender que a Groenlândia seja controlada pelos Estados Unidos e não pela Dinamarca. A primeira-ministra dinamarquesa rebateu e disse que a ilha não está à venda. A dissolução do governo liderado pelo Hamas na faixa de Gaza abre caminho para uma nova administração no território palestino.
14: Bombardeios quase diários mataram mais de 70 mil palestinos, a grande maioria mulheres e crianças. Ataques que começaram depois dos atentados terroristas de outubro de 2023, que deixaram 1.200 israelenses mortos. Um acordo de paz assinado no ano passado levou esperança de mudanças para a região. 9 meses depois, no gesto político mais significativo até aqui, o Hamas anunciou que vai abrir mão do controle de Gaza, transferindo o governo estabelecido em 2007 para um comitê de técnicos palestinos, independente e apoiado pelos Estados Unidos. Desde o início das negociações por um acordo, a Casa Branca defendia que o Hamas deixasse de governar Gaza para permitir a reconstrução do território, 80% destruído, e a entrada de investimentos internacionais. Mas a saída anunciada não significa que o caminho esteja livre. Israel insiste que o Hamas também precisa entregar as armas e abrir mão de qualquer influência sobre o enclave. Do lado palestino, a preocupação é com a presença militar israelense. O país hoje controla 60% do território em Gaza e não dá sinais de retirada. Um dia depois do anúncio de dissolução do governo em Gaza, novos bombardeios israelenses mataram 7 palestinos em Khan Yunis, no sul, incluindo uma criança. Militares disseram que o alvo era um militante do Hamas.
0: Da Índia vem uma imagem assustadora. O muro de um canteiro de obra cedeu e uma enxurrada de lama causou 3 mortes. Um caminhão-tanque chega a ser arrastado, que por pouco não atinge um casal. O país sofre com temporais que causam inundações e acidentes como esse. A saída de Nicolás Maduro não trouxe a mudança que muitos venezuelanos esperavam. 6 meses depois, a pobreza, a inflação e a instabilidade ainda marcam o dia a dia da Venezuela.
15: 6 meses depois do sequestro de Nicolás Maduro pelas forças especiais americanas, a Venezuela segue mergulhada na pobreza. A intervenção de Washington não foi capaz de trazer mudanças econômicas para este país, que vive uma profunda crise há quase década e meia. Os venezuelanos continuam a conviver com uma inflação galopante, que em maio atingiu mais de 500% em comparação ao mesmo período do ano passado.
16: Eu estava aqui conversando com pessoas no centro da cidade, agora há pouco, e todos me diziam que nada mudou. Na verdade, as coisas ficaram piores, a economia piorou e a esperança que havia que a saída de Maduro traria mudanças importantes para o país não se concretizou.
17: O reajuste salarial que fizeram há pouco tempo não é suficiente nem para cobrir o custo da cesta básica.
15: A tutela americana dita os ritmos das mudanças. Pelos planos de Washington, a Venezuela só se tornará uma democracia quando tiver estabilidade econômica.
18: Com a saída de Maduro, iniciou-se um processo que eu não chamaria de transição, mas sim de condução ou de tutelagem exercida pelos Estados Unidos, que tem o objetivo de nos aproximar daquilo que aspiramos: poder guiar a sociedade venezuelana dentro de uma estrutura democrática que ainda segue ausente.
15: Com o fracasso do governo em apresentar resposta rápida aos terremotos, a insatisfação popular só faz crescer.
19: Por aí. Está de mal a pior, muito pior, porque continua a mesma ditadura e o mesmo fracasso que era antes.
0: Principal nome da direita francesa, Marine Le Pen, poderá se candidatar às eleições presidenciais após a Justiça da França reduzir seu período de inelegibilidade de 75 para 45 meses. Ela foi condenada por desviar 1,5 milhão de euros destinados à contratação de assessores do Parlamento Europeu. Ela já anunciou que será candidata mais uma vez à presidência do país. A eleição está marcada para abril do ano que vem. Empresários brasileiros defenderam em audiência pública em Washington que os Estados Unidos desistam de um novo tarifaço contra o Brasil. A decisão final deve sair até o próximo dia 15.
20: Foi o segundo dia de reuniões no escritório do representante comercial dos Estados Unidos. Entidades empresariais brasileiras, como as Confederações Nacionais da Indústria e da Agricultura e Pecuária, apontaram prejuízos às exportações e interrupção de produções. O setor de café, por exemplo, trabalha para que o grão brasileiro continue na lista de isenções.
21: Nós precisamos confirmar isso via uma ordem executiva e ampliar essa lista de exceção com o café solúvel. Os Estados Unidos não tem uma indústria que é suficiente para os cafés solúveis e utiliza isso para outros processos industriais.
20: O governo brasileiro enviou apenas observadores, mas aposta em uma estratégia que combina contestação técnica e negociação diplomática. O Itamaraty optou por concentrar a atuação nos canais próprios entre os governos, mantendo a coordenação com o setor privado. As novas tarifas são baseadas na seção 301 da Lei de Comércio dos Estados Unidos, que permite que o presidente aplique tarifas ou sanções contra países que praticam, na avaliação dele, comércio desleal. Ontem, o Brasil pediu que o governo Trump desista de impor a medida e afirmou que as conclusões não podem ser arbitrárias. O governo Trump acusa o Brasil de criar barreiras digitais e financeiras para favorecer o PIX em detrimento de empresas americanas. O Brasil rejeita as acusações e defende o PIX como infraestrutura pública legal. Washington também critica falhas em patentes e decisões judiciais contra plataformas americanas. Em resposta, o governo brasileiro repudiou interferências estrangeiras e defendeu a independência do Poder Judiciário, especialmente o STF. No comércio, os Estados Unidos questionam as tarifas brasileiras sobre o etanol vendido por eles. O Itamaraty explica que a taxa vale para qualquer país fora do Mercosul e ressalta que os americanos saem no lucro no comércio sobre o Brasil. Por fim, os Estados Unidos ameaçam aplicar tarifas bilionárias por supostas falhas no combate ao trabalho escravo. O Brasil assegura ter uma fiscalização forte e rigorosa.
0: O tarifaço dos Estados Unidos segue concentrando as atenções dos pré-candidatos à presidência.
3: Flávio Bolsonaro falou por cerca de 5 minutos na audiência pública em Washington, mesmo tempo dado a todos os que participaram das discussões no escritório do representante de comércio dos Estados Unidos. O pré-candidato do PL pediu para que o país suspenda o tarifaço de até 37,5% sobre os produtos brasileiros. Argumentou que a medida pode ajudar o governo Lula politicamente, já que, segundo ele, o adversário poderia explorar a aplicação da sobretaxa nas eleições. O senador tinha defendido a suspensão do aumento de impostos em carta ao governo americano. Mas agora, segundo a assessoria, disse o seguinte: punir aqueles que já arcaram com as consequências seria o pior momento possível para agir. Respeitosamente peço a este país, não imponha tarifas ao Brasil. Preserve o sucesso desta parceria. Cancele-a e vamos negociar.
4: As tarifas são muito ruins para o Brasil e também para os Estados Unidos. Porque a partir do ano que vem, o Brasil vai ter um presidente da República que vai poder sentar de igual, para negociar com os Estados Unidos, assim como com qualquer outro país.
3: Flávio falou também sobre o PIX. Afirmou que, ao contrário do que os americanos dizem, o mecanismo não é um problema a ser corrigido, e sim uma solução. Em nota, a Secretaria de Comunicação Social da Presidência da República repudiou a participação do pré-candidato do PL na audiência pública. O Planalto afirma que entre os 34 brasileiros inscritos, só Flávio Bolsonaro não se posicionou contrário às medidas contra o Brasil, optando por sugerir o seu adiamento, com claro objetivo eleitoreiro. Em vez de rebater as alegações infundadas do governo norte-americano para taxar o Brasil, o senador optou por legitimar os resultados de uma investigação injusta contra empresários e trabalhadores do nosso país. Já Lula passou o dia em reuniões internas. O pré-candidato do PT à reeleição chamou os coordenadores da pré-campanha para uma conversa e definiu a estratégia de tentar colar na oposição o que chama de entreguismo, principalmente em relação ao PIX. Lula pediu empenho na organização dos palanques nos estados, sobretudo em São Paulo, Minas Gerais e Rio de Janeiro, os maiores colégios eleitorais do país. A ideia é finalizar as alianças até 2 de agosto, data da convenção que lança oficialmente Lula à reeleição. Romeu Zema, do Novo, participou em São Paulo de um encontro com lideranças femininas. Ele criticou a política externa do governo.
22: Governo Lula, PT, são notoriamente próximos de países anti-americanos, como Cuba, como Venezuela.
3: Renan Santos, pré-candidato do Missão, passou o dia em reuniões internas e gravações para as redes sociais. Ronaldo Caiado, pré-candidato do PSD, concedeu entrevistas.
0: O primeiro debate para o governo de São Paulo será dia 9 de agosto na Band. Hoje foram definidos em sorteio a posição dos candidatos no estúdio e a ordem das perguntas.
2: Nesta terça-feira, representantes das campanhas de Fernando Haddad do PT e Tarcísio de Freitas do Republicanos estiveram na sede do Grupo Bandeirantes para confirmar os últimos detalhes do debate em São Paulo. No mesmo dia, candidatos também se enfrentam em outros estados, abrindo a temporada eleitoral. O sorteio definiu a posição de cada candidato no estúdio, a ordem das perguntas dos jornalistas e quem inicia os blocos de confronto. Na hora de responder, os próprios candidatos terão que dividir o tempo entre a resposta e a tréplica.
5: Vai depender da iniciativa de cada um. Você tem liberdade para contar o seu tempo, você tem liberdade para se movimentar no estúdio. Então, a bola está com os candidatos. Aí, nesse bloco, o mediador praticamente nem aparece.
2: Os candidatos terão mais tempo para responder, questionar o adversário e apresentar soluções para os principais desafios do estado. Os jornalistas também participarão das rodadas de perguntas com temas de interesse da população.
6: A pergunta dos jornalistas, ela está isolada num bloco sozinho. 4 perguntas no total, 2 para cada um. Cada pergunta, o perguntado tem 2 minutos para responder e aí mais 1 minuto de réplica e tréplica para cada.
2: A Band, mais uma vez, vai dar a largada na série de debates das eleições deste ano. O primeiro encontro acontece no dia 9 de agosto, às 8 da noite, reunindo os candidatos aos governos estaduais. No domingo seguinte, no mesmo horário, será a vez dos candidatos à presidência da República. Já está previsto, em caso de segundo turno, que o primeiro debate entre os candidatos a governador e presidente será novamente na Band, mantendo a tradição da emissora de promover o primeiro confronto da etapa decisiva das eleições.
0: A expectativa para os debates aqui na Band, veja no comentário de Fernando Mitri.
23: Um dos melhores debates, talvez o melhor, da rica história da Band confrontando candidatos, deve se repetir nesta campanha e até com mais qualidade ainda, já que agora os dois adversários chegam com novas e mais amadurecidas experiências. O ex-ministro Haddad e o governador Tarcísio de Freitas estarão de novo, frente a frente, nos estúdios da Band, como na última campanha. E com total liberdade para administrar o tempo, andar pelo cenário e responder e propor questões para o adversário. Terão 80 minutos de confronto direto, além das perguntas dos jornalistas, como prevêem as regras agora aprovadas, que variam de acordo com as opções acertadas nos estados. Tudo isso para a maratona de debates no dia 9 de agosto e aumentando a expectativa para o domingo seguinte, o dia do primeiro debate presidencial. Felipe.
0: Obrigado, Mitri. O Ministério Público Federal pediu a punição máxima para o ministro do Superior Tribunal de Justiça, Marco Buzzi, acusado de importunação sexual por uma jovem e por uma servidora do gabinete dele. Embora o Supremo tenha decidido recentemente acabar com a aposentadoria compulsória, o Ministério Público argumenta que não existe ainda uma regulamentação, por isso a pena da aposentadoria segue válida nesse caso. A defesa de Buzzi tem 10 dias para enviar as alegações finais. O Senado aprovou nesta terça-feira um projeto de lei que cria a transferência automática da pensão alimentícia para a conta de beneficiados. Ao vivo de Brasília, Agatha Gonzaga tem os detalhes. Boa noite, Agatha.
24: Boa noite, Felipe. A proposta, que ficou conhecida como PIX Pensão, segue agora para sanção ou veto do presidente da República. A medida não irá utilizar a ferramenta financeira propriamente dita, mas dispõe do mesmo princípio de uma transferência rápida. Pelo texto, os beneficiários poderão pedir à Justiça a transferência automática mensal, hoje permitida apenas para devedores com vínculos empregatícios. Em caso de saldo insuficiente, a instituição financeira deve informar a autoridade supervisora do sistema para que bloqueie eventuais bens. A medida busca isentar os responsáveis pela criança de ter que procurar a Justiça pela falta de pagamento. Se sancionada, a lei entrará em vigor um ano após a publicação. Volto com você.
0: Obrigado. A Prefeitura do Rio de Janeiro vai lançar um programa de tolerância zero contra o comércio irregular nas praias cariocas.
25: O crime organizado no estado do Rio de Janeiro não está mais só nas áreas controladas pelo poder paralelo, agora também chegou nas areias e nos calçadões mais famosos do mundo. Do Leme, na zona sul do Rio, à Prainha, na zona sudoeste da capital fluminense, são mais de 1.000 pontos de venda, com ambulantes atuando de maneira ilegal. Segundo a Prefeitura do Rio, quem dá autorização para o comércio irregular são as facções criminosas. A estimativa municipal é de que o esquema movimente aproximadamente 100 milhões de reais por ano apenas com a locação clandestina de pontos de venda, depósitos e equipamentos. A autorização do tráfico tem um custo de 200 a 300 reais por dia para atuar no calçadão das praias do Rio de Janeiro. Os agentes da Secretaria Municipal de Ordem Pública vão apreender mercadorias irregulares quando não houver apresentação de nota fiscal, remover estruturas e fiscalizar os equipamentos utilizados nos pontos de venda espalhados pela orla. Segundo a Prefeitura, os comerciantes autorizados vão receber um termo de orientação com informações sobre a nova política pública de tolerância zero. Em nota, a concessionária que administra os quiosques do Leme à Prainha, Orla Rio, afirmou que o ordenamento público é fundamental para proteger os empreendedores que estão dentro da legalidade e garantir a sensação de segurança para cariocas e turistas nas praias.
0: Veja a seguir no Jornal da Noite. Risco no ar. Brincadeira com pipas causa apagões e linhas proibidas fazem vítimas do Rio. Ao vivo, Fernandinho Fernandes conta tudo sobre a virada histórica da Argentina na Copa. E a Suíça será adversária dos hermanos nas quartas de final, depois de eliminar a Colômbia nos pênaltis. Daqui a pouco.
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0: Nas férias escolares, uma brincadeira pode causar grandes prejuízos e colocar vidas em riscos, a de empinar pipas perto de fios elétricos.
11: Muita gente já viu esse objeto, mas não sabe a função dele. O separador de fios serve justamente para não deixar os cabos da rede de energia se tocarem e causarem um curto-circuito. Mas muitas vezes nem ele evita os problemas causados pelas pipas que caem na rede elétrica. Com o período de férias escolares, o número de estruturas de pipas, linhas e rabiolas presas nos fios aumenta e os materiais podem embolar e juntar os cabos. Quando a linha é cortante, ela pode chegar a cortar os fios, mas há uma preocupação ainda maior. Além das linhas que podem cortar os fios de energia, as pipas também podem ser condutores elétricos. Essas varetas que formam o esqueleto das pipas podem conduzir a energia de uma ponta até a outra entre dois fios, provocando um curto-circuito.
26: Pode ocasionar também no rompimento dos condutores e em explosões pelo curto-circuito que pode gerar na rede, principalmente de alta tensão.
11: Desde junho do ano passado, a Light registrou em média 2 quedas de energia por dia por causa de pipas. Mais de 184 mil consumidores foram afetados, incluindo escolas e hospitais. Soltar pipas não é crime, mas a orientação é que a atividade seja feita em áreas abertas, longe da rede de energia.
0: Essa é a grande orientação. Bem longe das redes de energia para não causar problemas a ninguém. Quem causou o problema hoje foi o Egito. Deu um susto, mas não seguro. Boa noite, Fernando.
27: Boa noite, Felipe. Boa noite a todos. Pois é, a pipa da Argentina subiu, né?
0: Subiu.
27: Subiu a pipa da Argentina. Valeu. 2-0 para o Egito. Messi perdendo esse pênalti. Era um resultado que poucos estavam acreditando, mas impressionante, apesar de reclamações, de problemas de arbitragem do pessoal do Egito, a recuperação da Argentina foi incrível e ganhou por 3-2 num dos jogos mais emocionantes. A Argentina, essa temporada, essa Copa está com muita emoção.
0: É.
27: Foi com o Cabo Verde assim, agora também com o Egito. Bom, a última Copa que eles ganharam também foi nessa. Duas foram na decisão por pênaltis, perderam o primeiro jogo. Os argentinos estão adorando fortes emoções.
0: Agora vem a Suíça, que venceu a Colômbia nos pênaltis.
27: 0-0 no tempo normal, 0-0 na prorrogação, e a Suíça mandou no céu o jogador da Colômbia o pênalti. E agora a Suíça vai encarar a Argentina no próximo sábado, jogando de bola, Messi artilheiro da Copa com 8 gols.
0: E aí, que vem, como é que vai ser esse jogo? É o ferrolho suíço agora?
27: Não para a Argentina.
0: Não para a Argentina? Não para.
27: Vai ter outra muita emoção, vão sangrar mais da Argentina.
0: Eu achava que a Argentina ia atropelar hoje.
27: Oh, aprendi... Cabo Verde foi a mesma coisa.
0: Eu achei que eles tinham aprendido com o Cabo Verde a entrar mais concentrados. E aconteceu o que aconteceu. E a Colômbia eu achei que ganhava pelo futebol. Quer dizer, eu não entendo nada de futebol, viu, Fernandinho?
27: Não é isso, é que realmente essa Copa está com situações imprevisíveis. Mas só o Messi ligou 15 minutos. Não encostou 2 fios, mas deu choque no jogo.
0: Tudo isso?
27: Muito mais, já. Espero vocês no Esporte Total. Obrigado, gente. Obrigado, Felipe.
0: A passagem de um tornado causou a morte de pelo menos 11 pessoas na China. Ventos de até 260 km por hora deixaram mais de 300 feridos. Entre eles, um homem que foi arremessado do seu apartamento no 12º andar. Ele está internado em estado grave. A tempestade durou mais de 4 horas. Veja a seguir, estrutura de arranha-céu cede durante reforma e provoca correria no coração de Nova York. Adeus ao mestre. Morre aos 95 anos, Benedito Rui Barbosa, autor que consagrou o Brasil Rural e marcou a história da teledramaturgia.
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0: Voltamos a falar sobre o segundo dia de audiências nos Estados Unidos com a participação de representantes da indústria que tentam evitar um tarifaço contra produtos brasileiros. A Juliana Rosa analisa.
13: O clima ainda é de apreensão, principalmente do setor industrial, que tem mais risco de sofrer com o tarifaço americano. O agronegócio vem sendo mais poupado, porque alimentos pesam na inflação dos americanos. Representantes da indústria me disseram que as apresentações dessa terça-feira foram positivas, principalmente porque eles contaram com o apoio de muitas empresas americanas, gigantes, estão sendo contra o tarifaço a produtos brasileiros. As investigações terminam na semana que vem, dia 15, e corremos o risco de sofrer um tarifaço duplo, 25% por motivos alegados diversos, como práticas comerciais injustas, o PIX, e mais 12,5% que pode ser aplicado a 60 países, incluindo o Brasil, por supostas falhas em fiscalizar trabalho forçado. 37,5% de tarifa, é o dobro da média mundial, muita coisa. Tô ouvindo de muitos empresários que o governo brasileiro precisa oferecer vantagens comerciais mais concretas para evitar o tarifaço. Felipe.
0: Obrigado, Ju. Um quarteirão de Nova York foi esvaziado às pressas depois que as colunas de um prédio em reforma começaram a entortar. Parte da estrutura cedeu, fazendo alguns pisos afundarem. Ninguém ficou ferido. O arranha-céu tem 37 andares e fica no coração de Manhattan. O incidente aconteceu durante o horário de pico e a área foi isolada. Morreu aos 95 anos o dramaturgo Benedito Rui Barbosa, um dos maiores contadores de história da televisão brasileira. Foram mais de 30 novelas de sucesso, entre elas Os Imigrantes, aqui na Band.
14: Um criador de histórias que levou o Brasil rural
25: para a televisão. Benedito Rui Barbosa retratou a vida no campo, a imigração e os conflitos que ajudaram a formar o país.
14: Estou assim com a premonição de que essa novela talvez consiga aquilo que a gente almeja, que é transformar a vivência do nosso homem comum, transformar em herói.
25: A premonição se tornou realidade com Os Imigrantes, exibida pela Band entre 1981 e 1982. A novela se tornou um marco da teledramaturgia, com mais de 450 capítulos.
15: Garanto a vocês, quando chegarem lá ao Brasil, vocês vão estar a falar um português perfeito.
16: Benedito apostou em mim quando eu estava ainda muito no começo da minha carreira, era minha segunda novela e minha primeira protagonista na novela Os Imigrantes, que foi um sucesso extraordinário.
25: Ainda na Band, Benedito Rui Barbosa também escreveu Pé de Vento, no começo dos anos 80. Ao longo dos 60 anos de carreira, foram mais de 30 novelas, também nas TVs Tupi, Manchete e Globo. No currículo, sucessos como Renascer, O Rei do Gado, Terra Nostra e Pantanal.
17: Você vai embora daqui?
18: Eu não saio daqui nunca, Zé Luca.
19: Esse amor que ele tinha pela terra, esse amor que ele tinha pelas coisas do campo, né? Que também fez parte muito da vida dele, da infância, do começo dos trabalhos dele.
25: Benedito Rui Barbosa morreu aos 95 anos na manhã desta terça-feira, no Hospital H-Cor, em São Paulo. O dramaturgo enfrentava há 3 anos uma insuficiência renal crônica. Parte do velório foi aberta ao público, que prestou as últimas homenagens.
20: Eu só tenho gratidão eterna por esse autor incrível que emocionou não só a mim e o Brasil inteiro, né? Por ele prestar essa homenagem ao povo brasileiro e à história do Brasil.
0: O Jornal da Noite termina aqui. 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
1: Flávio Bolsonaro participa de audiência em Estados Unidos sobre taxas. Político critica presidente Lula e avalia encontro com autoridades de modo positivo. Alexandre de Moraes determina depoimento de Flávio Bolsonaro para a Polícia Federal. Investigação que apura o crime de calúnia contra o presidente Lula em janeiro deste ano. Vencedor de eleição na Colômbia acusa Gustavo Petro de articular golpe no país. Líder de direita interrompe transição com o governo e pede proteção do exército.

0: A dissolução do governo liderado pelo Hamas na faixa de Gaza abre caminho para uma nova administração no território palestino. Israel cobra que o grupo deponha armas e não sinaliza com a retirada das tropas.
1: Bombardeios quase diários mataram mais de 70 mil palestinos, a grande maioria mulheres e crianças. Ataques que começaram depois dos atentados terroristas de outubro de 2023, que deixaram 1.200 israelenses mortos. Um acordo de paz assinado no ano passado levou esperança de mudanças para a região. 9 meses depois, no gesto político mais significativo até aqui, o Hamas anunciou que vai abrir mão do controle de Gaza, transferindo o governo estabelecido em 2007 para um comitê de técnicos palestinos, independente e apoiado pelos Estados Unidos. Desde o início das negociações por um acordo, a Casa Branca defendia que o Hamas deixasse de governar Gaza para permitir a reconstrução do território, 80% destruído, e a entrada de investimentos internacionais. Mas a saída anunciada não significa que o caminho esteja livre. Israel insiste que o Hamas também precisa entregar as armas e abrir mão de qualquer influência sobre o enclave, o que, para esse especialista, não deve acontecer.
2: É um ato simbólico, porque as pessoas que trabalham na burocracia palestina vão continuar trabalhando na burocracia palestina dentro de Gaza e o Hamas vai continuar com as armas. Se o Hamas realmente quisesse terminar definitivamente com o confronto com Israel, eles abandonariam as armas e não é o que eles estão fazendo.
1: Do lado palestino, a preocupação é com a presença militar israelense. O país hoje controla 60% do território em Gaza e não dá sinais de retirada, como explica este professor.
3: O que provavelmente vai acontecer é Israel dando mais condições para permanecer atuando da maneira como atua, com violência, né? Com a interrupção da possibilidade de acessos a recursos humanitários, a interferência impedindo o processo de reconstrução de Gaza.
1: Um dia depois do anúncio de dissolução do governo em Gaza, novos bombardeios israelenses mataram 7 palestinos em Khan Yunis, no sul, incluindo uma criança. Militares disseram que o alvo era um militante do Hamas.
0: Líderes da OTAN se reuniram para a cúpula hoje na Turquia e o encontro segue até esta quarta-feira, dia 8. A editora de Assuntos Internacionais, Marina Cid, está aqui comigo para falar mais sobre essa cúpula. Boa noite, Marina. Bem-vinda.
4: Boa noite, obrigada. Quem começou já a cúpula hoje foi o presidente ucraniano Volodymyr Zelensky. Ele voltou a pedir a entrada do país na aliança e também pediu mais armas para os sistemas de defesa aérea. Nas últimas semanas, a Rússia tem intensificado os ataques. Mísseis russos mataram 50 pessoas na capital da Ucrânia recentemente. E lá na cúpula, o secretário-geral da aliança, Mark Rutte, anunciou a compra de 10 caças, uma nova frota de transporte aéreo e um plano para ampliar a produção de munições. Os países europeus também prometeram elevar os investimentos até 5% do PIB e destinar 40 bilhões de dólares nos próximos 5 anos ao desenvolvimento de tecnologias para detectar e neutralizar drones, que tem sido a arma mais comum aí agora nas guerras por serem baratos e de fácil produção. E como não poderia deixar de ser também, o presidente americano Donald Trump estava lá na cúpula. Ele voltou a defender que a Groenlândia seja controlada pelos Estados Unidos e não pela Dinamarca. A primeira-ministra dinamarquesa rebateu e disse que a ilha não está à venda. Eu volto com você, Helene.
5: Muito obrigada pelas informações, Marina. Ótima noite.
4: Obrigada, Helene.
0: Obrigada. Bom, a gente volta por aqui para falar agora de futebol, porque a Argentina levou um baita susto e virou, por incrível que pareça, 3-2 contra o Egito, viu? Ela começou perdendo para o Egito, mas conseguiu essa virada incrível, garantiu a vaga, portanto, nas quartas de final. E quem acompanhou a festa dos hermanos foi o repórter Igor Calian. Calian.
6: Não estamos em nenhuma rua de Buenos Aires. Essa é a festa dos brasileiros que torcem para a Argentina, em São Paulo, com a classificação para as quartas de final da Copa do Mundo. O que parece ser um fenômeno raro, é mais comum do que se imagina.
7: E dava raça, jogava com sangue e a gente sempre E aí pintou essa... comecei a gostar.
8: Eles têm muita garra, eles mostram futebol de verdade. Coisa que o Brasil não mostrou na Copa, e eles mostram.
9: É um país que eu gosto muito e sempre tô viajando. Inclusive, tatuei na pele aqui. Quando a Argentina foi campeã, tatuei aqui, aí vamos. As três estrelas, tricampeã. E se vier a quarta, eu vou tatuar de novo.
7: Se fosse Argentina e Brasil, eu prefiro a Argentina.
6: Um amor que incomoda amigos, família e boa parte dos brasileiros.
10: Minha família praticamente me bloqueou o jogo passado, porque eu enchi o saco de todo mundo, mandei figurinha.
11: Você zoou quando o Brasil foi eliminado?
10: Tudo, ixi, pra mim foi uma felicidade eterna, cara. Pra mim,
11: mesmo, cara? Você ficou feliz com a eliminação do Brasil?
10: Muito, briguei com a minha esposa, que tá grávida do Lionel Messi, se Deus quiser.
11: O que seus amiguinhos na escola dizem, hein?
12: Eles não gostam de mim porque eu torço pra Argentina.
6: Tá. E o que os hermanos acham disso?
13: É praticamente impossível encontrar argentinos que apoiem a Brasil em termos futbolísticos. É mais, muitos chegam ao extremo de considerar o Brasil como se fosse um inimigo.
6: E toda a empolgação desses brasileiros de azul e branco virou apreensão com um gol dos egípcios aos 15 minutos. E em mais um pênalti perdido de Lionel Messi. A preocupação ficava escancarada no rosto de quem viu o Egito abrir 2-0. Mas aí, o que se desenhava para uma tragédia virou explosão de alegria e alívio no empate de Messi.
14: Todo o sufoco, toda a apreensão se torna nessa festa insana pelas ruas de São Paulo. A Argentina consegue uma virada histórica e está classificada para as quartas de final da Copa do Mundo.
6: Em plena capital paulista, a tarde foi de tango, festa e muita comemoração de quem escolheu a Argentina como a sua seleção.
0: É, por outro lado, a seleção brasileira já foi embora dos Estados Unidos após a eliminação para a Noruega. Além do gosto amargo da derrota, fica também aquela sensação de que muito precisa ser feito para o futebol brasileiro resgatar todo o prestígio que um dia teve.
15: Foram pouco mais de 40 dias de concentração, viagens, treinos e jogos. O suficiente para criar a expectativa de uma campanha longa. Mas ela terminou depois de apenas 5 partidas. O voo fretado aqui de Nova Jersey para o Brasil saiu na hora do almoço. E dos 26 jogadores convocados para a Copa do Mundo, apenas um estava nele. O lateral Danilo, do Flamengo. A maioria preferiu seguir férias com a família. Vini Júnior foi para Ibiza, Neymar foi para Orlando e Ancelotti seguiu para um período de férias no Canadá. O distanciamento entre o time e a torcida se reflete num raro protesto na sede da CBF, no Rio de Janeiro. O retorno também marca o fim do primeiro capítulo da era Carlo Ancelotti. A CBF esperou mais de um ano pelo treinador italiano, que teve o contrato renovado até 2030, uma semana antes da convocação para a Copa que acabamos de perder.
16: Eu acho que valeria um debate interno na CBF, um questionamento internamente, feito de forma profissional, para aferir se de fato Ancelotti é o cara para tocar esse ciclo até 2030.
15: O calendário da seleção para os próximos meses já tem compromissos marcados. Em setembro, serão 2 amistosos contra a Austrália. Dia 25, na cidade de Townsville, e dia 29, em Brisbane. Um outro amistoso deve ser marcado para outubro. O ciclo até 2030 se iniciará sob um peso muito maior do que aquele que existia na chegada de Carlo Ancelotti.
0: E a polêmica anulação do cartão vermelho de um jogador americano parece ter sido o combustível que faltava para a Bélgica nessa Copa. Os belgas que despacharam os Estados Unidos com uma goleada.
17: Sua melhor atuação na Copa, a Bélgica passou pelos Estados Unidos com uma goleada, 4-1. E Balogun, centro da polêmica anulação do cartão vermelho depois da interferência de Donald Trump, estava em campo. Sobraram provocações em campo e fora dele. Nas redes sociais, o perfil oficial da seleção belga fez várias provocações. Uma delas afirmava, reverte isso. E outra, a mensagem era, isso é futebol. Na coletiva após a derrota, o treinador argentino dos Estados Unidos, Maurício Pochettino, tentou minimizar a polêmica, dizendo que era uma decisão da FIFA.
18: To find outside for different situation that already explained FIFA, already explained everyone was I think it's clear the how they explain and what happened is because of the rules that you can, apply.
0: Um Um ex-prefeito de Belford Roxo, na Baixada Fluminense, foi preso pela Polícia Federal numa investigação sobre lavagem de dinheiro. Policiais também foram alvos por suspeita de participação num esquema que teria movimentado mais de 7 bilhões de reais.
19: Dinheiro que circulava pelos caixas, passava pelas bombas de combustível e, segundo a Polícia Federal, ganhava aparência de lucro legal. É esse caminho que os investigadores tentam reconstruir na sexta fase da Operação Unicarne. A suspeita é que uma rede de postos do Grande Rio tenha movimentado bilhões de reais em um esquema de lavagem de dinheiro. Segundo a investigação, a estrutura financeira servia para ocultar a origem de recursos ilícitos e manter uma rede de proteção que envolvia empresários, agentes públicos e pessoas com histórico de ligação ao crime organizado. Além das buscas, a justiça determinou o sequestro de bens e valores e suspendeu as atividades econômicas de empresas ligadas ao grupo investigado. Ao todo, foram cumpridos 19 mandados de busca e apreensão na capital, em Niterói, São Gonçalo, Itaboraí e Resende. As investigações começaram com um relatório de inteligência enviado à PF pelo Conselho de Controle de Atividades Financeiras, o COAF. O documento apontou que o grupo movimentou 7 bilhões e 600 milhões de reais nos últimos 6 anos. Entre os alvos está o ex-prefeito de Belford Roxo e pré-candidato ao Senado, Márcio Canella. Inicialmente, o político era alvo de um mandado de busca e apreensão, mas acabou preso depois que a polícia encontrou um fuzil no carro dele. O ex-prefeito alegou que a arma não era dele. Também são investigados o ex-secretário estadual de Polícia Civil, o delegado Marcos Amin, e o ex-policial militar Juraci Alves Prudêncio, o Jura, suspeito de uma milícia que atuava em Nova Iguaçu. A investigação apura a relação entre Canella e o delegado Marcos Amin. Em 2018, quando era deputado estadual, Canella propôs a concessão da medalha Tiradentes ao então delegado. Anos depois, Amin assumiu o comando da Polícia Civil do Rio e agora ambos aparecem entre os alvos da mesma investigação. A Operação Unicarne começou em dezembro do ano passado, investigando o suposto vazamento de informações sigilosas de operações policiais contra o Comando Vermelho.
0: E a Câmara discute uma permissão para menor de idade dirigir sob supervisão de adultos. Esse debate acontece em meio a casos de acidentes que se repetem com adolescentes ao volante.
20: Um grupo de torcedores acompanha o jogo entre Brasil e Noruega. De repente, um carro desgovernado invade a calçada. O caso aconteceu no domingo, em Patrocínio, Minas Gerais. 4 pessoas ficaram feridas. O veículo era dirigido por um adolescente de 16 anos. No mês passado, em Goiás, uma menina de 13 anos bateu contra uma caminhonete, enquanto dirigia um carro onde também estavam o pai e a irmã. Pais que deixam menores de idade dirigirem podem pegar até 1 ano de cadeia ou multa. Os episódios acontecem no momento em que a Câmara dos Deputados discute a criação de uma permissão para dirigir destinada a adolescentes de 16 e 17 anos, com regras e restrições específicas. A análise da proposta está prevista para acontecer nos próximos dias. Se aprovada e sancionada, permitirá que menores de idade pilotem veículos de categoria B em ambientes urbanos entre 5 da manhã e 11h59 da noite. O adolescente precisará estar acompanhado de um adulto com CNH. Esta especialista avalia que é preciso também aumentar a fiscalização e a punição em caso de acidentes.
21: As penas que são previstas no Código de Trânsito Brasileiro para quem comete um crime de trânsito não serão as mesmas aplicadas a esse jovem por hora, se não tiver uma mudança também no Código Penal e alterações no Código de Trânsito para que isso aconteça.
0: Bom, e assim seguimos para um rápido intervalo. Voltamos em instantes com mais informações para você. Até já.

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0: Olá, seja bem-vinda, bem-vindo também ao nosso jornal Terra Viva. Juntos vamos aqui com os principais destaques do agronegócio do Brasil e do mundo.
1: Frente Parlamentar da Agropecuária rejeita substituir projeto de por medida provisória. Brasil chama de arbitrária investigação dos Estados Unidos sobre aplicação de tarifas. Exportações brasileiras de algodão batem recorde em junho. Faturamento dos embarques de suco de laranja cai em 30% na safra 2025-26.
0: E você vai ver também que um museu em Brasília cria um sistema

0: parte das medidas previstas no texto aprovado pelo Senado, mas ainda deixa de fora pontos considerados essenciais pela bancada, como os limites de operações, as taxas de juros e os prazos de renegociação. Outro ponto de divergência envolve o público que poderá ser beneficiado pela renegociação. O Ministério da Fazenda defende priorizar produtores afetados por eventos climáticos extremos, enquanto a FPA argumenta que o programa deve atender também agricultores que enfrentam dificuldades financeiras em razão do aumento dos custos de produção e do elevado nível de endividamento. Sem consenso, governo e FPA devem retomar as negociações nos próximos dias. A bancada ruralista afirmou que vai continuar pressionando por mudanças e não descarta utilizar instrumentos políticos caso não haja avanço nas tratativas.
1: Silmar César Miller, explica pra gente, traduz o que significa isso, por que o produtor, a produtora que tem dívidas tem que ficar preocupado com essa mudança burocrática aí. Silmar, boa noite.
2: Márcio Campos, muito boa noite, mais nossos amigos do canal Terra Viva. Márcio, segue a novela. Já se imaginava esse desfecho, não existe muito consenso entre as propostas de resolução aqui da questão das dívidas passadas aqui dos produtores brasileiros, dívidas acumuladas ao longo dos últimos 5 anos, por razões climáticas, por razões de mercado, afetando principalmente os produtores do sul do país. Aqui houve uma sucessão de secas e enchentes que não tem paralelo em outras partes do país. Então, isso acarretou inicialmente aqui um plano para salvar esses produtores, torná-los capazes de voltar a buscar crédito rural, continuar a plantar suas lavouras. Mas esse projeto, essa ideia de prorrogação das dívidas para dar esse fôlego aos produtores, acabou crescendo muito além do esperado no Congresso, quando foi a ser discutido no Congresso, tanto no Senado quanto na Câmara dos Deputados. E aí acabou o consenso, né? O governo fez uma proposta agora de voltar o planejamento original, ou seja, atender aqueles produtores que realmente tiveram, que, na origem, né, problemas climáticos que ocasionaram esse pedido de parcelamento das dívidas. E, claro, não houve consenso em relação ao Congresso, à Câmara dos Deputados, que deu uma enxada aqui nesse projeto para atender outros produtores, até por pressão política, né? E isso acabou inviabilizando, portanto, o consenso. Então, o problema é o seguinte: quem mais precisa continua sem solução. Exatamente aqueles produtores mais prejudicados, não tem nenhum acesso ao crédito, produtores que perderam tudo com secas e enchentes, que seriam os mais necessitados, continuam aí sem uma solução para o seu problema. Essa situação continua sendo discutida, mas já prejudicou exatamente aqui o andamento aqui das intenções de plantio da safra nova. Nós estamos já em pleno mês de setembro, é momento de plantar a safra 2026-2027, mas sem uma solução para essa questão dos débitos vencidos, o produtor não consegue crédito novo para comprar adubo, sementes, tudo que precisa para plantar safra nova. Então está feito aí o problema se multiplicando adiante cada dia que passa sem solução, Márcio.
1: Silmar, e os mercados nessa terça-feira aí, como é que a gente ficou?
2: Bom, ontem a gente já viu que houve uma forte alta dos preços dos grãos na Bolsa de Chicago, refletindo preocupações com o clima nos Estados Unidos. Clima muito quente e seco, isso pode afetar a produtividade das lavouras americanas, que estão entrando num período bastante vulnerável aqui a condições climáticas desse tipo. E aí a soja, milho, trigo, que já subiram bastante ontem, voltaram a subir hoje. Soja subiu 0,8% na Bolsa de Chicago, milho 1,3%, trigo 1,7%, a gente está vendo na tela aí. Arroz acompanhou também com alta de 2,5%. Na Bolsa de Nova York subiu o algodão, alta de 3,8%. Mas o destaque do dia, na contramão, foi o café. O café, que havia subido bastante no dia anterior, na segunda-feira, teve um tombo, chamado realização de lucro, ou seja, o pessoal aproveitando o preço alto para vender, aí derrubar no mercado de café arábica hoje, queda de 9,2% em Nova York. Café robusto em Londres também caiu bastante, 4,2%. Açúcar também teve queda hoje, 0,5%. Algodão subiu, acompanhou o petróleo teve alta hoje, destaque do dia também, no mercado de petróleo, que voltaram a usar algumas escaramuças no Oriente Médio, o plano de paz está andando muito devagar, então o petróleo voltou a subir hoje, 3,8%, que não é pouca coisa. Isso acabou empurrando outras commodities que têm alguma vinculação com o petróleo, uma delas é o algodão, que pegou essa carona e subiu também 3,8%. Cacau também teve alta, 1,5%, e o suco de laranja teve uma queda forte aqui de 6 pontos percentuais.

0: Para encerrar, temos ainda o boi gordo no mercado Funa B3, que subiu 0,7%. O dólar teve alta de 0,4%, fechou a R$ 5,15. A Bovespa caiu um pouco, 0,3%. E o petróleo, que eu já mencionei aqui, subiu 3 pontos percentuais nesta terça-feira. Márcio?
1: Valeu, Silmar. Obrigado. Bom descanso aí. Até amanhã.
0: Uma boa noite. Até amanhã.
1: Até amanhã. Olha, gente, vamos aqui discutir agora, repercutir essa situação das tarifas, né, com os Estados Unidos, porque o ministro das Relações Exteriores, Mauro Vieira, enviou uma carta ao escritório do representante comercial dos Estados Unidos aqui para contestar a proposta de aplicar uma tarifa adicional de 12,5% sobre produtos brasileiros. Na carta, o Itamaraty rejeita essa avaliação e afirma que as conclusões da investigação são errôneas, arbitrárias e não encontram respaldo nas evidências apresentadas pelo Brasil ao longo do processo. Uma comitiva de empresários brasileiros tenta, em Washington, convencer o governo americano a desistir de aplicar o tarifaço contra as nossas exportações. A estratégia do agronegócio e da indústria brasileira tem sido mostrar que se o tarifaço de até 37,5% entrar em vigor, os consumidores americanos também terão de pagar a conta. Nos painéis de discussão, na representação comercial dos Estados Unidos, os setores afirmaram que a sobretaxa vai encarecer alimentos, suplementos alimentares, remédios, além de insumos agrícolas com impacto direto sobre a população americana, sobre a inflação e as cadeias produtivas do país, já que os Estados Unidos não têm capacidade de atender a própria demanda. Já foi encaminhada uma lista com pedidos de exceção que inclui café, mel, pescados, autopeças e móveis. E uma das atividades afetadas pelo tarifaço é a de produção de café. Marcos Matos, que é o diretor-geral do Conselho dos Exportadores de Café do Brasil, também participou dessa audiência pública em Washington para conter a ameaça de sobretaxa.
2: Junto com a National Coffee Association, nós fizemos uma discussão muito séria sobre, primeiramente, confirmar aquela lista de exceção sugerida para a investigação 301, isentando cafés verdes e torrado e moído, que representou 90% do que a gente exporta para os Estados Unidos. Nós precisamos confirmar isso via uma ordem executiva. E ampliar essa lista de exceção com o café solúvel. E o café solúvel tem uma lógica de mercado, porque que eles precisam estar nessa lista de exceção, porque é a base para outros processos industriais, para produzir ready to drink, o cold brew, atingir populações ali mais sensíveis de renda, e toda uma lógica. E, inclusive, as três entidades que defendem o café, o Secafé, a BICS e a National Coffee Association, todos receberam a mesma pergunta. É a compreensão da importância do café solúvel na lista de exceção, a agregação de valor e a estabilidade de preço ao consumidor. Então, nós podemos explorar tudo isso. O Brasil como maior produtor, maior exportador, Estados Unidos como maior consumidor, os Estados Unidos não tem uma indústria que suficiente para os cafés solúveis e utiliza isso para outros processos industriais. Então, foi muito um processo, uma discussão muito rica, muito importante. E mesmo cadeias que têm, sim, rivalidade com o Brasil, os oficiais também fizeram perguntas críticas. Então, mostra que há um entendimento maior da importância da agregação de valor, da estabilidade de preço e dessa atuação junta dos setores privados do Brasil e dos Estados Unidos. Então vamos acompanhar os demais dias, a conclusão das discussões. Há um período de 5 dias para submeter documentos adicionais que vão ajudar ao debate, e vamos ver as conclusões ali nos próximos dias, torcendo sempre para que Brasil e Estados Unidos sejam mais próximos e que eles possam, inclusive, no futuro próximo, ter um acordo bilateral firmado, porque aí sim nós reduzimos os riscos todos.
1: E em entrevista à Band News TV, o embaixador Roberto Azevedo, ex-diretor-geral da OMC, que está na audiência em nome da Confederação Nacional da Indústria, CNI, da Fiesp e da Companhia Siderúrgica Nacional, acredita que as exportações brasileiras não prejudicam o mercado dos Estados Unidos.
3: Acho que nós estamos diante de um relacionamento estritamente bilateral. Essa é uma situação que terá que ser resolvida entre Brasil e Estados Unidos, tendo presente que os americanos não estão fazendo isso contra o Brasil apenas, né? Nós estamos aí com mais de 80 países, tem 60 países, mas eles contam a União Europeia como um, então se você somar tudo vai dar 87 países, sei lá o quê, sendo afetados por essas medidas todas. E o Brasil Não é uma prioridade, até porque os Estados Unidos têm superávit comercial com o Brasil, porque mais de 4 mil produtos continuam sendo afetados e serão afetados por essas medidas agora. Nós estamos falando de 1/3 das exportações brasileiras para os Estados Unidos. E 62%, isso é o pior, né? 62% das nossas exportações que estão sendo afetadas são insumos para empresas americanas. Né? Então não faz nenhum sentido do ponto de vista econômico, vai encarecer a cadeia produtiva nos Estados Unidos, encarece o preço ao consumidor final, não há nenhum ganho econômico nessa situação. Na verdade, nós estamos fazendo argumentos e apresentando argumentos que mostram que muitas dessas coisas não fazem nenhum sentido, não tem nenhum impacto sobre as empresas americanas. É claramente o caso do PIX, é o caso de propriedade intelectual. Nós fizemos progressos imensos, é desflorestamento, não tem nenhum impacto sobre as empresas americanas na economia real. Enfim, todos os outros, etanol, os Estados Unidos são grandes produtores de etanol, não é o mercado brasileiro que vai fazer nenhum uma diferença. Nós temos é que trabalhar juntos para abrir outros mercados. Eu poderia ir aqui um por um, né? Mas o nosso argumento é: nenhum deles justifica o grau de impacto que essas medidas vão trazer para o comércio bilateral.
1: A seguir, exportações de suco de laranja fecham a safra 2025-26 com volume estável. E você vai ver também, hoje é o Dia Mundial dessa delícia aí, né? Desse chocolate maravilhoso que nasce no Brasil. O doce está presente em 93% dos lares brasileiros. Até já!

0: E olha que boa notícia para a gente abrir o segundo bloco aqui. As exportações brasileiras de algodão bateram recorde em junho desse ano. Foram embarcadas mais de 217 mil toneladas da fibra, informou a Secretaria de Comércio Exterior.
1: O valor representa uma alta de 63,4% em relação ao mesmo período do ano passado. Em receita, as vendas externas somaram 350 milhões e 600 mil dólares, avanço de 64%. Os números são consequência da presença do algodão brasileiro em mercados da Ásia e do Oriente Médio, destacou a Associação Nacional dos Exportadores de Algodão. Bangladesh, Turquia, Paquistão e Vietnã, juntos, concentraram 71% dos embarques do mês. Outro fator de destaque é a diversificação logística. Embora o Porto de Santos permaneça como principal saída do algodão brasileiro, o de Salvador tem ampliado a participação nas exportações da fibra, segundo a ANEA.
0: Olha, gente, e alguns dados da Secretaria de Comércio Exterior também foram usados, né, compilados pela Citrus BR para mostrar que as exportações de suco de laranja fecharam a safra 2025-26 com um volume estável, mas teve um recuo aí de 30% em receita.
2: Os embarques somaram 746.900 toneladas, alta de 0,2% em relação a 745.700 toneladas embarcadas na safra 2024-2025. A receita totalizou 2 bilhões e 380 milhões de dólares, 1 bilhão e 400 milhões a menos do que na safra 2024-2025. O principal destino do suco de laranja brasileiro foi os Estados Unidos, que ultrapassaram a União Europeia. Especialistas apontam que o resultado é reflexo dos altos preços praticados nas safras passadas e de problemas na qualidade do produto, derivados da instabilidade climática e do greening no país.
0: 7 de julho, Dia Mundial do Chocolate, né? No setor doce, lucrativo, né? Que continua crescendo e movimentando a economia brasileira. Dá uma olhada na reportagem. E só podia ter leite, né? É do Rodrigo Leite.
3: Presente em 93% dos lares brasileiros, o chocolate faz parte do consumo diário de muitas famílias.
4: Sempre depois do almoço, sempre depois de um salgado, vem o docinho. Daí o chocolate está sempre presente.
3: No ano passado, o Brasil produziu 814 mil toneladas de chocolate. Atualmente, as fábricas empregam cerca de 27 mil pessoas, sem contar os pequenos comércios e o período de Páscoa, quando a produção e as contratações de funcionários temporários disparam. A Adriana começou a trabalhar numa confeitaria artesanal há 20 dias.
5: A gente tem que ter se cuidar, né, para não ficar, experimenta aqui, experimenta ali, né? Mas é muito bom, muito gostoso trabalhar aqui.
3: E cada vez mais pessoas vêm apostando no chocolate como um grande negócio. Foi o caso da Juliana. Ela começou produzindo dentro de casa para complementar a renda e hoje ela tem uma loja própria de chocolates artesanais.
5: Quando eu comecei, foi na cozinha da minha casa, não tinha nenhuma pretensão de empreender, de ter um negócio, empregar pessoas hoje. E, de fato, eu comecei fazendo meu primeiro produto, que foi o cupcake, depois entrei para os brigadeiros, chocolates, os meus colegas gostaram, as coisas foram tomando proporções maiores. Comecei a vender na empresa primeiramente, depois participar de eventos, e hoje estamos aí, né, com loja, colaborador.
3: Cada brasileiro consome por ano cerca de 4 quilos de chocolate. Ainda é bem menos do que alguns países europeus. Na Suíça, por exemplo, o consumo por pessoa é de quase 12 quilos por ano, o triplo do Brasil.
0: Que delícia, hein? Uma delícia. A seguir, a previsão do tempo para todo o país. E você vai ver também um museu em Brasília que cria um sistema agroecológico educativo e que envolve demais as crianças, os estudantes. E é disso que a gente precisa para envolver o agronegócio desde criancinha, tá bom? Até já.

0: Olha, essa reportagem é muito interessante para você entender alguns fenômenos que vêm acontecendo no nosso país, porque o Brasil tem hoje o segundo principal corredor de tornados do mundo. E esses fenômenos devem acontecer com mais frequência, especialmente no Paraná.
1: Oh Deus, cuida! Cuida, Senhor!
2: É um dos fenômenos mais devastadores da natureza. Só no Paraná foram 6 tornados desde novembro do ano passado, quando o fenômeno destruiu 90% da cidade de Rio Bonito do Iguaçu. 7 pessoas morreram. Na ocasião, o tornado foi considerado de categoria F4, numa escala internacional que vai até 5. Os ventos atingiram quase 400 quilômetros por hora. Em janeiro, outro tornado provocou destruição em São José dos Pinhais, na região metropolitana de Curitiba. O último aconteceu no domingo, na cidade de Reserva, região central do Paraná. 11 casas foram destruídas e árvores inteiras foram arrancadas. Por sorte, ninguém ficou ferido. 10 famílias estão alojadas em casas de parentes ou amigos.
3: Foi algo inédito. Já tivemos, claro, né, chuvas fortes, ventos fortes, mas dessa magnitude foi a primeira vez.
2: Meteorologistas explicam que o Paraná está no segundo maior corredor de tornados do mundo, atrás apenas da região central dos Estados Unidos. A área engloba os 3 estados do sul até Mato Grosso do Sul e está onde correntes de ar seco, úmido e frio se encontram.
4: A preocupação agora é com o que ainda está por vir. Com o aquecimento do planeta e os efeitos do fenômeno El Niño este ano, os tornados devem acontecer com ainda mais frequência, principalmente durante a primavera.
5: Essa confluência de ventos em baixo e altos níveis da atmosfera é o que ajuda a formar nuvens supercelulares, grandes nuvens de chuva, e deixa ainda mais propícia para a ocorrência desses eventos.
0: Vamos para a previsão do tempo, então. Olá, Vitor Takau, boa noite.
6: Olá, muito boa noite a todos. Vamos ver, então, como ficam as condições de tempo esperadas em todo o país nesta quarta-feira, dia 8 de julho. Quarta-feira ainda com destaque para o predomínio de tempo aberto, ensolarado na maior parte do território brasileiro, no centro-oeste, boa parte também do interior nordestino e até mesmo áreas do interior do sudeste. O destaque é para o calor e principalmente para a baixa umidade do ar. Enquanto isso, as áreas de instabilidade seguem em pontos da região norte e também no litoral do nordeste. Na região sul e até mesmo em áreas mais próximas do litoral do sudeste, destaque para as baixas temperaturas. Inclusive, nas primeiras horas da manhã desta quarta-feira, podemos contar com formação de geada em diversos pontos ainda do Rio Grande do Sul, Planalto, Oeste Catarinense, Centro-Sul e Sudoeste do Paraná. Ao longo do dia, o destaque para a chuva forte, principalmente no Amazonas, estado de Roraima, norte do Pará e pontos também do Amapá. Mas o destaque, ou o grande destaque para a tarde desta quarta-feira, é a baixa umidade do ar, que deve, de fato, atingir níveis críticos, principalmente durante as horas mais quentes, em boa parte do interior brasileiro e também em pontos do interior da região sul. Já em relação às temperaturas, tarde de quarta-feira ainda mais gelada, em pontos do sul e parte do sudeste, máxima de apenas 17 em Porto Alegre, 19 em Curitiba, 21 na cidade de São Paulo, 22 na cidade do Rio, 26 em BH. Em Campo Grande também faz até 26, em Cuiabá já volta a esquentar um pouquinho mais, máxima de 28 graus. E aqui vale destacar, depois de uma semana de tempo mais aberto, a próxima semana reserva o retorno das pancadas de chuva. Isso porque já a partir do fim de semana e no comecinho da próxima semana, o avanço de uma frente fria mais forte deve promover alterações na circulação dos ventos e assim deve trazer chuva para pontos esporádicos do centro-oeste e também da região sudeste.
0: Valeu, Vitor. Obrigado. Gente, quero deixar um convite aqui. Daqui a pouquinho, nós aqui do canal Terra Viva vamos transmitir às 8 da noite o 25º leilão e 8º leilão virtual da Fazenda Duval. É uma grande oportunidade para fazer excelentes negócios. E com muito orgulho e privilégio, olha quem a gente recebe aqui. Eu tenho até que sair da minha posição aqui um pouquinho, né? Vocês que se viram para me acompanhar, mandar um abraço aqui no seu... Tá louco? Que privilégio danado, que orgulho ter o senhor aqui, seu Renato. Poxa vida, viu?
7: O prazer é meu, seu Márcio,
0: de estar aqui. Quando o caboclo lá na Copa do Mundo, no campeonato, o futebol faz um gol bonito, ou dá um passe bonito, o outro que foi beneficiado ajoelha e faz assim pra lustrar. Quero lustrar a botina do senhor. O rei dos moares tá aqui comigo.
7: Isso é bondade sua, seu Márcio.
0: Seu Renato, direto de Lagoa?
7: Dourada.
0: Dourada, em Minas Gerais, terra boa demais, né? Do lado de Dores de Campos, não é isso?
7: Pertinho de Dores de Campos.
0: Pertinho do ladinho de Bertioga também.
7: São João del Rei, não,
0: São João del Rei.
7: Tá mais longe.
0: Tá mais longe um pouquinho?
7: Tá mais longe um pouquinho.
0: É porque o meu berço dos campos é ali em Bertioga.
7: Uhum.
0: É, mas, seu Renato, conta pra nós do leilão de hoje, senão nós vamos ficar fazendo aqui. Aí falta a cachaçinha, né, pra gente continuar com a prosa, mas fala do leilão de hoje.
7: Ô Márcio, o leilão hoje é o seguinte. Eu pus uma tropa excelente, selecionadíssima para esse leilão de hoje.
0: Ah.
7: Então, eu tenho uma obrigação de fazer, de servir bem aos meus compradores, aos meus fregueses, aos meus amigos.
0: Sempre.
7: Uma tropa selecionada.
0: Sempre.
7: Eu acho que você tem que vender no leilão aquilo que você quer comprar,
0: o
7: não
0: que é
7: o que você quer vender.
0: É, eu gostei dessa.
7: Entendeu?
0: Como é que é? Você tem que vender no leilão
7: aquilo que você quer comprar.
0: E não o que você quer vender.
7: E não o que você quer vender.
0: Então começa falando desse lote aqui, senhor Renato.
7: Aí, uma mula pampa.
0: Uhum.
7: Excelente, é o andamento dessa mula. Que mula excepcional.
0: É, vai, tem um próximo. Entendeu? Aí já, Wellington. Vamos passando, é uma mula pampa, então. Tá dando pra... E aí, senhor Renato?
7: Outra mula pampa também, linda mula, pelagem exótica. Que eu acho que todo mundo tá querendo umas mula pampa pintada diferente.
0: Diferente o desenho dela mesmo, hein? Qual é o próximo agora? Já vamos indo pra tentar mostrar o máximo de lote possível. Já tem aí, senhor Renato?
7: Também outra mula calçada, pinhã escura, com uma pinta na anca, muito bonita também.
0: Ex-muladeiro de plantão, olha os muladeiros de plantão aí, três mulas já desfilando aqui no Jornal Terra Viva. E agora, senhor Renato?
7: Outra mula também, pintada, bonita, machadeira, filha de éguas, muito boa essas mulas, viu, Márcio?
0: E todos eles filhos lá dos jumentos, lá de vocês lá?
7: O pai das pampas é Rena Cadillac.
0: Ah, da Rena. Ó, e esse aí, seu Renato?
7: É uma mula filha do Rena Nanuki.
0: Ah.
7: Que é uma mula também, tá muito badalada, viu? É uma mula excepcional, garupão, cabeça, frente muito bonita.
0: Garupa? Dá pra ir na garupa da mula também?
7: Aí, que garupa.
0: Eita ferro, hein? Coisa boa demais. Tem mais um? Dá pra mostrar mais um? O último? E esse, seu Renato?
7: Uma mula preta.
0: Ah.
7: Preta, preta. Muito boa mula. Excelente mula também. Filho de uma égua muito boa. Muito. Graças a Deus, a tropa foi selecionada naquele termo antigo, Marcos. A dedo.
0: São quantos lotes, seu Renato?
7: Cinco.
0: Cinco lotes?
7: 58 lotes.
0: Ah, 58, não deu tempo. 58 lotes, então daqui a pouquinho, às 8 da noite, aqui no canal Terra Viva, leilão Duval, da fazenda Duval, do seu Renato Rezende aqui, da família Rezende, que tá todo mundo conosco aqui. Cadê o fiel escudeiro do senhor? Cadê o fiel escudeiro do senhor? O Nilton?
7: Tá lá
0: vendo nós, lá na redação, né? Seu Renato, um abraço. Bom leilão, viu? E quem quem participar do leilão hoje, quem for da lança, quem vai atender o telefone aqui, quem vai fechar negócio, fala com ele que dá pra fazer uma coisa melhor ali, tá bom? Até já então, seu Renato, no leilão.
7: Um abraço pra você.
0: Tá bom, obrigado. Gente, vamos para Brasília agora, porque no coração da nossa capital, o SESILAB, Museu de Arte, Ciência e Tecnologia, ganha um novo fôlego verde ao lado da Esplanada dos Ministérios. Dá uma olhada nisso.
8: Brasília é uma das cidades mais bem arborizadas do país. E esta semana ganhou mais um bosque, bem no centro do poder, ao lado da Esplanada dos Ministérios. O espaço de 6 mil metros quadrados vai abrigar cerca de 90 espécies de plantas, representativas de 4 biomas nacionais: Floresta Amazônica, Cerrado, Caatinga e Mata Atlântica. O Cultiva Lab é um projeto do sistema CNI-SESI em parceria com a Bayer e o TikTok.
9: E a agricultura, pra gente, onde a gente atua, ela se passa nos diversos biomas brasileiros. E aqui a gente vai ter... Você falaria, tô numa fazenda, tô num lugar... Não, a gente tá no centro do coração de Brasília. Então a gente vai instalar aqui um sistema agroecológico, onde você vai ver plantas nativas, árvores e também alimento sendo produzido. Uma série de plantas frutíferas, graníferas, produzindo alimento em consonância, em parceria com a floresta. Então a gente pode demonstrar aqui para todo mundo que passar aqui por Brasília de que é possível preservar, cuidar da natureza e produzir ao mesmo tempo. Então, para a gente, a agricultura regenerativa, produzir mais enquanto a gente melhora o ambiente.
10: Eu acho que esse projeto, ele concretiza esse esforço de transformar um espaço urbano num espaço de educação, num espaço de uma galeria, num espaço disruptivo, né? E a gente vai presenciar aqui hoje uma estratégia que passa uma mensagem de cuidado com o planeta, uma mensagem de conscientização. A gente vê aqui hoje jovens, pessoas de governo, iniciativa privada, terceiro setor. Então essa colaboração, essas parcerias são super importantes para contribuir para quem chegasse nesse momento e tivesse um projeto tão inovador.
8: A ideia é que aqui seja um museu vivo e que daqui a 13 anos, em 2040, toda essa região aqui no centro de Brasília, essas árvores que estão sendo plantadas hoje, elas já estejam maduras, dando frutos e, o mais importante, o resultado dessa colheita tem uma destinação social.
11: Isso aqui é praticamente uma revolução, né? Essa localização aqui, ela não foi escolhida aleatoriamente, né? A gente está no comecinho da esplanada, num espaço super estratégico, perto dos espaços de tomada de decisão. Então a ideia é que esse sistema agroflorestal aqui seja uma vitrine, né? Sobre as tecnologias brasileiras e sobre a nossa capacidade de alavancar a produtividade na agricultura. Além de ser um espaço maravilhoso de visitação, com sombra, um ambiente agradável para a cidade, realmente um espaço educativo, com instalações artísticas, com experimentos científicos, com trilhas pedagógicas, para a gente dialogar com o cidadão sobre a relevância da biodiversidade, sobre temas como segurança alimentar.
8: A presença de muitas crianças no Cultiva Lab é uma sinalização de que a floresta plantada aqui terá futuro. O que, que você tem aí dentro?
12: 8 feijão de porco. E 3 sementes de girassol. Eu vou plantar feijão de porco, girassol e tomate.
8: Vocês vão querer voltar aqui para olhar essas plantas quando elas estiverem já bem grandes?
12: Sim. Sim.
8: É importante plantar árvores, por quê?
12: Para a natureza.
0: Esse trabalho de orientação e formação das nossas crianças é fundamental. Parabéns. Bom descanso para quem vai descansar, bom trabalho para quem está na lida noturna. E o meu convite para você, continue conosco no Grupo Bandeirantes.

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0: Olá, no Capital e Mercado desta semana, nós vamos falar sobre o mercado de beleza e bem-estar. Eu recebo o Paulo Moraes, que é sócio fundador da Espaço Laser. A Espaço Laser hoje tem 850 unidades espalhadas pelo Brasil. Paulo, muito obrigado pela sua presença.
1: Obrigado, Sabino. Para mim é uma alegria estar com você aqui para esse bate-papo.
0: Quanto tempo tem Espaço Laser?
1: 22 anos de existência. Data de fundação, 2004.
0: Naquela época já se falava muito nesse mercado de bem-estar ou não?
1: Não, na verdade ali foi o nosso grande desafio, né? A construção de um mercado que até então não existia, especialmente depilação a laser, né? Porque a depilação que se falava até ali, que era de senso comum, ou era famosa cera ou lâminas de barbear. A depilação a laser no começo...
0: Até assustava, né? Falar um pouquinho laser.
1: Não, eu me lembro quando a gente começou o negócio, as pessoas, a gente perguntava qual é o seu negócio, a gente perguntava, nós temos clínicas de depilação a laser. A pessoa olhava para mim assim com certo ar de desconfiança, depilação o quê, meu amigo? Não fazia nem ideia, mas tem um motivo pelo qual isso acontecia dessa forma, né? Porque a depilação a laser era um procedimento que já existia, mas ela estava restrito às clínicas dermatológicas de alto padrão. Então, só clínicas de alto padrão, portanto, pessoas com muito dinheiro no bolso, tinham o benefício de fazer o tratamento a laser, que custava muito caro, muito caro. E o nosso desafio, começando o projeto Espaço Laser, foi exatamente isso, democratizar e trazer para o grande público um tratamento de resultado extraordinário, especialmente quando comparado às metodologias tradicionais, e que antes era restrito a apenas uma pequena camada da população para que todos pudessem ter o benefício. E aí, lógico, o processo natural de educação do que vinha a ser a depilação. Aliás, olha que interessante, sabe? Se passaram 22 anos desde a fundação da companhia. Lá no começo, as três principais dúvidas que os nossos clientes tinham com relação à depilação. Se doía ou não doía, se era efetivo o tratamento ou não, e se era barato ou caro. Essas eram as três dúvidas. Passado 22 anos, e a gente faz essa pesquisa com muita recorrência, inclusive para entender como a gente deve se comunicar com os nossos clientes, quais são as principais dúvidas dos nossos clientes ainda nos dias de hoje? Dói ou não dói? É efetivo ou não? É caro ou barato? E isso tem motivo pelo qual é assim, porque ainda na famosa curva de adoção, né, a curva S de adoção, a gente ainda está em 15% da população que, de alguma forma, reconhece a depilação a laser como metodologia de tratamento para retirar os pelos indesejados.
0: Vocês estão em pleno caminho ainda.
1: Tem ainda uma jornada gigantesca de construção de mercado.
0: O que significa isso? Quer falar? O que significa que vocês têm um mercado para crescer ainda muito grande?
1: Gigantesco, gigantesco. Então, assim, tem uma facilidade comparada a 22 anos atrás, que hoje, pelo menos, já existe um senso comum de conhecimento do que vem o seu serviço. Quando se fala do tema, não, pelo menos já ouvi falar, né? Então está um pouco mais fácil do que o nosso começo, quando ali a gente tinha que primeiro explicar o que era, inclusive desafiar a lógica, fazendo com que a pessoa experimentasse sem conhecer o que vinha a ser. Então, construção efetivamente de um mercado, né? O que a gente começou a fazer no começo. E assim, uma história que começa com apenas duas unidades em funcionamento e uma máquina. Você vai perguntar, uma máquina para duas unidades? Porque o investimento na tecnologia, que ainda é até hoje o maior investimento de montagem do negócio, cerca de $120 mil cada equipamento, a tecnologia é uma tecnologia importante, a gente fez questão de escolher a melhor tecnologia existente no mercado, então qualidade de entrega era um fator decisivo da nossa forma de atender, então a gente acabou escolhendo a melhor, portanto a mais cara em termos de investimento. Então a gente tinha duas unidades em funcionamento e apenas uma máquina que transitava todos os dias, depois das 10 horas da noite, porque uma das unidades ficava dentro de um shopping e, portanto, no funcionamento de shopping você só pode transitar mercadorias e produtos depois das 10 horas, quando fecham efetivamente as lojas. Então, todos os dias, às 10 horas da noite, essa máquina transitava de uma unidade para outra para atender os dois públicos.
0: Mas vocês faziam agendas em dias intercalados?
1: Isso. Então, segunda, quarta e sexta, você tinha uma agenda de laser na unidade de rua, terças, quintas e sábado, essa unidade de shopping atendia e fazia agenda de atendimento.
0: Em São Paulo?
1: Em São Paulo, as duas em São Paulo.
0: E essa tecnologia, esse modelo, vocês foram buscar onde?
1: Então, as pessoas perguntam, bom, o Espaço Laser que criou e identificou e que é a inovadora, a resposta é absolutamente não. Fazendo justiça a quem de fato criou o modelo, é uma pessoa inclusive que eu admiro muito e tenho um enorme carinho, que se chama Charles Yamaguchi, um médico cirurgião plástico, que criou em 2001 portanto 3 anos antes da fundação da Espaço Laser, esse modelo de clínicas de depilação a laser dentro de shopping.
0: Mas ele não transformou num negócio?
1: Não, ele até transformou. A marca, inclusive, chamava Depilaser. Eu falo chamava porque, na verdade, hoje só tem, acabou ficando só uma unidade. Ele também acabou vendendo no curso da história e acabou vendendo o negócio. Uhum. Mas ele criou, efetivamente, esse conceito, que, inclusive, foi um modelo onde a gente se inspirou como modelo a ser feito, olhando o que a gente faria, olhando a depilação laser como um projeto interessante. Então, eu me lembro muito bem de ir ao shopping onde ele estava com essa loja instalada, olhado o que ele tinha feito e achado absolutamente interessante, junto com outro que depois se tornaria sócio, na verdade sou eu, mais 2 sócios que acabam fundando a companhia. E a gente viu ali uma oportunidade muito interessante de um novo mercado que estava surgindo, é verdade, mas que já tinha um modelo que inspiraria o nosso modelo como Espaço Laser. Então, a partir dali, olhando o modelo criado por Charles, a gente funda efetivamente a Espaço Laser, como disse para você, criando 2 unidades, uma primeira unidade que era a clínica dermatológica do sócio médico que a gente começa o negócio e uma unidade que a gente entendeu que seria a unidade replicável dentro de um shopping também, no modelo que a gente entendia que esse modelo, se a gente conseguir expandir, será um modelo que a gente irá replicar, pensando no futuro da companhia.
0: E o crescimento foi rápido? Como é que foi?
1: Não, na verdade, eu digo para você que os 10 primeiros anos foi um crescimento...
0: 10.
1: Os primeiros 10 anos da companhia foi um momento de desenvolvimento de mercado, construção de todo o modelo que a gente vinha fazendo, o aprendizado, inclusive, na educação e conquistar os clientes, para que só depois de 10 anos, aí com cerca de 30 unidades em funcionamento, dá um crescimento orgânico, tem muita história aí, tá sabendo, inclusive pessoas que tiveram, que a gente já contou com apoio de investimento de recursos, inclusive um sócio, onde eu e o outro sócio Tito tínhamos uma participação, e ele nos apoiou num projeto para abrir uma nova unidade. Então se passaram 10 anos nessa construção para que a gente passasse a pensar num crescimento acelerado na modalidade por meio de franquias. O ano então aí é 2014, onde a gente vê claramente que ou a gente expandia de forma acelerada ou alguém faria no nosso nome. E eu vou contar um negócio para você que eu...
0: Vocês não tinham concorrentes?
1: Então, tinham algumas pequenas iniciativas. O próprio Charles, naquela altura, que eu acho que tinha, se não me falha a memória, umas 6 unidades. E um grupo mexicano que chegou ao Brasil para desenvolver atividade, acabou ficando pouco tempo, mas esteve na concorrência. Mas em 2014, e eu vou contar para você, eu tenho falado pouco disso, começo a falar agora com mais transparência, porque acho que até eu devo a gratidão a essa pessoa, a Giovanna Otonelli, essa artista de forte nome, de grande visibilidade. Em 2014, eu vejo uma notícia dela, onde ela anuncia ao mercado que ela estaria abrindo uma rede de depilação a laser,
0: sim,
1: junto com um grupo, um braço financeiro muito forte, que eu inclusive conhecia do Rio de Janeiro, e aquilo para mim passou um filme na cabeça, né? Nós estamos aqui há 10 anos, agora vem uma pessoa com alta visibilidade,
0: sim,
1: reconhecida em todo o país, com um dinheiro para fazer o desenvolvimento e cria uma concorrente para a gente que vai nos atropelar. E aí eu lembro uma conversa muito séria com o sócio dizendo, gente, agora parou a brincadeira, ou a gente acelera, ou alguém vai atropelar a gente e a gente vai ficar para a história. E foi exatamente nesse momento que a gente vê que a forma de fazer essa aceleração de forma acelerada, lembrando que o capital de investimento de uma unidade hoje da ordem de 1 milhão, 1 milhão e 100 de reais.
0: Cada unidade.
1: Então a gente não tinha capital próprio para acelerar crescimento no nível que a gente precisava fazer. A forma que a gente encontrou como modalidade possível era a franquia. E que, aliás, eu recomendo como forma de expansão e ocupação de território sob todos os aspectos. E aí, nesse momento, a gente tinha cerca de 35 unidades. E a gente vê que a forma que para a gente fazer isso, eu lembrei nessa altura, sendo amigo de José Semenzato, que tinha o conhecimento de como fazer expansão em franquia, que a gente não tinha até aquele momento, e eu sabia que naquele momento ele estava em um projeto com uma pessoa chamada Maria das Graças Xuxa Meneghel. E para mim passou um filme, né? Eles têm a Giovanna Otonelli, nós temos a Maria das Graças Xuxa Meneghel, querida Xuxa, ou que hoje a gente chama de querida Xu, né? A Xu. A gente foi, bom, esse vai ser o plano. E aí eu faço contato com o Semenzato, divido um pouco a ideia, e para nossa surpresa vem a resposta: olha, Paulo, A Xuxa falou dias desses que adoraria ter algo no setor de estética e beleza. Talvez seja um ótimo momento para a gente conversar sobre o tema. Tem uma história longa, até a decisão definitiva dela de estar com a gente no projeto. A gente teve aí alguns desafios, inclusive para mostrar para ela que o tratamento efetivamente funcionava, que foi uma das preocupações dela, né? Ó, só vou entrar no negócio se efetivamente for do jeito que vocês estão falando.
0: Tiver credibilidade, né?
1: Do contrário, não contem comigo. E a gente conseguiu superar todas as etapas, e aí veio a resposta de forma positiva: olha, vamos fazer o projeto. A gente investe 6 meses do ano 2015 para fazer o planejamento, toda a modelagem da rede, e em junho de 2015 a gente lança efetivamente a rede de franquias no mercado. E olha que interessante, não sei se você sabe, mas no mercado de franquias, o ano 1 de lançamento, normalmente a marca ainda não é tão relevante, não é tão conhecida no mercado, quando se vende de 10 a 20 franquias, é um bom indicador de expansão, de posicionamento até para conhecimento do mercado de franquias. A gente lança a marca em junho de 25 e a gente vende em apenas 6 meses 120 novas unidades.
0: Uau!
1: E aí um outro dado importante, quando se fala de M&A, de captação de recursos. Pensa o seguinte: se cada loja em termos de investimento representa 1.100.000 reais, nós captamos de forma indireta mais de 130 milhões de reais em investimento no nosso projeto, por meio dos franqueados, agora parceiros desse projeto, para a construção da marca e ocupação do território. Então, o ano 2015 é um ano muito importante em termos de ocupação, agora com a imagem da Xuxa, inclusive, junto.
0: Capitalização da empresa, né?
1: Como sócio embaixador, capitalizando a empresa e acelerando fortemente e ocupando o território. Então, esse é o grande marco de expansão acelerada. E a partir daí, olha que interessante, Sabino, a gente passa a ter um ritmo de expansão da média de 120 a 140 novas unidades a cada ano. Franquias, e a partir de 2016, que também a gente aceita no capital da companhia um fundo de investimento, famoso Private Equity, né? Uhum. Chamado L. Caterton, que capitaliza a companhia e dá as condições, inclusive, para a gente fazer aceleração também por via de unidades próprias. Então a gente acelera muito franquia e, junto disso, muitas unidades próprias, e a empresa entra em outra dinâmica de expansão e crescimento de forma, num ritmo muito, muito, muito acelerado.
0: E esse crescimento foi de que ordem? Você falou 120, 140 unidades
1: novas a cada ano.
0: Brasil inteiro.
1: Brasil. E aí a ocupação passou a ser nacional.
0: Sempre com essa garota propaganda Xuxa dando visibilidade.
1: Mais do que garota propaganda, ela se tornou sócia e embaixadora. Então ela passou a falar com muita propriedade da empresa da qual ela era sócia e passou inclusive a participar. Olha que interessante. A gente tinha um comitê de marketing da companhia, aliás, tinha e tem até hoje. A Xuxa fazia questão de participar desse comitê, para participar de forma positiva nesse comitê, dando sugestões e ideias de como construir as campanhas a cada ciclo de campanhas que a gente fazia na empresa. Então, uma colaboração muito forte, muito relevante, muito positiva. Então, além de ceder a imagem dela como embaixadora da marca, ela contribuía de forma positiva na construção de como seriam feitas as campanhas a cada ano.
0: E aí veio a internacionalização.
1: Junto disso, um pouquinho mais à frente, então aí nós estamos falando do ano 2017, surge a possibilidade de a gente fazer o passo, né, em sentido da internacionalização da marca. O primeiro passo foi na Argentina, olha que interessante, muito pela oportunidade, porque o fundo Caterton no capital tinha um parceiro na Argentina que falou: olha, tem uma pessoa que está analisando a hipótese de fazer um movimento de investimento e construção de uma marca e depilação a laser na Argentina. E aí eles lembravam: olha, no Brasil nós somos sócios de uma rede de depilação, talvez faça sentido a gente conversar para talvez fazer isso junto. E foi exatamente o que aconteceu. Então, o primeiro passo de internacionalização da marca surge justamente aí na Argentina, onde a gente monta a primeira unidade, testando o modelo, inclusive, fora do território nacional, né? Porque a gente tinha a certeza de como funcionava bem no Brasil, mas total dúvida se isso funcionaria bem fora do país. E para nossa surpresa, grata surpresa, funcionou muito bem, aliás, funciona até hoje, caminhando muito bem. E a partir da Argentina, com esse aprendizado, a gente foi para o Chile, Colômbia e Paraguai.
0: e ainda há planos de crescimento para outros
1: Sim,
0: países?
1: Sim, a gente analisa agora, talvez agora no novo modelo, inclusive o processo dessa expansão em outros países nos, também trouxe alguns ensinamentos, né? E ficou muito claro que para a gente fazia muito mais sentido e faz muito mais sentido ter um parceiro local como master franqueado da marca, que conheça o mercado local, que a gente aporte conhecimento e estratégia de construção da marca no país onde está sendo instalado. Então hoje, nesse momento, a gente analisa algumas frentes, algumas possibilidades, mas já nessa modalidade, onde a gente tem um parceiro local, como acabou acontecendo na Colômbia. O primeiro movimento a gente foi, que a gente chama de Greenfield, né? Abrindo as lojas diretamente por nós. Mas nós percebemos que era importante ter alguém local forte. Acabamos fazendo uma franquia, esse empresário local da Colômbia se tornou um master franqueado da nossa marca. Uhum. E vai muito bem, vai muito bem.
0: Bom, isso a gente está falando por enquanto de espaço laser.
1: Isso.
0: Mas esses investimentos todos, esse crescimento todo se desdobra em outros negócios.
1: Sim, na verdade o que acontece, Sabino, pós IPO, né? Porque lembra que em 21 a gente abre o capital da companhia na Bolsa Valores de São Paulo, na B3. E após esse período à frente da companhia e decidido a minha transição para um presidente executivo, hoje à frente da companhia Magali Leite, que é a nossa CEO, entendi que, com todo o conhecimento de 30 anos dentro de empresa, inclusive antes do próprio Espaço Laser, a gente poderia continuar contribuindo no crescimento, bem-estar e saúde, famoso guarda-chuva wellness, né? E a gente funda finalmente a PGMP Holding, que passa a ser o veículo de investimento em algumas iniciativas dentro desse guarda-chuva. Então, hoje, além da Espaço Laser, a gente tem marcas como a Novo Fio, transplantes capilares.
0: Vamos lá, devagar. Quais são?
1: Novo Fio,
0: que é
1: transplantes capilares e tratamentos capilares.
0: Tá.
1: Ok. Depois, uma outra marca chamada Bioma by Laces, que são salões de beleza com produtos orgânicos e naturais, com uma proposta muito, muito bacana, inclusive de educar um mercado que não sabe fazer gestão de salões de beleza, uma rede que hoje já tem quase 100 unidades em funcionamento. Uma outra iniciativa, recente iniciativa em academias, a Easy Gym, que a gente começa recentemente, tem 5 meses agora, mas que já estamos já no pipeline para expansão e abertura de quase 20 unidades. Uma outra rede chamada Mundo Terra, de esportes e aventura, para quem gosta da atividade que a gente chama outdoor, né? Caminhada, camping, trekking, toda essa atividade exterior em campo, onde a gente apoia com produtos e equipamentos de forma correta. Eu costumo dizer que lá a gente não tem vendedores, a gente tem consultores, verdadeiros consultores. Se o Sabino quiser fazer uma atividade, vamos supor, a famosa caminhada do Santiago de Compostela, né? Uhum. Então você vai encontrar nessa unidade tudo que você precisa, o melhor material para poder fazer essa atividade de forma correta.
0: E isso significa tudo capital aberto ou não?
1: Não. A única companhia de capital aberto efetivamente é Espaço Laser, né? Onde hoje eu ocupo a posição de conselheiro e lidero o comitê de pessoas e de marketing da companhia. E as demais são dentro do guarda-chuva da PGMP, são empresas de capital fechado ainda, não sei se serão de capital aberto no futuro, mas uma empresa de capital fechado e num projeto ainda de forte expansão.
0: E cada uma delas um sócio diferente ou são
1: sócios fundadores diferentes, com autonomia total, com a presença nossa no conselho de forma muito ativa, né? Eu costumo dizer que nós cumprimos um papel de conselheiro muito ativo, acompanhando a jornada desse sócio fundador executivo do dia a dia do negócio, para que a gente acompanhe indicadores, inclusive evitando que eles cometam os erros que nós cometemos no passado. Esse que eu acho que talvez seja a grande contribuição que a gente pode dar para esses novos empreendimentos.
0: Como é que é isso de ter vários negócios com sócios diferentes? Como é que é esse dia a dia?
1: Aprendizado diário, mas de forma muito interessante, porque a gente, como líder que sempre liderou equipes, a gente acabou aprendendo a lidar com pessoas, que os negócios, na verdade, são pessoas, né, Sabino? Eu costumo dizer que os processos nas companhias é uma coisa muito importante, o processo, aliás, para companhias que pretendem crescimento de forma acelerada, é importantíssimo que estejam bem desenhados e consolidados. A tecnologia que está aí, veio para nos apoiar, é muito importante, mas esses dois elementos são meios, né? Nas companhias, o que efetivamente define o sucesso de uma grande companhia são as pessoas que lá estão. Então, o fim, na verdade, de todo o negócio tem que ser o atendimento de pessoas e a realização do negócio por pessoas. Então, com essa curva de aprendizado, como disse para você, há quase 30 anos dentro de empresas e de corporações, a gente passou a entender que essas pessoas que movem efetivamente ponteiro e fazem as coisas acontecer. Então, a jornada, quando você pergunta para mim, com cada um desses empreendedores, com perfis absolutamente diferentes, né? Cada um tem uma característica muito própria e muito interessante. A gente aprende a conduzir, a lidar e a discutir, inclusive divergindo às vezes, que é importante que haja, inclusive, divergência. A gente não tem que ter todo mundo pensando igual, né? Até para ter o desafio de aprendizado. Mas uma jornada que a gente aprende todo dia, né? Isso é uma realidade, todo dia aprendendo com cada um dos líderes que lideram essas companhias.
0: Na Espaço Laser, o caminho do crescimento foram as franquias.
1: Na fase inicial foram as franquias.
0: Então, isso que eu ia falar. Na fase inicial, hoje em dia, são 850 unidades. São franqueadas ainda ou não?
1: Tem, você, assim, até o ano de 2021, que quando a gente faz o IPO... A lógica da rede era 70% da rede eram franquias e 30% lojas próprias. A gente sempre conduziu o modelo no modelo misto, franquias e lojas próprias. Uma estratégia onde a gente estava mais próximo com lojas próximas e nas distâncias franquias. No IPO, aliás, essa foi a tese do IPO, né? A captação do recurso do IPO, uma das teses era justamente essa, capturar o valor dessas unidades em atividade própria. A gente fez aquisição de muitas lojas. E aí a gente inverte a lógica. Então, passa a ser 70% dessa rede de 850 em lojas próprias e cerca de 30% em franquias.
0: Por que essa mudança de modelo? Na cabeça de vocês, isso significava o quê?
1: Na verdade, assim, quando a gente olhar os econômicos... Os econômicos das unidades, a margem de contribuição da loja era muito superior ao royalties que efetivamente cada uma contribuía, que no nosso negócio aqui é de 8 a 10%. A gente capturaria, e como de fato captura, muito mais resultado na gestão de loja própria. Então, fazia, naquele momento, muito sentido para a gente, e essa foi a tese do IPO, na aquisição dessas unidades a gente capturaria muito mais valor, além apenas dos royalties, né?
0: Você falou em tecnologia, né? Nesse período, tecnologia mudou muito, né? Quando você falava em laser há mais de 20 anos, era... Como você disse, as pessoas tinham até medo. Hoje, como é que é? Essa tecnologia mudou em que sentido?
1: Então, olha que interessante esse ponto, Sabino. Quando você fala especificamente da tecnologia utilizada por nós, que é o nosso core, que é a depilação a laser. O laser que a gente utiliza, que a gente chama de laser Alexandrite, é o comprimento da onda, tá? Do laser. Esse laser, ao longo de praticamente 20 anos, pouca coisa mudou. A essência aliás, não tem muito como mudar, porque o canhão de laser e o comprimento da onda não vai ser alterado. O que foi alterando ao longo da jornada foi a velocidade de aplicação, então, do disparo, ok? E na tela de preparação e ajuste da máquina, ela ganhou mais velocidade porque ela se tornou mais touchscreen. Antes era mais manual em botões, então agora é mais no touchscreen. Então, a essência mudou muito pouco, porque o comprimento da onda do laser é exatamente a mesma, inclusive o canhão não mudou nada. O que mudou foi uma perfumaria que dá um pouco mais de velocidade na aplicação e a percepção de um pouco melhor, mais de conforto com relação à percepção da aplicação do laser, porque lembra que o laser, ele, na verdade, cauteriza o folículo do pelo, então ele usa muita energia. Se você não tiver algo para mitigar essa força, você fica com uma sensação muito ruim de queimadura.
0: Certo.
1: Então, o laser utiliza ou o criogênio ou um ar gelado, inclusive nós estamos agora mudando essa tecnologia toda para o resfriamento a ar, porque a percepção do tratamento fica muito mais tranquila. Aliás, comparado à cera, não dá nem para comparar, né?
0: Sim, entendo. Eu queria falar um pouquinho, para a gente encerrar, sobre planos, futuro. Okay. O que vem por aí?
1: Então, respeitado a questão de ser uma companhia aberta, onde eu tenho uma limitação de falar o famoso guidance, né? Porque se eu faço isso aqui, eu desrespeito uma parte importante dos nossos investidores, acionistas da companhia, os minoritários. Então, a gente, respeitando isso, é lógico que a gente imagina Espaço Laser ocupando espaços muito maiores do que só a depilação a laser. É natural, sabendo que uma marca com a relevância que a Espaço Laser passou a ocupar nesse mercado, e olha que interessante, os nossos clientes têm a expectativa que a Espaço Laser, em algum momento, além do laser, ofereça algo mais. Então é natural que talvez mais à frente a Espaço Laser olhe outras áreas da estética como oportunidades de oferecer mais soluções de tratamento dentro desse grande guarda-chuva wellness, tratamento na área de de tratamentos dermatológicos ou estéticos, né, como a gente costuma dizer. Mas isso ainda está na fase que a gente está estudando, analisando. Eu não posso cravar efetivamente quando e como e qual será a área que a espaço
0: está
1: ocupando. Está no nosso radar.
0: Paulo, muito obrigado pela sua participação no Capital Mercado hoje.
1: Eu que agradeço, Sabino. Um prazer estar aqui falando com você.
0: Nós conversamos com o Paulo Moraes, sócio fundador da Espaço Laser. O Capital Mercado volta na próxima semana. Até lá.
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0: Sonhei que estava morta. Vi um corpo no caixão. Em vez de flores, eram livros que estavam nas minhas mãos. Carolina Maria de Jesus escreveu esses versos imaginando um legado feito de livros, de conhecimento, de palavra. Num país onde tantas histórias foram apagadas, escrever também é existir.
1: Hoje no Quer Ser Brasileiro, a gente tem a alegria de receber um artista que transformou dor em dramaturgia, pesquisa em cena, corpo em memória. E faz da educação e da arte instrumentos para refletir sobre a história do Brasil. O ator Clay Nascimento. Muito obrigada pela presença.
2: Obrigado, prazer estar aqui, viu? Que bom estar aqui com você, Nando, estar aqui com você, Ju. Alegria imensa.
1: Feliz demais também. Clay Nascimento, quem é você?
2: Eu sou Clayton Nascimento, sou filho do Crispim Dias do Nascimento, da Maria do Carmo Vieira Santos do Nascimento. Minha família é piauiense, mineira, paulistana. Sou um cara que foi muito bem criado pelos pais, que defenderam muito a educação, que acreditaram muito num filho de 8 anos da periferia que queria fazer teatro nos anos 90. E o Clayton, ele é um cara que ele confia profundamente na educação e na cultura do nosso povo, porque tanto cultura quanto educação

0: assim que eu brinco na peça. É, então eu não tive uma infância lá, minha infância já é aqui em São Paulo, mas meu pai, ele tinha uma presença muito piauiense, muito nordestina e muito orgulho disso. Então eu cresci ouvindo Luiz Gonzaga, eu cresci comendo comidas tipicamente brasileiras, de ver a família tocando sanfona nos finais de semana, a gente fazia nossa festa juntos. Essa tradição piauiense, eu vivi na prática, mas aqui em São Paulo, através do meu pai.
1: E quais são as profissões? O que eles faziam?
0: Meu pai, ele era encanador, depois ele abriu um pequeno comércio de materiais de construção e minha mãe era manicure. Então,
1: tinha nada a ver com arte, né?
0: Nada a ver.
1: Teoricamente, porque eu sei que tem algum resquício aí artístico, né? Que você vai.
0: Meu pai era um contador de história. Meu pai era um enorme contador de história. Ele não tinha essa noção de que ele era um contador de história. Ele só gostava de contar causos. E aí, ao longo dos anos, eu pensava: será que meu pai inventa esses causos? Porque é um contador de história. É, e eu lembro até hoje, quando eu era muito moleque, eu ficava parado ouvindo ele contando. E ele falava: filho, pra contar uma boa história, você tem que ficar em pé, tem que usar o corpo pra contar a história. Mal ele sabia que tava me dando dicas fundamentais pra um ator de palco.
1: Impressionante.
2: Pois é, porque isso já era uma pedagogia do corpo, né? E teatro é corpo e palavra, não é isso? Da onde você acha que ele tirou isso?
0: Eu acho que da vivência mesmo, porque minha família é sertaneja. Então precisa do corpo pra andar, pra subir, pra poder plantar, pra poder, sabe? O corpo, ele está em jogo. E como a minha família também tem muita gente que toca sanfone, gente que adora dançar, eu também vi muito a minha família dançando. Isso é algo que eu vi. Então, talvez estivesse na escrita do corpo da nossa própria família, sabe?
1: Você fala muito deles, né? Do seu pai e da sua mãe. Acho muito bonito isso. Já vi algumas entrevistas. E o que que eles construíram em você que te sustenta?
0: Eu costumo dizer que eu tive sorte dos pais que eu tive. Meu pai me ensinou que perseverar é algo muito importante. Nem tudo vai vir de... Ele sempre me falava isso: filho, nem tudo vem de primeira. Então tem que ter o prazer da perseverança, tem que saber que você tá diante dela. E aí a minha vida segue assim. Pra entrar na USP foram, sei lá, 7, 8 vestibulares. Pra entrar na Escola de Arte Dramática foram 9 vestibulares. Nada foi de primeira pra mim. Só que eu percebia que meu pai tinha me dado valor sobre isso, da perseverança. Minha mãe, assim como meu pai, mas eu lembro muito da minha mãe, que trabalhava em salão de cabeleireiro, então ela tinha que abrir os salões de cabeleireiro que ela trabalhava, né? Ela tinha essa confiança. Toda manhã ela falava: tem que acordar pra trabalhar. A gente precisa trabalhar. Então esse valor do trabalho, meus pais me passaram muito. O que eu vivo hoje em dia não é aquele trabalho formal, 8 às 18. Mas escrever uma peça de teatro, ensaiar uma peça de teatro que você é o protagonista, porque é um monólogo, e você é o diretor e você é o dramaturgo, isso exige disciplina e muito trabalho.
1: Imagina. E conta um pouquinho, eles vieram do Piauí, né? Seu pai e sua mãe.
0: Isso.
1: Eram migrantes aqui para São Paulo. Isso. Como que era a vida de vocês aqui em São Paulo?
0: Meus pais chegaram nos anos 80 em São Paulo, quando teve aquele boom da construção de shoppings. Meu pai era encanador, então aqui era um grande mercado de trabalho. E a gente vivia no Jabaquara, na rua Charles Darwin, que é periferia, todo mundo brincando na rua. Eu tive uma infância muito gostosa, brinquei muito na rua, do jeito que dava. A gente pegava uma corda, cruzava a rua e virava rede de vôlei. Uma vizinha comprou um patins, todo mundo andava no patins, revezava pra descer a ladeira. A gente construiu o carrinho de rolimã.
1: Machucou bastante.
0: Eu brinquei, me machuquei demais. Eu era o menino do joelho ralado. Então eu tive uma boa infância, eu comi muito bem. Eu sou muito fã das comidas do Brasil, assim, sou muito fã. Então comi muito bem.
1: Você comia o que de gostoso?
0: Cara, minha mãe fazia uma coisa que eu adoro, que é coisa simples, Brasil. Arroz, feijão, carne de panela e molho. Mas o que eu gostava mais era do molho, quando encontrava o arroz. Coisas de mãe.
1: E tinha afeto, né?
0: E minha mãe tinha uma coisa dela que ela fazia desde a minha infância, mas o corpo pegou essa informação. Ela preparava ali o pratinho na minha infância e ela sempre dava a primeira garfadinha pra ver, acho por causa da temperatura, talvez. Só que eu já tava com 20 anos.
1: Ela fazia isso no seu prato?
0: Minha mãe seguia pegando mais um. E eu acho que isso é signo de afeto e de amor.
1: Muito.
2: Sim.
0: Comida no Brasil é signo de amor. Quando a gente convida alguém pra comer em casa, quando a gente cozinha pra alguém, isso é signo de amor. Fica pra mim isso,
1: feliz.
0: Esse momento.
1: Senti até o cheirinho do feijão da minha avó.
0: Ai, meu Deus.
2: Pois é. Eu costumo

0: Usar uma frase com os meus amigos e também com a minha arte também, que é o seguinte: saudade é um bolo quentinho. Do que você tem saudade?
1: Que coisa linda. Atualmente eu tenho sentido profundas saudades dos meus pais. Eles se foram, ambos, e não viram a estreia da peça Macacos. Ah. E a peça gira o mundo. E então é muito comum eu viajar para alguns países e eu falar: nossa, minha mãe adoraria estar aqui comigo. Então, e meu pai também, que era um homem artístico, ele tinha essa verve. E falar para ele: pai, você não acredita, a gente está levando 1000 pessoas ao teatro, pai. Eu gostaria muito de poder tê-los por perto para dividir o cotidiano e a vida que eu tenho. Saudades, eu tenho saudades dos meus pais.
2: Você estava vendo que sua mãe te levava ao teatro, né? Uma proteção importante à violência, né? Você sente que ela te ensinou dessa forma de que a cultura é uma ferramenta de cuidado?
1: Sim. Eu não sabia que teatro era profissão. Algumas informações não chegam nas periferias do Brasil. Então, hoje em dia pode ser mais comum, mas naqueles anos 90, você não ouvia gente da periferia dizendo: eu quero ser artista de teatro. Não se ouve. Eu lembro que uma vez minha mãe me levou num teatro público, Teatro Paulo Eiró, na Zona Sul de São Paulo, e era pra ver Romeu e Julieta. Eu não sabia nem quem era Romeu, tampouco Julieta, e nem quem tinha escrito aquilo, que é William Shakespeare. E aí minha mãe, eu fiquei lá olhando encantadíssimo, tinha uma coisa que subia, outra que descia pra dar efeito, achava aquilo maravilhoso. Eu lembro que minha mãe me olhou assim de canto e falou: gosta? Eu: gosto muito. Aí ela: isso é profissão no Brasil. Isso é profissão no Brasil. Aí eu lembro que eu tive um clique e falei: pessoas trabalham fazendo essa coisa divertidíssima. Ela: trabalha. 20 anos depois eu me tornaria ator.
0: Mas você começou cedo no teatro.
1: Pela minha mãe.
0: Eu na
1: periferia dos anos 90, né, no Jabaquara, eu morava na Divinéia, era assim que a gente chamava aquela nossa quebrada ali. Tinha os seus momentos de tensão.
0: Uhum.
1: E num desses momentos de tensão, eu tava brincando na rua quando minha mãe chega do trabalho. E aí ela vê um monte de criança brincando na rua no meio de um tiroteio. Essa história eu conto também na peça.
0: Uhum.
1: E minha mãe começa a pegar criança e leva pra casa. Quando acaba o tiroteio, minha mãe devolve todas as crianças em casa, vai pro salão de cabeleireiro trabalhar, comenta com uma cliente chamada Rita de Cássia, eu lembro o nome dessa mulher até hoje, e a Rita falou pra ela: por que você não leva então ele pra fazer teatro? Se ele tá brincando na rua e você trabalhando, leva ele pra brincar no teatro. Aí somou A mais B. Aí minha mãe me leva pro teatro, chego lá aos 8, chego na casa do teatro, no Célia Helena, aos 8 anos, saio de lá aos 23, bolsista, e aí tive a chance de estudar, eu tive a oportunidade de estudar teatro. E aí eu tava ontem, né, Macacos estava em cartaz ontem, enquanto eu interpretava a cena da minha infância, eu lembrei que eu vi Cleide Acones da aula, só que eu não sabia que ela era ela.
0: Nossa.
1: Eu era muito moleque. Eu tive aula com Nídia Alícia, não sabia que ela era uma dama, que tinha sido companheira de Nelson Rodrigues, eu não sabia dessas coisas. Eu assisti muita palestra do Raul Cortez, eu não sabia que ele era ele. Então, eu tive a sorte de chegar num bom lugar que olhou pra mim e me ofereceu bolsa. Eu sou filho de bolsas públicas, eu sou filho de bolsas particulares, eu sou filho de cursos de bairro, isso me forma. O inglês que eu uso hoje, quando a gente faz a peça internacionalmente, eu aprendi no curso de bairro. Então eu sou realmente muito grato à educação e à cultura.
2: Você fala muito do Macacos, já tem mais de 10 anos, né, que o espetáculo está em cartaz. Venceu os principais prêmios do teatro brasileiro.
1: Você viu?
2: Né, o prêmio Shell. Foi o primeiro, acho que o mais jovem, né, a vencer.
1: Eu sou
2: o ator
1: mais jovem né, a ter um Shell.
2: A um Shell, o APCA. Primeiro, por que o nome Macacos?
1: Eu fui aluno da Universidade de São Paulo e eu morei no CRUSP, o Conjunto Residencial da USP, o prédio da moradia. E a Escola de Comunicação e Artes é uma praça à frente, 5 minutos andando. Então eu tinha aula, naquela época era curso integral, acho que até hoje e curso integral acaba selecionando muito quem é que vai poder fazer ou não. Então fui morar no CRUSP, meu pai tinha acabado de partir, minha mãe me deu a letra, como boas mães pretas brasileiras: filho, se você tem um sonho, eu consegui te ajudar até aqui. Te coloquei na USP. Você se colocou na USP, a gente te colocou na USP. Agora você precisa ir, cara. Aí eu preciso ir, eu saio do Jabaquara, Zona Sul, vou morar na Zona Oeste, no CRUSP. E um dia eu saio da aula, de arte nas artes dramáticas, eu chego e ligo a TV de tubo ainda. Ligo a TVzinha ali, toda quebradinha. Ligo a TV e eu vejo um estádio de futebol promovendo o xingamento. Eu nunca tinha visto aquilo acontecer.
0: Foi com o jogador Aranha, não foi?
1: Com Aranha. Santos. É, no jogo Grêmio-Santos. Uhum. E eu fiquei impactado. Eu sabia que acontecia, mas eu nunca tinha visto. E esse é um traço do racismo. Ele paralisa. Porque você não tá esperando que vai passar por ele. Então, quando ele te cruza, você paralisa um tempo. E eu fiquei um pouco paralisado diante da tela, enquanto a câmera girava aqueles rostos todos. Uhum. Aí eu falei... Como eu durmo hoje? Como que ele dorme hoje? Como as pessoas que estão no estádio xingando dormem hoje? Preciso escrever algo. Vou escrever algo. Abri o meu computadorzinho ali e falei, vou escrever uma cena, porque eu quero falar sobre esse macaco. De onde veio esse xingamento? Qual vai ser o nome? Macacos. E aí, o título da obra é O Cerne da Pesquisa. Onde nasce o xingamento macaco? Por que que ele está se perpetuando ao longo dos séculos e por que ele é tão forte em alguns países como Brasil, como Espanha, como Portugal, como um pouco nos Estados Unidos? Então, é daí que vem o título.
0: Você já falou em muitas entrevistas sobre alguns episódios, né, de racismo que você passou. Eu queria saber se a peça, ela te ajuda a elaborar isso.
1: Por causa do teatro, eu percebo que é muito importante acompanhamento psicológico. Na infância, eu fiz a Casa do Teatro e tinha uma figura que, anos, ela entrava, sentava, quietíssima e saía. Aí uma hora eu perguntei, quem é? É a Odete, ela é psicóloga, ela acompanha vocês há anos. Aí eu percebi que psicologia poderia se somar com a feitura de um artista, com as reflexões de um pensador, de uma pessoa da criatividade, né? E eu me aproximo da psicanálise. Eu passei por uma situação racista muito violenta na Avenida Paulista e eu já fazia psicanálise, então eu comecei a elaborar aquilo. Eu percebi que se eu não transformasse aquilo fora de mim em algo material, muito possivelmente eu me tornaria alguém que não gostaria dos centros urbanos, eu me tornaria alguém que evitaria sair às ruas, eu me tornaria alguém que não fosse tão próximo à sociedade. E eu monto a peça. Anos depois, eu percebi o que a sua pergunta me trouxe. Caramba, Cleiton, você já não se constrange mais tanto com os racismos do cotidiano e com o que as pessoas acham, porque você está há 10 anos botando isso para fora. Você está elaborando. Certamente eu descobri o quê? A arte salva, a arte cura, a arte ensina, a arte forma.
3: Porque nós sabemos que desde a chegada dos portugueses no Brasil até os dias de hoje, passaram-se 522 anos. Esses 522 anos, 388 foram somente de escravidão no Brasil.
0: Uma das coisas que eu acho mais interessante na sua peça, como historiador que sou, é você trazer dados históricos para falar sobre racismo. O que você espera com isso, com esse trabalho de educação também que você promove, não só de arte, mas de educação? O que você espera que o público saia do teatro a partir desses dados todos e dessa educação que você está proporcionando?
1: O Paulo Freire falava sobre isso, que o conhecimento é um passo que se dá para frente. Você nunca mais vai para trás quando você obtém conhecimento. E eu acredito que muitas vezes a gente não tem a oportunidade de ter conhecimento. Então, um dia eu estava na Universidade de São Paulo, numa aula de didática, 1:30 da tarde. E eu me perguntei, nossa, o que você está fazendo na USP quarta-feira, 1:30 da tarde? Aí comecei a olhar ao redor da turma, vi que ninguém novamente era muito parecido comigo e falei... Aí eu tive um clique que eu disse, eu vou anotar tudo que a USP me ensina e que eu acho que os meus colegas lá do Jabaquara não sabem... E vou democratizar essas informações. Então eu passo o ano de graduação anotando as informações todinhas que eu recebo e falo, um dia eu vou escrever uma peça, eu sei que eu vou. E aí quando eu escrevo a peça, eu levo essas informações. Quando o público vai embora, eu percebo isso, eles falam, nossa, Macacos foi uma aula. E aí, eu brinco com ele dizendo, não, macacos é teatro que se encena uma aula. Porque lá eu conto alguns fatos da história brasileira que não foram para os livros didáticos, mas que formam a gente enquanto cidadãos. Então, por exemplo, o nosso Brasil, ele, a gente ouviu há poucos anos isso e hoje em dia ouve às vezes também. Não fica pautando tanto nessa questão racial ou da escravidão. Isso já passou faz muito tempo. Será que aconteceu mesmo? A sociedade às vezes pipoca umas perguntinhas dessa. E eu ficava perguntando de onde vem a dúvida histórica. Eu chego nos hinos. O Brasil é um país de muito hino, tem muito hino. O hino da República do Brasil, nós vivemos numa república. Portanto, o hino que representa o nosso atual momento político, social, contemporâneo, é aquele que canta liberdade, liberdade, abre as asas sobre nós. Aí eu brinco na peça, né? Existe um trecho do nosso hino que resolve falar abertamente sobre a escravidão no Brasil. Para falar abertamente de um assunto que é espinhoso para essa nação num hino, achei muito curioso. Que parte era essa? Quando eu chego no hino da República, o trecho que fala sobre a escravidão canta assim: nós nem cremos que escravos outrora tenham havido em tão nobre país. Hoje o rubro lampejo da aurora, ache irmãos e não tiranos, hostis pararam pam pam, nós somos todos iguais ao futuro.
0: É a negação, né, do que aconteceu. É o apagamento do que aconteceu.
1: É, e aí eu percebo que, historicamente, são episódios que não devem ser revisitados. E eu amei que você começou essa tarde falando da Carolina Maria de Jesus. Porque olha um exemplo de uma alguém. A Carolina Maria de Jesus é a brasileira da literatura que mais vende no mundo. Ela vende em 15 países. Não se sabe isso da Carolina Maria de Jesus.
0: Uhum.
1: Por que que não se sabe isso da Carolina Maria de Jesus? Será que é porque ela era mulher? Ou será que é porque foi a época que ela nasceu? Ou será que é porque ela escreveu no lixão? Uhum. Ou será que é porque, né? Então, há essa ideia do apagamento, do esquecimento, do não é tão importante a gente falar sobre. E eu pego esses dados e transformo em cena. Uhum. E a turma se deleita, porque eu faço todo mundo voltar para a escola pública no sétimo ano.
2: Ô, Clay, o que que é um jovem negro da periferia que assiste a peça Macacos, o que que você espera que ele aprenda sobre o Brasil e sobre ele próprio?
1: Eu acho super importante quando a gente fala de juventude negra. Eu acho, porque existe uma coisa chamada a profecia que se realiza. Isso é uma corrente da educação, uma corrente americana, se eu não me engano. Que essa corrente americana diz assim: cuidado com o que você diz para um jovem, porque pode acontecer. Então é muito comum a gente ouvir de repente professores ou professoras, pais, tios, mães, falarem assim: pelo amor de Deus, fica quieta, menina, desse jeito você não vai ser nada na vida. Menino, por favor, não pega nada do outro sem falar, olha que você pode virar ladrão. A vida, ela exige da gente. E aí, quando a vida fica difícil, a pessoa pode pensar: nossa, a vida tá difícil, eu não vou dar em nada. Poxa, até minha professora falou que eu não vou dar em nada. É a profecia que se realiza.
0: Uhum.
1: Então eu vou aproveitar dessa coisa que eu tô contando para desfazer a profecia. Ou então fazer uma nova profecia que se realiza com a chance de poder falar para os jovens negros do Brasil. Posso falar,
2: Gabi? Lógico.
0: Deve.
1: Eu diria para os jovens pretos do Brasil, quando forem assistir Macacos, ou quando tiverem a chance de consumir educação e cultura, que consuma. E que acredite em si, e que acredite na educação brasileira. O nosso país tem uma história muito interessante. A gente lá descobriu o que é isso. E que dentro da gente, a gente acredite nos nossos sonhos. Quer ser cantor? Investe nisso, vai ser cantor. Quer dançar? Investe nisso, vai, dance. Quer escrever sua peça? Podem dizer que é uma loucura. Você pode se tornar um dos jovens ganhadores dos maiores prêmios do país. Então, sonhe, sonhe muito e estude e aprenda. Se você combinar felicidade com conhecimento, a hora que chegar a oportunidade, talvez você esteja um pouquinho mais pronto. E claro, tô esperando vocês no teatro, porque teatro também é lugar de jovem, também é lugar de negritude, também é lugar da periferia consumir. E esse pensamento de que teatro é caro, não acreditem nisso. Tem muito teatro bom de graça ou com ingressos populares. É isso que eu gostaria de dizer para vocês.
0: Clay, o seu trabalho, ele educa, ele transforma, ele faz refletir, ele acolhe. Você acredita que isso é uma forma de honrar a história dos seus pais?
1: Ah, com certeza. Com certeza. Eu gostaria muito de dizer obrigado para eles. E eu entendo que o teatro é o lugar para isso. Como eu brinco que lá é o palco que todos os sonhos são possíveis, é lá que eu tenho a oportunidade de encontrar minha mãe toda noite e dizer para ela: mãe, você viu que a gente tá na Paulista e tá esgotado? Mãe, você viu que a gente tá na França? E eu peço sempre um abraço para ela toda noite em cena, porque é raro. Eu acho raro você nascer numa periferia, ter uma mãe manicure e um pai encanador que olham para você e acredita que a arte é sim o seu lugar. E a gente vai fazer o que for possível para isso. Uhum. Então, eles não somente me deixaram um poço de amor, que agora eu devolvo em formato de teatro de agradecimento, como também me ensinaram que sonha, e pode sonhar bem alto, tá? Não paga, pode sonhar bem alto, a gente vai correr atrás para chegar o mais perto possível. Macacos é com certeza um grito de muito obrigado aos meus pais.
2: Eu acho bonito que você fala muito sobre a beleza e a tristeza, ela tá obviamente presente, né? Na sua vida em vários momentos, mas você escolhe dar luz a essa beleza, né? Por que essa escolha?
1: Ah, eu acho que é mais fácil ser feliz. E o público gosta de ir pro teatro e eu gosto de que eu seja o artista que promove esse encontro. O teatro e a minha vida me trouxe tão bons amigos. Quando eu vou pro mundo afora, eu adoro comer comidas que eu nunca vi na vida. Essas coisas me fazem bem. Eu realmente escolho ser feliz. Porque acho que a gente vibra mais e encontra mais outros corpos quando a gente escolhe ser feliz. Eu tô vivendo isso exatamente neste momento da vida. Eu tô escolhendo ser feliz. Ah, eu poderia reclamar daquilo, mas não reclama não. Ah, já aconteceu, depois resolve. Eu tô entrando nesse momento. Porque se tudo for tudo, se tudo que acontecer nos abalar e nos apequenar e nos fechar, acho que vai faltar força. Então eu prefiro que isso não aconteça. Prefiro deixar minha janela aberta e o sol entrando.
0: Clay Nascimento, o que é ser brasileiro?
1: Ah, ser brasileiro é você ter muitos percalços, mas ter sorriso no rosto. Eu acho que ser brasileiro é você ter gingado no corpo. Acho que ser brasileiro é você mostrar afeto através da comida. Acho que brasileiro é você ter prazer de chamar alguém pra ir lá na minha casa. Eu acho que ser brasileiro é você se preocupar com o outro. Ser brasileiro é você curtir o seu povo. É você tirar uma semana pra gente se fantasiar e brincar, se conhecer. Ser brasileiro é estar envolvido numa natureza maravilhosa, num prato de comida abundante. Ser brasileiro é ser filho de Donas Marias. Ser brasileiro é ser filho de muita gente trabalhadora. Ser brasileiro é poder ter a felicidade de fazer arte e contar a história de outras Marias, como a Maria Terezinha de Jesus, que eu conto no espetáculo Macacos, que é uma mãe extremamente brasileira que infelizmente perde o filho aos 9 anos de idade no complexo do Alemão. Uma vez eu abri o jornal, eu li sobre ela e eu falei: uma genuína brasileira. O que eu posso fazer com essa história que ela viveu? Eu posso interpretar essa brasileira. E eu interpreto a Terezinha em cena. E a maior alegria é que ser brasileiro é a gente se preocupar com o outro. Por causa dessa cena, por causa dessa história da Terezinha, um advogado plenamente brasileiro, se junta a nós e Macaco se torna o primeiro espetáculo brasileiro a reabrir um caso na justiça para que essa mãe seja ouvida mais uma vez e novas provas sejam mostradas para saber quem foi que errou, onde foi que errou. É a primeira vez no nosso país que uma peça de teatro reabre um caso na justiça. O que é ser brasileiro é a gente se preocupar com o outro. O que é ser brasileiro é a gente que cuidar e querer manter a nossa vida. O que é ser brasileiro? A gente tem a habilidade de dar a mão pro outro e dizer, tá tudo bem, a gente é a mesma pessoa, a gente tá no carnaval, a gente é feliz.
0: E a gente tem a felicidade de ter a Terezinha aqui hoje.
1: Ah, não me diga.
0: É, ela vai...
2: Bastidores.
0: Os bastidores. E ela vai dar daqui a pouquinho seu depoimento do que é ser brasileiro também.
1: Maravilhosa.
4: Ser brasileiro pra mim é acordar cedo e a luta. Ser brasileiro para mim é lutar por justiça, que é o que eu faço há 11 anos. Ser brasileiro para mim é cuidar dos meus filhos, dos meus netos, das pessoas que eu amo. Ser brasileiro para mim é ter samba no pé, é gostar de carnaval. Ser brasileiro para mim é fazer o que eu mais gosto, que é de cozinhar e cuidar da minha casa, né? Isso para mim é ser brasileiro.
0: Obrigado pela sua presença.
4: Eu que agradeço. Obrigada.
0: Clay, muito obrigado pela sua entrevista.
1: Já acabou?
2: Obrigada. Meia. Faz assim,
1: Obrigada
2: por ter vindo aqui em casa. Obrigado.
1: Eu adorei estar na sala de vocês.
0: Pois é.
1: Ao lado de dois bons brasileiros.
0: Maravilhoso.
1: Muito obrigado. Viu?
2: A gente quer ser seu amigo.
1: Ah, eu também quero ser amigo de vocês.
2: Obrigada,
1: posso ir na sua casa comer?
2: Por favor, já pode.
0: Eu prometo que vou fazer um bolo.
1: Por favor. Eu chamo vocês pra ir pra minha também.
2: Combinado. Obrigada.
1: Muito obrigado, gente.
0: Obrigado.
2: Valeu. Obrigada. Obrigada a você por estar aqui com a gente no Que É Ser Brasileiro. Até o próximo.
0: Tchau.

0: Operação contra a corrupção no Rio de Janeiro mira esquema que lavou bilhões de reais em postos de combustíveis. Entre os alvos, um ex-chefe da Polícia Civil e um ex-prefeito que acabou preso.
1: Reportagem especial mostra a rotina na penitenciária de segurança máxima, onde estão os bandidos mais perigosos do Brasil, entre eles Marcola, o chefão do PCC.
2: As visitas acontecem aqui no parlatório, dessa forma, por meio do interfone. E tudo é gravado em áudio e vídeo e monitorado em tempo real por um policial penal do setor de inteligência.
0: Com virada épica no fim do jogo, a Argentina de Messi vence o Egito por 3-2 e garante vaga nas quartas de final da Copa.
1: E você vai ver também nessa edição.
0: Bombas explodem na capital da Síria durante visita do presidente da França. A primeira de um líder ocidental desde a queda do ditador Bashar al-Assad.
3: No Irã, milhões se reúnem em cidade sagrada para o funeral do Ayatollah, que liderou o país por quase 40 anos. A repórter Stephanie Costa acompanhou.
4: É aqui uma celebração não somente religiosa, mas política.
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3: Morre aos 95 anos o escritor Benedito Rui Barbosa, autor de várias novelas de sucesso, entre elas Os Imigrantes na tela da Band.
0: Olá, boa noite para você.
1: Boa noite. Um ex-prefeito de Belford Roxo, na Baixada Fluminense, foi preso pela Polícia Federal numa investigação sobre lavagem de dinheiro. Policiais também foram alvos por suspeita de participação no esquema que teria movimentado mais de 7 bilhões de reais.
5: Dinheiro que circulava pelos caixas, passava pelas bombas de combustível e, segundo a Polícia Federal, ganhava aparência de lucro legal. É esse caminho que os investigadores tentam reconstruir na sexta fase da Operação Unicarne. A suspeita é que uma rede de postos do Grande Rio tenha movimentado bilhões de reais em um esquema de lavagem de dinheiro. Segundo a investigação, a estrutura financeira servia para ocultar a origem de recursos ilícitos e manter uma rede de proteção que envolvia empresários, agentes públicos e pessoas com histórico de ligação ao crime organizado. Além das buscas, a justiça determinou o sequestro de bens e valores e suspendeu as atividades econômicas de empresas ligadas ao grupo investigado. Ao todo, foram cumpridos 19 mandados de busca e apreensão na capital, em Niterói, São Gonçalo, Itaboraí e Resende. As investigações começaram com um relatório de inteligência enviado à PF pelo Conselho de Controle de Atividades Financeiras, o COAF. O documento apontou que o grupo movimentou 7 bilhões e 600 milhões de reais nos últimos 6 anos. Entre os alvos está o ex-prefeito de Belford Roxo e pré-candidato ao Senado, Márcio Canella. Inicialmente, o político era alvo de um mandado de busca e apreensão, mas acabou preso depois que a polícia encontrou um fuzil no carro dele. O ex-prefeito alegou que a arma não era dele. Também são investigados o ex-secretário estadual de Polícia Civil, o delegado Marcos Amin, e o ex-policial militar Juraci Alves Prudêncio, o Jura, suspeito de uma milícia que atuava em Nova Iguaçu. A investigação apura a relação entre Canella e o delegado Marcos Amin. Em 2018, quando era deputado estadual, Canella propôs a concessão da medalha Tiradentes ao então delegado. Anos depois, Amin assumiu o comando da Polícia Civil do Rio e agora ambos aparecem entre os alvos da mesma investigação. A Operação Unicarne começou em dezembro do ano passado, investigando o suposto vazamento de informações sigilosas de operações policiais contra o Comando Vermelho.
0: A Câmara dos Deputados discute uma permissão para menor de idade dirigir sob supervisão de adultos. O debate acontece em meio a casos de acidentes que se repetem com adolescentes ao volante.
6: Um grupo de torcedores acompanha o jogo entre Brasil e Noruega. De repente, um carro desgovernado invade a calçada. único caso aconteceu no domingo, em Patrocínio, Minas Gerais. 4 pessoas ficaram feridas. O veículo era dirigido por um adolescente de 16 anos. No mês passado, em Goiás, uma menina de 13 anos bateu contra uma caminhonete, enquanto dirigia um carro onde também estavam o pai e a irmã. Pais que deixam menores de idade dirigirem podem pegar até 1 ano de cadeia ou multa. Os episódios acontecem no momento em que a Câmara dos Deputados discute a criação de uma permissão para dirigir destinada a adolescentes de 16 e 17 anos, com regras e restrições específicas. A análise da proposta está prevista para acontecer nos próximos dias. Se aprovada e sancionada, permitirá que menores de idade pilotem veículos de categoria B em ambientes urbanos entre 5 da manhã e 11h59 da noite. O adolescente precisará estar acompanhado de um adulto com CNH. Esta especialista avalia que é preciso também aumentar a fiscalização e a punição em caso de acidentes.
7: As penas que são previstas no Código de Trânsito Brasileiro para quem comete um crime de trânsito não serão as mesmas aplicadas a esse jovem por hora, se não tiver uma mudança também no Código Penal e alterações no Código de Trânsito para que isso aconteça.
1: Tomara que não passe essa mudança. Um micro-ônibus bateu contra um muro e invadiu uma casa quando descia uma ladeira em Belo Horizonte. Dentro estava um motorista e 3 passageiros. Os bombeiros precisaram estabilizar o ônibus para conseguir resgatar as pessoas. Ninguém ficou ferido. A polícia investiga agora o que causou esse acidente.
8: As polícias da Espanha e da Holanda fizeram hoje a maior apreensão de MDMA da Europa. Mais de 850 quilos da droga estavam escondidos em máquinas industriais. Também foram apreendidos quase 90 quilos de comprimidos de êxtase. 15 pessoas foram presas.
9: Ainda hoje, explosões na Síria durante a visita do presidente francês Emmanuel Macron. As 2 bombas caseiras detonadas em Damasco deixaram 18 feridos. Macron estava a 10 quilômetros do local. É a primeira visita de um líder ocidental ao país desde a queda do ditador Bashar al-Assad. O novo governo tenta consolidar o poder após 15 anos de guerra civil. Os detalhes você confere já já.
1: A seguir, Ministério Público pede punição máxima para ministro do Superior Tribunal de Justiça, Marco Buzzi, acusado de importunação sexual.
8: O risco dos escorpiões, casos no Distrito Federal, acendem alerta sobre a necessidade de atendimento rápido para evitar casos graves. Daqui a pouco, aqui no Jornal da Band.
1: Fica com a gente.
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1: De volta com o Jornal da Band, servidores públicos foram alvos de uma operação que investiga a corrupção na emissão de licenças ambientais no Rio de Janeiro.
11: A casa de 2 andares com painel solar e piscina pertence a José Dias da Silva, ex-vice-presidente do Instituto Estadual do Ambiente, exonerado pelo governador em exercício, Ricardo Couto. Segundo o Ministério Público do Rio, a residência é incompatível com o patrimônio do ex-servidor e foi ponto de partida para o início das investigações.
12: A partir das informações financeiras desses alvos é que a gente pôde observar que uma vantagem indevida estava sendo recebida por eles.
11: Segundo o Ministério Público do Rio, decisões tomadas pelo INEA beneficiaram empreendimentos de alto impacto ambiental entre os anos 2024 e 2025. Ainda segundo as investigações, as autorizações eram dadas em um curto espaço de tempo, o que gerou suspeitas de irregularidades.
12: Sem essa licença, ele não consegue operar, aquela atividade empresarial ela não acontece.
11: A Justiça do Rio determinou o afastamento do presidente da Comissão Estadual de Controle Ambiental, Maurício Couto César Júnior. Na casa dele, na Lagoa, Zona Sul do Rio, foram apreendidos dinheiro em espécie, relógios e documentos. O ex-presidente do INEA, Renato Jordão Bussieri, também foi alvo da ação.
8: Alerta importante para os paulistas: a falta de chuvas colocou em estágio de alerta o maior sistema de abastecimento do estado, que já opera bem abaixo do esperado.
13: Estamos na estação de tratamento de água Guaraú, na zona norte de São Paulo. Toda essa água vem de represas da divisa do estado com Minas Gerais, que pertencem ao sistema Cantareira.
14: Por essas três entradas, chegam 31 mil litros de água por segundo.
13: O conjunto de cinco reservatórios abastece metade dos mais de 20 milhões de moradores da Grande São Paulo e também de algumas cidades do interior paulista.
14: Só que nesta época do ano, as chuvas diminuem e o nível do sistema recua. O volume de água já está 60% abaixo do que deveria.
13: Por causa desse recuo, o Cantareira passou a operar na faixa 3 de alerta, que reduz o volume de retirada permitido pela Sabesp. Para reforçar o sistema, a empresa pode utilizar a interligação com a represa da usina hidrelétrica Jaguari, Jacareí, na bacia do Rio Paraíba do Sul.
14: Essa bacia abrange 184 municípios de 3 estados da região sudeste. Nós estamos a 230 quilômetros da capital paulista, na cidade de Cruzeiro. Aqui fica São Paulo, do lado de lá, Minas Gerais, e deste lado, Rio de Janeiro.
13: A água chega a Sabesp, na Serra da Cantareira, em São Paulo, através da represa Atibainha, em Nazaré Paulista. O volume total da transposição até o final do ano será de 106 bilhões de litros de água.
15: A gente já vem acompanhando a situação hídrica e nos antecipando para garantir que as medidas sejam adotadas a tempo e que a gente não dependa só, evidentemente, do volume de chuvas.
13: Esse jogo vital no abastecimento sustenta diversos usos, incluindo o industrial, agrícola, doméstico e recreativo. E é fundamental para o desenvolvimento da Grande São Paulo.
16: Fizemos uma ampliação do volume disponível de retirada. Isso não prejudica de modo algum a cidade do Rio de Janeiro, que também depende de todo o sistema do Paraíba do Sul, para que a gente tenha um Cantareira com mais autonomia.
1: Hora de falar da Copa do Mundo aqui no Jornal da Band. A gente vai direto para os Estados Unidos conversar com o Eliá Júnior. Eliá, dá para chamar de milagre de Atlanta o que aconteceu hoje e deixa aquele gostinho ruim na boca, pior ainda, depois de ver o desempenho da Argentina e lembrar do que aconteceu no final de semana, não?
17: Boa noite, Oineg, boa noite, Adriana, olá pessoal, olha, hoje foi aquele dia, o dia especial para a gente poder não só se encantar com o melhor jogador do planeta, mas entender que resiliência é fundamental para que você tenha capacidade de reverter aquilo que em determinado momento parece totalmente perdido. O time da Argentina sai perdendo por 2-0. O melhor jogador do planeta perde um pênalti e aí, de maneira inacreditável, a Argentina consegue reverter o placar e vencer a seleção egípcia por 3-2. Inacreditáveis 5 gols marcados numa virada histórica que com certeza vai marcar época na Copa do Mundo. Olha, o Igor Calian conseguiu ficar com os argentinos em São Paulo e entender um pouco melhor o milagre portenho.
18: Não estamos em nenhuma rua de Buenos Aires. Essa é a festa dos brasileiros que torcem para a Argentina, em São Paulo, com a classificação para as quartas de final da Copa do Mundo. O que parece ser um fenômeno raro, é mais comum do que se imagina.
19: E dava raça, jogava com sangue e a gente sempre... E aí pintou essa... comecei a gostar.
20: Eles têm muita garra, eles mostram futebol de verdade. Coisa que o Brasil não mostrou na Copa, e eles mostram.
21: É um país que eu gosto muito e sempre tô viajando. Inclusive, tatuei na pele aqui. Quando a Argentina foi campeã, tatuei aqui, aí vamos. As três estrelas, tricampeã. E se vier a quarta, eu vou tatuar de novo.
19: Se fosse Argentina e Brasil, eu prefiro a Argentina.
18: Um amor que incomoda amigos, família e boa parte dos brasileiros.
22: Minha família praticamente me bloqueou o jogo passado, porque eu enchi o saco de todo mundo, mandei figurinha.
23: Você zoou quando o Brasil foi eliminado?
22: Tudo, ixi, pra mim foi uma felicidade eterna, cara. Pra mim...
23: Mesmo, cara? Você ficou feliz com a eliminação do Brasil?
22: Muito. Briguei com a minha esposa, que tá grávida do Lionel Messi, se Deus quiser.
23: O que seus amiguinhos na escola dizem, hein?
24: Eles não gostam de mim porque eu torço pra Argentina.
18: Tá. E o que os hermanos acham disso?
25: É praticamente impossível encontrar argentinos que apoyen a Brasil en términos futbolísticos. Es más, muchos llegan al extremo de considerar a Brasil como si fuera un enemigo.
18: Hoje, toda a empolgação desses brasileiros de azul e branco virou aprendizado.

0: de alegria e alívio no empate de Messi.
1: Todo o sufoco, toda a apreensão se torna nessa festa insana pelas ruas de São Paulo. A Argentina consegue uma virada histórica e está classificada para as quartas de final da Copa do Mundo.
0: Em plena capital paulista, festa e muita comemoração de quem escolheu a Argentina como a sua seleção.
2: É isso, vitória épica da seleção da Argentina. Uma incrível participação de Lionel Messi. 6 Copas do Mundo disputadas e ele é o artilheiro desta Copa aqui nos Estados Unidos, agora com 8 gols marcados. Olha, a Bélgica colocou a equipe norte-americana no seu devido lugar. Tenha ou não interferência presidencialista nesta Copa, o fato é, a Bélgica joga e goleia a seleção norte-americana. Confira.
3: Em sua melhor atuação na Copa, a Bélgica passou pelos Estados Unidos com uma goleada, 4-1. E Balogun, centro da polêmica anulação do cartão vermelho depois da interferência de Donald Trump, estava em campo. Sobraram provocações em campo e fora dele. Nas redes sociais, o perfil oficial da seleção belga fez várias provocações. Uma delas afirmava, reverte isso. E outra, a mensagem era, isso é futebol. Na coletiva após a derrota, o treinador argentino dos Estados Unidos, Maurício Pochettino, tentou minimizar a polêmica, dizendo que era uma decisão da FIFA.
4: To find outside for different situation that already explained FIFA, already explained everyone was I think it's clear the how they explain and what happened is because of the rules that you can, you know, apply.
2: É isso, o técnico argentino Maurício Pochettino talvez tenha pensado que a seleção norte-americana fosse melhor do que verdadeiramente ela é. Mas independentemente dos pensamentos, o fato é, quem avança é a seleção da Bélgica. Bélgica que foi algoz do Brasil naquela Copa do Mundo disputada em 2018. Naquela oportunidade fomos derrotados pela Bélgica em quartas de final. Quem diria que perder em quartas de final seria um desespero brasileiro? Desta vez, em oitavas de final. Um triste fim para esta seleção brasileira aqui nos Estados Unidos. Aliás, por falar neste triste fim, o embarque hoje no voo fretado da CBF rumo ao Brasil só contou com um jogador que disputou a Copa, Danilo. Quem conta essa história é Felipe Killing.
5: Foram pouco mais de 40 dias de concentração, viagens, treinos e jogos. O suficiente para criar a expectativa de uma campanha longa. Mas ela terminou depois de apenas 5 partidas. O voo fretado aqui de Nova Jersey para o Brasil saiu 6 jogadores convocados para a Copa do Mundo. Apenas um estava nele, o lateral Danilo, do Flamengo. A maioria preferiu seguir férias com a família. Vini Júnior foi para Ibiza, Neymar foi para Orlando. E Ancelotti seguiu para um período de férias no Canadá. O distanciamento entre o time e a torcida se reflete num raro protesto feito esta manhã na sede da CBF, no Rio de Janeiro. O retorno também marca o fim do primeiro capítulo da era Carlo Ancelotti. A CBF esperou mais de um ano pelo treinador italiano, que teve o contrato renovado até 2030, uma semana antes da convocação para a Copa que acabamos de perder.
6: Eu acho que valeria um debate interno na CBF, um questionamento internamente, feito de forma profissional, para aferir se de fato Ancelotti é o cara para tocar esse ciclo até 2030.
5: O calendário da seleção para os próximos meses já tem compromissos marcados. Em setembro, serão 2 amistosos contra a Austrália, dia 25 na cidade de Townsville e dia 29 em Brisbane. Um outro amistoso deve ser marcado para outubro. O ciclo até 2030 se iniciará sob um peso muito maior do que aquele que existia na chegada de Carlo Ancelotti.
2: É isso, uns vão para Ibiza, outros para Côte d'Azur, outros para o Parque de Orlando, mas o fato é, até que ponto a seleção brasileira poderá evoluir? ela só vai evoluir a partir do momento em que a gente tiver, desde o topo da cadeia até a comissão técnica, grandes profissionais. O Brasil precisa ter profissionais qualificados comandando o futebol brasileiro, porque já estamos há 24 anos sem uma Copa do Mundo. Ficaremos mais 4, isso significa garantidos 28 anos sem conquistar uma Copa do Mundo. E olha, se o profissionalismo não chegar, não só à Confederação Brasileira de Futebol, mas em particular ao futebol brasileiro, infelizmente, o futuro me parece cada vez mais sombrio. Voltamos a São Paulo.
7: Obrigada, Elia. Obrigada, Elia.
8: Daqui a pouco, 6 meses após queda de Nicolás Maduro, Venezuela segue mergulhada na pobreza e revolta popular aumenta depois dos terremotos. As homenagens e o legado de Benedito Rui Barbosa, autor de novelas históricas. O dramaturgo morreu hoje aos 95 anos. É já já.
7: Duas bombas explodiram na Síria durante a visita do presidente francês Emmanuel Macron. 18 pessoas ficaram feridas.
9: Depois da primeira explosão, a segunda. As bombas caseiras estavam escondidas dentro de um carro e de um container de lixo. Foram detonadas no centro de Damasco, próximo ao hotel onde Emmanuel Macron estava hospedado. Não se sabe a motivação nem a autoria do ataque. Macron estava a 10 quilômetros do hotel quando tudo aconteceu. Manteve a agenda, incluindo o encontro com o presidente sírio, Ahmed al-Sharaa. É a primeira vez desde a queda de Bashar al-Assad, em 2024, que um líder de uma grande potência visita a Síria. Apesar de avanços no controle de um território dividido e acordos com os povos curdos, Ahmed al-Sharaa ainda tenta consolidar o novo governo. A aproximação com a França e com outros países ocidentais mostra a tentativa da Síria de retomar espaço no cenário internacional. Mas, entre a reconstrução do país, a crise humanitária e a disputa pelo controle do território, o caminho para a estabilidade ainda é longo. Al-Sharaa é ligado aos muçulmanos sunitas, principal grupo religioso e o mais reprimido na época da ditadura de Assad. Mas ele ainda precisa convencer a população de que a mudança de poder representará o fim da violência. Al-Sharaa já foi ligado a grupos terroristas como a Al-Qaeda e o Estado Islâmico e liderou um grupo paramilitar até assumir o governo do país, que está há mais de 15 anos em guerra civil. Na semana passada, a capital síria foi palco de outro atentado. A explosão de uma bomba em um café deixou 10 mortos. Da Síria, Macron seguiu para a Turquia, para a reunião de cúpula da OTAN.
10: A mulher suspeita de ter realizado um atentado à bomba em Mônaco foi encontrada morta na Ucrânia. Ela era ucraniana, estava sendo procurada pela Interpol. O atentado aconteceu na semana passada. Um pacote bomba foi deixado na casa de um magnata ucraniano. Ele, a mulher e o filho ficaram feridos na explosão.
7: Um missionário americano foi preso no Rio Grande do Sul depois de espancar o filho de 3 anos. Ele está internado e o estado de saúde é gravíssimo.
11: Foram os médicos e enfermeiros desse hospital em Viamão, na Grande Porto Alegre, que chamaram a polícia. O menino de 3 anos chegou em estado grave e com diversas marcas de agressão pelo corpo. O pai dele, um missionário americano de 33 anos, confessou que espancou o filho.
12: O pai passava pela criança, o menino de 3 anos, e então deu bom dia. Só que a resposta do menino não ficou a contento do pai. Ele não gostou da forma como foi dito bom dia, teve alguma questão em relação a isso. Em razão disso, ele passou a agredir a criança. Ele mesmo confessa que foi em razão disso.
11: O homem foi preso em flagrante. A criança passa por protocolo para avaliação de morte cerebral. A mãe é japonesa e acompanha o filho. O casal de missionários está no Brasil há 9 anos e no Rio Grande do Sul há 6 meses. Além do menino de 3 anos de idade, eles também têm outros 4 filhos. A polícia suspeita que todas as crianças sofriam agressões. A delegacia teve acesso a ocorrências de violência doméstica da mesma família em pelo menos outros 2 estados, São Paulo e Santa Catarina.
12: Eu já encaminhei essas crianças para a perícia psíquica, que é uma perícia feita com um psicólogo que vai pegar o depoimento delas e vai tentar entender o contexto. Encaminhamos para a perícia física também.
11: A possível omissão da mãe também é investigada. As outras crianças estão com o conselho tutelar.
10: O funeral do líder supremo do Irã atraiu milhões de apoiadores. O ritual de despedida, Ali Khamenei, vai até quinta-feira. As informações vêm direto do Irã, de onde está a repórter Stephanie Costa.
13: Eu estou aqui em Qom e atrás de mim está passando ali um caminhão com o corpo de Ali Khamenei, uma multidão acompanhando desde as primeiras horas da manhã, muitas pessoas jogando bandeiras, flores, é uma tradição aqui nos funerais iranianos. E ó, muita gente. Ver aqui uma celebração não somente religiosa, mas política, além das bandeiras iranianas, a presença de muitas bandeiras do Hezbollah, né, demonstrando a força do xiismo aqui no Irã. E as pessoas estão extremamente emocionadas, né, muitas pessoas chorando, muitas mulheres. E eu também presenciei muitas pessoas dormindo nas ruas, né, porque, como eu disse, a movimentação começou logo na madrugada.
14: Daqui, a procissão seguirá para Najaf e Karbala, no Iraque, antes de retornar ao Irã para o enterro em Mashhad, cidade natal de Khamenei. Considerado descendente direto do profeta Maomé, o Ayatolá Ali Khamenei comandou o Irã por quase 40 anos, acumulando as funções de líder político e líder religioso, acima de qualquer autoridade. Após a morte, aos 86 anos, foi substituído pelo filho, Mojtaba Khamenei, que desde a sua nomeação nunca apareceu em público.
8: Daqui a pouco, o Brasil diz que Estados Unidos ignoraram evidências sobre trabalho forçado em defesa para tentar barrar novo tarifaço. Enxurrada de lama destrói canteiro de obras, arrasta caminhão e deixa mortos no sul da Índia. É já já.
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0: a máxima deve chegar aí por volta dos 21, também não vai subir muito, não.
1: É, precisamos ver se vai aparecer. Não passa nunca, hein?
0: É, julho, né? Estamos dentro do esperado. Amanhã a previsão é de mais frio ainda, pelo menos no início da manhã. Daqui a pouquinho nós teremos a informação do tempo com o Instituto Climatempo. E vamos ver se fica assim mesmo ou não.
1: O problema não é nem o julho estar gelado, né, Silvânia Alves? É. O problema é que o frio começou antes. Que o esperado, né? Então agora em julho a gente já tá meio cansado, pelo menos eu que não gosto muito do frio, não sei se é o seu caso também. Já temos aí?
0: Temos.
1: Aline Araújo?
0: Isso.
1: Vamos ver então como que fica o tempo para hoje.
2: Amanhã desta quarta-feira começa com tempo firme em boa parte do Brasil e o destaque continua sendo a massa de ar polar no sul. No estado do Rio Grande do Sul, as temperaturas mínimas vão variar entre menos 2 e 10 graus, com condição para formação de geada na maior parte do estado, exceto na faixa leste. Também há risco de geada na Serra Catarinense e no sul do Paraná. E na cidade de Curitiba, as mínimas serão de 3 graus e a temperatura máxima chega a 18. No sudeste, a circulação de ventos marítimos mantém o céu com muita nebulosidade e favorece chuva fraca e passageira no litoral, enquanto o interior da região segue com predomínio de tempo firme e baixa umidade do ar. Na capital paulista, amanhece com neblina, mas à tarde os termômetros chegam a 21 graus. No centro-oeste, o tempo permanece estável. Também podemos ter neblina em alguns pontos do estado do Mato Grosso do Sul, mas o sol predomina ao longo da tarde. Pouca nebulosidade e tempo seco. No Nordeste, a chuva ocorre principalmente no litoral, entre Pernambuco e o Rio Grande do Norte. Já no norte do país, as pancadas mais fortes ficam concentradas em Roraima e no extremo norte do Amazonas, enquanto Tocantins, Acre e também Rondônia começam um dia com tempo já bastante seco. Aline Araújo, da Clima Tempo.
0: É, 21 graus não é muito não. Aqui em São Paulo, né?
1: Parece que a neblina vai embora no período da tarde, mas não mexe muito, Silvânia Alves, com os termômetros. Bom, vamos às nossas efemérides. Hoje é aniversário dos municípios de Dois Riachos, pequenina cidade em Alagoas, com menos de 10 mil habitantes. O que que foi, Elton?
3: Terra da Marta, viu?
1: Terra da Marta, Dois Riachos?
3: Eu acho que é.
1: É, da Rainha Marta do futebol?
3: É, eu tô em dúvida.
1: Vamos dar uma olhada aqui. Nascida em Dois Riachos, Alagoas, em 19 de fevereiro de 1986, há exatos 40 anos, a Marta. Essa, a Rainha Marta, que continua jogando, viu? Essa semana fez um golaço lá pelo Campeonato Americano de Futebol. Também, hoje, aniversário de Ouro Preto, Minas Gerais, ô terra boa, hein? 74 mil habitantes, cidade histórica, lindíssima, Ouro Preto. Cipó, na Bahia, tem 17, pouco mais de 17 mil habitantes. Aniversário também de Floriano, no Piauí. E Treviso, em Santa Catarina. Essa cidade tem 3.782 habitantes. E se você não fala que é em Santa Catarina, crava que é na Europa, hein? Treviso.
0: É, tem nome,
1: não é? Tem nome de cidade italiana. Essa que fica em Santa Catarina. Temos...
0: Deve ter uma colônia italiana lá, com certeza.
1: Só não dá pra dizer que uma grande colônia italiana, porque são muitos aqui no Brasil e lá só tem 3 mil habitantes.
0: Vou até procurar.
1: Com certeza. Tem uma história de Treviso com a Itália.
0: Olha aí, ó. Aqui, ó. Pequeno município no sul de Santa Catarina, com quase 3.900 habitantes, a 230 quilômetros de Florianópolis, colonizada por imigrantes italianos. Claro.
1: Óbvio.
0: Que mais?
1: Hoje é dia do panificador e do padeiro. E ó, nesse horário, 5:04 da manhã, eu tenho certeza que são muitos os padeiros ligados aqui na Bandeirantes. É a reta final, né?
0: Ah, já
1: estão trabalhando
0: decisivo, já faz um tempo.
1: É, aquele que tira o pão do forno, né?
0: Delícia.
1: Pra daqui a pouco tá quentinho, fresquinho, pra todo mundo que chega às padarias. Aqui no Brasil, essa é a nossa grande tradição, de que as padarias abrem muito cedo, as pessoas vão atrás do pão fresquinho.

0: Exato, tem padaria que é 24 horas aqui em São Paulo. E tem país, na Europa principalmente, padaria abre 8h30, 9 da manhã. Outra
1: pra
0: cultura.
1: Pra mim não, chefe.
0: Você passa, você consegue passar em alguma padaria aberta no seu caminho aqui ao Grupo Bandeirantes, Sil?
1: Não, eu não passo, acho que nem. É, não passo por nenhuma padaria. Você sabe que é uma boa? Boa lembrança, é uma boa observação sua. Não passo,
0: eu passo
1: no meu caminho,
0: padarias,
1: passo por nenhuma padaria.
0: Mas quando eu tô chegando nesse horário um pouquinho mais cedo, fechadas, ainda, né? Uhum. Passo antes das 5 da manhã.
1: Ah, mas eu venho, é, como eu venho muito, muito cedo também, não dá.
0: Agora, quando eu venho no meu horário normal, lá para 7 da manhã, saio de casa às 6h30, aí vejo as padarias já abertas, o povo tomando aquele pingadinho com pão na chapa, ou coisa boa. Parabéns a todos os padeiros do Brasil que estão ligados, com certeza, aqui na Bandeirantes. Hoje, o dia do panificador e do padeiro. Na cidade de São Paulo, em específico, hoje é dia do taxista.
1: Outra profissão muito importante.
0: Muito, que nós temos uma grande audiência também.
1: Exatamente.
0: Dia do taxista é celebrado em 8 de julho, uma data que foi instituída em 1994, para homenagear essa categoria, que transporta diariamente cerca de 500 mil de passageiros só na cidade de São Paulo. Ou seja, essa é uma data que foi instituída pela Câmara Municipal dos Vereadores da capital paulista. Aí tem também a comemoração nacional, o Dia Nacional dos Taxistas, que acontece em 25 de julho. Parabéns aos taxistas.
1: É uma categoria que também enfrenta muitos perrengues aí.
0: De uns
1: anos
0: pra cá.
1: Até a concorrência com os aplicativos, né?
0: De uns anos pra cá, o pior de todos os perrengues desde a criação, né? Do táxi.
1: Dos aplicativos.
0: Com os aplicativos, a concorrência aumentou. Houve ali um momento de resistência também dos taxistas. Hoje, muitos já trabalham também para os aplicativos, que tem categoria com preço diferenciado, por ser um carro melhor, um tratamento melhor que dá o taxista. Então, assim como outras profissões, né? Foram se adaptando.
1: É, agora como todos os motoristas de outras categorias também, de ônibus, né? Todos enfrentam perrengues mil aqui na cidade de São Paulo, particularmente, por causa do trânsito, que é muito intenso, violento, a segurança, as taxas que os taxistas têm que pagar, né? Para manter o seu veículo dentro da lei.
0: É, nunca
1: então,
0: é fácil.
1: Parabéns aí ao taxista, esse que está nos ouvindo.
0: Batalhadores,
1: certamente,
0: né?
1: Batalhadores.
0: Batalhadores das ruas de São Paulo. E fora que tem que ter uma calma, uma paciência.
1: Então, com
0: pra
1: o ficar público no trânsito, e com o trânsito. É.
0: Pra ficar no trânsito de São Paulo o dia inteiro, meus amigos.
1: Pega aquele bêbado, tem aquele passageiro bêbado, não é?
0: Nas madrugadas,
1: não é fácil,
0: principalmente, né?
1: Pois é. Às vezes mal criado, né?
0: Tem de tudo,
1: tem de tudo.
0: 5 e 8, vamos às outras datas de hoje. Em 1997, há 29 anos, aconteceu a explosão no Fokker 100. Voo 283 da TAM abriu um rombo de 3 metros na fuselagem. O engenheiro Fernando Caldeira de Moura foi sugado para fora. E aí as suspeitas caíram sobre o professor Leonardo Teodoro de Castro.
1: É, foi um caso que chamou muita atenção. E da imprensa, teve muitas histórias a respeito. E é só um ponto aí na nossa história. Que mais?
0: Vamos a outra. Há 24 anos, em 2002, morte de Patativa do Assaré.

0: Esse poeta popular é um gênio, né? Compositor, cantor e autor de Triste Partida, que é um hino do povo nordestino. O Antônio Gonçalves da Silva, Patativa da Saré, nascido em Assaré, município do interior do Ceará.
1: E morreu em 2002, aos 93 anos, também em Assaré, no Ceará.
0: Lembra dele aqui na Bandeirantes, Ayrton Dias?
2: Lembro, que ele veio para São Paulo, um mano velho, um amorim filho, trouxe ele para fazer uma operação lá em Campinas, né? Aí ele ficava aqui no cantinho lá, bom dia, filho!
0: Sensacional.

vindo de uma família muito pobre. Era o segundo filho dessa família, que vivia de agricultura de subsistência. Muito cedo ficou cego de um olho, né, por causa do sarampo. E com a morte do pai, ele foi para o cultivo das terras ao lado do irmão mais velho. Aos 12 anos frequentava a escola local e aí começou a fazer repentes e se apresentar em festas. Ele ia sempre à feira do Crato, onde participava de um programa da rádio Araripe, declamando os poemas.

numa dessas feiras do Crato que ele frequentava, é que ele foi ouvido por José Arraes de Alencar, é que gostou muito, viu o potencial no jovem e aí deu todo o apoio e incentivo para a publicação, inicialmente, de um primeiro livro que se chamava Inspiração Nordestina, lá em 1956. Depois ele foi adicionando outros poemas e lançou outras versões deste mesmo livro. Alguns dos poemas se tornaram também música.

0: melhor, era melhor a gente continuar aqui tocando Patativa da Saré, era melhor a gente continuar com as efemérides legais, porque agora vamos lembrar de uma daquelas datas que todo mundo lembra o que estava fazendo. Em 8 de julho de 2014, 12 anos hoje, do 7-1. É, meus amigos, reta final da Copa do Mundo do Brasil, todos nós esperançosos com a seleção brasileira, Mineirão recebendo Brasil e Alemanha pela semifinal, uma baita festa, mas esqueceram de combinar com o adversário. É, meus amigos, a pior derrota da história da seleção brasileira, 7-1 para a Alemanha. O negócio desandou rápido, né, Silvânia? Eu lembro exatamente, tava tendo churrasco na minha casa, lá em Campinas, família toda reunida, todo mundo animado com o jogo, mas o negócio desandou tão rápido que a esperança ela não chegou nem no segundo tempo, né?
1: Não dava tempo nem de levantar do sofá. Opa, já outro, tomou outro.
0: Se corresse no banheiro, já voltava com mais um. Foi um negócio feio, um negócio de louco. Eu confesso que depois disso, acho que foi quando também a população brasileira começou a se distanciar um pouco, né? Da seleção. Já não tinha muita esperança, né? É porque viemos de campanha ruim em 2010, uma decepção grande em 2006 e depois de 2014 a coisa continuou, né? É ruim. É, querendo ou não, agora com essa eliminação nas oitavas de final em 2026, essa campanha de 2014 é a melhor do Brasil nas últimas Copas. O Brasil não chegou mais à semifinal desde então. Esse Brasil e Alemanha foi uma semifinal de Copa do Mundo, foi a pior derrota da seleção, tudo bem. Depois, quartas de final contra a Bélgica, quartas de final contra a Croácia, oitavas de final contra a Noruega. Depois, o negócio desandou de uma vez por todas, parece.
1: E agora conseguimos o 11º lugar só, né?
0: Então, exato, foi a pior campanha, igual a 1990.
1: E a pior classificação final em 92 anos. Olha só.
0: Faz tempo, né? E você sabe que hoje é uma quarta-feira, 8 de julho. O fatídico 8 de julho de 2015 também era de 2015, não, né, de 2014. É. Na verdade, que foi a Copa do Mundo do Brasil. Era uma terça-feira, ou seja, o Brasil tinha parado para essa semifinal de Copa do Mundo, porque eu lembro muito bem que estava tendo churrasco em casa. Terça-feira não é dia de churrasco, né? Mas todo mundo conseguiu dar uma fugidinha para conseguir assistir esse jogo e deu tudo errado. Meu Deus do céu, que tristeza que foi.
1: Daqui a pouquinho a gente vai falar de outros que choraram ontem também. Eu quase chorei também ontem. Tava com tanta esperança, mas já vamos falar daqui a pouquinho. A lua minguante vai mudar para nova na terça que vem, só 6 horas e 45 minutos. O sol vai nascer às 6h49 e vai se pôr às 17h34. Vamos fazer um suspiro?
0: Vamos. Respira aí.
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1: 5h18. Vamos só registrar aqui algumas mensagens. O Celso de Botucatu, interior de São Paulo, falando que lá não se vê um palmo diante do nariz e tanta neblina.
0: De onde ele fala?
1: Botucatu.
0: Olha lá.
1: Interior de São Paulo. O Carlos Oliveira é da Praia Grande, diz que tá gelado, pede um miado para esquentar. Então, miado para ele também. O Benedito José de Azeredo Oliveira, pede um miado porque está fazendo 71 anos, parabéns. E o Elias Ricardo do Jardim Primavera já avisa, se for mostrar a narração do gol da Argentina, já me avisa que eu vou desligar o rádio, volto depois, daqui a pouco.
0: E ó, pra quem ligou o rádio no meio do caminho aqui das nossas efemérides, vamos deixar bem claro que hoje é aniversário de Dois Riachos, cidade em Alagoas, onde nasceu a Rainha Marta, a maior jogadora do futebol feminino de todos os tempos, que é nossa, é brasileira. Mas quem está de aniversário, como falamos no interior hoje, é Dois Riachos e não a Rainha Marta. Vamos girar nossa reportagem por aqui, meus amigos. Primeiro com Brasília. O Senado pode votar na semana que vem uma proposta que eleva os gastos públicos. Repórter Rafael Procópio.
4: Se for seguido o rito regimental esperado, a proposta de emenda à Constituição que permite um regime de aposentadoria especial para agentes comunitários pode ser votada na próxima semana no Senado Federal. A matéria é considerada uma pauta-bomba pelo governo, pois deve onerar os cofres públicos de uma maneira que não foi prevista nos estudos iniciais do orçamento. Além disso, em um ano eleitoral, uma manifestação contrária a uma bonificação para servidores públicos aposentados pode ser negativa para a visão do atual governo. A matéria já foi aprovada na Câmara dos Deputados e aguarda a deliberação pelos senadores. Como é uma PEC, não precisa da sanção do presidente da República.
1: 5:20, a Beatriz Berucci tem informação importante sobre o sistema Anchieta Imigrantes. Bom dia, Beatriz.
5: Bom dia, Silvânia, Lupato, todos os nossos ouvintes. É isso mesmo, atenção para quem está no sentido São Paulo e no litoral, porque a interligação Planalto está interditada. Isso porque o tempo está encoberto, tanto no trecho do Planalto, quanto na Serra e também na interligação. Então, atenção aí com a neblina.
0: Essa neblina, nevoeiro, que já atingiu a Baixada Santista no fim da semana passada, agora parece que voltando com força em todo o sistema Anchieta Imigrantes. É esse tempo maluco, né, que nós estamos vivendo, e inclusive com o El Niño, o sudeste do Brasil pode ter aumento nos casos de dengue ao longo das próximas semanas. Destaque é da Maria Eduarda Vieira, do Rio de Janeiro.
6: O número de casos de dengue no sudeste do Brasil deve aumentar cerca de 61% no segundo semestre deste ano, com os efeitos do El Niño. A região é a que tem maior previsão de ser afetada com o crescimento de ocorrências da doença. Os dados são do levantamento Infodengue, realizado pelo Programa de Computação Científica da Fiocruz e pela Escola de Matemática Aplicada da Fundação Getúlio Vargas, com parceria e apoio do Ministério da Saúde. Na região sudeste, o fenômeno pode provocar aumento das temperaturas e do volume de chuvas, que podem acelerar o ciclo de vida do mosquito Aedes aegypti e aumentar a sua sobrevivência e capacidade de picar.
1: 21 minutos, polícia encerra a investigação sobre o desaparecimento de uma ex-mulher do goleiro Bruno. De Belo Horizonte, repórter Paulo Xavier.
7: A Polícia Civil encerra a investigação sobre o desaparecimento de Daiane Rodrigues, ex-mulher do goleiro Bruno. As apurações apontaram a inexistência de crime. Daiane estava desaparecida desde a última quinta-feira e deu entrada em um hospital no sábado. De acordo com o boletim de ocorrência, ela saiu de casa dizendo que iria visitar a mãe e não fez mais contato. Ela deixou cartas de despedida e em uma delas escreveu estar sofrendo ameaças de agiotas. Daiane deu entrada no hospital João 23 após suposta ingestão de grande quantidade de medicamentos e permanece internada. A unidade de saúde não divulga o estado de saúde dos pacientes.
0: Agora o repórter Daniel Henrique, do Rio de Janeiro, traz informações sobre o julgamento de um dos réus pelo assassinato do ator Jeff Machado.
8: Um dos réus acusados de matar e ocultar o corpo do ator Jeff Machado vai a júri popular nesta quarta-feira. O julgamento de Jeander Vinícius da Silva Braga está marcado para as 11 horas da manhã. O irmão e a mãe de Jeff saíram de Santa Catarina, onde moram, para acompanhar o júri presencialmente no Rio. Eles também foram intimados a depor. O caso aconteceu em janeiro de 2023. O corpo do ator foi encontrado 4 meses após o desaparecimento, enterrado a 2 metros de profundidade, dentro de um baú concretado em uma casa em Campo Grande, na zona oeste do Rio. Antes do crime, Jeander Vinícius e um outro réu pelo caso, o ex-produtor de TV Bruno de Souza Rodrigues, teriam enganado Jeff a pagar uma quantia com uma falsa promessa de um papel em uma novela. A cobrança do ator pelo que foi prometido teria motivado o assassinato.
1: 5:23. De João Pessoa, repórter Lucas Batista tem informações sobre uma ampliação no aeroporto de Natal.
9: O Aeroporto Internacional de Natal amplia a oferta de voos para a alta estação de julho e agosto. Ao todo, estão previstas 3.306 operações entre embarques e desembarques, incluindo 176 voos extras. Segundo a concessionária que administra o aeroporto, o número representa um crescimento de 21% em relação ao mesmo período do ano passado. Desse total, 3.090 voos serão domésticos, com aumento de 19% em comparação com 2025. Os principais destinos atendidos são São Paulo, Rio de Janeiro, Brasília, Recife e Belo Horizonte.
0: 5h24, vamos agora a Manaus. O destaque é do repórter Rafael Campos.
10: A Polícia Civil do Acre investiga a denúncia de que uma menina de 11 anos foi obrigada pela madrasta a ingerir soda cáustica em Rio Branco. A criança está internada em estado grave na UTI do Instituto Nacional de Traumatologia e Ortopedia desde a última sexta-feira. O caso foi denunciado à Delegacia de Atendimento à Criança e ao Adolescente, vítima e ao Conselho Tutelar por uma pastora, vizinha da família, que ajudou a socorrer a menina. Segundo o relato, a criança passou mal após ser forçada a tomar um líquido apresentado como remédio. A polícia confirmou a investigação e informou que não vai comentar o caso neste momento, para não prejudicar o andamento das apurações.
1: 5h25, tem mensagens de ouvintes falando sobre as efemérides de hoje, vamos lá.
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12: Bom dia, Silvânia Alves, bom dia, ouvintes da Bandeirantes, Cássio Tracitani de Sorocaba. Nossa, essa homenagem aí do Patativa mexeu muito com as minhas emoções, pois eu sou ouvinte de longa data, desde a década de 70, quando eu era criança, e acordava de manhã para ir na escola, e meu pai com o radinho de pilha ainda, no beiral da janela, ouvindo a Rádio Bandeirantes. E a homenagem do Patativa hoje me emocionou, porque eu lembro de uma vez que o José Paulo fez essa homenagem e me marcou. Eu não conhecia o Patativa, ouvi a voz dele com as músicas lindas e nunca mais me esqueci. E hoje, de novo, mais um aniversário aí da... Vocês estão fazendo homenagem a ele. E me emocionou já cedo. Infelizmente, o Zé Paulo já foi. Em 2024, eu também perdi meu pai. E a vida vai passando. E o rádio continua nos emocionando. Como dizia o saudoso Zé Paulo, né? Tudo pode passar, mas o rádio continua. Porque o rádio você leva para qualquer lugar. E hoje, com o celular, com a internet, ficou ainda mais fácil de você poder ouvir. Então, um ótimo dia a todos e agradeço mais uma vez a Bandeirantes, que faz parte da minha vida desde criança e ainda me emociona. Estou com 53 anos.

0: 5h27, ó, deixa eu só responder aqui a uma pergunta feita pelo Antônio Miranda, nosso ouvinte de Santos. Amanhã é feriado no estado de São Paulo? Sim, 9 de julho é feriado estadual da Revolução Constitucionalista de 1932. São Paulo que tem esse grande feito, né? Feriado celebrando uma derrota. São Paulo perdeu a Guerra Civil da Revolução Constitucionalista no campo de batalha e celebra isso em 9 de julho. Vamos a Brasília, da Bandeirantes na Capital Federal. Felipe Campbell conosco, bom dia.
1: Muito bom dia, Lupato. Bom dia, Silvânia.
2: Bom dia.
1: Falar sobre uma questão que a gente vem enfrentando aqui na capital, que é o aumento de ataques com escorpião. Uma criança foi levada ao hospital após ser picada por um escorpião dentro de uma escola pública aqui do Distrito Federal. Felizmente, o aluno foi atendido e passa bem. E após esse incidente, a Vigilância Sanitária realizou uma vistoria na unidade. O laudo apontou problemas como mato alto, acúmulo de materiais sem uso, calhas com matéria orgânica em decomposição e infestação de baratas, condições que favorecem a presença de animais peçonhentos, né, as baratas que são uma das fontes de alimentação dos escorpiões. A vigilância determinou medidas como limpeza, poda da vegetação, descarte de materiais acumulados e detetização trimestral da escola. E essa situação ocorreu pouco tempo depois da morte da jovem Valentina Nobre Lima, de 11 anos, que morreu neste domingo após mais de 3 semanas internadas, justamente por causa de uma picada de escorpião que aconteceu numa região administrativa aqui próxima da região central da capital. O acidente aconteceu no dia 12 de junho, quando a criança calçou um tênis onde o animal estava escondido e foi picada 3 vezes. Segundo a família, Valentina sofreu 3 paradas cardíacas durante a internação e permaneceu na UTI desde então. Então, reforçando aí o alerta para sempre ficar de olho em calçados, roupas e outros objetos que sejam sempre vistoriados antes do uso, principalmente nessa época do ano, que é quando os escorpiões aparecem mais. Volto com vocês.
0: Obrigado, Felipe Campbell. Os escorpiões nessa época do ano, né? Aqui na região metropolitana de São Paulo, no interior do estado principalmente, aparecem bastante. Temos que tomar muito cuidado. Valeu, Campbell.
2: Abração.
1: Obrigado, gente. Até mais.
2: Até mais. 5h29, tem mais mensagens de ouvintes. Vamos lá.
3: Bom dia, Lupato aí, bom dia, Silvana Alves, é o Kleber Mazelli de Bragança Paulista. Terra boa é Bragança Paulista, viu, Lupato? Aqui é bom, aqui tem padaria aberta nessa hora. Padaria Nova K12 no centro de Bragança Paulista. Tem centenário já, pra mim é o melhor pão. É um pão que não é pesado, é um pão leve, sem miolo, só casquinha. Mas aquele lá é pão quente 24 horas. E os padeiros, pra mim, parabéns pra todos que fazem um pão excelente aí. Vamos correr e escutar o melhor jornal do planeta. Isso que importa aí. Vai, Corinthians, chega de Copa. Bonitos jogos, bonito, bonito. Isso que é raça. Vamos lá, vai Brasil e vai, Corinthians. Eu sou brasileiro, amo o meu país.
0: Olha lá.
2: Falando do dia do padeiro e do panificador hoje.
0: Então, e aí ele falando que terra boa é Bragança Paulista. É mesmo. Aí ele falou do pãozinho fresquinho. Agora, Bragança é a terra da linguiça. No pão francês. Que delícia.
2: Tem mais uma.
4: Bom dia, Silvana e Lupato.
0: Bom dia.
4: Aqui é o Nivaldo Almeida, taxista. Trabalha 47 anos na praça. Continuo nativa, trabalhando todos os dias. Adaptei o meu horário agora, algum tempo para cá. Trabalho das 4 às 13. E obrigado de vocês terem lembrado dessa categoria 9, viu? Realmente, o que vocês falaram, a gente passa por todos esses perrengues aí mesmo, né? Mas graças ao nosso Deus Jeová, que eu ainda continuo tendo bastante paciência para exercer minha função e faço com muito amor. Um abraço e um bom dia para vocês aí, viu?
2: Obrigado, bom dia para o senhor também, bom trabalho, tá aí o taxista. Hoje também é o dia do taxista na cidade de São Paulo. Daqui a pouquinho mais mensagens, agora são 5h32.
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2: 5:35, tem informação de ouvinte sobre acidente.
3: Bom dia, Silvane Alves, bom dia a todos aqui do Pulo do Gato, que é o Jânio de Santo André, vim trabalhar em Diadema. Aqui na Avenida Lions, aqui Santo André, aqui na divisa com São Bernardo, um acidente. Não tem vítima, mas foi um acidentezinho, engavetamentozinho aqui em frente a Tamarutaca, próximo ao Sesc aqui. Já tá tudo parado, porque o acidente tomou duas pistas, são três. Tô passando só em uma pista, tudo parado já, essa hora, imagina mais tarde. O carro rodou na pista, vai dar um trânsito isso aqui daqui a pouco, hein? Acidente envolvendo três carros.
2: Obrigada. Então fica aí o alerta a esse acidente na Avenida Lions. 5:36.
1: Estamos na Copa. Agora, informações que chegam dos Estados Unidos.
4: Messi domina, tentou cruzar em cima da zaga, bola volta para ele, Messi, o levantamento no Bocorodu, aperta a seleção da Argentina com muito perigo, a bola voltou para Messi, bateu! Segundo tempo de jogo, Messi, ele pega de voleio, bola toca no travessão e morre no fundo da rede. Argentina 2-2 também para Egito. O detalhe até o Isaí, Everton Ramos.
5: Era um jogo de ataque contra defesa. Nos minutos finais, a Argentina vindo com tudo para cima do Egito e em dois lances consegue igualar o marcador. Nesse lançamento para dentro da área, o ataque argentino erra ao dominar, mas consegue tocar atrás. Toca para o camisa 10 que vinha entrando sozinho, livre de marcação e com a perna esquerda, ele manda toda a força que tinha na bola. Sem chances dessa vez para o Jobeir, ele ainda toca na bola, a bola que também resbala.
6: Meus amigos, todo mundo achou que essa semana teremos pelo menos uma notícia boa na Copa do Mundo. A eliminação da Argentina. O Egito vencia os hermanos por 2-0.
2: E a gente acreditou, né, que ia terminar assim.
6: Até os 39 minutos do segundo tempo. 39 do segundo tempo. É! E aí, de repente, começou uma remontada argentina. Cruzamento de Messi, gol de Cuti Romero aos 39. Aí depois, logo depois, Lionel Messi, esse gol que a gente acabou de ouvir aí na narração de Ulisses Costa, aos 83. E nos acréscimos, já aos 48 do segundo tempo, Enzo Fernandes virou para a Argentina. Eles não conseguiram levar nem para a prorrogação. Viraram no tempo normal, 3-2 para a Argentina contra o Egito. E aí são muitos os pontos que precisamos destacar aqui em Silvânia Alves. O primeiro deles, Lionel Messi. Meu Deus.
2: Já começou minutos antes, com a saída do Hassan machucado. É. Né, que era o que tinha feito o gol, né? Não tinha feito gol, mas tinha sido um dos melhores
6: isso,
2: em campo.
6: Já estava,
2: né,
6: jogando.
2: E tivemos gol brasileiro do Zico, né?
6: É.
2: Né, o Mostafá, que é Mostafá Zico.
6: Isso.
2: Seu pai é um grande admirador do Zico.
6: Agora, Lionel Messi é impressionante. O cara com 39 anos, correndo aos 40 do segundo tempo. A Argentina que vem de um jogo com prorrogação.
2: É.
6: E aí agora, Lionel Messi tem, pela seleção da Argentina em Copas do Mundo, 31 jogos e 30 participações em gol entre assistências e gols marcados. É literalmente você ter um craque, você ter um gênio que te garante um gol por jogo.
2: É.
6: A gente não tem isso, né?
2: Hoje a gente vê, né, que o Messi é exemplo de Cristiano Ronaldo, do próprio Haaland, que é bem mais novo, mas são jogadores que ficam mais lá na área. O Messi mesmo já não volta para buscar a bola, tal, mas ele tá sempre ágil e atento ali na, esperando qualquer oportunidade para marcar. Né?
6: E é aquela
2: que
6: coisa.
2: O que volta é o Kane, né? O Kane tá em todo lugar.
6: O Kane também, que é bem mais novo do que Cristiano Ronaldo e Messi. Agora, é aquela coisa, né? É fácil do técnico convencer o resto dos jogadores que eles precisam correr por alguém. Alguém que vai decidir o jogo pra você, né?
2: Sabe que decide.
6: Então é aquela história, ó, corre aí pelo Messi, meus amigos, porque a hora que tiver 2-0 pros caras, com 40 do segundo tempo,
2: ele
6: é no pé dele que
2: faz.
6: A gente vai empatar.
2: É. Precisa tanto que ele tinha perdido mais um pênalti, né, pra Argentina, e mesmo assim foi como se nada houvesse acontecido, foi lá e pronto pra cobrar falta. Ele é o craque do jogo, não adianta, o craque do mundo, né, o Lionel Messi, queiramos ou não. Tem muita gente falando aqui sobre o jogo da Argentina, a esperança era que o Egito ganhasse, não era só nós, foi de toda a audiência e tirando os argentinos, né?
6: Agora, Silvânia, a gente olha, né, pra artilharia dessa Copa do Mundo de 2026. O Messi já marcou 8 gols na competição, com 2 pênaltis perdidos. É pra ter 10 gols se conseguisse converter os 2 pênaltis. Olha esse cara, o que tá fazendo, com certeza será assunto com os nossos colegas lá nos Estados Unidos daqui a pouco. E ele que continua jogando muita bola, decidindo pela Argentina, e começa a entrar naquele papo que eu já vi muito ontem aqui dos nossos colegas, se Messi tá se classificando, diríamos assim, pra briga Maradona, Pelé, Messi. Será?
2: Do que o Maradona, ele já passou para os argentinos também. A grande maioria, principalmente quem viu o Maradona jogar, e é mais saudosista, vai falar do Maradona. Mas eu acho que o Messi já passou, hein?
6: Então,
2: agora, o grande comentário dos ouvintes aqui, nem dá pra gente colocar todas as mensagens, porque chegam várias, uma atrás da outra, mas todas mais ou menos vão pela mesma leva aí. Gilson Batista de Santo André: tem que pegar os vídeos dos jogos da Argentina e pôr pra seleção brasileira assistir. E alguém explicar que é isso que eles deveriam fazer, jogar com coragem, honrando a camisa. A força que a Argentina, Paraguai no último jogo ficou mais defensiva, né?
6: Mas é uma seleção bem pior também, né?
2: Não, então, mas estou falando jogar com a garra da Colômbia também, né? Coisa que a gente não tem visto nos últimos anos da seleção brasileira, essa postura de que não tem jogo perdido. Só vi igual no jogo do Palmeiras, hein? Palmeiras e Botafogo, essa virada aí tão rápida, hein?
6: E aquela
2: não querendo puxar
6: a
2: sardinha
6: também,
2: pro meu lado.
6: Eu no Allianz Parque também. Agora, a gente olha, né, pros argentinos, não é só uma garra. Ontem, os jogadores com 2-0 pro Egito, pareciam que eles estavam indignados. Era uma coisa assim:
2: sim,
6: a gente não vai perder.
2: Então, mas
6: ponto.
2: É a garra. Não, que aí, vamos virar.
6: Era uma indignação coletiva,
2: coragem,
6: do banco de reserva para dentro de campo e todo mundo correndo. Aí, é o que eu acabei de falar, é o Messi, um craque geracional, que olha e fala: eu não posso deixar esses meus colegas aqui que estão dando a vida na mão, vou correr para eles. E os caras que olham para um craque desse e falam: vamos fazer o possível para que a bola cair no pé dele, a gente resolver esse jogo. Detalhe, Lionel Messi, ele, entre a assistência que deu pro Coutinho Romero e o gol que fez, deixou o Lautaro Martínez na cara do gol. Ele perdeu um gol
2: feito
6: dentro da pequena área. Entre esses dois lances.
2: E o goleiro do Egito muito bem, defendeu várias bolas também.
6: No
2: e o Egito depois,
6: tempo, né? No segundo, dois golzinhos ali, ele encosta na bola.
2: Mas o Egito, depois que tomou então aquele primeiro gol, aí degringolou,
6: nocauteou, né?
2: Nocauteou, eles viram que A Argentina estava no jogo ainda, né? Estava vencendo por 2-0, tomou o primeiro gol. E aí já caiu muito de rendimento. Foi uma pena. Bom, de qualquer forma, então Argentina 3, Egito 2. O outro jogo foi Suécia e Colômbia, que ficou no 0-0.
6: Suíça.
2: E Colômbia foi para prorrogação e para os pênaltis. E aí deu Suíça, olha
6: que
2: só.
6: Tristeza, hein?
2: 4-3. Ah, não, não posso falar porque eu tenho uma família.
6: É verdade.
2: Parte da Suíça também.
6: Mas eu queria que a Colômbia passasse.
2: Eu também estava torcendo para a Colômbia, né? Por ser sul-americano. É mais parecido com o nosso futebol. Mas olha, cuidado com a Suíça, hein? Ela tá comendo aí pelas beiradas já faz um tempo, né? Você pensa que ela tá fora, ela pega e vence, né?
6: E é a Suíça agora a adversária da Argentina nas quartas de final. Vamos falar, inclusive, sobre essa eliminação da Colômbia. O destaque do Bruno Milhozzi, que tá aqui conosco. Bom dia.
7: Muito bom dia, todo mundo ligado aqui na Bandeirantes durante o Pulo do Gato, chegando com informações direto de Dallas para repercutir mais um jogo e mais uma eliminação de seleção sul-americana. Mais uma latina ficou pelo caminho e foi a seleção da Colômbia, que bem que tentou contra o time da Suíça, chegou a acertar a trave, teve o lance do jogo já na prorrogação depois do empate em 0-0 nos pés de Campas, ex-jogador do Grêmio. Ele saiu cara a cara com o goleiro Kobel, o suíço, e mandou para fora. Com isso o jogo foi para os pênaltis e o mesmo Kobel foi herói, defendendo a cobrança de Cucho Hernández, e também viu o Sanches, zagueirão colombiano, acertar o travessão. Com isso a Colômbia fica pelo caminho e não consegue nem repetir sua melhor campanha, né? Esse era o grande objetivo, voltar a uma fase de quartas de final, o que só aconteceu uma vez na história, em 2014, no auge de James Rodríguez, jogador que vai se despedindo também de Copas do Mundo em sua última participação com a seleção colombiana. Já a Suíça tem uma marca impressionante, volta a uma fase de quartas de final depois de mais de 70 anos, 72 para ser exato, última vez foi em 54, quando sediaram a competição, e já tem a sua participação mais longa, não é? Vão ter pelo menos 6 jogos nessa Copa do Mundo. O próximo adversário é justamente a última seleção latina remanescente neste Mundial, a Argentina, que passou para a próxima fase vencendo o Egito, e teremos no próximo sábado, portanto, Suíça e Argentina. A única representante da Conmebol, todas ficaram pelo caminho, vai encarar a Suíça por uma vaga nas semifinais dessa Copa do Mundo. Mais um jogo importante, o final de semana repleto ainda de partidas que você acompanha e fica por dentro de tudo, é claro, ao longo da programação da Rádio Bandeirantes.
2: Obrigada, Bruno. Então tivemos aí a Argentina eliminando o Egito, teve muita reclamação da arbitragem também, a gente vai falar sobre isso daqui a pouquinho. Agora a Argentina pega a Suíça no próximo sábado às 10 da noite. Nós temos, antes disso, pelas quartas de final amanhã, França e Marrocos jogando às 5 da tarde. Na sexta, às 4 da tarde, Espanha e Bélgica. E o outro jogo das quartas de final será no sábado, Noruega e Inglaterra às 6 da tarde. Aliás, vamos falar sobre agora as quartas de final e esse jogo entre Noruega e Inglaterra. Começando com as quartas, né, Paulo do Vale? Muito bom dia para você.
8: Bom dia, amigos!
6: Bom dia.
8: A cidade de Miami recebe a Noruega, que nas próximas horas treina aqui nas instalações do Inter Miami, se preparando para o duelo deste sábado, jogão de bola contra a Inglaterra, 6 horas, no horário de Brasília. Um grande encontro entre Haaland e também Harry Kane. Por falar em Haaland, um fato engraçado, né? Porque o Ibrahimovic é o comentarista aqui da Fox, que detém os direitos de transmissão da Copa do Mundo na TV aberta e também na TV fechada. E o Ibrahimovic é talvez o principal comentarista da Fox nessa Copa do Mundo e vem chamando a atenção. Da mesma forma como ele foi um grande personagem como jogador, com falas ali que chamavam atenção, né? Polêmicas, muitas vezes ali, a mesma pessoa como comentarista, o mesmo estilo. E ele vem fazendo um sucesso danado por aqui. E ele relembrou uma situação com o Haaland, né? Por conta do cabelo, porque o Ibrahimovic também tinha ali aquele cabelo comprido, aquele corte moderno, podemos dizer assim, né? Aquele samurai que o pessoal chama, que é o corte que o Haaland tem. E ele relembrou que logo quando o Haaland surgiu, ele falou o seguinte, ó: não corte o seu cabelo, porque o seu cabelo é que te dá força, né? Uma coisa, uma pegada meio Sansão. E o Haaland relembrou isso numa entrevista por aqui de um programa que faz muito sucesso, o After Hours, do James Corden, que acontece na Fox ali todo fim de noite, falando de Copa do Mundo de uma maneira mais leve, mais descontraída. E o Haaland, em entrevista exclusiva, relembrou essa passagem com o Ibrahimovic. Portanto, com a força da sua cabeleira, que vem chamando bastante atenção, é verdade, o Haaland vai tentar surpreender a Inglaterra sábado por aqui na cidade de Miami.
6: Valeu, hein? Paulo do Vale, que tá lá em Miami acompanhando tudo dessa Copa do Mundo. Era pra ser o Brasil jogando 6 da tarde de um sabadão. Imagina isso, meus amigos. O Eduardo Chacarian tá ouvindo a Band em Singapura. Lembra dele, Elton Dias? Nos acompanhava nas madrugadas de Bandeirantes a Caminho do Sol. Disse que concorda com tudo que nós falamos sobre o Messi, mas destaca que a Argentina quase perdeu 2 vezes de times pequenos, Cabo Verde e Egito. Suou, e quando, né, pegar um time grande. E eu digo mais, se não tivesse o Messi no time, já tinha caído ou para Cabo Verde ou para o Egito. Esse que é o grande diferencial de você ter um jogador como o Messi. 5h51.
2: Sou pra ganhar dos dois. 5h51, vamos lá.

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3: São 5 horas e 52 minutos. Amigos e familiares se despediram de Benedito Rui Barbosa, um dos maiores contadores de histórias da televisão brasileira, um gênio. O autor morreu ontem aos 95 anos em São Paulo. O corpo do dramaturgo foi velado e sepultado também nesta terça-feira. Ele enfrentava há 3 anos uma insuficiência renal crônica. Em 60 anos de carreira, foram 30 novelas de sucesso, entre elas Os Imigrantes, que teve mais de 450 capítulos na tela da Band.
4: Há 90 anos, pisavam as terras do Brasil o que os italianos chamam de uomo in gamba e que nós brasileiros chamamos homens de verdade.
3: A novela é considerada um marco da teledramaturgia e foi ao ar entre 1981 e 82. Na obra, Benedito Rui Barbosa retratou a vida no campo, a imigração e os conflitos que ajudaram a formar o país. Antes mesmo do lançamento de Os Imigrantes, o autor já previa que a novela seria um sucesso.
5: Estou assim com a premonição de que essa novela talvez consiga aquilo que a gente almeja, que é transformar a vivência do nosso homem comum, transformar em herói. É a proposta, quer me parecer, que aceita de uma forma maravilhosa pela Bandeirantes, que está investindo tanto nela.
3: A atriz Lúcia Veríssimo foi protagonista em Os Imigrantes. Ela lembrou do sucesso da novela.
6: Benedito apostou em mim quando eu estava ainda muito no começo da minha carreira. Era minha segunda novela e minha primeira protagonista, a novela Os Imigrantes, que foi um sucesso extraordinário, que me surpreendeu quando eu fui à Itália. Com 23 anos de idade eu estava lá e as pessoas me reconheciam na rua. Naquele tempo não tinha internet.
3: Ainda na Band, Benedito Rui Barbosa também escreveu Pé de Vento no começo dos anos 1980. O autor estreou na TV em 1966 com Somos Todos Irmãos na TV Tupi. A infância teve papel decisivo nessa inspiração. Nascido e criado no interior de São Paulo, ele conviveu de perto com os temas que sempre levou para as novelas. O filho Rui Maurício Barbosa destacou o amor do pai pelo campo que era retratado nas obras.
7: Esse amor que ele tinha pela terra, esse amor que ele tinha pelas coisas do campo, né? Que também fez parte muito da vida dele, da infância, do começo dos trabalhos dele.
3: Entre as principais obras estão Pantanal, Renascer, Rei do Gado, Terra Nostra, obras que também marcaram época ao retratar o interior do Brasil. O ator Tony Ramos, que trabalhou com Benedito Rui Barbosa em Cabocla, destacou a observação do cotidiano feita pelo autor.
8: A importância desse trabalho, da observação dele, uma observação brasileira, do brasileiro. Um texto impecável, situações impecáveis.
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3: 5h55.
9: O Grupo Bandeirantes conclui os últimos detalhes para a realização do primeiro debate entre os candidatos ao governo de São Paulo no mês que vem. Repórter Rodrigo Hidalgo traz mais informações.
10: O primeiro debate para o governo de São Paulo será dia 9 de agosto na Band. Nesta terça-feira foram definidos em sorteio a posição dos candidatos no estúdio e a ordem das perguntas. Representantes das campanhas de Fernando Haddad do PT e Tarcísio de Freitas do Republicanos estiveram na sede do Grupo Bandeirantes para confirmar os últimos detalhes do debate em São Paulo. No mesmo dia, candidatos também se enfrentam em outros estados, abrindo a temporada eleitoral. O sorteio definiu a posição de cada candidato no estúdio, a ordem das perguntas dos jornalistas e quem inicia os blocos de confronto. Na hora de responder, os próprios candidatos terão que dividir o tempo entre a resposta e a tréplica, como explica Fernando Mitre, da direção de jornalismo da Band.
11: Vai depender da iniciativa de cada um. Você tem liberdade para contar o seu tempo, você tem liberdade para se movimentar no estúdio. Então, a bola está com os candidatos. aí nesse bloco o mediador praticamente nem aparece.
10: Os candidatos terão mais tempo para responder, questionar o adversário e apresentar soluções para os principais desafios do estado. Os jornalistas também participarão das rodadas de perguntas com temas de interesse da população. A diretora de jornalismo da Band, Andressa Guaraná, detalha como será essa etapa do debate.
1: A pergunta dos jornalistas, ela está isolada num bloco sozinho. 4 perguntas no total, 2 para cada um. Cada pergunta, o perguntado tem 2 minutos para responder e aí mais 1 minuto de réplica e tréplica para cada.
10: A Band, mais uma vez, vai dar a largada na série de debates das eleições deste ano. O primeiro encontro acontece no dia 9 de agosto, às 8 da noite, reunindo os candidatos aos governos estaduais. No domingo seguinte, no mesmo horário, será a vez dos candidatos à presidência da República. Já está previsto, em caso de segundo turno, que o primeiro debate entre os candidatos a governador e presidente será novamente na Band, mantendo a tradição da emissora de promover o primeiro confronto da etapa decisiva das eleições.
3: 5:58, agora saúde no Pulo do Gato.
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12: Hoje vamos falar com o Dr. Evaldo sobre a saúde do homem.
13: Um seguidor, o senhor Edemir, pediu que eu abordasse por aqui a hiperplasia benigna da próstata. Então vamos lá. Trata-se do crescimento não canceroso da glândula prostática, que naturalmente ocorre com o envelhecimento do homem e pode levar a sintomas urinários que interferem com o nosso cotidiano. É muito comum e até os 60 anos, cerca de metade dos homens a apresentará, e 80% a 90% até os 80 anos. Não se sabe exatamente por que ocorre, mas certamente fatores hormonais e genéticos estão envolvidos. Ela depende muito da presença da testosterona, o hormônio masculino. Além da idade, o sedentarismo, diabetes, a pressão alta, tabagismo e obesidade também estão associados a HBP. Os sintomas decorrem da compressão da uretra que passa no meio da glândula. Assim, o esvaziamento prejudicado da bexiga pode levar a um jato urinário mais fraco, dificuldade para iniciar a micção, necessidade de fazer força para urinar, interrupção do jato urinário e uma sensação de que a bexiga não está totalmente vazia. E a bexiga não totalmente vazia leva ao aumento da frequência de micções, a urgência para urinar, a acordar para urinar e a perda espontânea de urina por incontinência. A pior complicação é a retenção urinária, que obriga a um procedimento de emergência para desobstruir. A terapia varia desde mudança de hábitos, como evitar líquidos antes de dormir, medicamentos, até a cirurgia, com bons resultados na maioria dos casos. É isso, Edemir. E você? Mande a sua dúvida ou sugestão também. Fique bem e até a próxima.
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3: Quinto sinal marcando 6 horas.
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0: transferência automática do valor. O objetivo é fazer com que o recurso passe a entrar diretamente na conta bancária do beneficiário ou na de um representante legal. Pelo projeto, caberá à instituição financeira fazer o débito na conta de quem paga a pensão nas datas definidas pela Justiça. Se não houver saldo suficiente, o banco deverá informar a autoridade supervisora, que tornará indisponíveis os ativos do devedor até a atualização do valor da dívida. A expectativa é que a ferramenta possa reduzir a burocracia e reforçar a efetividade das decisões da Justiça.
1: A Receita Federal abre hoje às 9 da manhã a consulta ao lote especial de restituição automática do imposto de renda. Essa etapa é destinada a pessoas que não estavam obrigadas a entregar a declaração do imposto de renda em 2025, mas que tiveram o tributo retido na fonte em 2024. O pagamento, chamado de cashback pelo órgão, será realizado na quarta-feira que vem, dia 15 de julho. A transferência será feita direto na conta vinculada à chave Pix CPF do contribuinte. O valor da devolução é limitado a R$1.000.
0: O ministro do Supremo, Alexandre de Moraes, determina que a Polícia Federal ouça o senador Flávio Bolsonaro em até 10 dias. A decisão atende a um pedido da Procuradoria-Geral da República após o parlamentar acusar o presidente Lula de crimes na internet. Repórter Leandro Aislan.
2: O senador Flávio Bolsonaro será ouvido nos próximos dias pela Polícia Federal no processo que ele responde por calúnia contra o presidente Luiz Inácio Lula da Silva. A determinação é do ministro do Supremo Tribunal Federal, Alexandre de Moraes. No início deste ano, Flávio escreveu na internet uma mensagem atribuindo crimes a Lula, entre eles o de tráfico de drogas, suporte a terroristas e ditaduras e lavagem de dinheiro. Na decisão, Moraes acolheu a manifestação da Procuradoria-Geral da República, que defendeu que a Polícia Federal ouça o senador depois que ele fez uma falsa imputação de crime ao presidente brasileiro.
1: 6:03, o pré-candidato à presidência Flávio Bolsonaro, do PL, afirma em audiência em Washington que o momento eleitoral é o pior possível para a implementação do tarifaço de 25%. A medida foi proposta pelo governo Donald Trump contra produtos brasileiros. Afonso Marangoni.
3: O senador Flávio Bolsonaro, do PL, defende o cancelamento das sobretaxas aos produtos brasileiros durante participação em audiência no escritório do representante comercial dos Estados Unidos. O pré-candidato à presidência da República disse que as sanções punem severamente o Brasil, mas também são muito prejudiciais ao país norte-americano. Ele aproveitou para pedir o adiamento da aplicação de possíveis novas taxas e disse ser o pior momento para a medida, pois pode favorecer politicamente o presidente Lula. Flávio Bolsonaro também usou parte do discurso em Washington para fazer críticas ao Supremo Tribunal Federal. A Casa Branca cogita impor uma tarifa de 25% contra o Brasil por alegadas práticas comerciais desleais, citando inclusive o Pix.
0: O governo brasileiro divulga a nota afirmando que repudia a fala do senador Flávio Bolsonaro na audiência pública nos Estados Unidos sobre o novo tarifaço. O comunicado diz que o senador tem objetivo eleitoreiro e não citou o envolvimento dele com o caso Master. O texto afirma ainda que, enquanto Flávio Bolsonaro tentava politizar as relações, funcionários dos ministérios estavam em reunião com os técnicos dos americanos para desfazer o tarifaço contra o Brasil.
1: A Câmara dos Deputados adia a votação de 2 projetos prioritários para o governo. O impasse ocorre após a reunião de líderes terminar sem consenso. Da Capital Federal, Márcio Rocha.
4: A Câmara dos Deputados não deve votar nesta semana 2 textos que são considerados prioritários pelo Palácio do Planalto, o que trata do aumento do teto de microempreendedores individuais, além da tipificação do crime de misoginia. Isso porque, depois de uma reunião de líderes que durou quase toda a tarde, os parlamentares não chegaram a um consenso sobre esses temas e deixaram para discutir esses assuntos na semana que vem. No caso dos MEIs, os parlamentares também defenderam que a proposta enviada pelo Palácio do Planalto e que chegou recentemente à Câmara seja analisada conjuntamente a outros 30 projetos de lei que já tramitam e que tratam do mesmo tema. O texto, que inclui a misoginia entre os crimes previstos da lei de racismo, tornando a prática inafiançável e imprescritível, também não chegou a um acordo. Outro texto que só deve ser discutido na semana que vem é o que acrescenta a proteção à concorrência nos mercados digitais entre as atribuições do Conselho Administrativo de Defesa Econômica, o CADE.
0: Uma operação da Polícia Federal investiga conexões de agentes públicos com grupos criminosos que atuam no Rio de Janeiro. Detalhes com

0: Mara Neri.
1: A investigação da Polícia Federal, que deu origem à sexta fase da Operação Unicarne, aponta que um esquema de lavagem de dinheiro envolvendo políticos e agentes públicos movimentou 7 bilhões e 600 milhões de reais por meio de uma rede de postos de combustíveis do Grande Rio. A ação foi deflagrada nesta terça-feira. As investigações começaram depois que um relatório de inteligência financeira do Conselho de Controle de Atividades Financeiras, o COAF, identificou movimentações consideradas atípicas ao longo dos últimos 6 anos.
2: O Ministério Público Federal pede punição máxima para o ministro do Superior Tribunal de Justiça, Marco Buzzi. O magistrado é acusado de importunação sexual por uma jovem e por uma servidora do gabinete dele no STJ. O parecer do MPF apontou provas de condutas incompatíveis com a da magistratura. Recentemente, o Supremo decidiu acabar com a aposentadoria compulsória como punição máxima a juízes. Mas o Ministério Público argumenta que não há ainda uma regulamentação e, por isso, a pena da aposentadoria segue válida para Marco Buzzi. A defesa do ministro do Superior Tribunal de Justiça tem agora 10 dias para apresentar as alegações finais.
0: Seis horas e sete minutos, informações sobre o vestibular da USP, Rafaela Mina.
3: O prazo para pedidos de isenção ou redução da taxa de inscrição do vestibular da USP de 2027 termina ao meio-dia desta sexta-feira, dia 10. As solicitações devem ser feitas exclusivamente online no site da FUVEST. Neste ano, estudantes vinculados a cursinhos populares mantidos por entidades estudantis das unidades USP também terão direito à isenção integral da taxa de inscrição, assim como os candidatos com renda pessoal bruta ou renda bruta familiar per capita de até R$ 2.432. Já aqueles com renda pessoal bruta ou renda bruta familiar per capita de até R$ 4.863 poderão solicitar redução de 50% da taxa de inscrição, desde que atendam aos critérios estabelecidos no regulamento. Além da comprovação de renda, os candidatos precisam demonstrar vínculo com a rede pública de ensino e com escolas gratuitas. A Fundação recomenda que os candidatos consultem previamente o regulamento e organizem a documentação necessária com antecedência, para evitar problemas no envio das solicitações. O resultado dos pedidos será divulgado na área do candidato dia 3 de agosto. Aqueles que desejam contestar o resultado poderão apresentar recurso entre dia 3 e 7 de agosto. Além do fim do prazo para solicitação de isenção, às 10 horas desta sexta-feira, dia 10, estarão disponíveis os resultados do vestibular meio de ano e do Unesp Enem meio de ano. Os candidatos poderão consultar a classificação final dos dois processos seletivos e uma eventual convocação para matrícula nas páginas da Unesp e da Vunesp. As matrículas dessa primeira chamada devem ser feitas entre o dia 13 e 14 de julho, de forma virtual, na página do Sistema de Graduação da Unesp ou pelo site da Vunesp.
2: 6 horas 9 minutos. Repórter Guilherme Oliveira conosco agora, trazendo um balanço até o momento dos trabalhos que estão sendo feitos pelas forças deslocadas pelo Brasil, pelo estado de São Paulo, para ajudar no resgate a pessoas desaparecidas após os terremotos na Venezuela. Bom dia, Guilherme.
4: Tudo bem, Lupato? Bom dia para você, para a Silvânia, para quem nos acompanha aqui no Pulo. A missão brasileira entra hoje no 13º dia de trabalho na Venezuela em razão desse terremoto. A missão humanitária para tentar ali localizar ainda pessoas com vida ou então a retirada já de corpos em meios aos escombros, né? Justamente para entregar aos familiares para realizarem aquela despedida digna. Essa missão brasileira, ela conta com bombeiros do estado de São Paulo, Minas Gerais e também Paraná. Além disso, homens da Defesa Civil dos estados também auxiliam essa missão brasileira, além de cães farejadores, que auxiliam também nesse trabalho. Esses animais são essenciais num trabalho como esse. Durante toda a missão, as equipes brasileiras, elas são comandadas por outras autoridades da Venezuela, que entendem melhor toda a situação, para qual cidade, para qual região esse trabalho deve ser feito. Foram 80 intervenções já realizadas realizadas das 81 que foram demandadas para a missão brasileira. Então, apenas uma intervenção que falta ser concluída por parte da missão dos bombeiros de Minas, Paraná e também de São Paulo. Já tem data da volta. Segunda-feira da semana que vem vai acabar essa missão brasileira. Enquanto isso, nos próximos dias, o trabalho segue intenso. A gente vai acompanhar agora a palavra da porta-voz dos bombeiros de São Paulo, a Carol Burunzian, que mandou um áudio para nós. Vamos acompanhar.
5: O apoio está sendo feito desde o primeiro dia. As equipes estão 24 horas de serviço, alternando entre as equipes atuando e as equipes que ficam permanecem na base para fazer a ligação com o governo brasileiro, na parte técnica e a parte diplomática. Então, nossas esperanças ainda se mantêm na tentativa de encontrarmos alguém com vida.
4: Bom, nesse período, a missão brasileira encontrou 14 vítimas, já mortas, infelizmente, 8 homens e 5 mulheres, uma vítima ainda com sexo que ainda não foi determinado. Infelizmente, a missão brasileira não conseguiu resgatar ninguém com vida, pessoal.
0: Obrigada, Guilherme. 6 horas e 12 minutos.
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8: Olá, bom dia. 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Vamos aos destaques desta manhã. O Sebrae Goiás está com inscrições abertas para o programa IP Invest, uma iniciativa voltada ao fortalecimento de startups e negócios inovadores. O edital prevê uma jornada de aceleração com mentorias, capacitações e oportunidades de conexão com investidores, além de aporte financeiro que pode chegar a R$ 250 mil, conforme a evolução dos projetos. As inscrições seguem abertas até o dia 1º de agosto pelo site do programa. Na primeira fase, até 15 startups serão selecionadas para receber até R$ 100 mil. Depois, até 10 empresas avançam para uma nova etapa com investimentos que deve chegar a R$ 200 mil. E na fase final, 5 negócios poderão receber até R$ 250 mil, além de acompanhamento especializados para acelerar o crescimento e atrair novos investidores. Todos os detalhes estão na página do Sebrae Goiás. E atenção aos empreendedores de Senador Canedo. A prefeitura informou que a sala do empreendedor segue funcionando normalmente durante este mês de julho, apesar das férias. O atendimento é gratuito de segunda a sexta-feira, das 8 da manhã às 5 horas da tarde. No local, os empreendedores individuais e os empresários podem abrir ou regularizar empresas, emitir boletos do Simples Nacional, fazer alterações cadastrais, solicitar baixa de CNPJ e também receber orientações para a gestão de negócios. A iniciativa, realizada em parceria com o Sebrae Goiás, busca facilitar o acesso aos serviços e fortalecer o empreendedorismo no município de Senador Canedo. Bom, e a gente fica por aqui, continue ligadinhos na Rádio Bandeirantes, fechada com você, fechada com a verdade. Até mais.
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0: 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Estamos na Copa. Agora, informações que chegam dos Estados Unidos.
1: Seis horas e 6:24. Ontem teve uma esperança para os não argentinos.
2: Para nós, né?
1: Vamos dizer assim, para os não argentinos. Mas a esperança acabou quando tomou o primeiro gol o Egito, né? Aí, no próprio semblante dos jogadores do Egito.
2: Eu achava que pelo menos uma prorrogação dava para ter, né?
1: Foi uma pena. Foi uma pena, né, Ricardo Capriotti? Bom dia.
2: Bom dia.
3: Bom dia, Lupato. Bom dia, Silvânia. Bom dia a todos que estão conosco aqui. Nova Jersey, costa leste dos Estados Unidos. São 6:25. Estamos nesse dia sem jogos, sem partidas da Copa do Mundo, mas ainda aproveitando para digerir tudo aquilo que aconteceu nos jogos de ontem que fecharam as oitavas de final. Que jogos, hein, minha gente? Que partidas espetaculares. Aliás, que enredo essa Copa do Mundo está proporcionando para todos nós. Se fora de campo tem um monte de coisa acontecendo, muitos problemas de organização, esses vexames que nós estamos acompanhando aqui de cartão vermelho que é retirado de jogador dos Estados Unidos, o vexame com a seleção iraniana, todas as questões de organização da Copa dentro do campo, esse Mundial está sendo um sucesso. Um sucesso, são jogos fantásticos, estádios cheios, enfim, aqueles ingredientes todos para a gente poder degustar um Mundial aqui no Hemisfério Norte. Bem, com os jogos de ontem decididos, né, com essa vitória fantástica de virada da Argentina sobre o Egito por 3-2 e o avanço da seleção da Suíça nos pênaltis derrotando a Colômbia por 4-3, então estão definidos os jogos das quartas de final e eu já vou passar para vocês aqui as partidas que começam amanhã, já transmissões Bandeirantes, 5 da tarde desta quinta-feira, vamos ter França e Marrocos que se enfrentam em Boston. Na sexta-feira, Espanha e Bélgica vão jogar em Los Angeles às 16:00. E no sábado, os dois últimos jogos, às 18:00, Noruega e Inglaterra. E às 22:00, Argentina e Suíça. Aqui está João Paulo Capelanes comigo, já que nós estamos falando de Argentina, para falar do cara que talvez deve terminar essa Copa como o homem desse Mundial. Lionel Messi, o que ele voltou a fazer ontem é algo muito sério aos 39 anos de idade. E se tem gente já pedindo Cristiano Ronaldo com 45 anos na próxima Copa do Mundo, por que não pedir Lionel Messi com 43 na Copa de 2030, hein, João Paulo Capelanes? Bom dia.
4: Fala, Capri. Bom dia. Oi, Sil. Bom dia, Lupato.
2: Oi.
4: Tudo, Ailtinho, abraço para os ouvintes e internautas do Pulo do Gato. Pô, seria fantástico, né? E a gente fica cogitando isso e nem cogita o Neymar, que vai estar com 38 para a próxima Copa do Mundo. Agora, eu vou falar um pouco mais sobre o Messi, principalmente no Jornal Gente, até fica o convite, que a gente vai fazer um especialzinho, vai relembrar um pouco da trajetória, que teve muitos altos e baixos com a camisa seleção argentina, e acho que a Silvânia e o Lupato e os ouvintes que acompanharam a nossa transmissão vão concordar. O Messi teve mais baixos do que altos ontem, por exemplo, no jogo do primeiro tempo. Não acertou nada, errou chute, errou drible, errou pênalti. E aí, quando estava 2-0 e parecia que a Argentina já estava mortinha em campo, eis que o gênio aparece, dá uma assistência para o gol do Romero, faz um golaço e ainda ajuda no terceiro gol, pelo menos taticamente, para poder fechar espaço. E assim, gente, eu não quero começar o dia tomando pedrada de ninguém. Então, Silvânia e Lupato, é o seguinte, eu não sei o que vocês pensam, se foi ajudada a Argentina ontem, se o árbitro errou, se o árbitro acertou, eu só sei que tá uma polêmica gigantesca, foi parar inclusive no Trend Topics do Twitter, que a Argentina é ajudada, que a Argentina é isso, eu até acho contra Cabo Verde, a Argentina de fato foi muito beneficiada. Mas no jogo de ontem, eu sinceramente, Capri, também não sei sua avaliação, a gente debateu ontem no Esporte Debate, mas eu achei pênalti no Taliafico, o Capriotti acha que não. Eu achei que foi falta no Lisandro Martínez no início da jogada, muita gente acha que não e tá tudo certo. Não daria os dois pênaltis que os egípcios estão reclamando no Salah e depois aquele puxão do McAllister, que pra mim nem houve, o cara vê que não vai chegar na bola e se taca na área. E aí o que aconteceu? O técnico do Egito, Hossam Hassan, ele foi para entrevista coletiva e ele aproveitou para falar que vai fazer um protesto diante da FIFA e dessa Copa do Mundo. Acompanha aí.
5: فأنا بقول إن فوز غير مستحق للأرجنتين.
6: Eu digo que foi uma vitória imerecida da Argentina. E eu prometo que depois que eu voltar hoje para o meu país, eu não vou assistir aos jogos de futebol dessa Copa do Mundo de jeito nenhum, porque não há justiça nela. A minha forma de protestar é que eu não vou assistir a Copa do Mundo nunca mais. Quer dizer, esta Copa do Mundo eu não vou mais assistir. E quando voltarmos ao nosso país, não vou assistir a nenhuma seleção mais.
4: O Hossam Hassan, ele aproveitou para falar assim, ó, palavras dele na entrevista coletiva. Ele estava muito nervoso. Ele acusou a arbitragem de injustiça, criticou o uso do VAR e falou sobre o horário do jogo também. Estava alegando que o time sofreu um roubo para favorecer o adversário. Enfim, a Federação Egípcia de Futebol disse que vai entrar com um recurso. Claro que não vai acontecer porcaria nenhuma, é só mais uma questão protocolar para jogar para a torcida, mas os egípcios saem dessa Copa do Mundo frustrados com o nível de atuação, faltando 10, 15 minutos para acabar o jogo e sobretudo com a arbitragem. Eu não vou mentir para vocês, podem me xingar começando o dia, eu não achei que foi esse roubo que o técnico egípcio tá achando, viu?
3: Não, eu também não achei. A gente sempre vai falar de arbitragem, não é, Lupato? Numa competição, sempre alguém vai ter alguma questão de arbitragem, sempre. A gente não adianta, porque quem sai, quem é eliminado, vai tentar justificar de alguma maneira. E ontem eu tô com o João, eu acho que o árbitro não interferiu no placar do jogo. Você pode ter ali uma falta ou outra, um cartão ou outro, uma questão ou outra, mas no placar final, o árbitro não teve interferência. Faltou competência do... Porque o técnico não falou da... Porque estava ganhando de 2-0 e permitiu essa virada épica da Argentina. E a competência da seleção do Egito para impedir que isso acontecesse. É fácil jogar na conta da arbitragem, né? Mas vamos lá. Desculpa, Lupato, pode falar. Pois não.
2: Não, eu também não acho que foi uma interferência direta da arbitragem no resultado. A única coisa que eu, assim, penso é... Se ele deu a falta que anulou o terceiro gol do Egito e foi chamado pelo VAR para isso, ele teria que ir lá para ver também aquele lance por baixo dentro da área que poderia levar a um pênalti para o Egito. É. São dois lances de interpretação, dois lances.
1: Mas capitais, né?
2: E que eu acho que o VAR não deveria interferir em nenhum dos dois. O árbitro tem que interpretar aquilo ali em campo. Mas se interferiu em um... precisaria interferir em outro também. Essa é a minha opinião.
4: Mas você concorda, Lupato? Mas vocês concordam que foi um pisão e o outro foi um toque de pé? Por exemplo, o árbitro, eu concordo 1000% contigo, acho que o VAR ele aparece demais, mas nesse caso, o árbitro ele não viu o pisão do Lisandro Martínez, entendeu? Tanto é que depois ele fala, ele after review, ele explica que ele não tinha visto o pisão no pé do Lisandro Martínez, ele achou que o Lisandro tinha feito uma cera aí, né? Tinha tentado
2: ludibriar a arbitragem. É um pisão bem de leve.
1: Foi naquele, na unha, assim.
2: É, foi um pisão de leve, um toque de pé também.
1: Mas foi. Mas não dá pra tirar o mérito da Argentina.
2: Não dá.
1: Que virou. E o Egito caiu muito de rendimento na hora que o Hassan foi substituído. Ele tava sendo um dos melhores em campo. E aí que ele se machucou. Quando ele saiu, o Egito mudou. Aí logo na sequência tomou o primeiro gol. E aí tomaram o primeiro gol, eles se desesperaram porque a gente voltou o jogo, né?
2: A cara do Salah, depois que eles tomam o segundo gol, denuncia que a seleção...
1: Aí já tava na cara que viria o terceiro, né?
2: Tava completamente desnorteada, até porque ontem, acho que é o julgamento que todos nós fazemos aqui no Brasil, principalmente, a gente é acostumado a acompanhar Libertadores e tal. Meus amigos, 2-0, faltando 15 minutos para acabar o jogo... Não tem mais jogo. Fura a bola. Faz o que você quiser. Fecha a casinha. Mas não pode mais ter jogo.
1: Falta malícia, né?
2: Ainda mais quando você sabe que o time adversário é melhor que o seu. Ainda mais quando você sabe que o time adversário tem Lionel Messi. Aí eu queria aproveitar para perguntar pro Capelanes, que gosta de uma boa polêmica. A Copa do Mundo 2026 acaba com a discussão quem é melhor, Messi ou Cristiano Ronaldo?
4: Ela acabou essa discussão pra mim. Eu sei que a Silvana, você é bandido, né, Lupato?
1: Ele
4: você joga isso
1: na
4: bomba
1: frente,
4: pra mim no colo. É, pois é, pra eu tomar bronca da Silvânia, mas não tem problema. Mas se eu não ficar brava comigo, eu te adoro. Mas essa discussão Messi e Cristiano Ronaldo, pra mim, ela acabou na última Copa do Mundo, viu?
2: É, e não nessa tá só se confirmando, hein?
1: Não vamos entrar nessa conversa, que senão a gente vai até amanhã. O que mais, meninos?
2: Ela mudou de assunto,
1: não, não, eu não vou falar que é melhor. Vocês estão esperando que eu fale? Não, não vou falar que é melhor.
2: Deixa os nossos especialistas aí, Ricardo Capriotti e Capelanes, tá falarem.
1: Sou mesmo.
4: Ô, Sil, eu posso tomar mais pancada? Ó, eu já defendi, entre aspas, a Argentina aqui, já falei que o Messi, essa discussão acabou com o Cristiano Ronaldo.
1: Eu pensei
4: Ronaldo,
1: que ele ia falar Messi e Maradona, eu tava pronta pra ele falar
4: não,
1: essa
4: a veja questão. Veja só, ontem eu fiz um Reels nas redes sociais da Rádio Bandeirantes também, collab com a minha página, e eu faço uma comparação, sim, Messi e Pelé. Eu acho que há debate. Olha só verdade, o nível que eu cheguei.
2: É, e se, mais, ele, bom, se ele ganhar a segunda Copa do Mundo, lá, aí então entra de vez nessa discussão mesmo, né?
4: Porque eles quase vão se igualar, né? Claro, o Pelé é tricampeão do mundo, mas em 62 ele praticamente não jogou porque ele teve uma lesão no começo do Mundial, né? Então, assim, vai ficar quase que 2-2.
1: E as primeiras Copas o Messi também não jogou bem, né? Também, né? Ele não ia bem com a seleção argentina no começo, né?
4: Nada. 2006 foi a primeira Copa do Mundo dele, né? Debutante, aí depois 2010, 2014, levou o time até a final e perdeu para a Alemanha. Nada. E aí 2018 também. Cara, ele, nesse período de 2014 para 2018, ele chegou a cogitar abandonar a seleção. Tanto que ele deu declarações falando: a seleção argentina não é para mim. No Jornal Gente eu fiz um especialzinho relembrando um pouco da trajetória dele com a camisa da Argentina. E ele fala: para mim já deu, não é para mim. 4 finais, nenhum título conquistado, perdi pênalti na final. Ele era tratado como falso argentino, um cara sem bril. E olha só o que ele virou. É. Coisas que só o futebol pode proporcionar.
2: Agora a música da seleção. A música da torcida da seleção argentina é Por La Última de Léo, né? Agora os torcedores argentinos malucos para que ele consiga conquistar essa última Copa do Mundo. E mesmo com esse período apagado, 31 jogos em Copa do Mundo, 30 participações em gol, só isso, hein?
1: Mas o tempo corre. O que mais, meninos?
4: Ah, Sil, agora é começar a projetar a próxima fase da competição. Aproveita até para colocar um trechinho do Lionel Scaloni, treinador argentino. Ele deu uma longa declaração pós-jogo, falou que não conseguia nem olhar para os repórteres, que ele estava emocionado, ia começar a chorar de novo. E ele falou um pouquinho sobre o sentimento de ser argentino e avançar mais uma fase da Copa do Mundo FIFA 2026. Bora acompanhar.
7: Mejor que no argentino no lo entiende, pero yo creo que los argentinos entendemos que somos esto. Cuando va todo bien. Y cuando la cosa empeora, damos todo y eso es lo que intentamos.
4: Basicamente o que ele fala, é um sentimento que somente o argentino sabe o que é. Por que que a gente colocou esse trechinho? Porque tudo que o argentino e o que a Argentina entregou no jogo de ontem, o Brasil não conseguiu fazer um pingo contra a Noruega, né, Capri?
3: Ah, e por falar em Brasil, o avião levando a delegação brasileira deixou ontem aqui os Estados Unidos com Danilo a bordo. Um jogador desembarcou ontem no Rio de Janeiro, retornando aqui dos Estados Unidos. No mais, todos, incluindo o chefe, o técnico, o Carlo Ancelotti, desapareceram, não é? Cada um foi para um canto, cada um foi para um lugar, cada um pegou seu helicóptero, seu jatinho, sua Ferrari e foi para um canto qualquer do planeta. Ninguém chegou junto com o Danilo no Rio de Janeiro, o que mostra muito também do que é hoje, né? Muitos brasileiros dizem: ah, jogador hoje não ama mais a camisa, não tem mais respeito. Ó, tá tudo certo, os caras querem ter férias, querem descansar. Mas eu vejo que, até por uma questão de respeito, quando a seleção saiu junta do Rio de Janeiro, né? O time saiu junto, deveriam ter chegado juntos também, para mostrar ali um pouquinho de respeito, um pouquinho de união, um pouquinho daquilo que nós não vimos aqui, mas que pelo menos no último capítulo, na última dança, poderia ser exibido. Mas enfim, a seleção brasileira está de volta e agora olha, mira adiante, enquanto os outros times, 8, ainda lutam pelo título, ainda lutam pela próxima Copa do Mundo. É isso, né?
4: E só para lembrar também, teremos 2 amistosos até o final do ano contra a Austrália, tá? 2 jogos. Já não bastasse um jogo contra a Austrália, teremos 2, e a CBF já estuda marcar um jogo contra, sabe quem? Singapura.
2: Olha lá.
4: Até o fim dessa temporada. Então, voltam os amistosos caça-níqueis da nossa querida seleção da CBF.
2: E detalhe, né, com essa animação toda em relação à seleção brasileira depois do desempenho na Copa do Mundo, os amistosos na Austrália em setembro, né, ou seja, confuso horário maravilhoso para todo mundo ficar acordado de madrugada e assistir a
3: seleção. Vai ser às 4 da manhã.
2: Olha, poxa, que glória, hein? Que glória da seleção brasileira depois da Copa do Mundo. Meus amigos, obrigado.
4: Pra narrar no pulo do gato aí.
2: Silvana vai reportar o jogo.
1: Entendi.
2: Um abraço, meus amigos. Bom trabalho por aí.
1: Tchau, gente.
3: Obrigado. Até amanhã. Tchau,
4: tchau, gente.
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8: Bom dia para você que acompanha a Rádio Bandeirantes Goiânia. Meu nome é Gabriel Alves e eu chego agora com alguns destaques para esta manhã. O governador Daniel Vilela sancionou na última semana uma lei que cria a Agência Goiana de Promoção de Investimentos, Competitividade e Inovação, a InvestGo, que terá alta governança de 15 integrantes e missão de ampliar a busca por investimentos no estado, além de garantir maior inserção internacional de Goiás. O funcionamento será regulamentado por decreto que deve ser publicado até o início de agosto, segundo informações do governo. A agência vem sendo estruturada com apoio do Banco Interamericano de Desenvolvimento e está incluída em pacote de iniciativas a serem financiadas com empréstimo no valor total de 820 milhões. A previsão inicial é que a InvestGo conte com 9 milhões a serem repassados do financiamento em 5 anos. O governo também já definiu que haverá crédito especial para a estruturação da agência este ano, no valor de 3,8 milhões de reais. O futuro presidente ainda não foi escolhido, segundo o governador. A previsão é que parte dos diretores e demais funcionários sejam nomeados a partir de processo seletivo. E em Goiânia, o prefeito Sandro Mabel elevou o tom contra os grandes devedores de tributos ao município. Segundo ele, o Paço criou um grupo especial para cobrar dos 100 maiores devedores que respondem sozinhos por mais da metade da dívida ativa de 18 bilhões ajuizada pela prefeitura. Mabel afirmou que esses devedores passaram por 7 estágios durante um ano e depois a prefeitura fará a securização, ou seja, vai vender os títulos dessas dívidas ao mercado. O problema é histórico na capital. Há 12 anos, por exemplo, a gestão de Paulo Garcia do PT também tentava cobrar os 100 maiores devedores para recuperar as finanças da capital. O então secretário de Finanças, Geo Walter Correia, revelou que a dívida ativa estava na casa dos 5 bilhões. O prefeito não revelou quais são os principais devedores, mas muitos deles estão ligados ao ramo imobiliário e são responsáveis por grandes empreendimentos na capital. Essas e outras informações você confere logo mais no Manhã Bandeirantes às 8h30 com Tiago Humberto.
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1: 6:45, Estados Unidos lançam série de bombardeios contra o Irã em resposta aos ataques contra navios comerciais que tramitavam pelo Estreito de Hormuz. Segundo o governo americano, a ofensiva tem como objetivo impor custos elevados ao Irã por atacar embarcações comerciais tripuladas por civis em uma das principais rotas marítimas do mundo. Ninguém ficou ferido. O governo do Catar acusou diretamente as forças de Teherã pelo bombardeio contra a embarcação comercial na rota fundamental para as exportações globais de combustível. Os Estados Unidos também revogaram a licença que suspendia temporariamente as sanções ao petróleo do Irã após os ataques. São 6:46. Vamos à previsão do tempo com o Vitor Takal. Muito bom dia, Vitor.
17: Oi, sim, um ótimo dia a você e também a todos que estão conosco. Manhã é bastante gelada aqui no estado de São Paulo, temperaturas que ficaram abaixo dos 10 graus em diversos pontos do interior paulista, aqui na capital, mínimas em torno dos 13. E hoje, novamente, será um dia que, apesar de tenhamos a presença do sol, não deve esquentar tanto assim. Isso porque uma massa de ar polar mantém as temperaturas mais baixas ao longo do dia no sul e no sudeste. Enquanto isso, o interior do país segue bastante quente e principalmente bastante seco. E a chuva ao longo do dia de hoje segue bastante concentrada, apenas em pontos do extremo norte do país, Sil.
1: Obrigada, Vitor. Um bom dia para você.
17: Um ótimo dia. Até amanhã.
1: 6:47.
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2: Trabalho em Foco, aqui pela Bandeirantes, estamos iniciando mais um episódio deste quadro que está no ar no Pulo do Gato da Bandeirantes, para falar sobre o mercado de trabalho, sempre recebendo convidados que estão relacionados a essa área. Hoje é dia de conversarmos com a Jaqueline Galli, que é diretora do Serviço de Gestão e Fator Humano do INCOR. Jaqueline, imagina só a responsabilidade, né? Mexer com vidas e com as pessoas que cuidam das vidas. Como é que é essa função aí? Conta um pouquinho pra gente. Bom dia.
3: Bom dia, muito prazer. Obrigada, né, pela oportunidade de estar aqui contando um pouco do nosso trabalho e a importância aqui do nosso hospital. É um desafio, né? Lidar com pessoas, né? No mundo hoje tão conectado, onde se fala muito da importância da tecnologia e trazendo isso para um contexto de trabalho, onde o nosso principal objetivo aqui, foco é o paciente, empoderar este colaborador nas relações humanas, é um tema bastante desafiador aqui no nosso ambiente.
2: Como que hoje o trabalho de vocês e essa questão ligada, né, às novas tecnologias que estão presentes na vida de todos nós?
3: Hoje, né, falar sobre inteligência artificial, falar sobre tecnologia em um ambiente hospitalar é de extrema importância, né? A tecnologia, ela ajuda muito, né, em diagnóstico, análise de dados, previsibilidade. Mas quando a gente vem para este ambiente hospitalar, onde a gente, né, a nossa porta de entrada é um atendimento, né, numa recepção com o colaborador, quando este paciente é admitido, seja ele para uma consulta ambulatorial, ou seja ele para um diagnóstico, ou seja ele até para uma cirurgia, quem está ali no contato do dia a dia com este paciente é uma pessoa, né, um jovem que acabou de entrar no mercado de trabalho, é um médico que acabou de se formar, ou ele é um médico muito experiente, e hoje ter esta habilidade, né, humana, de saber se relacionar, saber se comunicar, ter o equilíbrio emocional, é o que tem que estar presente em nossa pauta no desenvolvimento destes colaboradores, né?
2: Muito bem. Jaqueline, qual que é o futuro dessa área aí, o futuro do mercado de trabalho? O que você imagina a partir da experiência que tem nessa função tão importante aí no Instituto do Coração?
3: O que os principais hoje estudos, né, trazem sobre as competências do futuro, né? Ele traz o indivíduo, ele traz as relações como foco, né, como pauta, né? Essas habilidades humanas, né, onde em algum momento ela foi deixada de estar no contexto, né, porque se fala muito de inteligência artificial, né? Então você abre ali o LinkedIn, abre o Instagram, fala muito sobre treinamentos e capacitações voltados para a tecnologia e foi se deixando de lado, né, o pensamento analítico, a criatividade, a liderança, a inteligência emocional, a resiliência como pauta para o desenvolvimento dos jovens, né? Então, hoje os profissionais, eles são muito conectados, né? Se trazer um jovem e dar uma tecnologia para ele, ele vai se sair muito bem. Mas quando a gente fala das habilidades humanas, hoje tem que estar na nossa pauta de desenvolvimento capacitar, né, essas pessoas. Seja ele, né, um profissional que está saindo ali da sua primeira formação, né? Como seja aqueles profissionais ali mais experientes que desenvolveram muito bem as suas habilidades, seus conhecimentos técnicos, mas precisa desenvolver essas habilidades das relações, né? Trazer essa aprendizagem contínua da colaboração. Então, hoje, acho que é um dos principais desafios, principalmente de setores estão relacionados a serviço como o nosso.
2: Conversamos em Trabalho em Foco hoje com a Jaqueline Galli, que é diretora do Serviço de Gestão e Fator Humano do INCOR, o Instituto do Coração. Obrigado, viu, Jaqueline? Bom dia para você.
3: Obrigada, bom dia.
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5: 38, pra gente fechar rapidinho o pulo do gato de hoje, destaque da Bandeirantes Santos com a Rafaela Ferreira. Bom dia.
6: Bom dia, Lupato, Silvânia, ouvintes do Pulo do Gato. Mais de 1 milhão de veículos devem descer a serra para passar o feriado aqui na Baixada Santista. De acordo com a Ecovias, que administra o sistema Anchieta Imigrantes, cerca de 315 mil veículos são esperados. Os horários de pico são hoje, entre as 2 da tarde e as 11 da noite, e amanhã, entre as 8 da manhã e as 4 da tarde. Por isso, vai ser implantada a Operação Descida, com todas as pistas da Anchieta e a sul da Imigrantes, com tráfego em direção à Baixada Santista e a subida pela pista norte da Rodovia dos Imigrantes. Já a concessionária Novo Litoral, que tem as estradas que ligam ali Praia Grande, Santos e Bertioga, espera 800 mil veículos, né? Muita gente descendo a serra nesse momento. As rodovias que ligam a capital Baixada Santista estão com tráfego tranquilo. E uma dica para quem vem passar o feriado por aqui é o Festival Santos Café, que acontece no Centro Histórico de amanhã até domingo, com oficinas para crianças, também com música, feira de empreendedorismo e, claro, um cafezinho para degustar, levar para casa. Eu já garanti o meu aqui nesse friozinho que está no litoral. 18 graus pra gente já é neve praticamente.
5: Ó, que dica boa. Valeu, hein, Rafaela Ferreira. Obrigado pelas informações. Quinto sinal chegando para marcar 7 da manhã, Silvânia
7: Ponto
5: Alves.
7: Ponto final no Pulo do Gato. Na sequência, Nelson Gomes e Ana Paula Rodrigues. Tchau, gente. Obrigada.
5: Valeu.
7: Fiquem com Deus. Até amanhã.
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9: Hora Oficial do Brasil, 7 horas.
7: Quarta-feira, 8 de julho de 2026.
9: Alexandre de Moraes dá 10 dias para a Polícia Federal ouvir Flávio Bolsonaro sobre acusação de calúnia contra o presidente Lula.
7: Tarifaço dos Estados Unidos, governo Trump deve...

0: tempo frio continua predominando na região sul, com previsão de geada no norte do Rio Grande do Sul e na Serra Catarinense e também no sul do Paraná. Em Curitiba, pode gear pela manhã, com mínima de 3 graus e máxima de 18. No norte e no nordeste, a chuva se concentra entre Roraima e o litoral do Pernambuco e do Rio Grande do Norte. Em Palmas, atenção para o índice da umidade do ar, que fica abaixo dos 30% e as temperaturas chegam até 34 graus. Entre o centro-oeste e o sudeste, o destaque é o tempo seco e a baixa umidade relativa do ar, principalmente em Goiás, Distrito Federal e norte de Minas Gerais. Em São Paulo, amanhece com neblina e as temperaturas variam entre 13 e 21 graus.
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2: O ministro do Supremo, Alexandre de Moraes, pede que a Polícia Federal ouça Flávio Bolsonaro no inquérito sobre acusação de calúnia contra o presidente Lula.
1: Então vamos à capital federal da Bandeirantes Brasília, Felipe Campbell. Muito bom dia, Felipe.
3: Bom dia, Nelson. Bom dia, Ana. O ministro do STF, Alexandre de Moraes, determinou que o senador e pré-candidato à presidência, Flávio Bolsonaro, preste depoimento à Polícia Federal em até 10 dias sobre publicações feitas contra o presidente Lula nas redes sociais. A decisão atende a um pedido da Procuradoria-Geral da República após a conclusão do inquérito da PF. A corporação investiga uma postagem realizada pelo senador em janeiro de 2026 na rede social X, o antigo Twitter, na qual ele associou a imagem do presidente Lula à do ex-presidente da Venezuela, Nicolás Maduro, que havia sido preso pelos Estados Unidos. No relatório final, a PF afirma que Flávio Bolsonaro imputou falsamente ao presidente Lula a prática de crimes graves como o tráfico internacional de drogas, tráfico de armas e lavagem de dinheiro, ao sugerir que o petista seria delatado por Maduro em uma possível colaboração premiada. O documento da PF ressalta que não restam dúvidas sobre a autoria da postagem, destacando que tanto manifestações públicas quanto a própria defesa do parlamentar confirmaram que ele foi o responsável pelo conteúdo. Com a decisão de Moraes, o processo retorna à Polícia Federal para a realização da oitiva do investigado dentro do prazo estipulado pelo magistrado. Volto com vocês.
2: Bom, Campbell, a gente também tem falado bastante sobre a questão do tarifaço, né, que foi tema de mais uma audiência pública em Washington.
3: Exatamente. E, inclusive, o senador Flávio Bolsonaro participou, defendeu o cancelamento das sobretaxas aos produtos brasileiros durante a participação da audiência no escritório do representante comercial dos Estados Unidos. O pré-candidato à presidência da República disse que as sanções punem severamente o Brasil, mas também são muito prejudiciais ao país norte-americano. O pré-candidato do PL pediu para que os Estados Unidos suspendam o tarifaço de até 37,5% sobre os produtos do Brasil e argumentou que a medida pode ajudar o governo Lula politicamente. Segundo o senador, o adversário na disputa deste ano pelo Palácio do Planalto poderia explorar a aplicação da sobretaxa nas eleições. Flávio Bolsonaro também usou parte do discurso em Washington para fazer críticas ao Supremo Tribunal Federal. A Casa Branca cogita impor uma tarifa de 25% contra o Brasil por alegadas práticas comerciais desleais, citando inclusive o PIX. Na segunda-feira, o governo brasileiro contestou outra proposta dos Estados Unidos, dessa vez de aplicar uma tarifa adicional de 12,5% a produtos nacionais. A carta do ministro das Relações Exteriores, Mauro Vieira, foi endereçada ao escritório do representante comercial da Casa Branca. A alegação para a nova sanção contra o Brasil e mais de 60 países é a falha no combate a produtos oriundos de trabalho forçado. O chanceler afirmou que as conclusões da investigação são errôneas, arbitrárias e não encontram respaldo nas evidências apresentadas ao longo do processo. Ele defendeu que a questão deve ser resolvida via Organização Mundial do Comércio e não pela imposição unilateral de tarifas. O documento de Mauro Vieira também destaca que desde 2007 os Estados Unidos acumulam um superávit comercial superior a $400 bilhões nas trocas com o Brasil. Para o Itamaraty, esse resultado enfraquece a justificativa para a aplicação da tarifa. Volto com vocês.
2: Obrigada, Felipe Campbell, pelas informações. Bandeirantes 7 e 6.
1: E a colunista de economia da Bandeirante, Juliana Rosa, destaca que o Brasil precisa insistir na negociação.
4: O agronegócio vem sendo mais poupado porque alimentos pesam na inflação dos americanos. E corremos o risco de sofrer um tarifaço duplo, 25% por motivos alegados diversos, como práticas comerciais injustas, o PIX, e mais 12,5% que pode ser aplicado a 60 países, incluindo o Brasil, por supostas

0: forçado. Estou ouvindo de muitos empresários que o governo brasileiro precisa oferecer vantagens comerciais mais concretas para evitar o tarifaço.
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2: E em meio às discussões sobre o tarifaço dos Estados Unidos, Flávio Bolsonaro e o governo federal trocaram farpas.
1: Voltamos a Brasília, Felipe Campbell.
3: É isso, o governo federal chegou a emitir uma nota oficial nesta terça-feira repudiando a participação do senador Flávio Bolsonaro em uma audiência pública do escritório do representante comercial dos Estados Unidos. O evento, aberto à sociedade civil e ao setor privado, estava discutindo justamente essas tarifas que a gente vinha comentando. Segundo a Secretaria de Comunicação Social, dos 34 brasileiros inscritos para audiência, Flávio Bolsonaro foi o único a não se posicionar de maneira contrária ao tarifaço. Para o governo, o parlamentar optou por sugerir o adiamento das medidas com fins estritamente eleitoreiros, deixando de rebater alegações que o Palácio do Planalto considera infundadas. A nota oficial aponta que, em sua fala, o parlamentar legitimou uma investigação que o governo brasileiro avalia como injusta contra empresas e trabalhadores nacionais. O executivo também rebateu declarações de Flávio sobre a regulamentação digital, afirmando que o senador defendeu a revogação de decretos que visam coibir crimes digitais e a violência contra mulheres, medidas que, segundo o Planalto, são fundamentais para a ordem pública. Além disso, a Secretaria de Comunicação acusou o senador de omitir vínculos de sua família com esquemas de corrupção e desvios de recursos, citando casos que teriam se originado durante a gestão de Jair Bolsonaro. O governo destacou que tem atuado em diversas frentes diplomáticas, incluindo reuniões com Itamaraty, ministérios e técnicos para reverter as tarifas, enquanto, na visão do Planalto, o senador estaria tentando politizar o conflito comercial. O tom da nota subiu ao final, quando o governo diferenciou o papel do parlamentar. De acordo com o texto, a divergência política é legítima em um sistema democrático, mas a ação de buscar apoio de uma potência estrangeira para pressionar o Brasil ultrapassaria os limites da oposição. Volto com vocês.
1: Obrigada, Campbell. Bandeirantes 7 e 9.
2: Outros pré-candidatos à presidência da República tiveram agenda ontem.
1: Romeu Zema do Novo participou em São Paulo de um encontro com lideranças femininas e criticou a política externa do governo.
4: Governo Lula e PT são notoriamente próximos de países anti-americanos como Cuba, como Venezuela.
2: Renan Santos do Missão passou a terça-feira em reuniões internas e gravações para as redes sociais.
1: Ronaldo Caiado, pré-candidato do PSD, concedeu entrevistas.
2: De olho nas eleições, o Grupo Bandeirantes concluiu os últimos detalhes para a realização do primeiro debate entre os candidatos ao governo de São Paulo no mês que vem.
1: Rodrigo Hidalgo.
5: O primeiro debate para o governo de São Paulo será dia 9 de agosto na Band. Nesta terça-feira foram definidos em sorteio a posição dos candidatos no estúdio e a ordem das perguntas. Representantes das campanhas de Fernando Haddad do PT e Tarcísio de Freitas do Republicanos estiveram na sede do Grupo Bandeirantes para confirmar os últimos detalhes do debate em São Paulo. No mesmo dia, candidatos também se enfrentam em outros estados, abrindo a temporada eleitoral. O sorteio definiu a posição de cada candidato no estúdio, a ordem das perguntas dos jornalistas e quem inicia os blocos de confronto. Na hora de responder, os próprios candidatos terão que dividir o tempo entre a resposta e a tréplica, como explica Fernando Mitre, da direção de jornalismo da Band.
6: Vai depender da iniciativa de cada um. Você tem liberdade para contar o seu tempo, você tem liberdade para se movimentar no estúdio. Então, a bola está com os candidatos. Aí, nesse bloco, o mediador praticamente nem aparece.
5: Os candidatos terão mais tempo para responder, questionar o adversário e apresentar soluções para os principais desafios do estado. Os jornalistas também participarão das rodadas de perguntas com temas de interesse da população. A diretora de jornalismo da Band, Andressa Guaraná, detalha como será essa etapa do debate.
7: A pergunta dos jornalistas está isolada num bloco sozinho. 4 perguntas no total, 2 para cada um. Cada pergunta, o perguntado tem 2 minutos para responder e aí mais 1 minuto de réplica e tréplica para cada.
5: A Band, mais uma vez, vai dar a largada na série de debates das eleições deste ano. O primeiro encontro acontece no dia 9 de agosto, às 8 da noite, reunindo os candidatos aos governos estaduais. No domingo seguinte, no mesmo horário, será a vez dos candidatos à presidência da República. Já está previsto, em caso de segundo turno, que o primeiro debate entre os candidatos a governador e presidente será novamente na Band, mantendo a tradição da emissora de promover o primeiro confronto da etapa decisiva das eleições.
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6: Um dos melhores debates, talvez o melhor, da rica história da Band confrontando candidatos, deve se repetir nesta campanha e até com mais qualidade ainda, já que agora os dois adversários chegam com novas e mais amadurecidas experiências. O ex-ministro Haddad e o governador Tarcísio de Freitas estarão de novo, frente a frente, nos estúdios da Band, como na última campanha, e com total liberdade para administrar o tempo, andar pelo cenário e responder e propor questões para o adversário. Terão 80 minutos de confronto direto, além das perguntas dos jornalistas, como prevêem as regras agora aprovadas, que variam de acordo com as opções acertadas nos estados. Tudo isso para a maratona de debates no dia 9 de agosto e aumentando a expectativa para o domingo seguinte, o dia do primeiro debate presidencial.
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1: Messi domina, tentou cruzar em cima da zaga, bola volta para ele, Messi, o levantamento no Bocorodu, aperta a seleção da Argentina com muito perigo, a bola voltou para Messi, bateu!
2: Bandeirantes 719, que foi aquele jogo de ontem da Argentina, hein, Ricardo Capriotti, muito bom dia.
3: Oi, Nelson, bom dia a você, a Ana, todo mundo que está conosco. Pois é, de eliminada, virtualmente eliminada, a uma classificação épica e heróica às quartas de final da Copa do Mundo. Foi o que aconteceu com a Argentina ontem nessa vitória de virada por 3-2 contra o Egito, mais uma vez com Lionel Messi comandando esta virada dos nossos irmãos. E olha, depois do jogo, Messi, exaltado mais uma vez como o herói da partida, reclamou do pênalti perdido. Sim, porque além da vitória de virada, ainda teve mais drama. No primeiro tempo, Lionel Messi chegou a perder uma penalidade máxima e ele falou sobre isso depois do jogo.
4: Tenía mucha bronca por el penal errado, por como
5: eu fiquei muito irritado, chateado com o pênalti que eu perdi, com a forma como eu bati, enfim. Senti que tinha decepcionado a equipe num momento crucial, mas felizmente tinha algo especial reservado para mim novamente. No fim, consegui marcar o gol de empate, um enorme alívio e uma imensa felicidade para todos nós, para essas pessoas que vieram mais uma vez até aqui e mostraram e mostram todos os dias o que somos como argentinos, o orgulho que isso nos dá. Eu estou muito feliz.
3: É, porque o Enzo Fernandes ainda chegou a marcar o terceiro gol da Argentina. Em 13 minutos, a Argentina virou uma partida que era dada como perdida por muitos. O Egito voltou para casa, a Argentina segue viva. E no outro jogo desta terça-feira, Suíça e Colômbia empataram por 0-0 nos pênaltis, 4-3. Os suíços avançam. E com isso estão definidos os jogos das quartas de final, que começam amanhã. Hoje folga, hoje descanso da Copa do Mundo. É a primeira pausa desde que o Mundial começou, mas amanhã já recomeçam as quartas de final, com França e Marrocos, que jogam às 17h pelo horário de Brasília. Às 16h da sexta-feira é a vez de Espanha e Bélgica, e no sábado os dois últimos jogos. Às 18h tem Noruega e Inglaterra, e às 22h Argentina e Suíça, jogos todos com transmissão da Bandeirantes. Lembrando que ontem também a delegação brasileira, quer dizer, um jogador brasileiro desembarcou depois da campanha aqui nos Estados Unidos, o Danilo, lateral do Flamengo, foi o único jogador a chegar com o avião da seleção brasileira em território nacional. Todos os demais jogadores tomaram outros destinos, seja férias, seja passar com a família, mas apenas o Danilo retornou ontem com a delegação brasileira. Com isso, oficialmente, o Brasil desta Copa do Mundo está desfeito. Nelson Yana.
2: Obrigado, Ricardo Capriotti, Bandeirantes 722.
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6: Mais uma boa dica para quem está se organizando para viajar ou mesmo para quem já está se planejando para as próximas férias. Renata Flores volta amanhã. Um abraço. Até lá.
7: Vitor, eu volto amanhã. Aproveito para avisar que está no ar o site do É Da Sua Conta, com os últimos programas que a gente expõe aqui no nosso quadro. 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
6: 7h24.
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5: O presidente dos Estados Unidos diz que o acordo de cessar fogo com o Irã acabou.
4: A declaração foi feita agora há pouco durante reunião de cúpula da OTAN em Ankara, na Turquia.
5: Donald Trump chamou o Irã de escória e país governado por malucos.
4: Hoje, o governo iraniano bombardeou alvos em países aliados dos Estados Unidos no Oriente Médio.
5: Os ataques são uma resposta aos ataques de ontem dos americanos contra o Irã.
4: Com a retomada dos ataques, o cessar fogo entre os dois países durou menos de um mês.
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4: Hora oficial do Brasil, 7:30. 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
1: Muito bom dia, Goiânia, bom dia, Brasil, bom dia, mundo, bom dia, galáxias. Eu sou Rosenval Ferreira, jornalista brasileiro como você, que paga a mais absurda, injusta e mal aplicada carga de impostos do planeta. Eu e minha equipe não temos rabo preso com ninguém e falamos as verdades que você, ouvinte, gostaria de falar e saber. Eu que agora vou me lembrar do Tiririca. Esses dias alguém estava criticando o Tiririca, falando que ele nunca fez um projeto. Oxalá todos, a maioria dos deputados, senadores, vereadores, não fizessem nenhum projeto, porque o sujeito fica inventando projeto. Aqui todo mundo, qual projeto que você fez? Às vezes não precisa fazer projeto nenhum, precisa só fiscalizar. Essa é a função. Eu acho que o Tiririca não fez nenhuma coisa nem outra, mas não importa, não é pelo número de projetos que se conhece um bom político. É pela natureza dos projetos. Nós temos um político aí, eu lembro daquele político que fez a lei do divórcio, ele não fez quase nenhum projeto, mas fez uma lei que beneficiou todo mundo, que não queria ficar junto mais, queria se separar de boa, entendeu? Então, não é por isso. Mas o Tiririca fala assim, é pior que tá, não fica, mas tem aquela moto, pior que tá, fica. Em questão de impostos nesse país, vai ficar pior, porque nós fizemos aí uma reforma tributária, fizemos a reforma e depois nós vamos ver como é que fica. Quer dizer, ninguém, não tem um tributarista famoso e que sabe o que vai acontecer. Só tem gente falando, vai ser um desastre, vai ser um problema. Mas não tem um problema. O que nós precisamos resolver é o seguinte: ou o Brasil acaba com o crime organizado, ou o crime organizado acaba com o Brasil. Essa é uma grande verdade. E o crime organizado chegou no andar de cima, não é com fuzil, não. Chegou com tudo. Todos os rombos no Brasil são bilionários. São bilhões, não sei para quê, bilhões. Então, é um rombo bilionário. Enquanto isso, coisas pequenas que precisam fluir, não fluem. Vou só arrematar dizendo o seguinte: o que, que nós estamos fazendo com crianças abandonadas? Sabia que tem criança abandonada todo dia? E vão parar em creches improvisadas que mal dão conta de pagar comida e depois a criança não é adotada, ela é jogada na rua. Sabiam disso? Por isso que vai ter um simpósio de adoção esse ano aqui em Goiânia, mostrando essa dura realidade que ninguém fala, porque são invisíveis. Essas crianças são invisíveis, elas se transformam em futuras prostitutas, futuros ladrões, futuros traficantes, e ninguém está percebendo que estamos fazendo isso com o futuro do país. Mas, dito isso, vamos aqui ao nosso grande, hoje eu estou com uma equipe muito boa aqui, Luciano Almeida, pai, marido, advogado, mais conhecido como Lorde, o Marcelo Saft, arquiteto urbanista de formação. Ele construiu uma carreira sólida, dedicando muitos anos à gestão pública, e passou pela gestão pública incólume. Ninguém fala que ele teve uma falcatrua, ninguém fala que ele fez alguma coisa errada. Eu não vou falar todo o currículo dele aqui, mas eu acrescento que ele é proprietário da Divina Pousada, que Divina o é, e tem a agência de publicidade Articum, os restaurantes Romaria Bistrô e Tuto Restaurante. Quem consegue tocar um restaurante, consegue tocar qualquer coisa na vida. Que olha, se eu for pro inferno, o capeta vai pôr para tomar conta do restaurante. Porque eu me atrevi a abrir um restaurante, levou uma tunda, que Deus me livre. E nós temos hoje aqui a estreia da Giovana Guerra, advogada criminalista e sócia do escritório João Domingos Advogados. E ela é uma expert, certo? Em futebol. Ela entende de futebol como poucos. Fizemos um programa na PUC ontem e ela mostrou mulheres que falam de futebol, que entendem de futebol, e ela mostrou maestria nessa área. Marcelo, o seu pitaco.
2: Eu acho que, Oséval, primeiro bom dia a todos, bom dia aí a nossa convidada estreante, né? É um prazer estar sempre aqui com vocês, porque eu acho que você, Oséval, você coloca a possibilidade de tratar dos temas sem ser por um ponto de visão. O que nós estamos vivendo no Brasil hoje, né, seguindo um pouco a sua lógica, essa falta de noção do que é importante, tem muito a ver com a forma como a gente promove as pessoas, como a gente eleva o status de alguém do ponto de vista público. O Brasil é um país que valoriza a pessoa espetacular. Ela não tem um discernimento, o Brasil não valoriza a pessoa pelo que ela tem de conhecimento, pelo que ela contribui, mas sim pela forma como ela se expressa. Esse é um país tropical, multigênero, multirracial, e essa diversidade do Brasil cria uma dificuldade da gente criar algum padrão de valores e moral, porque a gente, na verdade, tem aqui o costume de desconstruir a possibilidade de valores e de uma sociedade. Quando você encontra com a Noruega, por exemplo, eles são muito próximos etnicamente, culturalmente, então você consegue estabelecer com um país como a Noruega um princípio de valores, etc. A nossa diversidade, que traz aí uma vantagem cultural, essa diversidade criativa, ela também nos impede de fazer os chamados acordos sociais, onde aquelas coisas que são importantes para todos, porque cada um tem um parâmetro. Por isso que a gente é um país espetaculoso, onde aquela pessoa lá que a Virgínia é tão importante, sabe? E é uma pessoa que faz um desserviço completo. Por isso que a gente acha no Brasil normal a quantidade de pessoas estimulando fazer... eu, sinceramente, hoje um cara que promove as bets, me desculpa, ele é pior que um traficante, ele é pior que um traficante. Porque um traficante vende droga para quem consegue sair. E o jogo vicia mais do que a droga. E a gente normalizou. A gente normalizou que 10 dos 11 jogadores são traficantes de jogos. Que os grandes artistas são traficantes de jogos. A gente está vendo aí uma epidemia, não só econômica, mas realmente de vício. Porque a adicção do jogo, ela é pior do que a adicção da droga. Tanto que chega ao suicídio. Né? Na droga, o cara chega a dormir, passar mal e tal. No jogo, não. Ele suicida, porque você acaba com a moral do cara. Ele não percebe que ele não tem chance de ganhar. Imagina você estimular uma pessoa a entrar num negócio que ela não tem como ganhar, porque foi programado para ele perder. Né? E eu acho isso, então, um absurdo. Essa falta de moral, essa falta de perspectiva, essa falta de empatia que o brasileiro tem, ela é fruto da nossa competição étnica, religiosa, etc. Tudo no Brasil é motivo de discordância. Nós temos uma dificuldade de fazer acordos morais e estratégicos porque a gente é muito miscigenado e a gente é muito diversificado. O que nos amplia a possibilidade na cultura nos tira a possibilidade de uma proteção social por meio de valores e por meio de uma moral mais estabelecida em comum acordo.
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3: Olha, pior que não, mas quando eu morei na Austrália, lá tem uma colônia praticamente de brasileiros, muitos brasileiros. E eu me lembro muitas vezes de o pessoal pedindo para brasileiros que iriam para lá, para Sydney, levar o arroz Cristal. Que bom.
1: Exatamente, isso é pedido muito. 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Lorde, o seu pitaco de hoje.
4: Bom dia, Rosenval. Bom dia, ouvinte da Rádio Bandeirantes, que é a razão da gente estar aqui. Marcelo, doutora Giovana. Olha, eu acho que quando a realidade da gente não tá boa, realmente a gente procura fugir dela, sabe? Então, muitas pessoas procuram as drogas, muitas pessoas procuram o jogo. Eu vejo isso como um sintoma de que as pessoas não estão satisfeitas com a nossa realidade. Eu acho que existe uma alma brasileira, sabia? Essa alma brasileira existe. Mas o corpo e a alma, eles têm que estar em harmonia, sabia? Muitas vezes seu corpo erra muito e a alma fala assim: chega, eu quero ir para outro lugar, eu não aguento mais essa vida. Sabe, o corpo tem que estar em harmonia com a alma. A nossa alma, ela é pura. A alma brasileira é a melhor alma que existe. O corpo está errando. As divisões, as brigas, tudo isso ofusca a alma. A alma quer falar. Corpo e alma têm que andar juntos. Quando a gente é colocado, isso eu estou me dirigindo agora aos políticos, quando a gente é colocado para brigar, quando a gente é colocado para divergir, quando a gente é colocado nos extremos, a alma sente. A alma só fica no corpo quando o corpo está em paz, quando o corpo está em harmonia. Então, toda essa unidade nacional, ela depende da nossa alma. E para nossa alma estar em paz, o corpo também tem. Então, nestas eleições, nós temos que estar muito atentos aos políticos. A pacificação, a união, a defesa de instituições, é isso que a gente tem que fazer para a gente estar em contato com a nossa alma.
1: Ok, eu concordo com você com gênero, número e grau. 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O doutor Luiz é um mestre bambambam nesse assunto e sendo professor, dando palestra, eu pergunto pra ele, como é que vai ficar essa reforma tributária? Ele falou, nem quem fez sabe. E eu conversei com o senador Vanderlan em diferentes ocasiões, tive a oportunidade de entrevistá-lo, e ele, que é um dos caras que tiveram lá no olho do furacão, perguntou, Vanderlan, como é que vai ser? Não, nós estamos fazendo isso e depois a gente vai ver, né? Nós vamos ver isso na prática. O cara, como que você vai ver um negócio na prática? Você compra um carro, você vai, como é que dirige, como é que não? Na prática você vai aprendendo. Mas se o freio não for bom, aí na prática você anda mais devagar.
4: Na curva você descobre.
1: E, né? na curva você descobre. Cara, nós estamos, como é que se constrói um monstrengo que fizeram isso sem saber nem o que vai acontecer? Então, e nós estamos à mercê disso. Quem é empresário está à mercê disso. Nós estamos num momento no Brasil onde a própria essência da nação está travando o país. Nós estamos o quê? Faltando trabalhadores. Por que isso acontece? Tem muitas razões. As razões são inúmeras, mas elas precisam ser conhecidas para que o problema seja resolvido. Não é porque são múltiplas razões que nós vamos ficar parados sem entender o que nós vamos fazer com a falta de mão de obra. Marcelo, eu disse uma coisa esses dias que a pessoa falou, pô, é dispensável. Tá bom, nós estamos faltando mão de obra. Eu quero colocar o sistema nos postos de gasolina, um exemplo qualquer, que seja automático, como você vai para o
4: outro país.
1: Autosserviço. Não pode, porque o sindicato há uma proteção. Mas dizer, mas vocês estão protegendo os trabalhadores que estão no posto? Mas eu não tenho gente suficiente, tem posto que você chega, o cara está louco, correndo de uma bomba até a outra. Mesmo assim, não pode. Quer dizer, nós temos coisas assim que existem, que precisam ser reavaliadas ao momento do país. Inclusive, a possibilidade de nós termos uma reavaliação em como se faz a fiscalização do que está acontecendo no país, sob o ponto de vista de emprego e desemprego. O que está acontecendo no país? Nós temos muita gente que está desempregada, mas na verdade não está desempregada. Ele decidiu que é melhor ele trabalhar por conta própria. E é claro que é melhor mesmo. Se você puder fazer isso, você ter controle sobre o seu próprio tempo, né? Eu posso ficar de férias quando eu bem entender. Agora, quem vai fazer isso descobre, graças a Deus, o que é tocar uma empresa. Eu achava que todo sujeito que é contra o empresário tinha que tocar uma empresa por 30 dias, pelo menos. 30 dias. Você vai ficar comigo e ver como é que toca uma empresa. Você vai ficar comigo quando tiver que pagar o 13º salário. Então, é assim que funciona. O Zé do Norte está dizendo que nós temos que ir pro Repórter Bandeirantes. Então, é isso que nós vamos fazer.
5: 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Hora Oficial do Brasil, 7:45.
6: Segue para a sanção do presidente Lula um projeto de lei que cria um sistema de transferência automática da pensão alimentícia.
5: Batizado de Pix Pensão, o texto foi aprovado ontem pelo Senado.
6: A matéria altera a legislação para permitir que quem recebe pensão alimentícia peça ao juiz, mês a mês, a transferência automática do valor.
5: O objetivo é fazer com que o recurso passe a entrar diretamente na conta bancária do beneficiário ou na de um representante legal.
6: Pelo projeto, caberá à instituição financeira fazer o débito na conta de quem paga a pensão nas datas definidas pela justiça.
5: Se não houver saldo suficiente, o banco deverá informar a autoridade supervisora, que tornará indisponíveis os ativos do devedor até a atualização do valor da dívida.
6: A expectativa é que a ferramenta possa reduzir a burocracia e reforçar a efetividade das decisões da justiça.
5: Bandeirantes 7:46.
6: Vamos ao Rio de Janeiro. Informação do repórter Daniel Henrique.
7: Um dos réus acusados de matar e ocultar o corpo do ator Jeff Machado vai a júri popular nesta quarta-feira. O julgamento de Jeander Vinícius da Silva Braga está marcado para as 11 horas da manhã. O irmão e a mãe de Jeff saíram de Santa Catarina, onde moram, para acompanhar o júri presencialmente no Rio. Eles também foram intimados a depor. O caso aconteceu em janeiro de 2023. O corpo do ator foi encontrado 4 meses após o desaparecimento, enterrado a 2 metros de profundidade, dentro de um baú concretado em uma casa em Campo Grande, na zona oeste do Rio. Antes do crime, Jeander Vinícius e um outro réu pelo caso, o ex-produtor de TV Bruno de Souza Rodrigues, teriam enganado Jeff a pagar uma quantia com uma falsa promessa de um papel em uma novela. A cobrança do ator pelo que foi prometido teria motivado o assassinato.
5: Bandeirante 7:47.
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2: É, como diz o Zé do Norte, se eu sou do Norte, o problema é meu, qual o problema, né? É, não é do Norte quem não nasceu do Norte. Você nasceu no Norte, Zé do Norte? Do Tocantins. Então tá certo, você é Zé do Norte mesmo, tá feito. A Giovana Guerra, que tem gosto de ser chamada de Guerra, né?
3: De Guerra.
2: Ela é Guerra, mas é uma menina de paz. O seu pitaco de hoje.
3: É, então, na verdade, aqui o assunto pairou entre as bets e o direito tributário. Eu quero fazer uma provocação para vocês. No final das contas, eu concordo. Jogadores e Virgínia também, realmente, divulgar a casa de aposta destrói muitos sonhos, e não só da pessoa, mas também de toda a família. Porque o patrimônio de toda a família construído vai se esvair. Pensando nisso, a gente tem que fazer uma reflexão anterior. Por que que isso está sendo influenciado? Porque foi regulamentado pelos nossos deputados federais e senadores. Então foi autorizada essas publicações, foram autorizados tudo isso a fim de gerar imposto. Então, no final das contas, tem muitos deputados e senadores que criticam essas apostas, mas foram eles mesmos que apostaram para gerar tributos. E sim, concordo com você, Lorde, que é o seguinte: muitas vezes a alma tem que estar conectada ao corpo. E quando a alma não está, de fato, pode se perder em vícios. Em vícios de droga, em vícios, seja de trabalho também, né, em níveis menores, mas sim vícios de apostas. Eu, como advogada criminalista, infelizmente, tenho muitos casos de pacientes psiquiátricos que tentaram suicídio após se viciarem em apostas e cometerem ali sucessivos atos, por exemplo, estelionato.
2: É uma situação engraçada, porque é o seguinte: você vê que uma coisa é prejudicial e não adianta você, as pessoas, os especialistas alertarem que ninguém liga. Eu gosto de dar exemplos locais e todo mundo fala: ah, só porque, não é só porque não, aquilo ali foi um negócio que eu não vou deixar nunca a sociedade goiana esquecer disso, que quando a Vestus Massa entrou aqui, o único jornalista que foi contra eles, tem que ter do Sucesso, o Alaécio também, que foi lá do Jornal Sucesso. Os caras entraram armados de metralhadora no estúdio que eu trabalhava. E sabe o que eles fizeram? Eles deram pro seu Gesso, e eu falei: cara, a Assembleia Legislativa está dando a maior comenda que se pode dar de Goiás, a maior honraria da Assembleia Legislativa, para um sujeito que vai quebrar muitos goianos. Aí os caras olhavam para mim e falavam: esse cara é chato. Eu me lembro que um cara virou para mim, um assessor de um deputado, falou: esse Rosenval é um cara chato. Ele deve ter feito curso de chatice em Rio Verde. E eu mostrando pro pessoal, mostrando com números: gente, isso é uma pirâmide. Mas aí o que aconteceu? Aquele negócio, todo mundo tá entrando na dança, então vamos dançar todo mundo junto. O que aconteceu? Todo mundo ajudou. Quem foi lesado pela Vestus Master em Goiás foi lesado porque a imprensa goiana deixou, sabendo que era isso. Foi lesado porque todos os veículos de comunicação entraram na conta dança, deputados, senadores goianos, gente da fiscalização que deveria fiscalizar as coisas, deixaram, gerente de banco, foram todo mundo conivente. Porque cada um estava pegando uma beiradinha. Quem incomodava, ele dava uma beiradinha. Tanto que ele tentou me cooptar. Falei: cara, mas não pode. Isso está tudo errado. Falei: não, só você que enxerga assim. Então, esse negócio das bets é tão sério isso. E o que está acontecendo? O dinheiro das bets é tanto que eles compraram todo mundo. Agora, uma pessoa que comunica, que não precisa disso, como jogadores famosos, como a Cazé TV que entrou aí arrebentando. Gente, vocês não estão percebendo que isso é uma maldade que vocês estão fazendo? Vocês estão vendendo uma coisa que é tóxica? Ué, então como é que nós vamos ter moral para dizer que o traficante está vendendo droga? Então, Marcelo, você bate muito nisso? Eles vão falar: aquele chato Marcelo, certo, nunca jogou. Você já jogou?
4: Nunca joguei.
2: Então, Enos, você é um chato.
4: Nunca joguei. E tem mais, Rosenval. Eu tava observando, né, quando agora essa coisa estourou, eu fui atrás de uma fala que eu fiz aqui, que eu até publiquei no meu Instagram, né, que é do começo de 2025.
2: Uhum.
4: Né, o ano passado, começo de 2025, quando as bets estavam tirando ali tipo 20 milhões, 20 bilhões da economia do país. Porque se você for pensar hoje a bet está atingindo 35 bilhões de reais por mês que sai da economia. Nós estamos falando aí de aproximadamente 25% do varejo. Imagina o impacto disso na economia. Por isso que a economia está tecnicamente bem, porque os índices estão bons, mas está todo mundo reclamando. Por quê? Porque eu tirei o dinheiro da loja, o dinheiro circula. E inclusive, eu acho importante comentar, né, que a Bet tem uma cronologia, né? Ela foi aprovada no governo Temer, sem impostos. Ela passou todo o governo Bolsonaro sem impostos e ela foi regulamentada aqui pelo governo Lula para a cobrança de impostos, mas perdeu na primeira votação. A cobrança de impostos da Bet, ela perdeu na primeira votação, que foi o ano passado, e só foi regulamentado os impostos agora. Então, ou seja, isso aí é uma combinação. Por isso que esse nosso parlamento não representa o interesse do país.
5: Não.
4: Porque ele está todo cooptado, todo mundo que está ali está representando um segmento. E por isso que esse país é um país cada vez mais desigual. Porque quem é que tem condição de se eleger hoje? É o cara que compra voto, é o cara bonitão que vai lá e fala e paga festa. E a sociedade brasileira não pode reclamar, porque todos nós somos coniventes, nós somos tecnicamente corruptíveis. Nós todos votamos em quem nos paga, que nos traz benesse. Então, a hipocrisia brasileira, eu acho que é o maior mal do Brasil. Porque todo mundo fica apontando um problema do outro que ele mesmo comete, né? Eu não vou dizer que eu sou um cara santo, mas eu me patrulho muito, cara, para não atacar aquilo que eu não posso bancar. Eu falo mal daquilo que eu consigo fazer o contrário. No restante, eu me calo. Porque também a hipocrisia faz isso. Você esquece que você é um cara que estaciona em cima da calçada. Você esquece que você é um cara que maltrata as pessoas na rua. E depois fica pagando aí de moralista. Então, eu acho que essa questão da hipocrisia brasileira talvez seja o grande mal psicológico que nos leva a mentir que somos honestos e não somos.
5: Eu acho que os números mentem. E a gente tem que tomar muito cuidado com isso. O dinheiro está circulando, igual o Marcelo falou. Giovana está falando. Essas mercadorias não.
2: Isso.
5: A economia, ela está bem quando a mercadoria circula. Aí na mercearia o sujeito vendeu pão, no supermercado o sujeito vendeu o arroz cristal, e aí a coisa vai fluindo. Então o dinheiro está circulando, mas na mão de poucos, e as mercadorias não. O capitalismo não é a circulação de dinheiro, é a circulação de mercadoria.
2: Uhum.
5: E o nosso dinheiro foi sequestrado. Está na mão de bets. Está na mão de poucos. Isso é a doença da economia.
3: E na mão de governo também, que não faz
5: redistribuição. Esse é o pior, né, Giovana?
3: Isso aí é o nosso maior credor, né? Enfim.
5: Olha, o judiciário reclama muito de processos. Quem é a pessoa que mais usa o judiciário, doutora Giovana?
3: É, o Estado.
5: O Estado. Quem é que está represando o nosso dinheiro?
3: Estado, com
5: certeza. O Estado. Então nós temos um Estado que não está jogando no nosso time. Quando eu fui ver o jogo da Noruega, né, nem o jogo do Brasil, eu fui ver o jogo da Noruega. Eu tô lá, tá lá na arquibancada, a princesa Ingrid e o príncipe não sei o que lá. Eu falei, ai, ai, ai, vamos perder. A família real está aqui no estádio. Eles vão jogar tudo, porque a família real da Noruega está no estádio. É esse o espírito.
3: Posso só dar uma curiosidade?
5: Claro.
3: Falando de Noruega e de investimento na seleção da Noruega, a Noruega nunca foi uma seleção de ponta, né? Entretanto, por meio da tributação, os fins disso a gente pode criticar ou não, mas o próprio Estado da Noruega destinou, por anos, trilhões de reais do que era investido para fazer investimento na base e capacitação dos jogadores de futebol, apostando que com isso traria outros frutos, como patrocínios, etc.
2: Você veja bem, o ouvinte muito atento, ele diz que todos os veículos de comunicação divulgam as bets. Isso é verdade. Existe a possibilidade de divulgar, você manda. Como a pessoa tem que entender como que funciona uma publicidade. O veículo de comunicação recebe a publicidade, ele não pode simplesmente dizer, não, isso eu não anuncio. É discriminatório isso, ele não pode falar que não vai anunciar. Ele anuncia. Agora, ele pode questionar o anúncio das bets pode ser questionado. Isso, o veículo tem esse direito de questionar qualquer veículo. Eu posso até anunciar, mas posso questionar. O que eu penso é o seguinte: quando um indivíduo, uma pessoa como a Virgínia, que tem milhões de seguidores, com a influência que ela tem, porque uma coisa é você divulgar, outra coisa é você referendar a divulgação. São coisas diferentes. Aqui o ouvinte está me perguntando.
4: Indicar.
2: Né? É diferente. Você vem lá, vai lá o spot, você vai, tá fazendo, não é? Outra é você referendar. A hora que passar um spot, eu tô falando, o Mabel faz uma comunicação, o Caiado faz, a emissora põe no ar, aí quando passa, ele fala, não, inclusive, ó, nós gostamos muito do Mabel, gostamos muito do Lula, gostamos do Bolsonaro, aí você está referendando. O que eu questiono muito, para encerrar esse assunto, é o seguinte, que pessoas muito influentes estão referendando, dizendo, joga, você vai ganhar e tal. Agora, é preciso também, Marcelo, aqui, a nossa querida Giovana Guerra, entender que nós estamos mexendo com adultos. Então, o pessoal fala assim, ah, você fica cacarejando aí, do que adianta? Nós estamos pensando, mexendo com adultos. Se nós aqui estamos alertando que isso é um vício, isso é perigoso, se a sua pessoa, sua família estiver viciada nisso, você tem que tomar providências, ué, é melhor do que você ficar calado vendo a coisa acontecer e não falar nada. Então, nós vamos resolver o problema ou não, mas nós estamos alimentando uma consciência diferente no trato com aquilo. Eu acho que o papel do comunicador é isso. Eu estou te alertando, você quer continuar fazendo? Faz, não tem droga aí? Eu te alerto, as drogas podem destruir sua família. Quer beber demais? Pode beber, pode fazer tudo, mas nem tudo lhe convém. Mas mudando aqui de assunto, que nós estamos com um expert em futebol, não é? Bom, agora a única coisa que fala, até a IA entrou nisso aqui, a cena está me mostrando, que a IA diz o seguinte, que é um caso controvertido, que estão dividindo a opinião dos especialistas. O gol, uhum. Que falam que foi uma anulação, a teoria da conspiração, que o juiz conspirou a favor da Argentina. Você acha que houve isso?
3: Eu tô acreditando na teoria da conspiração, porque no final das contas, anulou-se um gol.

0: Estados Unidos. Mas não adiantou nada, porque depois os Estados Unidos levou um 4-1, né? E acabou perdendo essa disputa. Então, acho que sim, é uma teoria da conspiração, mas eu tô com ela.
1: Você está com a teoria da
0: conspiração? Eu tô com a teoria.
1: Você acha que foi pra ajudar quem? O Messi?
0: Eu acho que foi pra ajudar o Messi, que joga, inclusive, num time dos Estados Unidos, né? E, enfim, que tá ali controlando, de fato, na minha percepção, pelo menos influenciando de modos indiretos, o presidente da FIFA.
1: Mas peraí, o Messi joga no...
0: Sim, ele joga no... Eu até esqueci o nome do time dos Estados Unidos.
1: Ele, joga no time dos Estados Unidos? Não sabia, não. Eu sou fã do Messi, eu gosto muito do Messi. Não ao ponto de achar que ele deve ser privilegiado por nada,
0: sim,
1: né?
0: Claro.
1: Mas mostraram lá o presidente da FIFA comemorando o gol da Argentina, né? Agora eu pergunto, o presidente da FIFA pode torcer?
0: Não.
1: Eu acho que pode não?
2: Eu não vejo problema em torcer, então, não. Eu acho só que é uma coincidência grande da gente ter tido nos dois últimos jogos essa controvérsia com a Argentina. E eu percebo hoje que na Copa do Mundo, né? Eu estou muito feliz com o fato das hegemonias não estarem confirmando, porque se a Argentina cai, vamos lá, caiu o Brasil, a Alemanha e a Argentina. Isso é muito importante. Eu estou muito feliz em ver a ascensão da África, muito feliz mesmo de ver esses países dando show de bola. Times que muitas vezes não têm os jogadores nos grandes times, né? Seleções que têm jogadores comuns, vamos assim chamar, jogando bem. Então, quando você vê uma coisa como essa, eu acho que foi meio assintoso, sinceramente, um peso e duas medidas, porque o gol da Argentina, que foi considerado legítimo, tem o mesmo tipo de entrada dura que o gol que foi realizado pelo time adversário, sim, pelo Egito. Então, eu vejo o seguinte, Rosival, não tem santo nesse mundo, tá? Mas tem alguns lugares que tem mais diabinho, né? Então, me parece que nessa Copa, nessa gestão aí desse presidente da FIFA, a gente está tendo algumas coisas mais estranhas. Diferente. A própria aliança dele com o Trump. Ou seja, cara, tem coisas muito sintomáticas nesse assunto aí. Eu acho o seguinte, o que acontece é o seguinte, a hipocrisia hoje no mundo, ela tem causado esse assunto, né? A questão da moral. Quem define a moral, geralmente, é um cara sem moral. Que é aquela coisa, é o cara que ele é religioso, homem, pai, tal, tal, mas é o cara que tem amante. Uhum. Entendeu? Então, essa falta de conexão da palavra com a atitude,
3: né?
2: Essa falta de coerência, ela tem sido uma coisa marcante no mundo. Por quê? Porque a internet e as redes sociais, elas trouxeram aí o que eu chamo de uma hiperrealidade. Ou seja, você sai da realidade muito mais em função da notícia. Por isso que eu acho que o jornalismo, quando é feito como você, Roseval, questionando e dando oportunidade pro contraditório, eu, Roseval, aqui vira e mexe, a gente discorda veementemente da mesma posição. E esta é a possibilidade da audiência poder concluir com mais discernimento.
1: O Aracena informou ali que o Messi joga no Inter de Milão. Inter de Miami. Agora que o homem joga bem, joga, né?
2: Ele é maravilhoso.
0: É um gênio.
2: Não, e é um cara incrível, né?
3: Mas o Brasil joga bem. O futebol brasileiro é o melhor futebol do mundo. Agora, a seleção brasileira tá jogando um futebol europeu.
0: É isso.
3: Eu não sei por quê. E nós não somos bons em jogar futebol europeu. Por que que a gente não volta a jogar futebol brasileiro? Não. Então você cava uma falta na entrada da área, alguém bate uma falta, entra no gol. Nossa, quando a seleção passou a treinar futebol europeu e passou a jogar futebol europeu, nós não ganhamos mais nada.
2: Mas os nossos jogadores jogam na Europa.
3: Pois
2: eles
3: estão
2: treinados com jogadores.
3: Mas pega alguém do Vila.
2: Mas veja só.
3: Pega alguém de qualquer
2: time. Do Vila, não. Aí sim, eu acho. Aí tem uma falta. Pô, não tem ninguém do Vila. Aí eu já acho que foi preconceito.
3: Nós temos que jogar futebol brasileiro. Porque o brasileiro não é bom em jogar futebol europeu.
0: Eu concordo.
3: Aquele passinho do lado, eu falei, passa a bola debaixo da perna do cara, dibra dois e manda pro gol. Aí, outra coisa que falta, autoridade dentro de campo. Se eu chegava no Romário, que era um mala no bom sentido, ia falar assim, se eu não trouxer a Copa, a culpa é minha. Hoje, cara, a responsabilidade é coletiva. Ah, eu não tenho culpa. Tem sim. Tem que chegar um cara que pega a bola, bom debaixo do braço, e fala assim, vamos ganhar. Aí fica assim, não, o treinador é que manda. Que treinador que manda? Quem manda no time é quem tá lá
2: dentro. Gente, mas vejamos, eu acho que essa Copa, Roseval, tem uma coisa que eu acho, dessa Copa tem uma coisa que é importante observar. Nós tivemos sete jogadores machucados antes da Copa. Nós tivemos um técnico que foi colocado 1 ano e 4 meses antes da Copa. Poxa, gente, não importa.
0: Mas ele é bom.
2: O Ancelotti é muito bom.
3: Mas ele treina futebol.

0: estrangeiro. Cara, mas ele não teve tempo, um ano e quatro meses. Então eu acho o seguinte, a gente perdeu porque era impossível ganhar. Nós não tivemos nem preparação e não tivemos o nosso melhor time. Paciência. Nós estamos sendo. Se a gente mantiver o cara mais quatro anos e etc, talvez, quem sabe.
1: Ele vai fazer a seleção jogar futebol europeu. Enquanto a gente estiver jogando futebol europeu, nós não vamos ganhar.
2: Não, vou discordar de você. Por exemplo, ele treinou vários e vários anos o Vini Júnior, e o Vini Júnior, na minha opinião, não joga um futebol europeu.
1: E ele não é craque.
3: O Vini Júnior.
1: Não é craque. Não é.
3: Aí o
1: é porque hoje.
3: É teoria da conspiração hoje aqui.
1: O Vini Júnior não é craque. Para com isso. Eu sei o que é craque. Para.
2: No time do Neymar.
1: No time do quê? O Neymar não é craque. No time do Flamengo. No time do Flamengo. Da época do Zico e do Júnior.
0: Não, você perdeu o Rosenvalor, você não vai atrapalhar.
1: O Neymar não jogaria e o Vini Júnior não pegava nem banco.
3: Deixa eu te falar. O Zé do Norte é que tá falando aqui pra mim. O bom quando fala de futebol é que todo mundo tem direito de falar a bobagem que quiser. Né?
1: O Vini Júnior perfeito, não é craque.
3: Quer dizer que o Neymar não é craque, que o Vini Júnior não é craque.
1: 30 milhões de reais por mês, toda bola que eu chuto tá, vai dentro do gol. Eu não sei se o goleiro cata. Mas que a bola vai dentro do gol.
0: Não, o Neymar é amarelão, gente. Vamos combinar. Toda Copa do Mundo ele é amarelo. Me desculpe.
1: Ele é amarela.
0: Eu acho ele top em um jogo ou outro. Eu acho o Neymar. Mas aliás, não é craque. Eu não nem gostando mais dele. Eu já perdi.
2: Mas ele ganhou Olimpíadas pra gente, né? Esteja constado em ata que ele ganhou as Olimpíadas.
0: Não, tá ok.
2: E puxou
0: o Neymar, cara, foi um super cara que desperdiçou uma chance com a vida dele. O Neymar desperdiçou. Porque nós apostamos e valorizamos os babacas. Um cara igual o Neymar. Putz, quase que eu falei um palavrão.
1: Ele não é líder. Ele não é líder porque não é exemplo os jovens.
3: O que eu quero explicar para vários ouvintes que entraram é o seguinte: todos os.
1: Começou o programa Esporte.
3: As emissoras de televisão e tudo mais, quando todos fazem comerciais das Betts. Isso não quer dizer nada. Nós fazemos comerciais das Betts. Porque isso, ela está regulamentada, ela existe e tudo mais. Isso não nos impede de dizer que é uma coisa que precisa ser observada, que é um vício. Isso não quer dizer nada.
0: Ué, nós não revertemos com cigarro?
3: Então,
0: o cigarro. Então, vamos tirar o cigarro, vamos tirar as bets, vamos tirar o álcool da
3: publicidade. Mas isso tem que ter uma legislação onde que todo mundo possa seguir. Nós não somos uma emissora que não está no universo das coisas que estão acontecendo. Agora, entre você estar no universo de quem divulga e todo mundo está divulgando e concordar é uma outra coisa. Aqui eu faço um trabalho jornalístico. Tem o lado comercial da emissora, é um outro departamento. Eu faço um trabalho jornalístico. E nesse trabalho jornalístico eu tenho que reconhecer, porque ninguém pode ignorar isso, de que as bets estão prejudicando muitas famílias, certo? Agora, a pessoa não tem maturidade para jogar, o que tá acontecendo com o brasileiro? O sujeito é besta, ele sabe que ele tá jogando uma coisa que é muito, muito difícil. Nós jogamos na loteria, então não vou falar que a emissora não vai divulgar a loteria? Divulga a loteria. Agora, a pessoa tem que ter consciência que é uma coisa perigosa que está fazendo. Esse alerta tem que ser feito por todo mundo. Vamos lá, Zé Eduardo, vamos ver se eu ponho pelo menos uns dois ouvintes aí, vamos lá.
4: Bom dia, Roseval, mas são poucas pessoas sérias como você aí, um jornalista que fala a verdade, e esse país nosso que quando a gente fala a verdade aí, a gente às vezes é até punido, né, porque eles querem que a gente vive na mentira, eles querem que a gente vive, não faz de conta que tá tudo bem, a gente sabe que não tá tudo bem. Essas bets aí mesmo, isso é uma corrupção escancarada, né? Aí a gente fica aí vendo aí, né? Dinheiro que poderia ser investido em tantas outras coisas, né? Sendo investido nessas porcarias aí, viciando o povo que tá cada dia mais doente, porque não tem controle, né? Gasta tudo que tem e o que não tem. Sérgio do Parque Santa Cruz.
3: Ok, vamos pro intervalo comercial, voltamos já já.
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2: Estamos de volta com Opinião em Debate e você sabe que na Unitintas você encontra a maior variedade de produtos para pintura, imobiliária, automotiva e industrial, com os melhores preços do mercado e tem sempre unidade bem pertinho de você. 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Nós temos que lembrar, para encerrar esse assunto, Beto, que é o seguinte, você lembra a Fórmula 1? Fazia propaganda de cigarro, tudo bem. Aí depois que quando há uma normativa, todos os veículos de comunicação passam a seguir aquela normativa, não é verdade? Agora, enquanto não existe uma normativa, evidentemente que as pessoas vão fazer o que precisa ser feito. Agora, eu gosto muito, eu atuo na Bandeirantes porque é uma empresa séria. A Bandeirantes é uma empresa que não diz para mim, Rosenvaldo Ferreira, o que eu posso ou não posso criticar. E eu posso criticar aquilo que eu acho que é criticável. E é assim que eu toco minha vida sempre, não é? E graças a Deus as pessoas entendem a minha noção de civilidade e me apoiam. Eu acho muito bom isso, porque eu tenho pessoas que entendem que o jornalismo precisa ser exercido assim. Mas um negócio interessante, eu queria mudar aqui totalmente o rumo da prosa, o populismo é um negócio horroroso, né? Você veja bem, nós estamos agora aumentando o índice de álcool na gasolina de 30% para 32%. Quem se lembra, lá atrás era 20%. O que acontece com os motores? Isso é o populismo, quer dizer, para não aumentar o preço da gasolina, certo? Eles adicionam mais álcool na gasolina. Mas o que acontece com os motores? A eficiência dos motores cai, você passa a gastar mais com combustível. Se você não tem um preço na bomba, que é aí que cai no voto, você passa a gastar mais porque o motor não tem o mesmo rendimento, ele não tem a mesma qualidade, ele foi feito para um tipo de... Você não pode sair mudando a composição química da gasolina assim a bel prazer. Os motores são adaptados para isso, então o carro que você já comprou, você não tem como adaptá-lo, porque ele não foi adaptado para 32%. Entende? Então isso o que é? É o populismo, é que eu quero ser reeleito a qualquer custo. Então nós temos que acabar, não sei se a guerra pode falar sobre isso, com esse instituto da reeleição, na forma que nós estamos fazendo, que as pessoas se perpetuam. O político, ele vira uma profissão, não é?
3: Sem dúvida. No final das contas, a reeleição tem dois lados, né? Um lado ruim, que é mesmo de eles não terminam os projetos em 4 anos para conseguir as políticas e articulações políticas para se reeleger. Mas, por outro lado, também muitas obras realmente não conseguem, por conta de toda a burocracia estatal, ser realizada e aprovada em 4 anos, justamente por conta das licitações e todas essas políticas. Então, por mais que eu entenda a crítica à reeleição, eu sou a favor, sim, da possibilidade de ter reeleição, mas uma reeleição congruente, coerente, porque acredito que muitos projetos sociais e políticas públicas devem ser, sim, exercidos a longo prazo. No decorrer de 5 anos que seja, 6 anos que seja. Mas o problema é que tem que ser concluído, né? E os nossos políticos hoje em dia, eles não concluem isso.
2: Vamos lá, Zé do Norte.
4: Bom dia, Angelval. Bom dia, pessoal debatedor da mesa aí. Eu, Stanislau. Não, gente, acorda. Essa seleção aí não representa ninguém no Brasil, não. Aqui no Brasil, fazer uma seleção do jogador do Brasil... Mas faz 3 seleções melhor do que essa aí. Eu não sou do Salão nem do Flamengo nem do Palmeiras, mas tirar um time do Palmeiras e do Flamengo, o que acontece? O time faz uma seleção muito melhor do que essa aí. Né? O time do Palmeiras e o time do Flamengo foi uma seleção, olha, longe dessa aí. Não tem nem comparação, nenhum treinador daqui do Brasil. Esse cidadão aí não conhece nada do Brasil. O problema nosso é esse.
2: Ok. Tem mais um aí, Zé do Norte? Vamos lá.
5: Bom dia, Rosenvaldo. Bom dia, Luther, Macedo e a todos da Rádio Bandeirantes, aos convidados da mesa. Rosenvaldo, parabéns pelo início dos seus comentários. Todo dia você faz um alerta, mas infelizmente as nossas autoridades não estão se atentando sobre isso, com relação a essas facções, né? Que são, está aí veridicamente, né? Que cada dia que a gente assiste um jornal na TV, a gente vê a Polícia Federal prendendo, né? Mas infelizmente essa lei no Brasil é uma lei de fabricar bandidos, não é isso? Agora as pessoas ficam focando mais só nessas bets e esse jogo do bicho, que todo lugar que a gente anda, nos setores, no centro, a gente vê banquinha de jogo do bicho. Isso aí não é ilícito, não? Porque pelo que eu sei, prenderam o Carlinho Cachoeira foi por causa desse negócio de jogo do bicho, não é? Parabéns pelo comentário de vocês aí, um ótimo dia a todos.
2: O jogo do bicho é histórico, né? Tem aí banca do jogo do bicho, vem cá, tem aqui na frente, e o pessoal joga. Então o brasileiro gosta de jogar. Agora, o que a gente precisa ser protegido é seu ponto do vício. Por isso que eu sou a favor dos cassinos, sabe? Mas, igual o Marcelo falou, existem hipocrisias nacionais que nunca vão ser corrigidas. É interessante aqui, uma modelo que tatuou o Vini Júnior é alvo de fãs de Virgínia e se arrepende. Chama Emily Souza, menina bonita. Ela perdeu uma aposta e tatuou o rosto do Vini Júnior em sua costela. Ela sofreu com ataques dos fãs de Virgínia na internet. O Vini Júnior na costela fica bonito, né?
3: Viva a liberdade de expressão.
2: Eu não acho ele bonito, não, mas na costela dessa moça aqui ficou uma belezura. Você tatuaria quem na sua costela?
3: Não, ninguém. Não, nenhuma pessoa no meu corpo.
2: Qual que é o seu jogador que você é mais fã dele?
3: Ah, eu gosto do Neymar.
2: O Neymar.
3: Neymarzete, e é isso mesmo. O cara é top.
2: Mas você acha o Neymar bonito?
3: Ele ficou bonito com o tempo, né?
2: Com tempo.
6: Reconstituição facial.
2: A conta bancária foi subindo.
3: Exatamente.
2: Foi ficando bonitão, né?
3: A admiração foi crescendo, hein?
2: A menina falou assim, nossa, eu não achava o Marcelo é safo de bonito, mas depois que eu fiquei sabendo que ele é dono da Divina Pousada, ele ficou tão bonitão, né? Então, Sandro Lote, olha lá, estou mostrando lá. E pintou lá na costela da moça, coitada da costela da moça, né? Tá certo. Mas ainda bem que ela pintou o Vini Júnior. Se ela tivesse pintado aquele Rogan, como é que chama lá aquele fortão lá?
3: O Roland,
2: ela precisaria de ter as costas inteiras, porque o bicho parece um ciborgue, né? E tem uma irmã dele que faz uma imitação dele, você viu que bonita a irmã dele, fazendo a imitação dele? Aí é uma coisa mais engraçada do mundo, ela põe o pescoço pra frente assim e anda, que ela anda igual um
3: ogro.
2: Um ogro, né? Então ela anda igual um ogro e come igual ele também, fazendo uma bochecha assim. Aquilo tudo é marketing, gente.
3: Com certeza.
2: É tudo marketing, né? Então, o cara sabe fazer um marketing bem feito.
3: Inclusive,
2: né?
3: A imprensa dele, o marketing pessoal dele, exigiu que ele tivesse o cabelo longo. Antes, ele tinha o cabelo curtinho, bem na régua. Aí exigiu-se que fosse longo para representar os vikings mesmo, de gerar essa noção. Estereótipo.
2: De vikings.
3: Uhum.
2: Não, não
3: foi intencional.
2: Isso, né?
3: Foi intencional.
2: Que coisa interessante, né? Você veja que tudo na vida hoje é marketing, né?
3: Uhum.
2: O marketing estratégico hoje domina todo mundo. Mas uma coisa que eu gostaria de falar aqui muito rapidamente, que vocês pudessem comentar, gente, pelo amor de Deus, não se deixem levar por modismos. Certo? Seja, ó, faz o seguinte, não siga a moda, faça moda. Seja você mesmo. Invente uma coisa para você mesmo. O Lorde tem uma gravata borboleta, eu pus um cachecol, certo? Cada pessoa seja autêntico, porque eu vejo essa coisa de seguir moda. E eu vejo que as pessoas ficam loucas por coisas que não têm necessidade. Vou dar um exemplo. As minhas meninas agora querem um tipo negócio de pôr água, que porque tá na moda, é o mesmo negócio, mas ele custa o triplo do preço. E a gente é obrigado a ceder, não, porque todo mundo na escola tem esse negócio. Então, Marcelo, você segue moda? Alguma moda, não?
6: Cara, eu acho, às vezes o que tá na moda me agrada, mas eu tenho meu estilo, né? Primeiro que um cara de 62 anos usando colar de coco de índio não é muito padrão pra minha idade, né? Então, vamos assim considerar que eu tô transgredindo algumas regras. Eu acho que a moda, eu acho que você tem que se sentir bem. Tem gente que se sente bem na moda e tem gente que tem uma necessidade para ser aceito. A moda deixou de ser apenas uma questão de estilo e passou a ser algo de aceitação, principalmente na juventude. Se eu não estou dentro daquele modelo, eu não sou aceito pela minha sociedade. O que a gente está tendo aí, Ronzeval, acho que essa, até essa questão mesmo que a gente está discutindo aqui, retorno, a reforma tributária, essas complexidades, essa questão de moral e de valores, é que o mundo está passando por um momento de transformação, onde a transformação está mais rápida do que a adaptação. Porque sempre nós tivemos movimentos no mundo em que você tem uma transformação e aí você acomoda por alguns anos e aí você tem uma nova transformação. Então dava tempo de acomodar. Hoje o que está acontecendo é o seguinte, a transformação é por dia. Né? A IA agora, eu não sei onde é que nós vamos chegar com a IA, porque a IA está fazendo agora uma transformação na forma de trabalhar, na forma de pensar, na forma de criar. Hoje os projetos, quem está criando os projetos, as ideias, é a própria IA. Uhum. Mas o que, que é a IA? A IA é um conjunto de ideias do mundo decantada, depurada para uma, tipo, o mínimo denominador comum. Uhum. Então, realmente, é um momento de transformação. Então, essa questão de moda, eu prefiro ter estilo do que estar na moda.
2: E você, Giovana, já seguiu alguma moda que você se arrepende, não assim?
3: Olha, acho que não. Na verdade, quando eu morava no Rio de Janeiro, eu tinha uma moda completamente diferente da Goiânia. E eu fiz essa adaptação. Então, no Rio de Janeiro, eu fui surfista lá há muitos anos. Então, eu era completamente diferente. Aqui em Goiânia, eu senti uma necessidade, até mesmo, de aceitação. Mas para eu conseguir ingressar melhor no mercado de trabalho. De seguir padrões. Padrões de advogada, padrões que hoje em dia eu já sigo. Que tem a ver com o jeito do seu cabelo, as suas vestimentas, e eu me identifico com esse padrão também. Então, no final das contas, o que você falou que foi mais importante, na minha opinião, foi a autenticidade, você ser quem é. E as pessoas mudam com o passar do tempo. Então, há uns anos atrás eu era de um jeito e me adaptava àquele estilo. Hoje em dia, me adapto a outro e sou feliz assim.
2: Eu tinha aquelas calças boca de sino.
3: Sim.
2: Eu tenho uma foto minha com a calça boca de sino, que é a coisa horrível do planeta.
6: Que moda péssima.
2: E eu fico por aí, minha mãe, nós éramos pessoas que não tínhamos condições econômicas. Minha mãe costurava lá pra mim, né? Então ela fazia, eu falava, mãe, faz a boca de sino maior que você der conta.
6: Cacharel, boca de sino, calça de
2: era um negócio assim, horroroso, mas eu tenho fotos com isso. E você, o Lorde?
7: Eu não ligo pra moda. Pra falar a verdade, eu quase não olho no espelho.
2: É?
7: Eu pego.
3: Isso aí eu duvido.
7: Eu quase não olho no espelho.
6: Ele sabe que ele é bonito, ele não precisa ficar olhando no espelho.
7: Eu pego uma camisa, acho que é uma gravata que vai funcionar. Quando tá chovendo, eu tô de botina. Uhum. Essas botinas de fazenda mesmo. Uhum. Então, assim, eu acho que a pessoa tem que estar confortável com quem ela é. Igual a Giovana e o Marcelo falaram. Perfeito. Você tá confortável com quem você é, sua vida tá no equilíbrio, tá ótimo. Uhum. E se você tá equilibrado, toda roupa vai te vestir bem.
2: Olha, o que está na moda é ser feliz.
7: É.
2: Gente, seja feliz. Não prejudique ninguém, seja feliz. Isso está na moda. Vamos lá, Zé do Morte.
8: Joseval, bom dia. E bom dia a todos os ouvintes. Joseval, me chamo Léo, moro aqui na Vila Galvão, em Senador Canedo. Diariamente faço caminhada aqui na pista de caminhada que tem na paralela da GO que vai pro Senador Canedo. Joseval, veja só. A pista está abandonada, cheia de lixo, tem que desviar dos entulhos e, para completar, eles conseguiram colocar, estão colocando, finalizando, um ponto de ônibus impedindo a passagem de quem faz caminhada. O senhor está entendendo? Você tem que desviar para o meio do mato ou para o lado da GO para prosseguir em frente. Me fala, qual que é a inteligência desses gestores de Senador Canedo de impedir a faixa de caminhada e, com certeza, colocar você no risco maior para estar indo à pista da GO ou entrando dentro da mata para continuar. Um bom dia a todos, fica com Deus e bom começo de semana para nós.
2: Muito obrigado. A despeito de você ter errado meu nome aí, mas não tem importância. É Rosenval meu nome, mas não tem importância. Já fui chamado de coisa pior. Plurival, Sonrisal, Florival. Eu lembro na escola que o pessoal falava assim: se você sente um dor de cabeça e está sentindo mal, não compre um melhoral, dá uma mordida no Rosenval. E eu morria de raiva dessa brincadeira, né? Mas isso não tem problema. Mas é interessante que os internautas estão reagindo ao novo super iate do Neymar. Sabe quanto que ele custou? 150 milhões de reais. É muito dinheiro, né? Para ter um super iate. Mas ele pode ter um super iate. Agora, eu entendo que no remate é o seguinte: nós precisamos é fazer uma coisa que é a taxação dos super ricos. Porque nós não estamos falando de rico, porque quando fala de rico no Brasil, a pessoa pensa que é o sujeito que tem um apartamento, um carro, uma casa e pode viajar uma vez por ano. Isso aí não é rico, isso é classe média, em qualquer lugar do mundo isso é um direito natural das pessoas, não é? Então, os super ricos, eles precisam ser taxados de uma forma diferente, porque um sujeito que pode comprar um iate de 150 milhões de reais, ele não pode ser taxado da mesma forma do que um médico, uma pessoa que ganha, por exemplo, pode comprar um carro de 300 mil reais. Não há lógica nisso. Então, nós temos que fazer uma reavaliação dessa super riqueza, dessa concentração de riqueza absurda que existe no mundo. E não é só no Brasil, não. Então, o mundo precisa se atentar para isso. Acho que a concentração de riqueza na mão de poucos, ela não é saudável para o planeta. Pelo menos eu sim.
3: Apesar de não ser saudável, eu acho que também é um pouco inevitável, tá? Assim, porque... No final das contas, o que eu vejo desde ali da Segunda Guerra Mundial, talvez a gente pode chegar até na Primeira Guerra Mundial, é que sempre há uma concentração muito grande na mão de poucos. Seja esses poucos de grandes potências estatais frente a outros países, ou também dentro de um mesmo país, que, né, empresários. O fato é que, apesar de eu concordar com você de que tem que tributar, eu acho que é algo inevitável do capitalismo.
2: Perfeitamente. Mas estou com você, Zé do Norte. Se for, eu for super rico, tá tudo certo. O problema é que eu não sou super rico, então aí eu fico reclamando, né? Mas a gente tem que falar essas coisas para ver se as pessoas se conscientizam, passa a cobrar isso, certo? Por isso que eu gosto de fazer. 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Até amanhã, se Deus quiser.
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3: 8:34.
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3: Acompanhe a partir de agora o Manhã Bandeirantes pela 98.7 FM e também pelas plataformas digitais, chegando agora com a equipe de jornalismo mais feliz do Brasil. Todo mundo contente, alegre, saltitante, porque a Argentina passou, Luther. Que história é essa? Você tá torcendo pra Argentina? Não é possível, hein? Né? Vamos cancelar o Luther, torcendo pra Argentina, ora essa. Vamos torcer pra outro time, rapaz, não pra esses maiores rivais do Brasil, ora, não mesmo, não mesmo. Manhã Bandeirantes no ar a partir de agora com as principais informações. Você que estava ligado no Opinião em Debate na apresentação do Rosenval Ferreira, com os pitacos mais qualificados do rádio brasileiro, agora a gente bate um papo sobre notícias importantes com você até às 10 horas. 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Combinado? E daqui a pouco a Prefeitura de Goiânia mira grandes devedores para tentar reforçar o caixa. Dívida ativa do município chega a 12,8 bilhões de reais. E só os 100 maiores contribuintes inscritos concentram mais de 5,5 bilhões em débitos. Conta alta essa, hein? Que o município precisa, claro, receber. Tem também no centro administrativo do governo de Goiás, começa a ser ocupado em agosto no antigo prédio da Caixa, lá no centro aqui da capital. E nessa edição, mãe e marido são presos após crianças serem resgatadas em condições insalubres. Em Aparecida, imagens fortíssimas, tristes, as imagens que nós vamos trazer daqui a pouquinho deste caso lamentável, mas é preciso, óbvio, trazê-lo ao ar. E daqui a pouco a gente bate um papo com a professora Tamara Trentin, superintendente pedagógica, para conversar sobre o ensino em tempo integral, hein? Muitas dúvidas existem sobre o chamado colégio, escola integral. É bom mesmo para o aluno ficar enfiado na escola o dia inteiro, no colégio o dia todo? Vai ser bom para o enriquecimento cultural, educacional desse jovem? O que fazer para conseguir uma vaga no colégio integral? O que fazer? Todas as dúvidas referentes a este tema, daqui a pouco nessa entrevista muito boa com a representante da Secretaria Municipal de Educação. E ainda Bandeirantes na temporada de férias no Araguaia. Tudo o que você precisa saber das praias mais famosas, não só de Goiás, até retiro essa palavra, essa expressão aqui no roteiro, mais famosas do Brasil. Praia da Pajuçara, pega nem racha com a Praia do Índio. Ponta Negra, Copacabana, ora essa. Aqui é Praia do Índio, qual é a outra praia lá que o Fred traz pra gente? Esqueci, né? É a Praia do Índio, tem outra também, Thiago. Você não vai no Araguaia, seu do cavalo, Zé. Praia do Cavalo, uma belezura. As imagens que nossa equipe em loco está trazendo, Fred, toda a nossa equipe, imagens maravilhosas. Olha aí, o Luther é rápido. Olha aí, essa é do cavalo ou do índio, hein, Luther? O Luther vai todo ano pra lá. Maravilhosa, entendeu? Então, são coisas sensacionais. Daqui a pouco a gente conversa, bate um papo com o Fred sobre esse assunto. 8:38, o Manhã Bandeirantes, que tem a produção do Bruno Goulart, os trabalhos técnicos do Luther Sardinha e do José do Norte, o historiador, pedagogo, reportagens de Maria Tereza Lemes, Gabriel Alves, Marcos Linhares, Vitória Farias e Luan Alves, direção de jornalismo Danilo Santos, direção geral João Batista, e o CEO da Bandeirantes é o Dr. Cid de Oliveira Reis. Hoje é quarta-feira, dia 8 de julho, e o Manhã está começando agora.
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3: Nesta quarta-feira, Goiás segue com predomínio de sol e tempo firme em todas as regiões. A massa de ar seco continua atuando sobre o centro do Brasil, impede a formação de nuvens carregadas. A previsão é de 0 milímetro de chuva hoje nos 246 municípios goianos, ou seja, nada de chuva. O dia será de céu aberto, sol forte e baixa umidade do ar. A madrugada voltou a ser fria, principalmente no centro-sul e no leste do estado. Cristalina registrou 11 graus, Jataí marcou 13, Pires do Rio 13, Goiânia e Rio Verde amanheceram com 14,2 graus. No norte, Porangatu registrou mínima de 17, mas ao longo do dia as temperaturas sobem. O friozinho da manhã dá lugar ao calor no período da tarde, principalmente nas regiões centro-norte aqui do estado. Outro ponto de atenção é a umidade relativa do ar. À tarde, os índices podem ficar perto de 25% em algumas áreas, nível que exige cuidado com a saúde. A recomendação é beber bastante água, evitar esforço físico nos horários mais quentes e redobrar a atenção com crianças, idosos e pessoas com problemas respiratórios. Os ventos continuam moderados a fortes, com rajadas que podem passar dos 40 a 50 quilômetros por hora em várias regiões. E fica o alerta: com ar seco, vento constante e vegetação ressecada, o risco de queimadas é muito alto. Não coloque fogo em lixo, pasto ou vegetação. Todas essas informações são do Centro de Informações Meteorológicas e Hidrológicas de Goiás, o CIMEGO.
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3: Agora, 8:41, o centro administrativo começa a ser ocupado em agosto. A ocupação do novo centro administrativo do governo de Goiás, no antigo prédio da Caixa Econômica Federal, no centro da capital, deve começar em agosto. O primeiro órgão a funcionar no local será o PROCON Goiás. A mudança estava prevista inicialmente para julho, mas o cronograma passou por ajustes. Já as secretarias estaduais da saúde e da administração devem se mudar para o prédio apenas em março do ano que vem. O novo prazo foi confirmado pelo secretário estadual da administração, Francisco Sérvulo Nogueira, em entrevista a ontem. O prédio foi comprado pelo governo de Goiás em fevereiro deste ano por 100 milhões de reais pagos à vista. A estrutura tem 15 andares, 3 níveis de subsolo e cerca de 26 mil metros quadrados de área. A expectativa do governo é que a centralização dos órgãos gere economia de mais de 21 milhões de reais por ano, com redução de gastos com aluguel e manutenção. O edifício deve abrigar até 2,2 mil servidores. A Secretaria da Saúde deve ocupar a maior parte da estrutura, incluindo o térreo e os andares do 4º ao 15º. A Secretaria da Administração ficará no primeiro, segundo e terceiro andares. Já o PROCON deve ocupar os subsolos do prédio. A mudança também ocorre em meio às discussões sobre a revitalização do centro de Goiânia. A prefeitura aposta no programa Morar no Centro para atrair novos moradores, movimentar o comércio e dar mais vida à região. Uma iniciativa muito importante para o centro de Goiânia, que anda apagado, que anda abandonado, mas com esse programa da prefeitura, que vai praticamente pagar um aluguel para você. Eu já estou pensando em mudar para o centro, por causa desse projeto. Mudar para o centro. Eu pago aluguel lá em Senador Canedo, vou mudar para o centro, a prefeitura vai ajudar, porque vai ter essas. As secretarias estão também de mudança para aquele prédio da Caixa, ao lado do Jockey Club, prédio muito conhecido naquela região da Avenida Anhanguera. E as propostas de revitalização é sensacional. Vamos todo mundo mudar para lá. Aliás, a Rádio Bandeirantes poderia mudar para o centro, para todo mundo ficar perto de casa. Ficar aqui, só pro Luther que sai beneficiado nessa rádio, ele mora em frente à rádio ouvinte.
5: Ele foi o primeiro a falar não ali.
3: Ah, por isso que ele tá relutando a ideia. Cara, mora em frente, ia ficar perto pra todo mundo no centro. 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Agora 8h44. Órgãos públicos, bancos e empresas de tecnologia e telecomunicação aparecem entre os maiores devedores da Prefeitura de Goiânia. Quem traz as explicações sobre esse assunto ao vivo é Gabriel Alves. Bom dia para você, Gabriel.
6: Bom dia para você, Thiago Humberto. Bom dia para quem acompanha ao vivo Manhã Bandeirantes. Ontem eu trouxe aqui as informações sobre os 100 maiores devedores de Goiânia, né? Que o Sandro Mabel anunciou a força de uma criação, de uma força-tarefa para cobrar desses 100 maiores devedores, porque a dívida deles ultrapassa um valor muito significativo aí, faria um total diferença nos cofres da cidade. Como você bem disse, órgãos públicos, instituições financeiras, bancos, empresas de tecnologia e telecomunicação estão entre os maiores devedores da prefeitura. Os dados estão disponíveis no portal de transferência do município e apontam um total de 12,8 bilhões em débitos de mais de 160 mil contribuintes. Os 100 maiores devedores concentram um valor de 5 bilhões 580 milhões de reais, ou seja, 43% dessa dívida total. Esse topo do ranking será o foco do grupo especial anunciado pelo prefeito Sandro Mabel, responsável por medidas para intensificar a cobrança e garantir a arrecadação maior para a prefeitura. A prefeitura também estuda a possibilidade de securitização da dívida, com leilão na Bolsa de Valores, né? Vender essa dívida na Bolsa de Valores. Isso significa transformar parte dos créditos que tem a receber de contribuintes inscritos na dívida ativa em títulos financeiros, uma operação normal no mercado financeiro, que serão vendidos a investidores privados. Os 100 maiores devedores, eu já falei o valor, né? 5 bilhões, quase 600 milhões de reais. Esse grupo representa menos de 0,1% desses 160 mil inscritos na dívida ativa. O prefeito falou do tema, né, na prestação de contas realizada na última segunda-feira. A prestação de contas do município do primeiro quadrimestre do ano, dos meses de janeiro até abril, ele chegou a mencionar 18 bilhões em dívida, reclamou que o município consegue recuperar anualmente uma parcela pequena, entre 1,3 e 1,5 bi. A Secretaria Municipal da Fazenda afirmou que o prefeito incluiu nessa conta, né, para chegar nesse valor de 18 bilhões, a conta de créditos tributários vencidos e ainda em procedimento de cobrança administrativa de cerca de 5,2 bilhões de reais. De acordo com o secretário da Cefaz, as medidas incluem facilidades para quitação e melhora do processo de comunicação com o contribuinte. Algumas das medidas vão ser tomadas por esse grupo de cobrança, né? Já que essa dívida aí é de 12,8 bilhões e a prefeitura consegue arrecadar 1,3 e 1,5 entre esse valor, levaria quase 10 anos para recuperar esse valor da dívida, né, Thiago? Então, o plano da prefeitura é cobrar esses 12,8 bilhões desses devedores, principalmente dessa pequena parcela, né? Desses 160 mil contribuintes, 0,1% deles concentram 43% da dívida, que são grandes empresas. Obviamente, não foram divulgadas, mas a gente segue no aguardo para trazer mais novidades sobre esse assunto, que, querendo ou não, vai trazer um impacto muito significativo, né? Com sucesso essas cobranças para os cofres públicos da cidade. Haja visto, né, que Goiânia tem um superávit, né, de 423 milhões nesse primeiro quadrimestre. Imagina com parte dessa dívida sendo devolvida ao cofre do município.
3: Sem dúvida nenhuma. E quem deve tem que pagar, porque se você deve, você está com seu carro, com a sua moto andando com IPVA atrasado, seu carro é recolhido. Não tem conversa. Na blitz, policial, a gente não vai estar nem aí para sua história que você contar, que está com dificuldade, por aí vai. Por que que empresas têm essas regalias, assim podemos dizer, devendo bilhões? Empresas grandes, diga-se de passagem. E aí não acontece nada de punição, aí depois vem um famoso refis, aquelas facilidades para que as empresas paguem, e fica por isso mesmo. Ninguém gosta de pagar taxa, imposto, mas se determinados grupos da sociedade pagam esses impostos em dia e é obrigado, o IPTU, você pode perder o seu imóvel, a depender da situação, quando você está com o IPTU atrasado, o próprio IPVA e vários outros impostos e taxas que nós somos obrigados a pagar.
6: É o prefeito Sandro Mabel, alta, né? Ele ainda falou que, segundo o prefeito, né, 46 mil imóveis em Goiânia não pagam nenhum tipo de imposto, né, estão com débitos também. Então, 46 mil ou casas, ou postos de comércio, ou residências, estão com esses débitos também junto à prefeitura.
3: Olha aí, um número muito alto, e aí a máquina não roda, né? A máquina não roda para na arrecadação, e aí não vai ter dinheiro, porque não existe outra fórmula. É o imposto que vai fazer com que haja a manutenção no asfalto, para pagar o médico, o enfermeiro, o técnico de enfermagem, para a cidade funcionar, só tem essa forma, pagando imposto. Não existe nenhuma sociedade que não tenha recarga tributária, não tem imposto. Não existe ainda esse modelo.
6: O impacto disso, né? A gente traz aqui toda semana alguns investimentos que a prefeitura faz, por exemplo, na educação. Mas, por incrível que pareça, o Goiânia não chegou perto de bater o mínimo exigido de investimento na educação com o valor que a prefeitura arrecada, que é de 20% ou 25%, a prefeitura disponibilizou para a educação cerca de 16%. Então acaba faltando caixa para as outras partes tão importantes e significativas da cidade, saúde, educação e etc.
3: Gabriel Alves, obrigado e até daqui a pouquinho.
6: Até daqui a pouco, Thiago.
3: 8h50, bora pro intervalo, daqui a pouco a gente volta. Ah, não vamos esquecer, hoje tem Pix. Vamos fazer o Pix hoje? Deixa eu ver o que é que eu tenho aqui, hein? Deixa eu ver se eu tenho um dinheiro. Aqui é a único jornal do Brasil que sorteia Pix, que faz isso com o maior carinho. Deixa eu ver como, vou puxar aqui, eu não sou o Silvio Santos não, mas a gente também dá dinheiro aqui. Aqui não é o Silvio Santos, mas a gente dá dinheiro. Olha aqui o Pix de hoje, pode mostrar, Luther? Adivinha quanto que é, Luther, hoje? Olha aí, ó, dá pra ver na live? É o Pix de hoje. Vou fazer um aviãozinho. Gabriel, faz um aviãozinho aí pra gente mandar esse Pix aqui pra algum ouvinte. Pra participar, pergunta fácil, comenta fácil aí também você. O Flávio Bolsonaro deveria formar chapa pra presidência da República com a Michelle Bolsonaro, na tua opinião, pra bater essa eleição? O que você acha? Deveria fazer isso? Então, manda mensagem no 98476110. Você vai estar já concorrendo ao Pix ao findar do programa. A gente vai sortear R$20, alguma coisa. Vintão compra o quê, hein, Gabriel? Pacote de arroz, dá pra comprar?
6: Não.
3: Não.
6: Não, mas dá pra comprar.
3: Costelinha?
6: Compra.
3: Compra sim, não é? R$20.
6: Pô,
3: costelinha.
6: Compra 2 quilos de peito de frango, pô.
3: Peito de frango? E aí, dá pra almoçar quantas vezes e jantar? Uma semana toda, né? Dependendo
6: do
3: que a gente faz.
6: Tanto que você come, Thiago.
3: É
6: uma refeição.
3: Não, vocês param de falar mal aqui, só porque é R$20. Então, sorteia vocês o dinheiro, vamos pro intervalo.
6: Não, que
3: isso. Olha o aviãozinho aqui, ó. Oi, quem quer dinheiro? Olha aqui, o Bruno é bom no avião, ó. O avião tá mais torto pra um lado, cara. Pelo amor de Deus, esse avião aqui vai tombar no primeiro voo que ele fizer. Mas tá bonito o avião do Bruno, ó. Vintão. Pra concorrer, 98476110. Já manda o seu áudio, já tá concorrendo. Bacana? Então bora pro intervalo. Já solta um áudio aí, Andrezinho. Ô, Andrezinho não, o Zé do Norte. Já coloca aí um áudio. Ó, o avião subindo, o avião do Bruno, ó. Ó, aterrissando. Boeing 747. Alô, bom dia.
7: Bom dia, Thiago, bom dia, Luther, bom dia, Macedo, bom dia a todos. Thiago, deixa eu te fazer uma pergunta, meu irmão, não sei se você está a par, daquela obra inacabada lá no residencial Mendanha, que eu mandei 2 ou 3 vídeos aí na era Fernando Arcanjo e Fred Silveira, uma obra do CEMEI. Meu irmão, isso já tem o quê? Bem uns 4 anos. E eu tenho ainda um vídeo aqui que eu mandei para irmã Rayane. E lá já estão cogitando arrancar os telhados, telhas, porque já arrancaram as janelas, portas, blindex. Então, matagal, meu irmão. E aquela obra nunca foi acabada. Você tá entendendo? Eu queria saber de vocês aí se a prefeitura já mandou alguma nota aí daquela época pra cá. Se você está a par, se você quiser, eu mando o vídeo outra vez pra você. Tá bom? Um abraço pra você, meu querido. Deus abençoe o dia de vocês aí.
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3: Grandes histórias desta Copa do Mundo atende pelo nome de Noruega. Depois de eliminar o Brasil nas oitavas de final, a seleção que tem Erling Haaland agora está entre as 8 melhores do torneio e enfrenta a Inglaterra nas quartas. O país não disputava uma Copa desde 1998 e muitos atuais jogadores nunca tinham vivido este momento. Haaland, por exemplo, nasceu em 2000 e cresceu sem ver a Noruega participar de um Mundial. Agora é justamente ele quem lidera essa campanha histórica. Além de ser um dos artilheiros da competição, o atacante virou um dos principais nomes dessa edição e mantém vivo o sonho de colocar a Noruega entre as 4 melhores seleções do mundo.
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6: 8:57, de volta com o nosso Manhã Bandeirantes. E o, cadê o ouvinte? O JR Marx tá falando, olha, essas praias que o Thiago se referiu lá no Araguaia são melhores que a praia de Ponta Verde, lá em Maceió. Olha aí, o Max conhece a praia de Ponta Verde na minha cidade, o Maceió, pertinho de onde eu morava, de onde eu nasci, na Jatiúca, também no litoral alagoano. Agora, 8:58.
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6: Wesley Souza, como vai? Bom dia para você, professor.
7: Para você ligado na programação da Bandeirantes, eu sou Wesley Souza, um resumo do futebol. Copa do Mundo, tivemos ontem dois jogos, Argentina e Egito, Suíça e Colômbia. No jogo dos argentinos, muita emoção, virada de placar, Messi errando o pênalti e a Argentina passando no final. 3-2 foi o resultado final da partida e a Argentina classificada para as quartas de final. Mais tarde tivemos Suíça e Colômbia. Tempo normal, 0-0. E nos pênaltis, a Suíça venceu por 4-3. Na quinta-feira, nós temos França e Marrocos. Agora já é pelas quartas de final. Atlético tem um novo treinador, um novo comandante. Roger Luiz, após sair do comando do Sport, o técnico é o novo comandante da equipe do Atlético. O Vila se reapresentou após uma belíssima vitória em casa diante do São Bernardo e prepara para ir em Caxias do Sul enfrentar o Juventude. Esse retrospecto é favorável para o Tigrão, hein? E nas últimas 5 partidas, 3 vitórias do Tigrão, um empate e uma derrota. Jogo bom para que o Vila se mantenha na liderança.
6: Valeu, professor Wesley, obrigado e vamos lá, Tigrão. Bora, bora, bora, rumo à Série A. 8:59, intervalo, daqui a pouco a gente volta, mas tem ouvinte, hein? Manda mensagem, sua mensagem respondendo. E aí, Flávio deveria se unir a Michelle Bolsonaro, fazer uma chapa? O Flávio cabeça de chapa e Michelle de vice, ou o contrário, uma chapa entre os dois entre ambos, para disputar a eleição presidencial. E aí, bateria o Lula com facilidade, uma chapa Flávio Michele, com apoio, obviamente, do Jair Bolsonaro? O que você acha? Manda mensagem respondendo esse assunto ou outro. Se quer fazer denúncia também, você participando no nosso WhatsApp 984761010, já está concorrendo, ó, o aviãozinho. Cadê o aviãozinho? É do Silvio Santos, não, mas é o avião do Manhã Bandeirantes, ó. Subindo na audiência. Solta o som, Zé do Norte. Esse avião do Zé também aí, motorzinho fraco, cara. Aumenta aí, pega uma turbina aí, ô Luta. Arruma uma turbina melhor. Esse motor do... tá parecendo a carrocinha, cara. Olha aí, ó. Tá concorrendo ao aviãozinho do Manhã Bandeirantes. Vintão, hein? Só mandar a mensagem que você tá concorrendo. 9-1, a gente volta daqui a pouquinho.
0: Bom dia, Tiago Coberto. E essa novidade aí, dizendo que o Hugo tá vindo aqui. Não, que tá sendo construído o hospital oncológico aqui. Que pra nós aqui na nossa região vai ser uma maravilha, né? Mas eu fiquei sem entender, disse que seria o hospital do câncer, aí agora diz que o pessoal aí tem uma dívida milionária com o Estado está adquirindo por 500 milhões. Até onde isso é verdade, Tiago Berto? Tem essas informações para passar para o teu público? Sejam aqui do Parque Santa Cruz.
8: Tiago, bom dia. Sou o Eloy, eu vim todos os dias, Tiago. Um abraço para todos aí, ouvintes da Bandeirante. Tiago, seguinte, eu penso que sim, elas têm que unir, né? Família é família. Família tem que estar sempre unida.

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9: 9:06, de volta com o Manhã Bandeirantes nesta quarta-feira, dia 8 de julho. E até às 10 tem muita informação. Claro, a tua participação é muito importante pelo 984761010. Manda tua mensagem. 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Combinado? 9:07. Um homem procurado pela justiça pela morte do músico Ricardinho Black foi preso após atropelar uma mulher enquanto dirigia embriagado aqui na capital. Ele ainda tentou fugir, mas acabou localizado pela polícia militar. Os detalhes você acompanha agora com Marcos Linhares. Bom dia para você.
11: Bom dia para você, Thiago Humberto, e para você que nos acompanha no Manhã Bandeirantes. Um homem procurado pela justiça por participação na morte do músico Ricardo Ferreira da Silva, conhecido como Ricardinho Black, foi preso após atropelar uma mulher no Jardim Novo Mundo, aqui em Goiânia.

0: Segundo a polícia militar, o suspeito dirigia embriagado quando perdeu o controle do carro, subiu no canteiro central da Avenida Nova York e atingiu uma mulher de 48 anos. Depois do atropelamento, ele abandonou o veículo e tentou fugir a pé, mas foi localizado por policiais do 30º Batalhão poucos minutos depois. A vítima foi socorrida e encaminhada ao Hospital Estadual de Urgências de Goiás, o Hugo. Apesar dos ferimentos, ela não corre risco de morte. Durante a abordagem, os militares constataram que o motorista tinha um mandado de prisão em aberto desde 2025. Ele é apontado pela Polícia Civil como um dos envolvidos no espancamento que matou o músico Ricardinho Black, agredido com chutes e socos na cabeça após uma discussão no centro de Goiânia. Além do cumprimento do mandado de prisão, o suspeito foi autuado por embriaguez ao volante, tentativa de homicídio e falsa identidade. O caso segue sob investigação da Polícia Civil. Marcos Linhares, eu volto com você, Thiago Humberto, no Manhã Bandeirante.
1: Valeu, Marcos, obrigado pela tua participação. Imagens impressionantes, essa do atropelamento. Ele fugiu, mas a Polícia Militar conseguiu prender esse homem. Inclusive era foragido da justiça. 9:09. Logo mais, daqui a pouquinho, das 10 horas, o governador Daniel Vilela vai assinar um protocolo de intenções para a aquisição de um complexo que abrigará uma nova unidade da rede estadual de saúde aqui na capital. Ao que tudo indica, o local que fica no conjunto Fabiana vai receber a nova sede do Hospital Estadual de Urgências de Goiás, Dr. Valdomiro Cruz, o Hugo. A iniciativa prevê a ampliação da oferta de atendimentos de urgência e emergência, trauma, neurologia, neurocirurgia e cirurgias de alta complexidade na capital. Teremos mais informações ao longo da programação no Bandeirantes Acontece, na nossa programação, os detalhes deste protocolo, deste procedimento na aquisição desse espaço para o Hugo aqui na nossa cidade. 9:10. Uma pesquisa da Confederação Nacional de Dirigentes Lojistas e do SPC Brasil revela que a inadimplência vai muito além das dificuldades financeiras e já provoca sérios impactos na saúde física, mental e na vida social dos brasileiros. Os detalhes você acompanha na reportagem de Maria Tereza Lemes.
2: O peso das dívidas tem afetado diretamente a qualidade de vida dos brasileiros. Segundo a pesquisa da CNDL do SPC Brasil, 95% dos inadimplentes afirmam sofrer impactos emocionais, como preocupação constante, ansiedade, angústia, estresse e culpa. Os reflexos também aparecem no corpo. 74% relatam alterações no sono. Mais da metade teve mudanças no apetite. E 4 em cada 10 admitem recorrer a vícios como cigarro, álcool ou comida para aliviar a ansiedade. Segundo a neuropsicóloga Luciana Oliveira, o excesso de preocupação desencadeia reações químicas no organismo que comprometem a saúde física e emocional.
3: As dívidas podem causar impactos significativos na saúde mental e emocional. Quando estamos diante de uma preocupação excessiva, de pensamentos negativos, sofremos do estresse, onde é liberado hormônios como adrenalina e cortisol, e em níveis muito elevados podem causar problemas como ansiedade, insônia, como também humor rebaixado.
2: Os efeitos das dívidas também chegam ao ambiente de trabalho. 6 em cada 10 inadimplentes dizem que a produtividade caiu. Muitos relatam desatenção, redução no rendimento e até dificuldade de convivência com os colegas. Na vida pessoal, o cenário também preocupa. Mais da metade afirma que as dívidas prejudicam os relacionamentos e 76% deixaram de participar de eventos sociais por falta de dinheiro. A pesquisa mostra ainda que mais de 90% mudaram a forma de administrar o orçamento depois de entrar na inadimplência. Entre as principais medidas estão o controle mais rigoroso de gastos, a pesquisa de preço e a redução do uso de cartão de crédito. Para a neuropsicóloga, além da reorganização financeira, é fundamental buscar apoio para evitar que o problema se transforme em uma crise emocional.
3: É importantíssimo buscar ajuda profissional, aonde vai ser trabalhado o autoconhecimento, o planejamento. Diante de grandes alterações emocionais, as funções cognitivas como atenção, memória, planejamento ficam alteradas, trazendo assim uma dificuldade maior de encontrar soluções mais eficazes. Mas com ajuda profissional, você pode sim encontrar ações e práticas, colocando a espiritualidade, a esperança, a gratidão em ação, para que você possa enxergar sim soluções, fazer um bom planejamento e não afetar tanto a saúde mental e emocional.
2: Maria Tereza Lemes para a Rádio Bandeirantes.
1: 9:13, bora pro intervalo. Daqui a pouco a gente tem uma entrevista muito boa sobre escola, colégio integral aqui na capital, o que fazer para conseguir uma vaga, o que, que você acha também sobre isso, é bom, é bacana você colocar o teu filho, a tua filha num colégio integral? É muita pressão? Fica diferente e dá uma desigualdade em relação às outras escolas? Ou todo mundo estuda na escola, no colégio integral, ou não? Vamos entender tudo isso daqui a pouquinho, nada melhor que com uma pessoa abalizada para essa temática. 9:14, intervalo, a gente volta. Tô recebendo aqui, recebi um sinal no celular e um pagamento que chegou aqui na minha conta, tá aqui, não dá pra, pode mostrar, né, o Luto fica bravo quando a gente mostra os nossos dados. Eu não tenho um segredo com ninguém, minha vida transparente como a água cristalina da Praia do Índio, lá em Aruanã. Então não tem um segredo com nada. E aí eu recebi aqui um pix, uma TED, no valor de R$45,34. Tô aqui, abri o aplicativo para ver o que significa isso, a origem desse valor. Tá apresentando que é um FGTS. Já faz muito tempo que eu não tô atuando no regime CLT e, portanto, não teria o FGTS. Então, se for depositar o por engano, Caixa Econômica Federal, por favor, me informe para que eu possa devolver os R$45,34. Não estava esperando por esse dinheiro. Se a Caixa não quiser, eu estou aqui abrindo o jogo. Não quero ludibriar e dar um migué e ficar com um dinheiro que não é meu. Aprendi uma coisa com a minha avó, Maria do Carmo da Silva: o que é meu, o que é dos outros, mas caiu na minha conta. Eu acho que eu não tenho direito a FGTS, que faz muito tempo que eu não trabalho sob o regime SLT. Se a Caixa não se informar, vou pegar esse dinheiro e vou fazer Pix para o nosso ouvinte. R$45. A gente faz 2 dias de sorteio. Intervalo, a gente volta daqui a pouco, 9:15.
4: Bom dia, Tiago. Quer participar aí da promoção do Pix? Deixa eu te falar uma coisa pra você. Essa obra aqui da rodovia de Trindade, que é ridícula, Tiago. Você podia cobrar das autoridades aí. Começa asfalto ruim, depois asfalto bom, lombada, tudo mais. Pensa, Tiago, um trem mais esquisito. Que obra eleitoreira mal feita, meu Deus do céu. E a dificuldade que tem, o Tiago, pra gente acessar aqui o bairro que eu moro, no Cerrado, Jesus, só Deus. Contamos com a sua ajuda aí, viu, Tiago? Bom trabalho aí, com Deus. É Carlos, motorista aplicativo.
5: Bom dia, Tiago Humberto, bom dia a todos. Aqui é o Jailson do Parque Ateneu, e a fase do dia é: se você não quer continuar com dor de cabeça, não tome Melhoral. Escute os conselhos do Roseval. Ah, esse Roseval é massa demais. Estava ouvindo mais cedo ele contando que quando ele era criança, os povos falavam isso na escola e ele não gostava. Tchau, obrigado. Já eu os pague atendendo.
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1: 9h20, de volta com o nosso Manhã Bandeirantes. E antes da gente falar de educação, que é um tema muito sensacional aqui no nosso país, uma entrevistada que vai dar uma aula pra gente sobre colégio, escola integral, fica de olho, já manda sua pergunta também, pais e mães que tiverem alguma dúvida. Antes no início da entrevista, a gente tem a participação do ouvinte que tá, na verdade, parabenizando e agradecendo a nossa equipe em decorrência de uma solução que conseguimos, que houve para o problema que ele estava enfrentando. Alô, bom dia.
15: Thiago Humberto, bom dia, bom dia. Thiago Humberto, é o Roberto aqui do Parque São Jorge. A questão daquela água lá, 35 dias sem ligar. Ontem ligaram lá, eu tava viajando, mas não tive oportunidade de ver o programa, não. Mas meu pai filmou, mandou aqui pra mim, tô mandando aí pra vocês. Foi resolvida a situação, viu? Mas graças a vocês aí, porque se fosse defender esse pessoal lá da terceirizada aí, pelo amor de Deus, viu, Thiago Humberto? Obrigado, super fã de vocês aí. Bom dia.
1: Valeu, obrigado mesmo pelo reconhecimento. Esse ouvinte pediu uma demanda para que houvesse a instalação do relógio da Saniago na casa do pai dele e rapidamente a Saniago conseguiu resolver esse problema. Que bom que o poder público conseguiu solucionar esse dissabor para o nosso ouvinte. 9h21, a gente recebe agora a professora Tamara Trintin, superintendente pedagógica, para conversar sobre ensino em tempo integral aqui na capital. Vamos tirar todas as dúvidas, os pormenores que a gente não conhece sobre o tema com a professora a partir de agora. Tudo bem, professora? Seja bem-vinda à Rádio Bandeirantes.
16: Bom dia, Thiago. Bom dia a todos os ouvintes da Rádio Bandeirantes. É uma grande satisfação estar aqui. Agradeço pelo convite e pela oportunidade de conversar com a população, esclarecer as dúvidas sobre um tema tão importante que é a educação de tempo integral.
1: E que vem crescendo muito, já é uma realidade. Antes a gente imaginava que era uma ou duas escolas por aí, em cidades goianas e brasileiras, mas vem crescendo muito, por isso a nossa curiosidade em trazer essa pauta à baila. Professora, como é que funciona a escola e o colégio integral? Tem escola e tem colégio integral aqui na capital, né? Como é que funciona o horário, por exemplo?
16: A nossa são escolas e escolas que atendem, ICMEIs, que atendem educação infantil. Quem tem os colégios é a rede estadual, né? Então, nosso atendimento é na escola e no CMEI. CMEI, educação infantil, escolas do primeiro ao quinto ano, nós temos uma instituição de sexto ao nono.
1: E que isso dá um total de mais ou menos 50, a gente estava conversando
16: isso,
1: em off, né?
16: Escolas são 50. E daí nós temos os CMEIs. Num total de 376 unidades da Secretaria Municipal, 238 já são em tempo integral. Nós temos um tempo integral de 10 horas. Governo federal prevê no máximo, a partir de 7 tempo integral, nós temos uma de 10 horas em toda a rede.
1: Certo. E no caso da escola. É que até do primeiro ao sexto ano.
16: Sim, escola primeiro ao nono ano.
1: Ao nono.
16: Isso.
1: Esse aluno, ele entra que horas e sai que horas?
16: Ele entra às 7 horas da manhã. Tem
1: 7 horas? Eu não queria estudar nessa escola, não. 7 da manhã, tá doido.
16: 7 horas da manhã, ele tem um recreio e um intervalo no matutino, ele tem horário de almoço, de descanso, tem outro recreio no vespertino, e durante esse período de 10 horas, que ele vai sair às 17 horas, ele tem o trabalho com os componentes básicos e com o extra, o além que a escola de tempo integral oferece.
1: Tá certo. Então ele fica o tempo inteiro, obviamente, lá na escola. Não,
16: sim.
1: Não vai sair em casa, volta, porque tem as refeições lá também, né, professora? E o que eu estava acompanhando, quando a gente estava criando essa pauta, professora, alguns pais querendo também levar os seus filhos para estudar. Como é que está hoje essa abertura para quem está com a incumbência de ter conseguir uma vaga na escola de tempo integral?
16: É uma meta da gestão. Nós temos essa pretensão de ampliar escolas. Nós já ampliamos algumas unidades, ampliamos muitas vagas na educação infantil. O prefeito já anunciou essa entrega de 10 mil vagas desde o início da gestão. E houve essa ampliação também das escolas, de primeiro ao nono ano. Então, no próximo ano, a gente pretende aumentar cerca de 7 unidades.
1: 7 unidades. É um destaque que a gente faz aqui, uma observação, é que havia um déficit até expressivo, né, professora? Ainda nas gestões passadas. Sim. E hoje pode-se dizer que não há ninguém fora da escola, né? Se há falta de interesse do pai ou da mãe, enfim, por alguma razão... Não quis, mas há mais vagas disponíveis para todo mundo estudar, né, professora?
16: Mais vaga do que fila.
1: Mas exatamente, mais vaga do que a fila. Vocês vão ouvir durante a entrevista a gente falar de escola, de colégio, escola, colégio. Sim. Qual a definição, hein, professora? O que é escola, o que é colégio?
16: A nomenclatura. O colégio, ele se refere às unidades que são de ensino médio. Então, onde a unidade já teve ensino médio, trabalha com ensino médio, a gente chama de colégio. Escolas são as escolas do primeiro ao nono ano. E nós temos os CMEIs, que são os Centros Municipais de Educação Infantil, que trabalham com as crianças até 5 anos. Mas hoje a gente tem muito 4 e 5 também nas escolas.
1: Também, 4
16: e 5
1: também.
16: Isso.
1: E como é que o pai que escolhe, ele quer colocar na escola, como é que é essa decisão?
16: A proposta é realmente trazer as crianças do CMEI de 4 e 5 para as unidades escolares, mas isso precisa de ter um reordenamento, tem que ser bem pensado para não gerar dificuldade no trajeto e na disponibilização da criança chegar até a unidade. A ideia de levar os 4 e 5 para as unidades escolares é porque ele já é um processo de pré-escola, ele já é um processo de início de alfabetização, não uma alfabetização que leve para escrita, para leitura, mas que prepara a criança para leitura de mundo, para compreender um desenvolvimento, para ela chegar nos 6 anos apta para aprender a ler.
1: 9:26, muito bem. A gente está conversando com a professora Tamara Trentin, superintendente pedagógica, falando sobre escola integral, colégio integral da rede municipal aqui da capital. E a partir de quando? A senhora falou que até 5 anos essa criança fica no CMEI. E a partir de quando que o pai pode já fazer a matrícula dela, professora?
16: É de imediato, ela é automática. A partir do momento que a criança entra no CMEI, seja lá com seus 6 meses, a partir do momento que ela entra, ela segue o ciclo. Então, ela já tem as unidades mais próximas onde ela já segue a matrícula.
1: E é integral, esse período aí, para todos que estão no CMEI, é integral, né, professor?
16: Nós temos 50 escolas de ensino fundamental integral e um total de 238 unidades. Então, claro que nossa maior parte, 98% das nossas escolas de educação infantil, de CMEI, são integrais. Enquanto 32% das escolas de ensino fundamental. Então, não dá para atender toda criança que sai da educação infantil na escola ainda. Quem sabe a gente chega lá.
1: E pela legislação, professora, e tudo que é preconizado por vocês da educação, o pai que está com essa criança dele numa escola que é integral, esse CMEI, melhor dizendo, que é integral, se ele quiser deixar a criança só meio período, tem algum prejuízo?
16: Tem. Existe uma proposta de trabalho que já amplia esse tempo na instituição. Não tem como ele retirar, a criança não se adapta, não acostuma com a rotina que a escola tem, ou que o CMEI tem.
1: Então, porque ele vai, obviamente, gerar um prejuízo para a própria criança, né?
16: Tiago, o que nós autorizamos são casos que a lei autoriza realmente, é a criança que, por exemplo, já tem alguma aptidão para esporte, ela já tem um outro desenvolvimento, que já está sendo assistido. Então, essa criança tem autorização para sair e retornar, no caso de escolas.
1: Tá certo. No caso de crianças que são adotadas ou que vivem em orfanato, nem sei se existe orfanato.
16: Existe.
1: Em Goiânia tem, né?
16: Eu acompanho alguns, sim.
1: Vamos fazer uma pauta sobre isso, porque há tempo que eu não ouço falar em orfanato, existe. Mas existe ainda, né? Essas crianças, professores, como funcionam? Como funciona o processo de ela também estudar, e as crianças, obviamente, nos CMEIs e os maiores nas escolas também?
16: Tiago, você tocou numa pauta muito importante para mim, enquanto professor, enquanto cidadã. Eu acompanho um lar, a gente chama de lar, de abrigo. Então, essas crianças ficam recolhidas para esse processo, adota ou não, né? Vai para a família, o que acontece? Essas crianças têm privilégios de serem atendidas nas escolas de tempo integral, para que elas tenham uma educação mais ampla, né? Para que elas tenham alimentação adequada, tenham todo o atendimento que a rede pública tem responsabilidade em atender.
1: Tá certo. Eu vou voltar com esse tema ainda com a professora, mas antes a gente precisa fazer o intervalo, 9h29, preciso fazer uma parada, passou muito rápido. Como é bom a gente falar de coisa boa, de educação, uma pessoa, uma entrevistada muito abalizada, e por isso o tempo acaba passando mais rápido nessa ideia que a gente tem quando a conversa é boa, o tempo voa. 9h29, daqui a pouco a gente tá de volta. Coloca só uma participação do ouvinte e a gente vai para o intervalo, por favor. José do Norte, alô, bom dia. Daqui a pouco, então vamos pro intervalo direto então. 9h30 a gente volta daqui a pouco.
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2: Pra quem ligou o secador e pensou que a Argentina já estava eliminada, se enganou. É, a seleção perdia por 2-0 para o Egito até os minutos finais e protagonizou uma das maiores viradas desta Copa do Mundo. Lionel Messi perdeu um pênalti no primeiro tempo, mas não se abalou, hein? Participou diretamente da reação argentina, marcou um gol e viu Enzo Fernandes fazer o gol da classificação nos acréscimos. Além da vaga nas quartas de final, Messi ampliou ainda mais sua coleção de recordes em Copa do Mundo e segue firme na luta pelo bicampeonato consecutivo da Argentina. Aos 39 anos, o camisa 10 continua decidindo os jogos quando a pressão é máxima. Agora, os argentinos terão pela frente a Suíça em um confronto que promete ser um dos mais equilibrados das quartas de final.
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5: 9:34 de volta com o nosso Manhã Bandeirantes e vamos voltar para Aruanã, onde está o Fred Silveira, com aquela cobertura especial que você já conhece aqui na Bandeirantes, que a Bandeirantes está em loco, acompanhando a temporada do Araguaia 2026. Tem Praia do Cavalo, Praia do Índio. O ouvinte aqui, Fred, diz que a Praia do Índio é muito mais charmosa, muito mais bonita que a Praia de Ponta Verde, na minha cidade, lá em Maceió. Fred, você concorda com isso? Bom dia para você e boa quarta-feira, Fred.
6: Bom dia, Tiagão, bom dia para você, ouvinte. Olha, eu concordo porque é a nossa praia. Eu não vou desfazer de praia de ninguém, mas eu concordo que a nossa praia aqui é bem mais charmosa, bem mais acolhedora. Eu não posso falar da praia lá da sua região porque eu não conheço, mas claro que eu vou defender a nossa praia, que é a Praia dos Goianos. Você pode estar acompanhando aí, você ouvinte que está ouvindo a gente, você que está acompanhando através do nosso canal no YouTube. A nossa praia está simplesmente imperdível. E esse ano tem muita novidade, tem coisa nova na cidade. E é justamente por isso que eu vim agora, porque o que que acontece? A gente fala muito de praia, a gente fala muito da movimentação, mas a gente não pode deixar de falar também de quem movimenta a economia do município, né? Eu tô com a Débora aqui, que é empresária na cidade, e esse ano a Débora trouxe novidade aqui para a cidade de Aruanã. Ela que é empreendedora, tem poucos meses que está morando aqui na cidade, ela é de Goiânia, mas decidiu vir para Aruanã, para morar em Aruanã, junto com a família. E a Débora hoje está com uma loja de milkshake na cidade, está com uma loja de pesca na cidade também. E essa economia que é movimentada durante esse período de férias. A Débora aqui ao meu lado. Débora, primeira pergunta que eu tenho certeza que é que o Thiago vai fazer para você. Por que vir e bora para Aruanã e montar dois grandes negócios aqui? Bom dia.
7: Bom dia, bom dia para todo mundo. Então é uma mudança bem radical, né? É diferente de estar em Goiânia e vir para cá. Mas foi uma decisão muito lúcida nossa para ter uma qualidade de vida melhor, trazer também coisas novas para cá, para essa cidade que é sempre tão, tão acolhedora, tão boa nesse mês. E a gente adora pescar, então deu muito certo. Tudo certo,
6: a mistura certa. Agora, Débora, como é que é para você? Porque você pega um momento de muito movimento, né? Porque é essa temporada de férias agora, que é esse mês que nós estamos, né? É um momento de boom. Para a economia da cidade isso é importante, porque as pessoas vêm, consomem não somente no teu comércio, como também em outros comércios. Isso representa uma injeção significativa ali de dinheiro na cidade.
7: Com certeza. Eu acredito muito que faz muita diferença para uma cidade desse tamanho quando as pessoas vêm de fora com grandes negócios. E isso faz toda a diferença aqui dentro da cidade, né? É um investimento muito alto que a gente faz para trazer, às vezes, um lazer que aqui não tinha antes, ou uma loja com uma estrutura que antes também não tinha aqui, né? E é isso que a gente trouxe para cá. A gente trouxe uma loja de uma franquia que é muito boa, muito conhecida. A gente trouxe também uma loja de pesca com preço, infraestrutura exatamente igual às lojas de Goiânia. E eu acho que é isso que faz a diferença do nosso negócio para cá.
6: Agora o pessoal tá perguntando assim, Tiagão, mas esse mês de julho, Débora, o pessoal vem só curtir ou vem pescar também? Porque a loja de pesca tava movimentada, eu tive ontem lá, bem movimentada. Tem gente que vem também para esse período pescar, diz assim, olha, eu vou pescar, vou sair aqui da farofa e vou procurar um lugar para pescar?
7: Então, aqui dá para pescar agora nessa época só de segunda a quarta. Porque aí de quarta para frente o rio já tem muito jet ski, já tem muita embarcação. E acaba que o peixe fica muito arredio, né? Muito assustado, aí já é mais difícil pegar. Mas eu, independente do dia, da hora, eu tô lá para pescar.
6: Tiago, e assim como a Débora, muitos comerciantes estão comemorando aqui em Aruanã, porque o fluxo, o movimento de turistas aqui aumenta em muito. Só para você de casa entender, Aruanã hoje tem pouco mais de 10 mil habitantes. Mas nesse mês de férias, mais de 1 milhão de pessoas passam aqui, gastam, a economia gira, todo mundo fica satisfeito, se prepara para esse momento, que é um momento muito especial para o município e também para a região. Como eu disse, a Débora era de Goiânia, veio morar em Aruanã, ela e o marido estão investindo aqui e, claro, estão ansiosos para esse grande movimento, até porque esse final de semana é o segundo final de semana de temporada e é um final de semana que deve dar muita gente. Ontem, terça-feira, cidade bastante movimentada, praça cheia, praias completamente lotadas, e a expectativa é que amanhã, já na quinta-feira, o movimento aqui aumente ainda mais. Sexta e sábado é dia de cidade lotada, né, Débora?
7: É isso mesmo, e tá todo mundo na expectativa que esse mês é o mês pro comerciante trabalhar mesmo. A família fica toda querendo vir aqui pra nossa casa, pra aproveitar, pra ir pro Rio, e a gente já fala assim, ó, esse mês é mês de trabalhar, não tem como.
6: Sabe Tiagão, sabe o dezembro pro comércio em Goiânia? O Natal em Aruanã é nesse mês, meu irmão. Então a gente faz um convite para você, venha para Aruanã com responsabilidade, respeito à natureza, consciência, tranquilidade para brincar, para se divertir. Traga o dinheiro para Aruanã para você curtir as melhores férias da sua vida e, claro, fazendo com que essa economia circule na mão de todo comerciante aqui e, claro, tendo aquelas férias inesquecíveis para contar história, né, Tiagão? Ô, Tiago, outra coisa, o pessoal tá te esperando e vou te dizer mais. Vem pra Aruanã, porque o milkshake é por minha conta, tá, Tiagão? Pode vir. Eu e a Débora vamos presentear você e sua família. Milkshake por nossa conta, Tiagão. Você e toda a equipe da rádio, meu irmão.
5: Bora, bora, então. Partiu Aruanã. Fala o nome da loja, Fred. Por favor, então. Vamos lá, fala o nome da loja.
6: Eu vou pedir pra Débora. A Débora vai falar o nome da loja dela, que ela trouxe agora um investimento de R$500.000. Pra você ver como o tal do empreendedor é corajoso. E a loja também de pesca. Fala o nome das duas.
7: Nós temos tanto o de milkshake, que é a franquia da Milk Moo, nova, que nós inauguramos em setembro do ano passado. E a gente tem a loja de pesca, que fica ali em frente ao Porto dos Índios, que é a Tacaré. E aí lá, além de pesca, tem gelo, bebidas, isca-viva, tudo isso. Então foi um investimento bem, bem legal.
6: Corajosos. E aí eu já mando o recado, Tiagão, pro Joãozão, junto a Joãozão, a Thaís, já faz uma visita aqui pra Débora, pra eles conhecerem o projeto, viu, Joãozão? A loja de pesca aqui é enorme, Tiagão, e eu tenho certeza, porque eles não colocaram pra temporada não, tá? É um investimento na cidade que é pra ficar fora de temporada também, a todo vapor, e eu já experimentei, graças a Deus, fiquei amigo da dona, meu irmão, porque eu não vou sair de lá, Tiagão.
5: Fred não é bobo coisa nenhuma, nosso embaixador do Araguaia. E vamos lá todo mundo, Thaís, nosso comercial, o Joãozão, fazer uma visita. Quem sabe daí não nasce uma grande parceria, uma grande amizade para se tornar os parceiros oficiais de todos os anos, de todas as temporadas. Esse ciclo com o nosso embaixador, o Fred, a Débora, essa franquia que vem crescendo muito, diga-se de passagem, da Milk Mool e a loja dela também para produtos de pesca. Então, será certeza sucesso absoluto. Valeu, Fred, obrigado. O Fred tá com outra roupa já, tava acordando cedo. Eu acordei com o Fred Silveira. Mas eu vou explicar por quê. Obviamente na televisão, né? Tô lá assistindo o jornal na TV Record, nossa amiga emissora TV Record, o Fred tá lá com outra camisa, com outra roupa, agora tá aqui na Bandeirantes com outra roupa. O cara levou quantas malas de roupa pro Araguaia? Vai morar aí, Fred?
6: Pois é, deixa eu explicar isso pro nosso ouvinte, o nosso telespectador. Muita gente quando nos assiste de manhã na Record, acompanha a gente aqui na rádio, acompanha também nas redes sociais, o que que as pessoas geralmente pensam, Thiago? Cara, esse é o emprego dos sonhos. Claro que é bom. Mas como você acompanha, Thiago, eu levanto 5:30, a gente entra ao vivo para Record diversas vezes, aí eu entro aqui para rádio, daqui eu já vou para praia para entrar ao vivo no Balanço Geral, depois da praia eu faço uma reportagem que é para passar no GR, que é o Goiás Record à noite do Magno, depois eu volto para a cidade, tomo um banho, eu entro ao vivo no Cidade Alerta 3 vezes, depois dessas 3 vezes eu entro ao vivo de novo no GR, que é o Goiás Record, do Carlos Magno e Fernando Arcanjo, que trabalhava com a gente hoje, tá em outra rádio e agora tá a nossa querida Nayara Moura. Então assim, meu irmão, é muito trabalho, é muito, muita dedicação, mas o mais importante disso é que eu amo o meu trabalho, eu amo o que eu faço, e quando a gente tá aqui, fica bem mais fácil. Tá até passando a reportagem que nós fizemos ontem aí na tela, que foi sobre o lançamento oficial da Operação Araguaia 2026, com o pessoal aqui da Polícia Militar. Então, assim, é muito trabalho, mas a gente acaba se divertindo também, viu, Tiagão?
5: Tá certo, valeu, Fred, maravilha. Pra quem acompanha o trabalho do Fred, muito abalizado, muito competente, é um professor pra mim, é bem mais jovem que eu, mas é um professor de jornalismo pra mim, um cara que a gente se inspira muito, muitos profissionais da imprensa se inspiram muito no grande Fred, que é um sucesso absoluto no rádio, na TV, em assessoria de imprensa, em todos os cantos. Está nos 4 cantos da comunicação Brasil afora, o Fred Silveira. Valeu. E o Fred volta amanhã aqui no Manhã Bandeirantes, ao longo da nossa programação aqui da Bandeirantes. 9:44, eu volto com a professora, a Tamara, que está aqui dando uma aula para a gente sobre tempo integral. Tamara Trentin, superintendente pedagógica da Rede Municipal. Acho que dá tempo dela responder essa do ouvinte antes de entrarmos com o repórter Bandeirantes. Professora, seu colega, o Ronan, ele diz: eu, como professor efetivo da rede de Goiânia, posso trabalhar numa escola em tempo integral, ou seja, 60 horas, professora, pode?
8: Pode. Tendo disponibilidade de carga horária, tem que procurar a coordenação regional mais próxima para que possa atuar. É muito bom receber professores que acreditam na proposta, que gostam de atuar nessa modalidade. Ela é 60 horas porque o professor é exclusivo. Ele não atua em mais de uma unidade, ele fica o dia inteiro na instituição e tem o prazo na instituição de atendimento estudante, planejamento. Então é isso mesmo, 60 horas.
5: Só não entendi essa parte, ele precisa ficar, o que tiver na escola integral, precisa ficar o dia inteiro
8: o
5: lá.
8: O dia inteiro.
5: Depois a senhora responde, porque temos um repórter Bandeirantes, 9:45 agora.
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10: 9:45, esse aqui é o repórter Bandeirantes com informação para todo o Brasil. Primeiro com o que chega agora do Rio de Janeiro, a Maria Eduarda Oliveira falando, Maria Eduarda Vieira, falando sobre a influência do El Niño nos casos de dengue. Vamos descobrir o que uma coisa tem a ver com a outra.
11: O número de casos de dengue no sudeste do Brasil pode aumentar cerca de 61% no segundo semestre deste ano, com os efeitos do El Niño. Em relação às outras partes do país, a região é a que tem previsão de mais ser afetada com o crescimento de ocorrências da doença. Os dados são do levantamento Infodengue, realizado pelo Programa de Computação Científica da Fiocruz e pela Escola de Matemática Aplicada da Fundação Getúlio Vargas, com parceria e apoio do Ministério da Saúde. O El Niño é caracterizado pelo aquecimento das águas do Oceano Pacífico. O fenômeno acontece com frequência a cada 2 a 7 anos. De acordo com a Organização Meteorológica Mundial, em 2026, a previsão era de que ele se desenvolveria até julho, e assim os impactos seriam sentidos nos meses seguintes. Na região sudeste, o fenômeno pode provocar aumento das temperaturas e do volume de chuvas, que podem acelerar o ciclo de vida do mosquito Aedes aegypti e aumentar a sobrevivência e capacidade dele de picar.
10: E um aviso aqui, estão abertas as inscrições para o ProUni do segundo semestre, prazo começou ontem, vai até sexta-feira agora, dia 10 de julho. São bolsas integrais e parciais em cursos de graduação e formação específica em faculdades privadas de ensino superior. Então você se informa, pega ali todos os dados, se quiser concorrer, se habilitar a uma bolsa de estudos do ProUni, já as inscrições abertas no site do Ministério da Educação. 9:47 agora.
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2: 9:49 de volta com o nosso Manhã Bandeirantes, depois das informações do Brasil, do mundo, com o repórter Bandeirantes, nossas equipes espalhadas no Brasil e no mundo, trazendo informação para você. A gente volta com a programação local e daqui a pouquinho tem o nosso avião, hein? R$20. Será que eu posso falar na frente da professora? Não é vergonhoso, não. O Pix dos R$20, o avião do Silvio Santos. Daqui a pouco tem um sorteio para quem tá participando, claro, no 98476110, o nosso ouvinte. A gente vai sortear ao findar do programa esse Pix de vintão. Dá para comprar muita coisa. O Gabriel falou que não dá para comprar um arroz ainda, mas dá para um espetinho, uma jantinha, né, professora? A senhora mora em qual área? Em qual região?
3: Negrão de Lima.
2: Minha vizinha jantinha. Várias jantinhas lá no Negrão de Lima.
3: Boa.
2: Minha vizinha, professora, então. Então dá para comprar, vim, então dá para comprar uma jantinha. Ainda toma um refrigerante. 9:50 de volta. A gente tá conversando com a professora Tamara Trentin, superintendente pedagógica, falando de escola integral, colégio integral. E respondendo às perguntas também dos nossos ouvintes, comentou agora aquela dúvida do professor Ronan. Obrigado, professor, pela tua participação. E uma pergunta aqui que é automática, professora, é a diferença para quem está, o estudante aqui de Goiânia que está no CIMEI, numa escola integral, e o que não estuda na escola integral. O que basicamente a gente tem de diferente dessas duas opções aqui na capital?
3: Tiago, a escola de tempo integral, ela tem mais tempo para ser trabalhado, mas não basta ter mais tempo. Esse tempo precisa ser utilizado de uma forma que desenvolva a criança. Então, ela desenvolve em relação a esporte, cultura, arte, tecnologia, a questão socioemocional. Porque a gente compreende que para preparar a criança para a vida em sociedade, isso vai muito além de português, matemática, ciência, geografia. Então, a escola de tempo integral, ela tem essa incumbência de olhar para a criança como um todo. Inclusive, uma matéria, um componente curricular, hoje em dia se chama esse componente, que é obrigatório nessas instituições, é sobre ética e cidadania, que é a educação para relações étnico-raciais, o ERER, que é tão falado hoje, que valoriza a cultura indígena, a cultura negra, sobre a construção do nosso país, o respeito às diferenças. Isso é muito importante para a criação, para a formação dos indivíduos hoje.
2: Professora, lá atrás a senhora explicou que tem uma meta do MEC. Sim. E que o atual gestor, atual prefeito Sandro Mabel, com a senhora, a tua equipe, a secretária Gisele de Educação do município, vem crescendo e ampliando essas escolas integrais. Dá para a gente pensar, obviamente se sabe das dificuldades, dos dissabores que qualquer área pública no Brasil enfrenta-se, né? E é um trabalho que é a longo prazo. Mas a gente consegue falar em uma previsão para quando teremos algo próximo de 100% de escolas integrais no nosso município, por exemplo?
3: 100% de escolas integrais ainda não é para esse Plano Nacional de Educação. Então, não, pros próximos anos, a gente amplia muito o número de escolas de tempo integral, mas isso tem inclusive um convencimento da família. Nem toda família quer deixar a criança o tempo integral na instituição. Há um receio ainda dessa ausência, dessa distância da família com a criança. Então, a importância de um momento como esse é essencial para que a família fique mais convencida do trabalho que está sendo feito e mais segura com a instituição.
2: Quase 1.000 escolas que temos em Goiânia, né?
3: 376.
2: Ah, tá bem, eu errei bem, bem longe.
3: Na rede estadual, 1.008.
2: Ah, confundi com a rede estadual. Então, cerca de 300 escolas, temos 50, então não tá muito longe.
3: Nós temos 278 que são de...
2: Não, esses 300 tá contando com os CIMEIs também?
3: Tudo. todas as instituições.
2: Então tá muito perto de 100%.
3: A dificuldade maior que precisa de ter um estudo de rede, precisa ter um investimento planejado, é a questão de infraestrutura, a disponibilidade de pessoal. Muito bom ouvir o professor aqui com essa disponibilidade, porque às vezes o professor trabalha em outra rede, ele não consegue ficar o dia inteiro também disponível da instituição.
2: E a gente não valoriza o professor nesse país, né?
3: Sim.
2: Você não valoriza, o professor tem que ficar fazendo greve para conseguir os seus propósitos, apanhar da polícia às vezes, como aconteceu lá no Paraná, e eu não esqueço nunca, isso eu vou morrer com essa vergonha de ser brasileiro, de ouvir e de assistir professores apanhando de polícia, né, de policiais, e um caso absurdo e muito impactante era que tinham policiais que foram alunos daqueles professores que estavam lá no Paraná, ainda na época do governo Beto Richa, que eram professores daqueles policiais, e os caras apanharam, que eu não estou exagerando, não é sensacionalismo, apanharam dos policiais. Então, um país que não valoriza, que a professora está falando, como você vai conseguir escola integral e fazer planejamento para a educação se o professor não é valorizado? Não é valorizado, tem que fazer greve, tem que chorar, a população fica contra porque está prejudicando meu filho. E os filhos do professor, dos professores, e a vida deles? Você acha que é só trabalhar meio período? Chega em casa, corrigir prova, você acha que o professor não trabalha em casa? Preparar a aula, corrigir a prova, é trabalho 24 horas por dia. Então, vamos valorizar os professores para que a gente possa ter, para cobrar, né? Começar a cobrar das escolas resultados positivos, né, professor?
3: Sem dúvida, Thiago, são muitas dores ainda a serem superadas em relação ao respeito, à valorização do profissional da educação. Mas essa gestão vem fazendo um trabalho muito sério de valorização, de reajustes, de investimento em estrutura, chegar às lousas interativas nas instituições. Você já viu as lousas? São todas as salas agora, de terceiro ao nono, tem lousas de 86 polegadas. Nós estamos entregando os tablets.
2: Acabou então, os negócios de giz agora?
3: Tá, ele não se acaba. Né? Tudo é uma questão de adaptação, mas hoje a internet está na tela e é uma tela interativa para que a criança também aprenda com tecnologia para ser preparada para essa rede que ela vai vivenciar depois para a sociedade. Então, há muito a se fazer, sem dúvida, mas nós estamos no caminho.
2: Tá certo, que bom ouvir isso, esse olhar de preocupação e ao mesmo tempo de esperança da professora trazendo essas informações de crescimento. Isso é muito bom, é que todo mundo espera, porque esse país só vai melhorar, você vai só parar de ficar vendo dancinha em Instagram quando a gente investir em educação. Nós só vamos aprender a votar, a escolher bem um presidente, um governador, deputados, senadores, quando a gente for um povo educado. Educar, não ficar brigando na rua em trânsito por causa de uma seta, por causa de uma freada, não agredir a esposa porque ela simplesmente quis acabar o namoro, o noivado ou o casamento. E a gente só vai evoluir quando tiver investimento de verdade na educação. Nos professores, esses são os professores de todas as profissões. Eu sou jornalista, foi um professor que ensinou o Gabriel. O juiz que está lá no TJ, um desembargador, foi um professor que ensinou ele na aula de direito. E por aí vai. Professor é a profissão mais importante, eu digo isso sem titubear e discuto com qualquer um. Me aponte uma profissão mais importante que a de professor. Professora Tamara Trentin, superintendente pedagógica aqui da Rede Municipal de Goiânia de Educação, muito obrigado pela educação de conversar com o ouvinte da Bandeirantes.
3: Eu que agradeço. E é muito bom aproveitar o momento para agradecer os professores que estão aí de férias, descansando, descanso merecido, gratidão, os resultados da rede só tem alavancado. Então, muito obrigada pelo trabalho e sempre que possível, sempre que for convidado, estarei aqui para esclarecer. Obrigada, pessoal.
2: Valeu, obrigado, professora Tamara Trentin. Assim a gente vai finalizando mais uma edição do Manhã Bandeirantes, mas antes tem um ouvinte que está pedindo ajuda e vamos colocar no ar a participação dele. Alô, bom dia.
4: Bom dia, Thiago. Bom dia, componentes aí da mesa, bom dia aos ouvintes da Rádio Bandeirante. Aqui quem fala é o Valdeci, de Aparecida de Goiânia. Tiago, é o seguinte, eu moro aqui no setor Bela, no residencial Bela Morada, aqui no Veiga Jardim 4, em Aparecida de Goiânia, na rua Alameda Joaquim da Veiga Jardim. E o nosso condomínio aqui não tem poço artesiano, ele é abastecido pelo sistema da Saneago. E ultimamente nós estamos passando um problema seríssimo, porque um dia tem água, outro dia não tem, outro dia tem água até as 8 da manhã e passa o resto do dia sem, pessoas tendo que comprar água para tomar banho, para fazer comida e muito mais. E então eu resolvi aí, em nome dos moradores aqui do Residencial Bela Morada, pedir a sua ajuda, a ajuda sua como jornalista e a Rádio Bandeirantes, que é a rádio mais ouvida de Goiânia, para interceder junto a Saneago, para ver o que, que pode ser feito, o que, que pode ser resolvido para nós aqui, ô Tiago. Porque está uma calamidade. Várias reclamações já foram feitas junto a Saneago e nenhuma providência foram tomadas até o momento. Vê o que, que você pode fazer para nos ajudar aí, amigão. E você e a Rádio Bandeirantes, a mais ouvida de Goiânia.
2: Valeu. Vamos atrás para resolver esse problema. Outra questão envolvendo a Saneago, outro problema que a gente trouxe à baila foi resolvido. Rapidamente, inclusive. Parabéns para a equipe da Saneago que nos atendeu. E agora mais uma reclamação, mais uma reivindicação do ouvinte. Vamos atrás para solucionar. E peço até o ouvinte, se puder, enviar um vídeo para a gente contextualizar e facilitar a cobrança da Saneago. Para a Saneago, 10 em ponto. E quem ganhou, hein? Quem ganhou o Pix? O avião do Manhã Bandeirante. Ó o avião passando, ó. Ó o avião. Cadê Zé? Ó. Não, se esse aí tá um tico-teco danado, teco-teco do Santos Dumont, ficaria com raiva do Zé. Aí, agora senti firmeza nessa turbina. Ó, quem ganhou foi o Cleito. Cadê o final do telefone dele? É o Cleito. A nossa produção vai entrar em contato, ele vai gravar um vídeo, um áudio agradecendo o avião que ele pegou, o vintão que ele pegou aqui no Manhã Bandeirantes. Parabéns pra ele, a gente volta amanhã. E amanhã eu vou sortear, cai o dinheiro na minha conta aqui do FGTS, que eu nem tenho direito. Não sei porque que a caixa tá muito boa mandando dinheiro, tô até com medo disso. Mas caiu um dinheiro aqui, eu vou sortear. Não é meu o dinheiro. E a caixa mandou pra mim, eu vou sortear, não tô nem aí. Se quiser me processar. 10 e 1, vamos embora. Amanhã a gente volta, 8 e meia na sequência. Tem o Danilo Santos com Nossa Área. Bora Tigrão, bora Goiás e bora Dragão pra Série A, hein? Todo mundo. E o CRB? Ah, o CRB já desistiu, tomou 5-0.
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0: É hora de ser feliz. 10:04. Bom dia.
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2: 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Danilo Santos.
0: É um prazer poder te chamar de amigo. Seja muito bem-vindo, bem-vinda. Estamos começando pela Bandeirantes Goiânia, mais um Nossa Área. Edição dessa quarta-feira, hoje, dia 8 de julho de 2026. A partir de agora, o que é notícia no seu time no coração, você acompanha aqui com análise, os comentários, a opinião de Cláudio Rabilo de Castro Cacau, o maior craque da opinião, as reportagens de Divino Lucena, Tandara Reis, Igor Adorno, o nosso área que tem na mesa de áudio, ele, o José dos Santos, o Zé do Norte, na central de vídeo, Luter Sardinha, um oferecimento dos melhores anunciantes do 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Pelos 98.7 FM no seu rádio, também pelas nossas multiplataformas, YouTube, Instagram e TikTok, arroba Rádio Bandeirantes Goiânia, no Facebook, facebook.com/Bandeirantes Goiânia, no X, no antigo Twitter, arroba RB Goiânia, também pelo www.radiobandeirantesgoiania.com.br, Radiosnet 98.7 FM, no seu rádio convencional, no seu carro, você no celular. Valeu pela companhia, pela audiência em mais um Nossa Área. Você que já tá aí no YouTube da Rádio Bandeirantes Goiânia, chega junto com a gente, vem apresentar aí juntos aqui o Nossa Área, comentando, deixando a sua opinião, a sua pergunta aos nossos craques comentaristas, aos nossos repórteres. Fica à vontade para você participar. Só você participar, ó, pelo YouTube, Rádio Bandeirantes Goiânia. O João Mendes, por exemplo, já tá aqui, ó. Já tá participando e já tá deixando a pergunta. Danilo, bom dia. É verdade sobre uma empresa americana injetar dinheiro no Goiás? 90 milhões de reais? Será, João Mendes? Daqui a pouco o Divino Lucena vai te contar tudo, não vai te esconder nada. Aproveite para você deixar o seu like, o seu joinha, o seu gostei. YouTube, Rádio Bandeirantes Goiânia. Quando o relógio marca 10:07, tá na hora. Tá na hora de sabermos o que é destaque no seu time do coração.
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0: Eu sou Goiás. Primeira página, primeiro destaque, Esmeraldino. Vem chegando ele, Divino Lucena. Quais são as primeiras do Goiás? Bom dia!
3: Bom dia, Danilo. Um grande abraço para você, um abraço para o amigo ligado aqui no Nossa Área desta quarta-feira, depois de dois resultados seguidos de vitória no Brasileiro da Série

0: O Verdão agora vai para dois jogos consecutivos fora de casa e pode perder mais um reforço para o confronto do próximo domingo contra a equipe do CRB. Jogador que não atuarão neste jogo, o GG, o Lucas Rodrigues e também o Felipe Machado. O Verdão pode perder um reforço fora do campo de jogo daqui a pouquinho. Mais detalhes aqui no nossa área. E fora do campo de jogo, o Conselho Deliberativo se reuniu ontem e aprovou a mudança no estatuto para a extinção do CA e a criação do sistema presidencialista. Daqui a pouquinho mais informações aqui no nossa área.
1: 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Primeira página, primeiro destaque, Colorado. Com as primeiras informações, o Tigrão, ela tá chegando. Dandara Reis, quais são as primeiras no Vila? Bom dia!
2: Bom dia, Danilo. Grande abraço para você, para os companheiros de trabalho aqui no estúdio. E é claro, um abraço especial também para todos que nos acompanham aqui na Bandeirantes Goiânia. O Vila Nova se reapresentou ontem e treina novamente, nesse momento, no CT Vila do Tigre, se preparando para o próximo jogo da Série B do Campeonato Brasileiro. A equipe colorada enfrenta o Juventude fora de casa na sexta-feira, às 7 horas da noite. Daqui a pouco aqui na nossa área, a gente traz informações sobre a preparação colorada, sobre os jogadores que voltam a ficar à disposição da comissão técnica colorada e também vamos falar aí sobre um possível desfalque no meio campo. E hoje pela manhã o Vila Nova realizou um café da manhã com o Guto Ferreira. Nós conversamos com o treinador colorado, ele concedeu entrevista coletiva e destacou a importância da chegada dos reforços para a sequência da temporada de 2026.
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1: Primeira página, primeiro destaque, rubro-negro. Ele vem chegando com as primeiras informações do Dragão do Brasil, Igor Adorno. Quais são as primeiras do Atlético? Bom dia!
4: Bom dia pra você, Danilo Santos. Um grande abraço. Abraçando também todos os companheiros aqui do estúdio e a grande torcida atleticana ligada aqui na nossa área. O Dragão já tem um novo comandante. Roger Silva chega para assumir o Atlético. Treinador de 41 anos, com passagens pela Série B, por Sport, também América Mineiro, assume o Atlético. Roger já está em Goiânia e será apresentado nessa tarde, às 15h30, no CT Dragão do Brasil, acompanhado do presidente Adson Batista. Ele já comanda a sua primeira atividade hoje lá no CT do Atlético. Vamos falar dessa negociação, trazer um pouco do histórico do novo treinador do Atlético para a sequência da temporada. Isso e muito mais, tudo sobre o Dragão a partir de agora, ao vivo, no nossa área.
1: 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Vamos aos jogos de ontem da Copa do Mundo. A Argentina venceu o Egito de virada por 3-2. Teve Lionel Messi errando pênalti, teve a arbitragem anulando o gol do Egito. Enfim, a Argentina está na próxima fase da Copa do Mundo. E tivemos também a Suíça nos pênaltis, batendo a Colômbia por 4-3. O tempo normal 0-0. Nas penalidades, Suíça avança para a próxima fase da Copa do Mundo, quartas de final, que começará amanhã. Hoje, sem jogos na Copa do Mundo. Amanhã, 5 da tarde, França e Marrocos. Na sexta-feira, 4 da tarde, Espanha e Bélgica. No sábado, às 6 da noite, Noruega e Inglaterra. E no sábado, às 10 da noite, Argentina e Suíça. 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Está na hora de opinião, está na hora de análise, está na hora do maior craque da opinião. Querido Cacau, que não faltou no jogo de Argentina e Egito ontem, foi emoções, foram polêmicas, pênalti perdido pelo Messi, gol anulado do Egito, reação da Argentina comandada por, regida como um maestro que rege uma orquestra, por Lionel Messi. E no Dragão, novo comandante já foi anunciado. Bom dia, Cacau, tudo bem?
5: Bom dia, tudo bem? Grande Danilo, um abraço a todos que acompanham Bandeirantes. Desejo muita luz e muito sucesso aos homens e mulheres de bem que procuram fazer um mundo bem melhor. Aliás, o que está sendo exposto, né, nessas ações da FIFA não é brincadeira. Ligações com bets, são anulações de cartões, são acusações de tendência de favorecimento, uma coisa absurda. E a gente já viu isso por diversas copas, já viu acontecer por diversas maneiras, mas a verdade é que agora está tudo sendo exposto, né? Está tudo vindo à tona. E me parece que isso tudo é provocado exatamente para a gente ver o trem da alegria que é uma Copa do Mundo, é ou não é, Danilo? Não é um trem da alegria? É um banho de dinheiro para cá, dinheiro para lá, é uma coisa impressionante o que tem de interesse financeiro atuando dentro do esporte. Diga aí, Danilo.
1: Não, tava conversando com o Luciano aqui e o Zé acabou ligando o microfone e acabei interferindo no raciocínio do senhor.
5: Ah, tudo bem. Então, na verdade, é que a gente fica sempre do lado especulativo, né? E o que algumas atitudes, tanto da FIFA quanto também da arbitragem, acabam trazendo alguma especulação, alguma incerteza e certamente algumas dúvidas. E vamos começar pelo jogo da Argentina. Aliás, o jogo da Argentina ontem mostrou realmente que o híbrido faz a diferença. É por isso que eu disse já muitos anos atrás que ele desceu na nave e veio brincar e alegrar a gente aqui com o seu magnífico futebol. Uma coisa impressionante, um cara com 39 anos de idade, ainda sendo protagonista, fazendo gols em todos os jogos da Argentina, e mesmo que alguns digam que ele tem algum tipo de favorecimento, não tira dele todo o valor como jogador de futebol. Como joga, como tem arranque, como tem finalização, como tem técnica e como tem liderança, é ou não é? A Argentina perdia por 2-0, faltando 15 minutos para acabar o jogo, e conseguiu, né, fazer 3 gols, o que mostra que o que faltou demais na nossa seleção brasileira, mas faltou muito, que é aquilo que eu comentei na segunda-feira, sobrou na seleção argentina. Olha, rapaz, que pegada, não desistiram, os caras que entram no campo, depois saem do banco de reservas e resolvem como Lautaro Martins, os caras dão a vida dentro de campo. E a pergunta que fica antes de falar desse jogo da Argentina, vamos voltar lá no jogo da seleção brasileira. Por que a seleção brasileira jogou com tão baixa inspiração, com tão fraco empenho, numa semifinal, numa quarta de final, oitava de final, né? Oitavas de final da Copa do Mundo, um jogo importantíssimo para a história. E por que não dizer para cada um desses jogadores que parece que não se importam tanto, né? Antigamente o jogador tinha vergonha, mais vergonha na cara mesmo, Hoje, enquanto ele estiver ganhando os milhões dele, não importa o resultado. Mas, de toda sorte, eu espero que alguma coisa mude, né? Como a gente espera que mude também na preparação de uma nova seleção brasileira com outra cara, né? Com outra postura, com outras escolhas. Você veja, o nosso goleiro, o Alisson, até um pouco antes da Copa, ele estava machucado. Ele foi para a Copa se recuperando de uma contusão. Nós não tivemos o Estevão, nós não tivemos o Rodrigo, nós não tivemos o Wesley. Três jogadores se machucaram. O Wesley, inclusive, ainda em tempo de ser substituído na Copa do Mundo. Mas o Ancelotti, ao invés de levar um lateral, preferiu ficar com o Danilo lá na lateral direita. Um veterano que passa mal, que não vai à frente, não apoia, jogou sem lateral direito a Copa do Mundo. E uma das figuras mais importantes de todas as seleções que eu tenho visto são os laterais, que fazem muita diferença. E o Brasil jogou com menos um jogador, então, com um jogador improvisado na lateral direita. E, além do mais, sem o coração, sem a alma. Por que não dizer também do Paquetá, né, que não estava totalmente preparado para uma Copa do Mundo? E que fez apenas dos jogos em que ele jogou, apenas um jogo. E quanto ao Haiti também, bota você lá, Danilo, que talvez você dê conta de jogar também, é ou não é? Talvez você dê conta de jogar também, é ou não é?
1: Com certeza.
5: Não vamos assim, não vamos tão longe, não. Isso é só uma forma de expressão.
1: Claro.
5: Também, claro, o Paquetá também é um bom jogador, mas não no nível de desequilíbrio como tem a Argentina, tem o Messi. Tem de comparação, o Messi está lá no 15º andar, e o Paquetá tá lá no 5º andar da prateleira, pelo amor de Deus. Olha a diferença de potência, né? Quando você olha, por exemplo, para uma seleção inglesa, né? Com aquele monstro daquele atacante, o Harry Kane. Quando você olha para Noruega, você tem um gigante que você não pode bobear com ele. Você quer ver uma coisa que mostra exatamente o que eu tô falando a respeito da passividade da seleção brasileira? Pega o primeiro gol da Noruega, você vê o Haaland, aparece uma imagem dele andando, antes do contra-ataque, ele tá andando, observando, não tem um jogador da seleção encostado nele. Tem quatro jogadores livres da seleção brasileira, sem um deles encostar ali no Haaland, para impedir ele de progredir sozinho. E aí tá todo mundo olhando a bola, e você é testemunha, e todos os nossos ouvintes são testemunha, de que eu, por diversas vezes, eu chamo atenção para os zagueiros aqui em Goiás. Tirem o olho da bola. Tira o olho da bola. Você não é um torcedor para acompanhar a bola. Você tem que olhar o jogo. Você tem que estar prestando atenção na movimentação do adversário. É o que eu falo o tempo todo. E é uma falha que parece que é incorrigível. Parece que os caras não se atentam para isso. Tira o olho da bola. E aí os zagueiros da seleção brasileira olhando o contra-ataque da Noruega e esqueceram de pegar e impedir e pelo menos incomodar a progressão do principal jogador da Noruega. Um dos maiores centroavantes do momento no mundo inteiro. Cara artilheiro que não pode piscar o olho com ele. Aliás, eu lembro de um técnico meu que após um jogo nós íamos enfrentar um adversário que tinha um centroavante fortíssimo. E aí ele chegou pro zagueiro e falou assim: vem cá, daqui até no hotel, na volta, você vai se comportar não com o seu técnico, como é que é o meu nome? Ele falou tal. Aí ele falou assim: não, o nome era do centroavante adversário. Falou: ó, se eu for no banheiro, você vai comigo. Se eu subir na escada ali, você vai comigo. Se eu entrar dentro do ônibus, você vai entrar junto comigo. E é o seguinte, é fungando no cangote. Se você me der espaço de meio metro, um metro, você não joga o próximo jogo. Então foi o tipo do recado, mas ele não pode deixar um cara daquele sozinho no campo. Então esse tipo de atitude foi o que sobrou no time da Argentina. E aí pode dizer que o árbitro não deu uma falta aqui, não deu um pênalti ali, que isso acontece dentro de arbitragem. E alguns dizem que foi tendenciosa e outros que consideram isso coisas do futebol, erros e acertos. Mas, na verdade, o que ficou mais claro, e que nós vamos discutir esses lances, eu, por exemplo, acho que houve pênalti pro Egito. Acho que foi um erro, mas acho que foi um acerto anular o gol, que originado de uma falta que ele não marcou e que depois, chamada a atenção, houve a falta, pô. E a lei é clara, a regra é clara. Quando existe uma progressão em direção ao gol, depois dessa falta que não foi marcada, se ela foi resultado, o resultado dela foi gol, então ele tem que ser anulado. Agora, se a bola tivesse sido tocada de lado, virou para a esquerda, virou para a direita, aí depois tivesse saído o gol do Egito, aí sim, era outra situação. Mas o árbitro cumpriu a regra, foi avisado pelo VAR que teve a falta, anulou o gol. Então, das reclamações do Egito, eu acho que em cima do Salah era discutível de pênalti. Para mim, sim. Se existe o VAR mostrou que houve o toque, e houve um toque, mesmo que tenha sido leve, mas impediu o Salah de continuar no lance. Então, para mim, a única justificativa que tem da reclamação da equipe do Egito foi esse lance em cima do Salah. Fora isso, foi um show do Messi, um show do Lautaro Martins, um show de um time que não desistiu, que tem garra, que tem gana, que sobrou ontem o que faltou demais na seleção brasileira. Dito isso, nós vamos falando aí mais, que nós temos pouco tempo. Essa mudança no Estatuto do Goiás já estava escrito lá atrás. Está sendo apenas concretizado agora para ver se toma rumo, se tem uma melhor gestão, né? Se as coisas andam. Eu acho que isso aí só vai para o ano que vem, não é isso?
1: É. Divino Lucena.
0: Não, o que que acontece, Cacau? Com a aprovação, então, da mudança da formatação administrativa Esmeraldina de agora em diante, na exclusão do Conselho Administrativo e o retorno da formato de presidente executivo com toda a sua diretoria e também os cargos de vice-presidentes, vai ter agora uma reunião, uma Assembleia Geral, que está marcada, prevista para o próximo dia 14 de agosto, para uma Assembleia Geral, aí sim, efetivamente, referendar o que foi aprovado ontem como sugestão de mudança no Estatuto. E aí, no mês de dezembro, vai ser marcado, onde finaliza aí os 3 anos de mandato do Conselho Administrativo, vai ser marcado, então, a eleição, e a eleição já acontece esse ano para o início da próxima temporada, já na formatação com presidente, 5 vices-presidentes e também com o cargo de 7 diretores, agora passando então a ser a administração do Goiás.
5: Exato. Então, muito obrigado, Lucena. Esclareceu exatamente qual é o processo e aquilo que a gente estava falando. Então, no final do ano é que vai existir a mudança efetiva. Embora, depois de aprovado ontem, acho que a coisa já vai começar, né? Já tira um pouco de poder desse pessoal aí que está fazendo a gestão do Conselho de Administração e aí já vai mudando aos poucos, sem ainda oficialmente. Que vai ficar para o ano que vem, mas a coisa já vai andando, porque o desgaste político desse conselho de administração, a insatisfação do conselho, né, a insatisfação da torcida em relação àquilo que está vendo dentro de campo, foi um combo, né, que forçou então a tomada de atitude por parte do presidente do conselho, principalmente, né, para que houvesse aí uma mudança para trazer o Goiás de volta, né, aquilo que funcionou. Porque nesse modelo, parece que a coisa não estava andando bem. Então, por isso é que tomaram, então, a decisão de mudar. Agora, o Atlético deu um tombo e, assim, deu uma rasteira em todo mundo, né? Apontou para a lua e foi para o outro lado, né? Aliás, eu não posso nem falar para onde é que foi, não, mas a verdade é que trouxe um técnico que ninguém esperava. Quando falou no Antônio Zago, aí tem uma referência de trabalho, não tem? É um cara bem experiente, bem renomado dentro, sim, do futebol. E aí ele viria com outro peso, outra conotação. Mas agora, embora esse novo técnico, o Roger Silva, tenha sido jogador de grandes clubes do futebol brasileiro, ele não tem ainda, como técnico, ele não tem um currículo vasto, ele não tem uma grande experiência. E ele vai precisar da ajuda de quem? De quem que você imagina que ele vai ter ajuda, Danilo?
1: Do presidente.
5: É, você, meu amigo atleticano, de quem você acha que o Roger Silva vai precisar da ajuda? Ajuda direta.
1: É, do presidente, do Renan, que continua na comissão técnica, né, o Igor? Comissão permanente, o Renan?
6: Exatamente, o Renan continua ali como auxiliar da casa, né?
1: Então tá aí, Cacau, são bons
5: nomes. O Renan vai passar as informações, como todos os profissionais, ele vai pegar todos os dados, né, de todos os jogadores, ele vai ter que passar um tempo aí analisando os números para ele ter uma base de início de trabalho. Mas certamente o atleticano sabe que o que pesa muito é a influência do presidente Adson em cima de determinadas ações do técnico. Vou dizer que são todas as ações, mas em algumas delas ele vai ter que olhar para cima lá, ó. Eu posso ou não posso fazer? Vai ser mais ou menos desse jeito. E o Roger, né, eu desejo para ele muita sorte, que ele possa organizar esse time do Atlético para que ele possa evoluir. E no Vila tá tudo correndo bem, né, Danilo?
1: Ah, no tá Vila.
5: Todas as mil maravilhas, né? Vai conseguir, inclusive, botar jogadores aí na próxima partida, jogadores que foram contratados, que já estão no BID ou não? Já, ô Tandara?
2: Três jogadores já estão no BID. Falta só o Breno Bora cair no BID e o outro jogador que não vai cair nesse momento, porque a janela de transferências internacional não abriu ainda, é o Douglas Mendes, mas Igor Meritão, Igor Cariuso e Kaique Jesus já estão no BID, já foram regularizados e devem viajar com o elenco colorado hoje à tarde.
5: Aí, ó, que maravilha. Isso é uma boa notícia. É só essa, né?
2: Só essa, já só está essa. À disposição. O Guto Ferreira e os dois atletas que também...
5: Uma notícia boa pro lado do Vila e vamos tocando em frente, né, Danilo?
1: Simbora, Cacau. Igor Adorno, detalhe seu.
6: E ainda só acrescentando sobre a situação do Roger Silva, já que o Cacau comentou, é importante citar que ele traz consigo dois auxiliares, tá? Chega com o Roger Silva, o Renato Geller e o Eduardo Abdo. São dois auxiliares aí que fazem parte da comissão do Roger, que chegam com ele, é claro, vão se juntar também ao Renan aí nessa comissão técnica nova do Atlético.
1: Muito bem, acerte a hora no relógio da Bandeirantes, 10h29.
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1: Se essa Copa ensinou alguma coisa, é que camisa pesada, sozinha, não ganha jogo. Alemanha, Países Baixos, Portugal e Brasil já ficaram pelo caminho antes mesmo das quartas de final. Enquanto isso, seleções como Marrocos, Noruega, Bélgica e Suíça seguem vivas na disputa pelo título. O mata-mata mostrou equilíbrio, decisões nos pênaltis, viradas emocionantes e muitas, muitas surpresas. Isso deixa a reta final completamente aberta. França, Espanha, Inglaterra e Argentina continuam sendo apontadas como favoritas, mas quem chegou até aqui mostrou que pode complicar sim qualquer adversário. E é justamente essa imprevisibilidade que faz a Copa do Mundo um torneio tão especial. A partir de agora, mais ainda, qualquer detalhe pode mudar a história da competição.
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9: Orgulho de ser goiano. 10:33, YouTube da Rádio Bandeirantes Goiânia. João Mendes, Danilo, bom dia. É verdade sobre uma empresa americana.

0: Injetar dinheiro no Goiás, 90 milhões. Divino Lucena te conta na sequência depois do Ente Pro, porque agora eu vou falar com o Marcelo Gama e na verdade hoje nós vamos falar sobre o Vita Vigor. 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
0: 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Vita Vigor. 10:38. Divino Lucena, João Mendes pergunta sobre essa empresa americana injetando dinheiro no Goiás, 90 milhões. Que é isso, Divino Lucena?
2: Então, Danilo, o que acontece? Essa situação ainda não foi oficializada pela diretoria esmeraldina, mas o que se sabe que o presidente Paulo Rogério Pinheiro, na ocasião da estreia da seleção brasileira na Copa do Mundo, em viagem que a CBF pagou para todos os dirigentes goianos, né, o Watson do Atlético, me parece que foi o Fábio Brasil do Vila Nova e também o presidente Paulo Rogério Pinheiro nos Estados Unidos, iniciou-se lá uma negociação para uma empresa chamada Block Empreendimentos. Essa empresa, as conversas iniciaram lá e ainda estão em fase de andamento e efetivamente confirmação para essa situação de vir estar patrocinando o time esmeraldino. Não só em relação aos Neymar Rights, em relação ao estádio Ali Pinheiro na Serrinha, como também patrocinador master na camisa esmeraldina. Para a sequência do brasileiro da Série B. Ainda não foi oficialmente colocado por parte da diretoria esmeraldina em relação ao andamento desse contrato, mas tudo indica que realmente será concretizado. E aí o Goiás, qual seria a situação financeira? Tem condições estabelecidas em relação ao fechamento desse contrato que pode chegar até a casa dos 90 milhões de reais. Porém, tem algumas condicionais em relação a essa situação, até mesmo de o Goiás chegar a ter o acesso para a primeira divisão da temporada de 2027 na Série A do Campeonato Brasileiro. Em princípio, seria isso daí, 90 milhões de reais, foi um contrato de 3 anos, onde 30 milhões seriam colocados em cada ano e o Goiás poderia até estar fazendo um adiantamento em relação à parte desse recurso. Mas ainda nada oficializado ainda pela diretoria esmeraldina. Danilo.
0: Ainda sobre Goiás, o Alfredo Pereira de Melo. Bom dia, Danilo, tudo bem? Eu tenho uma pergunta para o meu ídolo Divino Lucena. O Estatuto do Goiás, a mudança já foi aprovada? Divino trouxe o comecinho do programa, mas repete aí para o nosso querido ouvinte, o Lucena.
2: Então o que acontece? Ontem não foi Assembleia Geral, foi uma reunião do Conselho Deliberativo Esmeraldino, onde compareceram lá, além do presidente do Conselho, Paulo Rogério Pinheiro, mais 77 conselheiros, que por unanimidade aprovaram então a mudança do Estatuto Esmeraldino, que vai extinguir a situação do Conselho Administrativo, o atual Conselho, que tem o seu mandato encerrando agora no mês de dezembro, para a criação da formatação anterior, que é em termos de presidente executivo, seus cinco vice-presidentes e também mais 7 cargos de diretores, distribuído aí por 7 vice-presidentes, 7 diretores em relação a isso daí. Isso acontece como? Vai ser realizada ainda uma assembleia geral, não só dos conselheiros, como também dos sócios proprietários esmeraldino, prevista agora para o final do mês de agosto, depois do dia 15 por aí, para que possa então ser efetivado essas mudanças. Aí o que vai acontecer posterior a isso? Uma assembleia, uma reunião no final do ano, a convocação de todos para eleger então o atual presidente, que será presidente esmeraldino, sua diretoria e também os seus vice-presidentes, o Danilo.
0: Muito bem, 10:41, ainda no YouTube Rádio Bandeirantes Goiânia, Ronaldo César. Bom dia, pessoal da Bandeirantes, a melhor do Brasil. O Vila contratou o Galdino, atacante? Tem esse nome, tem essa informação lá no Vila, Tandara?
3: Não, o Everton Galdino, ele está sendo, como se diz, negociado, né? Existe uma negociação entre o Vila Nova, o Mirassol, o time que ele está emprestado nesse momento, e o Tóquio FC, que é um time do futebol japonês ao qual ele pertence. Existe uma negociação, a negociação está caminhando aí há algumas semanas. Ele realmente tem o interesse de voltar ao Vila Nova, e o Vila Nova tem interesse, sim, em repatriar o jogador, ele que já jogou com a camisa do Vila Nova. Mas, por enquanto, a negociação ainda não avançou, né? A tendência é que nos próximos dias a gente tenha um desfecho aí para saber se ele, de fato, retorna ao Vila Nova ou se ele vai continuar jogando com a camisa do Mirassol.
0: Márcio Tigrão, Messi fez história novamente. O Silas Letreiro estava torcendo para uma seleção sul-africana ser campeão, menos a Argentina. Então agora você não está torcendo para mais nenhuma, né? Porque a única sul-americana ainda na Copa é a seleção argentina. Restante: França, Marrocos, Espanha, Bélgica, Noruega, Inglaterra, Argentina e Suíça. 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No relógio da Bandeirantes, 10h43.
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6: É um prazer poder te chamar de amigo e estar junto com você aqui na Rádio Bandeirantes. Agora 10 horas 46 minutos. Cacau, gostaria de fazer contigo agora, com o senhor, dos jogadores que foram convocados para o Ancelotti. Vou te perguntando e o senhor de bate-bola, jogo rápido, vai falando quais deles na sua análise é fim de ciclo e quais continua. Pode ser?
7: Ah, vamos lá, vamos tentar fazer então, aí uma análise superficial, né?
6: Então vamos lá, dos três goleiros, Alisson, Becker, Everton e Ederson, qual desses é fim de ciclo e quais continuam?
7: Não, tem um que eu nem teria levado. Teria levado o Ederson, não teria levado, não. Mas a verdade é que eu acho que é fim de ciclo pro nosso grande Alisson.
6: Pros três seria fim de ciclo, Cacau?
7: Fim de ciclo.
6: Para os três, né?
7: É a geração que não ganhou, né?
6: É. Gabriel Magalhães.
7: Fora.
6: Marquinhos.
7: Fora.
6: Alexandro.
7: Fora.
6: Danilo.
7: Fora.
6: Bremer.
7: Fora.
6: Léo Pereira.
7: Fora.
6: Douglas Santos.
7: Fora.
6: Ibanez.
7: Fora.
6: Então vou mudar. Cacau, algum continua dos que foram convocados?
7: Não, continua falando aí. Vai.
6: Ederson do Atalanta. Fim de ciclo?
7: Fora.
6: Casemiro.
7: Nossa senhora, você não precisa perguntar.
6: Bruno Guimarães.
7: Fora.
6: Bruno Guimarães.
7: Não, Bruno Guimarães continua.
6: Continua, é. Bruno Guimarães.
8: Até que enfim. Salvou.
6: Fabinho, Cacau, tem que perguntar, Cacau.
7: Fabinho continua também.
6: Fabinho com 32 anos?
7: Continua.
6: Ó. Danilo do Botafogo.
7: Continua.
6: Lucas Paquetá.
7: Fora.
6: Matheus Cunha.
7: Continua.
6: Luiz Henrique.
7: Esse aí pra mim tinha que ter jogado. Continua.
6: Martinelli.
7: Continua.
6: Igor Thiago.
7: Continua.
6: Rayan.
7: Continua.
6: Hendrick.
7: Continua.
6: Agora eu deixei esses três aqui, ó, de propósito. Rafinha.
7: Fora!
6: O Rafinha só tem 29, Cacau.
7: Ah, mas não tem, ó, na seleção não produz, cara. Seleção não produziu.
6: Vinícius Júnior.
7: Continua.
6: E por último, Neymar.
7: O Neymar tá fora, né? Aliás, o Neymar é o seguinte, é o tempo que vai abrir um parêntese, porque ele é o jogador diferente. A gente tem que lidar com ele com a diferença que a história dele merece. Ele como, eu não tô aqui para falar sobre o comportamento do Neymar fora de campo, né? Coisa que muita gente tá julgando. Tá dizendo que ele foi isso, foi aquilo. Eu realmente acho que fora de campo ele poderia ter se cuidado melhor. Eu vou parar por aí, só, mais nada. O que tem acontecido de lesões, essas coisas, é uma consequência da falta de comprometimento em cuidar do próprio físico. É, ali é muito compromisso comercial, é muito dinheiro, cara, o menino é muito menino, muito jovem, e aí ele não teve a mesma capacidade de administrar isso como o Cristiano Ronaldo, como o Messi, mas isso é uma coisa do ser humano. Mas ele, como jogador de futebol, não tem ninguém igual a ele. Você vê que em 10 minutos, ele criou confusão pro time da Noruega, né?
6: Exatamente.
7: Em 10 minutos que ele entrou e criou confusão, e a hora que ele foi exigido, ele botou lá dentro. Então o cara tem coragem, tem personalidade, e o futebol brasileiro é isso, é irreverência, né? E ele, pelo menos, ele teve atitude. Podem falar o que quiser, podem falar, criticar o que quiser, como eu agora acabei fazendo, de que ele poderia ter se cuidado melhor para ter anos melhores, né, jogando futebol. Mas como talento é indiscutível. E a gente não pode nunca duvidar de um talento. Você lembra de um menino que passou aqui pelo Goianésia, que saiu do Goiânia, que passou pelo Goiás e que de repente, no estalar de dedo, foi considerado a revelação do Campeonato Brasileiro?
6: Um tal de Michael.
7: E que depois jogou no Flamengo. E daí foi fazer também a sua aventura lá na Arábia Saudita, onde eu joguei. Ele jogou num grande clube lá. Eu joguei num clube de médio para pequeno, no Riad. Ele jogou no maior clube. E jogou com grandes jogadores. E ficou rico, e ficou milionário. E ele era um menino que todo mundo duvidava dele. Todo mundo. Menos duas personalidades, ele e Deus. Ele acreditou tanto que ele deu o nó em todo mundo, e ele acabou virando e se tornou um sucesso dentro do futebol. Aliás, nem sei onde é que ele tá. Ele deve estar escondido lá no Flamengo até hoje, né?
6: Eu acho que ele voltou, né? Lá pro mundo árabe.
7: Ah, ele voltou pro mundo árabe.
6: Voltou.
7: Pois é, mas ninguém fala mais no Michael, mas não interessa. Ele é um grande vitorioso. E quando todo mundo duvidava, ele acabou aparecendo pro mundo. E eu não posso duvidar do talento igual o Neymar, não. Muita gente dizia que o Messi estava acabado com o futebol, que ele ia lá para Estados Unidos só para encerrar a carreira e ganhar uns milhões, né? Exatamente. Tá aí, ó, a resposta, depois de 4 anos, e ele tá lá, fez o futebol nos Estados Unidos, foi campeão lá, e agora tá no caminho de mais um título na Copa do Mundo. É a coisa que a gente não pode duvidar. Tá aí o Michelzinho aí, que é pequenininho, mas tem um coração de gigante. A gente não pode duvidar de um cara assim, e nem de um Neymar também, se ele decidir. A verdade é essa, se ele realmente decidir, com a dor, com a vergonha que ele passou de estar tanto tempo fora, assim, envolto em lesões, se ele tiver esse amor, essa vontade de voltar a jogar o futebol que ele dá conta de jogar, a gente não pode duvidar.
6: O Michael tá lá no Al Ula. Michael com 30 anos de idade.
8: Danilo, já que o Cacau citou sobre a questão do Messi, o Messi está há 3 temporadas nos Estados Unidos, né?
6: Uhum.
8: E trazendo alguns números dele durante essas 3 temporadas, no total, ele jogou 90 jogos em 3 anos. Uma quantidade relativamente baixa, né? Média de 30 jogos aí por temporada. Só que nesses 90 jogos, ele tem 126 participações em gols. Gols ou assistências, né? 126 participações em gols em 90 jogos. E na atual Copa do Mundo, em 5 jogos, ele tem 10 participações em gols, sendo 8 gols e 2 assistências. Uma assistência ontem e outra assistência contra o Cabo Verde também. Então o Messi aí com a média absurda de participações em gols, seja gols ou assistências, mesmo com 39 anos de idade.
7: Muito bem. Esses números aí só reforçam tudo que a gente fala, né? Que ele é simplesmente um cara muito diferente, totalmente diferente da maioria dos jogadores, ou da praticamente de toda a maioria. Ele se destaca praticamente sozinho, só tendo o Cristiano Ronaldo ali como também grande destaque nesse sentido. Mas 30 jogos por ano é até jogo pra caramba, mestre. 30 jogos por ano é muito jogo, é muito jogo. E além do mais, a produtividade dele, e como trouxe o Igor aí muito bem, o número de gols e assistências dele é absurdo. É absurdo. Nos últimos 9 jogos da seleção argentina, é isso? Os últimos 9 em jogos, Copas. Ele não passou em branco nenhum.
8: Exato, nos últimos 9 jogos de Copas, ele
7: de
8: marcou.
7: Copas.
8: É, ele tá 9 jogos de Copas seguidos, marcando pelo menos um gol.
7: Ah, é uma coisa espantosa, coisa absurda. O cara jogar 1 minuto na Copa do Mundo já é. Agora você imagina fazer o que ele faz. Oh, tá de sacanagem, nossa senhora.
6: Olha a hora, 10:54, então dos 28 convocados pelo Ancelotti para o Cacau, apenas 7 têm ainda chances, né, de continuar para a próxima Copa do Mundo. 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
7: Ô Danilo.
6: Sim, Cacau.
7: É porque tem nomes e jogadores que a gente tem que tratar com uma certa diferença de tratamento e de análise. Por
6: exatamente.
7: Exemplo, o Lukaku. Como é que faz com um jogador como o Lukaku? Como é que você comenta um jogador como o Lukaku?
6: É um jogador diferente.
7: Hã?
6: É um jogador diferente, né?
7: Não, ele é um tanque, que já não é mais um garoto, que ele é forte, ele é pesado, ele estava fora dos jogos e entrava no transcorrer dos jogos. E em três participações ele fez 3 gols. Ele fez 3 gols, gente. O cara sai do banco de reservas, ele põe o peito, a cara e vai lá e põe a bola pra dentro. Então como é que você tem que tratar esses jogadores? Esses jogadores têm que ser um tratamento diferenciado na crítica, na condução, né? No uso dentro de campo. Todos esses jogadores são jogadores excepcionais. E qual dos jogadores excepcionais a gente poderia, além do Neymar, falar que tem a seleção brasileira? Apenas um, que foi o Vini Júnior. E que na hora de bater o pênalti entregou a bola pro outro bater. Essas às vezes são as diferenças que estão acontecendo no nosso futebol.
6: Cacau, o Igor fez uma comparação aqui no acho que foi na segunda-feira ainda, que foi perfeita. Vocês conseguem imaginar em 94 o Romário pegando a bola de um pênalti entregando pro Dunga bater?
7: Você tá louco. Ele ia dar um pescoção no Dunga. Aliás, ele ia apanhar do Dunga, porque o Dunga era forte pra burro. Mas ele ia brigar pela bola, claro.
6: Com certeza.
7: Ia deixar de jeito nenhum.
6: 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Divino Lucena chegando com mais informações do Goiás.
9: Beleza, Danilo, hoje pela manhã mais um treinamento esmeraldino visando o confronto de domingo às 7 da noite contra a equipe do CRB em Maceió. Mas antes do treinamento iniciar, foi na coletiva o meio-campista Lucas Lima, que vem sendo um dos destaques do Goiás nesses 2 últimos jogos, coincidência ou não, 2 belas vitórias esmeraldina, e ele foi questionado em relação a essa situação, né? Desses 2 vitórias e o bom momento dele, uma vez que ele contribuiu e muito com as suas assistências para essas 2 vitórias esmeraldinas. E ele fala em relação a essa situação, seu esquema que foi mudado, iniciado pelo Leandrão com a manutenção de 3 atacantes e mantidas pelo técnico Moser no jogo de domingo contra, aliás, de sábado contra a equipe do Ceará, se beneficiou a movimentação dele ali dentro do campo de jogo. E ele respondeu:
10: quando ganha, né, e você acaba as coisas acontecendo da maneira que você planeja, dando assistência, acho que fica mais fácil de você falar as coisas, né? Mas individualmente falando, eu acredito que às vezes o esquema também pode me ajudar. Esses 2 jogos a gente jogou com 3 atacantes ali. Eu acredito que quando você joga com 3 atacantes, automaticamente você vai facilitar um pouco pro meia. Eu acredito que isso facilitou um pouco as minhas assistências, falando individualmente. Agora, como equipe, eu acredito que a gente mudou, acho que a gente falou, cara, acho que a gente tá devendo, né? Olha a nossa qualidade, olha a nossa equipe. Teve as mudanças que teve, o futebol é assim, e a gente não tem mais esse tempo para se adaptar, para se lamentar, para perder. A gente tem que vencer. Então acredito que o grupo deu uma resposta muito boa. Acredito que ele iria dar, mas ele deu uma resposta muito boa, muito rápido, como tem que ser. E agora com a chegada do Moza, a gente tem que pegar o mais rápido possível que ele deseja de nós, para evoluir como equipe, como a gente sempre fala aqui dentro. Ganhamos 2 jogos, mas não podemos estar satisfeitos, porque a Série B ela é perigosa nesse sentido. Você tá bem, do nada você perde 3 jogos e você tá lá embaixo. Então, individualmente falando, eu acredito que seja nisso. Não que eu estou criticando as outras formações, porque, como eu falei, não é sobre mim, é sobre a equipe, é sobre o grupo, é sobre as peças que nós temos disponíveis. Mas individualmente falando, eu acredito que seja nesse sentido.
9: Tá legal, tá aí, portanto, então, a fala de Lucas Lima, que visivelmente mostrou um crescimento nesses 2 últimos jogos esmeraldino e, coincidentemente, as vitórias chegaram, Danilo.
6: Muito bem, 11 horas no relógio da Bandeirantes, pontualmente 11, vai marcar agora 11:01, vai virar o relógio da Bandeirantes. Cacau, qual que é a importância do Lucas Lima nesse esquema tático do Mozart?
7: Bom, o Mozart falou que vai tentar potencializar alguns jogadores com o sistema que os favoreça melhor. Então, nesse caso, entra exatamente o Lucas Lima, que tem que jogar solto, porque não dá conta de fazer 2 funções. Ficar correndo ali atrás e marcar, ele se desgasta, fica longe de onde ele precisa estar para acionar ali o contra-ataque, acionar os atacantes e ser um homem de definição também. Ele é um meio atacante. Então, ele tem que jogar numa outra situação de campo, que não aquela de ficar o tempo todo ali atrás, porque aí ele fica se desgastando e é improdutivo para o time. Ele precisa fazer a diferença. Você viu a colocação do Lucena para ele, e as colocações foram feitas, no sentido de que ele é o homem que vai fazer a diferença. Nos últimos 2 jogos, ele foi bem porque ele teve essa capacidade de jogar com liberdade, dando um pouco mais de ação ao campo de ataque. Mas se ele ficasse desgastando o tempo todo, ele vai perder a força, ele não é mais um garoto, e nem teve ao longo da sua carreira essa força defensiva. Então, o que que o Moser está dizendo? Não, eu vou criar uma maneira de jogar que favoreça o talento do Lucas Lima. E não é só do Lucas Lima, ele vai tentar encaixar várias características de jogadores e que favoreça o grupo, como por exemplo a hora que ele tiver o Lourenço, aí ele vai ter um crescimento técnico também no setor de meio campo. Então esse é o objetivo do Moser, é criar melhores situações para que os próprios jogadores do elenco melhorem a

0: então, do Guto Ferreira.
1: Não, ninguém, eu acho que o departamento médico tem que falar dele, né? É o Maranhão. É, jogador importante até aqui. Mas é como eu falo sempre, gente. Se a gente ficar chorando que não pode ir para a guerra, que vai adiantar? Ele não pode ir para a guerra. Ah, se ele for, se ele for, pode acontecer o mesmo. Ele não vai. Eu não tenho que pensar o se. Eu tenho que pensar o momento. Quem eu tenho? E exaltar, e dar moral, passar confiança para que ele vá para dentro do campo e faça o que a gente tem conseguido com os jogadores nossos que vêm entrando. Alguns, lógico, uma queda aqui, uma dificuldade ali, isso é próprio da situação de não estar jogando quase sempre, inclusive jogos inteiros, mas o espírito do grupo, o grupo não tem vaidade, cara. É fantástico trabalhar com eles, eles se respeitam muito e respeitam as decisões. Por isso que anda, por isso que a gente vem conseguindo os resultados que a gente busca.
0: Aí o técnico Guto Ferreira não quis falar se o William Maranhão vai ou não estar à disposição para o jogo contra o Juventude. Acredito eu que ele não deve ser relacionado, mas caso ele não esteja à disposição, o Dudu volta, né, de suspensão e deve assumir a titularidade. Dessa forma, o Natan, que jogou no meio campo na partida diante do São Bernardo, deve voltar à lateral direita e o Vila Nova ter o meio campo ali formado por Dudu, João Vieira e Marquinhos Gabriel.
2: 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Cacau, ouvimos aí o comandante Guto Ferreira.
3: Melhor técnico do Campeonato Brasileiro até aqui. Dirige a melhor equipe do Campeonato Brasileiro até aqui. E ele disse uma coisa importante. Uma coisa anda ao lado da outra. O ambiente leva aos resultados. E os resultados levam ao ambiente. É vice-versa. Então, enquanto houver essa harmonia entre o ambiente e os resultados, ele vai encontrar soluções. Ele não tem o Maranhão, infelizmente não pode. E aí, ele vai ficar chorando leite derramado? Ele está certo. Ele tem que buscar e preocupar-se com a solução. E a solução, ele vai encontrar o melhor jogador para aquela posição e o cara tem que estar pronto. É por isso que o Vila está conseguindo os resultados, porque até agora, esse equilíbrio entre ambiente e resultado e ambiente, tá tudo funcionando, tá tudo certo. Então, o Vila continua sua caminhada a somar o maior número de pontos, o que é o grande objetivo. Então, parabéns pro Guto. E eu repito, é o Guto melhor técnico hoje do Campeonato Brasileiro, no melhor time até agora, que é o Vila.
2: Olha a hora no relógio da Bandeirantes, 11:07. 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O relógio da Bandeirantes, acerte a hora 11:08.
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2: 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Agora 11:11, hora da coincidência, hora de deixar like no YouTube da Rádio Bandeirantes Goiânia. Vamos lá, chegar a 100 likes, já temos 52, portanto faltam apenas 48 likes pra gente bater 100 likes no YouTube da Rádio Bandeirantes Goiânia. Hora que Igor Adorno chega com mais informações do Dragão do Brasil.
3: Beleza, Danilo, o Atlético que agora tem técnico novo, Roger Silva, 41 anos de idade, chega para assumir o Dragão. Na manhã de ontem, estava até presente ali no CT Dragão do Brasil, ao vivo aqui na nossa área, falava até da possibilidade do Antônio Carlos Zago assumir o Atlético. A verdade é que houve um contato, houve até conversas, na verdade, aí o Zago chegou muito perto de ser novo treinador do Atlético, mas nessa entrevista aí, digamos assim, entre o Zago e a diretoria atleticana, alguns fatores não caminharam e por isso a diretoria acabou desistindo da contratação deste treinador. O Roger Silva chega para sua primeira passagem no Atlético. Ele é um treinador jovem, teve experiências aí por alguns times como o Atlético, como o Manaus, o Primavera, mais recentemente o Sport e o América Mineiro na Série B. Ele chega agora para conduzir o Dragão, inclusive será apresentado na tarde de hoje, dessa quarta-feira, acompanhado do presidente Adson Batista, e já comanda a equipe no domingo contra o Fortaleza em casa. Então o torcedor atleticano poderá ver pela primeira vez o Roger Silva já em ação no banco de reservas do Atlético. Já aqui na nossa área, no noticiário, traremos aí uma pequena e breve fala do presidente Adson Batista, aproveitando também para convocar a torcida para esse jogo, para a estreia de Roger Silva, novo técnico do Atlético, Danilo.
2: Roger Silva, que iniciou a sua carreira como treinador em 2021 na Inter de Limeira, de lá passou pelo Atlético, voltou para a Inter de Limeira, novamente no Atlético, Pouso Alegre, Manaus, Primavera, e em 2024 ele retornou ao Atlético, quando fez a maior sequência de jogos da sua carreira, em 56 jogos. Depois foi para o Londrina em 2025, passou também pelo Sport e por último estava no América Mineiro, onde ele comandou a equipe por 9 jogos deste ano. Ele chegou no América Mineiro em 13 de abril e saiu no dia 31 de maio deste ano. É uma aposta, Cacau?
4: 11 horas. É uma aposta. Uma grande aposta do presidente Adson Batista. Mas certamente é uma aposta que ele pode pagar, né? Porque quando dá consulta, me parece que foi isso. Quando ele fez a consulta ao técnico Zago, a situação fugiu um pouco, né, daquela expectativa que o Atlético tem de contratação. Não tem como, vai pagar mais de 300 mil, ele falou que não vai pagar, né? Então é isso, é ajeitando dentro do bolso aquilo que tem à sua disposição, e ele tem que fazer alguma coisa. A realidade é essa, e fez. E agora ainda vem novidades por aí.
2: Muito bem, 11:14, está na hora do nosso Giro dos Clubes.
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5: Acontece na manhã desta quarta-feira mais uma sessão de julgamentos no STJD. Sessão de julgamento onde o técnico do Goiás, Mozart, está na pauta desse julgamento, em curso no artigo 258, inciso 2º, em relação ao jogo pela Copa do Nordeste, quando ele ainda dirigia a equipe do Ceará, onde o clube cearense perdeu pelo placar de 3-1 para a equipe do Retrô. E ao final do jogo, o treinador esmeraldino, na ocasião ainda treinador da equipe do Ceará, acabou desferindo algumas palavras lá que ofenderam a arbitragem daquele jogo. E ele então foi relacionado em súmula, foi expulso naquele compromisso, e o julgamento acontece hoje. Esse artigo 258 prevê uma penalização de 1 a 6 partidas. Ele já cumpriu uma ainda na terceira rodada da Copa do Nordeste e pode ainda ser penalizado em mais outras partidas. Vamos aguardar aí o desempenho do doutor João Vicente, que pode então desqualificar a situação do artigo e deixar o treinador liberado para o confronto do próximo domingo contra a equipe do CRB.
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6: Com dois confrontos diretos na parte de cima da tabela em 5 dias, o Vila Nova tem uma preparação diferente nesta semana, né? Jogou na segunda-feira, venceu o São Bernardo por 2-1, já se reapresentou ontem, treina na manhã de hoje e hoje à tarde mesmo já encaminha aí, já embarca, na verdade, para Caxias do Sul, onde vai finalizar sua preparação para o jogo diante do Juventude. Mais um confronto direto na parte de cima da tabela. O Juventude é o sexto colocado com 26 pontos, enquanto o Vila é o primeiro colocado com 31 pontos. A missão do Vila Nova é voltar a vencer fora de casa, diante do Juventude, que não perde há 4 rodadas na Série B.
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3: O atacante Vitinho Lopes é mais um a deixar o Atlético. Ponta direita de 25 anos de idade deixa o Dragão após apenas 11 jogos nessa temporada de 2026. Em 11 participações, ele não marcou nenhum gol e assinalou uma assistência. O Vitinho ganhou a maioria das suas oportunidades na Copa Centro-Oeste desse ano, atuando na derrota contra o Gama, que consequentemente gerou eliminação do Atlético, no empate em 0-0 contra o Tocantinópolis e na vitória por 1-0 contra o Cuiabá. Vitinho acabou não se consolidando nesse elenco rubro-negro e, a exemplo do meia Jader e do meia Ariel, é mais um jogador que não continua no Atlético para o segundo semestre.
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5: Com 77 conselheiros presentes na reunião de ontem do Conselho Deliberativo Esmeraldino, onde aprovaram por unanimidade a mudança do Estatuto do Goiás para a temporada de 2027, 28 e 29, com a extinção do atual Conselho Deliberativo, aliás, Conselho Administrativo, o Verdão agora vai passar para o sistema presidencialista. Só que ainda será marcada uma reunião geral, uma assembleia geral para a referendar em relação a essas mudanças estabelecidas na aprovação de ontem para a criação da nova formatação de administração esmeraldina, onde será eleito um novo presidente e toda a sua diretoria. Isso deve acontecer ainda no mês de dezembro.
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6: O O Vila Nova vive uma verdadeira maratona de confrontos diretos na parte de cima da tabela nessa reta final do primeiro turno da competição. Isso aconteceu nos três últimos jogos, quando venceu o Náutico, perdeu para o Novo Horizontino e agora venceu o São Bernardo na última segunda-feira. Dos 9 pontos disputados, o Vila Nova somou 6 e na sequência vai ter mais confrontos diretos. Vai enfrentar o Juventude e o Criciúma fora de casa e depois finaliza o primeiro turno diante do Fortaleza, jogando no Oba.
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3: E através das suas redes sociais, o Atlético Clube Goianiense parabenizou o bairro de Campinas, que hoje, dia 8 de julho de 2026, completa 216 anos de história. O bairro mais tradicional da cidade de Goiânia. O bairro que já era cidade antes da capital existir, Campinas, completa de 216 anos e se confunde com a história do Atlético Clube Goianiense. Através das suas redes sociais, o Dragão escreveu a seguinte nota: Campinas completa 216 anos e o Atlético Goianiense se orgulha de ter o seu berço no bairro mais nobre e importante da capital. Campinas é o bairro do Dragão, é o Dragão do Brasil, o Dragão da Campininha.
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5: O meia Lucas Lima, jogador de 35 anos de idade, se deu bem em relação aos dois últimos jogos do Goiás no Brasileiro da Série B. Vitória em cima do Náutico fora de casa e também contra a equipe do Ceará, antes já adotado pelo técnico interino Luizão, aliás, Leandrão, no jogo contra a equipe do Náutico, no esquema 4-3-3, que foi repetido também na vitória contra a equipe do Ceará. Jogador que até então havia marcado um gol em 24 jogos vestindo a camisa esmeraldina, completou no domingo, no último sábado, aliás, 25 jogos, ainda com gol marcados, porém nos dois últimos jogos contribuiu com 2 assistências. Resta saber se o técnico Moza irá manter o esquema de 4-3-3 também no jogo contra a equipe do Ceará.
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6: 3 dos 5 reforços contratados pelo Vila Nova já foram regularizados e tiveram seus nomes divulgados no BID da CBF. São eles o Igor Cariús, o Igor Meritão e o Kaique Jesus. Esses jogadores já estão à disposição da Comissão Técnica Colorada. Faltam agora os zagueiros Breno Bora e Douglas Mendes. Breno Bora deve ser regularizado aí em breve e o Douglas Mendes só vai poder ter o nome publicado no BID da CBF a partir do dia 20, que é quando abre a janela de transferências internacional e o jogador foi contratado junto ao futebol da Áustria.
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3: 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Apresentação de Roger Silva, novo treinador do Atlético, será hoje às 15h30 no CT Dragão do Brasil, em coletiva de imprensa, ao lado do presidente Adson Batista. Roger também comandará um trabalho hoje após essa entrevista, o seu primeiro trabalho à frente do grupo atleticano. Inclusive, também já estará no banco de reservas no confronto do próximo domingo contra o Fortaleza. Roger Silva tem 41 anos de idade e chega ao Dragão com dois auxiliares, o Renato Geller e também Eduardo Abdo.
2: 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Tirando o microfone da Rádio Bandeirantes com o maior craque da opinião, Cacau. O Brasil quer te ouvir.
4: Rapaz, quando você me chamou há pouco, né? Eu tava correndo, né? Eu fui fechar a porta aqui do estúdio, porque do lado aqui tem um vaso sanitário lá no banheiro e o encanador chegou aí pra fazer o serviço. Meu amigo, eu vou te falar, a hora que o vento bateu de lá, abriu a porta de cá e virou um cheiro aqui, uma coisa insuportável. Aquela coisa, de, sabe, de esgoto insuportável. Eu falei, gente, caiu o mundo. E aí eu saí correndo pra fechar a porta. A hora que eu fechei a porta, você me chamou. Aí agora já abri a janela, já liguei o ar aqui, já dei uma banada, parece que melhorou um pouco, melhorou. Vai dar pra seguir, mas, pô, tinha que ser nesse momento agora. Mas tá tudo certo, vai resolver lá, desejo sorte aí, porque, rapaz, mas que coisa impressionante, quase não deu pra continuar aqui, viu? Eu tava pegando já o corredor pra ir pro seu estúdio aí, viu, Danilo?
2: Vai ser um prazer recebê-lo aqui, viu, Cacau?
4: Eu vou te contar, você sabe que o único jogador que desceu aqui no Brasil de um voo fretado lá pela CBF foi o Danilo?
2: Somente ele,
4: só, né? O Danilo, aquele do Botafogo? Só ele? E o Juan, aquele ex-zagueiro também, que faz parte da comissão permanente aí da seleção brasileira, só os dois com o Rodrigo Caetano. Os outros todos ficaram lá, na casa deles, foram embora pra Europa, né?
2: Alguns foram pra Europa.
4: E o Danilo não quis falar com a imprensa, não. É. Falei, poxa vida, olha, o descomprometimento, ele é total, né? A falta de respeito hoje com o torcedor, que merece uma explicação, merece uma palavra, mesmo que ele diga qualquer coisa, mas pelo menos o seguinte, põe a cara, se responsabilize.
2: Pelo menos um pedido de desculpa. Ah,
4: não, não precisa pedir desculpa não, mas fala lá o que que é, poxa, o que que ele pensa, faz parte também da profissão deles, já que eles estão dentro de campo e tem como alvo principal a torcida que paga o futebol, que vem através dos torcedores, seja ele lá na arquibancada, seja ele em casa, que ele é um telespectador e tá ali, por isso é que existe o futebol. Agora ele não quer falar com o torcedor, pô. É uma bobagem, né, rapaz? Hoje eles se escondem, pipocam, a gente pode até usar a palavra covardia, né, como aquela do Vini Júnior, ou foi intencional, sabe lá qual foi o motivo. Ele disse que não, ele disse que não, eu sempre assumi a responsabilidade, não foi dessa vez, é porque o mister ordenou, disse que é pro menino bater. Ah, vai, conversa pra inglês dormir, é, não é? Para com isso, rapaz. Que futebol é esse? Nós representamos hoje 5 estrelas. Aliás, tem gente dizendo que esse negócio de 5 estrelas tem que acabar, tem que parar com isso. Que hoje nós somos, não somos mais a melhor. Nem tem que ficar batendo essas 5 estrelas, nós temos que construir um futebol diferente. E é por isso que a gente está reprovando a maioria deles para continuar aí esse novo projeto da seleção brasileira, Danilo.
2: Ô Cacau, se o nosso objetivo era o Hexa, veio o Hexa negativo, né? São 6 Copas consecutivas que nós não chegamos pelo menos à final.
4: Não, foi a pior campanha. A pior campanha, né, desde a última conquista de Copa do Mundo. Então, eu vi uma frase hoje, entrevistaram o Djokovic. O Djokovic ganhou a última partida agora em Wimbledon, 5 horas e 15 minutos de jogo. Ele tem 39 anos de idade, isso pesa demais. E ele jogou com um canadense, que hoje é o quarto do mundo, e o Aliassim. E ele jogou 5 horas e 15 minutos. E depois do jogo ele estava lá dando entrevista. E ele dando entrevista, o cara perguntou para ele sobre o Messi. Aliás, perguntou para ele como ele e o Messi conseguem atuar com 39 anos nesse nível. Ele ganhando 5, ele ganhando do Aliassim, que é o 4º hoje do mundo, ele é o 7º. Mas ele já tem 39 anos de idade. O Aliassim deve ter uns 22, 23 anos. E ele bateu às 5 horas e 15 de jogo. Aí ele falou assim: imagina, eu, a minha alegria seria de jogar 90 minutos como o Messi. Então, um respeito absoluto, né, pelo que o Messi faz com 39 anos. E eu aqui tô rendendo também, assim como o mundo inteiro, rendendo todas as homenagens a um homem de 39 anos que continua sendo um dos maiores sucessos esportivos de todos os tempos, em todos os esportes, no mundo inteiro. E eu considero esse grande Djokovic, que é um exemplo de atleta, um exemplo de conduta dentro do tênis, que é um dos esportes mais difíceis que já existiram. Então é isso, Danilo, é um exemplo desse que a gente tem que seguir. E a seleção brasileira, infelizmente, não deixou e não vai deixar saudades desses jogadores que vestiram essa camisa na Copa do Mundo.
2: Exatamente, viu? 11:32 vai marcar agora o digital do relógio da Bandeirantes. 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Ô Marcelo Gama, é natural o homem perder o brilho sexual? 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
2: 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Pintou informação, pintou Unitintas.
3: Olha só, quem tá na nossa audiência é o grande Jânio José, grande jornalista do Jornal Popular, tá escutando. E aí, sobre esse assunto que o Cacau levantou dos batedores do Brasil, o Jânio, que ele é uma enciclopédia humana, né? Ele traz aqui um relato, Danilo, importante, sobre os cobradores de pênalti 94, da Copa de 94. Ele diz que o cobrador oficial era o Raí, que fez um gol de pênalti na estreia, na vitória do Brasil sobre a Rússia por 2-0, na falta sofrida na área pelo Romário. Só que aí o Raí perdeu a posição no tempo normal e o batedor seria o Bebeto ou o Dunga. Só que na final, o Romário pediu ao Parreira para ser um dos 5 batedores e converteu. E o Bebeto ficou para a última cobrança, mas não foi preciso. Já em 98, era Ronaldo e Rivaldo os batedores. O Ronaldo fez um gol de pênalti sobre o Chile. E em 2002, o Rivaldo converteu a penalidade na estreia diante da Turquia. Sobre aquele assunto que estávamos falando, né? Do protagonista do time, né? Assumir essa posição. Aconteceu em 94, em 98 e também em 2002, Danilo.
2: Acerte a hora no relógio da Bandeirantes, 11:37.
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2: Além da corrida pelo título, a Copa também tem outra disputa que chama a atenção, a artilharia. Lionel Messi aparece na liderança com 8 gols. Logo atrás vem Erling Haaland e Kylian Mbappé, ambos com 7. Harry Kane também segue vivo na briga. O detalhe principal é que todos eles continuam na competição. Isso significa que qualquer rodada pode mudar completamente essa classificação. Haaland tenta levar a Noruega ainda mais longe. Mbappé é uma das grandes armas da França. Kane sonha em comandar a Inglaterra até a decisão. E Messi continua escrevendo mais capítulos de uma carreira histórica. A chuteira de ouro da Copa do Mundo promete uma disputa emocionante até os últimos jogos do torneio.
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5: É um prazer poder te chamar de amigo. Agora 11:42 no YouTube da Rádio Bandeirantes Goiânia. Mais de 300 telas simultâneas agora conectadas. Faltando apenas 23. Só 23 likes pra gente bater 100 likes no YouTube da Rádio Bandeirantes Goiânia. 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YouTube Rádio Bandeirantes Goiânia pra gente abater 100 likes. 11:42, Divino Luciano chegando com mais informações esmeraldinas.
6: Exatamente, Danilo. O time que se reapresentou novamente na manhã desta quarta-feira para mais um trabalho no CT, visando o compromisso contra a equipe do CRB no próximo domingo, 7 horas da noite, lá em Maceió. Lembrando que o Verdão agora faz uma sequência de 2 jogos fora de casa no próximo domingo contra o CRB e depois na 18ª rodada contra a equipe da Ponte Preta, também fora de casa. E fecha este primeiro turno do Brasileiro da Série B jogando em casa contra a equipe do Sport no estádio Ailê Pinheiro, na Serrinha. Essa semana, inclusive, o técnico Moser mudou a sequência de trabalhos em relação ao que vinha sendo adotada pelo ex-técnico Daniel Paulista. Todos os treinamentos dessa semana estão sendo realizados no período da manhã, lá no CT. Vamos trazer ainda aqui uma fala do jogador Lucas Lima, um outro trecho onde ele foi questionado em relação a ele fazer uma avaliação do desempenho dele vestindo a camisa esmeraldina. Vamos ouvir a resposta.
7: Ah, acho que altos e baixos, né? Em alguns momentos estive bem, em alguns momentos não. Mas hoje vendo a colocação da nossa equipe, não tem como eu falar que eu tô feliz com o meu rendimento. Como eu falei, o meu objetivo é subir, é ser campeão aqui. Conseguimos no nosso primeiro campeonato, conseguimos fazer uma Copa do Brasil decente, lutando, guerreando, tendo chance de passar contra um grande clube. Mas a gente tem que estar no G4 do brasileiro. Quando eu vim para cá, eu vim com essa responsabilidade, com esse desejo. Então, não tem como eu falar que o meu rendimento é bom, sendo que os nossos objetivos não estão sendo conquistados como um grupo. Então, como eu falei, fico feliz por esses 2 jogos, porque as coisas individualmente aconteceram bem para mim, mas fico feliz porque a equipe cresceu, a equipe tá com um espírito novo e acho que a pegada é essa.
8: Houve algum problema com a questão do técnico anterior para que o Goiás tivesse essa queda de produção?
7: Não, zero problema. Cara, sem dúvidas, posso falar tranquilamente que é o melhor grupo que eu já trabalhei em toda a minha carreira. De caráter, de responsabilidade, é um grupo muito unido. E a gente sempre falou que, independente do que está acontecendo fora, a gente não vai usar como muleta, não vai atrapalhar o nosso rendimento. Então, acredito que a gente caiu de rendimento por nós jogadores mesmo. Pelo momento, é um momento ruim, a gente deixou de ter uma essência dentro da nossa própria casa. Deu muito espaço para os adversários virem aqui e jogarem. Então, acho que foi circunstância de jogo, assim, de time, de rendimento. Acho que rendimento individual nosso caiu. Não tivemos nenhum problema com a comissão e o próprio treinador. Eles são muito queridos dentro do nosso grupo. E basicamente é isso.
6: Tá aí, portanto, então, o Lucas Lima respondendo em relação aí ao seu desempenho e também pela pergunta feita pelo companheiro Fernando Gomes, do Apito Esportivo, em relação a se tinha ou não problemas em relação ao técnico Daniel Paulista, que, por coincidência ou não, com a saída do antigo treinador, duas vitórias consecutivas aconteceram na sequência do brasileiro. Danilo.
5: Cadê o like da nação esmeraldina? 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Kick Esportes. 11:47, Cacau, tá aí Lucas Lima reconhecendo o seu baixo desempenho, dizendo que zero problemas com o Daniel Paulista.
9: Inclusive no jogo, antes dele se iniciar aqui no estádio Alê Pinheiro, todos os jogadores do Goiás foram lá no banco do Ceará. Foram lá cumprimentar o Daniel Paulista, né? Seu ex-companheiro de clube, ex-comandante. E a mesma coisa aconteceu do Ceará com o Mozart. Todos os jogadores do Ceará saíram também lá do centro do campo e vieram até o Moza para cumprimentá-lo. Então, mas que, olha, o ambiente não estava tão bom assim, do jeito que o Lucas Lima disse, que sempre foi bom. Porque o Goiás vinha cometendo erros atrás de erros, e os jogadores começaram ali a cometer esses erros e baixar muito a guarda, dar muito espaço, baixar o rendimento. E logicamente que isso levanta alguma suspeita em relação àquela política que estava acontecendo do outro lado, falta de pagamentos, atraso de pagamentos, né? Dificuldades ali, inclusive o próprio Michel Alves veio a público reclamando dessa situação, fazendo uma certa pressão, e ficou todo mundo pensando que uma coisa estava atrelada à outra. Segundo o Lucas Lima, não tinha nada a ver uma coisa com a outra. Mas foi apenas uma grande coincidência? Vai ficar essa pergunta. Quem é que pode afirmar com certeza que os jogadores estavam chateados com a comissão técnica ou com a diretoria? Alguma coisa aconteceu de melhor quando do anúncio da contratação do Mozart. Será que só a atitude vai ser suficiente para o Goiás chegar aí ao seu objetivo? Ou esses dois resultados foram apenas golpe de sorte? Vamos ver nos próximos capítulos, né, Danilo?
5: Com certeza. No relógio da Bandeirantes, 11:49.
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14: A
2: Copa do Mundo já conhece as 8 seleções que seguem sonhando com o título. Depois de oitavas de final marcadas por emoção, viradas e até decisões nos pênaltis, as quartas estão definidas. Os confrontos serão França e Marrocos, Espanha e Bélgica, Noruega e Inglaterra, além de Argentina e Suíça. O equilíbrio tem chamado muito a atenção. De um lado, seleções tradicionais como França, Espanha, Inglaterra e Argentina. Do outro, equipes que vêm surpreendendo muita gente, como Marrocos, Bélgica, Noruega, além da organizada Suíça. A partir de agora, a tendência é de jogos ainda mais disputados, reunindo seleções que chegam embaladas e vivendo seus melhores momentos na competição. É a fase em que o nível técnico sobe ainda mais e cada classificação passa a ter um peso enorme na caminhada rumo ao título mundial.
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5: 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Agora 11:53. Cadê a Nação Colorada? Agora é hora da Nação Colorada deixar o like, deixar aí o seu joinha, deixar o seu gostei, mostrando a força da torcida do Vila. Dandara Reis chega com mais informações do líder da Série B.
15: Bom, Vila Nova volta a campo na sexta-feira diante do Juventude e a expectativa fica pela estreia dos reforços que já foram regularizados. É o caso do Igor Meritão, do Igor Carius e também do atacante Kaique Jesus. Breno Bora deve ser regularizado hoje ainda e também viajar com o elenco para Caxias do Sul. Eu questionei o Guto Ferreira sobre essa situação. Vamos ver o que ele falou.
16: Tendência de levar, né? Tá faltando inscrição do Breno também. Tendência de levá-los. Usar e como usar é o jogo que diz.
17: Juventude tem a melhor defesa da competição e o Vila tem o segundo melhor ataque. Como é que você analisa esse casamento, projetando a partida entre as duas equipes?
16: Disputa. Confronto, não conflito. Alguém vai ganhar ou vai ter um empate. E por isso já tem de ser uma partida difícil e muito mais coisas, né? Mas por isso a gente tem que jogar o nosso melhor para poder romper a defesa deles e conseguir os gols que a gente precisa.
18: Eu me lembro quando você chegou, a sua primeira fala foi para a rapaziada aqui da assessoria de imprensa, e você disse o seguinte: bons campos, boa estrutura, boa, vai contratar? Não sei, tem muita gente boa aí. E isso foi provado, porque o Vila está onde está hoje, com o que você pegou, né? Pouca coisa mudou em relação a contratações. E agora chegou os novos reforços. O que é que o Guto Ferreira hoje pode falar do Vila, já que você está aí virando o primeiro turno, conhecendo mais ainda, tem mais, dizer o que do Vila, como você familiarizou com o Vila?
19: Não tem nada diferente, o processo é o mesmo. Nós temos mais opções. Agora, essas opções, elas precisam chegar em treino e confirmar. E, quando for para jogo, precisam confirmar. E precisam entrar nesse espírito do grupo. De entra, sai, se respeitam. E eu acho que isso vai acontecer natural, porque os jogadores foram escolhidos meio que a dedo pelo comando do Alarcon. Várias pessoas opinando, inclusive eu, né? E eu tenho certeza que os jogadores que vieram, mesmo as apostas, estão surpreendendo positivamente, trabalhando pra caramba. Então eu acho que a gente incorporou mais em termos de opções.
15: Aí o técnico Guto Ferreira destacando, né, a importância desses reforços que chegaram para reforçar aí o Vila Nova na sequência da temporada de 2026.
5: 11:56, Cacau, esse é o Guto Ferreira.
9: Melhor técnico até agora do Campeonato Brasileiro, melhor rendimento do Vila, né? Tem agora ressaltado que as opções vão ter que brigar por posição, não chega aí já com o lugar cativo. É, então ele está administrando o grupo, ele está pedindo que todos se empenhem, que estejam em condições e que dentro do campo, quando tiver a oportunidade de jogar, joguem merecendo estar ali, né? E não sendo mais um. E eu acho que ele está certo, ele tem uma maneira de lidar com o grupo que está funcionando. Agora, o grande segredo que ele vai ter que demonstrar é regularidade. Ele tem que manter esse grupo aceso, ligado, competitivo, até a 38ª rodada. Esse é o grande desafio do Guto.
5: 11:57, e a torcida atleticana, a torcida do Dragão do Brasil, vai deixando aí o seu like, o seu joinha, o seu gostei, porque agora Igor Adorno chega com mais notícias do Dragão do Brasil.
20: E a torcida atleticana que nessa tarde conhece seu novo técnico Roger Silva, de 41 anos de idade, que concede uma entrevista coletiva diretamente do CT do Atlético, mas ontem, lá mesmo do CT Dragão do Brasil, o Adson Batista deixou um recado para a torcida do Dragão. Vamos ouvir o presidente do Atlético.
21: Alô, torcida do Dragão. Aqui é Adson Batista. Quero, nesse momento, comunicar a contratação de Roger Silva, um treinador ousado, ofensivo, que joga dentro das nossas características. Espero que você possa nos apoiar nesse jogo contra o Fortaleza. Dia importante, vamos buscar uma energia diferente e buscar a vitória.
20: Então tá aí o Adson Batista convocando, né? Não dá nem pra chamar de convite, né, Danilo? É convocação para o torcedor atleticano comparecer às arquibancadas do estádio Antônio Scioli no próximo domingo. Lembrando que os ingressos já estão à venda. Hoje mesmo o Atlético iniciou a venda de ingressos. O jogo é só no domingo, mas hoje, quarta-feira, você já pode adquirir a sua entrada para Atlético e Fortaleza. É jogo grande, é jogo de estreia de treinador. E é claro, o Atlético pretende agora também, Danilo, melhorar a sua média de público. O Dragão, que já alguns jogos vem decepcionando aí no quesito torcida, não levando nem 3 mil torcedores. Então o Adson Batista já deixa aí o convite, a convocação para o seu torcedor levar um bom público no estádio Antônio Scioli para o Atlético, quem sabe, retomar o caminho das vitórias nessa Série B, Danilo.
5: Cacau, tá aí o presidente Adson Batista convocando os torcedores do Atlético para o jogo de domingo contra o Fortaleza.
9: E precisa de muito apoio na estreia do Roger. Mas a verdade é que o técnico, ele tem que ver os jogadores e montar um esquema que favoreça o grupo de jogadores. Ele não pode chegar com a mentalidade, quero jogar ofensivamente, se o grupo não tiver condições de jogar desse jeito. É dessa forma que eu acho que deve pensar. Mas tá certo, o presidente tem que chamar a torcida. E grande abraço pra você,
5: Cacau.
9: E antes, até amanhã, né, meu amigo?
5: É, antes um pouquinho, só a gente trazer aqui a informação, né? Nós até deixamos por final para chegar mais informações, apurarmos todos os detalhes. É onde hoje, na manhã dessa quarta-feira, né, o nosso companheiro, nosso amigo de profissão, o Edson Júnior, teve, né, um AVC no trânsito, e ele foi hospitalizado. E fica aqui as nossas orações, a nossa solidariedade, os nossos votos, para que Deus abençoe um pronto restabelecimento aí do companheiro Edson Júnior, o da Onda.
9: Meu Deus do céu.
5: É, fica aqui o nosso voto, né, e as nossas orações para o Edson Júnior ao decorrer da nossa programação. Vamos trazendo mais notícias, mais informações sobre o estado de saúde do Edson Júnior. E assim nós terminamos mais um Nossa Área. Na sequência vem o Esporte em Debate.
0: É matador dentro da área.
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0: título. Depois de oitavas de final marcadas por emoção, viradas e até decisões nos pênaltis, as quartas estão definidas. Os confrontos serão França e Marrocos, Espanha e Bélgica, Noruega e Inglaterra, além de Argentina e Suíça. O equilíbrio tem chamado muito a atenção. De um lado, seleções tradicionais como França, Espanha, Inglaterra e Argentina. Do outro, equipes que vêm surpreendendo muita gente, como Marrocos, Bélgica, Noruega, além da organizada Suíça. A partir de agora, a tendência é de jogos ainda mais disputados, reunindo seleções que chegam embaladas e vivendo seus melhores momentos na competição. É a fase em que o nível técnico sobe ainda mais e cada classificação passa a ter um peso enorme na caminhada rumo ao título mundial.
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0: Em Goiânia, meio-dia e 12.
1: 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Gustavo
0: Ramos. Tudo bem, ótimo abraço, uma ótima tarde, um abraço para você que na audiência, na sintonia aqui do nosso Esporte em Debate, meio-dia mais 13 minutos. Eu sou o Gustavo Ramos e juntos até 14h vamos trazer aqui os principais assuntos, as opiniões do nosso futebol. Então chega pra cá, fica à vontade, aproveita e te inscreve no nosso canal do YouTube, se torne membro da maior comunidade esportiva em Goiás. 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Meio-dia mais 13 minutos, meio-dia mais 13 minutos. 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Hoje ao lado de Wesley Souza, João Batista, Joãozão e Nilton César, vamos iniciar os nossos debates, abrindo aqui para o destaque do Goiás, que ontem aprovou em assembleia com o Conselho Deliberativo um novo estatuto, volta ao regime presidencialista. Daqui a pouco vamos destrinchar e avaliar essa mudança importante lá na estrutura do Goiás, que terá aí, né, a partir do ano de 2027, um novo regime e uma nova gestão. Meio-dia mais 14 minutos. 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Destaque também para o Atlético, que tem novo treinador, novo comandante. Ontem o Atlético anunciou a chegada de Roger Silva, treinador que tem experiência no futebol brasileiro como comandante, treinando a equipe do Londrina, onde conquistou um acesso da Série C para a Série B. Esse ano foi campeão estadual pelo Sport. Também teve passagem recente pelo América Mineiro na Série B e agora assume o Dragão para a sequência da temporada de 2026. Meio-dia mais 15 minutos. 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Meio-dia mais 15 minutos, destaque também para o Tigrão, que já embarca neste meio de semana, pois na sexta-feira volta a campo para defender a liderança da Série B do Campeonato Brasileiro. Parada duríssima, enfrenta o Juventude, que é um dos melhores, as melhores defesas da competição e também um dos melhores índices como mandante. Vamos projetar esse duelo contra o Juventude lá no Alfredo Jaconi, em Caxias do Sul, a partir de agora, aqui no Esporte em Debate. 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Meio-dia e 16, vamos aos destaques da opinião. Começo por ele, Pequeno Motor. Opa. Fala, motorzinho, boa tarde.
2: Tudo bem, tudo jóia, Gustavo Ramos? Você tá bem?
0: Tudo ótimo.
2: É isso aí, um abraço a você, ao nosso Nilton César, mão na mesa. Tá bonito com essa camisa, hein, Nilton? Bonita camisa, Fernandinha. Que é isso, estiloso. Ao nosso João Batista, Luther, e a todos os ouvintes aqui da Rádio Bandeirantes. Você falou aí do técnico do Atlético, Roger Silva, mas o melhor trabalho dele foi no Atlético. Ele pegou o Atlético em 2025 na Série B, fez uma baita Série B, né? Onde ele pegou e ressuscitou e resgatou esse Atlético, quase subindo, trabalhou com o centroavante, o Ronaldo, português, depois entregou para um técnico que deu sequência, mas o melhor trabalho do Roger foi nesse Atlético, um time ousado, pra frente, o jogador do Nilton era o camisa 10 dele, você lembra dele, Nilton? David Braga. Lembra do David Braga? Com o Roger jogou pra caramba, aqui não jogou tanto, mas é um técnico que tem essa característica ofensiva. Tomara que dê certo. Ficar sem técnico é que não dá. O bom é que chegou um técnico e a expectativa é que ele possa, Roger Silva, fazer um bom trabalho no Dragão.
0: 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Meio-dia, 18 minutos. Tudo bem, Nilton César? Ótima tarde para você. Bem-vindo ao Esporte em Debate, Nilton.
3: Um abraço grande, Gustavo Ramos, Joãozão, Wesley, ao nosso Luther Sardinha, provinte do Esporte em Debate. Meu destaque vai pro Vila, que já regularizou algumas contratações, jogadores que já ficam à disposição. Vila, para mim, ele terá os três jogos mais difíceis desta fase do campeonato brasileiro. Então já é algo positivo, os jogadores já vêm treinando, estão ambientados e às vezes um ou outro pode estrear aí no decorrer da partida. E meu destaque vai também para o Atlético em relação à contratação do seu técnico saindo da mesmice, buscando um técnico que ainda não trabalhou no futebol goiano. É um cara novo, como jogador, ele era balangador de rede. Lá na equipe de São Paulo, em outros times Fluminense, que passou, no Fluminense, Botafogo, é conhecido nacionalmente. E é um cara aí que é promissor. Tomara que dê certo, né? Porque o Atlético é com ele para poder buscar o acesso. Se não der certo, aí o Dragão vai permanecer mais uma temporada. Espero que tudo transcorra bem, que o Atlético daqui para frente possa obter as vitórias desejadas e a começar contra o Fortaleza no final de semana no Acioli.
0: 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Meio-dia mais 20 minutos, pegar o destaque dele também, comentarista que enxerga além do lance. Tudo bem? Boa tarde. Fala, Joãozão.
4: Tudo bem, grande Gustavo Ramos. Boa tarde, um abraço a você, um abraço ao Nilton César, nosso querido Wesley, Luther, Fenômeno Cabeção, a todos os ouvintes, obrigado pelo carinho, pela audiência. Cara, depois o pessoal fica com raiva quando eu falo aqui, até alguns companheiros argentinos, né? Mandaram até mensagem esses dias aqui na rádio, mas como a Argentina é beneficiada nessa Copa do Mundo, desde a primeira rodada a Argentina vem sendo beneficiada. Ontem, mais uma vez, beneficiada diante do Egito. Claro que o resultado, né, foi alterado, né? Um gol legítimo da seleção egípcia, né? Falta que era para a Argentina, a mesma falta não era para o Egito, né? Lances parecidos não eram marcados para o time do Egito. Então, cara, se querem o Messi até a final, não precisa das outras seleções. Se querem Mbappé do outro lado, para que outras seleções, né? Jogam um campeonato entre a França e a Argentina e pronto, tá tudo certo, né? Sacanagem que fizeram ontem contra os egípcios, né? A Argentina não pegou nenhuma grande seleção até agora, mas em todos os jogos ele teve a alteração do placar em relação à arbitragem, todos os jogos. Ah, o Messi tá jogando demais, barbaridade, joga muito, mas a Argentina está sendo muito beneficiada. Não era nem para estar mais na Copa. Assim como o Brasil já era para ter voltado para casa. Então esta Copa ela ficará manchada a sua história, né, com a interferência direta da FIFA. Aquele absurdo que aconteceu, né, de voltar um jogador expulso numa Copa do Mundo, eu nunca vi um negócio desse. É a primeira vez que eu vejo isso na história de uma Copa do Mundo, né? Você mandar voltar um jogador que havia sido expulso e bem expulso pelo árbitro, né? Dar condição para ele de jogo. Sorte para o futebol que a Bélgica foi jogadores homens, foram lá e venceram a seleção americana. Então, nota zero para a FIFA, nota zero para as atitudes, né, do presidente da FIFA. E olha. E tem uma comissão aí querendo investigar, porque há muita suspeição em relação às atitudes tomadas pela FIFA. E quando tem aquela fumaça, Guga, quando tem fumaça, o que que significa, Nilton? Quando tem fumaça?
5: Tem fogo.
3: Tem fogo.
4: Então, pode esperar, Nilton. Pode esperar. Você torce pra Argentina, mas...
3: Você falou
4: que a Argentina tá na final.
3: Não. Pra mim, ontem, por pouco, ela dançou.
5: Teve outra seleção que pediu agora o cartão também.
4: Qual?
5: A França.
4: Aí foi
5: vai ter que tirar.
6: Não, mas é o amarelo do Olise.
5: Amarelo do Olise.
4: E vai jogar, vai tirar.
5: Não sei. Deu brecha pros outros agora.
6: É um precedente, né?
4: Cara, é um absurdo. Absurdo o que fizeram ontem com o Egito. Né, ó, uma torcida racista. Vocês viram os gestos racistas, né, dos argentinos? Cara, que povo porco, que povo sem. Cara, sem educação, sem berço. Cara, nossa, ó. A FIFA, a seleção argentina deveria ter sido banida por aqueles idiotas, né, travestidos de torcedores que vão acompanhar a seleção argentina, porque eles não fazem o racismo, praticam o racismo aqui apenas na América do Sul, eles praticam esse racismo, né, no mundo inteiro, em qualquer lugar, né? Eu imaginei que nos Estados Unidos, devido a lei ser mais rígida, eles pelo menos pudessem se comportar, mas de forma alguma, eles não têm comportamento de gente, aliás, eles não são gente, não sei o que eles são, mas gente eles não são.
5: Mas a lei lá nos Estados Unidos, ela é aberta para isso, lá só tem racismo se tiver agressão, física, então aí você já vê a diferença que é também a lei de um país que deixa e libera, deixa isso aberto, a Deus dará.
6: 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Meio-dia mais 25 minutos. Vamos ainda falar muito de futebol aqui no Esporte em Debate, mas a gente também precisa trazer como informação, pois é algo que muita gente aqui no nosso chat está comentando, está perguntando, e muita gente está sem maiores detalhes. A gente informa, né, que na noite de ontem o nosso colega de imprensa, o Edson Júnior, sofreu um acidente vascular cerebral enquanto dirigia no setor Parque Amazônia, e ele veio a colidir o seu carro com outros 3 carros. Felizmente, por conta do acidente, ninguém ficou ferido, né, de forma mais séria, mas o Edson Júnior foi removido ao Hospital de Urgências de Goiânia e depois transferido para o Hospital Santa Mônica para a realização de procedimento cirúrgico por conta do AVC. A notícia que a gente tem, né, que ele está passando por esse procedimento e que o estado dele, ele é um pouco delicado. Então a gente fica aqui na torcida para que o Edson Júnior possa prontamente se recuperar e voltar ao nosso ambiente de trabalho e principalmente ao nosso ambiente familiar, porque aqui todos nós somos colegas de profissão e uma família. E o Edson Júnior é disparado aí uma das pessoas que particularmente eu trabalhei, convivi e que acho assim de um fino trato espetacular. Então a gente abraça aqui a Natália, a esposa, o filho pequeno, o Davi, né, os demais familiares, para que nesse momento a gente, numa corrente aqui, possamos torcer para que o Edson Júnior possa sair disso o quanto antes. Então, para quem não estava sabendo, é essa a informação. Quando a gente tiver aqui maiores detalhes, a gente informa aqui na Bandeirantes. Ô Joãozão, você que...
4: Ele está passando por uma cirurgia nesse momento.
6: Nesse momento,
4: então,
6: né?
4: Finalizando, nós já traremos aí uma atualização aí para os nossos ouvintes.
6: Exatamente. Então, um abraço aí para a família e vamos juntos aí nessa corrente. Meio-dia mais 27 minutos. 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Ô Nilton, ainda falando de Copa do Mundo, ficou claro e evidente que a cada ciclo de Copa do Mundo, a cada ano que passa, o nível do futebol sul-americano, ele tá ficando pra trás, né, Nilton? Porque só sobrou a Argentina.
3: Pois é, mas eu não acho que seja dessa forma, porque quem é atual campeão?
6: A Argentina. Sim.
3: Ela fica onde? Na América do Sul.
6: Sim.
3: E com possibilidade de novo.
4: A Colômbia saiu, não?
3: Saiu. Saiu pra Bélgica.
4: Suíça.
3: Perdeu
4: Suíça
3: nos pênaltis.
4: Suíça e Argentina, né?
3: Perdeu nos pênaltis. Pênalti mal cobrado.
6: Os sul-americanos todos saíram.
3: Pois é, mas aí tem alguma coisa que aí você precisa de analisar. Por que a Argentina, ela consegue chegar? Nós dominamos amplamente aqui as competições, Libertadores, Sul-Americana, com raras exceções, e aí o Brasil não está conseguindo mais. Mas tem a Argentina.
5: Mas tem uma diferença, né, Júlio? A gente está dominando a Libertadores, mas não tem poucos jogadores da Libertadores jogando na seleção brasileira, todo mundo da Europa, ué. Mundo de fora.
3: Mas a seleção argentina também, ué.
5: Não. Você falou que nós estamos dominando a América.
3: Não, sim.
5: Mas os jogadores que jogam na América, poucos jogam na seleção brasileira.
3: Mas aí é o que você coloca o seguinte: alguma coisa aí não bate. Porque a Argentina, ela é da América do Sul. Tá concorrendo com a possibilidade de chegar, é claro que tem o maior jogador do mundo dos últimos tempos, mas tá chegando.
4: Só chegou até agora por conta da arbitragem. Você falou o ABC do Edson Júnior ontem à noite? Foi hoje de manhã. Foi hoje pela manhã. Ele foi conduzido para o Hugo, imediatamente foi transferido para a Clínica Santa Mônica, onde ele, nesse momento, passa por cirurgia.
6: Vai dar tudo certo. Meio-dia mais 29 minutos, eu vou voltar no assunto aqui sul-americano e europeus, mas antes eu preciso te trazer aqui o Marcelo Gama, que sempre chega aqui no Esporte em Debate com um assunto sério, e ele tá na linha comigo, ele é especialista em produtos naturais masculinos, e ele vai trazer a seguinte resposta para este questionamento. Ô Gama, é normal um homem perder o brilho sexual ou existe algo por trás dessa queda de desejo, energia e desempenho que precisa ser investigado, hein, Gama? Boa tarde.
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6: 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Meio-dia mais 34 minutos. Colegas, o Newton falou que da situação aí dos jogadores que atuam na Europa, que a Argentina é a atual seleção campeã do mundo, mas o ponto que eu quero chegar é o seguinte: hoje o nosso futebol brasileiro de uma forma geral, ele tá ficando atrás em nível e em competitividade com os europeus. Um exemplo: se a gente pega os campeonatos mundiais, como teve o campeonato de clubes ano passado, a Intercontinental, os nossos clubes, eles não vão longe. O Fluminense chegou na semifinal, mas não chegou na final, não avançou. O Flamengo, em duas oportunidades, chegou na final para disputar a final do Intercontinental, não foi campeão. Fora aqueles que nem se classificaram para as finais, como foi o caso do Botafogo, o caso do Internacional. Então, ô Newton, a minha opinião é, e eu te provoco para saber a sua, o futebol brasileiro hoje não tem mais um nível para ser competitivo com o futebol europeu.
3: É, depende do que você fala, porque assim, lá na Europa, lá, a maioria lá, os caras contratam os melhores, o dinheiro lá vale muito mais do que o nosso, e vale bem. Então, aonde tem jogador que desponta, eles levam lá. Então, eu analiso em relação a isso aí. Que o Brasil está atrás é fato. Que o Brasil, eu vivi isso, o Brasil aí ficou muitos anos sem conquistar a Copa do Mundo, e aí na sequência eu vi o Brasil ganhar a Copa e por pouco não ganha 3 vezes a Copa do Mundo num curto período aí. Agora já está demorando, tem geração aí que não viu o Brasil. Eu entendo que a primeira coisa chama-se organização. Eu acho o nosso país desorganizado, a começar em termos da casa do futebol. Se você for lá, não tem planejamento. Assim, às vezes eu vejo as pessoas cobrando do Carlo Ancelotti, pô, o Brasil teve quantos técnicos, quantos presidentes nesse período de 4 anos que antecedia a Copa do Mundo. Vê lá em relação a quem comanda, organiza lá na Europa. Eu sou da época que o futebol italiano era o melhor. Hoje tem 3 anos que a Itália não vai para a Copa do Mundo. Hoje o futebol inglês é o mais comentado do mundo. Então, o líder, tem muitas coisas aí. Que o Brasil não é mais, isso aí é fato. Mas não impede de poder organizar a casa. Eu entendo que o futebol brasileiro, ele está sendo mal administrado. Há um esquema, um sistema aí para perpetuar no poder e se esquece de fazer algo que dê certo. Aí você precisa, não é da noite para o dia, né, Gustavo? Você planta de manhã e vai colher à tarde. E o Brasil está colhendo aquilo que está sendo semeado em quem tem poder para poder definir. Posso falar para você?
6: Fale.
3: A seleção brasileira é a cara da CBF. Vê quem é que administra e toca a CBF. Como é que é? Até vi hoje lá no nosso grupo lá que o homem pode cair. Parece que ele não quer, mas tem já a possibilidade. Fala, pô, cara, como é que você faz o negócio dar certo? Você vê quantos presidentes depois do Ricardo Teixeira o Brasil teve, depois do Ricardo lá. Aí muda toda hora. Nós tínhamos o Edinaldo, caiu, agora tem o outro lá que está caminhando para cair. Antes do Edinaldo, teve o Marco Polo Del Nero, teve o Caboclo, teve o Zé Maria Marim, enfim. E aí a seleção fica complicado você definir algo e poder dar prosseguimento. E eu acho que tem muita interferência também hoje em dia de empresário em termos de futebol brasileiro nesse processo de convocação de seleção.
6: 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Meio-dia e 39 minutos. Vamos falar do nosso futebol goiano, futebol que disputa a segunda divisão da Série B do Campeonato Brasileiro. Vamos aqui entrar no Goiás, que ontem tomou uma decisão importante junto aos seus conselheiros, a mudança de regime. O time passa, né, a ter um regime novamente de presidencialismo, terá a figura do presidente executivo, presidente do conselho deliberativo, vice-presidentes, diretores de cada setor do clube. E eu começo aqui com o João Batista, o Joãozão, para saber como ele avalia agora algo que a gente já vem comentando há bastante tempo. Mas agora a gente tem a oportunidade de destrinchar esse novo estatuto que vai vigorar a partir de setembro, que é quando acaba a gestão.
4: Mas ele não foi aprovado ainda.
6: Não foi, né? Vai passar pelos sócios proprietários, né?
4: Aí agora ele foi colocado para os conselheiros, né? Eles aprovaram a alteração, agora precisa de uma assembleia geral para aí sim ser homologado, entendeu? Então quem define é a assembleia geral. A assembleia geral dentro do clube associativo, ela tem a palavra final. Então aí entram todos os sócios, né, conselheiros, né, para aprovarem ou não a mudança, a alteração do estatuto, entendeu? Então ontem foi só uma mostragem do que será o estatuto e a aprovação por parte do conselho. Agora a aprovação do novo estatuto partirá da Assembleia Geral. Eu imagino que será aprovado. Não terá nenhum tipo de problema, né, o novo estatuto do Goiás. Mas só para deixar bem claro que ainda não foi aprovado, foi apreciado pelo conselho, que por 77 votos, né, todos deram ok para dar sequência. Agora a Assembleia Geral vai dar a anuência se sim ou não em vigor aí o novo estatuto.
6: E até algo aqui que o Iago postou na sua rede social e me chamou a atenção, eu quero saber a opinião de vocês, pois existe uma cláusula no novo estatuto que, inclusive, eu vou trazer aqui o que o Iago postou na rede social dele. Ele denominou como cláusula da mordaça. O que que seria isso? O que que significa? O artigo 18, parágrafo 3º ao 38º, até o 12, ele prevê que sigilo ampliado, o que seria esse sigilo ampliado? Classifica como infração grave comentar publicamente assuntos internos do clube. Sanções, até 10 anos de banimento e exclusão do quadro social, mesmo sem dano, sem vantagem pessoal e ainda que por negligência. E inviolabilidade de conselheiro, vale apenas dentro da sessão, fora dela a verdade vira crime. O que significa, João, assim, na prática, esse tipo de cláusula nesse novo estatuto? Que vazou, o cara será sancionado e sancionado de forma pesada, 10 anos de banimento, exclusão do quadro social, é isso que tá aqui no post do Iago Vinícius.
8: Significa nada.
6: Nada?
8: Nada, quem vazou vai contar? Vai continuar vazando do mesmo jeito, papel aceita tudo, né? Papel você pode colocar aí que papel aceita tudo, mas quem vaza vai continuar vazando, né? E quem vaza é o povo lá de cima, não é o povo de baixo, porque todas as informações que são vazadas, elas acabam se concretizando, né? Como agora foi vazada a informação dos 90 milhões do Goiás, né? Que muitos conselheiros foram inclusive pegos de surpresa, né? Então quem vaza é quem sabe, porque quantas pessoas assinam pelo Goiás? Então, as informações, elas continuarão vazando, não tem problema nenhum. E outra coisa, só isso aí pra mim, isso é uma bobagem, isso é questão de...
5: Quem cria esse negócio é o que vaza também.
8: Quem tá criando é o que vaza. Se brincar, é o que tá vazando. Eu não sei, mas assim, porque eu não gosto de não ter informação nenhuma. Então, assim, quem cria talvez seja a pessoa que esteja vazando o negócio lá no Goiás. Mas assim, lá no Goiás, não, qualquer clube.
5: Qualquer
8: clube tem vazamento. Empresa aqui tem vazamento, rádio tem vazamento. Você vai contratar um cara aí, todo mundo já tá sabendo. Você vai mandar um embora, todo mundo já tá sabendo, tem vazamento. Então, isso é normal, normal. Ó, o detalhe, porque você não toma uma atitude sozinho, sabia disso, Gustavo? Sabia. Sempre tem os dois lados. Você vai contratar um jogador, tem o outro lado do jogador. E agora não é apenas um lado, o lado do jogador ainda tem o empresário e ele. Às vezes até o mesmo empresário vaza, sabia disso, Nilton? O empresário vaza porque é bom pro empresário. Tá contratando o Wesley, ó, o Wesley tá... Aí, ó, o Wesley contratando o Wesley, vamos tentar também trazer o Wesley.
5: Valoriza.
8: Valoriza.
5: Ao leilão.
8: Então, assim, isso é bobagem. Papel aceita tudo, né? Pensa que o Wesley tem outras prioridades. A prioridade número um, a alteração do estatuto. Benéfico? Benéfico. Número dois, por que que tem vazamentos no Goiás lá? É porque não tem ninguém que fala. É porque o Goiás não tem um representante. Se o Goiás tivesse um representante, uma palavra oficial, muitas das coisas que são vazadas não seriam vazadas, né? Então o Goiás precisa ter um homem para assumir de fato o Goiás, para ele sim dar as informações para os torcedores, para ter uma voz oficial dentro do clube. Porque quando tá bom, todos aparecem. Quando tá ruim, todos se escondem, todos somem. Então precisa ter um homem, né, para dirigir o Goiás com atitude de janeiro a dezembro, no bom e no ruim. É igual casamento, no bom e no ruim, porque só no bom aí fica fácil, agora no ruim é que você precisa dar a cara. Então precisa ter um presidente para dar a cara e ter a palavra oficial, entendeu, Guga?
6: Entendeu.
8: O presidente é a palavra oficial. Por que que lá no Vila quase não vaza? Vaza assim, contratações, né, um detalhe aqui, outro ali, mas por que que não vaza? Porque tem a palavra oficial do Hugo. O Adson tem a palavra oficial. No Goiás, qual é a palavra oficial? A palavra oficial do Goiás, você sabe quem é? Você que sabe? Não, não faz nem ideia.
6: Não.
8: Iago Vinícius. A palavra oficial do Goiás hoje é o periquito brisado.
5: Periquito,
8: é
5: o passarinho?
8: Iago Vinícius.
6: Pior que
8: o nosso periquitinho, o passarinho. Ele é a palavra oficial do clube. Porque ninguém fala e
5: porta-voz,
8: ele descobre.
5: Então,
8: ele é o porta-voz. E aí os caras ficam com ciúmes dele. Porque ele futrica, ele vai e descobre e coloca, porque o compromisso dele são com os ouvintes dele, os telespectadores dele, com as plataformas sociais dele. Então, por que que isso acontece? Porque não tem ninguém com coragem de expor o que está acontecendo no Goiás. Ninguém aparece para dar a cara a tapa. Ninguém aparece para assumir a responsabilidade. E time que não tem responsabilidade, ou casa que não tem dono, acaba, né, as coisas vazando de forma absolutamente natural. Então, eu penso que o Goiás precisa realmente mudar o estatuto, mas um ponto que eu gostaria de tocar, não basta apenas mudar o estatuto, precisa saber colocar um presidente. Não adianta colocar um presidente, ela fala assim, ó, vai ser meu presidente, mas não tem autonomia, precisa ter autonomia e dar autonomia pro cara. Claro que dentro das normativas, né? Respeitando o conselho, respeitando a assembleia, respeitando o estatuto do clube, mas precisa ter autonomia, inclusive para chegar e ter a palavra oficial, não ter medo de encarar o seu torcedor. Então o Goiás precisa mudar muito, porque eu sempre bati aqui na tecla aqui do seguinte, Guga, problema do Goiás não é dinheiro, não é CT, não é torcida, não é nada, não é estrutura, não é nada. O problema do Goiás é a filosofia. E é nessa filosofia que o Goiás vem apanhando ao longo dos anos. Que ele não deu conta de manter a filosofia que vinha sendo empregada pelo seu Ailê. Eles queriam manter a mesma filosofia e não dão conta porque não tem um líder, um homem grande como o seu Ailê hoje no conselho, nem como sócios do Goiás, não existe essa figura mais. Então o Goiás precisa mudar e encontrar a sua nova filosofia. E a que eles tentaram fazer foi uma catástrofe. Catástrofe. Então, não sou eu que estou falando. Pega aí os últimos treinadores que saíram, os últimos dirigentes que saíram do Goiás, todos saíram falando mal do Goiás. E quando todo mundo fala mal, né, da mesma empresa, você pode analisar, tem algo errado. Algo está acontecendo no reino, né, da Alice. Então precisa o Goiás mudar essa filosofia, senão não vai adiantar nada. Sabe o que é nada? Vezes nada multiplicado por nada. Mudar estatuto.
6: 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Então, Newton, pendente ainda de aprovação pelos sócios proprietários, mas já passou pelo Conselho Deliberativo e com 100% do quórum, aprovada a mudança de estatuto. Quero saber a sua opinião, Newton.
3: Você sabe o que me chama a atenção?
6: O quê?
3: Quem votou aí, basicamente, são os mesmos que votaram a favor da mudança do estatuto. Então, assim, isso aí estava escrito nas estrelas. O Paulo Rogério é quem dá as cartas e manda lá no Goiás. Como eu sempre disse, o Goiás tem dono. E aí, o que o Paulo definir e decidir, quem vota aí concorda. São os mesmos que votaram lá naquele Hotel Cinco Estrelas aqui, Castro, que o Maradona ficou em 88. São os mesmos que votaram. Então, aí aguardar para ver quem vai ser o presidente, se bem que eu tenho comigo que o Paulo Rogério Pinheiro vai definir quem vai presidir a equipe do Goiás. Eu queria ver se um presidente que tivesse autonomia, mas não vai ter. Eu entendo que você sai de um sistema e vai para outro em que o Paulo ele domina. Você pode ter certeza, estou te falando hoje aqui, presidente do Goiás vai ter o aval, é quem é o Paulo Rogério indicar, e os conselheiros vão votar. Ou seja, tudo continua como dantes. Segue o fluxo aí. É o Goiás Esporte Clube.
6: 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Wesley, pelo menos, né, nesse novo regime, agora a torcida do Esmeraldino é que tem a figura daquele cara que vai assinar e falar pelo clube, né, Wesley? Ou vai mudar novamente o estatuto e essa pessoa ela não vai aparecer lá no Goiás?
5: Cara, nós temos aí vários tipos de governo no mundo. O time de futebol também não é diferente, não. O time de futebol, você tem aí o presidencialismo, né? O presidencialista, que é o que nós temos hoje nos clubes. Outros é um monarca, a monarquia, que é o tal do CEO, que é o dono do clube. Então, se não tiver uma mentalidade diferente para mudar, para dar sequência em um trabalho vitorioso, não adianta nada você mudar. Você muda para um tipo de governo, você muda para outro tipo de poder e continua a mesma coisa, ou até pior. Ou até pior. O que adianta você ter um presidente, sendo que esse presidente é colocado por outras pessoas, que ele não vai ter a autonomia que o João e o Newton tá falando? Então, você precisa ter pessoas como era antigamente. Você tinha um presidente de futebol, você tinha um diretor de futebol, você tinha um técnico, você tinha os jogadores. E aí era uma hierarquia. Cada um tinha que dever satisfações para esse tipo de pessoas. É, então o jogador de futebol, ele olha para cima. Quem que ele vê? Ele só vê um diretor de futebol. Ele não vê um presidente. Ele não vê ninguém para resolver os problemas dele. Quando tiver esse tipo de situação resolvida, aí eu penso que a fórmula do sucesso é logo ali. Como nós já tivemos O Goiás já teve essa maneira de trabalhar com um presidente que chegou numa Libertadores, com um diretor executivo que chegou em um terceiro lugar de Campeonato Brasileiro, o Atlético idem, o Vila também tem, essa nova gestão do Vila, ela é perfeita, ela é muito boa. Ele tem um presidente, ele tem um diretor financeiro e um diretor de futebol que tem os jogadores, então ali cada um responde no seu setor. Precisou de dinheiro, você tem um diretor financeiro, você tem um presidente financeiro que é o Hugo. Precisou de buscar um técnico, você tem um diretor de futebol. Aí sim, cada um dentro da sua área dando resultado. E cada um é uma engrenagem. Time de futebol é uma engrenagem, amigo. Se o setor não estiverem funcionando, aí você não tem sucesso em maneira nenhuma de poder e de governo em qualquer lugar do país e time de futebol também.
6: 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E hoje mais cedo, também informação no Goiás, o Divino Lucena trouxe que o Moser vai ser julgado nessa tarde, pode vir a pegar suspensão. Por conta de um incidente na Copa do Nordeste. A fase quando ela é boa, hein, Nilton? Brota suspensão até da onde ninguém lembrava, Nilton César.
3: Vai pra quem?
6: Moza, treinador do Goiás.
3: Ah, tá. Não, mas isso aí não faz
6: deve
3: diferença.
6: Passar, né?
3: Não, e se ficar também não. É um negócio assim que eu nunca. Acho que esse negócio de treinador tá suspenso, não tá no banco, você passa instrução. Isso aí é a coisa que não faz diferença, não.
6: Ah, certo.
3: Pra mim, não.
6: Não.
3: Você tem um foninho ali, o cara vê pela televisão, em algum local, passa as instruções. Isso aí, aqui no Brasil, aqui é besteira esse negócio de técnico tá expulso e não ficar no banco. Vai por mim, ô, liderança. A única diferença é de não tá lá. Às vezes eu fico observando, um exemplo, o Guto lá no Vila, ele não fala nada durante o jogo. Você pode observar. Mas aí tem um intervalo ali para você alterar. Hoje, com esse sistema de comunicação, é a coisa mais fácil que tem de você passar a instrução.
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8: É, só deixando claro que quando o treinador ele é expulso, ele não pode ir no banco, não pode ir nem no vestiário antes,
5: nem no
8: intervalo do jogo.
5: Ele pode
8: estar no estádio, mas assim.
6: Não. Ele não pode nem conceder entrevista.
8: Ele não pode conceder entrevista, ele não pode ir no vestiário antes do jogo e nem no intervalo do jogo. Ele está suspenso do jogo. Então ele pode ir como torcedor, é o direito de ir e vir. Né? Isso aí não tem como você punir o direito de ir e vir. Isso aí está na Constituição. Tanto que o Guto, por exemplo, ele estava no Onésio Brasileiro do Alvarenga. Ele não pode passar instrução, ele não pode estar no vestiário, participar da preleção, né? Participar ali da oração. Ele não pode, está suspenso. E também no intervalo, não pode descer lá e falar, nosso time tem que jogar assim, vamos assim, questão de ponto, é um negócio hoje muito fiscalizado também, então, só para deixar bem claro isso aí, que de repente, vamos colocar um ponto aqui, vamos burlar a lei, aí você tá sendo
5: não existe,
8: assim, pode vir a existir, não tô falando, mas assim, o cara tá, o Guto, por exemplo, ele tava numa cabine, aquela atrás do gol, lá no camarote lá, né, então assim, então, assim, o Guto, ele não participou do jogo. Então, se o cara for suspenso, pra mim, faz falta na beira do campo. Faz muita falta, sim, porque quando é suspenso, você fica, você trabalha durante a semana e passa o trabalho pro seu auxiliar técnico fazer na hora da execução, que é o jogo. Porque o treinador, ele trabalha durante a semana. E aí, ele espera a execução. Se não tá dando certo a execução, no lado do campo, e hoje tem um detalhe que é muito importante, que tem aquela parada técnica. Que é, em cada tempo, você tem ali alguns 3 minutos ali para você ainda melhorar o seu time, né? Posicionar melhor a sua equipe. Então faz muita falta, o Guto fez falta no último jogo e com certeza o caso ele seja suspenso aí o Mozart também fará falta. Pode não ser determinante para uma vitória ou para uma derrota, mas falta faz.
6: 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Ô motor, pela sua experiência, já aconteceu algo parecido? Vocês é comandado por um treinador, o treinador pega uma suspensão, como é que funciona, né? Se há essa comunicação com o treinador que tá fora do campo e o auxiliar técnico que assume. Não existe? Existe? Como é que é feita a conversa antes ou depois, hein, motorzinho?
5: Não, você trabalha a semana. O cara faz o trabalho, né? Tá na semana, até o trabalho da semana, o auxiliar, ele toma conta, a proposta de jogo, mas o técnico tá atrelado a uma situação. Ele faz a proposta de jogo, mas o trabalho todo é do auxiliar, cara. O auxiliar que faz essa situação. Agora, ficar suspenso um jogo, eu penso que não faz tanta falta, assim, não. Agora, se pegar um gancho, assim, de, sei lá, 2, 3 jogos aí já começa a atrapalhar um tipo de trabalho. Até a beira de campo, cara, o jogador, ele olha pro lado. Se o cara tiver ali, beleza, ele vai ter uma reação diferente. Se ele não tiver, tem hora que até nesse momento ele consegue segurar. E sem contar a dura que às vezes o técnico dá na beira do campo, uma dura para um auxiliar é totalmente diferente. O cara já é mais, ele se segura mais na hora de cobrar um jogador. Faz muita diferença, mas tem que ser a longo prazo.
6: 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E falando do jogo em si, CRB é o próximo adversário. O Goiás deve ter o retorno, enfim, do volante Lourenço. Deve fazer toda a diferença essa volta do Lourenço.
8: Jogador, né, Google?
6: Contratou? Quem contratou, João?
8: Mas não sei, não.
5: Tá. Foi? Aí. Contratou? Foi. Jogador?
6: Então.
8: O Divino falou mais cedo aí.
6: Deixa eu pegar aqui então, se há chegada de jogador, eu confesso que eu tô por fora. Depois eu trago aqui pro torcedor esmeraldino. Enquanto isso, comenta a volta do Lourenço aí, ô Nilton César.
3: Cara, eu entendo assim, ó, o Goiás venceu sem o Lourenço. Eu não acho que o Goiás esteja numa sangria assim que precise que o Lourenço vai ser o salvador da pátria. É um bom jogador, claro. Agora, tem que voltar se estiver 100% pronto para poder jogar. Se não tiver, ele não tem que ser relacionado. Eu entendo assim, o Goiás venceu sem ele lá contra o Náutico, o Goiás venceu o Ceará aqui sem ele, e assim, eu espero que o Lourenço esteja 100% recuperado e que ele possa, ô Guga, ser aquele jogador que foi de quando aqui ele chegou, porque faz tempo que o Lourenço deixou de ser aquele jogador que enchia os olhos de todos nós, cobrava escanteio, batia falta, dava combate, armava as jogadas, fazia lançamento. Eu assim, dentro daquilo que eu tenho visto do Lourenço em relação às últimas vezes que ele esteve em campo, ele não fez falta, não.
6: Deixa eu trazer aqui.
8: Fez demais, Nilton.
3: Não, pra mim não.
8: A queda de produção do Goiás se deu principalmente pela falta de qualidade no meio campo.
5: Não, o Goiás tinha de melhor.
3: Mas o Lourenço vinha jogando? Não, isso tudo. Com o Lourenço, o Goiás perdeu os jogos.
8: Não, mas ele não é o super-homem, não.
3: Tá, mas aí você me mostra se.
8: O Lourenço é melhor que o Juninho? É simples.
3: Do quê?
8: O Lourenço é melhor que o Juninho?
3: É, então faz falta. Não, mas eu tô falando que sem ele, o Goiás venceu dois jogos.
8: Mas ele não é o super-homem.
3: Eu espero que o Lourenço, se voltar, que ele esteja apto 100%.
8: Não, mas não adianta você ficar meio boca, não. Só vai voltar 100%.
3: Ele já veio, sentiu, voltou. Já veio, sentiu, tá aí fora.
4: Ah, mas
3: é porque às vezes eu entendo, parece que fala, cara, sem
8: Lourenço, Lourenço faz falta, GG faz falta, tá fazendo, Lucas não. faz falta, o Felipe faz falta, são titulares, Nilton.
3: Não, com eles aí o Goiás também andou perdendo.
8: Os caras estavam perdendo porque estavam entregando, estavam jogando pra correr, pra não entregar, pra não chegar. Não, Nilton,
3: valoriza quem tá entrando e quem tá jogando, não, João.
8: Valoriza quem tá entrando e quem tá jogando, ótimo.
3: Exatamente.
8: Precisa ser valorizado.
3: Porque às vezes eu comento que o negócio fica tudo, ó, o Lourenço voltou, ele vai salvar, ele é o cara.
8: Quem falou isso?
3: O Lourenço deixou de jogar bola já faz um tempo.
8: Quem falou que o Lourenço vai salvar?
3: Eu tô falando.
8: Então assim, agora você falar que o Lourenço não faz falta, que o GG não faz falta, que o Lucas não faz falta, que o Felipe não faz falta, você tá de brincadeira com a imprensa. Você tá de brincadeira com a imprensa. Esses caras, eles não fazem falta, não. Eles fazem muita, mas muitíssima falta.
3: E o Goiás tá ganhando sem eles.
8: Então tá bom. Então tá bom, seu Nilton César. Vai lá com esse meio campo. Baldoria, Juninho e Lucas Lima. Segue com esse meio campo até o final.
3: Ganha o jogo, sabe?
8: Fala um negócio pra você aqui, ó.
3: Ganha o jogo,
8: sabe? Segue com esse meio campo aqui, ó. Baldoria. Esses jogadores que você tá falando que não fazem falta, tira os quatro. Eles não fazem parte do Goiás. Entenda o que eu tô falando. Eles não fazem parte do Goiás. Aí o Goiás tem o meio campo para disputar o Campeonato Brasileiro da Série B. Baldoria, Juninho e Lucas Lima. Você sabe o que vai acontecer na 38ª rodada?
3: Apelando.
8: Não. Só tô te contando para você,
3: Eu tô te dando números que sem eles o Goiás está ganhando.
8: Deixa eu te falar aqui, ó.
3: E vai ganhar.
8: Tira os quatro. O meio campo do Goiás até a 38ª rodada passa a ser Baldoria, Juninho e Lucas Lima. Esse meio campo ganhou, não ganhou dois jogos agora?
3: Ganhou. Vai ganhar o terceiro.
8: Então tá. Então, na 38ª rodada, mantém esse meio campo aí, ó. Aliás, mantém esse time. Sabe o que vai acontecer?
3: O Goiás vai ganhar.
8: Não, vai disputar o rebaixamento. Com esse meio campo aí, disputa o rebaixamento.
3: Goiás vai ganhar, João.
8: Não, pode ganhar, ué. Pode ganhar. E tomara que ganhe mesmo, porque precisa ganhar. Agora, com este meio campo, Baldoria, Juninho e Lucas Lima, disputa rebaixamento. Isso aí é tapa-buraco, porque você chegar com um cara experiente, inteligente, como vossa senhoria, e falar que esses caras não fazem falta, o senhor está de brincadeira, senhor Nilton César.
3: Rapaz, o que eu estou falando esquece.
8: É exatamente isso mesmo.
3: O Lucas Rodrigues
8: faz falta.
3: Não vai poder jogar, esquece o Lucas, cara, valoriza quem tá aí.
8: É outra situação.
3: O Lourenço já não joga, tem uns dois, três meses que eu não vejo o
8: aí
3: Lourenço
8: é outra
3: jogar
8: situação,
3: bola.
8: Nilton.
3: Pô, mas João, você tá me tirando do sério.
8: Te tirar,
3: valoriza, rapaz, o Goiás tem que valorizar. É o Baldoria, é o Juninho, é o Lucas Lima, é quem tá ali no dia a dia, porque fica sempre reclamando.
5: E aí vou te dar um exemplo aqui,
3: acrescenta nada.
5: Vou te dar um exemplo, ver se você concorda. Nilton, você tá fazendo aí o Campeonato Brasileiro da Série B, beleza? Você tá ali fazendo 35 rodadas do Vila diretão. Papai, eu com chinelinho. Quietinho, de boa. Na reta final, Tigrão pra subir. Nilton, espera aí, o Wesley vai na sua escala,
8: tá,
5: vai no seu lugar.
8: O campeonato já tá na reta final?
5: É uma analogia parecida com isso.
8: Eu defendo muito isso. O campeonato tá na reta final?
5: Não.
8: Uma coisa é você colocar os caras. Peraí, vocês estão levando.
5: Uma coisa é você
8: querer colocar os caras. Outra coisa é você falar que os caras não fazem falta. O senhor falou.
3: Eu não voltaria. Eu não voltaria com o Lourenço.
8: Então aí mudou.
3: Banco de reserva.
8: Olha aí,
3: banco de reserva. Igual o André Luiz.
8: Agora
3: que foi na época.

0: Lourenço, que Lucas e Felipe não fazem falta. O senhor é um brincalhão.
1: Tá
0: brincalhão.
1: Não. Tá fazendo, não.
2: Newton, tô com você.
1: Prestigia.
2: Tem que colocar
1: eles,
2: quem tá resolvendo.
0: E aí,
2: quem tá resolvendo.
0: Falar isso, mas...
2: O Lourenço, ele não dá. Gente, o Lourenço já não é mais o Lourenço desde quando ele machucou.
1: O Lourenço hoje, no Goiás, ele é o Dela Gol. Ontem era insubstituível. Hoje já não tá.
2: É a bola, gira.
1: Exatamente. A fila anda, João. Acorda, Joãozão. Acorda.
0: Pra você ver que uma palavra, ela faz uma diferença muito grande, seu Newton. Uma coisa é o senhor falar que ele não faz falta. Outra coisa é o senhor falar que ele precisa ir para a reserva. Eu concordo. Ele não pode chegar hoje, depois de 2 meses ausente, chegar porque é o senhor Lourenço e ser titular no lugar do Juninho. Porque se ele fosse pelo menos primeiro volante, tudo bem, porque o Felipe está fora, está suspenso. Agora, tirar o Juninho hoje, o cara deu sangue, correu, marcou gol, né? Lutou barbaridade nesses últimos 2 jogos. E eu sou um crítico ferrenho do Juninho e preciso dar a mão à palmatória. Correu, lutou, marcou gol, vontade. Muita disposição. Aí você tira o Juninho, vem aqui, porque o Lourenço tá voltando. Não. Agora, daí o senhor falar, o Lourenço não faz falta, o senhor tá de brincadeira.
1: Hoje não
0: faz.
2: Aliás,
1: o senhor
2: não fez.
0: Ah, então tá
2: não
0: bom.
2: Fez. Mas ele não fez.
0: Tá. O resto tá em qual colocação?
2: Ele não fez falta nenhuma.
0: Não, né? Então, vamos lá. Pontos. Quando a gente quer que um time chegue ali nas primeiras colocações, o que nós falamos aqui? Precisa ter contratações boas, não é?
2: É.
0: Boas contratações.
1: Depende.
0: Não, espera.
1: Depende.
0: Calma. As boas contratações do Goiás, elas estão onde? Dentro do próprio elenco, porque os caras não estão jogando. O Goiás já praticou um futebol muito melhor do que esse, com o meu campo, com todo mundo à disposição. Ou será que eu estou fantasiando? Pelo amor de Deus, gente. Vocês querem acabar com o Goiás, vocês falam.
2: Não, né?
0: Podem
2: não
0: falar
2: é
0: aqui, não tem problema.
2: O Goiás ganhou duas sem ele.
0: Tudo bem, pode ganhar até a terceira. Agora, falar que o cara não faz falta, que o Lourenço... O Lourenço, ele faz falta pro Vila, faz falta pro Goiás, faz falta pro Atlético.
2: Não. Esse
0: faz
2: Lourenço
0: falta pro
2: hoje
0: Fortaleza.
1: Não faz.
0: Esse aí tá no departamento
2: médico. Não,
0: esse
2: que tem...
0: Esse tá no departamento
1: médico. Estamos analisando agora,
2: esse, ele não terminou se arrastando.
0: Esse tá machucado. Quando não tava machucado, seria titular em qualquer time.
2: Mas, gente, ele
0: então,
2: tava se arrastando.
0: O Lourenço, voltando bem... Cara, futebol tem memória, futebol tem... Precisa ter uma lembrança. O Lourenço, ó, esse meio campo, o Lucas... Luquinha tava na seleção, machucou.
1: Tá falando de campeonato goiano,
0: não, não, campeonato brasileiro.
1: Não.
0: Campeonato brasileiro.
1: Lá
0: então,
1: no começo. No começo.
0: Ele machucou tem 2 meses, Newton. O campeonato tem 3 de
1: O que eu
0: disputa,
1: tô falando aí. Pra você, que o Lourenço hoje, na atualidade, ele não tá fazendo falta no Goiás.
0: Faz falta.
1: Não faz.
0: Ele faz falta.
1: Amor Deus,
0: ele
1: eu
0: pode
1: acho
0: não
1: que
0: ser
1: hoje
0: titular.
1: Seria
0: hoje.
1: Uma injustiça
0: eu
1: tirar
0: acho.
1: O Juninho
0: eu
1: da equipe.
0: Já disse,
1: também Juninho, que eu muitas acho, vezes então, critiquei
0: vou
1: aqui,
0: falar mais uma
1: mas
0: vez.
1: Mas tá jogando hoje,
0: vou
1: cara.
0: Falar em alto e bom som. Tirar o Juninho neste momento pra voltar o Lourenço seria uma injustiça.
1: Covardia.
0: Injustiça.
2: Covardia.
0: Ninguém tá discutindo isso. A discussão aqui é que o senhor colocou que o Lourenço e o meu campo do Goiás, os caras não fazem falta.
1: Não,
0: o senhor é um
1: fazendo.
0: Brincalhão.
1: Não.
0: Eu não vou nem discutir mais. O senhor tá de brincadeira?
1: Não.
0: O senhor tá de sacanagem com o Goiás? Tá.
1: Tô,
0: o senhor
1: não.
0: tá. O senhor está de sacanagem com o Goiás. O meu campo formado por Baldório, Juninho e Lucas Lima.
1: Ué, mas bateu o jogo, cara.
2: Tá
1: bateu
2: ganhando, jogo. Bicho. Como é que faz?
1: Bateu
2: como é que faz?
1: Eu
2: vou pegar e falar assim, ó, Baldório, Juninho, tá bom. O Lourenço. E outra coisa. Essa lesão do Lourenço durou 2 meses?
1: Não tem mais.
0: Aí são outras
2: 2, 3 meses? É muita coincidência esses caras saírem do DM quando as coisas arrumaram. Oh, é muita coincidência. Na hora do vamos ver, quem tava tomando pancada era o Juninho, era o Baldória. Aí agora eu vou pegar e falar, o Juninho e Baldória, tá bom, o Lourenço recuperou. O Lourenço agora vai entrar. Cara, o Lourenço já não
0: mas
2: joga,
0: não é
2: já
0: tirar
2: tem
0: o
2: tempo.
0: Cara não, Juninho. O motorzinho, quem tá pedindo pra tirar o Juninho?
2: Não.
0: Ninguém tá falando aqui pra sair do Juninho, não. Eu penso que o meu campo pra domingo é esse, Baldória, Juninho e Lucas Lima.
1: E pra
0: esse,
1: depois também.
0: Esse é o meio campo, não pode mexer, não. Aí é uma questão de justiça.
1: Se
0: você,
1: for nesse quesito,
0: vocês têm a razão em número, gênero e grau. Agora, o que eu não concordo com o senhor aqui, o meu lado direito aqui, e com o senhor também, motorzinho, é falar que os caras não fazem falta, vocês estão de brincadeira.
2: Mas ele não tá fazendo. João, então tá o que bom. Que o Goiás passou sem o Lourenço? Pô, o Goiás passou uma barra gigante e agora voltou às vitórias
0: não
2: novamente.
0: Não é só o Lourenço, não, motorzinho.
2: Ah.
0: O GG faz falta, o Lourenço faz falta, o Felipe faz falta, o Lucas Rodrigues fazem falta. Com esses caras no time, todo mundo sadio, o Goiás só precisa de arrumar um ataque pra brigar lá em cima, todo mundo sadio. Agora tem os caras, eu não posso acusar aqui que os caras estavam de chinelinho, eu não sei. Eu não sei, isso aí cabe ao departamento médico do Goiás. Agora, tecnicamente, eu posso falar do Lourenço.

0: Posso falar do GG, posso falar do Lucas e do Felipe. São titulares absolutos, né? Bem fisicamente, clinicamente, são titulares. O GG ainda fica ali brigando ali. O melhor meio-campo do Goiás na temporada foi composto por Lucas Rodrigues, GG e Lourenço. Esse foi o melhor meio-campo do Goiás. Lucas, GG e Lourenço. Esse foi o melhor meio-campo do Goiás na temporada. Jogou barbaridade os três ali no meio-campo. Com a chegada do Lucas, aí o Goiás mudou o sistema, a saída do Jajá, veio pro 4-4-2. Agora, falar que os caras não fazem falta, vocês estão de brincadeira, apelando.
1: É o que o Lourenço, antes de machucar, deixou a impressão pra mim. O Lourenço não era aquela Brastemp toda não, gente, ele tava se arrastando em campo. Exatamente. E o Goiás não conseguia chegar a hora nenhuma. Agora, colocou o Juninho, deu condições pro Juninho, deu condições pro Baldor. Ah, o Baldor é menino, não é essas coisas todas, mas tá resolvendo, duas vitórias bota na conta desses dois. Eu não posso não ter falta de coerência, pegar e falar assim, ó, Baldor, tá bom, encosta ali, você é menino, o Lourenço voltou, mas recuperou.
0: Quem tá falando pra tirar o cara?
1: Calma, peraí, você vai, eu vou chegar onde você quer falar. Ele tá recuperado? Beleza, vai treinar, vai pra transição.
0: Ué, mas ele já fez a transição,
1: vai pra
0: ele
1: transição,
0: tá pronto pra jogar.
2: Tem um mês na transição.
1: Ele já tá pronto pra jogar. Brecha de
0: exatamente
1: no banco pra ele entrar no banco.
0: Mas é exatamente isso que precisa ser feito.
1: Isso,
0: Agora ele faz falta?
1: Não, se fizer isso, eu concordo. Não,
0: pelo amor de Deus, tô falando aqui.
1: Ele não tá fazendo falta, João. Ele não tá fazendo falta só porque o Goiás tá ganhando.
0: É igual
1: o Della Torre lá.
0: O Goiás é o líder do campeonato.
1: Mas, João, peraí, as coisas se organizaram. O Goiás só não estava jogando, vamos falar no linguajar bem assim, bem aberto.
0: Aí a culpa era do
1: Lourenço.
0: Porque
1: as coisas estavam bagunçadas.
0: A culpa era do Lourenço.
1: O Lourenço sentou no DM e ficou.
0: Tudo bem,
1: motor. O GG sentou no DM e ficou.
0: Motor, analisa tecnicamente.
1: Sim.
0: O Lourenço é bom ou ruim?
1: É bom, eu não tiro isso dele não.
0: Ele é bom ou ruim?
1: Ele é bom.
3: Não, ele é bom.
1: Ele é bom, mas os outros estão melhores.
0: Mas ninguém tá discutindo titularidade. A palavrinha que ele colocou aqui, ó, porque quando a pergunta foi, o Lourenço faz falta? Não faz falta, eu discordo, faz falta. Discordo frontalmente, pode ser com qualquer um. Ele faz falta, o Lourenço, GG, o Lucas e o Felipe, todos fazem falta no time do Goiás. Mas não é falta não, muita falta. Agora vamos para outra discussão. Lourenço voltando, ele precisa ser titular contra o CRB? Não, vai sentar na casinha, vai sentar no banquinho lá e recuperar a sua posição, que eu tenho convicção que tão logo ele irá recuperar, porque ele é melhor do que o Juninho, ele é melhor que qualquer um no meu campo ali. Então pronto, a discussão é só essa. Agora, falar que o Lourenço não faz falta. Então, brincalhão, rapaz. Eu vou até virar as costas pra você aqui, ó.
1: Aí acontece o tal do Samuel aqui, ele vem falar que tem que tirar o Juninho, tem que tirar fulano pra botar o Lourenço imediatamente. Não. Ô Samuel, você é torcedor do Goiás ou você não é, amiga? Aí você vai ver um trem rasgar de rachar assim bonito.
3: Claro.
1: O cara não pode ficar dois meses no DM.
3: Como é que fala?
1: Meritocracia.
3: Meritocracia.
1: E o cara não pode pegar e chegar logo e falar, não, a camisa 8 é minha, vou jogar e pronto.
0: O jogador que tá saindo é o de Caito, né? Tá indo pro Grêmio.
2: Tá indo pro Grêmio.
0: 8 milhões de reais, mais ou menos 8 milhões de reais a proposta, e aí o Goiás vai trazer o Alex Silva.
2: O que chegou pra mim é que ele tá acertado com o América Mineiro.
0: Vai com nós. Então, assim, pode ser, ele gosta do
3: Alex, do Moza. Aqui, lateral
2: direito que subiu com Goiás, 2018. 1:14, já volto aqui no Esporte em Debate.
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4: Ramos. Estamos de volta, 1:19, 1:19. Este é o Esporte em Debate. Vamos juntos até 2 da tarde aqui, atualizando e trazendo tudo do futebol goiano para você aqui ligadinho em FM 98,7, também nas plataformas digitais.
5: Só colocando a informação correta, é 4 milhões por 50%.
4: 50%.
5: Então vai só 50%. O Goiás ainda fica tendo 50% dos direitos econômicos do Diego Caetano. Então, 4 milhões. 50% do Grêmio.
4: E uma outra atualização que o Lucena me passa aqui sobre o técnico Moser. Estava na pauta de julgamento hoje no STJD, com possibilidade de punição de 1 a 6 jogos, 1 já cumprido, em detrimento de da expulsão do jogo entre Retrô 3, Ceará 1 pela Copa do Nordeste. Não foi julgado por ter expirado o prazo da procuradoria ter citado, assim ele não será julgado mais. Então o Moser tá à disposição.
5: Um problema menos, né, Guga?
4: É um problema menos.
5: E um problema a mais ao seu lado aí do lado direito.
4: Pois é.
5: Hoje eu ainda falei, rapaz, como são as coisas, né?
4: Que surpresa,
5: Guga,
4: hein?
5: Guga chegou atrasado, falei, bicho, esse trem do Geninho não sai da rádio. Geninho sai da rádio, mas
6: a rádio não sai dele.
4: Fala, Geninho.
5: Aí, olha quem chega.
4: Boa tarde, Geninho.
6: E aí, Guga, tudo bem?
4: Saudade.
6: Boa tarde pra você, saudade de todos os amigos. Boa tarde ao João, boa tarde ao Nilton, motor. Ao Macedão, em especial você, amigo ouvinte aqui do Esporte em Debate. Eu vim ouvindo nossa área desde Bela Vista. Acabei de chegar aqui, vim buscar o Miguel, né, que tá de férias. Vou levá-lo para passar alguns dias comigo e continuo, assim, na audiência todos os dias. Acompanhei a vitória do Vila na última segunda-feira.
5: Ah,
6: aliás, você tá de parabéns pela vibração, tá?
5: Oh,
6: inclusive, acompanhei.
5: Oh, é engraçado, se fosse o Cacau vibrando daquele jeito, o povo ia cair de pau, então pode, não. Né?
6: Um abraço pro Cacau também, acompanhei ele hoje pela manhã e muita saudade de todos os amigos, de todos os ouvintes, continuo ouvindo
5: cabelo,
6: todos os
5: né,
6: dias. Pois é, tá grande, tá faltando
5: você um pouco faz de tempo.
7: Tá
5: também?
7: Faltando um Joãozão
6: não,
7: lá, né? Pra...
5: O Guga acabou Guga de fazer
6: selagem. Não, não, eu não faço não, o meu é natural, né, motor?
5: É
6: natural.
5: Imagina, como que é o nome do rio que passa lá perto de Catalão?
6: Não sei, não faço a mínima ideia.
5: Quanto tempo pro povo aí,
7: que
5: negócio
7: que é
5: do...
7: essa,
5: inclusive, você tava na festa lá?
6: É, eu tava, tá tendo a festa junina, né, lá em Catalão e eu passei pra... com a minha família e me para um rapaz, acho que é Jefferson o nome dele, me para e do nada assim, fala assim, Geninho, e o Rio Piracanjuba com o João? Aí eu falei, ah, cara, vocês estão brincadeira comigo, até aqui eu fui até meio grosso com o cara. Falei, irmão, não tenho paciência pra essas coisas, valeu, obrigado, um abraço. E aí ele ficou rindo, saiu, mas... Aí teve um outro cara que me procurou e falou assim, e o Heleno?
5: Vixe!
6: Aí eu falei assim, pô, o Heleno não dá, cara. Mas isso, eu até liguei pro João, a gente se falou durante um bom tempo no último domingo, isso mostra, inclusive, a grandiosidade que a audiência da Bandeirantes tem lá em toda a região, né? É uma rádio muito, muito ouvida mesmo, todos os dias, aqui no Esporte Debate, no Nossa Área, no Bandeirantes Esporte Clube. A audiência continua aí espetacular. Eu tava com muita saudade de todos vocês. Parei aqui rapidinho só para dar um abraço, Guga. Tá muito bem na apresentação, inclusive.
4: Obrigado,
6: parabéns, tenho acompanhado muito. Uma vibração espetacular.
4: Pessoal, quer você de volta, mas tudo bem.
6: E o Tigrão?
4: Vamos falar do Tigrão? Já era o nosso próximo assunto, inclusive aqui do Esporte em Debate, para Batter Shop. 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Geninho,
5: lá, lá tem o Rio Veríssimo?
6: Não sei, sinceramente eu não sei e eu espero realmente
5: Rio
6: Veríssimo é brincadeira.
5: Você sabe que o Rio Veríssimo, né? Todos vão pro sul, né? Ele faz parte da bacia do Paraná, né? Porque ele deságua, com certeza, lá no Rio Paranaíba, juntamente com o Rio Piracanjuba, Meia Ponte, todos lá pro sul da bacia do Paraná.
6: É isso então, assim, aí.
5: Queira ou não queira, Geninho, você ainda vai colocando seu DNA no Rio Veríssimo, que depois se encontra com o DNA do Rio Piracanjuba.
6: Que bom, eu fico feliz.
5: Ainda tem a junção, Nilton, olha que coisa linda.
6: Coisa linda.
4: O Geninho, mesmo de longe, acredito que você está acompanhando aí as notícias, tudo que acontece lá no Vila Nova. Você como um cara que acompanha a Bandeirantes e o Vila Nova há muito tempo. Acredita que esse ano vai dar certo, Geninho?
6: Ô, Guga, tem tudo pra isso. Eu tô acompanhando sim, evidentemente. Acompanho tudo aqui na Rádio Bandeirantes. A gente fica muito bem informado. Fiquei feliz pela vitória do Vila agora na última segunda-feira, porque era um confronto muito importante, né, Nilton? Muito direto, inclusive. O Vila, quando o Vila marca o gol da vitória, acompanhando a opinião do Nilton e também da Ivana, que tava na jornada, me parece que o Vila tava mais próximo de tomar o gol do que de marcar o gol, né? E ainda acha, então, são vitórias que credenciam, a gente costuma falar isso no futebol, né, motor? Exatamente. Tem vitórias que elas te indicam que o time tá no caminho certo. Nem sempre você vai jogar muito bem e vai conseguir a vitória. Então a vitória foi fundamental. O Vila tem tudo, a campanha. Ontem, inclusive, lá na Nova Liberdade, a gente estava fazendo uma projeção. O Vila pode terminar o primeiro turno com uma campanha melhor do que o do Goiás do ano passado.
4: Sim.
6: Né? Melhor do que o do Goiás. E o Goiás, mesmo com o segundo turno muito ruim como foi em 2025, o Goiás chegou na última rodada só dependendo dele, né? Para conquistar o acesso. Então o Vila tá no caminho certo. Parabéns ao presidente Hugo Jorge Bravo, ao Fabinho, a toda a diretoria. Eu tenho acompanhado, sim, a gente espera.
7: E o craque lá? Chega?
8: Eu vi o povo foi na rede social pedindo ajuda da federação, que não sei o que, foi garfado e precisa que lá, contra o 13, o bicho pega. Eu joguei dois campeonatos contra esse 13 também, e lá a pressão é muito grande. Gente.
6: Motor, ontem, acho que, salvo engano, foi ontem ou na segunda-feira, acho que foi na segunda-feira, inclusive o Ronei Freitas, assim, imediatamente ele acabou atendendo uma solicitação que eu fiz para ele, o presidente da federação, bateu um papo ao vivo lá conosco, porque das três últimas arbitragens que foram a Catalão, arbitragens muito ruins. Nossa. Mesmo, de fato. É claro que a gente está falando de uma série D do Campeonato Brasileiro, mas nesse momento de afunilamento da competição, é extremamente importante que a federação ela realmente olhasse. É. E o Ronei atendeu esse pedido.
4: Sim.
6: Né? O Ronei vai entrar no circuito junto com o André Pita, também para que...
8: Escala de arbitragem.
6: É, porque assim,
8: ficar atento a tudo
6: não
8: isso.
6: Que o craque queira ser beneficiado, longe disso, mas também...
8: Fazer um jogo justo.
6: Vai ser uma pressão muito grande. O craque venceu, Nilton, o primeiro jogo agora no último final de semana. O primeiro jogo da terceira fase da Série D do Campeonato Brasileiro. Venceu de virada, bateu o 13 da Paraíba pelo placar de 2-1 e joga domingo 5 horas agora pelo empate. Se o craque avançar, ele vai às oitavas de final do Campeonato Brasileiro, pega o São José do Rio Grande do Sul ou a Portuguesa do Rio de Janeiro. Que esses dois possíveis adversários são também no mesmo nível em relação ao elenco do craque. Então tem todas as condições de também passar de mais uma fase. E aí o próximo confronto, do próximo mata-mata é o jogo do acesso. E aí tudo pode acontecer.
8: Exatamente. Esse 13 aí tem um investimento grande, né?
6: 30 milhões.
8: Que isso?
6: 30 milhões é o orçamento que o 13 da Paraíba tem no ano. E o craque, para você ter uma ideia, ele tem um orçamento de 1,5 milhão. Não. Então a disparidade realmente ela é muito grande, mas o craque está bem encaixado. O Ângelo Luiz, que foi vice-campeão goiano no ano passado pelo Anápolis, chegou, ele mudou completamente a história do clube, assim, em relação ao nível técnico, à qualidade. Tem bons jogadores, a diretoria conseguiu trazer ali o Choco, que é o artilheiro do futebol brasileiro esse ano. Ele tem 21 gols. Oh. Né? Inclusive, eles...
5: Tinha um cara que jogava futsal que chamava... Era Choco.
8: Choco.
5: Choco.
8: Né? Choco. Camisa 10 da seleção brasileira.
6: Paulo Choco. Olha pra você ter uma ideia, João. O Choco sai do Campeonato Brasileiro, ele vai pro The Strongest da Bolívia. Ele vai jogar Libertadores na América, agora no segundo semestre. Ele sai do craque, assim que acabar o Campeonato Brasileiro, ele desembarca pra jogar Libertadores. Trouxe o Robinho, que é um meia, que estava no Operário lá do Mato Grosso do Sul, que deu outra dinâmica também à equipe do Ângelo Luiz. trouxe também o João Felipe, contratou o Rafinha, lateral direito, trouxe o Marcílio, lateral esquerdo, que estava na equipe da Becate, que tá torcendo muito pro Vila, sabia, Gu?
4: É.
6: A Becate torce muito pro Vila.
4: É porque ela é a primeira da fila,
6: porque
4: né?
6: Porque se o Vila conquista o acesso, a Becate automaticamente, ela herda a vaga pra Copa do Brasil do ano que vem. Então, o Danilo, presidente da Becate, tá com os dedos cruzados todos lá para que o Vila conquiste esse acesso, né?
4: É isso, então a gente fica na torcida pelo craque, a gente fica na torcida também, né, para que dê tudo certo pra Becate, e também hoje, até vou antecipar aqui, o pessoal do Goiatuba vai falar no Bandeirantes Esporte Clube, porque o Goiatuba saiu perdedor, né, da primeira partida no Divinão, vai decidir fora de casa lá no Amazonas a vaga contra o Manauara, mas a situação lá, ela tá correndo muito no bastidor por conta da falta de repasse, de investimento, de salários lá no Goiatuba. Então, o presidente do Goiatuba fala conosco ao vivo no Bandeirantes Esporte Clube pra gente, né, entender como é que tá a situação lá dos clubes que ainda representam o nosso estado. Mas aqui na Série D.
5: Mexendo lá nas minhas coisas lá essa semana, achei a camisa do Goiatuba que o presidente trouxe pra nós aqui.
4: Eu lembro disso.
5: A camisa e um copo lá. A camisa e um copo.
6: Foi no Bandeirantes Esporte Clube.
5: Vou levar lá pra roça. Cara, a camisa do Azulão tá lá. Né, grande Goiatuba Esporte Clube.
6: E ainda, né, eu fiquei até bravo na época. Falei, pô, só eu que não ganho.
5: Foi mesmo. Eu vou levar a camisa. Essa semana eu encontrei lá a camisa do Goiatuba e o copo. A camisa do Goiatuba, uma do Anápolis, uma do Itumbiara, Zé Gomes, né? Tava lá em casa lá. Cara, assim, tava lá num lugar.
6: Eu
5: lá
6: trouxe uma do craque pra você também, João.
5: Ah, trouxe? Olha, trouxe. Coisa linda. Então, trouxe. Assim, engraçado, você vai ganhando as coisas assim, então você tem que ter. Vou arrumar um lugar pra guardar. Essa do Zé Gomes mesmo, ele me deu um dia que nós fomos pra lá, cara.
4: Coloca no quadro.
5: Pois é, então assim, e essa do Goiatuba também, eu fiquei muito feliz, que eu acho, cara, Goiatuba, eu não conheço Goiatuba, Nilton, sabia?
7: Que isso.
5: Mas eu gosto lá de Goiatuba. Duas, ó, dois interiores assim, ó, assim, eu gosto Morrinhos do povo. Morrinhos
7: você conhece?
5: Morrinhos eu conheço, porque faz parte de Piracanjuba, né? Aí eu já conheço.
6: Tu apanhou, né, muito de Piracanjuba, né?
5: Não.
6: Morrinhos
5: lá, o dia que o América subiu pra primeira divisão a última vez, se fosse fazer um amistoso lá em Piracanjuba, 4 horas, o bode arrumou o leiteiro, ixi, o cara, o padeiro, o povo lá, 3-0 pro Piracanjuba. Eu falei, esse é América, irritadinho dele. Então, assim, outra cidade que eu gosto muito é Catalão. O Adib lá, um cara espetacular, gente boa toda vida, grande desportista, né? Catalão lá, nós já sofremos muito em Catalão, quando as cabines eram mais baixas, isso é muito, né? Só o Nilton que vai lembrar, talvez nem o Geninho. Era mais, rapaz, o povo lá.
7: Já fiz muito jogo.
5: Antes de arrumar, só você que lembra. Né, rapaz, eu não queria ir pra Catalão de jeito nenhum. Agora não, agora cabine lá em cima.
4: Arena, né?
5: Entrada totalmente, né, longe do torcedor, muito bem tratado. Sempre quando nós fomos lá, né, todas as vezes muito bem tratado, né, assim, cabine legal.
4: Uma guerra, né, João? Mas.
5: Não, mas aí a guerra fica dentro de campo, né? O pessoal lá, realmente, eu gosto muito. Né, sempre admirei muito a cidade de Catalão, uma cidade grande, próspera, riquíssima, né, do interior. E tomara que o craque aí realmente chegue à Série C. Torcendo muito pro craque, não apenas pelo Geninho, né, mas pelo Adib lá, pelo presidente, né, que é gente boa também toda a vida, né, pelos esportistas lá da cidade de Catalão.
8: Eu costumo falar, Nilton, que time organizado, como o craque vem hoje, vem sendo um time organizado, com suas contas tudo certinho, estrutura, condições de trabalho, tem que galgar lugares melhores, em competições melhores.
7: Vai ter calendário, né?
6: Já garantiu o calendário, né, Nilton? O craque.
7: Não, mas eu falo na quarta divisão, eu estou falando em termos de, porque a terceira hoje, Genial, você tem time que disputou primeira divisão, disputando a terceira.
6: Sim, por exemplo, qual que é a diferença de uma Série D e de uma Série C hoje? A Série D do brasileiro, a CBF, ela repassa R$500 mil para cada clube. Na Série C do Campeonato Brasileiro, o valor triplica. Então é 1,5 milhão, pelo menos, e sem falar que é mais fácil você montar um time, um jogador que vai pedindo 20 mil numa série D, ele pede 18 numa série C, o mesmo jogador, porque a visibilidade é muito maior. Ô Guga, rapidinho só, eu não vou tomar tempo porque tá no fim aqui do Esporte em Debate, só eu tava acompanhando, eu soube por vocês aqui da situação do Edson Júnior, né? E espero muito, muito mesmo que a gente tenha aqui o João, que todos vocês tragam a informação daqui a pouco que deu tudo certo e vai dar tudo certo. O Iago me ligou hoje também, falou assim que o que tinha ocorrido, e aí eu fiz questão de acompanhar aqui a nossa área com o Danilo, o início do Esporte Debate com vocês, e a gente fica na torcida. O Edson Júnior é um grande amigo que eu tenho, conheço o Júnior há quase 25 anos, né? E espero muito de coração que a Natália, que o Davi, que o Léo, que toda a família do Edson Júnior, certamente está todo mundo unido nesse momento que vai dar tudo certo. Então, queria só destacar isso e a gente sabe que vai dar certo.
8: Exatamente.
6: Um beijo para vocês, tá, Guga?
4: Um abraço.
8: Tamo junto,
4: Daniel. Obrigado pela visita.
5: Um abração, viu? Não fica, ó, corta o cabelo, faz a barba, porque tá mal acabado. E outra coisa.
6: Tá faltando tempo.
5: Tá faltando um João lá na sua. Como é o nome do seu chefe lá? É o Edson?
6: O Cláudio.
5: É o Cláudio. Ô, Cláudio. Cara, aqui é só tem que ser no ferrão, de 24 horas, senão não anda, não. Fala aí, Nilton, cobra dele no ar.
7: O quê?
5: O negócio que você cobrou dele fora do ar, cobra no ar.
7: Ah, matéria.
6: Pode cobrar a matéria do crack lá no grupo, né?
7: É que o Genial me colocou no grupo do crack. Eu falei, rapaz, agora vai chegar no apito aqui na rádio, eu vou.
5: Não aí, chegou nenhuma.
7: Aí tentei falar com o Genial.
5: Ele não atende, não.
7: E outros tentaram também.
6: Não, é porque falei, o meu telefone agora é outro.
5: Não, você tem um cara me ligando domingo, eu tô lá na roça, lá, Nilton. Sentado lá vendo o Leonardo, o Zezé, né, o povo lá, os galos, né, as galinhas, os galos. Lá, os treinos. Aí tá um trem 64 me ligando. Aí eu tenho um primo meu que tava internado em Piracanjuba, eu falei, vou atender.
7: Era o Genial. Por acaso, ele lembrou do seu primo.
5: Oh, meu Deus. Eu só atendi porque meu primo tava internado em Piracanjuba, eu falei assim, vou atender.
6: Eu tava com saudade demais do João.
5: Aí esse homem lá sem camisa, bebendo uma verdinha, né, boa.
6: Passando carne.
5: Casal na boa, graças a Deus, Geninho, família tudo bem, o menininho dele lá, a esposa. Você é um cara que merece, Geninho.
6: Nilton, vai chegar, tá? A partir de agora. Obrigado pelo toque.
5: Não, tem que chegar essa semana, Nilton.
7: Não, hoje.
5: É hoje, né? É hoje.
7: O Jack vai jogar comigo.
6: Hoje, precisa de hoje. Então, daqui a pouco tá aí, Nilton. Urgente. Tchau.
5: Olha, mudou mesmo. Mostra a capinha do seu celular aí, Geninho.
7: Olha o relógio.
5: Leão,
7: azul.
5: Leão azul.
6: Um abraço pro presidente Tadeu Aguiar aí, obrigado.
5: Tadeu, a gente boa.
7: Um abraço pra todos lá.
4: Valeu, Geninho. 1:34, valeu pela visita. A gente faz uma rápida parada, vamos voltar com o Atlético, que tá de contratação nova, tá chegando um novo treinador aqui no Esporte em Debate.
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4: Hoje de volta, uma hora mais 37 minutos, 1:37, este é o Esporte em Debate, vamos juntos até 2 horas, trazendo aqui muito assunto, muita opinião para você, 1:38, vamos falar do Atlético, que tá de comandante novo para a Kaizen Distribuidora, que não para de trazer novidades para o mercado de esquadrias de alumínio. 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Já falamos aqui no nosso destaque, voltamos a falar, Roger Silva, 41 anos, treinador, ele tá chegando para assumir o Atlético. O Adson Batista inclusive fez o anúncio nas redes sociais, citou que ele tem o perfil do Atlético, treinador ofensivo. Quero saber o que você cria aí, né, de expectativa em relação a este nome que vai assumir o Atlético de aqui em diante, hein, ô motorzinho?
22: Cara, falando a verdade, eu crio boas expectativas. É um técnico que foi para um clube de uma situação melhor, mas um momento político muito ruim, que foi o Sport. Naquela passagem dele pelo Sport, o Sport vivia uma crise política muito grande, chegando até a cortar a energia do clube por conta dessa situação. Em um clube sanado, que foi o Atlético, ele fez um baita trabalho. Outras pessoas falaram que o trabalho dele foi de Série C, mas o que eu gostei foi o da Série B, trabalhando no Atlético, um time rápido, numa transição rápida, né, com jogadores de condições de finalizar, um técnico que joga pra frente, que busca a todo momento o gol, e eu penso que pode casar, né, com a filosofia do Atlético. Então é esperar, cara, é esperar, mas a minha espera e expectativa, elas são muito boas.
4: 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Então, o Roger, ele chega inclusive com título. Ele foi campeão pernambucano com Sport nessa temporada.
7: Vai ser apresentado hoje? Já comanda a equipe no final de semana?
22: Já tá, deve apresentar.
4: O Adson anunciou ele ontem, mas a programação...
5: Não, ontem eu falei aqui que o Atlético teria treinador, né?
4: Exato. Agora, mas a tendência é que sim, que por final de semana ele esteja à beira do gramado.
7: É, vamos.
5: Vai escrever treinador, precisa transformar também?
4: Não.
5: Precisa. Não tem como. Mas o Renan foi, cara.
4: Não, o Renan já era da casa, né?
5: Até o Bruno aqui, se
4: o precisa. O Renan já era da casa.
5: É, mas o Renan tava na Aparecidense no começo.
22: Vamos lá, não. Pra registrar um funcionário, você precisa, hein? Então, se for por esse lado, precisa, hein? Você precisa registrar alguém.
5: Não, técnico não.
22: Não?
5: Obrigado aqui, ó, Bruno Daniel.
22: Não, tá bom.
5: É, técnico não é transferência, é só, cara, transferência.
7: Eu entendo assim, é um cara novo, marcou como jogador, subiu Londrina, ganhou um pernambucano, ele já tem algo. E assim, em termos de nome, qualquer parte que você chegar em termos de Brasil, todo mundo que gosta de esporte e vive, conhece ele. O cara novo, certamente encaixou dentro daquilo que o Atlético tem condições de poder pagar. Desejo sucesso, o tempo é o senhor da razão, e tomara que eu entendo que o Atlético, ele tem um elenco de qualidades, e principalmente com os reforços que chega, eu ainda continuo acreditando que o Atlético, ele tem condições de poder brigar por acesso. Eu não acredito que esse time vai naufragar. Então, assim, tem muito trabalho, principalmente em fazer o Atlético parar de perder os gols que perde e começar a ganhar dentro aqui de casa.
5: Você sabe qual que é o principal ponto, o ponto inicial do trabalho dele? Aliás, ele será apresentado hoje às 15 horas, né? O Igor confirma aqui agora, às 15 horas, e comanda o treinamento já hoje. Então, já estará, muito provavelmente, já estará, né, em campo no domingo contra a decisão contra o Fortaleza. Sabe o que ele precisa, assim, o AIOU dele no Atlético?
7: É.
5: Definir um time. O time do Atlético, ele é indefinido. Vocês não acham? O meio campo do Atlético, ele não é um meio campo definido. Cara, o Atlético tem, o único definido ali até agora é o Cristiano.
0: E o Paulo Vitor.
5: Né? Qual o Paulo Vitor?
0: Goleiro.
5: Não, e o goleiro. Não, assim, não, eu tô falando do meio campo, principalmente.
7: Não, a zaga, o Atlético já tá pronto.
5: Não, mas eu falo assim, do meio campo, motor. O meio campo, meu campo não definiu. É. Cara, seria bom demais. Ah. Já contratou o treinador? Não é... O Watson falou e deu a letra. Não vou fazer loucura para trazer treinador. Não, o Zago, muito provavelmente, tenha pedido aqueles valores ali entre 300 e 400, abriu mão, foi buscar um dentro da realidade. É jovem, é o novo, não veio com aquele negócio de, né, trazer aqueles antigos. É novo,
0: tinha um
5: cria
0: novo
5: uma expectativa
0: que
5: positiva.
0: Foi procurado que está em Israel. Se não me engano, é Jairo. Ele está em Israel. Teve também os dois, mas a decisão
5: é o novo. Então, assim, agora o que precisa ele fazer? Definir o meio campo. E se o Atlético conseguisse resolver essa questão do transfer ban para dar a ele a opção do número 8 lá do
0: Netinho.
5: Do Netinho, pô, Cristiano, Netinho e Guilherme. O meio campo do Atlético pensa que já seria um meio campo encorpado, sabe,
0: Manu? Monta, eu vou falar, ó, meu time é esse aqui. Vocês vão jogar, vocês vão me dar essa condição de eu bancar vocês. Isso o João fala é pertinente. A posição que mais mudou no Atlético é meio-campista. Uma rotatividade de jogadores no meio campo. Se eu começar a falar aqui, eu passo o programa inteirinho falando de tantos jogadores que passaram no meio campo do Atlético e só teve um que teve a capacidade, que é o Cristiano, realmente. Mas para isso ele precisa ter o Netinho em condições. Ele tendo o Netinho em condições, aí sim você pega e fala assim, ó, esse é meu 11. Vocês vão jogar e eu vou cobrar de vocês, vocês vão me dar condições de eu poder bancar.
1: 1h44, escuta só, na linha está comigo o Marcelo Gama, que é um especialista em produtos naturais masculinos. Ô Marcelo, a pergunta do momento é a seguinte, é normal um homem perder o brilho sexual ou existe algo por trás dessa queda de desejo, energia e desempenho que precisa ser investigado, hein, Gama? 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
21: 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Olha, meu amigo Gustavo, o que eu posso dizer para você? 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Porque o que acontece? 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Homem que tem uma vida sexual ativa é um homem que fica livre de depressão. 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
5: Sul-Sudeste foi quem?
1: Pelo América Mineiro.
5: Pois é, então ele caiu lá no Esporte e no América.
1: Caiu nos dois.
5: Se você pegar o currículo, sim. Né?
1: Foi campeão estadual no Esporte. Mas caiu.
5: Foi campeão no Esporte. Ponto positivo pra ele.
1: 21 jogos.
5: E no América, qualquer um também não daria.
1: Não daria certo. 21 jogos, 8 vitórias, 7 empates, 6 derrotas, 31 gols marcados, 27 sofridos.
5: É, você mostra que a defesa dele não é, assim, não é uma prioridade, né?
1: Empata muito o jogo também.
5: É, então assim, cara, boa sorte pra ele. Talvez assim, a gente sempre espera algo maior, mas o presidente já tinha dado a letra que não iria dar um passo maior que as pernas, então trouxe o treinador, espero que ele possa dar certo. Eu já gostei só de não ser os mesmos, né?
22: Todo e não tá parado há muito tempo, né?
5: E assim, tá no campeonato, foi campeão esse ano, então eu desejo a ele boa sorte. Precisa definir um time. O Atlético tem bons jogadores. João Pedro tá chegando aí, tem Marrone, tem Guilherme. Guilherme pode jogar muito mais do que tá jogando. Né? Tem um Igor Henrique encostado lá que pode jogar. Né? Não tá jogando, mas pode jogar.
22: Mas esse não joga mais, não.
7: Acabou, João.
5: Esquece. Não sei, assim. No Campeonato Goiano ele jogou barbaridade. Então, assim, pode vir a jogar. Ele ainda dá conta, ele tem idade, ele tem preparo. Né? Basta mudar o treinador, de repente o treinador querer. E ele querer, Igor Henrique. É. Né? Então, assim, cara. Tomara, boa sorte pra ele.
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5: Agora, dar um aviso aqui pro torcedor do Atlético. O torcedor do Atlético, eu não tiro a razão, hora nenhuma, do torcedor atleticano de estar magoado, sentido, chateado, né? Não cobro o torcedor do Atlético, mas tá dando 1.400, 1.500 torcedores. Não. Menos de 2.000. Vamos colocar aí, menos de 2.000. Cara, mas se o torcedor do Atlético, aquele que ainda acredita, o jogo é esse? Cara, porque agora o Atlético, se ele perde o jogo, será muito difícil o Atlético, mesmo com os reforços, com todo o empenho, brigar pela vaga, por uma vaga, nem que seja no mata-mata ali no segundo turno. Porque terá que fazer um segundo turno assim, ó, de assim, mais perfeito. Perfeito. Chance terá? Terá, mas será muito mais difícil. Então o jogo é domingo, cara. Você que é atleticano, ô Célio, né, do Cartório, Betão, aí do Betos Bar, né, os torcedores, o Maurão, que era lá da TDA, vocês, torcedores do Atlético, precisam se mobilizar e levar o maior número possível de torcedores para esse jogo. Então, porque se ganha do Sport, do Fortaleza, primeiro, chegará a 24 pontos e ficará a 4 pontos do Fortaleza. Agora, se perde pro Fortaleza, porque o Fortaleza é um concorrente direto hoje. Absurdo. Fortaleza chegará a 31 pontos, abrirá 10 do Atlético.
7: O Atlético então, joga lá depois com o Atlético.
5: É, então assim, Nilton, porque o Atlético precisa terminar esse turno agora, pelo menos assim, ó, mal, 28 pontos. Mal, porque aí você recupera no segundo, dá para recuperar no segundo turno. Agora, se terminar com 23, 24... com 25 pontos, aí você terá que fazer ali a 35, 40 pontos para você disputar ali que seja o mata-mata. Então, esse jogo, você que é torcedor do Atlético, você tem e quer ver o Atlético bem, ou pelo menos lutando pela parte de cima da tabela, o torcedor é fundamental.
1: Uma hora.
5: Deixa a magoazinha de lado. É. Que a gente fica, a gente fica magoadozinho, né? Mesmo. É, eu já fiquei. Eu sim, eu sei como que é. Eu já fui torcedor, já fui na arquibancada. A gente fica magoado. Mas é nessa hora. Assim, ó,
22: próximo jogo eu não vou.
5: Próximo jogo eu não vou. Próximo jogo.
22: O que acontece?
5: Tá, no próximo jogo você tava lá. Então você vá. Ó, o torcedor é peça importante nessa engrenagem. Então, quem gostar realmente do Atlético, né, e der aquele jeitinho, tá de mês de férias, mas vá pro Araguaia, volta domingo mais cedo e vá pro Antônio Scioli, porque a presença do torcedor será fundamental para incentivar os jogadores.
1: 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E acredito, né, motor, que um outro apelo que a gente poderia fazer, a gente entende que o torcedor do Atlético acompanha demais aqui a programação da Bandeirantes, é pra aquela turma lá da tribuna ali, abaixo das cabines,
22: cara,
1: parar de pegar no pé do treinador.
22: Você acredita que ele é o lugar que mais dá briga?
1: Pois é.
22: E não era pra ser.
1: E não era pra ser.
22: É, ali tem pessoas ali de uma educação espetacular, com famílias, né, que vão para o estádio. Um deles é o senhor Valdivino José de Oliveira, que assiste o seu jogo quietinho, né, vai lá com a sua família. Então eu penso que era um lugar que teria que ter mais calma e respeito com as pessoas que ali estão, né? E é o lugar que mais falta o respeito. Então, tenha mais, né, amor ao próximo ali na hora que você estiver, às vezes, chateado com um lance ou com outro.
5: Paciência,
22: né, evita de jogar as coisas no gramado.
5: É assim, motor, eu entendo o negócio de torcedor assim, ó. É, você vai com espírito para ver o seu time ganhando, né? Você só sai de casa para ir pro estádio para ver o seu time ganhar. Então, durante o jogo, antes do jogo e durante o jogo principalmente, você tem que dar a palavra de incentivo. Acabou o jogo, aí amigo, se quiser cobrar, cobra, né?
22: Fica
5: se quiser,
22: à vontade.
5: Aí fica à vontade, mas durante o jogo não.
22: E o torcedor ainda pediu uma coisa que era para ser urgente, que era o técnico. Foi lá e buscou o técnico que pôde buscar, que foi esse. Então vamos entender que agora é unir, juntar forças para que o Atlético termine esse primeiro turno aí, como o João falou, com 31 pontos, porque, 32.
5: É, porque resolvendo o transfer ban, cara, na hora que inscreveram o João, inscreveram esse net, cara, o Atlético tem um elenco, assim, elenco do Atlético. Não, o Nilton tá batendo essa tecla há muito tempo. O Atlético, ele não tá jogando, mas o elenco, ele não é ruim. Né? Se detectaram o problema lá, era só o treinador, então o treinador tá aí. Se tiver outro problema, se for detectado, que as providências sejam tomadas, porque esse elenco aí, ele tem que produzir muito mais, viu, Guga?
1: Viu.
5: Esse elenco aí, Nilton, ele tem que jogar muito mais bola do que vem jogando. Não é elenco para ficar de meio de tabela para baixo, não. É elenco para ficar ali brigando, porque nós estamos falando de uma briga de 6 times. Não é só, não são 4, são 6 times, e o Atlético, não vou dizer obrigação, mas pelo investimento, ele tem que estar ali sempre brigando pelo menos pela vaga do mata-mata.
1: 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Então, um abraço, motorzinho.
22: Valeu, Guga. Outro abraço pra você. Tamo junto até daqui a pouco no Boleiragem.
1: Até daqui a pouco. 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Um abraço, João. Um abraço, João.
5: É pra mim mesmo?
1: É pra
5: um abraço
1: você.
5: Pra você, um abraço pro Milton.
1: É porque eu olhei pro Milton aí, e falei abraço, João.
5: Macedo, Geninho. Tá aqui. Geninho, você tá barrigudo, hein, bicho?
1: Puta, não, mas tá comendo bem, ué.
5: Tem que tomar manjara, hein? Pô, tá trabalhando pouco lá, meu Deus. Mas também só critiquei o Geninho, né? Cortar o cabelo, fazer a barba, tá barrigudo. Mas a crítica, ela é válida, né? E assim, né, Nilton? E o Nilton também cobrou, né? A questão das matérias. Geninho, não pega... Eu tô com saudade de criticar você, Geninho. Assim, cobrar você, assim, ó. Aliás, eu vou passar a assistir mais lá a rádio lá pra mim. Como que chama seu chefe?
1: Cláudio Lima.
5: Ô, Cláudio, vou passar a ouvir sua rádio aí só pra... Ó, oh, mas é um puta profissional. Desculpa aí pela palavra, puta profissional. Mas o Geninho é simplesmente espetacular. Quando ele me chamou domingo, né, motorzinho, contar rapidinho aqui, né, que eu vi que era ele. Ele falou, João, é o Geninho e tal. Aí eu vi a mensagem e falei assim... Pode voltar amanhã, seu uniforme inclusive já tá lá separado.
22: Chega, não precisa nem falar.
5: Não, já tá tudo certo, pode voltar amanhã. Já, você vê lá o horário que você quer, combina com o Gustavo lá, já pode voltar amanhã. Aí, ó. Grande,
1: hein? Genial. Um abraço, Nilton.
7: Abraço pro Geninho, pro Wesley.
5: Se eu não mandar a matéria,
7: Macedão,
5: você me fala.
7: Eu convidando a galera aqui, 10 da noite tem matéria do craque.
22: Cobrança no ar.
7: Vamos com entrevistas.
5: Cobrança 9, não? Como é. Programa?
7: Das 9 às 11.
5: Mas você vai rodar 10?
7: Não, é porque eu perdi no horário aqui com esse negócio de Copa do Mundo alternando aqui, mas ontem nós estávamos aqui, hoje estaremos, amanhã estaremos e vida que segue.
5: Você vai estar? Tá?
7: Tranquilo.
22: Você falou que ele não tá, agora. Ele tá.
7: Tô firme e forte
5: tá.
7: aqui.
5: Tá bom, então.
7: Tô aqui.
1: Então, um abraço pra você que tá aí do outro lado do rádio, do outro lado da tela. Um abraço, Geninho. Eu volto 5 da tarde com o Bandeirantes Esporte Clube e às 7:30 da noite com o Boleiragem. Pela sua audiência, muito obrigado. Tchau.
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1: Uma das grandes histórias desta Copa do Mundo atende pelo nome de Noruega. Depois de eliminar o Brasil nas oitavas de final, a seleção que tem Erling Haaland agora está entre as oito melhores do torneio e enfrenta a Inglaterra nas quartas. O país não disputava uma Copa desde 1998 e muitos atuais jogadores nunca tinham vivido este momento. Haaland, por exemplo, nasceu em 2000 e cresceu sem ver a Noruega participar de um Mundial. Agora é justamente ele quem lidera essa campanha histórica. Além de ser um dos artilheiros da competição, o atacante virou um dos principais nomes dessa edição e mantém vivo o sonho de colocar a Noruega entre as quatro melhores seleções do mundo.
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3: 2:05:44. Mais uma vez, na Rádio Bandeirantes, Bons Amigos, programa que vai ao ar todas as quartas-feiras, das

0: é contador e vai também falar sobre as coisas da vida dele. É, de bons amigos, boa prova se faça na hora do perigo e não da taça. O nosso gira antes orar, eu estou aqui com a presença do meu guru, o Thiago Humberto, jornalista muito importante também, que sem o qual nós não fazemos o programa.
1: Boa tarde, doutor.
0: Obrigado. E na mesa, o famoso Zé do Norte. Não, isso é brincadeira que a gente faz com o Macedo, que tem mais de 30 anos de mesa de som. Mas, viu, Macedo? É só pra gente não perder o humor. Primeira pergunta para o Luiz Fernando. Luiz Fernando, onde você nasceu?
2: Boa tarde. É um prazer estar com o senhor aqui, grande amigo de algum tempo. Eu sou um paulista de Taquaritinga, mas eu, com 3 anos de idade, fui morar em Cravinhos, uma cidade ao lado de Ribeirão Preto, e aos 10 anos fui para Ribeirão. E virei goiano em 1976, a cidade que me acolheu, e estou aqui até hoje.
0: Bem, já tem um ouvinte aí. Já tem um ouvinte
3: do programa. Sim, está falando aqui é o Gelson Parque Ateneu, rapaz da Fiorino Branca. Passando aqui só para marcar meu ponto mesmo. Eu tô ligadinho desde a hora do João Roserval. Boa tarde a todos os convidados. Bora trabalhar, que a vida não pode parar. Tchau, obrigado.
0: Ô Jair, muito obrigado pela sua participação. É, realmente o
4: famoso Jailson da Fiorino Branco.
0: Fiorino Branco, famoso aí, que está sempre aqui junto conosco. E hoje, desde as primeiras horas, ele está em sintonia dirigindo a sua Fiorino Branco. Desde o programa do Rosenval, né?
4: O senhor já ouviu o programa do Rosenval e participava, né, doutor Cid? O senhor já usou alguma vez um cachecol?
0: Não, eu não tenho, principalmente aqui em Goiânia, que é, mesmo agora, nessa época, não, mas é, eu acho que o Roserval não usa pelo frio, ele usa pela elegância, né?
4: Elegância,
0: ele é um homem bastante elegante. Roserval, um grande abraço aí. Bom, fala o nome da sua cidade que você nasceu em Paulista.
2: Em Taquaritinga.
0: Aí, ó. Ele nasceu em
2: Taquaritinga.
0: Quando ele me falou, já em Paulistês.
4: Paulistês, né?
0: É. Taquaritinga. E Cravinhos também, Paulistês é Cravinho mesmo.
2: Cravinhos, é. A cidade aí hoje deve ter uns 20, 30 mil habitantes.
0: Você morou lá em Taquaritinga quanto tempo?
2: Eu morei até os 3 anos de idade. O meu pai, ele trabalhava numa empresa de... Eles faziam ferrovias, rodovias. E aí nós mudamos para Cravinhos, que eles foram fazer a rodovia Altamogiana lá. A Mogiana, né? Não é Altamogiana. Que era um trecho de Cravinhos a São Simão. E meu pai era o operacional lá dessa empresa. E nós mudamos lá para Cravinhos. E lá eu fiz o primário até o primeiro semestre do quarto ano.
0: Então, temos mais uma participação de um ouvinte aqui.
2: Sim.
0: É o nosso querido Luzineu Wagner, lá de Atlanta, nos Estados Unidos.
2: Olha.
0: Ele está falando o seguinte: boa tarde, Cid e convidados.
2: Boa tarde.
0: Mais uma tarde de quarta-feira para curtir esse programa espetacular. Parabéns, abraços. Luzinei Wagner, Atlanta, Estados Unidos.
2: Oh, tá chegando longe.
0: Que nós somos, que nós vamos longe.
2: É, bacana.
0: Obrigado, viu, pela sua participação. Luzinei, um grande abraço aí. Tudo de bom nos Estados Unidos. Bom, então você foi, seu pai era engenheiro?
2: Não, ele não era engenheiro, ele era... Cuidava da parte geral, assim, lá a gente chamava

0: chamava na época de acampamento, né?
1: Ah, que, do acampamento.
0: Que, é, que era a sede da empresa, o onde tinha as obras, maquinário, e aí, às vezes eu ia, que eu ainda não estudava, tinha 5, 6 anos, eu ia com meu pai, ele vinha na hora do almoço, buscar o almoço da turma lá, aí eu voltava com ele, que era um trecho aí de uns 8 quilômetros, estrada de terra, que esse acampamento era do lado lá do rio Tamanduá, lá em Cravinhos. E às vezes eu ia e voltava de tarde com ele. Muito bom.
2: E aí você, no período que você não ia com ele, você ficava lá em...
0: Em Cravinhos.
2: Em Cravinhos. E lá em Cravinhos...
0: Brincando.
2: Você brincava de quê?
0: Ixi, a gente brincava de bola de gude, de pique-esconde, muita coisa.
2: Você já jogou futebol, o time... Camisa sem camisa?
0: Já.
2: E a rua de baixo contra a rua de cima?
0: Não, esse eu não peguei, não.
2: Não, né?
0: É, não era muito bom de futebol, não sou até hoje, né? Então, mas eu joguei futebol lá.
2: Rapaz, eu tava pensando em te contratar pro Hidrolandense, quer dizer que não vai dar mais.
0: Não, tô fora, doutor.
2: Tá bom. Mas então, bolinha de gude, você já nessa fase aí, até os 4, 5 anos, você escorregou na lama?
0: Brincou na enxurrada? Sim, muito.
2: Você já cortou, arrancou o tempo do dedão lá?
0: Ixi, várias vezes.
2: Você já usou mertiolate?
0: Também. Opa.
2: Como é que era quando passava o mertiolate?
0: Saía,
2: passava lá no dedão e saía reflexo no olho?
0: Sim, saía lágrimas pelos olhos. Era ardido. E vou te contar. Eu, depois de um período, eu trabalhei numa farmácia e eu embalei mertiolate. E a gente, naquela época, você não tinha as mertiolate, mercúrio, essas coisas, você não tinha nas farmácias.
2: Na prateleira.
0: Na prateleira. Então, eu, como office boy, eu ia lá na Drogasil, pegava lá no centro da cidade, um garrafão de 5 litros e eu embalava nos vidrinhos de penicilina. Que o pessoal aplicava as injeções, aí eu lavava, esterilizava e depois embalava. Mercúrio, mertiolate, óleo de rícino, acetona, tudo isso era feito nas farmácias antigamente.
2: Aí falando isso, você já tomou óleo de rícino? Já tomou?
0: Não, nunca tomei óleo de rícino, não.
2: Não.
0: Tomei emulsão Scott.
2: Esmoção Scott, né?
0: É.
2: Sabor delicioso.
0: Né? Sabor, né? De óleo de bacalhau, né?
2: Óleo de fígado de bacalhau.
0: Fígado, né? De bacalhau, é.
2: E agora nós estamos aqui com o nosso querido Camilo.
3: Boa tarde a todos. Tudo bem com o senhor, doutor Cid?
2: Tudo bem, Camilo?
3: Sim, obrigado pelo convite. Estamos aqui a
2: primeira
3: Camilo vez.
2: É um empresário também. Tá advogado.
3: Bacharel, né?
2: Bacharel, é contador.
3: Sou contador, mais de 30 anos, e a gente vendo a necessidade de estar um pouco entrosado um pouco a essa reforma tributária e também entender um pouco mais do direito. A gente entrou depois de uma idade mais avançada, né? Acho que a gente chega a uma idade, estou com 59 anos, e fiz o curso de direito, formei agora em dezembro. E com bastante esforço, o pessoal até um pouco criticando com essa idade, se está animado em estudar. A gente fala, não, acho que a gente está jovem ainda, né? Que nem eu vejo o senhor já sempre presente em todos os eventos, participando. Então a gente fica entusiasmado. Tem exemplo, né? Tem exemplo do senhor e de outros que a gente vê.
2: E aqui você vai ser exemplo agora. Entendeu? Para essas gerações que estão aí, que estão um pouco perdida no tempo, muito viciada em computador, em celular e tudo mais, que não está tendo tempo de viver realmente a vida, uma infância sadia igual foi a sua. Eu quero dizer que nós já tivemos uma participação aqui de Atlanta, dos Estados Unidos, sim, né? Parabenizando, já tivemos também outras participações aqui incentivando esse programa, inclusive da Kombi da
0: Fiorino Branco.
2: Da Fiorino Branco, é um querido ouvinte que está ali sintonizado na rádio desde as 7:30 da manhã até agora, e ele participou aqui conosco também, né?
3: O senhor falando aqui a parte de rádio, tanto que é gostoso a gente ir na época do Serra Dourada, na geral que seja, com radinho no ouvido, escutando a parte do futebol, né? E com rádio no ouvido, acho que era empolgação e tanto, que nem hoje eu vejo algumas narrativas de jogo ao vivo, que seja, tinha que prazer, satisfação de estar lá no estádio presente, né?
2: É.
3: É uma coisa diferenciada que o senhor falou, a gente vivia bastante. A coisa mais velha é que eu cheguei aqui um pouco mais atrasado, ou no horário um pouco, falando sobre emoção Scott, quem né, não tomou, né? Até fortalecido, a gente sentia mais um Superman quando tomava isso.
2: Contar também que o Camilo é meu colega lá no mesmo prédio, nós trabalhamos no mesmo prédio, né? E também temos uma paixão em comum, que é o Goiás Esporte Clube, né?
3: Seleção, né? É melhor.
2: e tudo isso. Onde você nasceu mesmo, Camilo?
3: Nasci em uma cidade bem pequena, perto de São Luís Montes Belos, Córrego do Ouro, né? E a mãe foi uma das primeiras professoras da região lá, em Buritizinho. Então, meu pai era caminhoneiro, a gente fomos para lá. E depois mudamos para São Luís Montes Belos, aos 3 anos de idade, hein? São Luís é a cidade maior. O senhor conhece lá, o senhor tem um laboratório lá também, né?
2: Sim.
3: Cidade muito benquista, né? Sempre pessoal muito acolhedor lá. O pessoal vai em cidade que está crescendo, né?
2: É.
3: Pela qual até convidei o senhor para a gente fazer uma parceria lá, quem sabe poderia dar certo.
2: Pode também ser que vai dar certo.
3: Amém.
2: Lá em... Você saiu lá de Córrego do Ouro com 3 anos?
3: 3 anos de idade.
2: Então, você ainda não estava dando conta muito do que estava nesse mundo, não, né?
3: Não, só passando um problema. O senhor lembra que nessa época, tanto que era difícil a parte de medicina, né? Laboratórios, exames, né? O que que era? Através de chá que a gente sobrevivia, né? E remédio caseiro. A gente convivia muito, era isso, que farmácia era um instrumento muito caro, não tinha grande assistência médica, não.
2: E lá em São Luís dos Montes Belos, você foi morar... Como é que era São Luís dos Montes Belos quando você mudou para lá?
3: São Luís era uma cidade pequena, em desenvolvimento, estava com 3 anos, vários prefeitos a gente viu passar lá, todo tentando o progresso da cidade, né? E a cidade foi crescendo, sempre... Parou um pouco, a parte estagnou um pouco, por motivos que acho que sempre tinha aquelas influências partidárias, que um prefeito ganhava, o outro era governador, não ajudava a cidade, né? A gente viveu essa política geral, mas a cidade e o povo de lá é bem teimoso, cresceu na marra, sem depender muito da parte política, né? Tem uns administradores ótimos que teve lá na cidade.
2: Nós temos uma participação dos ouvintes aqui. Lá da Califórnia, né? Também, nos Estados Unidos.
3: Tem muito montebelense lá.
2: É a... Zildade Fátima. Zildade Fátima está falando. Doutor Cid, estamos aqui na Califórnia ouvindo você, inclusive o Milton Vilela tá lá também, viu? Grande Milton. Um grande abraço a todos vocês, viu, Zildo? E muito bom. E também temos uma outra, o Paulo Henrique também, ele está falando assim, Paulo Henrique, motorista de aplicativo. Essa é o melhor dia da semana, escutando as histórias dos convidados. Sou fã do programa, tá vendo? Vocês já estão fazendo
3: total
2: sucesso, e nós queremos aproveitar, mandar um abraço lá aqui pro Josenir, para o Henrique, porque são eles que levam a gente no carro deles de carona, e nós ficamos muito felizes de poder andar pela cidade sob a direção de você e sob a sua audiência. Muito obrigado a todos os motoristas de táxi e do aplicativo. Muito obrigado mesmo. Nós estamos aqui com com o Camilo, que vai falar para nós de que ele brincava lá em, quando ele chegou lá em São Luís de Montes Belos.
3: Olha, uma infância bem criativa, né? É, como diz, na região tinha o quê? Uma televisão só. Acho que a primeira televisão foi lá em casa, né? E a janela aberta, né? Para os vizinhos verem na época de novela, se tiver algum filme. E a maior brincadeira da gente, o que que era? Era próprio o tal de salva-latinha, talvez esses jovens de hoje não sabem o que seria, né? É um brinquedo de esconder e a gente desfrutar uma latinha para salvar os outros que foram pegos, né? A gente brincava bastante disso. Tinha também o tal de brincadeira bem pesada, o meia-rua, que a gente pulava de uma rua para outra. E a pessoa do meio pegava para sentar o tapa também, né? A gente puxava. Então as brincadeiras seria essa. Tem a do Bete também, né? Acho que é uma das mais antigas. E quando passou o primeiro asfalto, o carrinho de corrimão. Ou a gente tinha também futebol. Sempre era bem querido de ruas, né? Aquela briga, intriga, tinha numa rua ou outro, futebol. Então o que? Essa é uma criatividade. Que a gente tinha bastante também, uma das coisas eram os córregos, né? Que tinha muito chamativo pra gente poder ir banhar.
2: Você brincou na lama já?
3: Brigava
2: na muito, lama.
3: Aquelas lutas na lama, quem batia no outro, chegava em casa com o e-mail assim, a mãe perguntava, primeira coisa, chicoteava a gente, na chinela, né? Aí dava as varinhas também, aí o que aconteceu? O olho vermelho, que a gente corria o risco de ir banhar, onde que aprendeu a nadar foi ali mesmo, né? Aqueles brejos da região, tudo, pulava sem medo, sem nada, né? A gente tinha essa empolgação. Certo. Hoje a gente pouca coisa. O clube era um só que teria, acho que na região nossa lá, foi o CDL da ABB. Então era só as pessoas que tinham condição, eram convidados ou era sócio que poderia frequentar. Aí o da gente era esse. As brincadeiras bem criativas, várias, né? Sim. Esse ponto aí. E principalmente quando as meninas chamavam a gente de brincar de passar anel. Aí a gente ficava todo empolgado.
2: Mas é.
3: Mas era o melhor momento que tinha, né?
2: Você entusiasmou aqui o nosso querido Luiz Fernando.
0: Fala sobre essa do passar anel aí, era boa, viu? Essa é boa. também tive nessa onda aí de passar anel. Isso é boa.
2: Isso.
0: Muito bom.
2: Você já usou metiolate?
3: Que isso, constante, machucava, né? Metiolate e prometia só pra baixo. Não, aí tinha aquela mania. Você é homem ou não é? Então você não tinha que chorar, né? Enfimava, mas doía o metiolate.
0: Mas a alma saía do corpo, né?
3: Saía, tinha que demorar a voltar.
2: Ele tinha uma comunicação com os olhos também, não tinha?
3: Tinha. Bem, uns medicamentos que a gente...
2: Então você já bebeu óleo de figo de bacalhau?
3: Já, isso aí. Olha o rins também, o senhor tinha comentado aí também já, né?
2: Já?
3: Uma das coisas também.
2: Você já tomou um lubrigueiro chamado Tiro Seguro?
3: Não, acho que disso não tô lembrando. Nosso lubrigueiro era semente de abóbora, né?
2: Ah, sim.
3: Semente de abóbora secado lá no varal. Isso era o lubrigueiro da gente.
2: Você também?
0: Não.
2: Você já jogou finca?
0: Já.
3: Coisa maravilhosa.
0: Joguei finca, joguei malha. Biloquê não. Meu pai era jogador de bocha e eu brincava também de bocha.
2: Olha,
0: treinava.
2: Gente, é bem diferenciado, né?
0: A bocha é um jogo dos descendentes italianos, né?
2: Ah.
0: E bem difundido lá no sul, no interior de São Paulo, tem muita cancha de bocha.
2: Certo.
3: O senhor falou aí da finca. A finca era bem famosa, né? E tinha aquela que a gente passava para furar a linha subterrânea.
2: Ah, você conhece a saída subterrânea?
3: Sim, é subterrânea.
2: Explica aqui pro. Eu não sei se o Luiz Fernando sabe.
3: A gente jogava da finca para poder chegar ao objetivo, né? E quando a gente era preso, o que acontecia? Tinha uma grande chance de pular para começar a iniciar o jogo do zero. O que que é? A gente tinha que passar a linha e mandar a finca de uma maneira que cruzava debaixo da terra, furava a lista, né? Simbólica que tinha da finca. A gente furava ela aí tinha direito de começar novamente.
2: Isso aí é subterrânea.
3: Subterrânea nessa aí. Das coisas também o senhor falou, a bolinha de gude. Acho que
2: você também sabia disso?
0: Não sabia.
2: Finca, você jogou...
0: Eu não lembro bem da finca.
2: Vou explicar para você o que é a finca. A finca é um ferro, uma haste de ferro pontuda com a ponta, com uma ponta e uma parte rombuda na cabeceira. Certo. Tinha dois jeitos de jogar, no estilo ou no capote. No estilo você fazia ela dar uma cambalhota, sim, e fincar. O objetivo do jogo, cada um tinha uma casa, o objetivo do jogo é cercar a casa do adversário. Tá. Ia fincando e puxava um risco da onde você estava parado para onde você tinha
0: colocado a finca.
2: Tá bom? Isso.
3: É da finca, eu achei interessante que surgiu um lá no momento, lá, a caneta Bic, como era famosa, o cara fez a finca da caneta Bic, né? Aí, nossa, ganhava da gente, aí ficava, onde que saiu aquele rumor, esse instrumento aí, né? Aí fala, gente, é da caneta Bic, arrancou e fez a finca mais aperfeiçoada.
2: Ah,
3: é bem interessante o senhor falar e ver as coisas que, voltando um pouco ao tempo, né?
2: Ah, certo. Bom, você, Camilo, começou a estudar com que idade? O primário.
3: Primário, eu comecei com minha mãe era professora e diretora de escola, né? Eu comecei cedo, já ia para evitar o problema. Eu comecei com 5 anos de idade.
2: 5 anos de idade. Além da sua mãe, que era professora, teve alguma professora que você chegou a ficar mais... Se lembra mais dela agora?
3: Maria Celeste, professora muito destacada, bonita, né? Educada com a gente, sempre carinhosa com todos os alunos.
2: Você chegou a apaixonar por ela?
3: Quem é que não apaixona pela professora assim no nível, né? Acho que a gente fica entusiasmado, vamos falar isso, não? Que tinha uns coleguinhas que a gente olhava também, né?
2: Ô, meu... precoce demais, né?
3: Encantava a gente.
2: E aí, você? Começou o primário?
0: Eu comecei primário.
2: Qual a instituição?
0: Eu estudei na escola paroquial, que era a escola da igreja da cidade, que era do padre Luiz. E aí fiz até o primeiro semestre do quarto ano. Aí depois eu mudei para Ribeirão, fui terminar o segundo semestre do quarto ano lá em Ribeirão Preto, na escola Círculo Operário.
2: Teve alguma professora assim que te cai na lembrança até hoje?
0: A minha primeira professora, que era a Heleninha Catapani, foi que me alfabetizou, né? Só que ela naquela época não era proibido, né? Eu era canhoto e ela me fez mudar para escrever com a mão direita. Levei muita reguada na mão, porque era automático, né? Você errava, você escrevia lápis, pegava a borracha para apagar e automaticamente você pegava o lápis com a mão esquerda novamente. Aí vinha a régua da Heleninha.
2: Olha que história interessante.
0: Aí tive que fazer caligrafia no terceiro ano, que aí um professor falou, não, toda tarde você vai lá para minha casa fazer caligrafia. Fiz muitos meses de caligrafia para melhorar a letra. Ainda não ficou boa não, viu? Mas hoje já não se pode, né, fazer isso, né? Não é aceito pelo regime aí de educação, né?
2: Mais uma participação do nosso amigo Josemir. Estou na audiência como sempre. Um abraço a todos da bancada. O programa está cada vez melhor. Tá vendo? Vocês estão fazendo o maior sucesso aqui.
0: Maravilha.
2: Já participações até internacionais, né? E o Josemir também é motorista de táxi e está passeando conosco aí pelas ruas da cidade. Obrigado, Josemir. Vocês estão no primário, já passou quase meia hora de programa, viu? Vocês estão pensando, tem que chegar muito.
0: Tem que falar muito ainda, né?
2: Tem que ver como é que foi o curso secundário, depois a universidade, mas não vamos passar. Aqui o programa não tem script, não tem pergunta ensaiada e certo. Não tem também vocês podem falar o que quiser, inclusive um pode questionar o outro. E agora tem mais uma participação no programa, né?
4: Pode uma você. Boa tarde aos irmãos da bancada. É, vocês falaram aí sobre vermífugo, lombrigueiro. É, eu gostaria de saber se algum de vocês aí já tomou pílula de criolina. A minha avó fazia pílulas de criolina, pegava o conta-gotas e pingava em cima da farinha de trigo, do polvilho ou da maisena, e ali quando secava ficava aquela pílulazinha ali, e tomava-se uma hoje e a outra daqui 7 dias. Eu imagino que era bom, né? Porque qual verme que vai ficar com um mau cheiro daquele dentro do organismo? É coisa de louco.
0: Ainda bem que você sobreviveu, né?
2: E para contar essa história para nós, viu, José Rezende? Muito obrigado pela sua participação no programa. Se algum ouvinte já tomou pílula de criolina, por favor, comunicar conosco. Estamos aqui na escuta, viu? Muito obrigado pela participação.
3: A parte da criolina a gente usava como normal, no fundo da casa do interior, é um pé, o bananalzinho, tinha banana, criava o porco, né? É. E os frangos, né? É. E a criolina a gente dava pros porcos também e pro frango. Somente quando tava gago, né? Aí falava, né? Aí aplicava neles para eles reanimar, sei lá, que ele tava, acho que ele, se aconteceu com isso, sobreviveu, ele ia estar mais sadio que qualquer coisa.
2: Criolina também é uma substância para curar machucado de porcos, curar... Alô?
5: Bezerro que tá falando.
2: Bezerro, né? É. E umbigo, né? Também. É. Muito bom.
3: Eu até perguntar aqui, ó, nossa cidade, acho que dele, acho que onde que você nasceu? Nasceu sua casa ou hospital?
0: Ah. Qual é? Ah, isso eu não sei, mas eu creio que tenha sido no hospital.
2: Você foi?
3: Nasci em casa, parteira.
0: Parteira, não.
2: Você nasceu de tempo certo?
3: Foi tempo certo, dentro do período, 9 meses, mas parteira, né?
2: É, de parteira.
3: Parteira, interior.
2: Eu também fui de parteira, viu? Na minha época, lá em Luziânia, Santa Luzia, na minha época chamava Santa Luzia, depois que mudou o nome, por causa de um decreto do presidente Getúlio Vargas, que pediu para não ter mais cidades homônimas. Então, como tinha uma Santa Luzia lá em Minas Gerais mais antiga, Santa Luzia de Goiás passou a chamar Luziânia, a cidade onde eu nasci. Há uma parteira muito competente, viu? É, isso. Eu não sei se ela dava palmada para você chorar, né? É capaz que esse procedimento existia. Mas falar em parceira, tem o caso daquela esposa do coronel, que estava no 8º parto lá na fazenda, e o menino não nascia de jeito nenhum, sabe? E era para lá, e era para cá, e gente rezando, e toalha de água quente, e vai, aí eles desistiram, chamaram o médico. O médico foi lá, chegou lá, 8º filho, deu à luz, o choro foi aquela alegria, aquela rezação, biscoito para lá e biscoito para cá, e o médico chamou o coronel e a dona Maria e falou assim, ó, vou explicar uma coisa para vocês. O último, viu? Se a dona Maria ficar de olho, ela vai morrer. Não pode de maneira alguma. E aí o coronel pegou e mudou o quarto dele lá pro final do corredor, daquela casona de tábua, né? Aí passou 6 meses, olha a dona Maria com a lamparina batendo no quarto do coronel. Coronel, o que que foi, Maria? Ele falou assim, eu quero morrer, eu quero morrer.
0: Quero ficar isolada, não, né?
3: É Ela preferiu a morte, né?
2: Mais uma participação aqui, viu?
5: Ô, moçada. Boa tarde, a paz. Tô ouvindo o colega falar aí sobre a criolina. Eu tô dando risada aqui, falando, ainda bem que sobreviveu, né? Pra contar a história. Eu sou motorista de aplicativo, fui motorista de caminhão 12 anos e tô voltando pra estrada de novo. Criolina, lá em Tucuruí, tinha um posto que a gente ficava lá, só porque ele tinha um mau cheiro tão grande que para as pessoas suportar entrar lá para tomar um banho ou usar, quando eles limpavam ele, aí derramava criolina dentro do banheiro. Mas pensa num cheiro que era forte. Esses aí, para tomar uma pílula dessa daí, tem que estar, tipo assim, falando com Deus mesmo, para não ter perigo de soltar uma bufa aí e derrubar tudo.
2: José, muito obrigado pela sua participação. Mais um motorista de caminhão que está levando.
6: Luiz Ribeiro, doutor Sérgio. Luiz Ribeiro, esse.
2: Esse não é o. Não. Ah, é o Luiz Ribeiro. Ah, é. O Josiane é outro. Luiz Ribeiro, muito obrigado pela sua participação. Motorista de caminhão, dando depoimento sobre a criolina. Muito obrigado pela sua participação. Volte sempre, tá bom? Boa viagem aí no volante. Bom, Camilo.
3: Sim.
2: Você já apanhou?
3: Doutor, esse já acho que prescreveu. Não, não já,
2: tô,
3: né? Já prescreveu.
2: Eu estou falando dos pais.
3: Sem dúvida. Não.
2: Na rua também.
3: Na rua, contar. Sem dúvida. Principalmente que a gente jogava bola, né? Os outros você perguntava. Primeira parte de futebol, jogava. Camilo, você já brigou, já apanhou? Eu falei, ó, gente, você briguei bastante. Eu apanhei mais que bati, né? Que depois, para não apanhar muito, saía correndo. Que nessa parte do interior, a gente ia jogar bola, sempre dava uma confusãozinha. Na rua também, né? Dos pais, do pai não, do pai eu nunca apanhei, mas da minha mãe sempre tem o corretivo, né? E eu agradeço isso a ela. Acho que esse corretivo me pôs eu na linha, acho que sabendo respeitar as pessoas mais idosas, respeito, né? Eu sabia que aquele corretivo foi para melhorar a minha personalidade, né? Então isso aí acho que era um caminho correto em ser feito, porque a educação naquela época acho que tinha que procurar o caminho correto, né? Minha mãe corrigiu a gente o tempo certo e isso eu agradeço. E tem hora que eu até brinco, até quando ela estava viva, eu brinquei com ela. Falei, mãe, vou pedir indenização, o conselho tutelar tá ali, ó. Ela olhava para mim assim, foi brincando, mãe. Aí dava um abraço e eu acolchia que sempre que ela dava na gente, né?
0: Mas era o cinturão atrás da porta ou era a vara de marmelo?
3: Ó, cinturão, graças a Deus, foi pouco, né? Tinha a goiabada, né? A vara goiabada e o chinelo, né? Eu, quando era chinelo, eu achava bom. Eu falava assim, a chinela, graças a Deus que hoje é chinelo. Que ela já costumava vir que não estava assim, não, né? Ela
2: teve chinela. Alguma dessas pessoas que você considerou injusta, imerecida?
3: Eu acho que fez, foi faltar algumas. Faltou.
2: Aí, agora vamos essa pergunta por Luiz Fernando. Você já apanhou?
0: Olha, eu não lembro assim, pais. Não lembro de surras assim, não. Claro que eu devo ter levado umas chineladas e tal, mas eu não tive tempo não, rapaz, porque eu quando mudei para Ribeirão Preto, fui terminar o quarto ano primário, e aí um dia eu cheguei da escola, eu estudava de manhã, minha mãe falou assim, ó, você almoça, você troca de roupa, você vai começar a trabalhar aí na oficina do Calef. Era uma oficina de bicicleta. Eu tinha 10 para 11. E nunca mais parei. Então não tive tempo, não, viu, de levar a surra, não.
2: Não,
0: aí já comecei a trabalhar cedo, né?
2: E na rua, você brigou?
0: Na rua, pouco. Eu lembro uma vez, ainda lá na escola do Padre Luiz, eu tinha um colega lá que era agora não lembro o nome dele, mas ele era gordinho. E a gente tinha aquela coisa, ó, gordinho pra lá, gordinho pra cá. E um dia na saída da escola, ele era bem maior que eu. Ele me pegou no pescoço assim e me rodou. Ainda bem que a irmã dele estava chegando me salvou, viu?
2: Salve pelo irmão.
0: Hoje é bullying, né? Mas antigamente era.
2: Era como?
0: Era normal.
2: Falar nisso, qual é o meio de. Tinha alguns meios de você provocar a briga mesmo, né? Quais. O que você conhece de a maneira de provocar uma briga?
3: Poucas vezes seria que mais intriga com o outro, ou cai de uma, a gente olhou diferente, ou alguém mexeu com as irmãs da gente, né?
2: Não tinha aquele negócio de passar uma linha assim, falar, essa aqui é sua mãe, aqui é essa sua sim, mãe. Se quem é, for mais homem, pisa na mãe do
3: cuspir,
2: outro.
3: Aí cuspir, né?
0: Se for homem, cuspe aqui.
3: Aí começava a briga, os agitadores faziam isso, né? Pra iniciar a intriga, a briga, né?
2: Punha sempre a mão na frente.
0: Punha a mão entre frente. Os dois assim, o cara vinha de fora. Quem for homem, cuspe aqui, ó. Quem for mais homem, cuspe aqui.
2: Aí o cara tirava a mão.
0: Batia
2: na cara, começa a ver.
3: Sempre tinha os agitadores, né? Acho que ontem, normal hoje, de outra maneira, lá tinha esses agitadores.
2: Mais uma. Atenção, mais uma participação aqui do ouvinte.
7: Boa tarde, seu Cid. Eu não sou muito velho, não, mas tenho 32 anos. Mas minha mãe, quando nós éramos meninos, ela também gostava de aplicar 7 gotas de criolina na água e nós bebíamos, né, para matar a velha. E por incrível que pareça, ano passado eu fiz com meu menino, de 12 anos, e o trem é bom, viu? Resolve mesmo.
2: Obrigado, Wendel, pela sua participação. Foi um testemunho bem autêntico aqui para nós, viu? Muito obrigado. Um grande abraço, viu? Eu falei para vocês que o programa estava bombando, que vocês iam chamar muita atenção dos ouvintes, e isso é verdade, porque aqui tem mais participações. Tem aqui do o Paulo Henrique, está falando o seguinte: doutor Cid, na minha infância tinha uma brincadeira de você pegar as carteiras de cigarro e dobrar e colocar no triângulo e jogar com um chinelo. Vocês chegaram a brincar disso? Você chegou a brincar disso?
3: Sim, mas não a parte de cigarro, nós usava a parte da bolinha, né? De gude, né? O cigarro a gente fazia diferente, a gente juntava as carteiras e valia dinheiro, né? Que nem o Arizona era, o Hollywood era um valor menor. E tinha
2: era mais comum, né?
3: Era como aí fazer a aposta, seria o dinheiro que a gente tinha na negociação, além de perder as bolinhas também, né? Então nós jogava, e do triângulo seria a bolinha de gude, esse aí dele não.
2: E aí, Luiz?
0: Não, lembro disso, não.
2: Tá ótimo.
0: Joguei muito bafo, né? Com figurinha.
3: Ah,
0: sim. Os alvos de figurinha.
2: Você punha um, o seu amigo punha um.
0: E batia o bafo com a mão,
2: quem
0: né?
2: Quem virasse as duas.
0: É. Quem agora, recente, eu fui com meu neto ali na Praça da Mandaré trocar a figurinha. Aí ele contando que esse aqui eu ganhei no bafo, isso aqui eu perdi no bafo, e tava contando lá.
2: Então,
0: 9 anos de idade.
2: Ainda voltou, né?
0: Já voltou,
2: o tempo tá voltando. Bom,
0: muito bom.
2: A nossa audiência aqui está bombando mesmo.
0: Vocês maravilha.
2: Estão chamando a atenção dos ouvintes. São 2:45. Já passou mais da metade do tempo.
0: Esse programa não pode ser só uma hora, não, doutor.
2: Pois é, você estava com medo de vir, né?
0: tem que ser no mínimo 2 horas aqui para falar as histórias.
2: Eu estava muito apreensivo, falei, o que que eu vou falar lá? Tá, agora está achando que está pouco, né?
3: Uma das coisas também que eu lembro, na infância, a maioria, o colega comentou sobre bullying, né? Minha mãe, como tinha 6 meninos homens, o que que fazia para manter a parte higiênica? Foi cortar o cabelo, tipo aquele soldado americano, né?
0: Era o normal, né?
3: Para evitar.
0: Ou o caminho de rato, né? Que chamava, deixava só o topetinho.
3: Topetinho, aqui, o caminho de rato. E o povo fazia bullying, tudo. Aí as coisas que a gente não importava. Acho que sabia o que que era o motivo, era pela saúde, evitando, né?
0: Naquela época era normal, né? Era normal, saudável.
3: Saudável. A crítica, uma brincadeira, acho que fazia mais fortalecer a gente.
0: É verdade.
2: Fala aí do 3 apelidos de colega seu.
3: Ó, sempre acho que um até o colega nosso tinha lá, que era xingava ele de pitô e apelava, caçava confusão, né? Tinha a cabecinha um pouco maior, né? Que tinha que a gente fazia se isso, colocava a gente também com o careca, chamava de careca e rapava a cabeça, né? Ah. Né? E o das coisas também, eu acho que lagartixa branca, que a gente era um pouco mais branco também, né? Então, crítica que sempre tinha algum pedidinho ou outro, né? Mas não pegava porque a gente não dava moral, mas alguns, aquele que apelava sempre aí, pegava, né?
0: Marcava, né?
3: É, tem um até hoje que chamava ele de Fuzinho, que é um dos amigos meu, personalidade boa, morador de São Luís, que personalidade boa, e até hoje pegou, Fuzinho. Chama,
2: como né? É que é?
3: Fuzinho.
2: Fuzinho?
3: É.
2: Parecido.
3: É Luiz Gonzaga o nome dele, né?
2: E aí?
0: Olha, eu lembro de um amigo, um vizinho, que ele tinha pólio, e aí ele usava um aparelho mecânico, né? Com aquelas botas, naquela época. Aí o povo chamava ele de aleijadinho.
2: Aleijadinho. Tem mais outro?
0: Eu não lembro, assim.
2: Você já teve um colega quatro olhos?
0: Sim, sim, quatro olhos.
2: Pau de fumo?
3: Sim.
2: É. Hein?
0: Quatro olhos.
2: Pau de fumo? É... Esse aí tinha um também que chamava deixa que eu chuto. Ele mancava de uma
0: perna. Esse é o mesmo caso desse meu amigo lá, o Zé Aparecido, que ele teve poliomielite e aí usava aquelas botas, né, com calço, aparelho, que a perna era mais curta, é o deixa que eu chuto.
2: Ele também, né?
0: É.
2: Pois é.
0: E eu tive um patrão também que era deixa que eu chuto.
2: Deixa que eu
0: chuto. O Livinho, lá de Ribeirão Preto.
2: Não, naquela época o pessoal não importava. Eu tenho que até contar a história de um. Eu já contei aqui, mas eu vou contar de novo a história de uma pessoa que a esposa morava numa cidade pequena do interior, e a esposa dele teve uma pseudociese. Vou falar o que é pseudociese. Pseudociese é uma falsa gravidez. Ela ocorre ou quando a mulher tem muito medo ou quando ela tem muito desejo de se engravidar. Então ela apresenta todos os sintomas da gravidez.
0: É psicológico.
2: Inclusive,
0: né?
2: A barriga cresce e tudo mais. E lá no interior, a mulher está... O pseudociese foi lá na capital. Quando chegou na capital, ela descobriu que não era gravidez e voltou para o interior e o marido dela pegou o apelido de pau de vento. Ele ficava muito bravo quando chamava ele de pau de vento e queria brigar e bater no povo todo, sabe? Aí o padre chamou ele lá na sacristia, falou com ele: meu filho, faz o seguinte, não importa, deixa de chamar, isso logo, logo cai no esquecimento. Mas se você for ficar reagindo toda vez, isso vai pegar. Então você não importa, não. Promete? Prometo. Saiu de lá, daí um pouquinho estava esse rapaz batendo no menino. O padre: meu filho, você não falou que não ia? Eu falei: seu padre, chamar eu de pau de vento eu não importo, não, mas pedi meu pão emprestado para encher pneu de bicicleta.
0: Encher balão, né?
2: Encher balão de aniversário. Você fez o seu curso secundário onde?
3: Em São Luís, Montes Belos.
2: Qual instituto?
3: O Colégio Estadual, hoje o nome mudou, né? Era Colégio Estadual, hoje é Américo, né? Lá, Estadual. Hoje ele é militar.
2: É militar.
3: Colégio militar, né? É uma escola muito boa, que inclusive tinha um campo de futebol, que a gente tinha até um clube, um time lá. Tinha as quadras de esporte. Nunca vi uma organização, tinha da diretoria que te fazia o estilo, a empolgação, a animação do esporte, né? Fazia uns campeonatos interclasse para animar os estudantes a estudarem, praticar do esporte, né? Tirando envolvimento na parte de qualquer outra coisa ruim. Cidade de hoje sempre tem algumas coisas, envolvimento sempre teve, né? E eu agradeço muito que isso teve bastante influência também. A gente foi particular de esporte, brincadeira, corridas, campeonato, corrida de saco, tinha umas gincanas interessantes, né? Que o pessoal promovia. Nesse colégio lá.
2: Ah, certo.
3: Estudei lá do Colégio Estadual.
2: Isso. E você fez o curso secundário onde?
0: Eu só fiz o secundário lá em Ribeirão Preto e vim terminar aqui no Carlos Chagas, em Goiânia. Chagas. É. Isso. Não fiz faculdade, não.
2: Não, né? Tá bom. Você fez a... Camilo, você fez... Você fez um curso de contabilidade ou eu de fiz, economia?
3: Eu fiz o curso de técnico de contabilidade.
2: Técnico de contabilidade.
3: Após um período, depois, na idade mais avançada, né? Depois de casado, eu fiz ciências contábeis, né?
2: Ciências contábeis.
3: Depois, imediato, eu já também ministrei aulas, né? Que a gente sempre era um pouco mais empolgado que os outros gostavam de estudar. Né? A gente entusiasma. Eu ministrei algumas aulas também e fiquei na minha função, né? Da parte de contabilidade. E recentemente, que é aquilo que eu comentei no início, que eu sou graduado também, né? Bacharel em ciência, em direito, né? É. Agora em dezembro.
2: E agora tá fazendo
3: o curso para pegar o AB, né?
2: Para ser AB, né? A validação, né?
3: A validação.
2: Isso.
3: Que é necessário.
2: E por que que você resolveu fazer o direito?
3: A gente via algumas coisas que não está de acordo para a gente poder entender. A gente lê bastante, mas a gente, para entender um pouco a lei brasileira, por que aquele motivo, por que a criminalidade é desse jeito, e tem alguns que tem um livramento, né? E ver também a parte dessa política, né? Um pouco dessa corrupção que tem no Brasil bastante, né? Eu falei, deixa eu aprofundar mais. A gente aprofundou vendo que meu posicionamento depois que eu fiz esse estudo, acho que devemos mudar um pouco a Constituição brasileira. Deve ser mudada, a parte criminal também, concordo, deve ser modificada 100%. Então precisamos de algumas mudanças, não nessas novas mudanças que eu vi agora, está vindo no Código Civil, que vai vir recentemente algumas mudanças. Acho, onde que eu achei interessante para poder entender. Acho que você criticar alguma coisa ou querer ser construtivo em dar ideias, você tem que começar a entender. A gente pode falar, criticar, sem saber a convivência de o que está acontecendo. Para a gente poder justificar alguma coisa, um comentário, tem que ter respaldo. Eu preferi isso, estudar para aprender um pouco mais.
2: Ótimo, ótimo. E uma coisa, voltando um pouquinho lá. Você já matou passarinho?
3: Ó, eu matei uma das coisas que eu apanhei da minha mãe, né? Porque eu fiquei, quer dizer, a gente saía com o estilingue, né? Aí eu parti pra brincadeira, né? Caçar, derrubar latinha, tudo. Mas nunca deixou de mandar uma pedra no passarinho, né?
2: E você acertou?
3: Acertei dessa vez, eu era ruim de pontaria, acertei. Mas aí eu levei uma...
2: Mas você arrependeu de ter matado o passarinho ou só arrependeu porque levou a surra?
3: Ó, acho que os dois, né? Os dois, minha mãe falou, agora você vai comer o passarinho também.
2: Cru?
3: Não, o clube foi só no exército. No exército que eu servi o período lá, eles faziam a gente. Era uma convivência, treinamento bastante forte, né, do exército.
2: Ah, tá bom. E esse.
0: Olha, eu cacei muito passarinho com açapão.
2: Açapão.
0: Lá na minha cidade tinha uma máquina de arroz, então tinha muito coleirinha.
2: Coleirinha.
0: Nossa, né? Demais. E a gente bonito caçava muito. Passarinho. E também com visgo.
2: Visgo, né?
0: Visgo, é. Usei muito visgo para pegar passarinho.
2: Você sabe fazer um estilingue?
0: Sei.
2: Qual é a forquilha?
0: A forquilha?
2: É de quê?
0: A goiabeira é melhor,
3: goiabeira.
0: Né?
3: Goiabeira. Ah,
2: é. Goiabeira. E a é borracha?
0: A borracha é de lona de caminhão, né?
2: Câmara de ar
0: de caminhão.
2: De pneu de bicicleta também é bom, né?
0: Também é.
2: É ótimo. Você faz assim, sim, também, ou você faz, sim, com aquele negócio de...
3: Quando nós conseguimos
0: hoje
3: pegar
0: o garrote, né?
3: Na época nós conseguimos no hospital lá o garrote. O pessoal pegou, gente, aqui o estilingue mais perfeito que teve, né? O do garrote é perfeito, mas não, nós era do caminhão e chegava perto do borracheiro. O que vocês querem, menina? Vou cortar um pra vocês aqui. Aí sair tudo satisfeito pra gente, né?
2: Muito bom. Bom, nós vamos falar agora uma coisa que é muito, muito importante, né? O que que é, geralmente fica na gente alguma coisa dos nossos pais, é uma palavra, um gesto, um modo de comportamento. Camilo, o que do seu pai ou da sua mãe, dos seus pais, ficou em você?
3: O pai fica um ensinamento de humildade, né? E respeito sempre ao próximo. E das coisas que sempre estava presente com ele fui eu, até na morte dele, que eu que levei para o hospital, das coisas que... E ele era muito marcante. Uma das coisas que é mais interessante que ele fazia, quando nós íamos matar o porco, né, da engorda, tudo, ele fazia questão de tirar as premissas e mandar para os vizinhos. Né? Ele falou assim, vamos comer a sua hoje, mas o lombo aqui, o parte penil, ele levava para os vizinhos, né? Acho que era uma oferta que ele achava mais adequada, né, em respeito aos outros. Levava. Uma das coisas mais interessantes é isso. E é sempre que eu penso fazer alguma coisa, a gente tem dado melhor para os outros também. Ah. E a minha mãe sempre, ela ensinou ser educado, estudar, respeitar. E minha mãe sempre falou assim, não existe nenhuma personalidade, existe o ser humano. Então você tem que respeitar o ser humano. Independente de que é, deixe de ser, todo mundo precisa ter respeito. E todas as profissões que tiver na vida é adequada e é necessária.
2: E você, Luiz Fernando, o que, que seus pais...
0: Os meus pais também foi a honestidade, o trabalho, ser colaborativo com as outras pessoas, né? Foi isso que eu guardei, com certeza, da minha mãe, principalmente, que foi mais presente na minha vida, meu pai sempre trabalhando, sempre fora, né? Mas era... O que é seu, o que é dos outros, isso aí foi uma das primeiras coisas. Honestidade e a solidariedade.
2: Isso. E o que, que é que te faz chorar, ou fez você chorar? Você já chorou mesmo?
3: Já bastante, perda de um ente querido, né? A gente sente bastante e a gente vê alguém com necessidade de poder ajudar, sente a parte de doença, né? Das coisas que a gente mais vê nessa sociedade é um pouco mais ver as pessoas não se colaborar com a outra, né? E fazer a divisão necessária que tem que ser, mas é bem complicado a gente ver. E isso é um momento, a parte a gente do ente querido, doença, né? E ver o próximo passando necessidade. Isso a gente sente comovido e fica leve, ou se fica emocionado, né?
2: É. E o que que te faz chorar, Luiz Fernando?
0: Ah, eu sou manteiga derretida, viu? Eu choro com música, eu choro com...
3: Lembranças.
0: Lembranças, às vezes eu tô ouvindo alguma música e tal, vendo esses programas de calor aí, então eu derreto, viu? Quando vejo essas pessoas, essas jovens que vão e conseguem cantar uma música bacana, eu fico emocionado.
2: Muito. E agora o nosso guru aqui vai fazer um questionamento, uma pergunta, uma observação a respeito dos nossos convidados.
8: São duas histórias bacanas dentro dos dois convidados de hoje, doutor Cid. Embora o programa tenha essa outra pegada não roteirizada, vamos dizer assim, que o doutor Cid sempre costuma falar que o programa não tem um roteiro, a gente vai seguindo as perguntas de acordo com o que os convidados falam. E a pergunta que eu ia fazer para o doutor Camilo era por que que ele escolheu ir para o direito. O senhor bem até já acabou adiantando essa pergunta, ele explicou mais ou menos, mas eu insisto, já era um carinho que tinha pela profissão, pelo direito, por essa área de ter feito, além da contabilidade, também o direito, ou com o tempo começou a gostar dessa área e por isso resolveu, e não vendo tempo, não vendo nenhum de sabor pela frente, resolveu fazer o curso também, agora está formado nessa área também, doutor Camilo.
3: É um sonho, e apesar da idade eu tentei realizar e consegui, vou tentar agora a OAB, né? Tentei, estou aguardando a resposta segunda fase. Era um sonho ver e poder nesse ponto querer servir mais pessoas, né? Que eu quero servir, acho que as pessoas mais necessitadas, que a gente possa conseguir, através disso, procurar justiça adequada, né? Que esse mundo injustiçado está aqui. E esse é o motivo, a empolgação de ver, de ser advogado, poder ajudar o próximo também.
8: E pela resposta dele, doutor Cid, eu acho que eu não estou sozinho com essa interpretação, com esse entendimento de que a justiça no Brasil, ela é muito falha mesmo, não é frase de efeito, não é clichê dizer que é um país da impunidade, porque E a gente vem se incomodando com isso com o passar do tempo, a gente vem se incomodando de ver, por exemplo, um cara, um motorista que atropelou 4 policiais e que os policiais acabaram morrendo, ele pegou, foi punido com 52 anos de prisão. E um outro motorista, no caso um médico, num acidente bastante conhecido aqui, matou 2 pessoas, 2 jovens, com todo um futuro à frente de 20 e poucos anos, e esse motorista, matando a metade do que o outro motorista matou e pegou 52 anos de prisão, esse outro motorista não pegou 1 dia de prisão. Então, e o doutor Camilo também demonstra essa falta de clareza e essa iniquidade que a gente vai sentindo por essa legislação brasileira que precisa melhorar, porque não dá para aceitar 2 interpretações para o mesmo caso.
2: Antes de você fazer a pergunta para o Luiz Fernando, tem uma pessoa mexendo com você aqui, viu?
8: Fala aí, me dá o nome e a foto dele, o endereço, que eu...
2: É o Kleber Rocha.
8: Esse, Kleber Denato.
2: E o Kleber é valente mesmo, hein? O que o Kleber está falando aqui? Goiás, doutor Cid, no final, o senhor volta pro Goiás. Domingo, o Thiago vai ficar triste. Vamos ganhar do CRB. Abraço.
8: Vai nada, vamos ganhar do Goiás, lá na casa, lá no Trapichão, no estádio Rei Pelé, em Maceió, ganhar do Goiás. 1-0 já tá bom. E vou mandar o gol oferecer pro doutor Cid. Na segunda-feira, ele manda eu passar no RH da rádio, né? Traga a carteira de trabalho e passa aqui 2 horas.
2: Muito obrigado, você vai fazer.
8: A pergunta pro Luiz Fernandes é... E aí o senhor me permita, se o senhor quiser impedir a pergunta, o senhor fica à vontade também, porque o roteiro é outro. Mas eu fiquei bastante curioso nesse clima de sustentabilidade, o Luiz Fernando, que é dessa área também da energia fotovoltaica, energia sustentável e tudo. Queria que ele falasse um pouquinho, porque tem gente que tem muita dúvida. Inclusive, quem quer ter energia solar em casa, acha que é só possível se instalar as placas lá. Você tem um desconto, está contribuindo para o planeta, para o meio ambiente, mas não necessariamente você precisa ter as placas lá, né, Luiz Fernando?
0: É verdade. Muita gente não tem essa informação, que hoje já existe várias empresas que têm usinas de geração que já injeta essa energia na distribuidora. E como a distribuidora não compra essa energia, ele tem esse crédito. Aí ele oferece um benefício para todo consumidor que queira cadastrar sua conta na empresa. Tem várias empresas que trabalham aí com essa modalidade. Então você tem um benefício. Quando você faz isso também, você não paga as bandeiras. E essa modalidade é uma lei a lei 14.300, que é a geração distribuída desde 2023 já. E está disponível a todo consumidor que consuma acima de R$200.
2: Bom, hoje nós vamos ter, já passou 1 hora de programa e vocês viram que o tempo não passou e ainda tinha um terceiro entrevistado que não veio, quer dizer que vocês dividiram o tempo meio a meio e consumiram praticamente todos, mas ainda existe uma parte que vocês precisam falar. Manda um recado para sua família.
3: A família, acho que meu recado sempre é todo dia, né? Que eu amo eles, a gente sempre convive, passa alguns momentos difíceis e a gente sempre foca em algum momento feliz. Isso que eu falo, gente, hoje é o dia, momento feliz, a consequência de outras coisas tiverem, mas vamos viver esse dia, curtir, viver, conversar, sorrir, é o que nós fazemos. E a gente sempre tem a risada, a alegria e sempre agradecendo Deus, Jesus Cristo, né? Que é o principal da vida da gente.
2: Pode falar o nome deles.
3: Hoje tem vivos, tem o meu irmão Remo, tem minha irmã Elba, minha irmã Lourdes e a Odilman, e tem vários amigos também que convivem com a gente, né? é uma coisa abençoada, ter amizade. E se a gente trata isso como irmãos também. Isso que é o gostoso. Então, irmão, tem bastante, que eu considero muitos. Muitas pessoas amigas da gente, é bom conviver com pessoas assim. E dizer para eles que eu amo eles.
2: Muito bom. E agora, Luiz Fernando, falar sobre...
0: É muito

0: fazer o bem para todos.
1: Bom, e a gente pode deixar de agradecer também, desculpa, eu não citei aqui, mas o senhor falou sobre irmãos, né, e família, quer dizer, eu tenho minha esposa,
2: certo,
1: a Jaciara, que eu amo bastante, e tem abençoado uma filha minha, que é médica em Jundiaí, é uma menina temente a Deus, médica, é a profissão do senhor, e sempre procura servir o próximo também. Acho que focou um pouco na gente, que servir no próximo, acho que é o objetivo que a gente tem nesse mundo aqui.
2: Bom, é, passou muito do horário do programa, eu tenho a impressão que o dono da rádio não vai ficar satisfeito, né? E nós não falamos na primeira dama, que é a dama de vermelho, que é a que manda mesmo lá em casa, sabe? 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E já são 3:09:32. Vamos poder encerrar o programa com aquela musicazinha tradicional, viu, Macedo? Muito obrigado, muito obrigado.
3: Vamos fazer uma aposta? Jogo do Goiás e do CRB?
2: Vamos.
3: Eu joguei no CRB, o senhor foi presidente do Goiás, embora eu acho que o doutor Cid ainda vai ser presidente do Vila Nova, que a gente vai para a Série A esse ano. E aí a gente aposta aqui o que o senhor quiser para segunda-feira. Não vai botar muitas cifras, não, porque você sabe.
1: Então vamos apostar eu e ele aqui, ó. Aposto.
3: Olha aí.
1: Cinco cestas básicas.
3: Cinco
1: cestas básicas, eu sou Goiás.
3: Cinco, logo.
1: Cinco cestas básicas.
3: Não, vamos acabar com o programa.
1: Outra coisa. Outra coisa também. O Vila tá, é que nem golfinho. Ele tá em cima, agora ele tá lá embaixo de novo, é normal, não sobe não, não, não tem nível cacique pra isso não.
3: Se o doutor Camilo, que é advogado, topar,
1: eu sou bacharel apenas, sou contador.
3: Vamos diminuir. Cinco, eu pago uma, cinco por uma, eu pago uma se eu perder.
1: Não, tem que ser, uai.
3: Você voltou aí, uai, falou que é o timão.
2: Não, é uma a uma, tá? E eu sou testemunha.
3: Pronto, uma a uma, valendo. Pode ser, a gente sorteia no programa, sorteia não. É sorteio no programa com os ouvintes, uma, né? Claro, quem perder.
1: Não, traz as duas e sorteia elas, dependendo.
2: Não, o que é isso aí? O cara não quer perder, não.
1: Então não tem nada. A minha vai vir de todo jeito.
2: Não, não, também não.
3: Não, se quem perder, traz. Aí o senhor faz um sorteio pra uma outra situação.
1: Ok, tranquilo.
3: Combinado, então. Ó, aí, ó, tá gravado, hein, doutor?
1: Desafiou o senhor, eu não aceitei, senhor, viu, doutor Cid? Não, que é verdade.
3: Agora que eu sou mais CRB mais que tudo, pra não perder essa posse. Quem perder, traz a sexta na próxima quarta-feira.
2: Sabe o que é? Esse cabelão dele caindo na testa prejudica muito a percepção das coisas.
3: Ei, bom, será que o CRB vai perder?
2: 3:11. Vocês lembram a hora que a gente começou esse programa? Eita, vamos ver agora. Vai continuar com a
3: Maria Tereza.
2: Maria Tereza.
3: Com Bandeirantes Acontece.
2: Acontece. Nós vamos continuar acontecendo com a Maria Tereza. Gente, boa tarde a todos. Muito obrigado pela
1: boa tarde. Boa tarde. Com Deus, todo mundo.
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10: 3:17.
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10: Muito boa tarde para todo mundo que tá aqui ligadinho na Rádio Bandeirantes Goiânia 98,7 FM. Eu sou a Maria Tereza Lemes e começa agora mais uma edição do Bandeirantes Acontece. Hoje é quarta-feira, dia 8 de julho. Hoje não tem jogo da Copa do Mundo e, claro, mas a gente traz aqui muita informação para você, também as atualizações sobre os jogos e muito mais. Então vamos aos destaques do programa de hoje. Após primeira aprovação na Câmara em junho, o programa Morar no Centro voltou à discussão com 12 emendas. E escola integral vem se ampliando na rede municipal de Goiânia, o que torna uma cobiça para alunos da capital. E ainda no quadro Campo é Notícia, a gente conversa com Guilherme Cavalcante, diretor da UniUB Goiânia, sobre a chegada da UniUB e também da Universidade Agro aqui na capital. Muita novidade, você confere hoje aqui no programa Bandeirantes Acontece. E a enquete do dia traz uma declaração do ex-governador Ronaldo Caiado, que hoje é pré-candidato à presidência da República. O ex-governador criticou a posição do senador Flávio Bolsonaro, que defendeu o adiamento das medidas de taxação de 25% dos Estados Unidos aqui no Brasil para depois das eleições. A gente está aí com essa negociação com os Estados Unidos. Os Estados Unidos disseram que vão taxar os produtos brasileiros, alguns produtos brasileiros em 25%. O governo federal tenta uma negociação. O senador Flávio Bolsonaro, que também é pré-candidato à República, também tenta uma negociação, aproveitando o seu o seu bom trato com o governo norte-americano, né? Ele tem lá, já se encontrou com o presidente Donald Trump algumas vezes. E em uma dessas discussões, ele disse que a melhor saída seria fazer com que esse tarifaço, em vez de começar agora, provavelmente dia 15 de julho, começasse apenas depois das eleições. Bom, Ronaldo Caiado não concordou com essa declaração de Flávio Bolsonaro. Caiado afirmou que questões econômicas e de soberania nacional não podem ser condicionadas ao calendário eleitoral. Bom, aí a gente pergunta para você, ouvinte, qual é a sua opinião? Quem está certo? Flávio Bolsonaro de defender essa negociação só para depois das eleições ou Ronaldo Caiado que diz que defender os interesses do Brasil não pode ter interferência da disputa eleitoral? Você acredita quem tem a melhor saída? Mande aqui a sua mensagem, a sua opinião para o nosso WhatsApp 998476110. Você também pode mandar para a gente uma denúncia, uma sugestão de pauta, um elogio. Pode participar também das nossas entrevistas, encaminhando perguntas, né? Caso você tenha alguma dúvida, participe aqui do Bandeirantes Acontece. A gente gosta quando a gente ouve, né, que a opinião do ouvinte, a gente vê essa participação. Nosso programa fica muito mais dinâmico e eu espero a sua participação. 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Bandeirantes Acontece, você acompanha em áudio e vídeo, e também pode ouvir e ver programas que já passaram, por exemplo, eu quero acompanhar o Bons Amigos do Dr. Cid, que passou nesta quarta-feira, eu não pude ouvir. Tá lá, salvo, você pode entrar lá e ouvir e ver o programa. Tudo lá no YouTube. Aproveita e dá aquela curtida pra gente ganhar mais engajamento, tá? Bom, agora são 3:22. O Bandeirantes Acontece tem a produção de Diana Pimenta, reportagens de Gabriel Alves, Maria Tereza Lemes, Marcos Linhares, Vitória Farias, Luan Alves e Tiago Humberto. Os trabalhos técnicos são de Antônio Macedo e Vitória Farias. Direção de jornalismo de Danilo Santos, direção geral de João Batista e o CEO da Rádio Bandeirantes Goiânia é o Dr. Cid de Oliveira Reis. A apresentação do Bandeirantes Acontece é minha, Maria Tereza Lemes, que vou com vocês até às 5 da tarde. Bora então começar o Bandeirantes Acontece de hoje, quarta-feira, dia 8 de julho.
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10: 3:23, após a primeira aprovação na Câmara, ainda em junho, o programa Morar no Centro da Prefeitura de Goiânia voltou à Casa de Leis com 12 emendas. Confira os detalhes na reportagem de Gabriel Alves.
12: O programa Morar no Centro entrou em uma nova etapa de discussão na Câmara de Goiânia. Uma audiência pública realizada na última terça-feira reuniu parlamentares, representantes da Prefeitura para analisar 12 emendas apresentadas ao projeto antes da votação definitiva. A proposta busca estimular a ocupação da região central por meio de incentivos habitacionais e fiscais, com o objetivo de reduzir o esvaziamento populacional registrado nos últimos anos. Entre as sugestões apresentadas pelos vereadores estão medidas voltadas à segurança urbana, assistência social, reserva de unidades para idosos e pessoas com deficiência, prioridade para mulheres vítimas de violência doméstica, critérios de sustentabilidade e mudança nos incentivos tributários. O relator da matéria, vereador Lucas Quitão, afirmou que o programa faz parte de um conjunto de ações planejadas para revitalizar o centro de Goiânia.
13: Então são grandes iniciativas para fortalecer o movimento de pessoas no centro, para consumirem, né, para darem vida a essa região que é o berço histórico da nossa cidade, que é uma região muito importante e a gente precisa dar andamento. Lembrando que o Morar no Centro é um dos vários projetos que nós pretendemos fazer ali para a região, como também limpeza de fachada, incentivos para pedestralização, operações consorciadas para levar mais imóveis populares para o centro. Para a gente dar oportunidade de quem, por exemplo, não tem a sua casa própria, possa ter um apartamento, por exemplo, novo, bem organizado, numa região que é estratégica, né? É perto do transporte coletivo, é perto das unidades de saúde, é perto das escolas. Então, é uma iniciativa justamente para isso. Ganha a cidade, ganha também a população, ganha o comércio, ganha todo mundo. É para isso que nós estamos aqui hoje, para unir força com todos esses protagonistas e avançar com esse projeto.
12: Durante a audiência, a secretária-geral de governo apresentou a posição do executivo sobre as emendas. Segundo ela, embora várias propostas tenham mérito, algumas exigências precisam ser avaliadas quanto ao impacto prático e financeiro para evitar que comprometam a execução do programa.
14: As emendas, no seu mérito, elas são importantíssimas, mas de uma certa maneira elas podem viabilizar o projeto, como, por exemplo, colocar questões de reaproveitamento de água ou energia solar nos empreendimentos ali do centro. Nós temos empreendimentos muito antigos que não estão adaptados para esse novo movimento de sustentabilidade. Então, obrigar esses imóveis a terem esses equipamentos, com toda certeza, pode inviabilizar o projeto. Também o recorte social. Nós temos um outro projeto aqui na Câmara que trata dos benefícios eventuais da assistência social, o que não é o caso desse projeto. Esse projeto prevê o pagamento de 50% do aluguel. Os outros 50% precisa ser arcado pelo morador, né, pelo locatário. Então é importante também que essa questão da renda também seja colocada e seja analisada.
12: Segundo Lucas Quitão, o programa já possui previsão na lei orçamentária anual, mas as emendas exigem análise detalhada do impacto fiscal antes da deliberação da comissão. Gabriel Alves, para a Rádio Bandeirantes.
10: Obrigada, Gabriel, por suas informações e sua participação aqui no Bandeirantes Acontece. 3:27, a Prefeitura de Goiânia transferiu simbolicamente hoje a sede do Poder Executivo para o bairro Campinas, em comemoração aos 216 anos da região, considerado o berço aqui da capital. Bom, durante a solenidade, o prefeito Sandro Mabel destacou os investimentos realizados em mobilidade, infraestrutura, iluminação, zeladoria e saúde, além de anunciar o início das obras da nova unidade de pronto atendimento, a UPA de Campinas, previsto para o segundo semestre deste ano. Segundo o prefeito, os investimentos no bairro fazem parte de um projeto de recuperação de toda a cidade. Acompanhe.
15: O Campinas faz 216 anos, está aqui na nossa cidade de Campinas. Hoje passando a ser a sede do governo municipal. Campinas é um bairro que fez a história de Goiânia. Goiânia nasceu a partir de Campinas. E é um bairro que tem muita cultura, tem muita história aqui, que nós queremos ao mesmo tempo preservar é importante, e nós queremos sempre estar preservando as nossas memórias, mas é importante também se desenvolver o bairro. O bairro tem que ter a vida própria, tem que ter um consumo próprio, tem que ter a sua vida própria. É isso que nós queremos fazer cada vez mais aqui em Campinas.
10: Bom, Sandro Mabel afirmou que assumiu a prefeitura com a missão de reorganizar Goiânia, promover melhorias para a população e preparar a cidade para crescer ainda mais. Vamos ouvir.
16: Eu vim com uma missão para Goiânia. E essa missão ela tem que ser cumprida com satisfação das pessoas, o cuidado com as pessoas. É o que nós vamos fazer, estamos fazendo por Goiânia. Primeiro uma organização dura e depois nós vamos fazer a cidade crescer, melhorar muito a saúde, a educação nós demos uma melhora muito grande, trânsito melhorando também. Então esses próximos 2 anos e meio que nós temos de gestão serão 2 anos e meio muito intensos de obras e de muitas conquistas para a cidade de Goiânia.
10: Bom, a programação contou ainda com uma missa, hasteamento da bandeira e uma sessão solene na Câmara Municipal em homenagem aos 216 anos de Campinas. A futura UPA terá capacidade para realizar cerca de 450 atendimentos por dia e investimentos estimados em mais de 26 milhões de reais. 3:30, mais conhecido como 3:30 da tarde. A gente vai para um rápido intervalo e daqui a pouquinho a gente volta com mais Bandeirantes Acontece.
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5: 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Três horas e 3:34. Hoje eu converso com o advogado tributarista Daniel Guimarães sobre a ampliação da fiscalização da Receita Federal com o uso de inteligência artificial e também o avanço no cruzamento de dados. Boa tarde, doutor Daniel. Muito obrigada pela sua participação aqui no Bandeirantes Acontece.
7: Boa tarde, Maria Tereza. Boa tarde a todos os ouvintes da Rádio Bandeirantes que nos acompanha aqui no programa Bandeirantes Acontece. É um prazer estar aqui falando com vocês e trazendo um pouco mais de informação como o brasileiro pode agora se preparar para essa nova realidade de acompanhamento e monitoramento da Receita Federal.
5: Pois é, né? Hoje a inteligência artificial está sendo utilizada em vários setores e com a Receita Federal não vai ser diferente, né? De que modo a Receita Federal vai utilizar essa tecnologia, doutor, para fazer esse cruzamento de dados, para agilizar algum processo? Na prática, vai mudar alguma coisa para o contribuinte?
7: A inteligência artificial é uma realidade inevitável para todos nós, né? Na verdade, é uma grande mudança que aconteceu nos últimos anos e não seria diferente também em relação à Receita Federal. Antes, todo tipo de manuseio, procura de informação, que era feito de forma manual pelos auditores fiscais e pelos outros funcionários, agora passa a ser realizado de forma automatizada. Inclusive, essa inteligência artificial tem até nome, né? Ela se chama ARPIA. E é um sistema que a Receita está desenvolvendo agora para poder otimizar esse cruzamento de informações. Ela vai conseguir ter acesso muito mais amplo a todo tipo de informação financeira, patrimonial, de compra, venda, para poder entender se há divergência entre aquilo que o contribuinte declara e aquilo que ele está vivendo de fato. É. Então, a gente precisa se preparar e entender que a gente está passando por um momento de transição e de mudança cultural. A reforma tributária ela vem aí para mudar um sistema que antes o jeitinho brasileiro às vezes conseguia contornar algumas situações, mas a tendência é que agora diminua cada vez mais com a otimização desse cruzamento.
5: É, se alguém esperava, né, tentava esconder algum dado, cada vez mais está ficando mais difícil e vai ter que andar na linha, né? Regras são regras, têm que ser cumpridas e por isso a inteligência artificial vem para ajudar a Receita nesse sentido, né? Que tipos de dados, doutor, serão analisados pela Receita para poder identificar possíveis inconsistências de dados, por exemplo?
7: Maria Tereza, eles vão ter acesso a todo qualquer tipo de dados que envolvam CPFs e CPJs. Por exemplo, dados enviados por bancos, instituições financeiras, por empresas na hora de emitir nota fiscal. Então, quem faz algum tipo de compra ou venda, na hora que emitiu uma nota fiscal, a Receita Federal já está sabendo dessa operação. Eles vão ter acesso a cartórios também. Então, quando a pessoa lavrar lá uma escritura de compra e venda, uma procuração ou algum tipo de documento, eles vão ter acesso também a isso. Então, tudo isso em relação, por exemplo, ao Detran, movimentação de compra e venda de veículos, de imóveis. Ou seja, o cerco está se fechando. A Receita Federal, com essa inteligência artificial, além de ter acesso a todas essas informações, ela vai cruzar essas informações. Porque o objetivo, como eu disse antes, é sempre achar uma divergência. Não é investigar por investigar, é saber se aquilo que está sendo declarado pelas empresas ou pelas pessoas físicas está condizente com a vida e com o que elas estão realizando no dia a dia. Caso não esteja, o contribuinte vai ser chamado a dar explicação. A gente não precisa também achar que isso vai gerar multas imediatas ou cobranças imediatas por parte da Receita. Tudo tem um procedimento a ser seguido. Então, se houver divergência, o contribuinte vai ter também a oportunidade de se defender e tentar explicar para a Receita por que dessas diferenças.
5: Bom, doutor, penso eu assim que as pessoas que acabam tendo uma renda mais elevada, né, ganhando mais, elas que talvez fiquem preocupadas com essa nova era, digamos assim, da Receita Federal, né? Elas precisam se preocupar com o quê?
7: Eu acho que, na verdade, esse novo sistema acaba atingindo todo tipo de classe. Porque a gente tem alguns costumes no Brasil de, por exemplo, uma pessoa ter um cartão de crédito em casa e ajudar a fazer compra do pai, da mãe, dos irmãos, de algum parente, algum amigo. Quando a Receita Federal pegar, por exemplo, as informações da fatura desse cartão de crédito vinculado a um determinado CPF, para a Receita Federal é gasto daquele CPF. Ela não tem como saber se aquelas compras realizadas naquela fatura são de outras pessoas. E isso é uma coisa que acontece em vários tipos de classes sociais, né? Inclusive nas classes mais baixas, aí que a pessoa às vezes tem um cartão e acaba ajudando um amigo, uma amiga. Então, o que a pessoa precisa entender hoje é que todo tipo de gasto ou aquisição de patrimônio vai chegar até a Receita. E que ela precisa estar preparada para justificar isso, porque isso tem que estar condizente com o que ela ganha. Então, aquilo que ela tem como receita, como salário, seja fixo ou variável, tem que estar condizente com aquilo que ela está adquirindo. Se tiver divergência, ela vai ser chamada da explicação.
5: E operações via Pix, que muitas pessoas, né, foi aí motivo de muitas especulações. A Receita Federal vai acompanhar todos os pagamentos?
7: Ela já acompanha isso há muito tempo, na verdade, tá, Maria Tereza? Desde 2016, existe um sistema chamado E-Financeira, que as instituições bancárias têm que mandar todo e qualquer tipo de informação a partir de determinado valor para a Receita Federal. Então, o Pix, ele é só mais um elemento. A Receita vai ter acesso às movimentações de Pix, de cartão de crédito, débito, boletos, cartões de outros tipos de cashback. Então, assim, ela já tem acesso ao Pix. É porque se criou aí uma onda de alerta, como se o Pix fosse o grande vilão ou inovação do momento. Mas não, ele só faz parte, ele é mais um meio, mais uma forma de pagamento que o cidadão tem, né?
5: E, doutor, essa nova forma de fiscalização da Receita, quais então os cuidados as empresas e as pessoas físicas devem ter, então, para evitar problemas futuros?
7: Em relação às pessoas físicas, eu acho que é muito importante a pessoa estar atenta a realmente limitar vinculações do seu CPF de gasto de outras pessoas. Preocupar com isso inicialmente para que todos os gastos que ela tiver no CPF dela sejam condizentes com aquilo que ela ganha. Então, se a pessoa não declara tudo que ganha, por mais que não ache bom, por mais que discorde da cobrança do imposto de renda, ela tem que entender que é uma obrigação que ela tem que ter. Então ela vai ter que se ajustar, fazer a declaração certa para evitar dor de cabeça com receita. As empresas, da mesma forma, vão ter que se ajustar também e tirar aquela confusão patrimonial que existe hoje, porque as empresas acabam também pagando muitas contas dos seus sócios. Isso tem que acabar também. As empresas têm que aprender a separar o que é despesa da pessoa jurídica e o que é despesa do sócio, para poder não ter essa divergência. Então, todo mundo vai ter que entender que hoje a Receita tem acesso a todas essas informações, e por mais que você discorde ou não concorde com a cobrança tributária do Brasil, que de fato é muito alta, é melhor que você reajuste essa declaração sua de rendimentos do que você depois ser cobrado um valor acrescido de multa e juro que pode dar muito mais dor de cabeça.
5: Doutor, e para finalizar, né, muitas pessoas acabam que falam, pensam que a inteligência artificial, essa tecnologia, essas novas tecnologias, acabam que vão substituir o trabalho, né, das pessoas. Neste caso, vai substituir o trabalho dos auditores fiscais ou vai ser apenas um suporte, né, um confere, digamos assim?
7: Eu acho que a inteligência artificial vem como uma ferramenta de otimização. Não só para os auditores, eu acho que para a nossa população como um todo. A gente tem que entender que a IA, ela é uma ferramenta que vai nos ajudar a otimizar tempo. Se aquilo que a gente costumava fazer em algumas horas, ou através de dias ou semanas, a gente consegue sintetizar isso em alguns minutos. Dessa forma vai acontecer também em relação aos auditores fiscais. O que eles demorariam muito tempo para ter acesso para analisar essas informações, para confrontar isso, a IA vai fazer isso por eles e já vai apresentar um resultado muito mais objetivo, dizendo, olha, CPF tal, CNPJ tal, tem uma divergência na quantia tal. Então eles vão conseguir identificar e entregar isso para ele. Então o que eles vão ter é uma ferramenta espetacular para otimizar esse tipo de cobrança e ficar muito mais atento em relação aos contribuintes brasileiros.
5: Tá certo, doutor. Tem mais alguma coisa que você acha importante esclarecer para os nossos ouvintes que a gente ainda não falou?
7: Eu acho que o principal recado, Maria Tereza, que a gente tem que entender, o que eu tenho dito muito nas palestras, nas aulas, é que por mais que o brasileiro não goste do assunto, a gente tem que entender que a gente vai ser forçado a passar por uma mudança cultural. A realidade mudou, o fisco tem usado essas tecnologias. Então, a gente tem que entender a mudança, se adaptar a ela e se preparar, mesmo não gostando, porque é uma mudança que vai acontecer cada vez mais ano a ano. Então, acho que quanto mais a pessoa entender e aceitar isso, menos prejuízo na vida ela vai ter.
5: Tá certo, doutor. Daniel, muito obrigada pela sua participação aqui no Bandeirantes Acontece. Uma boa tarde.
7: Eu que agradeço, fico sempre à disposição. Uma boa tarde a todos.
5: 3:44, o recado foi dado, hein, gente? Agora não adianta dar o jeitinho brasileiro, inteligência artificial também vai estar na Receita Federal, cruzando todos os dados e quem sempre achou que podia burlar a Receita, agora vai ter que andar na linha, porque senão vai prestar contas com o leão, sim. A gente precisa ir para um rápido intervalo, mas antes já temos ouvintes respondendo à enquete do dia sobre o que seria melhor para o Brasil sobre a taxação dos Estados Unidos. Defender, falar desse assunto, conversar só após as eleições, como defende Flávio Bolsonaro, ou como defende Ronaldo Caiado, que acha que isso tem que ser feito agora, independente de período eleitoral ou não. Vamos ouvir e a gente volta daqui a pouquinho.
8: Boa tarde, Maria Tereza. Boa tarde, Macedo. Boa tarde, os ouvintes. A gente não sabe se é de morrer de rir ou morrer de raiva. As pessoas especiais escolhendo o país continental como se fosse quintal de casa, né? Eles não sabem o que fazem. Daí a gente vai para o discurso de Jesus Cristo. Perdoai-vos. Mas não vai ter perdão, vai ter voto na urna, né? Em outubro a gente decide. Esse pessoal acha que, entende que e tem certeza que o Brasil continua colônia e vai seguir colônia. O mal ele predomina, mas ele não dura. Em outubro a gente extirpa esse pessoal da política brasileira. Um grande abraço para você e para os ouvintes, professor Antônio Lopes, do Parque Amazônia.
9: É, como ele é candidato à presidência da República e quer ganhar a eleição, não vai ganhar porque é ruim demais, ele está contra. Mas se ele fosse ele, tipo Flávio Bolsonaro, ele estaria a favor. Mas como não é, que ele é fraco na eleição, aí ele fica contra.
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1: 3:49. Julho é o mês de conscientização sobre as hepatites virais, doenças que podem evoluir de forma silenciosa e causar sérios danos ao fígado quando não diagnosticada a tempo. Aqui em Goiás, a Secretaria Estadual de Saúde reforça a importância da vacinação, da testagem e do tratamento gratuito oferecido pelo SUS. Eu preparei uma reportagem sobre o Julho Amarelo.
2: As hepatites virais são infecções causadas pelos vírus A, B, C, D e E, que atingem o fígado e muitas vezes não apresentam sintomas nas fases iniciais. Por isso, o diagnóstico costuma acontecer apenas quando a doença já provocou complicações. Aqui no Brasil, as hepatites B e C concentram o maior número de casos crônicos. A hepatite B pode ser prevenida com vacina, disponível gratuitamente pelo SUS. Já a hepatite C, embora não tenha vacina, tem tratamento gratuito e altas chances de cura quando descoberta precocemente. A coordenadora de assistência às ITS e agravos transmissíveis da Secretaria Estadual de Saúde, Ana Paula Vieira de Deus, alerta que conhecer os diferentes tipos da doença é o primeiro passo para a prevenção.
3: É importante que a população fique atenta sobre as formas de prevenção e sobre o que é a hepatite viral, porque estima-se que hoje, no Brasil, apenas 27% das pessoas que vivem com hepatite tenham conhecimento do seu diagnóstico. Ou seja, temos um quantitativo elevado de pessoas que vivem com hepatite, mas não sabem. Por isso é tão importante procurar o serviço de saúde, realizar o teste rápido e saber mais sobre as formas de prevenção e infecção das hepatites virais. As hepatites mais comuns são a hepatite A, que é uma hepatite que a transmissão ela é fecal-oral, mais comum na infância, justamente pela forma de transmissão. E temos a hepatite B, que a principal forma de transmissão é a sexual. E a hepatite C, que a principal forma de transmissão é através do contato com o sangue contaminado. Os casos mais graves, né, todas essas hepatites, se não tratadas, se não diagnosticadas, elas podem evoluir para cirrose, para hepatocarcinoma, que é o câncer de fígado. Então, todas elas têm um potencial de agravamento muito grande. Nesse mês de julho, a Secretaria Estadual de Saúde intensificou as ações para, justamente, né, por ser um mês em alusão. E aí nós vamos iniciar no dia 10 com um treinamento para os profissionais, alertando os profissionais sobre as formas de transmissão, sobre o manejo clínico, uma atualização para que os profissionais estejam cada vez mais aptos para fazer um diagnóstico precoce para toda a população. Posteriormente, nós intensificaremos as ações de testagem, de prevenção, junto com em parceria, né, com os municípios de Aparecida de Goiânia, de Goiânia e Anápolis. Nos casos positivos para hepatite, então, lembrando, né, que
2: segundo a Organização Mundial de Saúde, milhões de pessoas convivem com hepatites virais crônicas sem saber. Em Goiás, os testes rápidos para hepatites B e C são oferecidos gratuitamente nas unidades de atenção primária. Além da vacinação contra hepatite B, a Secretaria orienta também o uso de preservativo, o não compartilhamento de objetos perfurocortantes e a realização periódica de testes. Quem recebe o diagnóstico também conta com acompanhamento e o tratamento gratuito pelo SUS.
3: A população ela tem acesso ao teste rápido. O teste rápido é um instrumento importantíssimo, disponível em todas as unidades básicas de saúde e que é possível identificar, fazer uma triagem para hepatite B e para hepatite C. Nesses casos positivos, esse paciente ele será encaminhado para os serviços de referência para iniciar imediatamente o tratamento. Vale lembrar que o tratamento da hepatite C, ele é um tratamento rápido, extremamente eficaz. Estima-se que 95% dos pacientes em tratamento, eles terão a cura. No caso da hepatite B, O paciente, ele vai iniciar o tratamento e para controle, né, para manter a carga viral baixa e esse controle da hepatite. Então, é muito importante procurar o serviço de saúde.
2: Durante todo este mês de julho, a campanha Julho Amarelo promove ações de orientação, prevenção e testagem em Goiás, reforçando que informação, vacinação e diagnóstico precoce são as principais ferramentas para reduzir os casos e evitar complicações provocadas pelas hepatites virais. Maria Tereza Lemes para a Rádio Bandeirantes.
1: Bom, é bom se cuidar, né? Se existe prevenção, vamos nos cuidar. 3:54, o governo de Goiás assinou hoje um protocolo de intenções para implantar o novo Hospital Estadual de Urgências de Goiás, o Hugo, em um prédio localizado no conjunto Fabiana, aqui em Goiânia. O imóvel atualmente pertence à Goiânia Medical Center e deverá ser adquirido pelo Estado por R$500 milhões. A expectativa é que a transferência definitiva da unidade aconteça em 2027. O novo hospital vai ampliar a capacidade de atendimento. O número de salas cirúrgicas passará de 10 para 20. Os leitos de UTI aumentarão de 52 para 90 e a capacidade total será ampliada de 342 para 500 leitos. A nova estrutura, que está em fase final de construção, foi projetada originalmente para um hospital oncológico e será adaptada para atender casos de urgência e emergência e procedimentos de alta complexidade. A gestão da unidade vai continuar sob responsabilidade da Sociedade Beneficente Israelita Brasileira Albert Einstein. A mudança só será realizada após a conclusão das obras, das adaptações necessárias e da emissão de todas as licenças e alvarás. O Hugo vai estar, então, de endereço novo. Agora são 3:56. Nós estamos com uma enquete no ar, mas antes eu queria ler aqui na nossa live no YouTube um ouvinte, o Wids Cândido, que fez um comentário sobre o programa Morar no Centro. Ele disse que é contra esse subsídio da prefeitura para aluguel no centro. Goiânia está em crise financeira e também possui população carente nas periferias, que precisam mais do que quem quer apenas morar no centro da cidade. Essa é a opinião do nosso ouvinte que mandou aqui na live, acompanhando aqui. Se você também quiser mandar sua opinião, seu comentário, alguma sugestão de pauta, denúncia aqui no nosso YouTube. Eu tô ligadinha aqui também, viu? Bom, então vamos com a participação dos ouvintes que encaminharam por WhatsApp a opinião sobre a enquete do dia. Qual é a melhor saída para se discutir o tarifaço dos Estados Unidos, que quer deve começar este mês, né? Segundo o presidente norte-americano Donald Trump, 25% sobre alguns produtos. Flávio Bolsonaro defende que tudo isso deve ser discutido após a eleição, para que não haja nenhuma interferência e que isso também não seja usado como motivos para as eleições, né? Como argumentos durante a campanha eleitoral. Caiado criticou e disse que não, quando se trata em economia e soberania nacional, não pode deixar de discutir esse assunto, independente de período eleitoral ou não. Vamos ouvir a opinião dos participantes.
4: O ex-governador Ronaldo Caiado está corretíssimo. Coisas que vai atingir o povo brasileiro, que vai prejudicar o povo brasileiro, não pode esperar decisão de eleição daqui a 3 meses ainda para decidir, não. Tem que ser decidido agora. Então, a família Bolsonaro, que criou esse problema lá com os Estados Unidos, que eles é que se resolva e dá um jeito lá de resolver, mas o Brasil não pode submeter a comando dos Estados Unidos, não. Nós somos independentes, nós temos a nossa soberania. Então, Brasil é Brasil, Estados Unidos é Estados Unidos. Trump que manda no país dele. Agora, querer usar a eleição, usar o país nosso aqui para ganhar a eleição e entregar o nosso país para outro país, outro presidente governar, sem a menor possibilidade. Estou com o Ronaldo Caiado nessa posição aí.
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1: 4:02.
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1: Bom, e quando é novidade, claro, está aqui na Rádio Bandeirantes Goiânia. E a gente vai falar sobre a Uniub e também sobre a Universidade do Agro, que chegaram aqui na capital. E a gente vai contar um pouquinho sobre essa chegada, as expectativas, o que você que está pensando em fazer um curso superior vai poder encontrar tanto na Uniub quanto na Universidade do Agro. E para conversar comigo, contar todas essas novidades, Guilherme Cavalcante, diretor da Uniub Goiânia, está aqui no nosso estúdio. Boa tarde, Guilherme, obrigada pela sua participação.
14: Boa tarde, Maria Tereza, satisfação a minha, obrigado pelo convite. É satisfação falar com você e com os ouvintes aqui da rádio.
1: Bom, a gente acabou de falar, são 78 anos já no mercado, né, Uniub, e vocês estão onde pelo Brasil?
14: Legal, boa. Bom, a Uniub, ela está para completar os 80 anos em breve, né? Nós iniciamos, né, a Uniub começou em Uberaba, né, em Minas Gerais. Começamos a expansão depois em Minas ainda, em Uberlândia. Fomos para Araxá e agora, né, recentemente começamos essa expansão para o estado de Goiás, né? Então, recentemente adquirimos uma unidade da Facmais em Ituiutaba. E mais recentemente ainda, agora chegamos em Goiânia, né? Então, estamos trazendo toda essa tradição desses quase 80 anos da Uniube agora para Goiânia.
1: E por que Goiânia que vocês escolheram, né? Tantas oportunidades de expansão, por que o estado de Goiás?
14: Excelente pergunta, né? Na verdade, Goiânia, ela condiz com toda o que a Uniube já faz em Minas Gerais, né? Toda essa tradição que a Uniube tem em Minas Gerais, e Goiânia, ela condiz com isso, né? Como dizem hoje em dia, deu match, né? E então, Goiânia é a capital do agro, né? A gente traz a Uniube e a Universidade do Agro para cá, e realmente com um propósito de uma universidade de verdade, né? Que é o que a gente traz, né? Conosco, tá no nosso DNA. Então, Goiânia, a gente quer ficar mais próximo, né? E uma região como Goiânia merece essa qualidade na educação.
1: Bom, a gente vai falar aqui de tudo, né? Falar um pouco da Uniube, mas eu gostaria de falar um pouquinho sobre essa Universidade do Agro. Chama a atenção, né? Como você diz, Goiânia respira agro, o estado de Goiás respira agro. Uma universidade voltada para o agronegócio, o que tem de diferente?
14: Boa. A Universidade do Agro, ela vem com os cursos, né, de graduação e pós-graduação, mas dentro da graduação a gente fala dos cursos de agronomia, medicina veterinária, zootecnia, né, gestão do agronegócio, que são cursos de graduação, mas a gente traz um modelo diferente, né, ou pelo menos diferente do habitual. Né, a gente traz um modelo acadêmico que integra a teoria, a prática e um relacionamento direto com o setor produtivo. Uhum. Né? Como que a gente faz isso? Por meio das parcerias com diversas empresas já consolidadas. Então, a gente lá, né, em Minas, nós temos a Cidade do Agro, e essa Cidade do Agro já tem essas parcerias com várias empresas, grandes empresas, tanto nacionais como internacionais, e que fomentam esse ecossistema. Né? O objetivo aqui é aproximar os nossos alunos do mercado de trabalho. E o mercado de trabalho, ou seja, essas empresas, dos nossos alunos, né? Para ser uma relação ganha-ganha. Com isso, os nossos alunos vão estar mais preparados, né? Já vão estar inseridos e mais preparados para o mercado de trabalho. E para o mercado de trabalho, para essas empresas, é uma

0: já começaram, as matrículas já estão acontecendo, e também das empresas, né? Nós já temos, como eu falei, né, algumas empresas que já são parceiras, uhum, e que são multinacionais ou até mesmo internacionais, que já entram junto conosco em Goiânia para essa parceria, e outras empresas que já sinalizam para nós esse interesse para estar conosco também, né, dentro deste ecossistema. O importante sempre que a gente cita é isso. A Universidade do Agro, a Uniub, ela não é só mais uma instituição. Ela traz todo um ecossistema diferenciado, principalmente que aproxima do mercado de trabalho, aproxima dessas empresas, para a gente fazer realmente de uma forma que retroalimente, né, tanto a empresa retroalimente a instituição, como a instituição retroalimente a empresa, e a gente com um objetivo final, que é transformar a vida dos nossos alunos, transformar a vida na nossa sociedade.
1: Como você disse, são quase 80 anos de experiência. Com essa filosofia que você acabou de dizer, uhum, aqui pra gente, muitos dos alunos de vocês já terminam a universidade, já conseguem um emprego mais facilmente?
0: Sim, conseguem justamente por esse propósito, né? A partir do momento que a gente aproxima dessas empresas, os nossos alunos já estão dentro dessas empresas durante o curso, então desde o primeiro período, esses alunos eles já têm a parte prática, a parte de extensão, a parte de pesquisa, junto com essas empresas. Então isso faz toda a diferença para que eles, normalmente em outras instituições, eles terminam o curso e aí vão ingressar no mercado de trabalho. Na Uniub e na Universidade do Agro, é durante o curso dele, né? Então a gente tem como propósito, além dessa parte de trabalhabilidade, que a gente fala bastante, a parte de responsabilidade social. Então, a gente também entende que o nosso aluno, ele precisa devolver para a sociedade, né, devolver para a comunidade, aquele conhecimento que ele adquire durante o curso, não depois, né? Isso reverbera tanto no mercado de trabalho, ou seja, ele já está atuando desde o início do curso dele, e também nesse lado social, que também é muito importante para nós.
1: Uma dúvida também que eu acho que é importante a gente esclarecer. Muitas universidades têm os cursos, apenas estão lá os cursos. Vamos citar aqui voltado para o agro, por exemplo, agronomia, veterinária e tal. Mas, às vezes, existem, por exemplo, profissões que estão necessitando de mão de obra, por exemplo, eu preciso mais de agrônomo nessa região aqui de Goiás. Vocês também fizeram esse trabalho, digamos assim, de mercado, para sentir qual é a necessidade da região e aí sim trazer cursos que casassem com...
0: Completamente. Inclusive, se a gente for observar o nosso portfólio, ele é o portfólio que eu digo que está em Goiânia agora, né, que está em oferta em Goiânia, os nossos cursos, eles são justamente pensados para Goiânia, né? É claro que tem muita semelhança, tem coisas que se assemelham com o que a gente oferece já em Minas, mas a gente entende que Goiânia, ela é uma capital viva, uma capital do agro, então a gente traz cursos desde a graduação até a pós-graduação, passando também por formação continuada, cursos livres, etc. Mas dentro da graduação e da pós-graduação, cursos voltados, pensados em Goiânia, né? Tendo em vista o que o mercado, a necessidade do mercado para esses cursos. E não só trazer os cursos de uma forma comum, né? Só pelo curso em si.
1: Apenas tá lá, né?
0: Apenas tá lá, não é isso, né? Mas é trazendo ele dentro desse ecossistema do que é a Uniub e a Universidade do Agro.
1: E agora eu gostaria de saber sobre a tecnologia. A gente sabe que a tecnologia está no agro já, né? Em diversos setores, diversas ocasiões, Guilherme. Vocês também trazem a tecnologia para dentro da sala de aula para que os estudantes se familiarizem, né, com o tipo de tecnologia e o mercado de trabalho.
0: Sim, a gente traz, e isso é uma conexão desde a instituição, né, junto com os nossos docentes, por meio da tecnologia, ou seja, dos aparatos que a gente tem, dos laboratórios, né, do que a gente desenvolve, e também com as empresas, né? Então, o nosso aluno, ele tem a vivência desde a prática dentro da unidade, né, da instituição, da sala de aula, mas também dentro da prática, dentro das instituições, enfim, das empresas parceiras das quais a gente tem. Então, em ambos os, por todos os lados, os nossos alunos, eles vivenciam

0: a tecnologia e a tecnologia atual, né? Porque é algo que muda muito.
1: Muda.
0: Dia a dia, a gente está vendo essa tecnologia avançando e a gente tem que acompanhar, e a gente tem acompanhado isso.
1: Bom, vamos falar também da UniUB, né? Vocês são uma universidade de tradição que vem para Goiânia e, além da Universidade do Agro, que são cursos voltados para o agronegócio, também trouxeram outros cursos. Eu queria que você falasse um pouquinho desses cursos, a vinda aqui para a capital.
0: Legal. Então, como a gente falou, né, a gente traz tanto a UniUB como a Universidade do Agro. A Universidade do Agro, acho que a gente citou bem, né, os cursos da agronomia, zootecnia, medicina veterinária. Junto com a UniUB, a gente traz cursos em todas as áreas, né? Então, desde da áreas da saúde, por exemplo, com biomedicina, farmácia, enfermagem, psicologia, enfim, vastas opções de cursos. Cursos na engenharias, engenharia elétrica, civil, de produção, enfim. Não vou citar cada um, porque senão a gente vai ficar aqui muito tempo.
1: São 90, né?
0: São mais de 90 cursos. Então, a gente tem, por exemplo, cursos na gestão também, administração, ciências contábeis. A gente tem cursos na gestão, na educação. Enfim, é um portfólio bem completo, bem robusto, para realmente atender a população aqui de Goiânia da melhor maneira possível.
1: E além da graduação, tem pós-graduação também.
0: Tem pós-graduação também, né? Então a gente traz pós-graduação lato sensu, no presencial, na modalidade EAD, né? E também na modalidade ao vivo, que são as aulas remotas.
1: É isso que eu te perguntar. Também tem aula remota, EAD, que pode favorecer aquele estudante que talvez não consiga ir todas as aulas naquele horário, né?
0: Sim, temos. E aí a gente tem algumas modalidades, né? Uhum. De ensino. Então, na graduação, por exemplo, nós temos a graduação presencial, que é a mais tradicional, mais convencional, mas temos também a semipresencial. O nosso modelo semipresencial, ele tem uma presencialidade maior do que o habitual, que a gente vê por aí. Então, a gente tem prática 3 a 4 dias na semana de presencialidade para esse aluno na unidade, isso no semipresencial, e no EAD já é o EAD tradicional, 100% EAD. Temos, então, isso na graduação. E na pós-graduação tem presencial, o EAD e essa modalidade ao vivo, que são essas aulas remotas, né? Então, temos como opção, né, em modalidades de ensino para atender todo mundo.
1: Isso que é interessante, né? Quem quiser fazer um curso superior, oportunidade não vai faltar, né?
0: Exatamente, oportunidade não vai faltar.
1: E como é que faz, então, por exemplo, os nossos ouvintes que estão ligadinhos aqui na Rádio Bandeirantes, se interessaram por algum curso, querem fazer curso superior, como vai ser esse processo seletivo?
0: Legal, a gente está com o vestibular aberto, né? Então, é só entrar no site, né? goiania.uniub.br ou universidadedoagro.com.br. Os dois sites, eles vão ter as mesmas informações. Entrar lá, aí tem as informações dos cursos e também tem toda a parte do processo seletivo, né? Então, como se inscreve no vestibular, os valores de mensalidade, enfim, tudo isso está lá no nosso site.
1: Vamos falar de mensalidade, né? Muitas pessoas também deixam de fazer um curso superior por conta dos valores. Como que vocês trabalham essa questão?
0: Nós temos os valores das mensalidades, né? Nós temos uma primeira mensalidade com um valor especial, que é R$ 99,00. Aí as outras mensalidades variam de curso para curso, né? E aí precisa entrar no site para dar uma olhada. Mas também nós temos um nosso Bolsa 100, que é um programa nosso, né? Nós somos uma instituição sem fins lucrativos. Nós temos no nosso DNA tá a parte muito forte de responsabilidade social, e nós temos o Bolsa 100, que é um vestibular para essas pessoas com maior necessidade, com uma carência maior, que vai acontecer no último dia de julho e primeiro dia de agosto, né? 31 e primeiro de agosto. Vai acontecer, e as inscrições vão abrir agora também.
1: Que legal, bacana. E quais são os planos da UniUB, né, da Universidade do Agro aqui para Goiás? Pretendem expandir ainda mais?
0: Com certeza, né? Os nossos planos são a longo prazo, né? A gente vem para Goiânia com esse intuito de construir esse ecossistema que eu citei, mas com esse propósito a longo prazo, né? A gente vem para construir isso, para trazer isso que a gente vem no DNA da Uniub, da Universidade do Agro, que é, foi lá, né, e nasceu lá em Minas, e agora a gente traz para cá, é, mas com esse intuito de perdurar aí por muitas décadas e realmente construir esse trabalho junto com a sociedade goiana.
1: Guilherme, para finalizar, qual mensagem você deixa para os nossos ouvintes, né, da importância de se fazer um curso superior, da importância que tem a Uniub nessa escolha de se fazer um curso superior?
0: É interessante isso, Maria Tereza, porque eu, enfim, estou há muitos anos aí na parte educacional, né, já passei por várias instituições de ensino. O que mais me brilha os olhos, né, o que mais me chama a atenção dentro da Uniub, da Universidade do Agro, é o que está realmente enraizado, o que está, de fato, no DNA da instituição. Então, eu citei agora há pouco a parte de responsabilidade social, né, por sermos sem fins lucrativos. Isso é um dos fatores. Eu gosto de citar sempre quatro pilares principais, né? Então, temos esse de responsabilidade social. Nós temos a trabalhabilidade, que eu citei também, essa conexão com o mercado de trabalho, que é super importante. Nós trabalhamos muito forte com a questão da qualidade acadêmica, então em todas as nossas frentes, desde o ensino, da pesquisa, da extensão, nós trabalhamos com muita seriedade dentro da qualidade acadêmica, seja com o nosso docente, com a infraestrutura da qual a gente está situado, enfim, todas essas todas as nossas frentes de contato com o nosso aluno, e também com a tradição que a gente vem com esses quase 80 anos. A gente traz todos esses pilares dentro da Uniub, a gente traz para Goiânia isso, né, está no nosso DNA e é o que a gente vem proporcionar para a sociedade goiana, né? Então, é importante os alunos, né, as pessoas que desejam ingressar numa instituição, numa universidade, que elas busquem uma instituição realmente séria e que tragam para ela uma transformação. E eu sempre cito que essa transformação importante é que ela seja durante o curso dela. E não no final, né? Não é que ela vai entrar e vai sair transformada. Ela vai ser transformada durante o curso. E de fato, ela seja provocada, esse cidadão, ele seja provocado que ao longo do curso ele devolva esse conhecimento para a sociedade na qual ele está inserido. Então é isso que a gente traz dentro do nosso propósito, do nosso DNA, com a Uniub e com a Universidade do Agro, e agora trazendo isso tudo para Goiânia.
1: E o que eu acho também importante falar, Guilherme, é porque quando a gente pensa numa faculdade, é um investimento. Você está fazendo investimento na sua formação, no seu conhecimento, e acaba que não pode ser um investimento em qualquer faculdade. A gente aqui noticia, muita gente vê, a pessoa fez o curso e acabou não conseguindo o diploma, ou acaba que... Então, assim, procurar saber qual é a universidade, a história dela, como a gente trouxe aqui, é importante para eles saberem em quem eles estão confiando este investimento, né?
0: Exatamente, é uma confiança dupla, né? A gente sempre fala sobre isso. Quando o aluno ele escolhe uma instituição, é uma confiança que ele tem na instituição e a instituição, claro, retribui isso para que ele forme esse aluno da melhor maneira possível. Toda a trajetória acadêmica, seja ela na graduação ou na pós-graduação, cada aluno ele é individual, né? Então ele vai passar, eu costumo dizer isso para os nossos alunos, né? Às vezes o aluno ele tem as mesmas disciplinas, os mesmos professores do início ao fim do curso com aquele colega, mas a transformação, o que ele vai passar, os desafios, as dificuldades, elas vão ser diferentes de aluno para aluno, porque a formação ela é individual, né? Ela é do indivíduo. Então é importante que o aluno na escolha tenha essa sensibilidade, escolher uma universidade realmente que tenha esses valores, que tenha essas iniciativas e que realmente vá contribuir para a formação e para a transformação dessas pessoas. Tanto no profissional, é claro, né, para que ele tenha uma posição melhor no mercado de trabalho, que ingresse ou que tenha uma posição melhor no mercado de trabalho, mas também no lado pessoal, como pessoa também.
1: Tá certo. Vamos só repetir o site?
0: Vamos. O site é goiania.uniub.br e universidadedoagro.com.br. A gente está situado no setor oeste. Acho que é importante a gente citar isso, né? É um, a gente está junto lá no complexo, no Colégio Salesiano, uma parceria junto com eles, no mesmo local. Uhum. Estamos, já iniciamos as nossas atividades lá, já temos uma estrutura montada lá. E estamos prontos para receber, né, os ouvintes que tenham interesse de fazer um curso conosco, ou mesmo de conhecer a nossa instituição. Nós estamos de portas abertas.
1: Tá certo, Guilherme. Muito obrigada pela sua participação e pelos seus esclarecimentos.
0: Eu que agradeço, Maria Tereza. Um abraço.
1: Um abraço. Agora são 4:22. Vamos para um rápido intervalo e daqui a pouquinho a gente volta.
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1: 4:26. Drones ampliam a eficiência das inspeções na rede elétrica, elevando o alcance diário de 6,5 para 30 quilômetros. É isso mesmo, quem tem os detalhes é o repórter Luan Alves. Boa tarde, Luan.
4: Uma ótima tarde para você, Maria Tereza, e para nossa audiência sintonizada aqui na Bandeirantes Goiânia. A Equatorial Goiás ampliou o uso de drones para reforçar a inspeção preventiva da rede elétrica em todo o estado. Atualmente, a distribuidora conta com uma frota de 51 equipamentos que ajudam no monitoramento da rede e tornam mais ágil a identificação de pontos que precisam de manutenção.

0: Com a tecnologia, o rendimento das equipes aumentou significativamente. Enquanto uma inspeção convencional permite avaliar em média 6,5 km de rede por dia, com drones esse alcance passa para cerca de 12 km, podendo chegar até 30 em condições favoráveis. Os equipamentos são utilizados tanto em áreas urbanas quanto rurais, inclusive em locais de difícil acesso e em estruturas de grande altura. Equipados com câmeras de alta precisão, eles conseguem identificar desgastes, danos e possíveis falhas em cabos, postes e outros equipamentos antes que esses problemas provoquem interrupções no fornecimento de energia. Segundo o superintendente técnico da Equatorial Goiás, Roberto Vieira, a tecnologia amplia a cobertura das inspeções, melhora o planejamento das manutenções e contribui também para um fornecimento de energia mais seguro e confiável para a população. Além de aumentar a produtividade, o uso de drones também reduz a necessidade de deslocamentos das equipes em áreas de difícil acesso, aumentando a segurança operacional durante as inspeções. A utilização dos equipamentos faz parte de um conjunto de ações preventivas da distribuidora, que também realiza poda de vegetação próxima à rede elétrica, substituição e manutenção de equipamentos, além de obras de ampliação e modernização da infraestrutura. A empresa ainda mantém o monitoramento de transformadores, além também de alimentadores estratégicos, para garantir assim maior confiabilidade no fornecimento de energia.
1: Obrigada, Luan, por sua participação. 4:29, a Assembleia Legislativa de Goiás promoveu ontem uma audiência pública para discutir a proposta da Lei de Diretrizes Orçamentárias, a LDO, para o ano de 2027. O encontro foi realizado pela Comissão de Tributação, Finanças e Orçamento. Durante a apresentação, os representantes da Secretaria da Economia informaram que o projeto prevê uma receita de R$ 57,1 bilhões de reais e despesas estimadas em R$ 52 bilhões de reais para o próximo ano. Bom, a previsão é de que o déficit primário de R$ 347 milhões de reais, sem considerar os recursos da Previdência Estadual. Com a inclusão dessas receitas e despesas, a expectativa é de um superávit de R$ 146 milhões de reais. Segundo a Secretaria da Economia, o resultado negativo previsto é de caráter contábil e está relacionado ao uso de recursos disponíveis em caixa para ampliar os investimentos públicos. A proposta da LDO estabelece como prioridades para 2027 áreas como saúde, segurança pública, infraestrutura, proteção social, educação técnica e melhoria da gestão pública. O projeto também inclui os impactos da adesão de Goiás ao Programa Federal de Renegociação de Dívidas, que pode representar uma economia estimada de cerca de R$ 26 bilhões de reais ao longo de 30 anos. 4:30, vamos com a participação dos ouvintes respondendo à enquete do dia e daqui a pouquinho o Bandeirantes Acontece está de volta.
2: Meu nome é Ronan Magalhães, sou professor aqui em Goiânia. É, quem está certo nesse caso é o Ronaldo Caiado. Tem que se pensar no país. O Flávio Bolsonaro está pensando nas eleições somente.
3: Boa tarde, turma, está tudo bem? Estamos legal. É, beleza, o problema é que o Brasil está sendo taxado, não é por causa do Bolsonaro, Flávio Bolsonaro, não. O problema é que toda entrevista que esse presidente nosso dá, quando sai fora daqui, é criticando, xingando tanto. Rapaz, fica mexendo com esse homem lá, esse homem lá é doido, parece que ele não tem medo. Será que ele esqueceu o que, que o cara, o presidente lá, nosso presidente da Venezuela, Maduro, ficava chamando ele, quer coisa vir me pegar? Então, quer dizer, o cara fica cutucando onça com vara curta, né? Tudo que ele fala é criticando, você quer mandar no mundo, você quer mesmo. Você vê, o cara não dá nenhuma resposta, o cara tá calado. Então, quer dizer, ele tá provocando o homem há muito tempo, né? Falando que vai acabar com dólar, que não quer pegar o dinheiro lá da China. Então, quer dizer, os Estados Unidos é inimigo da China. Então, quer dizer, ele está caçando briga. Você acha que na hora que a coisa for pegar mesmo, você acha que o pessoal lá da China vai defender ele? Eu acho que não, vai pular todo mundo fora.
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7: Pra quem ligou o secador e pensou que a Argentina já estava eliminada, se enganou. É, a seleção perdia por 2-0 para o Egito até os minutos finais e protagonizou uma das maiores viradas desta Copa do Mundo. Lionel Messi perdeu um pênalti no primeiro tempo, mas não se abalou, hein? Participou diretamente da reação argentina, marcou um gol e viu Enzo Fernandes fazer o gol da classificação nos acréscimos. Além da vaga nas quartas de final, Messi ampliou ainda mais sua coleção de recordes em Copa do Mundo e segue firme na luta pelo bicampeonato consecutivo da Argentina. Aos 39 anos, o camisa 10 continua decidindo os jogos quando a pressão é máxima. Agora, os argentinos terão pela frente a Suíça em um confronto que promete ser um dos mais equilibrados das quartas de final.
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1: Bandeirantes acontece de volta na sua 98,7 FM, 4 horas e 35 minutos. Goiânia prorroga a vacinação contra o HPV para jovens de 15 a 19 anos. Marcos Linhares traz os detalhes. Boa tarde, Marcos.
13: Boa tarde para você, Maria Tereza Lemes, e para quem nos acompanha no Bandeirantes Acontece. A Prefeitura de Goiânia prorrogou a vacinação contra o HPV para adolescentes e jovens de 15 a 19 anos. Agora, quem ainda não recebeu a dose poderá se vacinar até o dia 31 de dezembro de 2026. A decisão foi tomada depois que o Ministério da Saúde ampliou o prazo da estratégia de resgate vacinal para esse público. A campanha é voltada para jovens que perderam a oportunidade de se imunizar na idade recomendada, que é entre 9 e 14 anos. Desde o início da estratégia, em abril de 2025, Goiânia já aplicou 865 doses da vacina nessa faixa etária. O secretário municipal de saúde, Luiz Pelizer, reforça que a vacina contra o HPV é uma das principais formas de prevenção de diversos tipos de câncer, como os de colo de útero, pênis, ânus, orofaringe, vulva e vagina, além de proteger contra verrugas genitais. A vacina é gratuita e está disponível em mais de 60 salas de vacinação da rede municipal. Além disso, 8 centros municipais funcionam também aos finais de semana e feriados, das 8 da manhã às 6 da tarde, facilitando o acesso da população. Para conferir os endereços e horários de atendimento, basta acessar o site da Secretaria Municipal de Saúde de Goiânia. Marcos Linhares, eu volto com você, Maria Tereza Lemes, no Bandeirantes Acontece.
1: Obrigada, Marcos, por suas informações. 4:37. O governo de Goiás, por meio da Secretaria de Estado de Desenvolvimento Social, inicia amanhã, dia 9 de junho, o período de cadastro e recadastro do passe livre estudantil para alunos da região metropolitana de Goiânia e de Anápolis. Os estudantes têm até o dia 30 de setembro de 2026 para solicitar a inclusão ou renovar o benefício, que garante até 48 viagens mensais no transporte coletivo para alunos regularmente matriculados nas redes públicas e privada também de ensino. Na região metropolitana de Goiânia, o cadastro deve ser feito pelo site juventude.go.gov.br. É necessário preencher o formulário e anexar documentos como RG, CPF, comprovante de endereço, comprovante de matrícula e foto 3x4. Quem já utiliza o programa também precisa atualizar os dados para continuar recebendo o benefício. Pendências cadastrais poderão ser regularizadas até o dia 31 de outubro. Em Anápolis, o atendimento é presencial na sala do passe livre, na Secretaria da Mobilidade Urbana de Anápolis, que fica na sede da Secretaria de Integração Social, Cultura e Esportes. O passe livre estudantil tem como objetivo facilitar o acesso dos estudantes ao transporte público e reduzir a evasão escolar, bem como garantir mais mobilidade para os estudantes. 4:39, a gente vai agora com a repórter Vitória Farias. 3 novos municípios passam a integrar o mapa do turismo aqui em Goiás. Explica pra gente melhor essa história, Vitória. Boa tarde.
14: Boa tarde, Maria Tereza Lemes. Boa tarde, você ouvinte do Bandeirantes Acontece. 3 municípios goianos passam a integrar o mapa do turismo goiano. Itaberaí, Pilar de Goiás e Senador Canedo receberam a certificação que garante acesso a políticas públicas de desenvolvimento do turismo, além de facilitar a participação em programas de promoção dos destinos e a captação de recursos para infraestrutura, qualificação profissional e divulgação turística. Com a inclusão das 3 cidades, o mapa do turismo goiano passa a contar com 96 municípios distribuídos em 13 regiões turísticas do estado. A certificação é concedida pelo Ministério do Turismo e o processo é coordenado em Goiás pelo Goiás Turismo. Cada município reúne atrativos que reforçam seu potencial turístico. Itaberaí se destaca por integrar o caminho de Cora Coralina e pela tradição da produção de uvas e de polvilho. Pilar de Goiás preserva a arquitetura colonial e a história do ciclo do ouro, com casarões, igrejas e o museu Casa da Princesa. Já Senador Canedo oferece opções de turismo religioso, lazer e natureza, com destaque para o complexo turístico Maguito Vilela, o Morro do Cristo, o Monumento das Bênçãos e o Sunset Wake Park. A expectativa é que a inclusão no mapa fortaleça o turismo regional, impulsione a economia local e contribua para a geração de emprego e renda nos municípios. Vitória Farias, eu volto com você, Maria Tereza.
1: Obrigada, Vitória, pela sua participação. Agora são 4:41.
15: Um olhar do jornalista Rosenval Ferreira.
16: Segundo minhas fontes, confiáveis, por sinal, junto ao alto generalato brasileiro, essa historinha de que Trump poderia invadir o Brasil é algo, uma conversa assim para boi dormir. Porque, segundo essas fontes, o exército brasileiro, por décadas demonizado pela esquerda principalmente, ele foi deixando de lado, e hoje o retrato do exército brasileiro não é bom. Haja vista que, em passado muito recente, o ex-presidente Jair Bolsonaro tentou fazer ali uma demonstração de força do Exército Brasileiro, desfilando ali na Alvorada, e o que aconteceu foi um vexame que tanques, assim, engasgando, deram, assim, um vexame na parada. O retrato é o mesmo. De lá para cá, a coisa só piorou. Nós nunca investimos no Exército Brasileiro, mesmo porque somos uma nação de paz. Mas Exército não existe apenas para guerra, ele existe para uma emergência do país, o que já foi mostrado em diversas ocasiões. Mas o Exército Brasileiro não teria condições sequer de fazer frente a 24 horas. Se assim for, ao Exército Norte-Americano, à força esmagadora norte-americana, porque nós não investimos em nossas forças armadas. E é daí que às vezes faz uma fragata aqui, uma bobagem qualquer acolá, mas isso está longe de fazer qualquer tipo de pressão a quem quer que seja. A Venezuela mesmo tem um contingente muito mais expressivo do que o nosso. O sucata também, porque não tem treinamento e etc. Mas enfim, os Estados Unidos não precisam invadir o Brasil, nem precisariam. É só bater o pé que o exército nosso teria que fazer o quê? Se às vezes não tem gasolina para fazer manobras essenciais, vai fazer uma guerra? Vai fazer frente a uma guerra? Portanto, isso aí são escaramuças eleitoreiras, populistas, eleitorais, e não passam disso.
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1: 4:44. Consumidores que ainda não se cadastraram no programa Nota Fiscal Goiana têm até domingo, dia 12 de julho, para fazer a inscrição e participar do sorteio deste mês. Os prêmios variam de R$500 a R$50 mil. 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Depois da inscrição, o participante concorre automaticamente aos sorteios mensais, sempre que informar o CPF na nota fiscal durante as compras. A cada R$100 em compras com CPF cadastrado, o consumidor recebe um bilhete eletrônico para concorrer aos prêmios. 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Vamos agora então a São Paulo, com o repórter Bandeirantes trazendo as informações do Brasil e também do mundo. O repórter Bandeirantes passa ao mesmo tempo, a gente chama, né? Uma transmissão em rede. Todas as rádios Bandeirantes, inclusive a nossa aqui de Goiânia, transmite ao mesmo tempo as informações mais importantes produzidas pela rede. Então, daqui a pouquinho a gente vai a São Paulo com o repórter Bandeirantes para trazer todas as informações. 4:45.
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17: O relógio marca 4:46 e você acompanha o repórter Bandeirantes. O presidente da Câmara de Ipatinga é preso por contrabando de canetas emagrecedoras em Belo Horizonte. Os detalhes com o repórter Daniel Martins.
18: O policial civil e presidente da Câmara Municipal de Ipatinga, o Erle Glicério Furbino de Araújo, conhecido como Lei do Trânsito, é preso com um simulacro de arma de fogo e diversas canetas emagrecedoras de origem paraguaia, na BR-262, em Betim, na Grande BH. Segundo a Polícia Rodoviária Federal, durante uma fiscalização, os agentes abordaram em um veículo no qual carregava os itens junto a medicamentos à base de canabidiol, além de outros medicamentos introduzidos irregularmente no país. Ele foi encaminhado à Polícia Federal em Belo Horizonte.
17: As férias escolares de 2027 terão novas datas para coincidir com o período da Copa do Mundo Feminina, que será disputada no Brasil entre 24 de junho e 25 de julho. A mudança está prevista na lei que estabelece as regras para a realização do torneio e vale para as escolas de redes públicas e privadas de todo o país. A legislação também autoriza o governo federal a decretar feriado nacional nos dias em que a seleção brasileira entrará em campo. Estados e municípios que receberão partidas poderão adotar feriados ou pontos facultativos. Essa será a primeira vez que o Brasil e um país da América do Sul sediarão a Copa do Mundo Feminina. O torneio contará com 32 seleções, 64 jogos e partidas em 8 cidades brasileiras. O relógio marca 4 horas e 47 minutos. Obrigada por acompanhar o repórter Bandeirantes.
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7: 4:53.
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8: Um dos melhores debates, talvez o melhor, da rica história da Band confrontando candidatos, deve se repetir nesta campanha e até com mais qualidade ainda. Já que agora os dois adversários chegam com novas e mais amadurecidas experiências. O ex-ministro Haddad e o governador Tarcísio de Freitas estarão de novo frente a frente nos estúdios da Band, como na última campanha. E com total liberdade para administrar o tempo, andar pelo cenário e responder e propor questões para o adversário. Terão 80 minutos de confronto direto. Além das perguntas dos jornalistas, como prevêem as regras agora aprovadas, que variam de acordo com as opções acertadas nos estados. Tudo isso para a maratona de debates no dia 9 de agosto, e aumentando a expectativa para o domingo seguinte, o dia do primeiro debate presidencial.
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7: Obrigada, Mitre, por sua participação. 4:55 aqui comigo, Gustavo Ramos, que vai trazer as notícias, né? Antecipar pra gente um pouquinho do que vem logo mais às 5:00 PM no Bandeirantes Esporte Clube. Boa tarde, Gustavo.
9: Oi, Maria Tereza, boa tarde, um abraço para você e a todos que acompanham aqui o Bandeirantes Acontece. Em 4 minutinhos começa o nosso Bandeirantes Esporte Clube, o esporte aqui na Rádio Bandeirantes Goiânia, na programação começa em instantes. Vamos falar da chegada do novo treinador do Atlético, Roger Silva, foi apresentado há pouco no CT Dragão do Brasil. Vamos falar também do Vila Nova, que já prepara as malas, já viaja amanhã para Caxias do Sul para enfrentar a equipe do Juventude na próxima sexta-feira. Vamos falar também do Goiás, que está se movimentando, está aí também planejando reformulação no bastidor, reformulação na área política, vai mudar o seu regime, né? Vai voltar a ser presidencialista. E vamos também comentar aquela abstinência de Copa do Mundo. Hoje está sendo o primeiro dia dentro da Copa do Mundo que não temos jogos. Então já está dando um negócio aqui, uma ansiedade.
7: Pois é, toda hora olhando para a televisão, não tem nenhuma bola rolando.
9: É, exato, cadê aqueles craques maravilhosos? Não tem nada hoje, mas amanhã a Copa do Mundo volta e a gente comenta também aqui no Bandeirantes Esporte Clube. Infelizmente a Copa volta sem o Brasil, né? A seleção brasileira não fez a parte dela, mas fica para uma próxima.
7: Vergonhoso aquele jogo, ó, decepcionante. Triste. Eu ainda tenho muita coisa que eu queria falar pro Ancelotti na cara dele, mas vou guardar pra mim mesmo.
9: Vai que na próxima ele dá certo.
7: Se eu encontrar ele em algum lugar um dia na minha vida, mesmo que eu esteja velhinha, eu vou falar, meu filho, chega aqui, ó.
9: Deixa eu te contar um negócio.
7: Deixa eu te falar, como é que você me faz uma palhaçada dessa com a gente? Ô, meu Deus do céu. Bom, mas é isso, então.
9: É isso, vida que segue, a bola continua rolando.
7: Daqui 4 anos tem mais pra gente, né?
9: Exatamente. Eu volto 5 da tarde, então, pra trazer tudo aí do esporte aqui no nosso Bandeirantes Esporte Clube.
7: Obrigada, Gustavo. Daqui a pouquinho, então, 5 horas da tarde, a galera do Bandeirantes Esporte Clube aqui trazendo todas essas informações e muito mais. 4 horas e 57 minutos, vamos agora com a participação dos ouvintes respondendo a nossa enquete do dia.
10: Boa tarde, Maria Tereza, quem tá falando é o Jair do Parque Ateneu, e a todos os ouvintes, boa tarde também.
11: Maria, eu prefiro participar do programa assim, falando, elogiando, né, vocês, que o programa de vocês é muito top. Eu aprendi, sabe, eu tinha uma mania, quando eu comecei a escutar, ouvir vocês, eu estava na parte da manhã, aí depois eu escutava só o esporte e não ouvia mais, aí eu aprendi a escutar vocês o dia inteiro, é bom demais, gente, bom demais, você fica sabendo das coisas, você interage, é o Dr. Cid e o programa dele tanto que é top. Então eu prefiro participar assim. Só elogiando vocês mesmo, obrigado. Falei.
12: Tereza, aqui é o Ademir do Santos Dumont. Eu nem não sou contra nenhum dos dois. Eu acho que quanto mais você adiar as coisas, que acontecer vai, não é só com o Brasil. Ele não está fazendo só com o Brasil. O pessoal da esquerda fica falando aí, ó, não, ele está fazendo com 50 e tantos países, 60. E nós está nessa. E ele não está errado também, né? Ele está vendo o país dele lá, ué. Agora eu acho, por exemplo, se vai fazer agora e vamos adiar, uai, quanto mais você conseguir tempo, melhor, né, para negociar, uai. Eu acho que não tá errado também o Flávio, não. Tá certo. Um abraço, é o Ademir de Santos Dumont.
13: Boa tarde, Maria Tereza, boa tarde a todos. Bom, vamos lá, o que que eu penso, né, minha opinião? O Ronaldo Caiado tá atirando, ele vai atirar pra esquerda, ele vai atirar pra direita, porque ele é centro, entendeu? Então ele vai atirar aí, ele quer ter um espaço de falar, né? Mas ele tá jogando bosta no ventilador, ele tá fazendo coisa errada. E quanto aí a petezada aí, ó, vai na onda de Lula, não. Muda. Se vocês saírem do sertão de vocês para vir pro Goiás, vocês sabem por quê? Porque lá não é bom, né? Então, presta atenção.
7: Tá aí a opinião dos nossos ouvintes. Ó, muito obrigada, viu, pela companhia de vocês, pela audiência, por acompanhar aqui as nossas tardes, todas as tardes, com muita informação, bate-papo. Ó, eu gosto muito da participação de vocês, viu? A gente prepara o Bandeirantes Acontece com muito carinho, pensando em vocês, ouvintes. Cada notícia que a gente seleciona, cada informação a gente pensa, será que isso vai agradar o nosso ouvinte? Será que isso atinge a vida do nosso ouvinte de alguma forma? Será que ele precisa ficar sabendo disso? E é isso que a gente preza aqui na Rádio Bandeirantes. 5 horas em ponto, estou indo embora, amanhã 3 horas da tarde estou de volta com mais um Bandeirantes Acontece, claro, eu fico esperando a sua companhia também. Um abraço e até mais.
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0: Em Goiânia, hora certa, 5:03.
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0: Oi, internauta, tudo bem? Boa tarde, bem-vindo, bem-vinda ao Bandeirantes Esporte Clube. Tá começando mais uma edição do seu melhor programa do fim de tarde, início de noite. Hoje é 8 de julho, ano 2026. Boa quarta-feira para você que tá aqui na sintonia, tá na audiência aqui do Bandeirantes Esporte Clube. Eu sou o Gustavo Ramos e na sua companhia vamos juntos até 7:30 da noite, trazendo tudo do seu time de coração, tudo da Copa do Mundo 2026 e outros assuntos a partir de agora aqui no Bandeirantes Esporte Clube. Então chega pra cá, Mariana Rabelo tá te esperando aqui no nosso YouTube Rádio Bandeirantes Goiânia, a Ivana Mamede tá te aguardando no nosso WhatsApp 62998476110 e eu estou aqui sempre por você, trazendo aqui a alegria, o futebol goiano para suas tardes e noites deste meio de semana. 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Ele vai trazer aqui situações, né, da equipe do Goiatuba, o time que disputa a Série B, o Osvaldo Neto, presidente do Goiatuba, fala conosco daqui a pouquinho. Ele vai trazer a situação do time do interior goiano, Goiatuba, o Azulão do Sul, que está em meio à disputa das oitavas de final da Série D do Campeonato Brasileiro, mas está enfrentando sérios problemas de bastidores, problemas financeiros. Daqui a pouco a gente vai entender direitinho essa situação. Então, daqui a pouquinho, o Osvaldo Neto, presidente do Goiatuba, fala conosco ao vivo no Bandeirantes Esporte Clube. 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Oi, Mariana Rabelo, tudo bem? Boa tarde.
2: Boa tarde, Gustavo Ramos, pra você, pro pessoal que está nos acompanhando. Preciso já convidar a galera aqui pra participar com a gente. Hoje tem muito assunto, né, aqui no Bandeirantes Esporte Clube. Te convido a participar com a gente aqui no chat do YouTube, também no WhatsApp. Já já o Gustavo vai ler a enquete do dia. Você sabia que hoje é o Dia Mundial da Alegria, Gustavo Ramos?
0: É? É. Ah, então eu vou procurar ficar mais alegre a partir de agora.
2: Hoje eu vou ter que comer uma pizza quando eu sair daqui, ficar muito alegre.
0: E o convite nunca, né?
2: É porque é um aniversário, mas se você quiser ir, vamos todos juntos.
0: Não, não quero não, não fui convidado. 5:07, então bom restinho de Dia da Alegria pra você e uma ótima pizza. Hoje vai ser quanto? 16 pedaços?
2: Vamos ver, porque às vezes tem outras coisas por lá, né? Vai ter uma panelinha, alguma coisa.
0: Da última vez foram quantos?
2: Foram, acho que foram umas 13, 14.
0: 13 pedaços. Gente, essa pessoa tem 1,30m.
2: 1,52m.

0: Brasil. Isso é motivo de muita alegria. Somos muitos privilegiados, graças a Deus.
1: Inclusive, aproveitando a sua fala, Ivana, vamos agradecer a Deus, né, pela recuperação do nosso colega de serviço, Edson Júnior. Já recebemos a informação que, graças a Deus, está respondendo bem, né, após a cirurgia.
0: É, Deus é maravilhoso, é, né? Verdade. Que Deus esteja com ele, né? Eu fico pensando muito na Leila, que é a mãe, né? Perdeu o marido há pouco tempo e agora tem essa situação com o filho. Mas o Edson Júnior é jovem ainda e tem muito tempo pela frente. Ele vai recuperar em nome de Jesus.
2: Muita força e muito vigor e uma energia positiva nossa aqui da Bandeirantes para o Edson Júnior, nosso repórter da onda. Que, segundo a última atualização, já está consciente, né, Mariana?
1: Sim, tudo que... Vou ler aqui, vou pegar a mensagem aqui, mas... Tá. Tudo que os médicos pediram para ele fazer, estava respondendo bem ao tratamento, já recuperou praticamente todo o déficit, está acordado, conversando e consciente. Ainda existem alguns riscos normais inerentes ao procedimento. O Edson Júnior conseguiu recuperar os movimentos, pelo menos os que os médicos pediram lá na UTI. Então, respondendo agora a pergunta do Marcelo Peixoto, tá fluindo bem, graças a Deus.
2: Graças a Deus. Então, ótima recuperação para você aí da onda. Tá nesse momento internado lá no Hospital Santa Mônica. A gente tá torcendo demais daqui pela sua recuperação e que você possa aí voltar pra sua família aí, ó, 100% zero bala, meu amigo.
1: Amém.
2: 5:09, 5:09. Ivana, muita coisa pra gente comentar hoje, hein?
0: Muita coisa, né? Muita coisa. Nós temos aí muitas novidades, né?
2: É, a gente sentiu sua falta ontem, então a gente vai descarregar trabalho em você.
0: Eu acho bom, sabe por quê? Ah. Porque ontem você falou, não vai precisar, e vocês precisaram.
2: Precisando.
1: Inclusive, você acredita que eu ainda falei pro Gustavo, falei, ah, você tem um monte de papelzinho aí pra você ler, eu vou embora, então ele vai, então já pensou se eu tivesse ido, Gustavo?
0: Ah, mas ele se vira.
1: Não, ele ia dar pirueta aqui.
0: Ele faz, já fez sábado aqui. Suave.
2: Já.
0: Quantas vezes. Teve uma vez que teve o papo de torcida, né?
2: Sem torcida.
0: E ele se
2: virou. E eu levei o programa, então.
1: O povo deixou o Guga na mão, aí não.
2: Mas acontece, isso é o rádio esportivo, minha gente. 5:10, então daqui a pouco a Ivana Mamede comenta muitos assuntos aqui inerentes ao esporte, ao futebol goiano, para Nisa Hyundai. 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
1: Só antes de chamar os destaques, o Arley tá aqui perguntando o que que aconteceu com o Edson Júnior. Explica aí pro pessoal que a gente só deu a notícia boa, né? Então explica aí o que rolou.
2: Hoje pela manhã, o Edson Júnior, ele sofreu um acidente vascular cerebral enquanto dirigia. Foi em alguma via do setor Parque Amazônia, próxima da residência dele. Ele tava indo trabalhar e aí... Por conta desse acidente vascular cerebral, o AVC, ele acabou também se envolvendo em um acidente de trânsito. O carro que ele estava acabou colidindo com outros veículos, né, que estavam na via. E aí, por conta da gravidade da situação do Edson Júnior, ele rapidamente foi socorrido, conduzido ao Hospital de Urgência de Goiânia, o Hugo. Depois, na sequência, ele foi transferido para o Hospital Santa Mônica, onde, ali por volta de 11 da manhã, ele foi submetido a uma cirurgia para poder, né, corrigir essa situação do AVC. E agora há pouco ele foi liberado do procedimento cirúrgico e encaminhado para uma UTI para protocolo normal de tratamento dessa situação que acabou o acometendo na manhã de hoje. E aí a gente vem desde o Esporte Debate atualizando, trazendo as notícias do nosso companheiro que está se recuperando e vai ficar muito bem recuperado. Muito
1: 1000%.
2: 1000% a 1000 por hora. Grande Edson Júnior. 5:12, 5:12. Vamos então aos destaques do programa.
1: Conselho Administrativo do Goiás aprova extinção do atual modelo de gestão e regime presidencialista vai retornar.
2: Com contratados registrados no BID, o Vila conta com reforços à disposição para duelo contra o Juventude.
1: Roger Silva chega no Atlético Goiás. Goianiense com missão de tirar o dragão da parte de baixo da tabela.
2: Definidas as quartas de final da Copa do Mundo 2026, com somente uma seleção sul-americana entre as 8 restantes.
1: E mais, daqui a pouco, o presidente do Goiatuba, Oswaldo Neto, fala ao vivo aqui no Bandeirantes Esporte Clube.
2: 5:13. 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

0: 5:13. Qual que é a enquete do dia, hein, Mariana Rabelo? Chama a galera aí pra participar.
1: Vamos lá, meu povo. Tô aguardando seu áudio, sua mensagem de vídeo no 629-9847-6110. Responda pra gente a seguinte pergunta. Com a eliminação do Brasil, pra quem você vai torcer na Copa do Mundo de 2026? Posso responder, Gustavo Ramos?
0: Pode, depois eu quero saber a opinião da Ivana.
1: Sim, eu vou. Por mim, eu vou torcer só pra Copa acabar. Não quero saber de mais nada.
0: Quer mais nada?
1: Nada.
0: Que
1: nada.
0: Isso, mas que.
2: Gente, mas... quem que te decepcionou desse tanto?
1: O Brasil.
0: Mas que coração peludo. Tem Meu outras Deus. Seleções aí. Escolhe uma.
1: Não, não quero.
0: Adota uma seleção, não quer? Você quer que a Copa acabe?
1: Sim.
2: Então, olha só.
0: Eu, particularmente, eu quero que essa Copa demore a acabar, porque eu adoro os jogos da Copa do Mundo.
2: Eu também.
0: É muito bom, né?
2: Até a final do ano.
1: Eu tava super empolgada com o jogo de ontem, Messi perdendo um pênalti, falei, ai, vai, do nada, não vai não.
2: Do nada o Messi vai lá
0: Calma.
2: Jogar a bola.
0: Ó, a Argentina não caiu ontem, mas vai cair na próxima?
2: Não, isso. Vai.
0: Você vai torcer pela Argentina,
2: Vou torcer
0: Ivana?
2: Pra Argentina. Não, aliás, peraí. A Argentina...
0: Deixa eu vou sentar do outro lado.
2: Você duvida que a Argentina vai ser campeã?
0: Duvido.
2: Nossa, olha o tanto que a Argentina... Qual time tá sendo mais beneficiado?
0: Aposta comigo.
2: Vamos apostar?
0: Vamos.
2: Vamos, então. Tá. Você quer o quê? R$100?
0: Que isso? Já apostando dinheiro?
2: Vamos, R$100.
1: Vamos ver agora.
2: Você quer apostar? Vamos fazer a aposta.
0: Não, vou vestir de mulher mais. Não.
2: Não, escuta.
0: Não.
2: Não, não.
0: Morreu, escuta, a Juliana
2: não,
0: morreu.
1: Tadinha.
2: Caso, não, a gente pede liberação.
0: Não.
2: Se caso a Argentina vier, a Juju volta.
0: Não.
2: Eu venho vestido de homem.
0: Não, não, eu vou R$100 contigo.
2: R$100.
0: Então tá bom.
1: E eu vou ganhar o quê nesse rolê aí?
2: Você não entrou na aposta.
1: Você
2: não vai torcer pra ninguém? Fica de fora.
1: Um chocolate, Ivana. Você é boa de chocolate.
0: Você vai torcer pra quem ganhar? Eu ou a Ivana?
1: Você, que eu não quero que a Argentina ganhe, não.
2: Mas, gente, qual time foi mais beneficiado até agora pela arbitragem?
1: Não, Ivana, sim, mas aí você fala que vai torcer pra Argentina.
2: Não, eu vou torcer. Não. É o único time sul-americano. Por causa do Messi. A Copa passada, quando ficou França, eu vou torcer pra França por causa de quê? Sendo que a Argentina é aqui, nossa.
0: Mas não tem só a França.
2: Mas tô falando no ano passado, eu torci pra Argentina ser campeã, ela foi na final. Eu vou torcer pra Argentina, agora eu sou argentina.
0: Eu quero é que esse
2: E eu fiquei numa vergonha. Da Argentina, eu até postei lá, ai que vergonha da Argentina, ver a Argentina jogando daquele jeito.
0: Vergonha?
2: Eu falo com vergonha.
0: Foi com inveja.
2: Não, também, mas ver a Argentina jogar com aquele ímpeto, perdendo de 2-0, com vontade, com garra, gente que entusiasmo, foram pra cima, e sem falar a genialidade do Messi, né? Então aquilo ali que faltou, tudo aquilo faltou aqui no Brasil.
1: Tem o pessoal aqui no chat, já tá começando a movimentar. O Carlos tá falando que vai torcer pro Marrocos. José Cláudio Melo falando que vai torcer pro Marrocos. Leonídia Lemes, não me decepcionei porque não acreditava no que o povo estava chamando de seleção brasileira. Hoje eu sou Marrocos. Elias Souza, Marrocos vai levar uma peia. Marrocos é freguês da França. Final da Copa do Mundo vai ser França e Inglaterra. Vou responder, inclusive, o Josias Caetano aqui. A Mariana é filha do Tony? Então eu já sou fã dela, pois sou fãzaça do pai, sim.
0: Parece nada com o Tony Rabelo, né?
1: Mais lindo de todos.
2: É verdade. Deixa eu só responder a Leonídia. A Leonídia tem toda a razão, né? Assim, a maioria dos brasileiros não acreditavam, mesmo antes de começar a Copa do Mundo, né? Não acreditava. Tinha gente que falava assim, essa seleção não me representa. Eu vi gente da imprensa falando isso. Mas quando começa, não tem como você não envolver. Não tem como, sabe?
1: Aquele sentimento, né, que toma conta.
2: Da pátria, da nossa bandeira, da nossa seleção, do nosso hino. Né? Você acaba envolvendo, aí vem o primeiro jogo, ganha, vem o segundo, ganha. Depois vem com o Japão, difícil, um jogo difícil, o Brasil passou. Então aí você acaba envolvendo. Mas eu falei aqui, ó. Falei ou não falei, Gustavo?
0: Falou.
2: Não passa no próximo jogo. Não passa. Eu falei assim, o Brasil vai ter muita dificuldade. Eu achei que ia até pra prorrogação, mas foi pior do que eu imaginava.
1: E aqui da rádio, pelo menos o pessoal que eu conversei, então você foi a única que...
2: Não, eu falei perto de você, falei perto do Luan e perto do Gustavo Ramos.
1: O Luan falou, vai passar fácil.
2: Vão preparando o coração, porque na seleção brasileira não vai conseguir passar. Tanta zoação que teve com o jogador, com o Rolanã, né? Mas foram tantas vações, meu
1: Deus. Como que é o nome dele, Ivana?
2: É aquele mesmo.
0: Rolando.
2: É, Rolando.
1: Erling Haaland.
2: É, Haaland. Aí ele, tanta zoação que teve, né, assim, com ela, vestida de mulher, né, o Vini Júnior, curtindo com ele, e aí no final, né, deu, né, é isso mesmo.
1: É isso.
0: Você vai perguntar pra quem chegou torcer, não?
1: Vai, é mesmo, Gustavo Ramos. Agora que com a eliminação do Brasil, você vai torcer pra quem na Copa do Mundo?
0: Pro Marrocos.
1: Junto com a galera aqui, ó.
0: Pro Marrocos, que é uma seleção africana e que jogou um bolão até aqui na Copa do Mundo. Inclusive em um jogo contra o Brasil. Se o Marrocos ficar pelo caminho, aí eu vou torcer pela Inglaterra.
1: Entendi. Aqui eu vou ler a mensagem do, acho que é Sérgio Roberto Costa Silva. A minha netinha nasceu faz 15 dias na Inglaterra, então eu vou torcer pra Inglaterra. Antônio Carlos Albuquerque. Fala, galera, se tivesse levado o Janderson e o Elton Leite, o Brasil não teria sido eliminado. E eu vou torcer para o Vila Nova ser campeão da Copa do Mundo. O Eldo Dias, eu ia torcer para a Argentina, porém após o jogo contra o Egito, onde o Egito foi roubado na cara dura, vou torcer para a Inglaterra. A Daíra Oliveira diz que vai torcer para o Marrocos. Jones Araújo, vou torcer para o Vila subir para a Série A.
0: Mas isso aí todo mundo tá torcendo, só os torcedores do Goiás que não.
1: Marco Aurélio, Dali Kane. Aí é isso, daqui a pouco a gente continua com as mensagens.
2: O Adailton Fernando, né, a gente conhece, árbitro, né, e já foi comentarista aqui de arbitragem aqui na Rádio Bandeirantes, tá falando aqui, ó, estou na escuta, também sou argentina pelo Messi. É isso aí, Adailton. E também quem tá aqui, só não mandou pra quem que vai torcer agora, é o Dr. Marden, ele que foi médico dos meus filhos, né, foi médico do meu pai, da minha mãe, meu médico também, e é jovem, um jovem médico, vilanovense, apaixonado. Eu falo pra ele que ele é meu vilanovense favorito.
1: Favorito?
2: É.
0: Deixa eu abraçar aqui o nosso companheiro também, ouvinte de todos os dias, o Wender Coimbra. O Wender Coimbra tá aqui na audiência, tá aqui parabenizando a gente aqui pelo programa e tá aqui ligadinho no nosso Bandeirantes Esporte.
2: Um abração pro Wender.
0: 5:20, então, Mariana, chama a galera aí, Mariana.
1: Cadê a galera? É o hino de quem que a gente vai começar, Macedão? Fala aí.
0: O Tigrão.
1: É. O hino do Tigrão, ele que tá representando, retomou a liderança da Série B. Quem chega trazendo as informações pra gente é a Tandara Reis. Boa tarde, Tandara.
3: Boa tarde, Mariana. Grande abraço pra você, pros companheiros de trabalho aí no estúdio. E é claro, um abraço especial também pra todos que nos acompanham aqui na Bandeirantes Goiânia. E o Vila Nova se representou ontem e já deu início à preparação pro próximo jogo da Série B do Campeonato Brasileiro. A equipe colorada enfrenta o Juventude na sexta-feira, às 19h, jogo fora de casa, válido pela 17ª rodada da competição nacional. E no programa de hoje, a gente vai trazer os detalhes da preparação colorada, que vai ser um pouco diferente. E vamos ouvir também o técnico Guto Ferreira. Ele não concedeu entrevista coletiva após a vitória diante do São Bernardo porque estava suspenso. Mas hoje pela manhã a gente teve um café da manhã com Guto Ferreira no CT Vila do Tigre. Nós vamos trazer os detalhes e ele falou um pouquinho também sobre os reforços que chegaram para a sequência da temporada de 2026.
1: É, o pessoal teve café da manhã lá com a galera do Vila e você também vai ter nessa sexta-feira, hein? 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Agora é hora de saber do Verdão, tem novidade chegando ali pro rumo do estádio Alê Pinheiro, e quem fala pra gente é o Divino Lucena. Oi, Divino.
4: Beleza, Mariana, um grande abraço pra você, um abraço especial sempre para o amigo ligado aqui no Bandeirantes Esporte Clube desta quarta-feira, data em que o técnico Moser voltou a trabalhar o grupo de jogadores visando o compromisso de domingo, 19h em Maceió, no Rei Pelé contra a equipe do CRB, Verdão tentando aí a sua terceira vitória consecutiva dentro do brasileiro da Série B, e ele não vai contar com um jogador importante no esquema do meio campo, Felipe Machado recebeu o terceiro cartão amarelo, terá que ficar de fora e ele deve mexer o mínimo na equipe esmeraldina para este confronto contra o CRB. Em relação ao extracampo, o Conselho Deliberativo Esmeraldino se reuniu ontem na Serrinha e aprovou mudança no Estatuto Esmeraldino, que vai ter agora a situação de presidente executivo para a temporada de 2027. Daqui a pouquinho, Lucas Lima também fala em relação ao seu último desempenho nos dois jogos do Campeonato Brasileiro da Série B. Ele fala aqui no Bandeirantes Esporte Clube daqui a pouco.
1: 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E agora é hora de saber sobre o Dragão do Brasil. Tem novidade lá no comando. Quem chega pra gente é o Igor Adorno.
5: E aí, Mariana Rabelo, Gustavo Ramos, uma ótima tarde para vocês, um grande abraço, cumprimentando também toda a audiência ligada no Bandeirantes Esporte Clube. Falo diretamente do CT Dragão do Brasil, aqui onde o Atlético trabalhou na tarde dessa quarta-feira com a apresentação do novo treinador. Roger Silva é o novo comandante do Atlético. Ele conversou conosco em coletiva de imprensa e também realizou aqui no campo 2 do CT Dragão do Brasil seu primeiro trabalho à frente da equipe. Ele que já estará no banco de reservas para o confronto do próximo domingo contra o Fortaleza. Vamos ouvir aqui no programa as primeiras palavras de Roger como novo treinador do Atlético. Tenho isso e muito mais, tudo sobre o Dragão a partir de agora aqui no Bandeirantes Esporte Clube.
1: 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Agora é hora de saber de Copa do Mundo, não tem mais seleção brasileira,
6: não
1: é
6: tem,
1: isso, Mari. Luan, boa tarde.
6: Boa tarde pra você, Mariana Rabelo, Ivana Mamed e Gustavo Ramos. Depois de quase um mês de Mundial, chegamos no primeiro dia sem nenhum jogo de Copa do Mundo. Hoje eu acordei, Mari, eu tava desnorteado. Não sabia, minha vida é Copa do Mundo. Então, hoje, pela primeira vez, depois de quase um mês aí, um dia sem Copa do Mundo, mas porque as quartas finais estão definidas. Daqui a pouco, mais detalhes aí sobre a sequência da competição aqui no Bandeirantes Esporte Clube.
1: E aí eu te pergunto, como vai ser sua vida quando a Copa finalizar?
6: Ah, é, eu puxo
1: um mês de depressão.
6: Eu puxo alguma competição aí pra acompanhar a Série D do Campeonato Brasileiro, tem muito goiano.
1: Você segunda namora?
6: Divisão do goiano. É, não, essa daí é, né?
2: Oh, você namora, é casado?
6: Ah, eu namoro.
2: E ela gosta de futebol?
6: Não. Ah. Não, assim, acompanha, né?
7: Achei que você ia perguntar se ela gosta dele.
6: Eu acho que sim, Ivana.
2: Não, deve gostar, porque tá com ele, o cara só tem tempo pra futebol, né? E ainda tá com ele.
7: Exatamente.
2: Lá em casa era o contrário, eu que gostava demais de futebol, eu queria ver tudo quanto é jogo e tive problema.
6: Ah, não, Ivana, ela topa qualquer parada. Se eu levar pra assistir o Goianese, ela vai, não tem
2: aí,
6: problema ó, não.
2: Parabéns, parceiro.
7: Pagando quanto pra ela?
6: Não, não precisa não.
7: Precisa
6: não.
7: O
6: Goianese, ah.
2: Beijos e abraços.
6: Pelo só menos o ingresso, né?
2: Junto.
6: Não, o ingresso, claro, né?
1: Aí, a Ivana te perguntando, ó.
2: Beijos e abraços, já compensa, né?
6: É demais a conta.
7: Não, sai daqui. Eu odeio gente feliz namorando.
6: 5h26. Sai daqui, Luan. 5h26. Uma informação aqui de momento. Até aproveito aqui pra abraçar o querido Emerson lá da página Fala Dragão. Informação de modificação de tabela, o jogo do Atlético com o Atlético, que seria na segunda-feira, dia 20 de julho, às 8 da noite, foi antecipado para 18 de julho, sábado, às 6 da noite. Então, o jogo do Atlético, que seria segunda, às 8 da noite no Ascioli, passa para o sábado, 6 da noite, também no estádio Antônio Ascioli. Com isto, se nada mudar daqui em diante, Vila Nova, Goiás e Atlético jogam no mesmo dia.
2: Meu Deus.
6: Criciúma e Vila, 4 da tarde. Ponte Preta e Goiás, 4 da tarde. E o Atlético, 6 da noite no Ascioli.
2: Pois é, não, repete aí. O Atlético joga que horas?
6: O 6 da noite.
2: E o Goiás?
6: 4 da tarde.
2: E o Vila?
6: 4 da tarde.
2: Meu Deus. É a transmissão top,
6: é,
2: né?
6: Eu tenho é dó de
2: todo mundo envolvido.
6: Eu tenho é dó de quem vai apresentar essa jornada.
1: Eu não.
6: Eu vou sugerir que você seja
2: incluída
6: mesmo.
2: Incluída.
6: Eu tenho é dó de quem for apresentar essa jornada.
2: Eu
6: sim.
2: Também.
1: Quem será, meu
2: Mas
1: Deus?
2: Mas é o cara mais competente que a Rádio Bandeirantes tem.
1: É verdade.
6: Quem?
2: Gustavo Ramos.
6: 5h27, eu faço uma rápida paradinha na volta. Ó, gente, ó. Coraçãozinho pra vocês. Tem áudio pra caramba da nossa audiência.
1: E aqui no chat também. Tá difícil acompanhar
6: então,
1: aqui, viu?
6: Então, na próxima etapa aqui do programa, no próximo bloco, a gente registra as primeiras participações. 5h27.
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8: 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Gustavo
0: Ramos. 5:30 em Goiânia, em região metropolitana. Ótima tarde para você que tá aqui na audiência conosco no nosso Bandeirantes Esporte Clube em FM 98,7, também no YouTube Bandeirantes Goiânia. Agradeço demais a sua participação aqui, a sua interatividade. Daqui a pouquinho vamos registrar as primeiras participações aqui no nosso Bandeirantes Esporte Clube, mas na linha conosco, vamos fazer conexão com o sul do estado, onde fica localizada a cidade de Goiatuba, onde temos representante na quarta divisão, Azulão do Sul, o nosso Goiatuba, e vai para uma difícil missão, o jogo da volta lá no Amazonas para enfrentar o time do Manauara. Acabou tropeçando na primeira partida pelo placar de 1-0 lá no Divinão. E conosco aqui na linha o presidente da equipe do Goiatuba Esporte Clube. Vai falar conosco o Oswaldo Neto sobre essa partida histórica para o Goiatuba, decisiva, e também sobre a gestão do clube do interior do estado. Tudo bem, Oswaldo? Seja bem-vindo aqui à Rádio Bandeirantes Goiânia. É um prazer falar com você mais uma vez aqui no Bandeirantes Esporte Clube. E me conta como é que tá a preparação, os trabalhos para essa decisão jogando fora aqui do estado.
16: Boa tarde, Gustavo Ramos, todos os ouvintes da Rádio Bandeirantes. Para mim é uma satisfação, Gustavo, mais uma vez estar podendo falar com vocês. Vocês sabem da minha admiração, né? Eu, como sempre eu digo, eu sou um ouvinte assíduo, né, da Rádio Bandeirantes. Vocês têm todo o meu carinho e meu respeito, tá? E nós estamos aqui em Goiatuba na preparação para esse jogo de volta, Gustavo, né? Muito trabalho, muita luta dentro e fora de campo, mas confiante, né, que nós podemos ir lá e reverter o resultado e buscar a classificação, né, para o estádio Goiás, para a população de Goiatuba e para essa torcida apaixonada que nós temos.
0: A gente fica honrado de verdade com a sua audiência, com o carinho conosco, de saber que você tá ligadinho aí na Bandeirantes, e a gente aqui sempre faz o possível para trazer todas as informações, tudo que cerca aí o Goiatuba, para quem gosta do futebol do interior aqui em Goiânia, torcedores do Goiatuba que residiam em Goiatuba e hoje moram na capital, e ouvintes aí da região. O Oswaldo, você falou sobre a situação fora de campo. E o Goiatuba hoje vive uma semana decisiva, porém vem enfrentando aí algumas questões, alguns problemas internos, principalmente inerentes a repasses que viriam do poder público aí da cidade. Essa semana, o elenco, o staff, todo mundo está trabalhando de forma normal? Essa situação, esses problemas que vocês estão passando aí, não afetou na preparação do Goiatuba para esse jogo da volta contra o Manauara?
16: O Gustavo, eu, graças a Deus, tive a oportunidade de, esse ano, contratar grandes homens, grandes profissionais para estar junto aqui com a gente desde o início do ano, né? Então, o pessoal, o elenco, né, toda a comissão, a torcida, sabe que a situação do impasse aqui, ela não se refere à diretoria, aos compromissos, à responsabilidade que nós sempre tivemos, não só de agora, mas desde 2019. Mas sim de um compromisso que foi feito, né, e ele até o momento ele não está sendo honrado. Nós tivemos uma reunião no final da última semana, antes do primeiro jogo, né, e os jogadores entenderam essa situação e está focado, né, nós vamos em busca da situação, porque todos nós aguardamos, né, que esse impasse seja solucionado com a urgência que a situação exige. A gente está levando o nome de Goiatuba, representando uma cidade que é apaixonada por futebol. Goiatuba tem uma história muito importante, né? Não só no estado de Goiás, mas nacionalmente. Nós resgatamos isso, um conjunto de pessoas com muito esforço, estruturamos um time que estava em decadência total, inexistente. Então, o clube entendeu isso, né? A maioria dos jogadores que estão aqui, nós conseguimos montar um elenco competitivo justamente por conta dessa responsabilidade e os compromissos que nós sempre honramos em dia, né? Por isso que tem atletas do nível que está aqui hoje. Então, a gente está focado, né, e na esperança para que isso se resolva e que esse impasse ele seja honrado, né, conforme foi compromissado lá atrás. A cidade, o clube, ele não pode pagar, né, por uma situação que é fora do futebol, né? A gente, a torcida, todo mundo que está envolvido, cobrando muito dentro da cidade, sabe que isso aí virou uma situação, né, que é lastimável e lamentável aqui para o clube depois de tanto trabalho realizado.
0: O presidente, e até é do nosso conhecimento aqui, referente a esse assunto que a gente está tratando agora no Bandeirantes Esporte Clube, que o repasse do mês de junho, que paga a folha de maio, acabou não sendo honrado com vocês aí do clube. Para quem não está por fora do assunto, quem não está sabendo o que está acontecendo de fato aí no Goiatuba Esporte Clube, o que está acontecendo, qual que é o problema que vocês estão enfrentando e quais as consequências que isso pode vir a levar, né, o Goiatuba Esporte Clube nessa temporada de 2026, como você bem disse, de um elenco aí responsável e de um ótimo treinador que é o Glauber Ramos?
16: O Gustavo, veja bem, em novembro de 2025, como eu sempre faço desde 2019, né, nós enviamos um plano de trabalho justamente para ter um tempo hábil para a prefeitura poder analisar, né, ver a possibilidade de continuar o clube. Nós não tivemos uma resposta negativa, continuamos com o trabalho. Durante todo o ano de 2025, os repasses foram feitos normalmente, né, em 2026, até três meses atrás também, né, e agora dois meses nós estamos com esse repasse atrasado. A gente sabe que isso, Gustavo, isso não impacta só dentro do clube, isso impacta na economia geral do município, né, porque a gente tem alguns estudos, né, que a cada R$1 investido no futebol profissional, de 2,5 a 5 retorna dentro da economia geral do município, né? Movimenta e fica dentro da economia, que gerando emprego, né? Nós temos mais de 200 funcionários diretos, indiretos, colaboradores, movimenta uma região sul inteira. Então, hoje, o nosso sofrimento é com relação a essa coisa, a essa situação, né? É um compromisso que foi feito pela prefeitura, passado na Câmara. A gente sabe a dificuldade dos clubes do interior, né? Sem a ajuda dos municípios, ajuda pública, a gente não consegue se manter, principalmente pela situação econômica das empresas no país. A gente sabe a dificuldade que todos estão, a gente não consegue manter um clube somente com patrocínio, com as cotas, enfim. O futebol é muito caro hoje em dia. Para fazer o futebol certo, correto e buscando competitividade, que é o que a gente busca no Goiatuba desde 2019. Né? Então, essa situação ela gera, né, uma série de problemas, e a gente precisa solucionar isso o mais rápido possível. O Goiatuba é um patrimônio dos goiatubenses, um patrimônio da região sul, e representa e leva o nome da cidade para o Brasil inteiro. Nenhuma situação de marcha é capaz, a gente acredita, que fazer o que o Goiatuba faz com a cidade de Goiatuba, né, o sentimento de pertencimento da população, né, com a cidade, Gustavo. Essa é a situação.
0: 5:39, estamos com o presidente do Goiatuba, o Oswaldo Neto, que está aqui conectado conosco direto de Goiatuba, trazendo aí o atual cenário do Azulão do Sul, que disputa a quarta divisão deste ano de 2026. Ano passado, né, presidente, bateu na trave, nossa, véio, doeu o coração, mas esse ano, ó, tô aqui na torcida, assim, de verdade, para que vocês possam reverter a situação lá no Amazonas e seguir vivo aí na quarta divisão. Aqui é a Ivana Mamede, também nos estúdios da Bandeirantes, irá te fazer uma pergunta, um questionamento. É com você, Ivana.
2: Oswaldo Neto, um prazer estar aqui falando com você, Ivana Mamede. Eu queria ver com você o seguinte: se questões políticas podem estar influenciando esse posicionamento da prefeitura, sendo que o atual prefeito foi secretário do presidente de honra, né, do Goiatuba, e o mesmo foi afastado quando o atual prefeito assumiu, mesmo Zezinho sendo o grande responsável por sua eleição.
16: Ivana. Ivana, primeiro eu quero te parabenizar pelo trabalho que você faz aí, né, representando as mulheres.
2: Obrigada.
16: A gente sabe o quanto isso é importante. Nós temos várias mulheres que trabalham aqui no clube também, né, estagiárias da faculdade. Então tem um trabalho que envolve o Goiatuba social na cidade, né. Infelizmente a gente vive esse momento, Ivana. O atual prefeito fez o compromisso, né, com o clube, tem buscado todas as informações possíveis, coisas que não aconteceram em 2025, né, e agora recentemente optaram por fazer isso. Tem o direito, mas o clube respondeu até o momento a tudo, né, de forma muito clara e transparente. E o povo de Goiatuba, a torcida de Goiatuba, continua sem resposta, né? Hoje já são 16 dias, nós fomos para o jogo contra o Brasiliense, um jogo que definiu o calendário para 2027, sem uma resposta, né? O pessoal não consegue encontrá-lo em lugar nenhum, né? Ele está sempre com as agendas, acompanhando aí o pessoal que ele tem demonstrado apoio politicamente, é um direito dele, mas só que a situação de Goiatuba, ela é urgente, não só dentro do futebol, né, mas outras coisas também que merecem uma atenção, né, bastante especial. E a gente sabe, Ivana, vocês estão no meio do esporte, hoje Goiatuba é se não me engano, o oitavo município com maior arrecadação dentro do estádio Goiás. Né, são quase 400 milhões arrecadados por ano, e o que vai para o Goiatuba representa 1% da arrecadação mensal do município, para se ter uma ideia. Né, e hoje a gente vê o estádio sempre com bastante pessoas idosas, várias crianças, né, entrando, revivendo o que nós vivemos, né, na década de 90. O Goiatuba é uma paixão dos goiatubenses, né, e está sofrendo com uma situação, né, que não deveria acontecer. O Goiatuba, ele não pertence a uma gestão política, né, a um grupo político. Ele é um patrimônio que todos vão passar e o Goiatuba vai ficar. Então a gente espera que essa situação ela se resolva o mais rápido possível e que o Goiatuba seja tratado com a dignidade, né, e o reconhecimento que ele merece por levar o nome da cidade, né, para fora do estado e no Brasil todo.
7: Inclusive, presidente Ivan e amigo ouvinte, se não fosse o Goiatuba, eu nunca teria colocado os pés em Goiatuba.
2: Eu também, eu tive em Goiatuba para cobrir um jogo Goiatuba e Goiás.
7: Exatamente, então a gente está tratando de um assunto totalmente, né, que diz e respeito, que é a identificação da cidade de Goiatuba, que é o Goiatuba Esporte Clube, campeão goiano lá nos anos 90. Ô, presidente, falar em finanças, em dinheiro e dinheiro para ontem, como você bem citou, há alguns dias a Assembleia Legislativa, pelo seu presidente, o Bruno Peixoto, tem feito, né, a devolução, a entrega do duodécimo para clubes aqui de Goiânia e região. Começou com Anápolis, com repasse de R$500 mil, Goiás, Vila e Atlético com os valores de R$1,5 milhão, e o que chegou pra gente, o que tomamos de conhecimento, é que repasses também seriam feitos aos clubes que disputam a Série D. E esse ano tivemos, né, além da Aparecidense e do Nhumas, que já ficaram, o Crack, a Becate e também o time do Goiatuba. Esse valor, ele chegou, não chegou? Fizeram algum contato? Esse valor vai chegar ou vocês não serão contemplados com esse dinheiro aí que vem da Assembleia Legislativa?
16: Gustavo, primeiro também, eu gostaria de parabenizar em nome do deputado Bruno Peixoto, né, perante ele e todos os outros deputados, né, tem os vereadores da Câmara também de Goiânia, primeiro pela iniciativa, né, eu li alguns artigos que esse investimento para os clubes foi principalmente devido ao retorno, né, que os clubes da capital e do interior geram de retorno econômico para os municípios, caso eles consigam um acesso, né, das competições que estão disputando. Então, parabenizar, né, a gente vê Goiatuba indo no caminho ao contrário disso, né, a gente sabe o quanto o esporte é importante na questão social, né, infelizmente indo ao contrário agora, porque até então, né, não tinha sido, por isso que a gente aguarda o bom senso, né, a responsabilidade com relação ao compromisso, né, em função disso. Então, esse valor ele não chegou. Amanhã tem uma reunião no Palácio às 11 horas. Eu estou na Fazenda do Tocantins nesse momento, vou estar retornando amanhã, mas meus irmãos vão estar lá representando, porque é uma situação que ela ainda tem algumas questões burocráticas para poder serem analisadas. E corre o risco, né, do Goiatuba nem receber, se não passar, eu espero que isso não aconteça, de fase, porque para receber o time precisa estar em competição. Então, assim, é uma situação muito delicada, né, a gente confia muito nos profissionais que estão aqui, nós vamos para Manaus para buscar o acesso, né, e ter também mais essa verba importante, né, uma situação que foi criada aí pela ALEG, que a gente precisa parabenizar, porque a gente sabe quanto que isso faz diferença, né, no futebol. Futebol é uma coisa séria que precisa ter responsabilidade, planejamento, né, não é uma brincadeira que você começa aí no meio, você muda a conversa, né, as pessoas precisam honrar as suas palavras, precisa começar por isso. A Câmara aprovou, tem um projeto voltado para isso, desde 2019 nós nunca tivemos um salário atrasado no Goiatuba. E agora, nos últimos 2 meses, por causa dessas atitudes, nós estamos passando por uma situação que nós nunca imaginamos voltar, devido à dificuldade que foi colocar o Goiatuba no cenário estadual e nacional novamente, Gustavo.
1: Boa tarde, Oswaldo. Aqui é a Mariana. Tudo bem?
16: Tudo bem, Mari.
1: Aqui o pessoal no chat está na bronca aí, né, com a prefeitura. É o Deiler Pereira. Boa tarde. Vergonha o que o poder público vem fazendo com Goiatuba, mesmo depois de que eles prometeram em campanha e hoje virou as costas para o time. Vou só te repassar as mensagens para você ficar ciente. O Marcelo, boa tarde, abraço ao presidente Neto. O Cecílio Neto, boa tarde, meu presidente, tamo junto, somos todos azulão. Tem também o David, tá falando, meu presidente, sei bem o quanto você trabalha e faz pelo Goiatuba, orgulho ter você na frente do clube e lutando pelo crescimento. O Cecílio Neto, nós sabemos que o atual prefeito não está cumprindo com o clube. Cantor Léo Martins, prefeito, cumpra com sua palavra, Goiatuba é o maior patrimônio da cidade, a alegria da nossa cidade, disse que o estádio é o mais bonito do interior de Goiás. É o pessoal te elogiando aqui. E é isso, parabéns pelo seu trabalho.
16: Ô Mariana, eu gostaria de agradecer a todos e principalmente a todos os ouvintes de Goiatuba, nossa torcida apaixonada. Sem eles, né, o Goiatuba não estaria aqui, você pode ter certeza. Nesses últimos anos, Mariana, nós investimos não só no clube, mas em uma estrutura completa de melhoria do estádio. Estamos prestes a inaugurar agora um centro de saúde e performance, que eu acredito que depois dos 3 clubes da capital, possivelmente é o maior do interior. Né? E realmente o sentimento em Goiatuba é esse, é de uma vergonha, né? E de uma situação assim que a gente não consegue achar adjetivo para o que encontra. As pessoas vêm a público falar certas coisas que a população sabe que não é a verdade. Né, foi uma situação, uma promessa feita em campanha, né, o pessoal já soltou diversos vídeos, o pessoal da torcida ia para os comícios, batia batucada, a mesma torcida que está lá, né, fizeram reunião com a torcida, e agora de fato a gente vive essa situação lamentável. Nós estamos com os fornecedores atrasados, né, salário atrasado, uma situação que nunca voltou. Nós buscamos a credibilidade do time Goiatuba no Brasil inteiro, né, e agora está passando por essa situação. E o Goiatuba, como eu fiz um pronunciamento, né, antes de ontem, a gente corre o risco de voltar no que nós encontramos o Goiatuba, que é as portas fechadas e sem condição de voltar, justamente por um apoio que está sendo negado, né, depois de ser feito as promessas e cumpridas. E ninguém fala nada, a gente não tem resposta. Entendeu? Então, hoje a situação em Goiatuba, infelizmente, é essa. Né? Nós temos as nossas situações políticas, né, que a minha família vive, que a família do atual prefeito pretende ter, mas isso a gente precisa deixar para o momento da eleição. O importante é resolver a situação do clube, que não pertence a ninguém de nós. Ele é um patrimônio do município e de todos os goiatubenses.
17: Osvaldo, Luan quem está falando com você. Primeiramente a gente agradece, você sempre foi muito disponível aqui ao Bandeirantes Esporte Clube, já é, se eu não me engano, a quarta ou quinta vez que você dá entrevista aqui, e pra gente que é da imprensa, que às vezes não tá tão perto do Goiatuba, nos últimos dias aí, nas últimas semanas, a gente foi surpreendido, até com a informação dos salários atrasados, da paralisação nos treinamentos, e aí no último jogo, antes da véspera aí do jogo contra o Manauara no estádio Divino Garcia Rosa, chegou até a informação que os treinamentos estavam suspensos, o que acaba impactando aí o desempenho da equipe. Para esse jogo de volta lá em Manaus, como é que tá a situação? O time tá treinando, os jogadores estão tendo essas atividades ou ainda segue parado? Um abraço.
16: O Gustavo, eu tive reunido com os atletas, entendeu? Nós chegamos no consentimento que nós precisamos trabalhar, porque nós temos a esperança de que isso se resolva o mais rápido possível. Nós temos profissionais aqui muito capacitados, que honram a camisa do Goiatuba. Os treinos estão acontecendo normalmente às 3h15, já para a gente poder adaptar no calor que a gente espera encontrar em Manaus. Vocês podem ter certeza que Goiatuba sai do estado para poder buscar essa classificação. Né? A gente sabe o quanto é importante os times do estado de Goiás estar no cenário, subindo de divisões. Nós vamos buscar isso muito para a cidade de Goiatuba. A gente sabe que um acesso para o Goiatuba muda toda uma região, né? Isso é importantíssimo, né, para o estado de Goiás, para a região sul. E eu agradeço e estou sempre à disposição, Gustavo. Como eu disse, eu sou fã de vocês, escuto sempre o Joãozão, o pessoal que trabalha aí. Né? Uma das coisas que mais me deixou feliz quando nós resgatamos Goiatuba foi poder escutar o nome do Goiatuba na Rádio Bandeirantes mais uma vez, né, no cenário do futebol. Então, isso é mais um motivo de orgulho, não só esse, mas todos os outros que envolvem o futebol. A gente sabe que a bola não é só dentro de campo, né? Tem muito trabalho, muitas pessoas envolvidas, uma paixão nacional fora dele, torcendo pra gente. Deus vai abençoar, nós vamos resolver essa situação e vamos buscar a classificação em Manaus.
7: Amém. Deus proteja e guie o Goiatuba rumo à classificação. É a nossa torcida aqui da Bandeirantes. Osvaldo, Foi maravilhoso o bate-papo aqui. A gente deseja sorte, sucesso, que o Goiatuba possa voltar classificado, que todo esse impasse aí se resolva e que o Goiatuba continue representando bem o futebol goiano, como foi na temporada passada e como está sendo na atual temporada também, tá bom? A Bandeirantes está sempre à disposição, portas abertas, inclusive fica o meu agradecimento a um competente profissional da área da comunicação que vocês têm aí no Goiatuba, que é um cara espetacular, que é o Pedro Lucas. E ó, estamos à disposição, presidente.
16: Obrigado, Gustavo, Mariana, Ivana, que Deus abençoe o trabalho de vocês, um bom resto de semana, eu tô sempre à disposição.
7: Amém. Valeu! Um bom retorno aí pra você também, ainda fazendo, um abraço. 5:53, Oswaldo Neto, presidente do Goiatuba, e a gente aproveita também para abraçar toda a cidade de Goiatuba e torcedores
1: pessoal
7: do Azulão aqui.
1: Participou em peso aqui, viu? Pessoal, nem deu para ler todas as mensagens.
7: Né? Legal demais, gente. Obrigado, de verdade.
2: A Bandeirantes invadiu agora Goiatuba.
1: É isso aí.
2: Sensacional.
7: Depois, Pedro Lucas, mandou a camisa do Goiatuba para as meninas aqui, ó, que aí elas vão
1: ser. A gente vem trabalhar com ela.
7: A gente vem trabalhar com ela, vão ser torcedores ilustres do Goiatuba.
2: Eu já torço pro Goiatuba.
7: Não, mas de camisa, uniformizado.
2: Já com a camisa, tá certo.
1: Por que torcedores ilustres?
7: Uai, porque...
1: Somos ilustres?
7: Uai, vocês, diga qualquer aí camisa que vocês colocarem, vocês serão torcedores ilustres.
1: É verdade.
7: Então, se quiserem mandar pra mim também...
1: Vai ser outro torcedor ilustre.
7: Exatamente. 5:54, rápida paradinha aqui no Bandeirantes Esporte Clube. Na volta tem mais informações e atualizações aqui na Bandeirantes Goiânia.
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5: Se essa Copa ensinou alguma coisa, é que camisa pesada, sozinha, não ganha jogo. Alemanha, Países Baixos, Portugal e Brasil já ficaram pelo caminho antes mesmo das quartas de final. Enquanto isso, seleções como Marrocos, Noruega, Bélgica e Suíça seguem vivas na disputa pelo título. O mata-mata mostrou equilíbrio, decisões nos pênaltis, viradas emocionantes e muitas, muitas surpresas. Isso deixa a reta final completamente aberta. França, Espanha, Inglaterra e Argentina continuam sendo apontadas como favoritas. Mas quem chegou até aqui mostrou que pode complicar sim qualquer adversário. E é justamente essa imprevisibilidade que faz a Copa do Mundo um torneio tão especial. A partir de agora, mais ainda, qualquer detalhe pode mudar a história da competição.
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8: Estamos de volta às 5 horas e 59 minutos ainda. Boa tarde. Valeu, obrigado pela sua audiência, pela sua participação. Muitas interações conosco, né, Mari? Abraço o pessoal aí no YouTube, Mariana Rabelo.
9: Inclusive o Felipe Naves, ele que é membro aqui da Rádio Bandeirantes, sempre está conectado com a gente. Segundo ele, minha seleção veste vermelho e branco. Aqui o goleiro faz milagre. Nosso ataque não perde gol cara a cara com o goleiro. Nosso ponta esquerda faz gol que resolve. E nosso treinador sabe o que está fazendo. Um abraço pro Felipe Naves.
10: Felipe Naves que entrou em contato comigo, né? Uhum. Eu acabei de falar com o Guga aqui, Felipe. E tá certa a sua participação.
8: Sim.
10: A gente vai só entrar, ver o dia direitinho, né? Essa semana ainda, eu acho, né, Guga?
8: É só a questão só de alinhar. Ver se vai ter jogo ou não da Copa do Mundo. Que a gente tem a nossa obrigação aqui com a FIFA e com a Rede Bandeirantes. Mas
10: é semana que vem, porque amanhã tem Copa. Depois da manhã, sexta-feira, tem.
9: Confirmar os horários do programa.
10: Exatamente. Semana que vem. Aí a gente vê direitinho.
8: Eu passo direitinho aí. Você tá mais que convidado, Felipe Naves, nosso membro aqui da Rádio Bandeirantes. 6 da noite. Em falar em membros, em falar em ouvintes, chegou a hora, torcedor, de você falar aqui na Bandeirantes. Você tem vez e voz no nosso Alô, torcedor.
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13: Gustavo, boa tarde, sou o Eloy, torcedor do Goiás. Ei, Gustavo, vai ser a farra do boi lá no Goiás de novo, hein? Esses 90 milhões que vai entrar aí, não vai faltar quem não quer assumir o Goiás. Pô, velho, é movido a dinheiro. Cadê o dinheiro do Michael? Tanto dinheiro que entrou. O Goiás só tem uma solução, Gustavo. É um escritório de administração. Entendeu? E o conselho tá atento para poder saber onde que vai os real do Goiás. Tudo que passa dentro do Goiás, tudo tem que ser arquivado lá no escritório. Porque senão, meu amigo, nego vai nadar de braçada como sempre. Não adianta falar porque é assim. Conheço o Goiás desde o tempo do Carlos Chaia. Sei quem é correto aí e quem que não é. Um abraço, tudo de bom.
8: Tudo de bom, um abraço. Eloy, participando conosco aqui, deixando a sua mensagem de áudio no nosso Bandeirantes Esporte Clube no Alô, Torcedor. A gente segue ouvindo a nossa audiência. Alô, torcedor.
14: Boa noite, Igor. Boa noite, Mariana. Boa noite, Ivana. É o Helena tá falando. Eu vou torcer pra Bélgica ou Espanha. Mas eu acho que vai dar Espanha e França na final. E deixa eu falar um negócio pra você. A Argentina, o FBI começou uma investigação hoje nas contas da Federação Argentina de Futebol lá por movimentações lá nos bancos americanos lá assim, obscuros, você entendeu? A Argentina tá, a Copa de 78, eles comprou a Copa e eles estão manipulando o resultado lá na Copa do Mundo. Então eu vou torcer para Espanha ou para Bélgica. Francês nunca, que o tal do francês é a pior raça que tem na humanidade. São os piores povos do mundo, é o tal do francês. Eu não torço para francês. Aquele Mbappé mesmo humilhou o goleiro do Paraguai. Quem que é aquele cara, aquele cidadão lá, rapaz, para fazer isso? Quem que é aquele merda? É o Heleno tá falando.
8: Calma, Heleno, você tá brabo demais com os franceses, Heleno, calma. Oi, Heleno, você tá me chamando de Igor, Heleno, ai, que isso,
9: é o Guga.
8: E outra Guga. Coisa, ô Heleno, hoje o seu amigo Geninho veio aqui no programa e lembrou de você, tá bom? Um abraço, Heleno, obrigado pela participação. Põe mais ouvinte aí, Macedão.
15: Boa tarde a todos. Sobre essa Copa do Mundo, se eu tiver que torcer pra alguém, eu vou torcer pro Marrocos, né, que nunca ganhou. É porque se a França ganhar na próxima do Brasil, se a Argentina ganhar na próxima do Brasil. Mas é sobre essa Copa, pra mim, ela perdeu a credibilidade todinha depois do jogo de ontem da Argentina. Aliás, já vem acumulando, né, os jogos da Argentina na Copa. A tendência, as arbitragens tendenciosíssimas pra Argentina. Ontem foi um absurdo aquele jogo de ontem. Absurdo, absurdo, absurdo. Que fizeram com o Egito ontem. E depois que a FIFA também tirou o cartão amarelo lá por pressão do Trump, que o Trump fez um comentário, vergonha, a Copa que era maravilhosa, com jogos maravilhosos, inesquecíveis, como aquele jogo da Inglaterra com o México, da Bélgica com o Senegal e tantos outros jogos maravilhosos, ela começa a perder credibilidade a partir da roubalheira que se instalou por conta da Argentina, a favor da Argentina. Abraço a todos, o Otto aqui do Parque Amazônia.
8: Valeu, muito obrigado pela participação. Eu não entendi o nome dele direitinho. Otto, valeu Otto, obrigado pela sua participação, pelo seu áudio aqui no nosso Bandeirantes Esporte Clube. Coloca mais ouvinte aí, Macedão.
16: Muito boa tarde, Gustavo, boa tarde, Mariana, muito boa tarde, Ivana Mamé.
8: Grande Wender
16: Coimbra, Wender. Diretor de futebol do Vila Nova, futebol de cegos, ó, fomos aí no programa, deu sorte, fomos campeões e agora é o seguinte, pra mim a campeã vai ser a França, porque é a melhor seleção. Tô torcendo pra França. Argentina, eu quero que vá pro raio que o parta. Argentina não gosta de nós não, gente. Para com isso. Argentina quer ver nós, ó, tá? Um abraço, gente. Não só por isso, mas o melhor futebol pra mim é o da França. Tá bom? A França tem um conjunto, além de ter grandes jogadores. Um abraço, Gustavo. Um abraço, Ivana. E um abraço, Mariana e todos os ouvintes da Rádio Bandeirantes.
8: Abraço, Wender, que é lá de Bonfinópolis.
9: Inclusive, o Arley aqui no chat estava falando, para quem não sabe, é proibido andar com a camisa do Brasil na Argentina. É proibido, ou se quiser usar, vai ter problemas sérios. É. E aqui no Brasil tem gente que torce pra Argentina, vai entender.
10: E aqui anda com a camisa, sim, não tem problema nenhum.
8: Não é bem uma proibição, né? Não é recomendável.
10: É uma prevenção, né?
8: Eu já fui em Buenos Aires em duas oportunidades. Eu assisti um jogo num estádio chamado Centenário em Quilmes, Estudiantes e Grêmio pela Libertadores. Acompanhei a partida, não tive um problema sequer, fiz amizades com argentinos lá nessa cidadezinha da Grande Buenos Aires. Eu fui na Bomboneira na partida Boca e Talleres, aí lá com quem eu tinha um certo contato, eles recomendaram não nem sequer falar português perto de pessoas, né, que a gente não conheciam lá naquela região de La Boca, que é onde fica o estádio. Mas eu andei com a camisa da seleção brasileira lá em alguns outros pontos da cidade de Buenos Aires e ninguém me falou nada.
9: Corajoso.
8: Não. Mas foi à tarde, local bem cheio de turista e tal, não sei em outros pontos de Buenos Aires. Mas não tive problema, mas também teve essas ressalvas aí de torcedores locais, de pessoas lá de Buenos Aires. Inclusive, posso aqui com propriedade de causa falar. Nós brasileiros, a gente cria um negócio, uma guerra com o argentino por conta do futebol, mas lá o pessoal, eles são receptivos, eles gostam, né, de trocar ideia. Por exemplo, no Uber, Eu conversei demais do aeroporto de Ezeiza até o bairro que eu fiquei, que é São Lourenço, sobre futebol, falei do time que eu torcia e ele falou do time dele, trocamos uma experiência legal demais. Só que aí, às vezes, por conta dessa rivalidade, essa coisa, Brasil e Argentina, a gente meio que parece, entende como se fosse uma guerra, né? E acaba que não é.
9: Mas você acredita que os brasileiros são mais implicantes do que os argentinos nesse caso?
8: Não, é mútuo. É de ambos os lados, tá. essa coisa de rivalidade, essa provocação e tal. Só que lá eles são mais sanguíneos do que aqui. Essa é uma verdade. Lá eles, tipo, o futebol pra eles é algo que transcende. E pra gente, pra alguns, né? Pra alguns, nem tanto. Por isso que tem essa coisa. Ah, o argentino é isso,
10: Você sabe por que Hitler odiava os judeus?
8: Por quê?
10: Porque não conhecia os argentinos.
8: Oh, meu Deus do céu. Que coisa pesada, mano. 6:07. Vai lá em Buenos Aires, lá que você vai fazer muita amizade, eu tenho certeza.
9: Vou lá
10: Ainda mais depois dessa, né?
8: Em Buenos Aires não tem como esquiar, não. É só em Bariloche.
9: Não, lá perto, ou em Mendoza. Falando, lá na Argentina eu vou.
8: É, aí dá certo. 6:07, daqui a pouco tem mais participações, porque o Luan Alves tá chegando e tá chegando com atualizações, novidades, informações aqui no Bandeirantes Esporte Clube. Fala, Luan!
17: Muito boa tarde, boa noite agora pra você, né? Gustavo Ramos, Mariana e Ivana, pintou informação, pintou Unitintas. Gustavo, a gente gosta de falar muito que o futebol brasileiro derruba muitos técnicos por aí, né? Mas você sabia que a Copa do Mundo já derrubou 12 treinadores até o momento? 12 treinadores aí após a eliminação no Mundial. Um deles, inclusive, durante o Mundial.
10: O Ancelotti está nessa lista aí?
17: Não está nessa lista e vou te informar, Ivana, não estará. O Ancelotti, muito provavelmente, se nada acontecer, nenhum percalço,

0: 12 treinadores deixaram aí suas seleções após a Copa do Mundo. E uma delas, Ivana, até para você comentar também, já anunciou um novo treinador. Cristiano Ronaldo aí, pelo menos se continuar na seleção nos próximos anos, terá como treinador Jorge Jesus. Olha. Ele, multicampeão pelo Flamengo, estava na equipe do Al Nassr, inclusive, treinando o Cristiano Ronaldo. O português Jorge Jesus é o novo treinador da seleção de Portugal.
1: Olha que sensacional, eu sou fã do Jorge Jesus. Esteve aqui, ganhou tudo, né? Ganhou tudo. E tem uma história dele com o Michael que eu fiquei fã demais. E assim, eu tinha uma certa ressalva com relação a Flamengo. Não gosto de Flamengo. Mas depois dessa atitude, o Michael teve depressão, todo mundo sabe. Ele falando, isso foi um testemunho dele, que ele estava chorando na concentração, chorando com depressão. E aí o Jorge Jesus foi conversar com ele, perguntou para ele o que ele poderia fazer para melhorar. Ele falou que ele ia para casa, queria dormir em casa. Ele falou assim: não, então você vai para casa. Diz que ele levou o Michael até em casa. Olha só, um treinador ter essa atitude, um cara do tamanho dele, então assim, ganhou meu coração.
2: Português, né, que é conhecido por ser um povo mais frio, né?
1: Justo.
2: Não que isso seja uma... algo que não seja uma qualidade, né? Mas é a cultura do português, do europeu, né? Ser uma pessoa mais na dela, aquela coisa. Justo. E ele abraçou o Michael naquela oportunidade, foi, né?
1: E legal. Recuperou o Michael, né? Você vê. Teve mais jogadores do Flamengo também abraçaram o Michael. Então, depois disso, acabou a minha resistência com o Flamengo. Não que eu vá torcer para o Flamengo, não vou.
2: É, mas aí é mais uma questão do Jorge Jesus do que do Flamengo, né?
1: É, com certeza.
2: 6:10, 6:10. E o chat, hein, Mariana? Como é que tá o nosso chat aí?
3: O Marcos Bahia tá desejando boa noite. Ele é de Maracas, Bahia. Maracas, Maracás, sabe como que pronuncia? Maracás, Bahia. O Arley tá falando, ele torce para o Brasil e todas as seleções que jogarem contra a Argentina. O Elter Santos, like, Vila, Tigrão, Palmas, Tocantins. Ele tá falando que ele vai torcer pro Marrocos. O Thiago Miranda tá falando, segue o líder. E o Ednei Rodrigues compartilha da mesma opinião que eu tenho. Vou torcer pra Noruega ganhar a Copa. Porque aí a gente pode falar. O Brasil foi eliminado por quem ganhou
1: foi,
3: a Copa, né, do Mundo. Olha,
1: tá
3: aí, certo. Tudo certo, ué, tá tudo certo.
1: Tá certo. Deixa eu mandar um abraço aqui pro Emerson, da página, né, que é Fala Dragão, tá aqui na audiência com a gente, até mandou a informação pra gente, você já deu a informação, né, Guga? Um abração pra você, viu, Emerson?
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2: 6:12, chama o nosso time de reportagem então, Mariana, chama o pessoal aí pra atualizar o torcedor do Goiás quer saber novidade no time dele, o do Vila também, e no Atlético, treinador novo chegando também, é informação, então chama os
3: meninos
2: aí,
3: gente,
2: Mariana.
3: Cadê a galera, vem. O primeiro turno da Série B está acabando e o Vila Nova vem de uma sequência de jogos contra equipes que estão brigando na parte de cima da tabela. Nas últimas 3 rodadas, o Vila Nova recebeu o Náutico e venceu. Visitou o Novo Horizontino e acabou sendo derrotado. E na última segunda-feira, bateu o São Bernardo no Oba. Ou seja, de 9 pontos disputados contra equipes que estão brigando na parte de cima da tabela, o Vila Nova já conseguiu somar 6 pontos, mas se prepara para mais uma sequência até o final do primeiro turno. Mais uma sequência de jogos que são confrontos diretos. 2 jogos fora de casa contra o Juventude e o Criciúma e depois encerram o primeiro turno diante do Fortaleza no estádio Onésio Brasileiro, Varenga.
4: Em reunião realizada ontem no estádio Alê Pinheiro, na Serrinha, o Conselho Deliberativo Esmeraldino aprovou a extinção do atual modelo de gestão esmeraldino, com a exclusão do atual Conselho Administrativo Esmeraldino para a nova criação e retornando então o formato presidencialista. E no próximo mês de agosto será realizado uma Assembleia Geral, onde vão referendar o que foi aprovado ontem, a exclusão do atual Conselho Administrativo e a criação do novo presidente executivo, né? A criação agora agora no formato presidencialista, com a criação então do presidente executivo e toda a sua diretoria e também os seus vice-presidentes no próximo mês de agosto. Então, uma confirmação em relação a essa Assembleia

0: Federal, que deve determinar no final do ano, em dezembro, uma data para eleição, então, da atual diretoria esmeraldina, a futura diretoria esmeraldina, com a criação do cargo de presidente, dos seus vice-presidentes e também dos 7 diretores administrativos agora que irão comandar o Verdão na temporada inicial de 2027.
1: O atacante Vitinho é mais um a deixar o Atlético. A exemplo dos meias Jader e Ariel, ele não segue para a sequência da temporada 2026. O Vitinho, que durante a sua passagem pelo Dragão, vestiu a camisa do Atlético em 11 oportunidades, a maioria delas na Copa Centro-Oeste, acabou não rendendo o esperado e não se consolidou nesse elenco atleticano. Ele não marcou nenhum gol e assinalou uma assistência e agora fica livre para assinar com um novo clube.
2: E com os últimos duelos de oitavas de final na tarde de ontem, foi definida aí as quartas de final da Copa do Mundo 2026. De um lado do chaveamento teremos França e Marrocos, e o vencedor pega na semifinal Espanha ou Bélgica. Do lado de cá do chaveamento, onde era para estar a seleção brasileira, Noruega e Inglaterra se enfrentam, e o vencedor enfrentará na semifinal a seleção argentina ou a seleção suíça.
3: Vila Nova se reapresentou ontem à tarde e deu início à preparação para o próximo jogo da Série B do Campeonato Brasileiro. O Vila Nova enfrenta o Juventude na sexta-feira, às 7 horas da noite, no estádio Alfredo Jaconi, partida válida pela 17ª rodada da Série B do Campeonato Brasileiro. E para essa partida, o técnico Guto Ferreira volta a contar com Dudu e Rian. Os dois jogadores cumpriram suspensão automática na última rodada e agora voltam a ficar à disposição da Comissão Técnica Colorada. Resta saber se Dudu vai ganhar uma oportunidade como titular no meio-campo colorado, já que o William Maranhão é dúvida para essa partida. E o Rian, naturalmente, deve reassumir a titularidade no ataque do Vila Nova.
0: Dentro do campo de jogo, o técnico Moser comandou hoje pela manhã mais uma atividade visando o confronto do próximo domingo, 7 da noite, no Rei Pelé, em Maceió, contra a equipe do CRB, tentando buscar aí a sua terceira vitória consecutiva dentro do brasileiro da Série B. Verdão, que nesse momento é o 9º colocado com 24 pontos, com a possibilidade de somar mais 3 pontos, uma vez que a equipe do CRB não vem muito bem também dentro da tabela de classificação, mas é um jogo perigoso, o Verdão tentando vencer aí mais um e quem sabe somar 3 pontos importantes para uma sequência de somatória de pontos ainda dentro desta primeira parte na tabela de classificação do primeiro turno do brasileiro. E ele não vai contar com Felipe Machado, que terá que cumprir suspensão automática, não conta ainda com Luquinha e até mesmo do próprio GG, que até por força de contrato não poderia estar atuando neste compromisso com a equipe detentora ainda dos seus direitos federativos. E deve mexer no mínimo possível. Com a ausência então do Felipe Machado, Baldória deve permanecer como primeiro volante neste compromisso contra o CRB.
1: Hoje, dia 8 de julho de 2026, Campinas completa 216 anos, o bairro mais tradicional de Goiânia, que já foi cidade antes de se integrar à capital do estado. O Atlético Goianiense, através das suas redes sociais, parabenizou a Campininha querida, como é carinhosamente chamada pelos atleticanos, evidenciando toda a história e luta também do tradicional bairro de Campinas. O Atlético, que se denomina também participante da história desse bairro, e também parabeniza a todos os campinenses, a região de Campinas completando hoje 216 anos.
2: E diante aí da polêmica atuação da arbitragem em jogos da Argentina, um fato chamou a atenção, porque a FIFA escalou para o duelo entre França e Marrocos, e onde na teoria a França é o principal oponente da Argentina nesta Copa do Mundo dos que restaram, o quinteto de arbitragem será inteiramente argentino. Teremos aí o experiente Facundo Tello no apito, ele que será auxiliado pelos assistentes Juan Pablo Belatti e Gabriel Chad, enquanto Dario Herrera atuará como quarto árbitro e Christian Navarro será o árbitro assistente reserva. Ou seja, no quinteto de campo, no jogo entre França e Marrocos, o quinteto será inteiramente argentino.
3: Com 2 confrontos diretos em 5 dias, o Vila Nova tem uma preparação diferente essa semana. A equipe colorada entrou em campo na segunda-feira e venceu São Bernardo por 2-1 em casa. Ontem à tarde já se reapresentou e deu início à preparação para o jogo contra o Juventude. Hoje pela manhã, o técnico Guto Ferreira comandou uma atividade no CT Vila do Tigre. E agora à tarde, o elenco já embarcou para Caxias do Sul, onde vai enfrentar o Juventude na sexta-feira, às 19h. Ou seja, o Vila vai finalizar a sua preparação para essa partida já em solo gaúcho, com a expectativa de voltar a vencer fora de casa.
1: Na tarde dessa quarta,
3: com dois confrontos
0: dentro daquela política até mesmo citada pelo técnico Moza na última coletiva concedida à imprensa, em estar tendo como reforço jogadores dentro do próprio elenco, agora com a ausência do Felipe Machado e a permanência do garoto Baldoria, o próprio Juninho sendo mantido no setor de meio campo, pelo menos a tendência é essa, na manutenção daquele esquema 4-3-3 utilizada ainda por Leandrão na vitória contra o Náutico, repetida pelo técnico Moza na vitória sobre a equipe do Ceará, e a tendência para que ele mexa o mínimo possível e possa até repetir essa mesmo esquema tático, no esquema de 4-3-3 para o confronto contra a equipe do CRB. E ele vem colocando jogadores e tentando recuperar esses próprios jogadores dentro da competição, uma vez que a janela de contratações se abre no próximo dia 20, e o próprio Michel Alves colocou a situação da dificuldade de ir ao mercado. Muito embora tenha jogadores catalogados para virem reforçar o Verdão, a situação é mínima de chegar alguém para ajudar, e por isso a recuperação de jogadores dentro do próprio elenco é a meta também do técnico Moser na sequência do Brasileirão.
1: Na tarde dessa quarta-feira, aqui mesmo no campo 2 do CT Dragão do Brasil, Roger Silva comandou seu primeiro trabalho com o Dragão. Ele foi apresentado também na tarde dessa quarta numa coletiva de imprensa e também estará à frente da equipe já no confronto contra o Fortaleza. Confronto esse que já é no próximo domingo em casa no estádio Antônio Ascioli.
2: E aí, ainda dentro das polêmicas da Copa do Mundo, lembramos que nos 16 avos de final, o Balogun foi expulso. Todavia, essa expulsão foi revogada pela FIFA e o atleta pôde estar em campo na derrota dos Estados Unidos por 4-1 para a Bélgica. E aí abriu um precedente e a seleção francesa pediu a anulação do cartão do Olise. O Olise que levou um cartão amarelo após o Galarza, meia paraguaio, simular uma agressão, e a França provou para a FIFA que não houve o toque. Todavia, a FIFA negou o pedido da França, então Michael Olise vai jogar pendurado contra a equipe do Marrocos, ou seja, se tomar mais um cartão amarelo, estará de fora aí da semifinal da Copa do Mundo. Então, muita reclamação aí, lógico, da Federação Francesa, que alega que as decisões da FIFA na Copa do Mundo têm pesos diferentes.
4: 6h22, este foi o Giro dos Clubes. Daqui a pouco a Ivana Mamede vai comentar o principal destaque da informação no Vila, no Goiás, no Atlético. Daqui a pouco também a sua participação, a sua interação aqui no Bandeirantes Esporte Clube, que vai ali já volta às 6h22.
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6: Estamos de volta em Goiânia, 6 horas 27 minutos, 6:27. Daqui a pouco tem a participação do ouvinte. Tem o Alô Torcedor aqui também no nosso Bandeirantes Esporte Clube, mas antes. É aquele recado maravilhoso aqui da Mariana Rabelo, não é, Mari?
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6: 6:27, ô Ivana, agora há pouco nosso time de repórteres atualizou, trouxe as informações no Vila, no Goiás, no Atlético. Luan falou da Copa do Mundo, que você destaca de mais importante?
8: Olha, o que a Tandara trouxe, né, a respeito do Vila Nova, agora tá enfrentando só confrontos diretos, né, porque vem aí contra o Juventude, fora de casa, o Criciúma também, e depois pega o Fortaleza dentro de casa, mas já os dois antes, né, que foi contra o Novo Horizontino e o São Bernardo, foram confrontos diretos também. Então foram 6 pontos disputados, o Vila Nova conquistou 3 pontos. E nós sabemos contra o Novo Horizontino da forma que foi. Para mim, o Vila Nova foi garfado naquele jogo. Era para o Vila Nova estar com 4 pontos. Aquele jogo era para ter sido empate. Mas a gente sabe como é que é esse negócio de jogar contra times de São Paulo, ainda mais lá dentro da casa deles, né? Tem que jogar contra um e contra todos. Então, assim, é muito complicado, mas contra o Juventude vai ser um jogo duro também, porque é um jogo interessante, Gustavo, vai ser o jogo da melhor defesa contra o melhor ataque. Então, o Vila Nova tem tudo para poder conquistar, né, mais 3 pontos, que seja um que conquiste lá um empate, mas eu tô muito acreditando na vitória, até pela forma que eu vi o Vila Nova jogar, né, contra o time do São Bernardo, né, jogou bem demais, fez um primeiro tempo assim, aprimoroso, segundo tempo deu uma cochilada ali, mas depois voltou pro jogo. Você sabe o que me lembrou do jogo da Argentina? Você assistiu o jogo da Argentina?
6: Assisti.
8: A torcida empurrando o time da Argentina?
6: Aqui, com o Luan Alves, inclusive, assistiu.
8: Me lembrou o jogo do Vila Nova contra o São Bernardo, da mesma forma, a torcida, né?
6: Gritando,
8: claro,
6: incentivando.
8: Na proporção, né, diferente, mas Sim. Que foi com a mesma espírito e a mesma, que a gente dava pra ouvir do microfone, né, do Ronair, a torcida do Vila Nova, eu já senti isso na pele, era de arrepiar. Então, assim, a torcida, com certeza, quando for o jogo contra o Fortaleza, vai comparecer, vai estar lotado, mas eu tô acreditando que o Vila Nova vai conquistar bons números contra a Juventude e Criciúma. Lá em Criciúma, a gente sabe também que é um jogo complicado. Ganhar do Criciúma lá é difícil, mas quem sabe o Vila Nova pode trazer também um empate.
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6: 6:29, 6:29. Ô Macedão, tem uma galera aí pra falar, então põe esse povo no ar aí, Macedão.
9: Ô Guga, oi Pana.
8: Oi.
9: Oi. Lindinha.
6: Lindinha.
9: Quando é Mariana. E eu, na hora que eu vou falar, esqueço o nome. Pois é, essa mudança de estatuto do Goiás não vai adiantar nada. Nada, nada. Porque eles mudam o estatuto, mas é a turma deles mesmo. Põe lá quem eles querem, tira a hora que quer. Então, não adianta. Enquanto tiver esse povo aí. Então, eu só acredito o dia que eles abrirem aí, que puder ter eleição, né? Registrar outra chapa. Aí eu acredito, mas enquanto tiver esse negócio desse aí, eles mesmo escolher. Toda a vida foi desse jeito, o Goiás tá desse jeito, é por causa disso. Tá parecendo o regime de Cuba. Lá o povo tá morrendo e não muda o regime. Bem assim é o Goiás. É o Pedro Varanda aqui do Jardim Tiradentes. Uma boa tarde para vocês e fica na paz de Jeová.
10: Amém.
8: Amém. Ó, Pedro Varanda, eu concordo plenamente, Pedro Varanda. Mudou só o sistema, mas vai continuar a mesma coisa. Por quê? Quem vai escolher o presidente vai ser o Paulo Rogério. E vai ficar o quê? Sobre o comando dele. Então, e a gente já sabe que vai ficar o mais do mesmo. O bom seria, Gustavo, se tivesse eleições com duas chapas, formasse duas chapas, e o torcedor pudesse votar. Pensa, aí seria sensacional, aí seria extremamente democrático. Depois, se não desse certo, a culpa era do torcedor também.
6: Sabia que lá no Vila o sócio torcedor vota?
8: Olha só, gente, no Goiás por que não? E no Goiás, normalmente, é uma chapa só. É quem o presidente do Conselho Deliberativo vai escolher. Porque eles não conseguem registrar outra chapa. Então, Pedro Varanda, você falou certinho. Vai ficar mais do mesmo, as mesmas pessoas mandando, do mesmo jeito. Vai adiantar nada.
11: Boa tarde, boa programação. É o Bibiano aqui do setor Urias Magalhães. Vamos torcer para a Argentina pela garra deles, porque eles têm muita garra, né? O que a seleção brasileira não teve. Uma boa tarde, boa programação para vocês.
6: A garra deles é invejável, mas não vou torcer, não.
8: Eu vou torcer. Você viu aí, né, que a Argentina tá mexendo os pauzinhos na FIFA, gente. Quem vai apitar, né, o jogo de Marrocos e a França? Né, um trio totalmente argentino que tem muito interesse nesse jogo. É inadmissível o que está acontecendo nessa Copa do Mundo com relação à arbitragem. É vergonhoso.
6: Independente dessas teorias, né? Realmente eu tiro o chapéu para a Argentina na questão da garra. Vou fazer uma comparação aqui. O Bruno Guimarães perdeu o pênalti, certo?
8: Foi.
6: Como é que se comportou o Bruno Guimarães e os demais jogadores?
8: Eles abaixaram. Né?
7: Energia foi lá, embaixo.
8: Foi lá embaixo.
6: A depressão, né?
8: O Messi perde o pênalti.
6: O Messi perde o pênalti. O que acontece? Os caras viram o cão chupando manga. Os caras incorporam, viram o trem ruim.
8: Você prestou atenção no gesto do Messi para os jogadores?
6: Vamos, gente, ó, concentra.
8: Momento algum eles desistiram. Né, gente, foi lindo demais ver o Messi conduzir. Você reparou, eu tava reparando aquele jogo, Guga, o Messi, ele não marca ninguém. O Messi, ele anda dentro de campo, ele quase não corre. Os jogadores estão se matando lá, eles jogam por ele.
6: E além dele não marcar ninguém, o pessoal tenta marcar ele, mas ele nunca tá marcado. Ele parece que teletransporta. Você olha aqui e pisca que ele já tá lá do outro lado.
8: Ele tem hora que ele pensa assim: não, agora deu, agora eu vou ganhar essa bagaça. Peraí, aí é comigo.
6: Deixa eu resolver o assunto.
8: Deixa eu resolver esse trem aqui.
7: Ó, né? A mensagem aqui do Giovanni Borges: só sei que o brasileiro que torce pra Argentina são piores do que eles.
8: Meu Deus, eu torço pra Argentina. Eu vou torcer pra Argentina ganhar. Afinal de contas, é o único time, né, aqui da. Vizinhos nossos, né? Nossos co-irmãos, não
6: é
8: não?
6: Eu quero é que se dane. 6h34, põe mais ouvinte aí, Macedão.
12: Boa tarde, Guga. Quero mandar um abraço pra você.
6: Opa.
12: Pra Mariana e pra Oi. Nossa loura aí que mandou pedir pra mim. Ivana, essa é comentarista de primeira.
8: Aí, um abraço a todos.
12: E logo nós vamos fazer o piqui. É bom que o Guga não come, né? Vai sobrar mais pra mim, pra Mariana e pra Ivana.
7: É verdade.
12: E
7: gente,
12: um abraço a todos. Luiz Carlos da Silva, o rei do Intercap. Viva!
7: Ê, Luiz, esse piqui eu tô aguardando. Eu já falei pra Rafaela. Nesse final de semana agora, dá no domingo. No final de semana passado não dava por conta do jogo, né? Mas esse final de semana agora estamos na expectativa. Ivana, se ele me convidar, se a esposa dele me convidar, a Conceição, eu vou te mandar mensagem pra você ir lá. O Guga não, o Guga foi de fora.
8: Guga não gosta de piqui, ué, escolher, não. De fora. E bom, lá em casa tem mais, hein?
7: Bom, aí, ó. Bom,
8: se vocês gostarem, lá em casa
6: bom
8: tem
6: piqui
8: mais.
6: Pra vocês, comam demais, fiquem à vontade e eu vou ficar aqui.
7: Que pena.
13: Boa tarde, Gustavo. Boa tarde, Ivana Mamede, Mariana. Boa tarde. O programa tá bom, hein? Então, depois da Copa do Mundo, depois do Brasil ser eliminado da Copa do Mundo, eu não tenho seleção mais na Copa. Eu torcendo com a seleção fora da Copa do Mundo. É a seleção do Verdão, da Serra, o Periquito. Torcendo pro meu Goiás Esporte Clube com emoção. Tá numa fase boa, eu tô torcendo sorrindo. Tá numa fase ruim, tô torcendo, às vezes de cara feia, mas tô torcendo. Isso aí, o futebol nos traz isso aí, alegria, tristeza, né? Bom é tá torcendo de paixão. Então, essa aí, decepção do Brasil, da seleção brasileira ter saído, né? Eu, pra mim, faltou um dedo de um treinador aí, né? Mas é assim mesmo, larga pra lá. Agora, gostei da chegada do Moza. Os dois jogos que jogou aí, o primeiro sem ele, o outro já estava, né? Foi bom, ganhou. O ataque do Goiás já com velocidade, é isso que precisa, né? Então é isso aí. Boa tarde a vocês. Zé Fanta, de Montes Claros, de Goiás.
6: Alô, Zé Fanta! Alô, Montes Claros de Goiás. Que maravilha, um abraço, valeu pela participação.
7: Tem Esmeraldina aqui também no chat. Giovano Souza, ele que é membro da Rádio Bandeirantes. Vila vai ser o segundo, o primeiro é o Goiás. Segundo
6: inclusive,
7: ele...
6: Inclusive, sobre isso, antes de você seguir com as mensagens, você até me mostrou aqui um post lá da página oficial da Série B. Eu vou fazer questão de abrir aqui, porque o torcedor do Vila, ele vai gostar muito e o torcedor do Goiás nem tanto. Mas é um dado, é uma estatística. E aí eu trago aqui, ó. Quem terminou o primeiro turno líder subiu? Vamos lá. 2017 foi o América Mineiro, sim. 2018 foi o Fortaleza, sim. Em 2019 foi o Bragantino, sim. Em 2020 a Chapecoense, sim. Em 2021 o Curitiba, sim. Em 2022 o Cruzeiro, sim. Em 2023 o Vitória, sim. Em 2024 o Santos, sim. Em 2025 o Goiás?
7: Não.
8: Mas correu lá no meu sócio.
7: Sofrido de ver esse post.
6: Esse fenômeno, essa aberração da natureza que foi o Goiás ano passado.
8: Foi uma coisa assim inexplicável, né? Quem diria, o Goiás que virou o turno, se não me engano, foi com 35 ou 37 pontos, né? Então assim, tava tinha tudo para dar certo e começou a perder jogos. Bastou o Elton Rato entrar no time. E aí os jogadores parece que desistiram do campeonato e aí no final foi que começou novamente quando trocou o técnico, só que aí não deu tempo mais.
7: Então, um empate, Ivana,
8: mas levou um vareio do Remo. Gente, eu vou falar uma coisa pra você, pior foi eu falar, né, que um dia antes do jogo aqui nesse microfone que o Remo era time de série B e o Goiás não, o Goiás era um time de série A. Então por isso o Goiás merecia, né, ir pra série A, pensa.
7: O Giovano Souza tá falando, no Goiás se botar a torcida pra votar vai ser rejeição, quase 100% dos pinheiros, apesar dele gostar do Paulo Rogério Pinheiro.
8: É, eu concordo plenamente com ele.
10: A gente não gosta de...
14: Boa tarde, meu pessoal. Aqui é Geraldo Hipólito Carvalho, torcedor do Vila Nova. Tamo junto com o mestre nessa aí. O cara é bom. Esse negócio de futebol não existe justiça, não. Se existisse justiça, o Vila Nova já tava na Série A 20 anos atrás, ou 40. Abraço a todos.
6: Abraço. Geraldão, valeu, muito obrigado pela participação. E uma coisa, a gente não pode confundir uma coisa com a outra. Apesar de não estar torcendo pela Argentina, eu gosto demais de ver o Messi jogar.
8: É bom demais.
6: É muito bom. E não tem como. Só o único ser humano que não gosta de ver o Messi jogar é o torcedor do Cristiano Ronaldo. Fora esse povo aí.
8: Mas
6: todo
8: eu torço
6: mundo gosta.
8: Pro Cristiano Ronaldo também. Demais. E torço pro Messi. Mas pra mim o Messi é melhor que o Cristiano Ronaldo.
7: Vou pegar a frase do Igor Adorno esses dias lá no grupo. O errado foi a mãe do Messi, que não teve uns 300 quilômetros pra cá pra poder fazer ele ser brasileiro.
8: Não pariu a 300 quilômetros. Mais popular.
6: É, mais pro lado direito. Aí vocês sabiam que por... Isso aqui! O Messi não jogou pela Espanha?
8: Foi.
6: Por isso aqui, ó, ele não jogou pela Espanha.
8: Naturalizou lá.
6: Ele foi formado na Espanha. Ele não jogou na Argentina.
8: Ele foi pra lá muito jovem,
6: muito,
8: né?
6: Jovem, muito menino ainda. Me parece que com 10, 11 anos ele já morava em Barcelona. Então, ó... Cadinho que ele não jogou pela seleção espanhola.
15: Ô, Guga, mas você sabia que isso aí foi uma estratégia da própria seleção argentina? A época quando havia ainda essa decisão e o Messi estava surgindo assim, a seleção argentina percebeu que o Messi vingaria, né? Talvez não como ele
6: hoje,
15: vingou,
6: né?
15: Mas assim, percebeu. E aí ela fez uma estratégia e marcou um amistoso sub-20, assim, sem motivo nenhum, só pro Messi entrar em campo. Para o Messi
6: não se naturalizar
15: espanhol e jogar pela Argentina.
8: Olha só.
6: Só que isso na regra da época já impediria o Messi de trocar de seleção. Esse ano, nos tempos atuais, isso não acontece. O jogador pode defender uma seleção de base do país que ele nasceu, mas optar por jogar por outra.
15: Aconteceu com o Maurício.
6: E o que aconteceu com o Tolói. O Tolói, ele jogou o Campeonato Mundial Sub-20, foi vice-campeão, Ney Franco era o treinador, naquela geração de tantos jogadores como o Lucas, foi na época do Tolói, do Douglas, e o Tolói jogou pela seleção italiana, porque ele tem a descendência italiana. Então, interessante, né? A França mesmo não tem francês, né?
15: Na verdade, é porque que acontece? A grande maioria nasceu na França, mas tem origens em outros países. Mas aí é aquilo, né? Se você nasceu na França, tem origem em outros países, mas você tem qualidade pra jogar na França, hoje é, pra você é muito melhor, né? Com a seleção que briga por títulos aí frequentemente.
7: Antes de continuar, mandar um abraço pro Claudinei Miguel de Souza. Estamos aqui no Jardim Coritiba 2, na região noroeste de Goiânia, ligado na programação. Ele é torcedor do Goiás. É, Joaquim Pereira, boa noite, Mariana. Ele é o Thiago, acho que era falando com o Gustavo. Vamos, Verdão, ele é de Mineiros, Goiás.
6: Mineiros,
7: tem o Maclei Diniz, tô no Morada do Sol, região noroeste, Vila. E o Thiago Miranda, na opinião de vocês, quais são os quatro clubes que subirão à Série A?
6: Começo com a Ivana.
8: Os quatro, bom, pra mim o Vila Nova sobe, deixa eu pegar aqui, acho que o Novo Horizontino dessa vez vai também. Eu tô torcendo também pro São Bernardo. Pro São Bernardo também ir.
6: Três.
8: E acredito que, deixa eu ver um outro aqui, Fortaleza também.
6: Fortaleza.
8: Isso.
6: Pra você, Mariana?
7: Não, prefiro não opinar.
6: Prefere não opinar?
7: Uhum. Então, me dou o direito de ficar calado.
6: Pra mim, sobem Vila Nova, Novo Horizontino, Criciúma, e aí eu vou deixar a quarta vaga em aberto entre Goiás e Fortaleza.
8: Ainda acredita no Goiás, que mesmo assim não tem perspectiva de reforço.
6: Não por acreditar no Goiás, mas pela camisa.
8: Pela camisa?
6: É.
8: Você acha que o Mozart pode vingar, então?
6: Porque em 2024, o Goiás teve um momento de crise técnica. O que aconteceu? Isso. Lutou até a última rodada.
8: Foi.
6: Ano passado, a mesma forma. Só que, né, tava bem, piorou, mas chegou na última rodada vivo. Então, esse ano eu penso que também vai chegar vivo. Por isso que eu não coloquei o Goiás na quarta vaga. Eu coloquei ele brigando com o Fortaleza, né?
8: O Goiás, ele tem chance de recuperar agora na competição, porque se não me engano o Goiás já tem o quê? Olha só, duas vitórias consecutivas, vai jogar agora com o CRB, com grande possibilidade de vitória, pode ganhar do CRB, o CRB tá sem técnica ali ainda, perdeu de 5 no último jogo, e depois vai pegar uma Ponte Preta, que todos nós sabemos como está a Ponte Preta, e depois pega o Sport dentro de casa, e o Goiás dentro de casa, a gente sabe a força que o Goiás tem. Então, assim, o Goiás ganhando esses três jogos, acredito na recuperação dele. Agora, o problema do Goiás, até vou trazer aqui a fala aqui do Lucena, que ele trouxe, né? Você vê o Goiás, o forte do Goiás é o meio campo, a gente sabe disso, o motor do Goiás é o meio campo, e agora o Goiás perdeu mais um, que é o Felipe Machado. Quer dizer, sem Felipe Machado, sem Lucas Rodrigues, sem GG, sem Lourenço, você vê, quando o Goiás foi mais forte, o Goiás ganhou o Campeonato Goiano, né, com o pé nas costas, que eu costumo falar, com quem era o meio campo do Goiás? Felipe Machado, Lucas Rodrigues, GG e Lourenço. E agora o Goiás está numa competição muito pesada, né, e tá tendo que ir com o Baldória, né, e com o Juninho. O Juninho a gente tem que ressaltar. Nos últimos jogos do Goiás, né, o que o Juninho jogou, né, contra o próprio Náutico e contra o Ceará, jogou demais. Jogou demais. Ele disse assim, e eu vou falar contra o Ceará, o Baldória também jogou muito. Então, provavelmente, eles jogando o que jogaram contra, né, o Ceará, jogando contra o CRB, eu tô acreditando numa vitória do Goiás também.
7: Vou ler a mensagem aqui do... como que é o nome dele? Como pronuncia? Morgan
6: Isek.
7: Isso, Ó, ano passado, o erro foi o Goiás aceitar a pressão, inclusive da imprensa, para demitir o Mancini. Este garantia em toda entrevista que entregaria o Goiás na Série A. O erro foi demitir o Mancini, Ivana?
8: Mas não, eu acho assim, como todo mundo já tinha falado, o Mancini já tinha perdido o grupo. E quando perde o grupo, não adianta você insistir. Não adianta. Você vê, os jogadores do Goiás chegavam na hora, né, no gol, assim, você vê o chutão pra cima. Quando você vê isso acontecer demais, você pode já saber o que tá acontecendo. E foi notório. E foi a mesma coisa que o Daniel Paulista. Daniel Paulista tinha perdido o elenco. Então não adianta você querer insistir, é hora de mudar, é hora da mudança. Você vê o que. Como que é o nome do treinador que veio pro Goiás ano passado?
6: Fábio Carilli?
8: Carilli. O Carilli veio e deu novamente a condição do Goiás disputar. Foi com ele, com o Fábio Carilli, né? Novamente, que o Goiás teve a chance de chegou até no último jogo com chance de Série A. mas não deu conta no último jogo, né? Então, assim fez também o Goiás esse movimento. Eu achei muito ruim, eu gostava do Daniel Paulista, do trabalho dele, sou grata a ele, até comentei na página dele, ele foi lá e curtiu o meu comentário, agradeci, né, pelo que ele fez pelo Goiás, mas era a hora da mudança. Para a hora. E mudou bem. A gente já viu aí a raça e a determinação do Goiás, como ele foi contra o Náutico e principalmente contra o Ceará.
6: 6h46, aqui na Bandeirantes, Mariana.
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6: 6h46, tem mais ouvinte. O ouvinte fala na Bandeirantes.
10: Oi, Ivana. Boa tarde. Vamos apostar nós dois também.
8: Boa tarde.
10: R$500, a Argentina não é campeã. O que você me diz? Você topar, manda o Pix aí, eu mando o dinheiro. E quem ganhar, pega com alguém aí. Eu pego com você mesmo, você não me conhece. Eu mando o dinheiro pra sua conta e se eu ganhar, eu vou na rádio e pego os R$1.000. Pode ser?
8: Quem é esse? William. É,
6: mas aí virou bagunça.
8: Não, eu não aposto. Eu postei com o Google aqui, eu queria apostar outra coisa, né, com ele, mas ele só quis...
6: Aquele negócio?
8: Era aquele negócio.
6: Não, deixa pra lá.
8: Não, eu queria ver a Juliana voltasse pra fazer o programa novamente.
6: E se a Juliana voltar aqui, o Google nunca mais volta na bandeira.
8: Então melhor a Juliana não vir, não.
6: 6h47.
7: Vou responder a mensagem do Lourenço do Carmo. Mariana, você trabalha em rádio e não pode dar uma opinião de quem vai subir? Faz isso não. Gente, eu não tô aqui, não quero comentar, de fato. Vou só perguntar pros meus colegas de profissão. Não vou comentar.
6: Tá certo. 6h47, 6h47. Vamos ali, Marcelão, tomar um café? E aí, na volta, a gente vai trazer os noticiários. O que aconteceu na tarde de hoje no Goiás. Lucas Lima falou em entrevista coletiva. O que aconteceu na tarde do Dragão. O Roger Silva também falou em entrevista. E no Tigrão, o Tigrão tá me preparando as malas. Vai fazer uma excursão no sul do país. Tudo isso e muito mais é na sequência aqui do Bandeirantes Esporte Clube.
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5: 6:51, 6:51. Este é o Bandeirantes Esporte Clube, ao lado de Ivana Mamete, Mariana Rabelo, e ao teu lado aqui na audiência, na companhia, aqui sintonizado, conectado. Aqui no Bandeirantes Esporte Clube, 6:51. É hora de atualizar, te informar. Alô, torcedor do Goiás, chegou a hora de falar do verde. Vamos lá no CT Edmo Pinheiro e quem fala é o Divino Lucena. Fala, Lucena.
6: Legal, Mariana. Voltando então aqui no Bandeirantes Esporte Clube para trazer o nosso convidado, o meio-campista Lucas Lima, que vem tendo um bom desempenho nesses dois últimos jogos, por coincidência ou não, com a vitória esmeraldina, mas o jogador apareceu um pouco mais, contribuiu com uma assistência na vitória contra o Náutico, ainda lá em Recife, no comando do Leandrão, e agora sobre o comando do técnico Moser, também contribuiu com uma outra assistência para o belo gol do Cadu no último jogo contra a equipe do Ceará aqui na Serrinha. Marcaram não só o Cadu Souza, como também o Juninho para o time esmeraldino. E ele fala a respeito de faz uma análise em relação à sua contribuição com o time esmeraldino nesta temporada. Vamos ouvi-lo.
7: Ah, acho que altos e baixos. É. Em alguns momentos estive bem, em alguns momentos não. É, mas hoje, vendo a colocação da nossa equipe, não tem como eu falar que eu estou feliz com o meu rendimento. É, como eu falei, o meu objetivo é subir, é ser campeão aqui. Conseguimos no nosso primeiro campeonato, conseguimos fazer uma Copa do Brasil decente, lutando, guerreando, tendo chance de passar contra um grande clube, mas a gente tem que estar no G4 do brasileiro. Quando eu vim para cá, eu vim com essa responsabilidade, com esse desejo, então não tem como eu falar que o meu rendimento é bom, sendo que os nossos objetivos não estão sendo conquistados como um grupo. Então, como eu falei, fico feliz por esses dois jogos, porque as coisas individualmente aconteceram bem para mim, mas fico feliz porque a equipe cresceu, a equipe tá com um espírito novo e acho que a pegada é essa.
8: Houve algum problema com a questão do técnico anterior para que o Goiás tivesse essa queda de produção?
7: Não, zero problema. Sem dúvidas, posso falar tranquilamente que é o melhor grupo que eu já trabalhei em toda a minha carreira. De caráter, de responsabilidade, é um grupo muito unido, e a gente sempre falou que, independente do que está acontecendo fora, a gente não vai usar como muleta, não vai atrapalhar o nosso rendimento. Então acredito que a gente caiu de rendimento por nós jogadores mesmo, pelo momento, é um momento ruim, a gente deixou de ter uma essência dentro da nossa própria casa. Deu muito espaço para os adversários virem aqui e jogarem. Então, acho que foi circunstância de jogo, assim, de time, de rendimento. Acho que rendimento individual nosso caiu. Não tivemos nenhum problema com a comissão e o próprio treinador. Eles são muito queridos dentro do nosso grupo. E basicamente é isso.
6: Presença do meio-campista Lucas Lima falando aqui no Bandeirantes Esporte Clube. E aí fica um grande questionamento em relação a saber qual será o esquema tático do técnico Moza nesse confronto fora de casa contra a equipe do CRB. Será que ele vai manter o esquema 4-3-3 utilizado nesses dois últimos jogos onde o Verdão teve as duas últimas vitórias dentro do brasileiro? Ou será que ele vai entrar com uma forte marcação no setor de meio-campo utilizando apenas dois jogadores ali no comando de ataque? Esse trabalho ele vai ser realizado até na próxima sexta-feira pela manhã, onde então ele vai definir não só o 11 inicial como também o esquema tático para enfrentar o CRB fora de casa. A verdade é uma só: o próprio Lucas Lima disse que se sentiu bem estando ali com mais opções para ele estar servindo os companheiros e ajudando o Verdão em vitórias. Pelo menos aconteceu isso nas últimas duas rodadas.
9: É, 6h55, a Ivana já chega para dar as opiniões dela. 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O microfone é todo seu, Ivana.
10: Olha, o Lucas Lima, quando ele foi anunciado, eu tava lá na Serrinha, gente. Ninguém sabia da contratação. Na hora do intervalo, aparece a foto dele escrito lá, o novo contratado do Goiás. Foi uma festa, gente, a torcida foi ao delírio. Olha o tamanho do jogador que o Goiás contratou. Então, assim, foi muito lindo. E só que, assim, tanto os torcedores como nós da imprensa, a gente esperava mais, né, do Lucas Lima, que ele pudesse render mais. Ele até falou, em algum momento estive bem, em outros não. Mas o objetivo que ele fala que ele tem, claro, e esse é o objetivo de toda a comissão, pode ter certeza que é o acesso. Ele alerta, né, que até foi assertivo quando ele disse que nós fizemos uma grande Copa do Brasil, chegou até, assim, com o time do Cruzeiro jogando muito, né, foi assim, o Goiás foi muito valente naquele jogo. E ele até reconhece, não tem como falar que meu rendimento foi bom pelo momento que o Goiás está, e realmente o Goiás está na nona colocação, mas nesses dois últimos jogos ele foi muito bem. Muito bem, o Goiás jogou muito, né, contra o time do Náutico e ele jogou demais também. E contra o Ceará. Contra o Ceará ele deu duas assistências, uma o Cadu guardou com um belíssimo gol, outra ele perdeu assim, um gol assim, inacreditável. Então, assim, parece que ele está recuperando o seu futebol, né? Tomara que, desejo boa sorte pro Lucas Lima, porque ele vai precisar, porque daquele meio campo do Goiás, né? Que é um meio campo vitorioso, só sobrou ele. O resto ele vai jogar com o menino da base e com o Juninho. O Juninho que fez dois grandes jogos também.
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5: 6h58, 6h58. Daqui a pouco tem mais ouvintes. Agora eu quero ir no Dragão do Brasil, porque lá no Dragão também teve entrevista, teve a fala do novo comandante rubro-negro e quem chega é o Igor Adorno.
11: Beleza, Mariana, Gustavo, tô de volta ao Bandeirantes Esporte Clube, diretamente aqui do CT Dragão do Brasil, aqui onde o Atlético trabalhou na tarde dessa quarta-feira, aqui no Campo 2, tarde também de apresentação de novo comandante Roger Silva, 41 anos de idade, é o novo treinador do Atlético. Nessa temporada, o Roger começou ali pelo Sport de Recife, por lá foi campeão pernambucano, após isso assumiu o América Mineiro e vem agora para o segundo semestre começar o trabalho no Atlético Goianiense. Ele conversou conosco, falou um pouco aí da expectativa do início desse novo trabalho e também aproveitou, é claro, para convocar o atleticano para já comparecer no próximo domingo, estreia de Roger contra o Fortaleza no estádio Antônio Scioli. Vamos ouvi-lo.
12: Eu fiquei muito feliz com a tua ligação. Tenho certeza que tinha outros 30 treinadores aí para estar aqui, mas eu tô muito grato porque o senhor tá me dando essa oportunidade. E de fato eu estou muito feliz de estar vestindo essa camisa e nós vamos ser felizes aqui se Deus quiser, né? A ideia é essa mesmo, é jogar, botar a bola no chão. Apesar de curta minha carreira, a todas as equipes que eu trabalho é uma característica de ter a posse, de ser ofensiva, de buscar o gol o tempo todo, buscar vencer. E eu sei que essa é uma característica, uma identidade, a casa é dessa forma e é isso que nós vamos fazer. Eu queria perguntar o nome do deficiente visual. Pedro, é um prazer ter você aqui, sinta-se incluído, você é especial, você sabe que eu já começo a me emocionar, eu sou um pouco chorão. A Júlia é minha filha, deficiente visual, e eu sei que vocês, o tanto de barreira que vocês quebram quando vocês conseguem estar numa coletiva, quando vocês conseguem um emprego, e saiba que você, Pedro, a Júlia e os demais deficientes visuais e quais forem as outras, vai ter sempre o meu respeito e a minha prioridade, tá? Por favor, sinta-se incluído, e quando você quiser, eu faço questão de ter uma coletiva com você, de ter uma exclusiva, porque vocês são especiais e merecem o nosso carinho, o nosso respeito.
13: Eu até ia fazer diferente, Roger, mas eu vou até quebrar o protocolo aqui. O nosso queridíssimo Pedro Paulo vai fazer a primeira pergunta dessa coletiva para você. Por favor, Pedro.
14: Boa tarde, Roger. Pedro Paulo Lemes, do GE.Globo. Como que foi esse contato, né, do Atlético com você? Como que foi essa negociação? E o que que a torcida pode esperar do seu trabalho aqui no Atlético?
12: Bom, meu agente Hugo procurou o presidente, nosso advogado também, Felipe, tentando mostrar um pouco do nosso trabalho, apesar dele já conhecer, tá sempre antenado aí o que estava acontecendo. Teve bastante gente, alguns clubes que eu trabalhei, que também ligou para ele, que eu tenho, deixei graças a Deus as portas abertas, pessoas que gostam de mim, falou do meu trabalho, falou do que eu penso como futebol, que encaixaria muito bem com aquilo que o Atlético pensa, principalmente nesse momento. E foi muito rápido, né? Ontem nós fizemos uma reunião, muito boa, por sinal. Eles já tinham olhado bastante coisa a respeito do modelo de jogo, aquilo que a gente poderia propor, inclusive com os atletas que temos, com o grupo que nós temos, né? Com a qualidade que tem aqui. E foi muito fácil, de verdade, porque eu quero muito estar aqui. Eu estou muito mesmo, muito feliz, assim. De fato, é desafiador, é motivador. E ele também tem me potencializado, acredite. Eu disse isso para ele e vou dizer a vocês. O senhor tem uma chance de potencializar um cara jovem, que tem muita ideia, que foi estudar, que não usa da artimanha de ter sido um ex-atleta. Foi fazer a licença B, foi fazer a licença A, fez a Pro, fez a AFA. Teve tempos de trabalho com grandes treinadores, fui aprender. Então, é esse cara que eles contrataram. Um trabalhador, um cara que quer um lugar ao sol, e que vai entregar tudo, assim, cara. E eu espero mesmo, espero fazer história aqui, vencer jogos, e que ele possa me potencializar. Tem uma margem aqui, vocês sabem disso, que todos os treinadores que saem daqui, eles vão para grandes clubes, eles triunfam. Eu quero poder ficar aqui um grande tempo. Gostei muito da casa, e foi isso que eu disse para ele.
15: Boa tarde, Roger. Seja bem-vindo. Obrigado. Henrique Alcaraz, Feras do Esporte, mais Goiás Esportes também. O próprio presidente Adson Batista falou um pouco sobre a importância da sua experiência dentro de campo para mexer com os jogadores. Talvez mais do que a parte técnica, esquema tático, mas para mexer talvez ali com o brilho dos jogadores para que o Atlético tenha uma postura diferente. Como que você vê essa questão? E quais os pontos, talvez, que você já tenha estudado, que você pretende mais atacar, assim, que talvez precisa de mais atenção no elenco?
12: Bom, nós já discutimos um pouco hoje, né, sobre alguns reforços, sobre algumas chegadas e algumas saídas, coisas normais de janela. Eu acho que a gente tá precisando um pouquinho mais de vida, sabe? O que eu olhei nos últimos dois jogos, a gente precisa competir um pouquinho mais, assim. O Atlético é uma equipe que compete, a gente precisa ser um pouquinho mais agressivo na marcação, assumir um pouquinho mais a responsabilidade de ser uma equipe gigante na série, uma equipe que precisa se impor em alguns momentos. Eu já disse isso no vestiário, a gente está na hora da gente colocar um pouquinho mais quem nós somos na série. Bom, haverá mexidas. Eu sou um cara que oportunizo todos, e eu já disse isso para eles e compartilho aqui com vocês. Comigo jogo de 16 e o de 40. Basta treinar forte, basta entregar no treino e nós dentro da sala entender que você está merecendo uma chance, vai será dada. Então tá todo mundo zerado aqui. O que foi feito daqui para trás é óbvio. Eu preciso pelo menos de uma espinha para iniciar, mas o treinamento vai dizer quantas escalações. Então eu quero tentar tirar o máximo dos atletas, da confiança, resgatar alguns caras que eu vi os últimos 2-3 jogos, que eu realmente acho que pode entregar mais e vai entregar mais, e eu tenho certeza que vai ser legal.
11: Pois bem, tá aí então Roger Silva, novo treinador do Atlético, acompanhado do presidente Adson Batista, que apresentou oficialmente para a imprensa na tarde dessa quarta-feira. Como dito, ele já conduziu os trabalhos aqui no CT Dragão do Brasil, aqui no Campo 2, com seus atletas, e estreia no próximo domingo contra o Fortaleza no estádio Antônio Ascioli.
9: 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Ivana, você emocionou aí com a coletiva, Ivana?
10: Emocionei, eu achei muito linda a atitude dele, né? E dar oportunidade pro nosso colega. E falar da filha também. Então, é uma coisa que ele tem experiência. Foi muito digno, né? Achei muito interessante.
9: Humilde, né, Ivana?
10: Muito. De uma humildade, a gente viu, assim, gigantesca. E, assim, é um cara que tá tendo uma grande oportunidade. O Atlético tá, assim, dando uma chance para ele na Série B. Se bem que ele já teve uma chance contra o Atlético, foi campeão pelo Atlético, se não me engano, em 2024, né, da Série... Aliás, ele subiu, né, com o Atlético, depois ele subiu com Londrina, né, na série, da Série C para a Série B, isso mesmo, com o Atlético em 2024 e depois com Londrina, agora em 2025 ele subiu o time do Londrina. Mas na Série B as experiências dele não foram boas, né? No Atlético, né, para você ter ideia, ele teve, foram 10 jogos esse ano, na Série B. Com 10 jogos, você vê, foram 2 vitórias e 8 derrotas. E também ele não conseguiu fazer com que o time do América reagisse. Então ele está tendo a grande oportunidade dele agora nesse time do Atlético. Eu até achei interessante, eu estava ouvindo o programa do GLS hoje, ele gosta muito de usar metáfora, assim, imagem, alguma coisa. Ele disse o seguinte, que o Atlético é tipo um Everest, né? E que o Roger é alpinista. Se ele conseguir chegar no topo, vai ser um maior sucesso, mas se não, ele morre.
9: É verdade.
10: Então, assim, mas eu desejo boa sorte para ele, vai ter. Eu achei interessante também, foi na. Eu ouvi toda a coletiva, né? Quando abriu a coletiva, o Adson até disse, é um treinador ofensivo, e o Adson gosta disso. Para ele, o Adson gosta de treinador que vai para cima. E ele ainda fala, nós gostamos de treinador que joga com linha alta no campo do adversário, principalmente dentro de casa. E esses são os conceitos, ele falou, esses são os conceitos do Roger Silva, é o que credenciou, é o que está credenciando o Roger Silva, está tendo toda a confiança do presidente. Agora, para mim, o Atlético merecia um técnico maior, um técnico que já tivesse uma experiência de acesso da Série B para a Série A. Sabe, mas assim, vamos apostar, é o que temos por um momento, é o Roger, né? E vamos acreditar e vamos ver como é que vai ser se desenrolar, vai ter mexidas, vai ter chegadas, vai ter saídas, e ele tá contando aí com contratações. Naquele forme, bom time, nós, assim, o que a gente mais está fazendo é torcer para que o atleta reaja, porque o atleta tá patinando no mesmo jeito que estava o ano passado. Da mesma forma, não conseguiu uma sequência ainda de vitórias, e o que precisa nessa Série B, para você ver o Goiás, duas vitórias consecutivas, aí o Goiás não está saindo do lugar, está na nona colocação. Se não tiver uma sequência boa, não vai, Mari.
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2: Além da corrida pelo título, a Copa também tem outra disputa que chama a atenção, a artilharia. Lionel Messi aparece na liderança com 8 gols. Logo atrás vem Erling Haaland e Kylian Mbappé, ambos com 7. Harry Kane também segue vivo na briga. O detalhe principal é que todos eles continuam na competição. Isso significa que qualquer rodada pode mudar completamente essa classificação. Haaland tenta levar a Noruega ainda mais longe. Mbappé é uma das grandes armas da França. Kane sonha em comandar a Inglaterra até a decisão. E Messi continua escrevendo mais capítulos de uma carreira histórica. A chuteira de ouro da Copa do Mundo promete uma disputa emocionante até os últimos jogos do torneio.
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0: 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Gustavo
1: Ramos. Vamos de volta, estamos de volta, 7:12. Este é o Bandeirantes Esporte Clube. Estou com a Ivana Mamede, com a Mariana Rabelo e com você na audiência. Você que na nossa companhia, daqui a pouco mais participações, mais interações do nosso ouvinte, mas antes vamos trazendo aqui o Guto Ferreira, ele que hoje concedeu entrevista e quem esteve no CT Vila do Tigre na manhã de hoje foi a Tandara Reis, que chega para atualizar as notícias do Tigrão. Fala aí, Tandara.
2: Beleza, de volta aqui no Bandeirantes Esporte Clube com mais informações do Vila Nova. A equipe colorada já teve os seus primeiros reforços registrados no BID da CBF e a expectativa é que eles viajem com o elenco colorado para Caxias do Sul. Quem falou sobre o assunto foi o técnico Guto Ferreira. Vamos ouvi-lo.
3: A tendência é de levar, né? Tá faltando inscrição do Breno também, a tendência é de levá-los. Usar e como usar é o jogo que diz.
4: Juventude tem a melhor defesa da competição e o Vila tem o segundo melhor ataque. Como é que você analisa esse casamento, projetando a partida entre as duas equipes?
3: Disputa. Confronto, não conflito. Alguém vai ganhar ou vai ter um empate. E por isso já tem de ser uma partida difícil e muito mais coisas, né? Mas por isso a gente tem que jogar o nosso melhor para poder romper a defesa deles e conseguir os gols que a gente precisa.
5: Eu me lembro quando você chegou, a sua primeira fala foi para a rapaziada aqui da assessoria de imprensa, e você disse o seguinte: bons campos, boa estrutura, boa. Vai contratar? Não sei, tem muita gente boa aí. E isso foi provado, porque o Vila está onde está hoje, com o que você pegou, né? Pouca coisa mudou em relação a contratações. E agora chegou os novos reforços. O que é que o Guto Ferreira hoje pode falar do Vila, já que você está aí virando o primeiro turno, conhecendo mais ainda, tem mais dizer o que?

0: do Vila, como você familiarizou com o Vila?
1: Não tem nada diferente. O processo é o mesmo. Nós temos mais opções. Mais opções. Agora, essas opções, elas precisam chegar em treino e confirmar. E, quando for para jogo, precisam confirmar. E precisam entrar nesse espírito do grupo. De entra, sai, se respeitam. E eu acho que isso vai acontecer natural, porque os jogadores foram escolhidos meio que a dedo pelo comando do Alarcon. Várias pessoas opinando, inclusive eu, né? E eu tenho certeza que os jogadores que vieram, mesmo as apostas, estão surpreendendo positivamente, trabalhando pra caramba. Então eu acho que a gente encorpou mais em termos de opções.
2: Esse foi o técnico Guto Ferreira destacando também a importância da chegada desses reforços para a sequência da temporada de 2026. O Vila Nova volta a campo na sexta-feira diante do Juventude, jogo às 7 horas da noite, válido pela 17ª rodada da Série B do Campeonato Brasileiro.
3: Valeu, Tandara Reis. Inclusive o Vila Nova embarcou agora há pouco para Caxias do Sul, onde enfrenta a equipe do Juventude pela 16ª rodada da Série B do Campeonato Brasileiro. 17ª rodada.
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3: Ivana Mamed, então você ouviu atentamente aí o treinador Guto Ferreira, que tá aí fazendo uma diferença gigante no comando do Vila Nova, hein, Vana?
5: Olha, Guga, foi perguntado para ele sobre os reforços, né? Ele disse que a tendência é levá-los, agora como usá-los, né? O jogo vai dizer. E falou que vai ser um jogo disputadíssimo, né? Uma partida muito difícil, que vai jogar o melhor para tentar romper a defesa deles, porque é o jogo, como eu disse, da melhor defesa contra o melhor ataque. Você tem ideia, só levaram 8 gols até agora no momento. Então, assim, vai ser um jogo muito difícil. Mas o Vila Nova jogando na forma que vem jogando, atacando em cima, fazendo marcação alta, jogando no erro do adversário, pode ter certeza que isso vai acontecer. Agora, uma coisa que me chamou a atenção, o Vila, igual quando ele diz, né? O Vila está onde está com quem tínhamos em mãos. Você lembra da primeira vez que o Guto foi da... não foi nem coletiva, que ele reuniu com os torcedores do Vila, que eles fazem muito isso lá, né?
3: Sim.
5: Aí um torcedor do Vila Nova perguntou pra ele assim, qual era o maior objetivo dele ali dentro do Vila Nova? Ele falou assim, o acesso. Aí o torcedor deu uma olhadinha pra ele assim, sabe? Mas numa desconfiança, logo no início, quando ele chegou. E aquilo virou um meme. Você lembra disso, Guga?
3: Sim, sim.
5: Mas quem imaginaria, né, que o trabalho que o Guto iria fazer no time do Vila Nova com as peças que ele tinha em mãos, porque com o Humberto Loser o time não jogava, jogadores, eu fico imaginando aquele jogador que tá lá no Novo Horizontino, que era do Vila Nova, que aqui só deu uma assistência e tá arrebentando lá no Novo Horizontino.
3: Vinícius Paiva,
5: que se o Vinícius Paiva tivesse ficado, o que ele ia render, né? Olha, mais um ponta que o Vila Nova ia ter, então assim, seria sensacional. E quando ele fala, o Vila tá onde tá com o que nós temos em mãos, e realmente, e agora quando ele diz, né, quando chega agora que chegou mais opção, e que, né, com essas opções que chegaram, o time incorporou, que agora você vê o Vila Nova que já estava bom, a tendência é ficar melhor ainda. Então tá tudo dando certo lá pra banda do setor universitário, tudo. Gente, tudo tá acontecendo. Tem assim, igual o espírito que tá o Vila Nova, tá uma coisa assim, sensacional.
4: Esse ano vai, Ivana.
5: Eu tô acreditando que esse ano vai.
4: Vai.
5: Pergunta pro Vila Nova se você tá triste com a seleção brasileira.
4: Nem um pouco preocupado. Inclusive, todos falaram aqui que acho que quem vai levar na nossa enquete do dia é o Vila Nova.
5: Então, é nenhum.
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3: 7:19 e o Luan Alves está chegando para falar da Copa do Mundo. A Copa do Mundo não acabou. Acabou para nós, da seleção brasileira, mas ela segue aí para uma turma aí, né, Luan Alves?
6: Exatamente, Gustavo Ramos. Primeiro, vamos dar uma pequena informação que o México, que foi eliminado da Copa do Mundo aí em 5 jogos, 4 vitórias e somente uma derrota, anunciou um novo treinador após a saída aí do Javier Aguirre, Rafa Márquez. Aquele zagueiro que teve passagens pelo Barcelona, também ídolo da seleção mexicana, agora é o novo treinador da seleção mexicana. Mas agora, dentre os que estão no Mundial, a gente tem bons jogos, né, nessas quartas de final de Copa do Mundo 2026. Talvez o grande destaque seja França e Marrocos, que reeditam aí a semifinal da Copa do Mundo de 2022, quando naquela ocasião a França eliminou o Marrocos e foi para a final, enquanto o Marrocos ficou aí na disputa de terceiro lugar. Então a gente tem França e Marrocos e eu já desafio vocês, começando com Mariana Rabelo. Quem vai passar, Mariana? França ou Marrocos?
4: Coração ou a razão?
6: O quê? E você?
4: Marrocos.
6: E você?
5: Marrocos, depois daquele, né, da arbitragem, a arbitragem é toda argentina, Marrocos passa.
6: Guga?
7: Marrocos.
6: Olha aí, então temos Marrocos na semifinal.
4: E a sua opinião? Ah,
6: vai dar França. Com muita tranquilidade. Esse negócio de falar que vai ser fácil também não é muito legal,
4: é,
6: mas
4: verdade.
6: Vai passar, acredito que a França deve, é muito superior ao Marrocos. E aí, do mesmo lado do chaveamento, Mariana, Guga e Ivana, a gente tem Espanha e Bélgica. A Bélgica que passeou pra cima dos Estados Unidos, enquanto a Espanha passou ali difícil, mas de uma boa seleção, que é Portugal, hein, Mariana?
4: E aí?
6: Quem vai passar?
5: Vou de Espanha.
6: A Ivana vai de Espanha.
4: Vou junto com a Ivana.
7: Espanha.
4: E você?
6: Ah, vai da Espanha, é melhor. E aí, do outro lado, a gente tem o que era pra ser o Brasil, a Noruega, enfrentando aí a Inglaterra. Duelo aí que acontece no próximo sábado.
4: Noruega.
6: Noruega?
7: Eu vou de Inglaterra.
5: Inglaterra.
6: Ah, também acho que vai da Inglaterra.
5: Eu vou falar uma coisa pra você, que o time do Egito é muito melhor do que o time da Noruega. Mas, pra mim, jogou muito mais do que o time da Noruega. Você vê a gente.
6: Mas é porque, tipo assim, pra ganhar da Argentina, você precisa de mais do que pra ganhar no Brasil, talvez.
5: Nossa,
6: né,
5: Luana, agora
4: talvez.
5: Você acabou comigo.
4: Talvez.
5: Agora você acabou comigo.
6: É porque, infelizmente, hoje, pra ganhar do Brasil, não precisa de muito,
5: meu,
6: né?
5: Meu Deus, eu que já tava derrubado com esse negócio da seleção, agora acabou de cair.
6: É, infelizmente, hoje, pra bater a seleção brasileira, é mais fácil que bater a seleção argentina, mas são boas seleções. Então, a gente tem também, do outro lado, aí, a Argentina, que enfrenta a Suíça. A Suíça que, pra muitos, nem estaria, né, nas quartas de final. A favorita era a Colômbia, mas a Suíça tirou a Colômbia e vai enfrentar a Argentina, Mariana.
4: Argentina.
7: Baseado nos jogos da Argentina, que foram sofridos, eu ainda aposto a Argentina, mas com dificuldade. É. Não acho que vai ser fácil, não.
5: Eu vou com a Argentina também.
6: Então, temos aí o quê? Argentina, Inglaterra, Espanha, Marrocos e Espanha. Olha aí.
7: É, então a surpresa, a única nessa fase aqui, segundo
6: segundo o Bandeirantes Esporte Clube, é Marrocos, né?
7: Exatamente.
5: Marrocos, novamente,
6: hoje,
5: né?
6: Assim, talvez por ser contra a França, é uma surpresa, mas hoje já não é tanto uma surpresa, né? Uma seleção consolidada do continente africano. Então aí, temos aí as quartas de final da Copa do Mundo, jogos que começam amanhã, terminam no domingo. A gente tem um jogo amanhã, um na quinta. Aliás, um amanhã, um na sexta, um no sábado e um no domingo. E aí temos a definição aí dos 4 semifinalistas da Copa do Mundo 2026. Tá acabando, Guga.
7: Ai, você acabou de me deixar depressivo.
4: Novamente.
7: 7:23. Ainda bem que teremos então 4 dias seguidos de jogos da Copa do Mundo. Ou melhor dizendo, de jogo, né? Porque é um por dia. Fico feliz.
4: Eu preciso ler a mensagem do Alfredo Pereira de Melo. Boa noite, Rádio Bandeirantes. Boa noite pra Ivana Mamede. Eu tenho uma pergunta pra Ivana. Com a mudança de estatuto, para você, quem deveria ser o presidente do Goiás Esporte Clube? Para ele, tinha que ser o Joaquim Edson.
5: Eu concordo plenamente. E tem tudo para ser. Joaquim Edson é um baita advogado, é um cara que conhece tudo do Goiás Esporte Clube, é um cara que ele tem, né, ali até, ele fica no meio da torcida, ele fica no meio da imprensa. Não teve uma vez que ele não veio me cumprimentar quando eu fazia jogos ali pelo apito esportivo, e é um cara que tem visão, para mim eu concordo plenamente, Joaquim Edson é o nome, e bom, tá ali do lado do Paulo Rogério, provavelmente vai ser ele mesmo.
4: Eu vou pedir pro Macedão rodar o vídeo.
7: Aí é com a Vitória.
4: Aí então é com a Vitória. Vitorinha, cadê você? Rodar o vídeo do Felipe Naves. Ele já mandou aqui um monte de vezes. Então roda aí, vai, gente. Então
7: joga ele no ar aí.
8: Alô, amigos da Rádio Bandeirantes, um grande abraço aqui do Felipe Naves. Um abraço aos ouvintes, Nação Colorada, e a você, Guga, Mari, Ivana Mamede. Estamos sempre junto com vocês. Sobre enquete, eu torci pra Colômbia, saiu. Eu torci pro Paraguai, saiu. Eu torci pra Cabo Verde, saiu. Torci pra Egito, saiu. Torci pro Brasil, saiu. Vou torcer pra Argentina agora, não tem jeito não, velho. Torcer pra Argentina, vai que dá certo ali, né? E falar em Argentina, gente, tá tão feio, né? Desde a Argélia, o favorecimento dos juízes com a Argentina, agora contra Cabo Verde, agora contra o Egito também. Aí vem o presidente que liga pro presidente da FIFA e tira cartão vermelho. Esse mesmo cara já tinha impedido um juiz de entrar no país, tinha impedido torcedores, comissão técnica, né? Eu, particularmente, tô achando essa a pior Copa de todos os tempos. Um grande abraço para vocês, até mais.
7: Felipe, eu já não acho, não. Assim, não. Pra seleção brasileira foi péssimo mesmo. Mas em nível técnico, jogos, qualidade dos jogos.
5: Aquele jogo de ontem da Argentina e de Egito foi extraordinário.
7: Exatamente.
5: Extraordinário. Agora, uma vergonha que está nessa Copa, eu até, acho que até que o Felipe Naves está se referindo a isso, é a postura da arbitragem. Isso aí, ó, vergonha. Eu nunca tinha visto isso numa Copa. Ser retirado um cartão vermelho, quer dizer, ser anulado um cartão vermelho. O primeiro jogo da Argentina que ele realmente pisou na panturrilha do jogador não ter sido expulso. E ontem, aquele jogo, aquele gol do Egito que foi anulado, pra mim não foi falta aquilo. Pra você foi falta, Guga?
7: Eu acho que não foi falta nenhum dos dois lances.
5: Pois é.
7: Nem o que originou o gol de Marrocos, né? Que eles acusaram ter uma falta em cima do jogador da Argentina. E nem a falta que o Salah teria sofrido na grande área, que originou o gol da Argentina. Então, pra ser justo, não teria anulado aquele gol do Egito e aí também não teria anulado o último gol da Argentina também. Você ficou triste com o meu comentário?
5: Vai, anulou o gol da Argentina?
7: Não, não anulou.
5: Ah, não anulou, né?
7: Eu falei que não houve a falta, né? Então, como não teve, né?
5: Não teve a falta. Mas assim, acho que foi por isso que o Felipe Naves estava falando, questão de arbitragem. Agora, em questão de jogos, com certeza, né? A Copa tá sensacional.
7: E falar em arbitragem, o Brasil pode estar na final, né?
5: Pode, né?
7: Pode, Wilton Pereira Sampaio.
5: O Klaus não vai mais, não.
7: Já tá cotado, inclusive, para apitar ou semis, ou disputa de terceiro, ou final.
5: Até, você lembra que nós estávamos na transmissão do jogo, na hora que você deu a notícia lá que a Bélgica tinha eliminado os Estados Unidos, eu peguei e falei assim, coisa boa. Lembra que eu falei isso?
7: Sim.
5: O que entrou de gente no meu particular, no meu Instagram, me chamando de comunista, esquerdista.
4: Olha só!
5: Só porque eu falei que eu gostei que a seleção dos Estados Unidos tenha se desclassificado, porque pela atitude que teve o Trump. Com relação, tem nada a ver, gente, não sou de esquerda, não sou comunista, mas assim, e outra, isso não tem a ver com partido político, nada, essa questão é de justiça, é o tipo de coisa que eu nunca vi no futebol. Você já tinha visto isso no futebol, Guga?
7: Não.
5: Eu nunca.
7: Na verdade, eu já
5: agora,
7: vi.
5: Agora, um presidente pedir.
7: Na Libertadores, mas não foi um pedido de um líder de Estado, né? Foi quando o Dedé foi expulso na partida entre Boca e Cruzeiro, e aí tinha sido realmente uma expulsão injusta, não tinha o VAR na época e tal, aí eles resolveram tirar o cartão vermelho do Dedé na época, mas não foi um líder de Estado que pediu, né?
5: Agora, aquilo ali foi um pênalti, assim, pênalti, perdão, foi uma falta
7: justa,
5: claríssima pra expulsão, sim, o Klaus foi certíssimo, eu tenho orgulho do Klaus pela atitude dele, você quer
7: saber?
5: Sabe
7: que o Klaus apitou a final do Campeonato Goiano esse ano, né?
5: Ele apitou?
7: Ele foi quem apitou. Olha. Goiás 0, Atlético 0.
5: Ah.
7: E eu achei, né, porque após o fato, após a retirada do cartão, o governo americano preparou um dossiê e apontou o Klaus como um árbitro que teria se sujeitado à manipulação de resultados, o que não é verdade. Então, a partir desse ponto aí,
5: eu fiquei decepcionado.
7: Eu também fiquei chateado com, não só com o Trump, mas com o que estão tentando fazer com o Klaus.
5: Justamente, o que fizeram com o Klaus é absurdo. Ele foi corretíssimo, certíssimo. E olha, eu fui em defesa dele mesmo.
7: A CBF divulgou nota defendendo o profissional. A Conmebol defendeu, postou uma nota defendendo o profissional. E os Estados Unidos, por meio do seu governo, hoje voltou a criticar e apontar o Klaus como um profissional que se sujeita à manipulação de resultados.
5: Que horror,
7: então,
5: gente.
7: Isso é horrível, é horrível. Nojento o que estão fazendo.
5: Isso, estão querendo manchar a Copa do Mundo com ela. Aliás, manchou, né? Mas agora, em questão de qualidade de jogos, né? De até técnica, tática, está sendo uma coisa incrível. Isso aí não tem como não falar.
7: 7:29, então é hora de dizer tchau.
4: Tchau. Hora de dar tchau.
7: Obrigado, ouvinte, pela sua participação, pela audiência, pelas inúmeras mensagens. Hoje a audiência foi maravilhosa. Nossa audiência aqui foi linda, então a gente tem um encontro marcado amanhã. Espero tê-los conosco novamente. E na sequência vem aí o Boleiragem. Estarei com o Iago Vinícius hoje não, ele tá de DM, ele tá de atestado. Estarei com Wesley Souza e com João Batista Joãozão aqui na Maior do Centro-Oeste. 7:30.
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0: Em Goiânia, 7:32.
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0: Tudo bem? Ótima noite pra você, ligadinho aqui, sintonizado na Bandeirantes. Você que tava acompanhando há pouco o Bandeirantes Esporte Clube, agora fica com o Boleiragem. Muito prazer, eu sou o Gustavo Ramos, hoje na companhia do Wesley Souza, o motorzinho, e do João Batista, o Joãozão. Vamos trazer muita boleiragem pra você aqui em FM 98,7 e também no YouTube Bandeirantes Goiânia. Ó, então, chega pra cá, chega mais, deixa a sua opinião, deixa a sua participação. Te convido, daqui a pouco tem o Fala Doente no 629-9847-6110. Vou repetir devagar, demasiadamente, para você anotar e participar. 629-9847-6110. Vamos boleirar conosco aqui na Bandeirantes Goiânia. Hoje é quarta-feira ou terça-feira, gente? Hoje é quarta-feira, aqui tá escrito terça-feira. Hoje é quarta-feira, dia 8 de julho, ano 2026. 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Vamos boleirar. E eu chamo ele primeiro. Ele é um motorzinho.
1: Opa. Grande Gustavo Ramos, tá beleza?
0: Tudo beleza.
1: Tá preparado pra boleirar hoje?
0: Prepare.
1: Pode chamar esse povo pra boleirar, que hoje a resenha vai ser solta, tranquila,
0: toque
1: leve.
0: Toque me voe.
1: Toque me voe. Legal. Toque recebe no ponto futuro. É, como diz o meu
0: você
1: amigo.
0: Isso lá na CBF?
1: Como diz meu amigo Zé Teodoro. Quem passa, recebe. Quem pede, tem preferência. Entendeu? Deu pra entender a frase?
0: Deu pra pegar.
1: É do futebol. Boa noite ao nosso João Batista, Macedo, a Vitória lá na live. Ó, uma novidade aí pro boleiragem. O cara que é boleiro, daqui a pouco o boleiragem vai aterrissar em um dos bares aí de Goiânia.
0: Que delícia,
1: nós vamos fazer aquela resenha.
0: Que maravilha.
1: Acho que vai rolar até uma cervejinha, quem gosta.
0: É.
1: É, já estamos preparando. O Iago Vinícius me falou isso hoje.
0: Eu já
1: falou,
0: tô...
1: Estamos preparando um programa aí, um desses bares aí, a concorrência tá grande.
0: Lá
1: pro bar que a gente vai. Tem um bar dali, outro acolá. Vamos escolher certinho e vai ter boleiro nessa resenha. Vamos levar ex-jogadores e figuras importantes, né, do futebol goiano, Guga.
0: Rapaz, eu até deu água na boca aqui com essa informação aqui, maravilhosa. 7:36, 7:36, este é o Boleiragem, oferecimento Mega Atacadista. 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É aqui. 7:36. Pegaram boa noite, o destaque da opinião dele, que enxerga além do lance. Ótima noite. E aí, Joãozão, tudo bom?
2: Tudo bem, grande Gustavo Ramos. Um abraço a você, um abraço Wesley, Macedo, Vitória, a todos os ouvintes. Obrigado pelo carinho, pela audiência e mais uma edição do nosso programa Boleiragem. Aos poucos, né, a programação vai voltando ao normal. Amanhã nós teremos mais uma interferência, né? Amanhã nós teremos França, é França e Marrocos, né?
0: França e Marrocos.
2: É 5 horas o jogo?
0: Cinco
2: então,
0: horas.
2: A partir de 4:30 PM, com a transmissão aqui da Rádio Bandeirantes, 5 horas, 7 horas, 7:10, começando o nosso Bandeirantes Esporte Clube, 8 horas, começando o nosso Boleiragem, e a escala segue. Já falei a escala, viu, Guga?
1: É.
2: Pra não me perguntar de novo, então.
1: Isso.
2: Você entendeu, né?
0: Entendeu. Vamos
2: mas
0: pra cima.
2: Posto isso, olha, o motorzinho, como é que é a frase? Quem pede, quem passa,
1: quem pede, recebe. Quem passa tem preferência.
2: Aí sabe a imagem que vem na minha cabeça?
1: Ah.
2: Último lance do jogo. Casimiro, aquele cabeçudo com a bola.
1: Foi.
2: Hendrick pedindo a bola.
1: Isso.
2: Toca, toca. Aí o cabeçudo vai fazer a inversão lá do outro lado. Ele não dá conta de dar um passo de 2 metros.
1: Na frente dele.
2: Dá pro Hendrick, o Hendrick já saíram no mano a mano, mas então o Hendrick passou e pediu e não recebeu.
1: Tá vendo?
2: Às vezes acontece, né, motor?
1: É, exatamente.
0: É, nossa, nem...
1: E aí você fica fora de uma decisão na Copa do Mundo por conta disso.
2: Eu nem lembro qual jogador que tá passando na ponta do outro lado, mas tava longe. Não.
1: Tava distante.
2: Não, e a bola pra perna esquerda dele ainda, que não serve só pra amparar a direita.
0: Me parece que era o Hendrick que tava passando.
2: Não, o Hendrick tava próximo,
0: tava próximo
2: dele pedindo a bola. Toca! Vem! Aí ele olha pro Hendrick, mas ele quer fazer inversão lá do outro lado. Eu não me lembro quem tava passando na ponta lá. né, do outro lado, mas
0: é
2: esperar,
0: bom,
2: esperar
0: é,
2: do Casemiro o quê, né?
0: É bom esquecer esse jogo também, inclusive.
2: É nada, tem que ficar lembrando sempre. Não,
0: pelo amor de Deus.
1: Tem que lembrar, tem que lembrar. Coisa ruim, nós temos que lembrar pra não acontecer de novo.
0: Cara, eu tô acumulando coisa ruim na minha vida.
2: Mas hoje eu estava pensando, cá com os meus botões, cara, foi ruim, né?
0: Foi.
2: E eu penso que ficará pior.
1: Uai, João, mas que é isso? Tem,
0: não acabou,
1: tem coisa
0: não?
1: Pior que isso?
2: Tem.
1: Meu pai.
2: É, os que estão vindo aí parece que são piores.
0: Que isso, João?
2: São.
0: Não
2: vai,
0: desse,
2: ó,
0: não,
2: vai por mim. Cara,
0: será
2: vai...
0: que o Estevão...
2: Não, sim, o Estevão é bom, mas...
1: É, ué.
0: João Pedro.
2: O Estevão é bom, e aí? Cara, ó...
0: Pessimista, João, com o futuro?
2: Cara, eu não tô otimista, mas claro que vou torcer.
1: Você não
2: vou,
1: vê melhor, não?
2: Não. Porque a safra que vem, que é, pega os laterais, nós não temos lateral, nós não temos meia.
0: É.
2: Os volantes ainda estão falando de Paquetá novamente. Cara, assim, nós não temos volantes. Não, cara, tem o Bruno Guimarães. Nós temos o Bruno Guimarães.
1: Esse é bom.
2: Zagueiros lá, o Marquinhos vai aposentar, graças a que Marquinhos também é a cara da derrota na seleção.
0: Pede geladeira, né?
2: O Vini Júnior podia aposentar também, o Alan.
1: Já
2: né,
1: tá porque... milionário, para já logo.
2: É, para logo. Agora, eu tenho um negócio comigo. É, assim, talvez seja radical demais. Eu queria até a opinião dos nossos ouvintes agora, né, que podem até participar mandando o áudio.
0: 629-9847-6110.
2: Repita.
0: 629-9847-6110.
2: Porque, cara, não sei se eu tô pessimista demais, que nós não vamos ganhar as próximas Copas. Você sabe, o avião da CBF veio embora? Sabe quantos jogadores voltaram no avião?
0: Um
2: jogador.
1: Mas, gente, foram
2: um
1: 26.
2: Jogador. Um jogador apenas. Então é o seguinte, já que é pra perder... Vamos perder com os nossos, pelo menos eles precisam descer aqui, dar satisfação pro torcedor daqui, olhar na cara da imprensa daqui, né? Olhar nas pessoas que vão receber, idolatrá-los para a ida e também, né? Na recepção, na volta. Cara, convoca os que estão aqui, jogando aqui no Brasil, porque os caras que estão lá fora, eles não estão nem aí para a seleção brasileira, é a impressão, porque nosso time já é ruim. E aí com esses caras que não estão nem aí, talvez eu esteja sendo radical demais, por isso quero compartilhar essa opinião com os nossos ouvintes, né? Com quem está participando no YouTube, Rádio Bandeirantes Goiânia, e também no WhatsApp. Qual o número, Guga?
0: 629-9847-6110.
2: Então, vocês concordam? Estou sendo radical? Sim ou não? Eu montaria a seleção a partir de agora. Nós teremos dois amistosos ainda esse ano, se não me engano, contra a Austrália.
1: Menino,
2: né? É, já mês agora de setembro.
0: Podia ser só daqui 4
2: anos. Não, mês, então assim, eu já, ó, só jogador que joga no Brasil.
1: É.
2: Começa agora. Quem é o goleiro? Ah, o goleiro é o...
0: Fábio do Fluminense.
2: 45 anos, não tem
1: joga.
2: Problema. Joga. Lateral direito, joga, coloca ele pra jogar, coloca aquele do Corinthians, não tem outro? Coloca aquele.
0: É, Wagner,
2: cara, fala um negócio pra você aqui, ó, pelo menos os caras vão encarar de frente, né? Vão encarar, porque, aí você olha a seleção, um tá pra Ibiza, outro tá pra não sei lá pra onde, outro
1: pra Dubai,
2: Miami, o outro não sei, cara, Miami. É direito dos caras, estão de férias, é direito dos caras, mas parece que eles não estão nem, né? Parece que é um sacrifício jogar pela seleção brasileira. E eu sou de outra época. Na minha época, né, que eu chorava por causa da seleção, eu acho que a maioria das pessoas também choravam, né, e o jogador da seleção tinha prazer de chegar e vestir a amarelinha. Não era um balcão de negócios. Hoje, o cara parece que só tem o prazer de chegar e vestir a amarelinha para ter um negócio. E a partir do momento que ele teve aquele negócio aí, concretizado, acabou. Foi pro futebol inglês, ele tá cagando e andando para a seleção brasileira. Então, eu queria compartilhar essa opinião com vocês. Se estiver sendo radical demais, não tem problema, vocês vão participar também e emitam a opinião de cada um de vocês, que será muito bem recebida e respeitada. Mas eu, a partir de hoje, só convocaria jogador que estivesse jogando no Brasil. Meu centroavante, para começar, seria o Pedro e o Tigrinho.
1: Pronto.
2: Do
1: Palmeiras ou do Corinthians?
2: Você acha que. Não, do Corinthians não, do
1: Flamengo.
2: Você acha que eles são piores que esses que estavam lá? Ah, não são, rapaz.
1: Não
2: são. O Tigrinho peita os caras, vai ter vontade. Você pega aí, ó, rapaz, joga. Arruma aí, nós arrumamos jogadores aí. Dá pra arrumar jogadores. Tem aquele menino do Cruzeiro também que é bom pra caramba.
1: Não, tem jogador bom aí, então,
0: Caio Jorge.
2: Então, cara, você vai pensando aí, agora, jogador que tá lá fora, eles não dá mais, cara. Já que vai perder, vamos perder com os nossos. Quem eu acho que tem pelo menos terá pelo menos um pouco mais de dignidade.
1: Além disso, o cara vai falar assim, ó, rapaz, deixa eu me esforçar, porque quando o avião aterrissar no Brasil,
2: o bicho pega.
1: Eu tá de cara com todo mundo.
2: O bicho pega.
1: Não é? Essa é a ideia
2: agora,
1: mesmo.
2: Agora, cara, agora perde. O avião vai, pô, mas que nacionalidade esses caras têm, que identidade com o povo esses caras têm?
0: Nenhuma, João. Nenhuma, esses caras, cara. São então, europeus, assim, eles moram lá, aposentam e moram lá.
2: Vamos perder com quem quer jogar na seleção, vamos perder com os brasileiros, vamos perder com os caras que estão aqui no Brasil. E outra coisa, ó, fez aqui, vendeu, foi pra fora, tá fora.
1: Pronto.
2: Ó, perdeu a vaga, abre a vaga pra outra e pronto. Pronto.
1: Aí eu quero ver o nego não jogar.
2: Ó, cara, eu vim com esse negócio na minha cabeça, sinceramente. Eu ainda pensei, pô, mas eu tô sendo radical demais. Pô, bons jogadores ficaram, nós já não temos uma
1: seleção. 94 nós só tínhamos 3 jogadores de fora do Brasil.
2: Nós já não temos bons jogadores, né? Juntando todos os brasileiros. E ainda restringir apenas dos que estão jogando no Brasil, ou que estarão jogando no Brasil, eu penso que ficará ainda mais fraca. Com certeza ficará mais fraca, mas pelo menos não falta vontade. Não vai faltar brilho. E na hora que perder ou se ganhar, eles vão entrar, chegar aqui de cara, peito aberto, com o torcedor, com o povo. A seleção tá precisando sentir o povo novamente. Ah, tá precisando de muita coisa.
1: Mas não sente não, pô, porque a seleção foi recepcionar, né, o embarque deles lá no aeroporto onde eles estavam. Ninguém teve contato com a torcida, não. Passaram assim, ó, não falaram nada. Se não é um dos jogadores, falou, não, vamos ali cumprimentar o torcedor, antes da gente embarcar. Mas não tem isso mais, esquece.
0: Sabe que o fracasso da seleção nessa Copa do Mundo, ela começou lá na convocação? Gente, que pataquada foi aquele evento, aquele show. Gente, pra que aquilo?
1: Só pra fazer bonito.
2: Pelo menos um tá concordando comigo, que o Fabinho, da Kick Sports, ele que fez essa camisa linda.
1: Camisa linda. Não, falar nisso, você falou comigo aqui agora, Fabinho.
2: Grande Fabinho, um abraço pra você, obrigado. Pelo menos
1: outro abraço, Fabinho.
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1: Ó, manda o telefone aí do Fala Doente aí, que o povo tá perguntando aqui.
0: 629-9847-6110.
2: Calma, Guga.
1: Vai, 62, de novo, vamos lá, pausado.
0: 629-9847-6110.
1: Então
2: tá,
1: toma aí, vambora.
2: Tá com medo do povo te xingar, Guga?
0: Não, eu não fiz nada pro povo. O povo vai me xingar por quê? 7:46. Ó, mas o Elias Souza tá dando aqui uma cobrada no Igor, ó. Cadê o Igor? Que defendia Igor? O ex-jogador Neymar.
2: Ah, mas eu também defendi o Neymar.
1: Eu defendia ele. Porque se ele tá em campo naquele pênalti do Guimarães...
0: Tinha entrado, né?
1: Tinha, com certeza.
0: Aqui o Gessé Azevedo, ele tá aqui comentando, sou goiano, sou
2: meu
0: Goiás.
2: O microfone tá desligado aí, ligou aí?
0: Já ligou de novo.
2: Ah, já ligou?
0: Sou goiano, sou Goiás, e ele tá em Rio Verde, Goiás. Pergunta aqui pelo Edson Júnior, mais uma vez a gente comenta, ele teve um acidente hoje de trânsito no Parque Amazônia, decorrente de um acidente vascular cerebral, um AVC, ele passou por cirurgia, tá internado, tá bem, consciente, já comunicou com a família, seguirá em
2: UTI, humanizada com a sua esposa, né? Ele fez uma cirurgia, mas graças a Deus... Tá, correu tudo bem, esperamos que não tenha nenhum tipo de sequela.
0: Exatamente.
2: Sequela.
0: E vai dar
2: agora é só
0: tudo
2: o tempo,
0: certo.
2: Agora vai dar tudo certo. O da onda é um monstro.
0: Exato. Né? Monstro sagrado.
2: Monstro sagrado, exatamente. Exatamente.
0: Exatamente.
2: Monstro sagrado. Monstro sagrado, segunda edição. Grande da onda.
1: Operação rápida pra eles.
0: Vai estar na resenha aí. Claudinei Miguel, estou aqui no Jardim Curitiba 2, na região noroeste de Goiânia, ligado na programação, sou torcedor do Goiás, valeu Claudinei.
2: Será que o que eu falei aqui, o povo ouviu?
1: O pessoal tá falando aqui.
0: Lucas Machado, Hendrick mano a mano mostrou que não é estudo no primeiro lance do jogo. Jefferson Alves, membro aqui da Bandeirantes. Aí a minha tela atualizou.
1: Eita.
0: Beleza.
1: Eita.
0: Vamos lá, vou voltar aqui no chat. Jefferson Alves, motor, lembra que eu disse que o Brasil ia jogar apenas 5 jogos nessa Copa?
1: Eu lembro, eu até duvidei. Jefferson, tá correto.
0: Então pede desculpa pro Jefferson aí.
1: Desculpa aí, Jefferson. Isso aí acontece. Eu também erro. Então você acertou.
2: Eu também erro. Humilde.
0: Foi humilde. Não, agora você foi humilde, hein, motorzinho?
1: Eu também erro.
0: Não, mas você errou só nessa?
1: Que isso? Não, mas assim, o Jefferson falou mesmo. Ele até me encheu o saco, rapaz. Ele falou que nada. Essa seleção só vai jogar 5 jogos. Eu falei, Jefferson, para com isso, Jefferson. Mas você tava certo.
2: Parabéns pelo goleiro. Nós temos o Elton Leite também.
1: Elton Leite. Nossa,
0: baita goleiro.
1: Eita.
0: Assim, modéstia à parte falando e brincadeiras à parte.
1: Ele tá jogando
0: que
1: muito.
0: Baita goleiro é o Elton Leite, hein?
1: Tá jogando muito.
2: Melhor que aqueles mão de alface lá que joga na Inglaterra. Agora, pra jogar na seleção, tem que jogar em Forrest Gump. Eu lembro daquele filme, Forrest Gump.
1: Forrest Gump.
2: Contador de história, ficava contando história.
1: Tá correndo o filme inteiro.
2: Cara louco, parecia o Juliano, aquele cara.
1: Pior que é mesmo. Parecia o Juju.
2: Juju, sem ofensa, viu?
1: É. Artista, Juju, é artista.
2: É, nós estamos comparando você, que aquele ator é famosíssimo, né?
0: Tom Hanks.
1: Simplesmente o Tom Hanks.
2: É uma comparação com o Tom Hanks, hein, Juju?
0: Ele
2: fez um outro filme também da bola lá. Como é que era o nome da bola? Era. Mário, como é que era o nome do filme? Tinha uma bola, o Náufrago. Aí tinha uma bola, Mário, né?
0: Wilson!
2: Tinha que ser a bola Juliano.
1: Juliano.
2: A bola do Juliano lá é o cachorro lá, como é que chama?
1: Noah.
0: Um abraço, Juliano.
2: A Geninho veio aqui hoje, Juliano também poderia dar o ar da graça. Baixar sim, porque primeiro tem que aterrissar, São Paulo, porque a ponte aérea Goiânia São Paulo todos os dias.
0: Juliano mistura com a gente.
2: O dia que ele tiver um tempo naquela agenda dele, assim.
0: Concorridíssima.
2: A agenda do Daniel Vilela não chega nem próximo da agenda do Juliano.
1: Eu tô em casa aqui e chega uma foto. Eu falei, rapaz, mas não é possível que esse cara foi pra lá. Foi assistir o jogo do Brasil com a rapaz, o que ganhou do Japão.
2: Juju?
1: Eu falei, o que você tá fazendo aí? Calma, não alarma pra ninguém, não.
0: 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Ô Mafra, tem ouvinte já conosco aí no nosso Fala Doente? Quer colocar o povo pra falar aqui, porque o povo fala. O povo então, tem voz.
2: Fala aí, doente.
1: Fala, doente.
2: Fala,
3: Joãozão, boa noite. Você tá noite. Completamente certo, correto. Tem que ser a seleção brasileira com futebol brasileiro. E pra mim, tem que ser um técnico brasileiro também. Esse boca murcha aí não dá conta de nada, não. Abraço, boa noite. Fábio do Garavela.
2: Como que é o Fábio? O Fábio do Garavela. Esse foi mais boca murcha.
0: Boca murcha. Calma, moço. Que isso aí?
2: Não, mas aí, ô Fábio, a partir do momento que. Claro que isso é uma decisão que eu penso que jamais será tomada, né? Porque os caras. Ah, eles vão. Vai ver nego do Sapituca. A imprensa nacional.
1: Empresários eles até.
2: Mas assim, se a ideia ela é tão assim. É boa que o treinador também. Claro que deveria ser um treinador brasileiro. Renato Gaúcho da vida. Quem mais aí? Me fala um outro aí.
0: Vai pensar.
2: Ah, tem o Guto difícil. Aqui, coloca o Guto, tem o Renato. É. Tem o Vanderlei Luxemburgo, que é monstro.
0: Aposentou.
2: É, aqui é. Chama de volta, saca demais de bola, bom pra caramba o Vanderlei Luxemburgo, bom demais o Vanderlei, não é bom não, ele é bom demais
0: e
2: o Vanderlei.
0: Felipe Luiz?
1: Não.
2: Esse já tá longe, já tá, apresentou lá no Mônaco.
1: Já é europeu já.
2: Atravessou o morro aí, ó, esquece, pega um técnico brasileiro, é um Renato, é um cara raiz. Cara, ó, o Adriano Imperador, cara lá do morro, chega lá, reúne a boleirada, leva todo mundo lá pro morro.
1: Faz a resenha.
2: Batucada, ó, e outra coisa, vai tocar batucada e sertanejo.
1: Leva o chulapa.
2: Que esse negocinho de ficar dançando, que é trenzinho de...
1: Musiquinha do TikTok.
2: Não vai ter isso também na seleção, não. O negócio é o seguinte, é dançar pagode, samba e sertanejo, quem gosta do sertanejo. Que negocinho que as musiquinhas do Paquetá lá...
1: Não entra mais, ó, não entra mais pandeiro, não tem mais cavaquinho, não tem mais isso, não.
2: É aquele que bate assim,
1: também pandeiro.
2: Pandeiro. Não, mas tem um que é o
1: surdão.
2: Surdão, aquele. É. Dum, dum.
0: Abel Ferreira, não?
2: Quem? É português.
1: É português, nosso não,
0: que é brasileiro. Já tem cinco anos que tá.
1: Faz o limpa desses estrangeiros.
2: Brasileiro, o Guga, brasileiro. Ah. E vamos treinar um 10. Ó, vamos treinar aqui, ó. Um goleiro bom, um zagueiro bom, um volante bom. Tem o Danilo, que pode ser esse volante bom. Um 10 bom, nós vamos arrumar, nós vamos treinar esses caras. E um centroavante bom e um ponta bom. É. O resto nós vamos preenchendo.
1: O 10 põe o do Corinthians lá, o Matheus Pereira, ou do Cruzeiro.
2: O resto nós vamos preenchendo, entendeu? Esses caras vão ficar assim, ó, 4 anos só treinando, entendeu? Jogando nos times e treinando. Se vocês querem, queremos, então, vocês serão os caras. Pronto. Cara, esse Matheus Pereira aí treinando, ele dá conta demais de jogar na seleção. Ixi. Esse Danilo do Botafogo.
1: Demais. Do
2: Palmeiras, você tá de brincadeira.
1: Ele tem o Marlon Freitas também, pô.
0: Pô. Oh, Marlon Freitas poderia ter sido lembrado.
2: O Marlon Freitas, pelo menos, ele vai peitar aquele povo tudo lá.
0: Desceu.
2: Vai jogar contra a Argentina, vai peitar os caras, porque é jogador com sangue nos olhos.
0: Agora também. O ouvinte aqui, o Júlio, tá lembrando aqui do Rogério Ceni.
2: Bom também, bom pode. Treinador. Bom, pode. Cara, sendo brasileiro, que não fica esse negócio de europeu. Vamos deixar os caras. Cara. É aquele velho negócio. Nós vamos perder mesmo? Vamos jogar, vai que ganha.
1: Mas você quer ver mudar tudo isso se colocar o nome que você falou, Renato Gaúcho. Aí ele tira essas meiguis todinha. Ele tira essas meiguis todinha. Se ele não entrar pro esquema, porque eu penso que ele não pode, ele não vai entrar.
0: É importante, inclusive, ressaltar que o Renato Gaúcho levou o Fluminense pra semifinal do Campeonato Mundial de Clubes.
2: Já pararam pra pensar? O jogador que tá lá fora, que quer vestir a camisa da seleção, ele volta. Nossa, hoje o Flamengo paga bem pra caramba, mestre. O Flamengo hoje paga 2-3 milhões lá pra jogador perna de pau. O Palmeiras paga. Cruzeiro tá pagando. Não é porque que não pode. Não, eu quero jogar na seleção, então você tem que vir pra cá. Faz um contrato com o Flamengo aí, vem jogar no Atlético Mineiro, no Internacional, né? No Vila, no Goiás, no Atlético. Mas tem que voltar pro Brasil. Pronto, voltou, será convocado. Agora, por que que o cara tem que ser na seleção pra fazer ponte aérea pra jogar no futebol inglês? Por que que nós oferecemos a maior matéria-prima de um planeta, que são jogadores de qualidade, para fortalecer e ensinar os caras a jogarem o nosso futebol?
0: Isso até regra, João. Você viu o que aconteceu com o Lucas Rodrigues?
2: Só pode ser negociado se for convocado. Para poder ser vendido. Então isso tem que acabar. Cara, todo mundo quer fabricar bomba. É como se nós tivéssemos o urânio. Você fabrica bomba atômica sem urânio? Não fabrica. Então é como se nós tivéssemos praticamente todo o urânio do mundo, que são os melhores jogadores. Agora, por que que tem que ir pra jogar lá na Inglaterra? Tem que passar pela seleção. É ponte aérea. Acabou. Acabou essa ponte aérea. Se quiser jogar na seleção agora, tem que jogar no Brasil.
1: Não vai usar essa barriga de aluguel mais não.
2: Ah, os clubes vão chiar, Joãozão, porque não vão vender jogador. E daí estão vendendo, estão enfiando dinheiro onde? Ninguém sabe onde estão enfiando. Vamos priorizar a seleção, vamos fazer um pacto aqui para melhorar o nosso futebol. Olha, vai ter muito mais jogador de qualidade. E os que ficarem para jogar com a camisa da seleção, eu tenho certeza absoluta, cara, porque eu não admito ver jogador. Cara, aquele Casimiro, ele caía no chão, assim, ele demorava 3 horas para levantar, bicho. Ou eu com 38 arrobas. Cada arroba tem 15 quilos, bicho. Se eu tivesse vestindo a camisa da seleção, era dedo no zóio, rápido, arraste. O cara, eu mordi, eu mordo, eu arranho.
0: Ah, Soares,
2: calma nada, mas é Copa do Mundo, rapaz. O Messi tá descendo a lenha de todo mundo lá e nem expulso ué. Agora esses jogadores, esses meigos do Brasil, aquele Casimiro cai lá, fica lá caído. Lá. Aquele zagueiro mole, aquele Martinelli, o Haaland vai. Pô, rapaz, meiguice tem que sair da seleção brasileira. Fica aquele Rafinha lá, vem pôr uma entrevista dele. E aí, Rafinha, não sei o que, em vez do homem tá com um pandeiro, uma viola na mão, e tá lá. Não, meu perfume, esse aqui, ó.
1: Ai. Ui.
2: Esse aqui é pra mim, é quando eu vou treinar.
1: É.
2: O Dolce & Gabbana é quando eu vou pro vestiário.
1: O gel no cabelo.
2: O gel, esse gel aqui, ó, é quando eu tô com a trancinha. Aí foi falar grosso com os argentinos, não deu conta de jogar.
0: Foi bordoado.
2: Vê se o Romário ficava com gelzinho na cabeça, Ronaldinho Gaúcho, ou o Cascão lá, o Ronaldo. Ah, para, nós precisamos de nego homem, nego pra sustentar a seleção brasileira.
1: Eu vi um meme falando assim, ó. O cara que dá conta de parar esse Haaland da vida, Júnior Baiano.
2: É Júnior Baiano. Mozart.
1: É.
2: Rapaz, Mozart parava.
1: O Dunga, grosso do jeito que era, rapaz, mas descia a ladeira.
2: Nós precisamos de mais Dunga na seleção brasileira. Cara, como que nós fomos criticar o Dunga, né, bicho? Hoje realmente, nós vemos que erramos. Eu já critiquei o Dunga. Cara monstro, o cara vestia a camisa da seleção brasileira como a segunda pele. É isso que tá faltando, não é só qualidade, não. Que essa seleção argentina é ruim. Mas os caras encarnam a camisa da Argentina. Isso aí eu tenho que tirar o chapéu pra eles. Estão sendo beneficiados, detesta argentino, detesta a seleção argentina, mas os caras jogam com vontade. E nem vontade a seleção brasileira tem. Nem vontade. Parece que a camisa amarela, ela descorou, ela desbotou. É. E outra, tinha um amigo nosso na Copa, que onde ele chega, cara, assim, a camisa da seleção, ela é respeitadíssima. Nós vamos perder esse respeito. Ó, a Itália já é a terceira Copa que tá fora.
1: Vamos virar uma Itália.
2: Daqui a pouco, nós nem classificar nós vamos mais. Aqui é porque classifica quase todo mundo.
1: Mas passa na porta.
2: Nós já passamos na quinta colocação nas últimas eliminatórias, viu, Gugu? Quinta. Bateu na porta. Tem mais doente aí, ô Renatinho?
0: Então solta.
2: Já falei demais hoje. Fala aí, doente.
4: João, concordo plenamente com você. Inclusive, deveria ser uma regra para valorizar ainda mais, né, o futebol de cada país. Que fosse convocado somente o cara que está atuando ali. E detalhe, por mais de um ano. Não podia ser transferência daquelas The Flash, não.
2: Outra coisa boa.
4: Só que tem um detalhe, João. Isso aí é ilusão demais. Você acha que com a máfia, com o dinheiro absurdo que rola no futebol, isso vai acontecer? Esquece, meu amigo. Esquece. Era um sonho meu. Esquece. É uma podridão o futebol atual com tanto dinheiro rolando. Boa noite pra você.
2: É, boa noite. É, mas não, eu sei mesmo, disso. É difícil realmente, mas
1: furar o sistema não é fácil, não. Não
2: fura, não.
1: Fura, não, né,
2: muito difícil. Mas vamos, mas é a opinião. E concordo com a sua opinião. Tem mais um aí, ô Renatão? Vamos lá.
5: Um grande abraço, Boeiragem, Felipe Navas que falando. Um abraço aí ao Motorzinho, o Joãozão, o Guga. Opa. Sobre a opinião que o Joãozão deu aí, eu discordo. Acredito que o Brasil aí mais forte sim do que esteve nessa Copa, porque nós vamos ter a aposentadoria do Casemiro, né? A gente vai ter ali o Andrei. Nós podemos contar aí com o goleiro Carlos Miguel do Palmeiras mais maduro, o Hugo mais maduro, o próprio Hendrick que vai estar mais maduro, também teremos o Rodrigo, Estevão, Andrei e vários jogadores que inclusive poderiam estar nessa Copa e não foram, por conta de idade, por conta de maturidade e tudo mais, né? Então, discordando, acredito que o Brasil vem forte sim. Qualquer lateral direito vai ser melhor que o Danilo. Então, por isso que eu acho que vai ser melhor. Grande abraço, até mais.
2: Abração, fique com Deus.
0: 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Antes do próximo doente, deixa eu abraçar o pessoal aqui no nosso chat. Júlio César da Mota, respeitem o Neymar, o jogador que mais fez gols na seleção de todos os tempos, melhor jogador que a seleção já teve depois do Pelé. Clédson Peixoto, jogaram de salto alto, futebol de moça. Álvaro Soares, João, tendência é nós nunca ficarmos fora de Copa, estão pensando em aumentar mais os números de seleções.
2: Eu imagino, como que é o nome dele?
0: É o Álvaro Costa.
2: Eu falei aqui, Álvaro.
0: Álvaro Soares,
2: eu
0: perdão.
2: Falei aqui recentemente que a FIFA, muito provavelmente passará o número de participantes aí para 64, para que não haja mais aquela quantidade de terceiros colocados, né, sendo classificados, né? Então você pode ter certeza, né? Tão em breve a Copa chegará aí nesse número de 64, porque aí fazem os grupos, classificam os dois primeiros e vai para os mata-matas, né? Não tem esse negócio de terceiro colocado. Ela já fez, foi um modelo já, experimental. Você pode escrever aí que na próxima Copa, muito provavelmente, isso não é uma notícia, é um pensamento.
1: Aí a Itália vai.
2: Aí o Brasil não fica fora. Aí. nem se nós colocarmos o América de Mourinhos para representar a seleção brasileira.
0: Inclusive, João, fora. Sabia que a próxima Copa terá 6 sedes.
1: Nossa, serão seis países?
2: Argentina, Uruguai,
0: Paraguai,
2: Marrocos. Não, Paraguai também.
0: Paraguai também.
2: Não, é.
0: Paraguai também. É uma exigência de Alejandro Domingues da Comembol.
2: Não, mas então serão. Quantas sedes? Seis? Ah, seis. Três são aqui, seis. Três na Europa.
0: Exatamente.
2: E Portugal, Espanha e Marrocos.
0: Exatamente.
2: Ah, então dá pra gente fazer, então?
0: Vai ter, isso pode ter certeza, mais certeza do que a morte.
1: Faz um campeonato, então?
2: Outra vergonha, outra vergonha nessa Copa. Cara, o presidente da Conmebol, o presidente da AFA e o presidente da FIFA comemorando a classificação da Argentina.
1: Olha.
2: Cara, o presidente da FIFA não pode.
1: Postura,
2: É postura, meu filho. O presidente da AFA, né? E o da Conmebol, tudo bem. Da AFA é o país dele. O da Conmebol também não vi comemorando nenhuma vitória do Brasil.
1: Uhum.
2: Né? Mas o presidente da FIFA, aí é o seguinte, tá todo mundo desconfiado, né, da manipulação
6: para Argentina.
2: Aí o que acontece? A Câmara flagra lá o presidente da FIFA comemorando a classificação. O que você vai imaginar,
6: motorzinho?
2: Aí eu falo aqui, o Hugo Jorge, fica esperto com o coletivo da meia-noite, meu amigo. Abra os olhos, não acredita em ninguém nesta Série B, porque o coletivo da meia-noite, ele pega na FIFA, pega na CBF, pega em federação, pega em jogador, pega em todos os lugares. Então, abra os olhos. Abra os olhos que o mundo está vendo o que está acontecendo numa Copa do Mundo. Quiçá numa Série B, hein, Hugão? Hugo, fica esperto. Abra os
1: maior,
2: olhos.
1: Né, João? O órgão maior do futebol, que é a FIFA, tem esses escândalos, hein? Pensa os menores.
0: Roberto Abico, ou Abico, como queira. Jaci do Curitiba parava esse Haaland.
1: Jaci
0: é Maranhão.
1: Ele é aqui do Goiás, hein?
0: Ele é de Aparecida. Não,
2: quer ver um que parava ele? Que jogou com o motorzinho que jogava aqui no Atlético... Seu amigo lá, motor, do Corinthians, o Gil.
1: Gil
2: não perderia.
1: Gil não era madeira.
0: Quem mais participa aqui é o Guilherme Crispim, o Odivan parava, Jefferson Alves.
1: Odivan era madeira, bicho.
0: Jefferson Alves. João, você tem razão. Pena que quem comanda a CBF discorda. Futebol brasileiro virou balcão de negócios.
1: Realmente,
0: você
1: falou tudo, é isso aí.
0: E como tem muita gente lucrando com isso, nada vai mudar.
2: Não, pra você ter uma ideia, 2028 encerra o mandato aí do Schaud. Né? Ele provavelmente ficará até 2028 e o novo presidente da CBF será o filho do ministro Gilmar Mendes.
1: Não sei se ele fica não, então, uma pressão danada pra
2: tirar ele. O filho do ministro Gilmar Mendes, o que esse cara já fez no futebol? Qual bola que esse cara já chutou na vida dele? Cara, vai cuidar de advogado, vai ser advogado, vai cuidar lá de Brasília, de ministro, sei lá da onde lá. Deixa o futebol em paz, cara. Deixa o futebol em paz. Mas fazer o quê? As federações, é igual o Nilton falou, deu o exemplo aqui do Conselho Deliberativo do Goiás, né? Como é que é?
1: Todo mundo subir
2: no prédio. Subir no prédio e um pular, todo mundo pular atrás.
0: Suicídio coletivo.
2: O presidente da CBF é do mesmo jeito. Né? As federações. Porque a mesada vem todo mês, né, mestre? Você vai cortar a mesadinha? Não vai, então. O Ronaldo tentou, né, se candidatar. Ele só queria ser recebido para colocar a ideia dele para as federações. Ele mandou um e-mail para as. São 28 ou 29?
0: 28.
2: 28 federações. 25 responderam para ele: Ronaldo, nós já estamos alinhados com a boa gestão da CBF.
0: Do Edinaldo, né? Rodrigues.
2: Do Edinaldo Rodrigues. Então, nesse momento, nós não estamos abertos, né, a uma mudança. Meu Deus do céu. Ou nem ouviram a proposta do Ronaldo. Que democracia é essa?
1: Tudo amarrado.
2: Motorzinho é tudo assim, ó.
1: É, ué. Tudo amarrado.
2: Então, eu não sei por que eu fico dando essas ideias, cara. eu fico descrente da nossa seleção, do nosso país, assim, de um modo geral. Porque eu torço mais pra seleção. Eu fui criticado aqui, que quando nós começaram a Copa, eu falei, não acredito, nós vamos ter dificuldades até de passar na primeira fase. Não teve muitas não, mas aí depois eu falei, tomara que não pegue a Holanda, que pegue pelo menos o Japão, que dá jogo. Deu jogo, ganhamos. Mas a Noruega, cara...
0: Seleção do médio escalão da Europa tirou o Brasil.
2: Não, nós perdemos para a Bélgica, que a Bélgica é melhor que a Noruega, né? Perdemos para a Croácia, que foi até a vice-campeã, agora nós perdemos para a Noruega. Noruega só é lembrado no mapa mundo por conta do bacalhau, que é o melhor bacalhau do mundo. É o norueguês, sabia disso?
0: O forte deles lá é o handball.
2: Sabia disso?
0: Sabia.
2: Que o melhor bacalhau do mundo não é o português. Portugal só pegou o merchan,
0: né? Que Portugal sabe fazer isso, né?
2: Pegar as coisas dos
1: outros. Enganar os outros.
2: Então, o melhor bacalhau do mundo é o bacalhau norueguês, mas... Aí nós perdemos pra Noruega. Dos 20.
0: Bate um tambor aí.
2: Mas o que acontece? Os caras tiveram vontade?
1: Tiveram, aí.
0: 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Alô, doutor Gabriel Espechoto, tá aqui na audiência, é membro Bandeirantes, comentou aqui, alô meus amigos do Boleiragem, alô Guga, alô Joãozão e Wesley, abraço pra vocês, doutor. Pra cima Goiás, é a mensagem dele aqui no nosso chat do YouTube. Raul Martins, Gustavo, toma vergonha e fala do Vila. Agora, calma, monstro, vai.
1: Em gotas ou em comprimido? É só tomar vergonha.
0: Hã?
1: Vai tomar em gotas ou em comprimido?
0: Melhor em
1: tomar
0: comprimido.
1: Vergonha, pô.
0: É melhor em comprimido, né? Em gotas, às vezes a vergonha é amarga, né? Igual de pirona, né? Calma,
1: mas cadê ele? Ele mandou o doente dele?
0: Vamos ver se ele vai aparecer pra falar ali. Então,
1: aí, Renatão.
0: Solta aí, ô Renato Mafra, o próximo doente.
7: Boa noite, meus amigos do Boleiragem. Boa noite, Guga.
0: Boa.
7: Boa noite, Joãozão.
1: Boa noite,
7: Wesley.
1: Tamo junto.
7: Aqui é o Gabriel Espechoto, pai do Pedro, torcedor, apaixonado do Goiás. Joãozão, concordo demais com você, a opinião que você deu aí no começo do programa. Seleção brasileira acabou. A gente, porque eu acredito no Goiás, rapaz, não vou acreditar na seleção brasileira. Mas você vê um time frouxo, fraco, nenhum jogador voltou pra cá. Também vai pensar que vai dar certo com Danilo, Paquetá, Matheus Cunha, Rafinha, Alisson, Casemiro, é a fórmula do fracasso. E o duro é você assistir um jogo ruim, igual foi aquele da Colômbia e Suíça ontem, mas pelo menos os caras deram a vida, tentaram jogar, e a nossa seleção, um bando de morto e frouxo dentro de campo. Os caras não são responsabilizados, estão com o dinheirinho no bolso, e quem sofre é o torcedor. Então é isso aí, chama só quem tá aqui no Brasil mesmo, dá oportunidade para esses caras. O time é ruim, mas pelo menos vai jogar.

0: bundinha é o nome de uma bebida?
1: Sabia, é lá na Bahia.
2: Não, né? Na bundinha, não, é na bunda. Na chama bunda, na bunda. Né?
1: Já vai tomou na bunda?
0: Não, eu não bebo. Eu não bebo.
2: Já tomou já?
0: Não.
2: Nunca tomou na bunda, não? Boa.
0: É?
2: É boa, cachaça boa.
1: Então, o João já tomou. Eu ainda não.
2: Quem que nunca tomou uma bilhada na bunda?
1: Não, não. A cachaça não.
2: Eu era tão sistemático, né? Uma vez eu machuquei na roça e tipo, vim pra Goiânia e tal, e fui lá no. Faz tanto tempo que era naquele hospital de urgência, ainda lá na Anhanguera. Minha mãe trabalhava lá, fui lá. E aí o médico fez a sutura, né, tal, e falou, tem que tomar uma Bezetacil. Aí subi lá pra tomar. E ele tem que tomar, ó, toma nas nádegas, porque vai doer, você vai ter menos dor. Eu falei, não, eu vou tomar no braço. Vou tomar o sistemático, né, pro povo da roça. Aí meu braço era um magrelinho, né? Magrelinho mesmo, raquítico. Fui tomar, bicho, parece que eu mexi o braço, a agulha tinha ficado dentro do meu braço. Eu nunca mais me chama pra tomar essa tal de Bezetacil.
0: A bicha é marvada.
2: Mas, tem 30, tem 40 anos, 45 anos esse negócio, porque eu tô com 50 e quanto, 55? Eu tinha uns 10, 15 anos mais ou menos. Cara, nunca mais. Então, vou tomar injeção, Gustavinho, não custa nada. Não seja sistemático.
1: Não, mas eu não tenho...
2: Abaixa a calcinha.
1: Não, a calcinha não, né? A calça, né? A calça. Mas eu não tenho, eu não sou...
2: calcinha, tô falando só no
1: calça,
2: diminutivo.
1: Eu não tenho essas 9 horas, não, moço. Se vier a agulha pro meu lado, vambora, vamos pra cima.
0: Guga, eu vou ficar doente. É uma calça pequena.
1: Não, que calça pequena,
2: meu irmão? É um diminutivo da calça.
1: Deixa a calcinha pra outro. 8 horas, 11 minutos, com Conexão Rápida, você recebe as notícias mais recentes do futebol goiano em primeira mão, Link Telecom, a sua internet conectado com a notícia. Cristiano Silva tá perguntando, boa noite, cadê o Iago? O Iago tá com influenza.
2: Não, tá com difrusso.
0: Difrusso.
1: Quem tá com difrusso é o Nilton. Tá,
0: o Nilton esses dias teve um difrusso, coitado.
1: Ô, sabe que um companheiro me mandou uma mensagem no privado aqui, não vou revelar o nome do companheiro, não.
0: O que falou?
1: Ele ficou revoltado hoje com o Nilton.
0: Por quê, moço?
1: Eu vou falar o que ele escreveu com as palavras dele,
0: vou ficar revoltado com o Nilton, não.
1: Ô, cara, dia que o Nilton falar de novo que o Lourenço não faz falta, coloca purgante na água dele. O homem tá maluco, tem que tomar remédio antes de comentar no programa. Alguém fez isso com o Nilton
2: ontem. O Nilton e o motorzinho.
0: Eu tava com o Nilton nessa aí.
2: Aí.
0: Tava eu e o Nilton.
1: Você também tava com o difuso?
0: Tava. Não, de fluxo não, pô. Tá de fluxo não. Eu falei que não tava. Um momento, entendeu? Foi só um momento.
1: Não vamos reviver essa.
0: Agora, o dia que ele resgatar o futebol dele, ele é importante.
1: É, mas ele é bom de bola. Ele foi importante até se machucar. 8 horas, 12 minutos na Juninho Auto Som Eldorado. 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WhatsApp 62-3926-1414. 8:13, tem mais doente aí, Mafra?
2: Vambora.
1: Então larga.
3: Boa noite, ouvintes. Boa noite, a bancada.
1: Boa.
3: De profissionais são excelentes no estado de Goiás. Graças a Deus a gente tem a melhor imprensa de rádio do Brasil. E aí o que eu falo é o seguinte, a gente sente muito que o Brasil deixou a desejar. Mas aí, igual eu falei no áudio anterior, eu gostaria também de deixar esse recado para vocês. O comentário das mulheres na rádio são excelentes, mas a gente sente falta de uma narração feminina. Se tiver a possibilidade, vocês vão enriquecer e serem pioneiros no estado de Goiás. Um abraço, professor Paulo de Goiânia.
1: Professor Abração, Paulo, professor. Obrigado.
0: E ele tava falando aqui mesmo no
1: tava
0: chat.
1: Tava no chat. O negócio, professor Paulo, é que...
0: Passa rápido.
1: Infelizmente, aqui em Goiânia, em Goiás, a gente não tem...
2: No Brasil.
1: No Brasil. Dá pra dizer que no Brasil. A gente não tem tantas opções, né? A narração, ela tá se tornando algo que as mulheres estão buscando cada vez mais. Só que aqui, próximo da gente, ainda não nos apareceu essa
0: Faltam
1: boa opção.
0: Faltam candidatas, né? Pra
1: Exatamente.
0: Isso.
1: O Joãozão, que é um cara que enxerga além do lance e revela.
0: Mas o Joãozão,
1: você
0: sabe que ele é olheiro dos bons.
1: É, ele vai abrir esse processo eleitoral.
0: Já ele acha uma aí. Né?
1: E aí seria massa demais ter uma narradora mulher aqui no Rádio Esportivo em Goiás. 8 horas, 15 minutos, com a Link Telecom, você navega sem

0: 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Falta mais doente aí, Mafra.
1: Joãozão, oh, boa noite.
2: Boa noite.
1: Gustavo, região noroeste de Goiânia, falando. Você falando aí da seleção brasileira, a gente entra um pouco em questão política. Mas eu acho que o erro, como o Guga citou aí, né? Ah, começa naquele evento, naquela pataquada lá que foi a convocação. Eu acho que o erro começa na própria CBF, sabe? É muita corrupção, muito dinheiro sujo, é muito escândalo, sabe? É o presidente da CBF levando amante pra assistir a Copa. Sabe? É senador, o Romário lá, tipo, o cara, ao invés de estar aqui trabalhando, tá lá. Em boate, dançando, trabalhando em emissora, transmitindo jogo. Cara, o cara é senador, bicho. O cara tem que estar aqui fazendo o trabalho dele. Isso aí você vê que nosso país não tem referência nenhuma para nada hoje em dia. Então eu acho que o erro começa bem mais atrás, entendeu? Eu acho que o problema tá. A raiz do problema tá bem mais antes de jogador que joga no Brasil e que joga fora, sabe? É claro que isso também é um fator muito importante, eu concordo plenamente com você, eu acho que a gente tem que começar a restringir isso aí. Os caras estão lá fora, não estão nem aí. Eu vi a entrevista do Bruno Guimarães lá, cara, tipo, zero empatia, o fato de ter perdido o pênalti e tal. Você vê que os caras não estão nem aí, estão com milhões na conta. Desculpa a palavra, mas vou nem falar a palavra que eu tava pensando, mas tipo assim, dane-se. Se eu errei um pênalti, dane-se, o Brasil foi eliminado, vou mais cedo para casa. Sabe, os caras não estão preocupados com nada. Então eu acho que o problema ele é bem anterior a tudo que a gente está falando. A CBF tinha que dar uma limpada, assim como foi há anos atrás aí com o Vila Nova, por exemplo, assim como agora está acontecendo com o Goiás também, dívidas e roubalheira e tal. O problema tá aí, sabe? É muita gente envolvida de forma errada dentro da seleção brasileira, acaba gerando isso, essa falta de interesse em ganhar uma Copa do Mundo, em ganhar grandes campeonatos. E o Brasil vai só decaindo, só vai perdendo moral, vai perdendo respeito. Para mim foi humilhante ver a Noruega fazendo graça na cara dos jogadores lá. O único que ainda encarou os caras foi o Neymar. Então a gente vê que realmente ninguém respeita mais a camisa. Não tem esse negócio de peso da camisa em relação à seleção brasileira mais, não.
2: E é o que foi mais criticado, o Neymar. Ele entrou, fez o pênalti, fez o gol de pênalti. É, então assim, fez o gol. E um detalhe que ele falou, e realmente ele tem razão em tudo, concordo com ele. O exemplo vem de cima. E o nosso exemplo hoje, como Brasil, de cima para baixo, ele é horripilante. Jesus, parece as trevas, né? Parece que você tá num filme de terror. Ou de horror. Eu fico horrorizado, mas paciência.
3: Tem gol na Série B.
0: Tem gol na Série B. Pintou gol, pintou Unitintas. E abertura da 17ª rodada. É gol ruim, hein?
3: É.
0: Gol do Criciúma.
3: Não é bom pra nós goianos, não.
0: É porque ele passa o Vila, né?
2: Criciúma e quem?
3: Criciúma e Ponte.
0: Ponte Preta lá.
2: Não, mas estão de brincadeira. Não tá jogando contra ninguém,
0: lá no Moisés Lucarelli é só chegar e pegar os pontos.
3: Lá já tá entregue.
2: Nem a Ponte Preta tá contratando, mestre. Tá contratado.
3: Quem quer ir pra lá?
2: Tem uns três jogadores indo lá.
0: A maioria por empréstimo. O pessoal vai receber de outros
2: exatamente.
0: Clubes.
3: Quando eu vi David Braz pedindo pra ir embora, eu falei, então tá ruim.
2: Aí
3: tá
2: o Criciúma nesse momento passa o Vila.
3: Passa o Vila, vai a 33, o Vila com 31.
0: Exatamente, o gol foi de Marcelo Hermes.
2: Marcelo Hermes.
3: Nossa, aqui não deu um chute, hein, bicho.
2: Criciúma tá bem, cara, time forte.
0: Hoje, inclusive, no Bandeirante Esporte Clube, João, eu citei que, pra mim, os quatro que subiriam, já antes do término do primeiro turno, o Vila, o Novo Horizontino, o Criciúma e a quarta vaga ficaria entre Fortaleza, Goiás e eu coloco o Sport também. Por conta da camisa.
3: É.
0: Esse Novo Horizontino e esse Criciúma esse ano estão chegando forte.
3: Se eu te contar que vai mudar é muito esse povo.
0: Você acha?
3: Vixe.
0: Eu acho. Você acha, João?
3: Vai mudar demais.
2: O campeonato ele começa a partir de agora. Muita água pra passar por debaixo da ponte. O ano passado eu falava isso aqui do Goiás, o torcedor do Goiás ficava até magoado comigo, porque a Ivana tava muito entusiasmado e o Nilton também, né? E aí eles assim, entusiasmo, a Ivana ficou entusiasmada até o final, né? O Newton não, eu pulei do barco.
3: Lagou.
0: Mas o negócio é que
2: Newton,
0: o Goiás...
2: Eu pulei do barco,
0: o
2: eu não dou mais não.
0: O Goiás foi uma aberração, né, gente? Eu até trouxe
2: cara, mas
0: aqui...
2: o campeonato, ele é assim, o
0: mas é porque
2: é o seguinte...
0: Desde 2017, o único líder que não subiu foi o Goiás. todos os outros
2: subiram. Mas o Goiás foi líder parte do campeonato, ele não foi o líder.
3: Foi, assim, né? Foram 15 rodadas só na liderança.
2: Ele ficou muitas rodadas na liderança. O problema do Goiás é que é o seguinte, tava tudo certo, por um detalhe os jogadores não quiseram mais, e aí demoraram muito a trocar o treinador, e aí deu no que deu, trocaram o Andrino, então deu no que deu. Então, cara, jogador de futebol hoje tá tudo maravilha, você entendeu, Guga? Uhum. Amanhã pode não estar. Pode chegar lá, mudar a marca do suco, tirar a sandália do líder do time do lugar. Ah, mesmo você colocar no lugar, pedir perdão, ajoelhar, não pode. Então, assim, os detalhes, eles, olha, é custoso. Esse motorzinho, quando ele dá esse sorrisinho sarcástico,
3: o João fala essas coisas, parece que ele tava lá no vestiário.
2: Bom, eu vivi
3: falando isso, esses tempos, parece que ele tá ali, ó, o dia a dia. E pior que é desse jeito, cara. Não tem como.
2: Então, assim, milindroso. Então, e você não mexe com um, dois, você mexe com um grupo de 30. Aí mais.
3: Toca de um, toca no outro.
2: São 30. Aí tem a tia do refeitório, tem o porteiro, tem a comissão técnica, comissão médica, comissão física. Então, assim, cara, são mais ou menos 100 pessoas trabalhando.
3: Cabeça demais.
2: Então tem que estar todo mundo assim na engrenagem. Começar aqui, entendeu? Então, por isso que eu falo pro Hugo, não deixe nada entrar no Vila sem a sua fiscalização. Observe o trabalho, o dia a dia. Se você não puder ir no treinamento, manda o Policarpo. Se o Policarpo não puder, manda um outro vice-presidente. Como que chama o nosso amigo lá do presidente do conselho, que eu gosto dele pra caramba? O
0: Leandro Bittar.
2: O Bittar, né? Faça um rodízio, mas precisa tudo. O mínimo detalhe precisa ser olhado.
3: Tudo.
2: O Vila não foi pra Série A em 2023 por conta de coletivo à meia-noite. Isso é fato e eu conto a história e nego duvida. Agora, olha, vocês estão vendo o que está acontecendo numa Copa do Mundo. Imaginem só numa CBF, numa Série B. Google falou agora há pouco. O Sport ficando fora, podendo, pelo menos na lista do Google.
3: Fortaleza. Sport,
2: fortíssimo, Fortaleza. Meu Deus, Fortaleza. Sabe quem foi o presidente de Fortaleza? Pedro Raul. Fortaleza não quis, pelo menos por enquanto. Mas pra aparecer lá é daqui pra ali. Então, bastidor, cara, é um negócio importantíssimo. Eu tenho que ficar atento, dentro e fora, mas principalmente dentro. Dentro. Fiquem atentos com os mínimos detalhes. O comportamento equivocado, tira do time. Por isso que tem que ter elenco. Tira do time. E afasta de preferência, eu coloco um detetive. Como é que chama? Grampeia o telefone dele. Toma o telefone dele. Faça o escambau, mas o Vila tem que subir. O Vila, porque é o seguinte, tem muita gente que quer o Vila, a torcida do Vila quer o Vila na Série A, o Vila precisa ir pra Série A, mas tem muita gente também que não quer o Vila, viu,
3: Guga? Deixa eu te contar um bastidor, João, que atrapalha pra caramba. Isso depois que foi identificado, melhorou. Quando você saía pra jogar em outro estado, por exemplo, você ia jogar em São Paulo, cara, era um entra e sai nos hotéis, nos quartos de empresário, de fulano, de agente. Cara, isso aí é um perigo, esse tipo de situação aí, ó. Foi jogar fora, Hugo? Foi jogar fora? Evita. Evita esse tipo de visita no quarto, no hotel, que eu já vi muitas coisas, cara. Eu já vi o cara bem pra caramba, muito bem no campeonato, ajudando a gente pra caramba. O cara foi jogar em São Paulo, chegou lá um agente, botou o contrato na mesa dele.
2: Basta uma peça dessa, né, motor, pra contaminar o resto.
3: Uma só, João, foi só uma. Botou o contrato na mesa dele, ele assinou, de lá pra cá o homem não jogou mais. E aí fica se perguntando, por que que esse cara parou de jogar?
2: Vou dar um outro exemplo, motor, nesse negócio de contrato. Se eu não me engano, o ano foi 2007 ou 2008, com o próprio Vila Nova. O Vila, aí teve um empresário, o Fluminense que é o Osmar. Não, acho que era Fluminense mesmo. A cabeça já não tá tão boa assim. O Fluminense que era o Osmar. E aí a diretoria do Vila ficou louca aqui. Vamos renovar? Não, tem que renovar. O Vila
3: renova logo.
2: Contagem regressiva. Cara, não tinha como o Vila ficar fora da Série A aquele ano. Não tinha como.
3: Cinco jogos? Cara, era cinco jogos?
2: Não, faltavam até mais um pouquinho. Cara, precisavam de quatro, cinco vitórias. Assim, não tinha como o Vila ficar fora pelo time que tinha. Entendeu? O time era bom pra caramba. Muito bom, mas bom demais da conta. Nada.
3: Até pros jogadores.
2: Passava. Tudo que eles passavam. Que era, acho que era o presidente, era o, não sei se era o Cizenando e o Barros. Era o Barros e o Cizenando.
3: Eram os dois.
2: Cara, os dois comandando assim, ó. Tudo do bom e do melhor. Desculpa. Tudo do bom e do melhor. Renovaram o contrato com o Osmar. Não sei se tinha realmente a proposta, mas renovaram. O Vila já tava lá no Nordeste. Pegaram ele aqui no jatinho, colocou pra jogar. Foi. Já perdeu lá no Nordeste, já foi. Perdeu.
3: E chegou no jatinho, já a resenha rodou no.
2: Perdeu. Segundo jogo era em Caxias do Sul. Não sei se é

0: Juventude. Acho que era Juventude. Aí colocaram a culpa no frio, perdeu também. E lá dentro do vestiário, os caras, ó, nós queremos aumentar a premiação. Porque já tava tudo organizado. Por causa de uma manobra, de um empresário, supostamente, uma proposta para o lateral direito, tudo desandou no Vila Nova. Foi pênalti batido lá no placar eletrônico. Eu tava lá.
1: Eu joguei com um cara que falava assim: cadê o dinheiro que você deu pro Osmar? Nós queremos aqui.
0: Então, assim, desse jeito, cara, um lance desse, uma jogada, ó, uma situação que era pra melhor, pra não deixar o melhor lateral direito do campeonato ir embora, supostamente tinha essa proposta, desandou tudo. Aí começou, aí foi uma escalada de coisas, entendeu? É. Aquilo que estava tudo maravilhosamente bem, num lance, numa semana, desmoronou. Então o futebol, cara, ele é milindroso. Futebol é milindroso. Você mexer com gente, por isso que eu falo. Quem não gosta de roça, passe a gostar. Porque você mexer com galinha é bom demais. Você mexer com suas vaquinhas é o trem mais bom do mundo. Você colocou comida pra elas, os caras só vão te dar alegria, vai te dar carne, vai te dar leite, vai berrar, você vai ver aquele negócio de um bezerro lá por ano. Né, galinha do mesmo jeito, tô lá com uma pancada de galinha chocando, lá vou chegar lá na roça esse final de semana, lá vai estar tudo, capaz de lá que tanto de pintinho lá, o gavião come um ou outro e vai daqui, o gavião pega o pito, vai embora, mas sobram alguns lá, cara, isso é só alegria. Agora, mexer com gente, vou falar um negócio pra vocês, motorzinho sabe o que eu estou falando. Por isso que eu quero ficar batendo essa tecla, porque o Hugo já pegou experiência, já tem experiência suficiente. Eu não tô falando isso aqui pra, será que o Hugo não percebe isso? Precisa perceber nos mínimos detalhes, porque em 2023 foram duas ocasiões, 2007 ou 2008, eu não me recordo o ano 2023. Certinho, mas eu acho que foi 2008, se eu não me engano, 2008 e 2023. Esses dois anos, cara, tiraram o acesso do Vila Nova. Tiraram o acesso do Vila.
1: Pega comissão.
0: Assim como tiraram o ano passado do Goiás. O Goiás, o ano passado, só que não tiraram externamente.
1: Não.
0: O do Goiás. Tiraram internamente. O Goiás implodiu a bolha interna.
1: Foi interno.
0: A bolha do Goiás, ela foi implodida internamente. Né? Então, assim, que o Vila abra os olhos.
2: Ô Wesley, leia aí a mensagem do Júnior Ferreira, nosso membro.
1: Júnior Ferreira. Vou ler, ó. Júnior Ferreira, nosso membro. Boa noite. Jogador de futebol é a pior e única classe de trabalhador que o patrão paga e paga e paga muito, não se pode cobrar que eles não mudam a camisa para prejudicar o clube e fica igual o Wesley rindo. É isso mesmo. Falou a verdade.
2: Eu fiquei igual o Wesley rindo.
1: Eu fico rindo mesmo, hein. Rapaz, mas eu já tive
0: dor de cabeça. É porque quando eu falo aqui esses negócios,
1: mas é verdade.
0: Eu fico olhando, aqui eu sou igual, eu fico olhando assim o Wesley, quando ele sorria, porque ele já viveu a situação.
1: Lógico, vem na minha cabeça.
0: Ele já viveu a situação. Porque ele não aguenta, porque assim, igual ele falou, tá passando filme na cabeça dele.
2: Começa a queimar por dentro assim, né?
0: Porque isso aí não. Aí as pessoas pensam, será que o Hugo não sabe? Sabe? O Hugo sabe disso.
1: Ele não é bom.
0: Só que às vezes, cara, eu vou contar um negócio pra vocês aqui, ó. Vocês podem pegar, e você que está nos ouvindo também, vocês podem pegar. Às vezes você tá dentro de um processo que o negócio tá errado na sua cara e você não consegue enxergar. Vem uma pessoa de fora e abre seus olhos. Né? Então você precisa das pessoas de fora olharem, ajudarem, todos remando para o mesmo lugar, o barco vilanovense. Porque às vezes, aqui na rádio mesmo, às vezes tem um negócio errado aqui, eu não tô vendo. Cara, mas tá tão óbvio, será que esse cara não vai ver? Aí de repente vem uma pessoa, Josão, tá acontecendo isso aí, assim, tal. Entendeu? Então, você tem esse, cara, porque... quando eu quero saber se os programas estão bons, estão ruins, se tem que melhorar, sempre precisa melhorar. Entusiasmo não, viu? Sempre precisa melhorar. Eu vou pra roça e lá eu fico ouvindo. Ou eu tô andando
1: no carro e vou ouvir.
0: É o ouvinte que detecta se tá lendo o comercial correto, se tá falando direito, se tá tendo tempo pra cada time respeitado. Porque você tá aqui dentro, eu tô falando hoje igual a maritaca. Né? Se eu tivesse lá do outro lado ouvindo, pô.
1: Parou o modo.
0: Joãozão, então cala a boca, Joãozão. Pô, tá falando pra caramba. Mas lá do outro lado você tem um termômetro. Então, às vezes um negócio é tão óbvio que você não consegue enxergar, porque você está no processo. Não que você esteja corrompido, mas o processo ele é muito. É o processo de amor, né? De querer, porque o futebol é uma ferramenta que ele mexe com o sangue da gente. Ele mexe com a cabeça da gente. Então, às vezes a vontade de vencer sua é tamanha que você acaba não percebendo detalhes e detalhes tão importantes sobre nós dois, igual o Roberto Carlos.
2: 8:30 depois dessa, eu vou ali e volto.
0: Tem que ir, né?
2: Aqui no Boleiragem. Já volto.
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6: 8:33, estamos de volta com Boleiragem desta quarta-feira, dia 8 de julho, ano 2026. Muito obrigado pela sua participação, aqui pela sua interação. Daqui a pouquinho vai passar aqui nos comentários no YouTube da Bandeirantes e também no nosso ouvinte que comenta, deixando a sua mensagem de voz no nosso Fala Doente.
7: Você falou que tem um amistoso da seleção, né? Você falou que tem um amistoso, foi você ou o João que falou que tem um amistoso João, agora, o João?
6: Vai contra a Austrália.
7: Aí será que vão convocar esses caras que foram pra Copa?
6: Mas é claro.
7: Vai não, pô. Vai chamar os pés de cachorro. Vai.
8: Pé de rato.
7: Os pés de rato. Vai chamar os minhoca.
6: Quem seria os pés de cachorro?
7: Ah, esses minhoca aí que fica jogando aí.
6: Caio Jorge é um?
7: Ninguém conhece. Aí se eu fosse os caras, eu não ia. Aí eu não ia, não. Sério mesmo, falar a verdade pra você. Vou passar uma vergonha dessa, na hora de ir, você não me levar?
6: Mas leva... é a renovação do ciclo.
7: Não, tem que levar o Alano. Leva o
8: Alano.
7: O Alano. Leva o Casemiro, Paquetá, leva esses caras aí. Aí eu quero ver se vocês vão.
6: Aí vocês querem sofrer demais, véio. Chega também, né?
8: Não, mas esse ano tem que ser com eles mesmo.
7: É, até acabar o ano tem que ser com eles, velho. Faz um jogo desse no Maracanã, aí convoca eles.
6: No Maracanã é um público gourmet também, né? Tem que pôr numa quebrada dessa da vida aí.
7: Põe aí pra ver se
8: arena pôs o alto.
7: Bora na arena.
8: Os caras vão sentir.
7: É, aí eu quero ver se vocês dão conta.
6: 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Aqui o Ângelo Indaleste. Boa noite. Lembro que o Joãozão falava que Série A queria o Goiás, mas o mesmo não quis subir. Sou de Cachoeirinha, Rio Grande do Sul.
8: Exatamente. Eles implodiram a Série A dentro do próprio Goiás. Então, assim, e tudo jogador de bola. Tudo jogador. Os jogadores implodiram. O Goiás terminou com 35 pontos, cara. E não deram conta de subir.
6: Os dois pontos que teriam deixado o Goiás na Série B, o primeiro deles foi a chegada do Rato. E o segundo foi aquela entrevista do Paulo Rogério e do Mancini falando que se o Goiás subisse, o elenco seria outro.
8: Não, mas quem falou isso foi o Andrino.
6: Isso, desculpa. O Andrino
7: falou, nós já estamos...
8: Uma frase dessa joga... Coloca tudo a perder.
7: Nós já estamos já buscando jogadores pro ano que vem na Série A.
8: O elenco não será isso.
7: Meu irmão, mas isso aí foi intencional. Isso aí foi intencional, foi da parte dele, com certeza, porque ele queria causar alguma coisa diferente no elenco e causou uma situação negativa.
6: Causou.
7: O Rato, eu penso que com a chegada do Rato, você teve... Eu identifico, se eu tivesse no dia a dia do Goiás, eu ia identificar os grupinhos.
6: Uhum.
7: Porque cada time tem uns grupinhos. Tem os caras ali, os atletas, tem um jogador de bola, tem os caras da noite, tem os da igreja. Só que todos se juntam, né?
6: Uhum.
7: Só que em determinado, um começa a puxar pra um lado e o outro pro outro. Aí começa a falar. Time que tem muito grupinho, você junta os caras, porque senão vai fritar alguém.
6: 8:37. Carlos da Silva, Copa do Mundo, das mensagens sublimes ocultas. Copa do Mundo sombrio, onde todas as seleções têm os seus terceiros uniformes cor negra. Elias Souza, Andrina é freguês do Vila. O Vila vai ganhar do Juventude do Andrino. O Andrino que tá, pelo menos em resultados, fazendo um trabalho bom lá no Juventude, né?
7: É, hoje ele é o sexto colocado, né?
6: Esteve lá embaixo e subiu na tabela de classificação. É, quem mais participa aqui é o João Afonso Gomes. Naquele ano, ele fala do ano de 90, João.
8: 90?
6: O Lira era um fenômeno no futebol e o sistema convocou ele para ser reserva e desfalcar o Goiás.
8: Ele tá falando da Copa do Brasil, Goiás e Flamengo. Ali o sistema ganhou a Copa do Brasil pro Flamengo. O Flamengo era um timaço, o Goiás era melhor que o Flamengo. Eles expulsaram o Cacau, assim, no lance mais esdrúxulo do mundo e convocaram o Lira. Cara, assim, e aqui dentro do Serra Dourada, o Flamengo distribuiu pancada o tempo todo, arrebentaram o time do Goiás. O Goiás era muito melhor que o Flamengo. Deram a Copa do Brasil pro Flamengo. Eu vou citar outro que o sistema foi corrompido também. Aliás, vários, né? Vários anos aí o sistema, ele é corrompido. Brasiliense e Corinthians, quem não se lembra do que assaltaram o Brasiliense na boca do jacaré?
7: Foi o título mais tranquilo.
8: O Brasiliense foi garfado na boca do jacaré. O Brasiliense foi tirado o título da Copa do Brasil do Brasiliense.
7: Cara,
8: vou citar outro. 2005, deram o título pro Corinthians. Expulsaram o Tinga. Tinha sido pênalti pro Inter, né? Eles não marcaram o pênalti e acho que Márcio Rezende Freitas, se não me engano. Ainda expulsou o Tinga. Deram o título pro Corinthians.
6: E quem deveria ter sido expulso não foi, que foi o Fábio Costa.
8: Não, deveria ter dado pênalti e no mínimo cartão amarelo pro Corinthians. Vou nem falar pra ser expulso. Né? Mas assim, pênalti e cartão amarelo pro jogador do Corinthians, mas o Internacional ganharia o jogo. Não. Deram falta e, por simulação, expulsaram o Tinga. Pelo amor de Deus, cara. Não tem cabimento.
7: Olha, ele tá aí. Você viu ele aí no chat?
8: Quem? Sargento Nunes.
6: Iago. Ô, Iago, você tá no DM, meu amigo. Vai Iago. Dormir pra se recuperar.
8: Vai,
6: e amanhã você tá aqui.
8: Que você melhora, mano.
7: Não, para tudo.
6: Tá
7: para
6: aqui
7: tudo,
6: falando tudo. Que o programa é bom de ouvir.
8: Vinícius Silva já dizia. Uma vez eu tava gripado pra caramba. Ele falou assim, vamos ali. Passa aqui no Goiás depois. Aqui eu moro lá no Parque Anguera também, né? Uhum. Ele tava fazendo a cobertura do Goiás. Na época eu fazia a cobertura dos clubes. E lá do lado, lá do CT, lá tem um barzinho.
6: Aí
8: nós sentamos lá. Ó, você vai beber uma conhaque de alcatrão, São João da Barra, limão e coloca lá um pouquinho de 51, uma carcinada. Cara, eu tomei umas 4.
6: Melhorou, falar a verdade pra você.
7: Mas queimou, não?
6: Depois disso nunca mais você gripou.
8: Nunca mais eu gripei.
6: Ele pode tomar uma quantidade dessa aí, ué.
8: Você lembra da antiga?
7: Você cura até tétano.
8: Toma um Dreyer.
7: Nossa, Dreyer era brabo. Meu tio tomava muito Dreyer. Que Deus o tenha.
6: É que o Periquito News tá comentando. Tô tomando aqui.
7: Tá tomando.
6: Seu
7: São João.
6: Olha aqui o Álvaro Soares. Guga, no ano de 2008, eu acompanhava muito a 730. Lá falaram que o que houve naquele ano foi que o Osmar e o Heleno, no jogo contra o Juventude lá no Sul, os dois chegaram no Fabrini Canedo, no intervalo do jogo, em que o Vila vencia o Juventude por 2-0 e pediram ao Fabrini para renovar. Ele disse para subir primeiro o Vila e depois eles viam isso. Resultado final, 3-2 para o Juventude.
8: A história foi... acabei de contar a história aqui.
6: Pois é.
8: O contrato do Osmar foi renovado. E aí desandou. Lá no Sul, lá, eles colocaram, foi a faca no pescoço do presidente. Ixi. Querendo dobrar a premiação. De lá pra cá, só foi pênalti lá na... Até hoje a bola tá subindo e ela não caiu até hoje.
6: A bola do Túlio, aquela bola?
8: Tá assim, tá em órbita na Terra até hoje a bola. Entendeu? Ela foi tão alta que ela tá em órbita. Não, não foi só um pênalti, não. Erraram pênalti contra o Gama. Errou pênalti contra o time.
7: Eu tava desse jogo.
8: Acho que era Barueri na época, lá o São. É porque mudou tanto o nome daquele Barueri.
6: Era
8: o
6: Barueri, Grêmio Barueri.
8: Barueri. Cara, erraram. Todo jogo errava um pênalti. Todo jogo. As bolas desses jogos aqui no Serra Dourada, elas estão em órbita na Terra. Órbita. Até hoje.
7: Não desceu, não.
8: Foi assim.
7: Foi alto demais.
8: Forte e alto que tá em órbita. Você pensa que assim. Que é lixo espacial, mas não é.
6: São as
8: bolas de 2008 que
7: em órbita.
8: Nosso artilheiro bateu. E eu gosto dele demais, cara. Nossa.
6: 8.
8: Gostei de lembrar agora que eu adoro ele.
6: 8:41. 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
8: O Marcos está falando que o Goiás nunca foi melhor que o Flamengo, foi? Esse de 90 era melhor. É, eu sei o que eu tô falando. Você pega o time do Goiás contra o do Flamengo, o Goiás era muito melhor que o Flamengo. Não era melhor, não. Ele era muito melhor que o Flamengo.
6: Esse Flamengo de 90, inclusive, Flamengo passou tinha... longe ganhar o Brasileirão. É,
8: tinha, né? Não, tinha bons jogadores. Tinha Renato Gaúcho, tinha o Idemar. Tinha bons jogadores, só o Goiás, meu filho, era uma safra que você tá de brincadeira.
7: Cabeção Cacau jogava, Cacau, capacete, lá o Júnior, era desse time?
8: Acho que o Júnior jogava, é, só que na época já tava jogando no meio campo, velhão já. Ah. Ó, você pega ali, ó, Cacau, Luvanor, Túlio, grande fase, você tá louco, mestre, Lira. Você tá, cara, esse time do Goiás era bom pra caramba, bom, mas é bom demais mesmo, era melhor que o Flamengo, melhor que o Flamengo.
7: O Marco Antônio tá falando aqui que fizeram um outdoor na época.
8: Tanto que... De quem?
7: Do Vila?
8: Não, não sei.
7: Cinco, falta cinco.
8: Olha aqui, tinha uma contagem regressiva, tinha, ô motorzinho.
7: É.
8: É, tanto que depois desse jogo em 90, vocês podem buscar aí, Campeonato Brasileiro de 1990, ô Guga.
6: Certo.
8: Goiás e Flamengo. Se não me engano, o Goiás meteu cinco no Flamengo aqui. O mesmo Flamengo. Ixi. E o mesmo Goiás. O Goiás ganhou de cinco. Foi cinco, foi quatro, foi cinco ou seis. Busca aí, 1990, Goiás e Flamengo, Campeonato Brasileiro. O mesmo time do Flamengo, o mesmo time do Goiás. Cinco, fora o show.
7: Ixi.
8: Fora o show.
6: 8:43. Tem mais doente aí, Mafra? Se tiver, coloca no ar aí pra gente ouvir.
9: Boa noite, Gustavo Ramos, Joãozão, Wesley.
7: Boa noite.
9: Toda aqui, bandeirantes, ouvintes. Aqui é o Maurício de Goiânia. Rapaz, eu vou falar uma coisa pra você. O que vocês acham aí? Eu tava observando o jogo do Brasil, o jogo de ontem. Em 10 minutos, finais de cada jogo, você vê o protagonista, né? Messi foi lá e resolveu. Agora, os nossos protagonistas lá, o vitimista, que é o Vinícius Júnior, e o chorão, que é o Neymar, o pessoal não pediu o Neymar? Cadê? Ele só não foi expulso porque o juiz foi camarada, porque ele agrediu o cara lá. Então, assim, aí tu plantou aquele choro falso, que dói, mas é o preço que se paga, né? Uma geração fraca e medíocre. Agora espero que vocês, Wesley, João, Gustavo, eu acho que dessa seleção dos 26, 7 são aproveitáveis para a próxima fase, né? Próximo ciclo. No caso, só o zagueiro Gabriel Magalhães, o Ederson, o Fabinho, o Danilo Santos, o Luiz Henrique, o Hendrick, né? E o Igor Thiago podia convocar ele, dar chance para ele, e convocar o Wesley. Agora, o Vinícius Júnior e o Bruno Magalhães, isso fica um asterisco, né? Se vai ou não vai. Agora, o restante podia jogar lá na Antártida. Porque não, me ajudaria como flamenguista, esses quatro não voltaram mais pro Flamengo, né?
8: Tira o Alano.
9: Vê, me livre.
8: Por favor.
9: Porque
8: tá milionário, pô.
9: Só esses aí, o próximo ciclo seria esse, mais o Estevão, o Matheus Pereira, o Kaique, o Pedro. Faltou foi um Pedro aí, hein? Pelo amor de Deus. O cara é matador, né? Aí um time depressivo, uma seleção de mimimi, uma seleção que leva, perde o pênalti e fica todo mundo deprimido, o Messi perdeu e os caras foram pra cima. É mole?
8: É
6: brincadeira.
8: Tá, mas tira o Vini também, vamos tirar o Alano. Mandar um abraço aqui pro Chiquinho, tá lá no bar do Varso. Grande, ó, tomando aquela raiz, aquela Brahma, olha aqui, que coisa linda, tomando uma Brahma com...
7: Olha!
8: Como é que chama aqui esse negócio? O puxa-saco da escola, o isopor da escola, o que é isso? Raiz, hein, Chiquinho?
6: Será que tem Brahma mesmo nessa
8: garrafa? Não, tem? É Brahma, o Chiquinho é raiz, mas o Chiquinho jogou no Big Boy junto comigo. O Chiquinho teve o privilégio de um dia jogar futebol junto com Cabeleira. Grande, Chiquinho, um abraço pra ele. O Chiquinho me deu dois pés de cajá. Chiquinho, eu vou mandar pra você a foto. Já tá do meu tamanho, coisa mais linda do mundo. Daqui a pouco nós estaremos colhendo cajá e vou levar pra você ir no bar do Varso aí pra você tirar aquele gostinho simplesmente espetacular. Ah, mandar um abraço também pro Salaminho. Grande Salaminho. Salaminho tá aqui todo dia, mandou um abraço. Hoje eu não vou esquecer de você não, Salame.
7: Tá aqui, junto, Salão.
8: Já mandei pra ele aqui também o boletim lá do nosso Edson Júnior, né? Que tá se recuperando bem, graças a Deus. Grande Salaminho, um abração pra você aí. 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Salaminho Sanduicheria. Ruim de bola mais do que aquele homem que bate canela de
7: não,
8: canela.
7: Ele chegou numa panca danada. Falei, oh, rapaz, esse Salaminho deve jogar pra caramba. É igual parecendo um amigo nosso que senta aqui do nosso lado, na perna dele. Não, lá,
8: o centroavante. Mantezinho, um dia eu chego lá naquele... Como é que chama lá na Aparecida? Tem um campeonatinho bom demais, e atrás do condomínio Viena.
6: Lá do Estrela do Sul.
8: Estrela do Sul.
7: Vixe.
8: Aí tá lá o time do Camila Gás jogando lá. Aí tava Pituca. Ui. Paulo PC Jabuticaba.
7: Vixe, PC.
8: Aí eu tava lá tomando as cervejinhas, vier lá, e depois chega o Salaminho. Eu falei, não, Pituca, Salaminho e o PC Jabuticaba, aí é Maria. Muita história pra minha cabeça.
7: Aí
8: eu
7: resenha.
8: Como eu vou bater de arretirada.
7: Não, e ele chegou numa panca, eu falei, rapaz, o Salaminho deve também, jogar, né? Pra caramba, né?
8: Ô, mas o PC aí, é gente boa, né, cara? Gente.
7: Sabe quem tá ganhando o Salaminho?
6: Quem?
7: Piscuila.
6: Nossa!
8: O Piscuila é bom de bola, bicho.
7: É, o Piscuila é bom.
8: Dois na imprensa que são bons pra caramba, o Piscuila e o João Malandro.
7: Piscuila.
8: O
7: Piscuilia.
8: O João Malandro, o nosso...
7: O Malandrinho.
8: Pô, o Malandrinho joga pra caramba, bicho.
7: Malandrinho, é bom demais.
6: Quem brabo foi um dia com o Piscuila. Deixaram o Piscuila organizar o futebol da Crônica no final do ano, né? Aí eu fui ficando pro segundo tempo,
7: foi,
6: né?
7: Aqui?
6: Foi no Estádio Olímpico em 2023.
8: Não, vamos acabar com esse negócio também de futebol de Crônica.
7: Acabou.
8: A Crônica não, sabe falar, negócio de ficar estragando.
6: Não, depois disso gramado, eu não fui mais, não. Aí eu cheguei no Piscuila, põe eu pra jogar. Não trabalhava com o Piscuila na época. Aí me colocou, com 5 minutos, me tirou pra colocar o cara.
8: Bom, você não era, né?
6: Não, nem toquei na bola, então, João.
8: É, mas só pelo estilo.
6: Mas não, mas 5 minutos.
8: Vou contar o estilo aqui. Teve uma vez, né?
7: Saracura.
8: Fizemos um timinho aqui, né? Fomos jogar lá no... Na Alphaville, lá contra o time do Evandro, Sucatão. Era aniversário do seu Vanderlan. É, nós fomos lá, uma resenha e tal, eu era o treinador, né? Aí eu coloquei um amigo nosso que eu gosto demais, da cara do rádio, eu gosto mais dele. Sabe o que ele fez, Gustavo? Ele ficava batendo o pé assim, toca, toca, toca, toca, toca.
7: É aquele cara, nosso amigo?
8: Toca, toca, toca, rapaz, esse vídeo, não tem condição, não. Ô, velho, minuto aí, não, toca, toca, toca, não, rapaz, não tem cabimento, não, bicho.
7: Ciscando?
8: Não, toca, toca, toca, toca, não. Aí eu falei, não. Aí eu gosto demais de você, mas assim, cara, fica do meu lado. Vamos tomar cerveja.
7: É melhor.
8: Não inventa, não. Não machuca a bola. Coitado
7: da bola. Eu lembro que depois... O Salaminho tá ao vivo aqui, ó. Ele tá na live aí. Falou, aí você acaba comigo. Piscuila.
8: Botãozinho fica assim, toca, toca, toca, toca, toca, toca, toca, batendo o pé no chão na grama. Aí eu falei, não.
7: Liga a moto, liga a moto.
8: Não.
6: Falar em Piscuila, a gente abraça o Piscuila também, né, rapaz? Essa semana aí.
7: O passou um perrengue.
6: Foi tenso pra ele aí. Nossos sentimentos ao Piscuila aí. Grande parceiro. Eu sei que depois dessa pelada da Crônica, eu xinguei esse Piscuila. Quanto é nome? Aí agora eu tenho o privilégio de trabalhar com ele. Eu lembro toda vez dessa história e eu posso xingar ele pessoalmente.
7: Agora ele tá sofrendo.
6: Agora ele tá sofrendo comigo na minha mão.
7: Deixa eu aproveitar aqui, ó. Mandar um abraço ali pro Bado Gordo. Grande Bado Gordo, né? Abraçando eles lá. Eu tô indo pra lá agora. Vou tomar aquele caldo. Abraçando também o Zói. Zói que é Vila Novense. Zói tava namorando uma torcedora do Atlético, aí não deu certo, agora voltou com a torcedora do Vila. Então, grande Zói, um abraço pro Zói, lá no Bar do Gordo, no Alto da Glória.
8: É o PC, daqui a pouco eu vou passar ali pra tomar um, assim, agora o mundo acabou mesmo.
7: Um caldo.
8: Argentina ganhando, França bem, Brasil eliminado, né? E o motorzinho bebendo.
7: Um aí, caldo, hein?
6: Aí, tomar você um deixou ele terminar de falar, né?
7: Melhor caldo de Goiânia, lá no Bar do Gordo.
6: Pessoal tá aqui, nossa, tem um fã aqui do Brizado que
8: saiu, não mandou embora.
7: Quem ele quer, moço?
6: O Douglas
8: foi demitido.
6: Ninguém me responde, cadê o Brizado?
8: Tá demitido,
7: calma, cadê?
6: Brizado tá no DM, chinelinho.
8: Demitido.
6: Chinelinho, tá?
7: O Douglas, ele tá de chinelinho.
8: Não, tá demitido.
6: Dorzinha de barriga.
7: E quando ele voltar, eu tenho que valorizar os que estão aqui.
8: Vai voltar pra reserva, se voltar, né?
6: Ó aqui o Leandro Martins, ó. Bom mesmo foi a fritada que deram no Petkovic, foi descer de helicóptero e desceu, foi ladeira abaixo.
8: Não, e o Petkovic ainda apresentaram com o helicóptero vermelho.
7: Você tem que pegar o Romerito e contar a resenha do Petkovic o dia que ele quebrou um cacete com ele.
6: Levar o Romerito nessa primeira ida no barzinho. Não, aí
7: levar ele, sai que resenha, só tem que dar umas pra ele, depois que ele toma umas aí a resenha fica boa.
6: Com certeza, a gente vai dar umas pra ele, um barzinho pra dar água pro homem, coitado.
7: E ele bebe, vou falar pra você, eu jogando no Goianésia, olha o time, só tinha idoso.
6: Ranquei aí os que mais bebe.
7: Mas
6: bebe?
7: Nonato, velho.
6: No Nonato?
7: Nonato
6: é
7: ninguém
6: fera.
7: Ganha dele, não.
6: É.
7: O Nonato, ele bebe, ele teve um dia que ele bebeu 50 barrigudinha. Sabe aquelas bairros assim?
6: Senhora, isso é demais. Falei,
7: distância, João, e nem Nonato. Muda a feição, velho. Eu falei, Nonato, aí eu olhava assim, Romero tomou 20 barrigudinhas, o Flávio Mendes 20, eu olhava do Nonato, tava assim, ó, 50, aquelas bichinhazinhas assim. Eu falei, meu Deus do céu.
8: Ele também era um barrigudinho.
7: Era, quase não gostava.
8: Era bom de bola aqui. Não, bom de bola, fazedor de gols.
7: Fazedor de gol, ele sabia fazer gol.
6: Sabia colocar
7: e nem mudava a feição.
8: Ninguém botava fé nele. Ele tava aqui gordinho, assim, gol. Aí é gol, ele foi artilheiro aqui uns 50 vezes.
6: Todos os clubes do Campeonato Goiano ele foi artilheiro.
7: Teve um que foi inventado de sair pra beber com ele, aí no outro dia tava lá na UPA tomando
8: soro.
7: Quem e foi? O Nonato, meu cunhado.
8: Não que bate a bola de caneta, não,
7: cunhado,
8: de canela,
7: meu cunhado foi inventado de sair com essa turma, Robson, Pituca, era queimadida, Nonata, eles foram inventar de tomar uma, no outro dia meu cunhado tava na UPA tomando soro e os caras treinando no sol quente, 10 horas da manhã.
8: Os caras eram bons, né, cara? Pô, nossa. Dida era bom demais, né?
6: Dida
8: era
6: perguntaram Nonato. Aqui do Dida aqui.
7: Não, não é o Dida não, moço, o que bebe mais é o Nonato. Nossa senhora, Nonato. Não,
6: perguntar se era o Dida que tava na UPA.
8: Não, onde? O Dida não vai não,
7: Dida? Dida pra UPA. O Dida é capaz de mandar um
8: Dida,
7: pra UPA.
8: Dida, se eu for pra UPA, tá louco?
6: Coisa
8: tinha boa. Aquele Marquinhos Belém também, né? Oxe, que não tinha de tamanho, era bom de pinga,
7: era um
8: né?
7: Perigo, menino.
6: 8h52, o pessoal segue participando aqui. Tem mais ouvinte aí? Que a gente tem que pôr ouvinte pra falar. A gente pede o pessoal falar, isso tem que rodar aqui no Boleiragem. Põe o ouvinte no Imapa.
10: Boa noite, pessoal. Tudo bem com vocês? Aqui é o Mirum César, do setor aeroviário. Ô, pessoal, então já que o Joãozão tá falando que tem que ser convocado jogador brasileiro, né? Pra seleção. Eu, pra mim, o Tadeu é muito mais goleiro do que aquele mão de alface do Alisson lá, ó. É, acho que aquela cabeleira, aquela barba do Alisson tá pesando, então ele não tá catando é nada, né? Então, Tadeu na seleção, né? E aí? Digam aí, gente, Tadeu na seleção.
6: E aí?
7: Não é pra tanto, não, gente. Calma. Deixa eu voltar. Tadeu doente.
6: Tadeu precisava jogar uma Série A pra isso, né? 8,53.
8: Não, mas jogou.
6: Mas caiu, né? Mais um aí.
11: Joãozão, motorzinho, tô aqui no espeto aqui, escutando a resenha de vocês. Joãozão, tá coberto de razão. Tem que ser jogador brasileiro. Quando muito, um, dois, três, no máximo quatro estrangeiros aí pra fazer uma mescla. Porque não dá não, Joãozão. Os caras tá tudo na Europa, hora dessa, lá, tomando seus vinhos, sua cerveja, sua carne. E de férias descansando pra começar a temporada na Europa. Não dá não, Joãozão, tem que ser jogador brasileiro, sangue brasileiro. E esse mascador de chiclete aí também não dá não, viu? Os caras aí também é só faz sucesso na Europa, com esse futebolzinho dele lá europeu. Então, aqui no Brasil o sistema é bruto, ele não conhece futebol brasileiro não. Então fica aí minha dica aí, ó. E o próximo técnico do Brasil tinha que ser Rogério Ceni. Um abraço aí a todos, aí Hugo, aquele gentil Meirelles, boa noite aí pra tudo.
8: Valeu, Gão. Come um espetinho e toma uma breja pra nós, isso dá uma Coca-Cola aí.
7: Você não tá no espetinho do Newton, não, né? R$2 o espetinho.
6: Não,
7: ele
6: tá
7: do
6: lá
7: Newton.
6: No gentil Meirelles, lá. Ah, bairro
8: que,
6: bom.
8: Newton, que achou agora de 1,50.
6: Ah, que isso? É depois, por isso que tá aí no banheiro da vida.
8: Que tá entupindo a encarnação tudo do Fred.
6: Ô, fiquei com dó do Newton.
8: Vamos mais um aí, ô, Mafra.
12: Fala, Guga. Fala, motorzinho. Fala, João. Cara. Aqui é o Cristiano, diretamente de Londres, escutando vocês aqui assiduamente todos os dias. Sobre a seleção brasileira, essa seleção só vai dar certo a partir do momento que acabar essa politicagem, em todos os sentidos, mas de que fulano conhece ciclano, que bota Beltrano, que é empresário de não sei quem. Só assim que a gente vai melhorar e começar todos os trabalhos novamente lá das bases, categoria de base, voltar a treinar essa rapaziada, essa molecada aí, desde cedo, porque sendo assim, a gente tem um pingo de esperança, porque do jeito que tá aí, Vini Júnior, Alano, se arrastando dentro de campo, pressionando via Wi-Fi, via Bluetooth, Casemiro, essas velharia aí, não adianta não, esses caras já viraram europeu, mil anos aqui na Europa, aqui num... Não tem nenhuma interação com o povo brasileiro mais, não tem nenhuma simpatia com o povo brasileiro mais. Então eu acho que, sim, tem que ter a renovação, igual um outro ouvinte falou, esse boca murcha desse Ancelotti aí, muito passivo, tem que ser um técnico latino, que tenha sangue no olho e faca nos dentes para botar essa seleção para cima. A gente reclama de laterais, mas no Brasil tá cheio de laterais, o do Bidu, do Corinthians, tem muita gente aí que dá para aproveitar no Brasil. E mais uma crítica, coincidentemente, o Ederson, que ninguém nunca viu jogar nessa Europa, apareceu na seleção brasileira na semana que ele vai ser transferido pro Manchester United. E o Matheus Pereira não foi. Grande abraço, tamo junto. É nóis.
8: O Ederson, né? Ele jogava. Ederson. Ele jogava no Atalanta.
7: O pai dele jogou com
8: ele. Ele fez assim, ele é até um jogador bastante razoável, mas assim. Questionável, né?
7: Ali é um negócio.
8: Muito questionável.
7: Um negócio.
8: Mas vamos lá? Fala, doente. Vamos mais um aí.
13: Fala, doente. Boa noite. Armando aqui do Bueno. Joãozão tá certinho. Tinha que jogar só com o jogador brasileiro e trocar o treinador também. Só que pra trocar o treinador é complicado. Amanhã eu quero que vocês falem pro Nilton que ele vai gostar dessa informação, ó.
7: Eita.
13: O Ancelotti, ele tá com contrato renovado na CBF, ele vai faturar só 300 milhões de reais até o final do contrato dele.
8: Aí,
13: falou, até mais. Nilton,
8: senta aqui, chegou. Nilton. Dá um ar da graça aqui. O ouvinte então falou agora aqui, Nilton, que era pra gente falar pra você amanhã.
6: A gente fala agora, mas, né?
8: Então vamos falar agora.
7: Aproveitar agora.
8: É, nós colocou aqui o negócio da seleção, né? Aí o cara falou assim, ó, fala pro Nilton que amanhã ele vai gostar. O Ancelotti, ele renovou o contrato, só ganhando apenas 300 milhões de reais. Boa noite, Nilton.
14: Boa noite. Um abraço. Não, eu já tinha, eu já sabia que ele...
7: Perdeu. Deixou uma
14: Não. Tô com voz, pô.
7: É dinheiro demais, né, Nilton?
14: Não, mas já renovou. Aliás, tem um negócio que não falta na CBF, é dinheiro.
7: Lá a torneira tá
14: que
7: aberto.
14: Mais tem, Nilton, é dinheiro.
7: 300 milhões, Nilton.
13: Perde até a voz.
7: Perde, né, a voz, não perde, Nilton. 300 milhões, Nilton.
14: Isso aí pra gente que é mortal é dinheiro pra caramba. Agora, no meio futebolístico aqui, não... isso aí é coisa pequena,
7: café,
14: né?
7: Café pequeno.
8: Depois dela tem que ir embora, né, Nilton?
6: Vambora, né?
14: Eu vou... com essa voz aqui até as...
8: Vai, você quer que eu faça pra você, Nilton?
14: Não, vai, se você quiser.
7: Ou eu faço, aí.
8: Eu não dou conta de apresentar, então, mas...
7: Que você arrumou um espetinho de 1,50 agora?
14: Não, dois.
8: O cara tá falando que você arrumou um espetinho de 1,50 e você tá indo...
14: Dois.
8: Não, ele já chegou, já tá vindo no banheiro, você viu, motor? Eu chamei, ó, ele
7: tá... tá vindo de lá.
8: Ele só não tá se contorcendo. Ô,
6: você
8: ainda
6: pegou,
8: não.
6: Você pegou a virose lá do Atlético, Nilton?
14: Não, tem isso, não.
6: Tem,
14: foi
6: não?
14: Só o... é porque você fica no ar-condicionado e o carro...
7: Choque térmico.
14: Exatamente.
6: É, certo. Então, melhor
8: pra você, Nilton. E o Nilton anda no ar-condicionado o dia todo no carro dele. E lá no ar-condicionado aqui...
14: meu carro tem ar.
8: Onde você deixou seu carro hoje?
14: Aqui, lá no
7: posto. Aqui, lá no carro de 24 horas.
8: No carro de 24 horas. O Nilton, dá uma carona hoje. Eu moro no final da T63. Não, beleza, te dou uma carona e deixa o carro lá no Cascavel.
6: Inclusive, ontem, fizemos um programa aqui, eu e o Nilton, terminou 2 horas. Passou 10 minutos, o Nilton tava naquela praça, lá no setor Bueno, Nilton, com o carro parado lá. Você não estacionou lá, não, né, Nilton?
14: Ontem.
6: Lá, chegando no estádio do Goiás já.
7: Nossa,
8: ele costuma deixar lá. Ele deixa lá
14: mesmo, foi lá.
6: Que aí, isso, moço?
7: Ele costuma deixar lá.
6: Tá, é maluco? Gosta de andar aí, Nilton?
8: Quando o Nilton voltou pra rádio... eu e o Juliano recepcionamos aqui o Nilton. Aí ele, todo entusiasmado, falou, ó, tem uma pergunta aqui de uma costela ali embaixo ali, ó, é gostosa demais, vamos lá almoçar comigo? Falei, então vamos. Aí nós saímos aqui na porta do prédio, eu falei assim, onde é, Nilton? Ele, ali. O ali, eu pensei, aqui na praça de Nova Suíça, né? Moço, e o ali, nós fomos descendo. Nós chegamos lá no ginásio, eu falei, Nilton, vamos pegar um carro. Não, é bem aqui, ó, em frente ao ginásio da Diogênia, lá na T9, moço. O Juliano, que é andarilho, né, anda cansou pra caramba, cansou. Nós vamos comendo aquela costela, aquele negócio gostoso, aquele trem, que tanto de carne. Aí pra voltar, eu falei, Nilton, vamos de Uber. E ele voltou magoado, ele queria voltar a pé. Moço, pra descer foi difícil, imagine só pra subir.
6: Você tá doido aí.
14: Andar então, faz bem pra saúde. Mesmo.
8: 300 milhões, Nilton.
14: 300.
6: Por isso que o nosso Nilton tá com essa idade aí firme, jambrando, né, Nilton?
14: Eu não sei de onde vem, mas que existe no futebol, existe.
8: Ele só não vem pra nós, né, Nilson?
14: Só.
7: Uma hora pinga.
6: Esse foi o Boleiragem.
8: Pingar tá pingando sempre, motor. Não quer nem mais.
7: Abrir a torneira.
6: 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Voltamos amanhã com a programação esportiva da Bandeirantes. Tchau.
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14: Em Goiânia, são exatamente 9h04. Está no ar o Apito Esportivo.
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Agora são 9h05. Está no ar o apito esportivo. É que o retorno aí tá, o som, o fundo tá alto. Eu não tô, agora sim, tô me ouvindo agora. Beleza aqui. Agora são 9h05. Começando o nosso apito esportivo. Hoje é quarta-feira, dia 7 de